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0: Segunda-feira, 12 de outubro de 2026, o ministro Marco Aurélio Belize, do Tribunal Superior Eleitoral, determinou que a campanha do candidato à presidência da República, Flávio Bolsonaro, do PL, apague uma fake news com uma imagem de uma jovem aparentando usar cocaína durante manifestação a favor do presidente Lula, do PT. A imagem que circula nas redes sociais está sendo associada ao ato que ocorreu no domingo, na Avenida Paulista, no centro de São Paulo. O conteúdo foi postado em um canal criado pela campanha de Flávio. Segundo o magistrado, a liberdade de expressão dos candidatos não permite a disseminação de notícias falsas, já que esta imagem não é do ato que aconteceu ontem em São Paulo. A fumaça das queimadas voltou a cobrir Manaus, no Amazonas, e a cidade registrou a pior qualidade do ar do país pelo quinto dia seguido, de acordo com o monitoramento da plataforma internacional IQAir. Ao todo, 36 municípios do estado decretaram situação de emergência até o momento. Quatro cidades amazonenses aparecem entre os 20 municípios brasileiros com mais focos nos primeiros 10 dias de outubro. A informação consta no sistema BD Queimadas, do INPE, o Instituto Nacional de Pesquisas Espaciais. Autoridades norte-americanas realizaram uma operação na residência da deputada federal democrata Ilhan Omar, de Minnesota, na região de Washington. Omar é uma crítica ferrenha de Donald Trump e tem sido alvo de insultos políticos por parte do presidente republicano. Uma pessoa a par da investigação afirmou a Reuters que a operação está relacionada a uma suposta fraude imigratória. Parte da apuração envolveria a documentação de imigração da parlamentar nascida na Somália, preenchida pelo pai já falecido quando ela ainda era criança. No horário de Brasília, 9 horas e 3 minutos.
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1: Muito boa noite para você que acompanha a CBN agora nesta segunda-feira, feriado de Nossa Senhora Aparecida e também Dia das Crianças. Meu nome é Luiz Fernando Figliage e a gente traz os principais destaques do dia aqui para vocês nesta noite. E por enquanto, se você quiser conversar comigo pelo WhatsApp, o 11 99911 9981, pode mandar uma mensagem lá e a gente vai se falando também. Pelo YouTube, aqui da Rádio CBN, manda um alô para mim que estou aqui com você acompanhando nesta segunda-feira de feriado, mais um dia dos destaques desse noticiário que tem tomado aí o dia a dia da gente em relação à política. Enfim, nós continuamos acompanhando os desdobramentos desse segundo turno e trazendo novas informações para você. Então, sou Luiz Fernando Figliage, apresento o CBN Noite Total hoje, neste dia de feriado, que começa agora e vai até às 11h30. Neste dia, a gente vai trazer também duas entrevistas muito bacanas. Logo, logo, às 9h40, a gente conversa com o Dr. André Câmara de Oliveira, endocrinologista da diretoria da Sociedade Brasileira de Endocrinologia e Metabologia Regional de São Paulo. E às 10h40 também a gente traz aí uma entrevista sobre educação e o Dia das Crianças com o Ilan Brema, psicólogo e educador. Então você vai acompanhando a gente aqui pelo radinho e também vai acompanhando pelo YouTube, pelo Globoplay e pelo site. Se você quiser conversar comigo também, pode mandar um alô aqui no YouTube e também no nosso WhatsApp. O número é 11 99911 9981. Vamos lá. A área técnica do Tribunal Superior Eleitoral diz que não encontrou notícias falsas citadas por Flávio no canal Exército do Lula, mas aponta riscos eleitorais, com a Rani Veloso, de Brasília.
2: Após pedido com urgência máxima do presidente do TSE, ministro Nunes Marques, a área técnica da Corte Eleitoral disse não ter encontrado notícias falsas no canal Exército do Lula no WhatsApp. Com um tom de crítica, o presidente Lula reagiu e disse que Nunes Marques não pode ter lado político e que o tribunal tem extrapolado em algumas decisões. Nesta terça, Nunes Marques marcou uma reunião com os representantes das duas campanhas.
1: Pois é. Então, a gente continua também trazendo informações agora sobre uma informação do que circulou de ontem para hoje, principalmente depois dos atos na Avenida Paulista, onde o presidente Lula fez campanha aí neste segundo turno. Principalmente no X e em outras redes sociais, circulou um vídeo que mostra uma manifestante supostamente consumindo uma substância ilícita no que seria o ato pró-Lula na Avenida Paulista, em São Paulo, no último domingo. E como esse vídeo, o G1, o portal de notícias aqui da Globo, ele dá uma descrição. O material viralizou principalmente no X e em grupos de WhatsApp. As imagens mostram uma jovem de cabelo vermelho com outras duas pessoas ao seu redor, todos sentados no chão em um espaço que parece ser aberto. Na gravação, ela inala um pó branco que se assemelha à cocaína. Uma página brasileira que repostou o conteúdo colocou uma moldura de texto no vídeo, escrevendo militantes usando substâncias supostamente ilícitas em manifestação, associando aí as imagens ao ato realizado na Paulista. E o G1, ele foi conferir se essa informação é fato ou se ela é fake e conseguiu constatar que essa informação é fake. E por quê? Porque o vídeo ele já circula na internet antes da manifestação a favor de Lula ser realizada no domingo. Uma conta no X, baseada na Argentina, publicou o vídeo em 10 de outubro, na véspera do ato na Paulista. Bom, ainda segundo o G1, a conta é de um usuário que se diz liberal. Uma outra conta, só que no Chile, no X também, de uma usuária que se diz nacionalista e anticomunista, também compartilhou o vídeo e a postagem associa a jovem do vídeo a um protesto realizado num país a favor da Palestina. Bom, e o que diz o Tribunal Superior Eleitoral a respeito desse assunto? Bom, o TSE determinou que a campanha de Flávio Bolsonaro do PL remova um vídeo que associa uma jovem aparentemente usando droga à manifestação de apoiadores do presidente Lula realizada no domingo na Avenida Paulista, em São Paulo. O ministro Marco Aurélio Belize deu prazo de 24 horas para a retirada do conteúdo, divulgado também por Pablo Marçal e Carlos Bolsonaro. Segundo o ministro, o vídeo utiliza uma imagem gravada aparentemente no Chile um dia antes do ato e a apresenta fora de contexto, como se fosse um registro da manifestação. Bom, essa decisão do TSE atende a um pedido da coligação de Lula, que acusa Flávio e aliados de disseminar notícias falsas para prejudicar o candidato à reeleição. Belize afirmou que a liberdade de expressão não impede a justiça eleitoral de agir diante de informações falsas ou de manipulação de contexto. A decisão ocorre em meio à guerra judicial travada entre as campanhas de Lula e Flávio Bolsonaro no segundo turno da eleição presidencial. As duas candidaturas têm recorrido ao TSE contra publicações e propagandas dos adversários, com pedidos de remoção de conteúdos e acusações de desinformação eleitoral. Bom, a gente traz também, o senador Flávio Bolsonaro confirmou que vai visitar o ex-presidente Jair Bolsonaro e a Samantha Clay conta os detalhes.
3: O senador Flávio Bolsonaro confirmou que vai visitar o ex-presidente Jair Bolsonaro nesta terça-feira e disse que está ansioso para dar um abraço no pai. A retomada dos encontros ocorre após o fim do prazo de 90 dias de sanção por violação de medidas cautelares. A campanha vê a autorização como estratégica nesta reta final de segundo turno. E no dia de Nossa Senhora Aparecida, o presidenciável participou de missa na Catedral de Brasília, com o objetivo de afastar boatos de que retiraria da santa o título de padroeira do Brasil.
1: E o presidente Lula disse após missa no Palácio da Alvorada, em homenagem ao dia de Nossa Senhora Aparecida. Rani Veloso traz as informações das declarações de Lula após essa celebração.
2: A menos de duas semanas para as eleições de segundo turno, o presidente Lula disse após missa no Palácio da Alvorada, em homenagem ao dia de Nossa Senhora Aparecida, que o ato foi muito importante, sobretudo no momento em que a santa é ofendida por alguns religiosos. A celebração foi vista como um aceno ao eleitorado católico após as recentes fake news envolvendo a possibilidade de retirar o título da padroeira do Brasil. Lula também afirmou estar feliz pela votação dessa semana, que pode acabar com a escala de trabalho 6-1, e pressionou o partido de Flávio Bolsonaro a dizer se vai votar contra ou a favor.
1: Em Minas Gerais, as campanhas elas continuam. Bom lembrar que em 2022, o presidente Lula saiu vitorioso no estado no segundo turno, após derrotar Jair Bolsonaro, e agora no primeiro turno em 2026, Flávio Bolsonaro liderou os votos nesse primeiro turno. Portanto, aí as campanhas, tanto do petista quanto do filho do ex-presidente, Jair Bolsonaro, estão intensificando ali as articulações no estado mineiro, que é um ponto-chave aí nessa eleição. Vamos com a Janaína Regiane, que traz os detalhes.
4: As campanhas de Lula e Flávio Bolsonaro intensificam as articulações em Minas Gerais em busca de apoio e votos para o segundo turno da eleição presidencial. O presidente anunciou que prepara uma série de agendas em Minas para recuperar o terreno perdido no primeiro turno, enquanto o bolsonarista passou a contar com a maior participação do governador eleito Cleitinho Azevedo do Republicanos na campanha.
1: E também tem articulação essa semana acontecendo em relação à proposta de emenda à Constituição, que é a PEC, que acaba com a escala 6-1. O Davi Alcolumbre, presidente do Senado, vem falando que deve pautar a PEC, e o Igor Cardim traz mais informações sobre essas articulações que acontecem aí no Congresso em meio ao segundo turno das eleições presidenciais.
5: A base governista no Senado tenta acelerar a votação da PEC que acaba com a escala 6-1, apresentando um requerimento para pedir a votação dos dois turnos no mesmo dia. A proposta pode ser votada antes do segundo turno das eleições, em 25 de outubro. A oposição, por outro lado, articula medidas para adiar a votação, incluindo emendas ao texto, e quer mais tempo para avaliar os impactos econômicos. O PL deve liberar a bancada na votação em primeiro turno. O senador Flávio Bolsonaro ainda não definiu como vai votar.
1: Bom, e na principal missa do dia dedicada à Nossa Senhora Aparecida, o arcebispo Dom Mário Antônio da Silva defendeu que a fé católica rejeita o ódio e as guerras ideológicas, lembrando que uma semana antes do primeiro turno houve toda aquela questão em torno da padroeira do Brasil. Logo depois, uma fake news que foi desmentida em todos os lugares, né, de que a campanha de Flávio Bolsonaro estaria articulando aí uma tentativa para tirar Nossa Senhora de padroeira do Brasil, que depois foi desmentido tanto pela campanha como pelos meios de informação. E hoje, nesse dia 12, dia de Nossa Senhora Aparecida, o Pedro Fagundes foi até lá para acompanhar essa missa, essa celebração à Nossa Senhora Aparecida.
6: Na principal missa do dia, dedicada à Nossa Senhora Aparecida, o arcebispo Dom Mário Antônio da Silva defendeu que a fé católica rejeita o ódio e as guerras ideológicas. Após as polêmicas da campanha eleitoral envolvendo a padroeira do Brasil, o religioso disse não temer a influência da política na religião. Presente no Santuário Nacional, o vice-presidente Geraldo Alckmin fez um discurso em defesa da liberdade religiosa no país.
1: Bom, e a gente continua no tema católico, porque a Santa Sé informou que o Papa Leão XIV será internado no final da manhã desta terça-feira para uma cirurgia. Quem tem mais detalhes deste caso é a Karen Lemos.
7: A Santa Fé informou que o Papa Leão XIV será internado no final da manhã desta terça-feira para a retirada de um nódulo no pulmão descoberto em exames de rotina. O pontífice deve ficar afastado dos compromissos por cerca de uma semana. Nesta segunda-feira, ele participou normalmente de uma audiência no Vaticano. A notícia sobre o nódulo foi divulgada pelo próprio pontífice no domingo. Segundo ele, o estágio é inicial e a situação está controlada.
1: Bom, e as chuvas na região sul levaram a vazão das cataratas na fronteira entre Brasil, Paraguai e Argentina. Guilherme Wojciechowski traz as informações.
8: Chuvas na região sul elevam a vazão das cataratas na fronteira entre Brasil, Paraguai e Argentina. Além do rio Iguaçu, o rio Paraná está com vazão acima da média na usina de Itaipu.
1: E o Rio começa a preparar a criação de um museu dedicado ao Cristo Redentor Beatriz Trindade.
9: A caminho do centenário, o Rio começou a preparar a criação de um museu dedicado ao Cristo Redentor. Nesta segunda-feira, cariocas e turistas celebraram os 95 anos do monumento com a inauguração de uma exposição que reúne obras de arte e peças históricas. O acervo ajuda a contar a história de quase um século de um dos principais cartões postais do país.
1: E esses são os principais destaques do dia desse feriado de Nossa Senhora da Aparecida e também do Dia das Crianças. E para você que me acompanha aqui no YouTube e também pelo 11 99911 9981, me manda uma mensagem, vamos conversar aqui até as 11h30, a gente vai trazendo informações. Logo mais tem entrevista sobre colesterol. E você que nos acompanha, tá com os exames em dia, foi no cardiologista, foi no endocrinologista, o doutor André Câmara de Oliveira vai trazer mais detalhes sobre esse assunto a partir das 9h40, a gente conversa com ele, e às 10h40 também uma entrevista sobre educação e Dia das Crianças, tá? Então, vai conversando comigo aqui pelo YouTube e também pelo WhatsApp, O Ricardo Confessori, da Freguesia do Ó, manda um boa noite e diz que hoje está de folga curtindo em casa. Uma boa noite para você também, Ricardo. Continue aí com a gente. E para vocês também que estão nos acompanhando aqui no YouTube, um boa noite para o Josney e também para a Isaura, que comenta aqui que o Cristo Redentor é uma das sete maravilhas do mundo moderno. Isso aí mesmo, Isaura. Grande abraço para todos vocês. A gente vai agora para a programação local e já volta.
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1: Bom, e o Corpo de Bombeiros de São Paulo deu início hoje a uma nova etapa da operação de apoio ao combate a incêndios florestais no Amazonas. Uma equipe chegou hoje ao estado do norte do país e fizeram o reconhecimento das áreas atingidas, avaliando as condições do terreno, os focos ativos e as estratégias necessárias. Depois, os agentes deram início aos preparativos para o deslocamento até os pontos identificados. A chegada às áreas de atuação exige cerca de uma hora de caminho terrestre, seguida de cerca de 2 horas de caminhada por trilhas e terrenos de difícil acesso. Ao todo, 24 bombeiros estão distribuídos em 2 frentes de trabalho, 12 destinados ao combate direto às chamas e outros 12 às atividades de reconhecimento e avaliação das áreas. A operação também contará com apoio aéreo para a identificação de pontos de calor por meio de imagens térmicas, auxiliando no direcionamento das equipes terrestres e na definição das estratégias. Ontem, o governo de São Paulo começou a enviar materiais para reforçar o combate ao fogo. Entre os itens estão retardantes de incêndio, drones, cisternas e equipamentos de geração de energia. Na manhã de hoje, chegaram a Manaus os sistemas de internet via satélite e painéis solares para recarga. Outros materiais serão enviados nesta terça-feira.
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1: Polícia Civil de São Paulo investiga um furto a uma joalheria na rua Oscar Freire, na zona oeste da capital paulista, que deixou um prejuízo de R$5 milhões em joias. O caso aconteceu na madrugada de segunda-feira. Segundo o portal G1, ladrões invadiram um imóvel vizinho em obras e romperam paredes para chegar ao estabelecimento. No caminho, eles passaram por 2 lojas de roupas, de onde também furtaram diversas mercadorias. Os suspeitos ainda bloquearam câmeras com papel alumínio e desativaram alarmes. Eles fugiram após o crime e até o momento ninguém foi identificado ou preso. O caso foi registrado no Distrito Policial dos Jardins.

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1: Voltamos aqui para a nossa programação em rede. Para todo mundo que nos acompanha aqui pelo radinho, também pode acompanhar pelo YouTube, pelo Globoplay e pelo site da CBN, cbn.com.br. E a gente continua nessas informações a respeito das eleições 2026, porque ontem, durante as manifestações do presidente Lula aqui em São Paulo, na Avenida Paulista, e que tomou inúmeros quarteirões desta que é um dos principais pontos turísticos aqui da cidade, uma decisão do ministro Cássio Nunes Marques foi questionada pela campanha de Lula a respeito de um grupo que foi criado, o Grupo Exército do Lula. Isso repercutiu durante todo o dia, durante, inclusive depois das manifestações, né? E a gente traz mais detalhes de repercussão após essas manifestações, porque após um pedido com urgência máxima do presidente do TSE, ministro Nunes Marques, a área técnica da Corte Eleitoral disse não ter encontrado notícias falsas no canal Exército do Lula no WhatsApp. Com um tom de crítico, o presidente Lula reagiu, disse que Nunes Marques não pode ter lado político e que o tribunal tem extrapolado em algumas decisões. Nesta terça-feira, ele marcou uma reunião com representantes das duas campanhas. Rani Veloso.
2: O relatório da equipe técnica do Tribunal Superior Eleitoral informou nesta segunda-feira que não encontrou publicações com notícias falsas no canal Exército do Lula no WhatsApp. A checagem foi feita a pedido do presidente

0: devido ao potencial de alcance e à atuação coordenada do grupo. O presidente Lula reagiu à mais nova decisão de Nunes Marques e disse que o presidente do TSE não pode ter lado na política, cobrou igualdade no tratamento e destacou que a corte tem extrapolado em algumas decisões.
1: Eu acho que eles estão extrapolando em algumas decisões contra a minha campanha. Isso é visível, isso já foi denunciado. Eu não vou criar só o exército do Lula, eu vou criar agora o exército, a marinha, a aeronáutica do Lula, sabe, no WhatsApp. Para ele achar que ele tem que cortar, ele tem que mostrar qual é a ilegalidade que tem. Onde é que estamos transgredindo a lei? O que não pode é o presidente da Suprema Corte Eleitoral ter lado na política. O lado dele tem que ser o lado da igualdade de comportamento.
0: No domingo, em meio a um racha interno, o corregedor-geral do TSE, ministro Ricardo Villas Boas Cuevas, suspendeu a decisão do presidente Nunes Marques, alegando prejuízos à liberdade de expressão e determinou o retorno do canal Exército do Lula no WhatsApp. O caso será levado ao plenário. Marques havia atendido a um pedido da campanha de Flávio Bolsonaro, que acusou o grupo, que já conta com mais de 3 milhões e 700 mil seguidores, por espalhar informações falsas. Nesta terça, ele marcou uma reunião com representantes das duas campanhas. De Brasília, Rani Veloso.
2: Bom, e as manifestações a favor do presidente Lula continuaram nesta segunda-feira. Ontem aconteceram aqui em São Paulo, na Avenida Paulista. E hoje, nesta segunda-feira, feriado, um ato em apoio ao candidato do PT reuniu eleitores na Avenida Atlântica, em Copacabana, na zona sul do Rio de Janeiro. Por volta da 1 da tarde, os apoiadores estavam concentrados na altura do posto 5, entre as ruas Barão de Ipanema e Xavier da Silveira. Meia hora depois, o grupo se espalhou por cerca de 7 quarteirões da Avenida Atlântica. A movimentação também era intensa no transporte público, com lotação nas estações de metrô Cantagalo, Siqueira Campos e Botafogo. Em um momento do ato, o cantor e compositor Gilberto Gil apareceu na sacada de um prédio e foi aplaudido. Então, essa daí é mais uma manifestação a favor do presidente Lula, que devem continuar nesses próximos dias, principalmente nessa próxima semana. Lembrando também que no próximo fim de semana, o candidato Flávio Bolsonaro deve liderar algumas manifestações também em São Paulo, provavelmente no domingo. E o senador Flávio Bolsonaro também confirmou que vai visitar o ex-presidente Jair Bolsonaro nesta terça-feira e disse que está ansioso para dar um abraço no pai. A retomada dos encontros ocorre após o fim do prazo de 90 dias de sanção por violação de medidas cautelares. A campanha de Flávio vê a autorização como estratégica nesta reta final de segundo turno das eleições. E no dia de Nossa Senhora Aparecida, o presidenciável participou de uma missa na Catedral Metropolitana de Brasília com o objetivo de afastar boatos de que retiraria da santa o título de padroeira do Brasil. Samantha Klein.
3: Após liberação do ministro Alexandre de Moraes, o candidato Flávio Bolsonaro afirmou que vai visitar Jair Bolsonaro já nesta terça-feira. Ele disse que ficou muito feliz porque no dia de Nossa Senhora Aparecida houve a autorização para a retomada dos encontros com o pai. As visitas de Flávio serão feitas na condição de advogado por até 30 minutos. Questionado sobre temas políticos e de campanha, Flávio disse que toma cuidado com qualquer resposta para evitar prejudicar o pai. Aliados veem a autorização como estratégica nesta reta final de campanha, já que o parlamentar ficou 3 meses sem poder articular com o ex-presidente. A retomada das visitas atende ao pedido da defesa após encerramento do prazo de 90 dias de suspensão imposto em julho por conta de uma carta assinada por Jair Bolsonaro, divulgada por Flávio nas redes sociais. Na época, Moraes entendeu que houve sim um descumprimento das medidas cautelares impostas ao ex-presidente para ficar em prisão domiciliar. Flávio afirmou que, primeiro de tudo, quer dar um abraço e ver o ânimo do pai.
4: Tô aqui ansioso, né? Tô ansioso, são mais de 3 meses sem poder vê-lo, por uma decisão, obviamente, sem critério nenhum, sem nenhuma humanidade, sem nenhum amparo legal. No meu intuito, apenas, na minha avaliação, apenas com o intuito de tentar separar um líder político, né, de quem está concorrendo à presidência da República e separar um pai de um filho, que acho que é o mais grave, né? Então, tô ansioso para

0: Um abraço forte nele, primeiro de tudo, né? Ver como é que tá o rosto dele, como é que tá, né, o ânimo dele com tudo que aconteceu, que eu só tô sabendo por terceiras pessoas.
1: O candidato do PL participou de uma missa em homenagem à Nossa Senhora Aparecida na Catedral Metropolitana de Brasília. A participação ocorreu após um convite feito por Dom Paulo César Costa, o mesmo cardeal que 4 dias antes recebeu o candidato em casa. Evangélico, o presidenciável pretende enterrar de vez o boato sobre a suposta intenção de retirar da santa o título de padroeira do Brasil. O senador também quer buscar o voto do eleitor católico, público que vota mais no presidente Lula. De Brasília, Samantha Klein.
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0: Segunda-feira, 12 de outubro de 2026. Presidente Lula afirmou que o presidente do Tribunal Superior Eleitoral, Cássio Nunes Marques, não pode ter lado na política. O petista deu a declaração ao ser questionado sobre o impasse na Justiça Eleitoral após uma decisão do ministro que, atendendo a um pedido da campanha de Flávio Bolsonaro do PL, determinou a suspensão do canal Exército do Lula no WhatsApp. Posteriormente, o corregedor-geral da Justiça Eleitoral, ministro Ricardo Vilas Boas Cueva, suspendeu a ordem do presidente do TSE e reabilitou o funcionamento do canal de WhatsApp. O adolescente de 13 anos que baleou o amigo de 14 em Chapecó, no oeste de Santa Catarina, disparou a arma após ter se irritado com a bagunça na residência, segundo a Polícia Civil. A vítima foi atingida na cabeça e segue internada em estado grave. A polícia aguarda atualizações médicas para entender se o projétil atingiu diretamente o jovem ou se ricocheteou em direção à vítima. O empresário Elon Musk gastou cerca de US$ 366 milhões para apoiar o Partido Republicano do presidente Donald Trump no ciclo eleitoral das eleições de meio de mandato de 2026 nos Estados Unidos. Nesse total, 276 milhões foram doados desde julho. A informação foi divulgada inicialmente pelo jornal The New York Times. Com isso, Musk se tornou o maior doador individual nas eleições deste ano, de acordo com os registros de financiamento de campanha. O ator R.J. Mitt, que ficou conhecido por interpretar o Walter White Jr. na série Breaking Bad, morreu nos Estados Unidos aos 34 anos. A morte foi declarada por autoridades na casa do ator em Brownsville, no Texas. A causa da morte não foi divulgada e o corpo do ator passará por autópsia. No horário de Brasília, 9h34.
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0: E seguimos aqui nas principais informações desta segunda-feira. E para você que nos acompanha tanto pelo radinho, quanto pelo YouTube, Globoplay, pelo site, manda uma mensagem aqui para mim no 11 99911 9981. Como foi seu feriado? Conta aqui para mim. E também manda um boa noite para a gente aqui que tá aqui com vocês até as 11h30 desta segunda-feira. O Samuel de Ribeirão Preto manda um boa noite aqui. Boa noite para você, Samuel. Um abraço. Grande amigo aí de longa data me acompanhando aqui. Um abraço para você, Samuel. Obrigado. Olha só quem mais está aqui com a gente. André Viana, do Recife, manda um boa noite para você. E tá curtindo o feriado, falando que tá assando uma carne de sol na brasa. Ei, Henrique Dias, tá fazendo inveja, então? André, guarda um pouquinho aí pro Henrique Dias, que logo, logo ele tá aí, né? Essa carne de sol é de Cachoeirinha, André? Responde aqui pra gente. Um abraço para você, boa noite. Bom, a gente continua no noticiário político porque há menos de 2 semanas para as eleições de segundo turno, o presidente Lula disse após a missa no Palácio da Alvorada, em homenagem ao dia de Nossa Senhora Aparecida, que o ato foi muito importante, sobretudo no momento em que a santa é ofendida por alguns religiosos. A celebração foi vista como um aceno ao eleitorado católico após recentes fake news envolvendo a possibilidade de retirar o título da padroeira do Brasil. Lula também afirmou estar feliz pela votação dessa semana, que pode acabar com a escala de trabalho 6x1, e pressionou o partido de Flávio Bolsonaro a dizer se vai votar contra ou a favor. Rani Veloso.
2: O presidente Lula, que participou de uma missa celebrada no Palácio da Alvorada nesta segunda em homenagem ao dia de Nossa Senhora Aparecida, disse que o ato foi muito importante, sobretudo no instante no qual a santa é ofendida por alguns religiosos. Ele afirmou ter na padroeira do Brasil uma referência de espiritualidade. Antes da celebração, Lula foi em procissão do Palácio, que é a residência oficial do presidente da República, à capela, que fica ao lado, e beijou a imagem da santa antes de entregar ao padre, o jesuíta Álvaro Pimentel. No final da missa, foi possível ouvir apoiadores cantando o mais famoso jingle de campanha de Lula. O presidente fez o aceno ao eleitorado católico depois da polêmica das fake news sobre a possível retirada de título de Nossa Senhora como padroeira do Brasil. Ele estava ao lado da primeira-dama Janja, de aliados políticos, ministros e filhos dos integrantes de movimentos sociais como o MTST, Movimento dos Trabalhadores Sem Teto, uma vez que nesta segunda também foi Dia das Crianças. Os movimentos fazem parte da mobilização aos grupos relacionada à campanha da fraternidade deste ano, que tem como tema central fraternidade e moradia.
3: Sobretudo num instante em que a Nossa Senhora Aparecida é ofendida por alguns religiosos que não querem respeitar a religião dos outros. E esse gesto é para a gente poder mostrar que um país civilizado, um país harmônico, um país democrático, ou seja, cada um segue a religião que quiser. Como eu sou daqueles, sabe, que tenho na Nossa Senhora Aparecida uma referência da minha espiritualidade e da minha fé, esse gesto foi muito importante para mim.
2: Lula disse estar convencido de que vai ganhar o segundo turno das eleições e destacou estar muito feliz porque nessa semana o Senado vota no plenário o fim da escala de trabalho 6x1. Ele destacou que a atual jornada com apenas um dia de descanso é insuportável, sobretudo para as mulheres. O presidente afirmou que a oposição está tentando protelar para depois das eleições e desafiou o partido de Flávio Bolsonaro a dizer se vai votar contra ou a favor. O presidente também afirmou que na próxima quarta-feira a Comissão de Constituição e Justiça do Senado volta a analisar a PEC da Segurança Pública. Ele disse que após a aprovação vai criar o Ministério da Segurança para transformar 138 presídios estaduais de segurança máxima e combater facções criminosas. De Brasília, Rani Veloso.
0: É essa pauta da Nossa Senhora durando até o dia do feriado de Nossa Senhora, né? A gente viu que o senador Flávio Bolsonaro esteve também numa missa nesta segunda-feira e o presidente Lula também esteve numa celebração logo após aí os atos a favor dele na Avenida Paulista neste domingo. Portanto, a gente vê que é uma pauta que vai continuar dominando o debate até o final das eleições, muito porque Nossa Senhora Aparecida é a padroeira do Brasil, é uma das santas aí mais importantes para o público católico, né? Então a gente vê que nesse momento ambas as campanhas, ambos os lados estão disputando aí essa narrativa, estão disputando quem vai liderar, né, encabeçar essa narrativa em torno de Nossa Senhora Aparecida, e a CBN continua acompanhando também. Bom, no começo, quando comecei a conversar aqui com vocês, eu disse que ia trazer uma entrevista a partir agora das 9h40 sobre colesterol. Bom, agora a gente recebe então o Dr. André Câmara de Oliveira, endocrinologista da Diretoria da Sociedade Brasileira de Endocrinologia e Metabologia Regional de São Paulo, que vai trazer mais detalhes aí sobre esse assunto que é tão importante para todo mundo e para todas as pessoas que têm algum tipo de colesterol ou algum problema cardiovascular. Bom, boa noite, doutor André. Prazer estar falando com você.
4: Boa noite. Eu que agradeço. Luiz, muito obrigado pelo convite e boa noite aos nossos ouvintes.
0: Boa noite, obrigado, viu, André? Bom, vamos lá. Eu queria entender com você por que a avaliação de risco de desenvolver doenças cardiovasculares, hoje em dia, ela é um pouco mais ampla, e eu já faço uma pergunta logo na sequência. É possível diminuir o seu colesterol conforme você vai se alimentando melhor durante o dia, vai fazendo mais exercícios, ou o colesterol é um problema que depois de uma determinada idade não tem como reverter ele mais?
4: Inicialmente é importante fazer uma avaliação global para diminuir risco cardiovascular. E nessa avaliação, o colesterol é um fator importante, assim como pressão, glicemia dos diabetes, questão de estresse e ansiedade, que muitas vezes as pessoas não consideram como fator de risco, mas é um fator de risco cardiovascular importante, a questão de qualidade do sono, obesidade, entre outras coisas. Em relação ao colesterol, o colesterol ele tem uma questão familiar muito forte, mas não é só isso. Além da questão familiar, a gente tem que avaliar o risco cardiovascular de cada pessoa individualmente. E o colesterol, a meta de colesterol adequada vai depender desse risco cardiovascular. Se a gente está lidando com um paciente jovem de baixo risco cardiovascular, vai ser determinado valor, menor de 115 do LDL. Se for uma pessoa que já teve vários eventos cardíacos, o LDL tem que ser menor que 40. Em relação a o que fazer para baixar o colesterol, a alimentação e o exercício físico sempre são fatores importantes. Como que você melhora na questão alimentação? Você come mais fibra, verdura, legumes, salada, diminui a ingesta de gordura saturada, de gordura animal de maneira geral, embutido, doce, que muitas vezes tem gordura saturada, e faz atividade física regular. Muitas vezes, apenas a mudança de estilo de vida não é suficiente. E dependendo do caso, tem que entrar com medicação. Para a pessoa que tem risco intermediário, risco alto, risco muito alto e risco extremo, a chance de entrar com medicação é muito maior.
0: Perfeito, doutor. E uma pessoa que tem colesterol, mas não possui outras doenças, ele recebe um tratamento diferente de quem tem colesterol e é diabético, tabagista e etc. Como que funciona? Como que funciona isso?
4: A gente considera todo o perfil da pessoa para enquadrar o risco cardiovascular dela. Vamos supor um paciente jovem, que não tem problema de saúde nenhum, tem um peso adequado, o LDL, que a gente fala que é a meta, seria menor que 115. Mesmo que esse LDL estiver um pouco acima, se a gente tentaria primeiramente mudança de estilo de vida, e se ele não estiver acima de 140, 145, muitas vezes nem medicação entraria. Por outro lado, é uma pessoa que já teve, por exemplo, um episódio de infarto, só por isso o LDL dele teria que ser menor que 50, e a gente entraria já junto com a mudança de estilo de vida com medicação. Por quê? Que, na verdade, quanto mais alto eu tenho o LDL, quanto mais tempo, maior o risco cardiovascular. Lógico, o risco cardiovascular não depende apenas disso, mas é um fator importante.
0: Não, perfeito. Não, o senhor ia falar?
4: Existem também, às vezes a pessoa tem diabetes, a maioria dos diabéticos tipo 2 tem o risco alto, aqui é menor que 70, mas isso depende de cada paciente específico. E tem uma série de doenças, existe até uma calculadora para a gente saber se o risco cardiovascular vai cair no intermediário, alto.
0: Ah, sim. Bom, e alguns dos ouvintes estão me falando aqui sobre essa diferença, eles querem entender LDL, HDL, colesterol bom, colesterol ruim. A gente ouve isso, né? E às vezes é um tema tão debatido há muito tempo, mas que ele ainda gera esse tipo de dúvida, né? Então, eu gostaria que você explicasse, tanto para mim, quanto para as pessoas que estão ouvindo a gente agora, né? Essa diferença, colesterol bom, é isso mesmo? Colesterol ruim, qual que é a diferença?
4: De maneira geral, isso é bem simplificado, mas eu vou tentar explicar de uma maneira para o pessoal entender. O LDL, ele pegaria o colesterol do fígado para depositar nas artérias periféricas. O HDL faria o papel contrário. Lógico que isso aí é extremamente simplificado, mas só para dar para entender. Por isso que tratar o LDL é um fator que diminui risco até de infarto do coração e risco de AVC. A questão do HDL, apesar de a gente observar isso em familiares que têm, né, aumento de HDL e diminui risco cardiovascular, a gente não tem um remédio para fazer isso. Tem que ser apenas na mudança de estilo de vida.
0: Uhum.
4: Não tem um remédio que faça isso a ponto de diminuir risco cardíaco.
0: Sim, entendi.
4: Porque o objetivo, olha que interessante, não é tratar apenas o exame de sangue, é tratar a ponto de você diminuir o risco da pessoa.
0: Certo. E a partir de que momento que a pessoa ela começa a tomar esses medicamentos? É desde pequeno, se o colesterol é identificado, como que é?
4: Se a pessoa apresenta isso desde a infância, a gente geralmente tem mudança de estilo de vida, porque boa parte das medicações acaba sendo aprovada acima de 10 anos, 12 anos, mais relacionados a isso. Não tem grandes estudos para tratar a dislipidemia em paciente muito novo. Mas se o paciente ele é de baixo risco e ele não está tendo uma melhora adequada, já seria uma questão de tratamento. Se a pessoa é de risco alto, risco muito alto ou risco extremo, é de cara. Descobriu que tem colesterol, remédio e mudança de estilo de vida.
0: Entendi. E as pessoas que têm aí na família parentes que já tiveram infarto, que têm pressão alta, como elas devem realizar esses procedimentos e quais que são os principais sinais, assim, de que ela pode estar com colesterol alto? Como que ela identifica isso?
4: Esse é um dos grandes problemas, né, que colesterol alto não dá sintomatologia. Por isso, a gente recomenda fazer exames de screening. No Brasil, a gente recomenda, a partir de 9 a 11 anos de idade, fazer o primeiro exame. Isso para a pessoa que não tem risco cardiovascular per se. Depois, se tiver normal, repetir entre 17 e 21 anos. E se tiver normal e não tiver risco cardiovascular, daria para fazer a cada 4, 5 anos. Um paciente com risco, por exemplo, o paciente é diabético, obeso, ele faria anualmente. Uma criança que tem fatores de risco, é diabética, tem obesidade, pressão alta, a gente poderia fazer com uma frequência maior também.
0: Entendi. Perfeito, doutor. E falando um pouco mais sobre essas doenças cardiovasculares, né, eu queria entender com você, é o seguinte, quem já teve um infarto, por exemplo, e ele precisa manter uma vida um pouco mais regrada, né? A tendência é que ele consiga manter isso só com medicação ou, tipo, ele precisa ter uma alimentação mais elaborada? E como que uma pessoa com colesterol, passando por todas essas situações, ela deve se cuidar ao longo da vida para evitar problemas futuros?
4: Um paciente que já teve problema cardiovascular prévio, como infarto, necessariamente ele vai ter que tomar medicação. Muito raramente ele conseguiria ficar sem. Mas, via de regra, ele vai ter que tomar e tem que fazer mudança de estilo de vida de maneira conjunta. A gente tem que lembrar que a mudança de estilo de vida não ajuda apenas do ponto de vista do colesterol. Esse paciente que teve infarto, a gente tem que ficar de olho na pressão, glicemia, peso, na questão de controle de estresse e ansiedade, como eu falei anteriormente, questão de qualidade do sono. É uma abordagem mais holística desse paciente para diminuir o risco dele. Na verdade, se a gente for pensar, esse paciente teria que ter um hábito alimentar saudável, que a gente deveria ter também. Não estou fazendo terrorismo nutricional, que a pessoa não pode eventualmente experimentar uma coisa diferente. Mas o dia a dia era para ter uma alimentação adequada, com moderação, comer bastante fibra, verdura, legumes, salada, proteína magra, evitar carboidratos simples.
0: Sim.
4: Praticar o exercício físico, né?
0: Não, eu acho que é um dos mais importantes, né, o exercício físico.
4: Com certeza.
0: E uma outra dúvida também que eu queria tirar com você antes da gente poder encerrar aqui a nossa entrevista. Né? A alimentação ela é importante, né? O exercício físico também, mas você falou sobre o sono. E quão ele afeta nesse sentido numa pessoa que pode ter aí o colesterol um pouco mais alto e também outras doenças cardiovasculares?
4: Pessoa que dorme mal, trabalhador noturno, aumenta risco de diabetes, de hipertensão, de obesidade, modifica hábito alimentar. A pessoa tende a comer alimento mais palatável, às vezes come mais doce, companhia limitada, e acaba piorando tudo isso, né? Glicemia, pressão, colesterol. Não por uma alteração em si do sono no colesterol, apesar do aumento de cortisol pela uma noite mal dormida poderia atrapalhar um pouco, mas também pelas mudanças de hábitos e outras mudanças em outros fatores de risco. O sono é uma coisa que na nossa sociedade acaba sendo colocado em segundo plano.
0: Exato.
4: Mas é um fator extremamente essencial para a qualidade de vida. Quem dorme mal, além de aumentar risco cardiovascular, diminui imunidade, a questão de humor, memória, concentração. Estão todos relacionados com uma boa noite de sono. Libido, muita gente acha que está com uma alteração de testosterona, na verdade está dormindo mal.
0: Uhum. Sim. Bom, perfeito, doutor, perfeito. Eu agradeço aí por tirar um tempinho nesse feriado de Nossa Senhora Aparecida para conversar com a gente aqui na CBN. E a gente volta a se falar em uma nova oportunidade. Um abraço, doutor André.
4: Um abraço, tudo de bom. Boa semana para você e para os nossos ouvintes.
0: Bom, vocês acompanharam aqui o Dr. André Câmara de Oliveira, endocrinologista da Diretoria da Sociedade Brasileira de Endocrinologia e Metabologia Regional de São Paulo, tirando todas as dúvidas aí dos nossos ouvintes a respeito de quem tem colesterol alto. Essa entrevista ela fica disponível também no nosso site, na CBN, e também nos podcasts aqui da rádio. A gente vai agora para o intervalo.
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0: Bom, e a Prefeitura de São Paulo vai começar a fiscalizar nesta terça-feira a circulação de bicicletas, bikes elétricas e equipamentos de mobilidade individual autopropelidos, como os patinetes elétricos. Os veículos nas ciclovias e ciclofaixas poderão chegar a uma velocidade máxima de 20 km por hora. Nas ciclofaixas instaladas em calçadas em que o espaço é compartilhado com pedestres, a velocidade máxima permitida para esses equipamentos é de 6 km por hora. Medidores foram instalados nas vias mais movimentadas da cidade, mas os painéis apenas registram a velocidade como medida educativa, já que não há multa prevista em lei para quem conduz acima do limite. A circulação destes veículos em locais proibidos, no entanto, prevê multa de R$ 130,16. A presença de patinetes elétricos em espaços para bicicletas e pedestres ou apenas para pedestres é proibida. Nas vias sem ciclovias ou ciclofaixas, bikes elétricas e autopropelidos de condução sentada ou montada podem circular, se o local permitir velocidade de até 50 km por hora pela margem da pista e no mesmo sentido do trânsito. Patinetes e outros autopropelidos de condução em pé podem circular em vias de até 40 km por hora, onde não houver ciclovia ou ciclofaixa com velocidade máxima de 20 km por hora. Bicicletas e bikes elétricas elétricas, perdão, não podem circular em vias de trânsito rápido e rodovias sem acostamento.
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0: Bom, e trazendo uma atualização aqui de um ouvinte que a gente conversou um pouco mais cedo, o André Viana, lá do Recife. Ele tinha mandado um boa noite, falou que estava de folga nesse feriado, curtindo e assando uma carne de sol na brasa. E para quem não sabe, nosso operador técnico aqui, o Henrique Dias, é lá de Pernambuco, de Recife, inclusive, tô certo, né? E ele tinha perguntado pro André, o nosso ouvinte, se ele tinha passado em Cachoeirinha para comprar essa carne de sol. E o André falou que sim, positivo, vindo de Garanhuns pro Recife, comprou a carne de sol, manteiga de garrafa e queijos de manteiga e coalho. Manda aqui pra gente, viu, André? A gente tá esperando o seu pacote completo pra gente, num próximo feriado, também aproveitar aí essa carne de sol. Ah, certo. O HD, o nosso Henrique Dias aqui, falou que só faltou parar em Gravatá e comprar bolo de rolo. Olha só. Um abraço para você, André. A gente continua aqui acompanhando a mensagem dos nossos ouvintes, tanto pelo YouTube quanto pelo WhatsApp, no 11 99911 9981. A gente tá pelo radinho, a gente tá pelo site, a gente tá pelo YouTube e também pelo Globoplay. Manda sua mensagem, fala aqui para mim. Você tava que nem o nosso querido André Viana lá de Recife, aproveitando o feriado, ou você estava trabalhando ou está indo trabalhar? Confirma aqui para mim e manda um boa noite para a gente. 10 horas.
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0: Segunda-feira, 12 de outubro de 2026. O candidato do PL à presidência da República, Flávio Bolsonaro, celebrou a decisão do ministro Alexandre de Moraes, do Supremo Tribunal Federal, que libera visitas do senador ao pai, o ex-presidente Jair Bolsonaro. Ele afirmou que, pelas regras definidas pela Justiça, não será possível visitar o pai nesta segunda-feira por ser feriado, mas que nesta terça irá ao encontro do ex-presidente, que está preso em regime domiciliar por tentativa de golpe. Condenado a 27 anos e 3 meses de prisão, Jair Bolsonaro cumpre a pena em casa, em Brasília. A Justiça de São Paulo condenou o empresário Lírio Albino Parisotto a pagar R$150 mil em indenização por danos morais à modelo Luísa Brunet pelas agressões cometidas em 22 de maio de 2016 em Nova York, nos Estados Unidos. Na decisão, o juiz reconheceu a gravidade da violência sofrida pela modelo, que teve 4 costelas fraturadas, além de hematomas no corpo e no rosto. O valor da indenização será acrescido de juros desde a data da agressão e de atualização monetária, conforme os critérios estabelecidos na sentença. O secretário de Segurança Interna dos Estados Unidos afirmou que a transmissão ao vivo da execução do autor de um massacre de militares americanos não representa um risco adicional à segurança do país. A proposta de transmitir o fuzilamento do homem foi apresentada na quinta-feira pelo Pentágono e pelo secretário de Defesa dos Estados Unidos, Pete Hegseth, o que gerou críticas internas e externas. A Organização das Nações Unidas classificou como repugnante o plano das autoridades americanas. O ex-psiquiatra do exército do país, Nidal Hassan, matou a tiro 13 pessoas e feriu mais de 30 num ataque inspirado pela organização terrorista Al-Qaeda numa base militar do Texas em 2009. Horário de Brasília, 10h03.
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0: Estamos de volta aqui na CBN, no Noite Total. Para você que acompanha a gente aqui, tanto pelo YouTube, pelo radinho, pelo Globoplay e também pelo WhatsApp, mande a sua mensagem para o 11 99911 9981. E aí, há poucas semanas da definição do segundo turno das eleições presidenciais deste ano, houve algumas movimentações políticas nos últimos dias, principalmente após aí as manifestações a favor do presidente Lula, que tem ocorrido em várias capitais do país, tanto Belo Horizonte, Goiânia, ontem aqui em São Paulo, hoje no Rio de Janeiro. Em um determinado momento, aí, atrelado às manifestações de rua, a campanha petista tem feito também um movimento para tentar aumentar a sua presença nas redes sociais, o que, de uma certa maneira ou de outra, causou uma nova narrativa aí entre o petista, o presidente Lula, e o candidato Flávio Bolsonaro do PL. Isso porque, recentemente, um grupo foi criado no WhatsApp com o nome Exército do Lula, e a área técnica do Tribunal Superior Eleitoral disse que não encontrou notícias falsas citadas por Flávio Bolsonaro nesse canal do presidente Lula que foi criado recentemente. No entanto, o TSE aponta para riscos eleitorais. A Rani Veloso, ela traz mais detalhes sobre esse assunto.
2: Após pedido com urgência máxima do presidente do TSE, ministro Nunes Marques, a área técnica da Corte Eleitoral disse não ter encontrado notícias falsas no canal Exército do Lula no WhatsApp. Com um tom de crítica, o presidente Lula reagiu e disse que Nunes Marques não pode ter lado político e que o tribunal tem extrapolado em algumas decisões. Nesta terça, Nunes Marques marcou uma reunião com os representantes das duas campanhas.
0: Bom, e o senador Flávio Bolsonaro confirmou que vai visitar o ex-presidente Jair Bolsonaro, Samantha Klein.
3: O senador Flávio Bolsonaro confirmou que vai visitar o ex-presidente Jair Bolsonaro nesta terça-feira e disse que está ansioso para dar um abraço no pai. A retomada dos encontros ocorre após o fim do prazo de 90 dias de sanção por violação de medidas cautelares. A campanha vê a autorização como estratégica nesta reta final de segundo turno. E no dia de Nossa Senhora Aparecida, o presidenciável participou de missa na Catedral de Brasília, com o objetivo de afastar boatos de que retiraria da santa o título de padroeira do Brasil.
0: Bom, e o presidente Lula esteve numa missa no Palácio do Alvorada em homenagem à Nossa Senhora Aparecida. Rani Veloso.
2: Há menos de duas semanas para as eleições de segundo turno, o presidente Lula disse após missa no Palácio da Alvorada em homenagem ao dia de Nossa Senhora Aparecida que o ato foi muito importante, sobretudo no momento em que a santa é ofendida por alguns religiosos. A celebração foi vista como um aceno ao eleitorado católico após as recentes fake news envolvendo a possibilidade de retirar o título da padroeira do Brasil. Lula também afirmou estar feliz pela votação dessa semana que pode acabar com a escala de trabalho 6-1 e pressionou o partido de Flávio Bolsonaro a dizer se vai votar contra ou a favor.
0: Bom, e as campanhas, tanto do presidente Lula quanto de Flávio Bolsonaro, elas estão aumentando aí a sua presença no estado de Minas Gerais, lembrando que Minas Gerais é um estado decisivo nas eleições presidenciais. O presidente Lula venceu em 2022 em Minas e nesse primeiro turno Flávio Bolsonaro largou na frente no estado mineiro. Então as articulações elas estão maiores agora nesse segundo turno para ver quem que vai dominar ali a votação. Janaína Regiane.
4: As campanhas de Lula e Flávio Bolsonaro intensificam as articulações em Minas Gerais em busca de apoio e votos para o segundo turno da eleição presidencial. O presidente anunciou que prepara uma série de agendas em Minas para recuperar o terreno perdido no primeiro turno, enquanto o bolsonarista passou a contar com a maior participação do governador eleito Cleitinho Azevedo do Republicanos na campanha.
0: E a votação da proposta de emenda à Constituição, a PEC, que acaba com a escala 6-1, está tendo aí novas articulações nesta semana e provavelmente a gente pode aí ter um novo desdobramento sobre a votação da PEC da 6-1 antes do segundo turno das eleições terminar. Quem traz os detalhes é o Igor Cardim.
5: A base governista no Senado tenta acelerar a votação da PEC que acaba com a escala 6-1, apresentando um requerimento para pedir a votação dos dois turnos no mesmo dia. A proposta pode ser votada antes do segundo turno das eleições, em 25 de outubro. A oposição, por outro lado, articula medidas para adiar a votação, incluindo emendas ao texto, e quer mais tempo para avaliar os impactos econômicos. O PL deve liberar a bancada na votação em primeiro turno. O senador Flávio Bolsonaro ainda não definiu como vai votar.
0: Bom, e a gente ainda continua nesse assunto em relação à Nossa Senhora Aparecida, porque a Igreja Católica aqui no Brasil, ela permanece se posicionando, principalmente neste dia de Nossa Senhora, porque o arcebispo Dom Mário Antônio da Silva defendeu que a fé católica rejeita o ódio e as guerras ideológicas. Pedro Fagundes.
6: Na principal missa do dia, dedicada a Nossa Senhora Aparecida, o arcebispo Dom Mário Antônio da Silva defendeu que a fé católica rejeita o ódio e as guerras ideológicas. Após as polêmicas da campanha eleitoral envolvendo a padroeira do Brasil, o religioso disse não temer a influência da política na religião. Presente no Santuário Nacional, o vice-presidente Geraldo Alckmin fez um discurso em defesa da liberdade religiosa no país.
0: Ainda nesse tema, a gente traz mais informações, porque a Santa Sé informou que o Papa Leão XIV será internado no final da manhã desta terça-feira para uma cirurgia. Karen Lemos.
7: A Santa Fé informou que o Papa Leão XIV será internado no final da manhã desta terça-feira para a retirada de um nódulo no pulmão descoberto em exames de rotina. O pontífice deve ficar afastado dos compromissos por cerca de uma semana. Nesta segunda-feira, ele participou normalmente de uma audiência no Vaticano. A notícia sobre o nódulo foi divulgada pelo próprio pontífice no domingo. Segundo ele, o estágio é inicial e a situação está controlada.
0: Bom, e o clima aqui no Brasil e na América Latina? As chuvas na região sul elevaram a vazão das cataratas na fronteira entre Brasil, Paraguai e Argentina. Guilherme Wojciechowski.
8: Chuvas na região sul elevam a vazão das cataratas na fronteira entre Brasil, Paraguai e Argentina. Além do rio Iguaçu, o rio Paraná está com vazão acima da média na usina de Itaipu.
0: E o Rio começou a preparar a criação de um museu dedicado ao Cristo Redentor, Beatriz Trindade.
9: A caminho do centenário, o Rio começou a preparar a criação de um museu dedicado ao Cristo Redentor. Nesta segunda-feira, cariocas e turistas celebraram os 95 anos do monumento com a inauguração de uma exposição que reúne obras de arte e peças históricas. O acervo ajuda a contar a história de quase um século de um dos principais cartões postais do país.
0: Esses foram os principais destaques do dia do noticiário brasileiro e internacional. A gente vai para o intervalo e volta já já aqui com mais informações para vocês.
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0: O Corpo de Bombeiros de São Paulo deu início hoje a uma nova etapa da operação de apoio ao combate a incêndios florestais no Amazonas. Uma equipe chegou hoje ao estado do norte do país e fizeram um reconhecimento das áreas atingidas, avaliando as condições do terreno, os focos ativos e as estratégias necessárias. Depois, os agentes deram início aos preparativos para o deslocamento até os pontos identificados. A chegada às áreas de atuação exige cerca de uma hora de caminho terrestre, seguida de cerca de duas horas de caminhada por trilhas e terrenos de difícil acesso. Ao todo, 24 bombeiros estão distribuídos em duas frentes de trabalho, 12 destinados ao combate direto às chamas e outros 12 às atividades de reconhecimento e avaliação das áreas. A operação também contará com apoio aéreo para a identificação de pontos de calor por meio de imagens térmicas, auxiliando no direcionamento das equipes terrestres e na definição das estratégias. Ontem, o governo de São Paulo começou a enviar materiais para reforçar o combate ao fogo. Entre os itens estão retardantes de incêndio, drones, cisternas e equipamentos de geração de energia. Na manhã de hoje, chegaram a Manaus os sistemas de internet via satélite e painéis solares para recarga. Outros materiais serão enviados nesta terça-feira. E só trazendo mais uma informação a respeito desse assunto. Nos dois últimos dias, o estado do Amazonas registrou 540 novos focos de incêndio em seu território. O número representa mais da metade dos focos detectados em todo o mês de outubro de 2025, quando foram registrados 874 focos em 31 dias, segundo o painel Queimadas do Instituto Nacional de Pesquisas Espaciais, o INPE. Neste sábado, 494 novos focos de incêndio tiveram início no estado, o maior número desde o início do mês. No mesmo dia de 2025, o INPE não registrou novos focos em todo o Amazonas. No domingo, o ministro do Meio Ambiente e Mudança do Clima, João Paulo Capobianco, e o ministro da Integração e do Desenvolvimento Regional, Valdez Góes, sobrevoaram o estado e identificaram a presença de fogo em áreas florestais de difícil acesso.

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1: Voltamos aqui no CBN Noite Total, neste feriado de Nossa Senhora Aparecida e Dia das Crianças. Tânia Morales está de folga nesta segunda-feira, amanhã ela está de volta aqui, retomando a bancada do Noite Total aqui na CBN. Para você que continua acompanhando a gente pelo radinho, tanto pelo site quanto pelo Globoplay e o YouTube, manda uma mensagem para a gente aqui no 11 99911 9981. E as campanhas de Lula e Flávio Bolsonaro intensificam as articulações em Minas Gerais em busca de apoio e votos para o segundo turno da eleição presidencial. O presidente anunciou que prepara uma série de agendas em Minas para recuperar o terreno perdido no primeiro turno, enquanto o bolsonarista passou a contar com a maior participação do governador eleito, Cleitinho Azevedo, do Republicanos, na campanha. Janaína Regiane.
2: As campanhas presidenciais buscam reforçar suas bases em Minas Gerais, faltando menos de 15 dias para o segundo turno das eleições. Enquanto o presidente Luiz Inácio Lula da Silva, do PT, intensifica a articulação política no estado para recuperar o terreno perdido no primeiro turno, o senador Flávio Bolsonaro, do PL, passou a contar com a maior presença do governador eleito, Cleitinho Azevedo, do Republicanos, na campanha. A equipe de Lula anunciou que o petista volta a Minas Gerais na próxima sexta-feira, dia 16, para pelo menos duas agendas. Uma em Juiz de Fora, na Zona da Mata, e outra em Ipatinga, no Vale do Aço. As visitas serão as primeiras do presidente neste segundo turno da disputa presidencial. Em Juiz de Fora, a previsão é de um ato político no fim da manhã, como anunciou a prefeita Margarida Salomão, do PT, em uma publicação nas redes sociais.
3: Lula em Juiz de Fora, sexta-feira, no final da manhã, na Praça da Estação. Nós vamos fazer um ato imenso, com muita luta, com muita vibração, com muito amor. Sexta-feira, todo mundo lá. Bora, Lula!
2: Lula chegou a ir a Juiz de Fora na reta final do primeiro turno, mas o mau tempo impediu a realização de um comício para os eleitores. Já em Ipatinga, a expectativa é de uma visita no mesmo dia, no fim da tarde. A campanha petista tenta reverter a desvantagem registrada em Minas Gerais no primeiro turno, quando Flávio Bolsonaro recebeu 5.770.000 votos contra 5.180.000 votos de Lula. Considerado estratégico pelo peso eleitoral, o estado é visto como importante para o resultado da disputa nacional. Do outro lado da corrida, Flávio Bolsonaro ainda não confirmou novas agendas em Minas, mas ganhou o reforço de Cleitinho Azevedo, que após ser eleito em primeiro turno, passou a integrar oficialmente a campanha do bolsonarista. Nesse domingo, o governador eleito publicou um vídeo nas redes sociais reforçando o apoio ao presidenciável do PL. Na gravação, ele troca um adesivo de sua campanha ao governo mineiro por outro em que aparece ao lado de Flávio.
3: Minas Gerais, Cleitinho e Flávio Bolsonaro. Bolsonaro é Minas Gerais, Minas Gerais é Flávio Bolsonaro, Minas Gerais é Cleitinho e Flávio Bolsonaro. É 22, tamo junto.
2: Na semana passada, Cleitinho foi a Brasília, onde participou do anúncio oficial do Republicanos de apoio a Flávio Bolsonaro no segundo turno e também de uma reunião com o presidenciável em que pediu garantias de soluções para a dívida de Minas com a União. Apesar da aliança eleitoral, Cleitinho tem adotado posições próprias em temas de interesse nacional. O governador eleito, por exemplo, defende o fim da escala de trabalho 6x1, proposta em relação à qual diverge do grupo político de Flávio Bolsonaro. Ele afirmou, no entanto, que nunca teve dúvidas sobre quem apoiaria no segundo turno. De Belo Horizonte, Janaína Regiane.
1: Minas Gerais, estado decisivo há muitos anos nas eleições presidenciais. Tem um papel histórico a votação dos mineiros para decidir o presidente da República do Brasil. Então a gente vê aí que as campanhas petistas e de Flávio Bolsonaro têm se articulado de uma forma mais intensa nesse segundo turno para angariar aí os votos dos mineiros que devem decidir essa eleição em 2026. Né? A gente vê aí o estado de Minas Gerais com um maior protagonismo agora neste segundo turno. E para falar em outra articulação também, essa que já dura um bom tempo, é a do fim da escala 6-1. Bom, a base governista no Senado tenta acelerar a votação da PEC que acaba com a escala 6-1, apresentando um requerimento para permitir a votação dos dois turnos no mesmo dia. A proposta pode ser votada antes do segundo turno das eleições, em 25 de outubro. A oposição, por outro lado, articula medidas para adiar a votação, incluindo emendas ao texto, e quer mais tempo para avaliar os impactos econômicos. O PL deve liberar a bancada na votação em primeiro turno. E o senador Flávio Bolsonaro ainda não definiu como vai votar. Igor Cardim.
4: A base do governo Lula tenta acelerar a tramitação da PEC que acaba com a escala 6-1 no Senado e prepara um requerimento para permitir a votação em dois turnos no mesmo dia, sem cumprir os prazos regimentais entre as votações. O objetivo é concluir a análise da proposta antes do segundo turno das eleições, em 25 de outubro. O presidente do Senado, Davi Alcolumbre, marcou para quarta-feira o primeiro turno de votação. Antes disso, terça e quarta-feira, serão realizadas as duas últimas sessões de discussão previstas para essa etapa. A quebra desse intervalo depende da aprovação de um requerimento pelo plenário. Alcolumbre já sinalizou que, caso o requerimento seja entregue, ele vai pautar para deliberação. A líder do governo no Senado, Tereza Leitão, reúne assinaturas para apresentar o requerimento do calendário especial que permite dispensar o intervalo entre os turnos. A CBN, a senadora, afirmou que a expectativa é de aprovação do texto no primeiro turno. Para uma PEC ser aprovada, são necessários pelo menos 49 votos favoráveis em cada turno dos 81 senadores. Pelo rito normal, depois do primeiro turno, são exigidos 5 dias úteis e mais 3 sessões de discussão antes da segunda votação. Por outro lado, a oposição se organiza para tentar adiar a votação em segundo turno. Em entrevista à Globo News, a líder do PP no Senado, Tereza Cristina, defendeu mais tempo para avaliar os impactos econômicos da proposta e apresentar emendas, entre elas, a retirada da escala de trabalho do texto.
5: Vai ser colocada para votar, eu acho que talvez a pressa seja eleitoreira, nós precisamos ter mais tempo para essa discussão, mas tudo indica que será colocado na quarta-feira, aí nós vamos ter que votar, vamos votar e tentar talvez algumas emendas para tentar melhorar a PEC, porque eu acho que ela pode ser melhorada.
4: A senadora, no entanto, afirmou que se a proposta for levada a voto, os parlamentares não devem se opor a uma medida que tem apoio popular. O PL, partido do candidato à presidência Flávio Bolsonaro, deve liberar a bancada no primeiro turno, segundo integrantes da oposição. Flávio ainda não indicou como votará e defende uma jornada mais flexível, com possibilidade de negociação entre trabalhadores e empregadores. Por outro lado, aliados defendem que o presidenciável vote a favor da proposta, temendo rejeição nas urnas. Além da PEC do fim da escala 6-1, o Senado tem outro tema prioritário para o governo nesta quarta-feira: a PEC da Segurança Pública, cuja votação está prevista na CCJ. Se o requerimento de calendário especial for aprovado, os senadores poderão votar nos dois turnos em plenário no mesmo dia. De Brasília, Igor Cardim.
1: Igor Cardim trouxe aí as atualizações sobre as articulações em torno do fim da escala 6-1, que está ali rondando o Senado.

0: disputar essa narrativa em torno desse feriado, principalmente por conta do que aconteceu na semana anterior às eleições de primeiro turno, a votação do primeiro turno das eleições presidenciais. Bom, na principal missa do dia dedicada a Nossa Senhora Aparecida, o arcebispo Dom Mário Antônio da Silva defendeu que a fé católica rejeita o ódio e as guerras ideológicas, mostrando que a Igreja Católica, desde que começou esse assunto, continua se posicionando a respeito de Nossa Senhora Aparecida e tem aí entrado de vez no debate das eleições presidenciais. Após as polêmicas da campanha eleitoral envolvendo a padroeira do Brasil, o religioso disse não temer a influência da política na religião. Presente no Santuário Nacional, o vice-presidente Geraldo Alckmin fez um discurso em defesa da liberdade religiosa no país. Pedro Fagundes.
1: Durante a principal missa do dia de Nossa Senhora Aparecida, o arcebispo Dom Mário Antônio da Silva afirmou que o Evangelho não autoriza católicos a odiar ou entrar em guerra com quem pensa diferente. Sem citar diretamente a política, o sucessor de Dom Orlando Brandes fez a primeira homilia dele no dia dedicado à padroeira do Brasil. Depois da celebração, o religioso disse não temer a influência política na religião. Ele comentou a polêmica instalada na campanha eleitoral envolvendo o título de padroeira dedicado a Nossa Senhora Aparecida.
2: Creio que as movimentações políticas, favoráveis ou não, existem hoje e existirão, mas isso não nos aterroriza, não nos amedronta. É claro que existem vários questionamentos, né, daquilo que poderá acontecer, dependendo aí, digamos assim, das eleições do segundo turno. Mas eu creio que no momento Não cabe a nós fazer cenários que nos assustem.
1: O vice-presidente Geraldo Alckmin também comentou o assunto. Ele esteve no Santuário Nacional nesta segunda-feira. Questionado sobre o uso político da fake news que atribuiu essa intenção a Flávio Bolsonaro, candidato do PL à presidência, ele defendeu a liberdade religiosa.
3: O presidente Lula promulgou em 2003 a lei da liberdade religiosa. Nós defendemos a liberdade religiosa. Cada um pode ter a sua religião, deve respeitar a religião dos outros, até quem não tem religião. Então essa é a beleza, né? O Brasil é um país de paz.
1: Alckmin participa anualmente da missa. Ele foi aplaudido a cada menção feita pelo arcebispo dentro da Basílica. Também estavam presentes na celebração o ministro da Saúde, Alexandre Padilha, o presidente do PSD, Gilberto Kassab, e a deputada federal, Tabata Amaral. Na saída da igreja, fiéis e apoiadores do presidente Lula receberam Alckmin com gritos a favor do governo. O vice-presidente enxergou a manifestação como um reflexo do ato pró-Lula de domingo, ocorrido na Avenida Paulista, na capital. Ele afirmou que é uma virada nas urnas. Pesquisas eleitorais, no entanto, ainda não projetam essa percepção do vice-presidente. Cerca de 500.000 de fiéis passaram pelo Santuário Nacional ao longo do dia. Dom Mário Antônio também pediu orações pelo Papa Leão XIV, que anunciou no fim de semana uma cirurgia para retirar um nódulo do pulmão. De Aparecida, Pedro Fagundes.
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Segunda-feira, 12 de outubro de 2026. Mais de 500 mil de fiéis visitaram o Santuário Nacional de Aparecida no interior de São Paulo nesta segunda-feira. As pessoas celebraram o dia de Nossa Senhora Aparecida, padroeira do Brasil. Desde o primeiro dia de outubro, mais de 40 mil pessoas passaram pela Via Dutra, conforme a Polícia Rodoviária Federal. O Tribunal Superior Eleitoral afirmou que uma falha técnica provocou a exibição sem áudio da propaganda eleitoral do candidato à presidência Flávio Bolsonaro do PL no bloco televisivo veiculado à 1 da tarde desta segunda. Segundo o TSE,

0: No momento da finalização dos programas, os áudios das duas propagandas previstas de Flávio e do presidente Lula não foram carregados. O problema, porém, foi corrigido a tempo da exibição da peça do petista e, segundo a Corte Eleitoral, o programa irá ao ar em outro momento ainda não definido. Uma brasileira foi presa em Bali, na Indonésia, com cerca de 4 quilos de cocaína líquida escondidos em frascos de cosméticos. A mulher, que não foi identificada, corre agora o risco de ser condenada à prisão perpétua. Autoridades disseram que a brasileira de 36 anos foi presa pouco depois de desembarcar. Ao revistarem a bagagem, agentes da alfândega encontraram a cocaína diluída em 7 frascos de shampoo e outros produtos. Segundo a polícia, trata-se de uma das maiores apreensões de cocaína líquida já realizadas em Bali. Pelo menos 32 mil empresas fecharam na Argentina desde o começo da gestão do presidente Javier Milei. O total de empregadores cadastrados no sistema do governo do país caiu 6,3% entre novembro de 2023 e julho deste ano. Ao todo, são 480 mil companhias. O consumo fraco e os custos elevados têm pressionado as empresas argentinas. No horário de Brasília, 10h33.
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0: Fala, Prates. Como é que você tá? Tudo bem?
3: Tudo bem, Luiz Fernando Figliaggi. Boa noite, ouvintes da CBN.
0: Boa noite. Seja bem-vindo, Prates. Um prazer estar falando com você aqui no CBN Noite Total. E você traz atualizações aí pra gente a respeito de Bragantino e Cruzeiro. Estão jogando agora para fechar a 30ª rodada do Brasileirão, isso mesmo?
3: É isso mesmo, Figliaggi. Segundo tempo em Bragança Paulista, 26 minutos. Bragantino 3, Cruzeiro 1. Todos os gols no primeiro tempo. Bragantino abriu 3-0. Time muito rápido para contra-atacar. O Cruzeiro também finalizou muito ao gol do Thiago Volpe. O goleiro do Bragantino fez grandes defesas. O Cruzeiro diminuiu no final do primeiro tempo com o Zé Lucas. Mas agora metade do segundo tempo já foi em Bragança Paulista, no estádio Cícero de Souza Marques. Segue Bragantino 3, Cruzeiro 1, que é o jogo que vai fechar a 30ª rodada do Brasileirão. Né? 2 jogos hoje mais cedo já encerrados. Coritiba 1, Botafogo 1. Chapecoense 1, Atlético Paranaense 4. Com esse resultado do Furacão contra a Chapecoense, o Atlético pulou para a terceira posição. Ixi. Flamengo líder 64, Palmeiras segundo 63, Atlético Paranaense terceiro 53, Fluminense quarto 51, Bahia quinto 49. Cruzeiro está perdendo agora, está parando com 48 pontos, é o sexto. E o Atlético Mineiro, que venceu o Santos ontem, é o sétimo com 47. Os quatro piores agora do Brasileirão, Figliaggi. Inter, 32 pontos, 17º. Grêmio, 18º, 31. Remo, 19º, 25. Chapecoense, que perdeu hoje do Atlético, é a 18ª com 18 pontos, depois de 30 jogos, 30 rodadas do Brasileirão. 29 apenas para dois times, né? Chapecoense e Vasco. São os times que têm um jogo a menos que todo mundo. Eles devem se enfrentar em novembro. É um jogo atrasado da 21ª rodada, sem data ainda para acontecer, no Campeonato Brasileiro. Figliaggi.
0: Nossa, sim. E Prates, a gente viu aí também que no domingo teve goleada do Palmeiras para cima do Corinthians. E isso complicou um pouco a situação aí do Corinthians, que está próximo da zona de rebaixamento também, né? Eu vi que você citou aí os quatro últimos.
3: É, o Corinthians é o primeiro time fora da zona de rebaixamento, né? Então, o Inter é 17º com 32, Corinthians 16º também com 32. O Corinthians tem uma vitória a mais que o Inter, e essa vitória a mais coloca o Corinthians fora da zona de rebaixamento agora do Campeonato Brasileiro. A grande notícia para o Corinthians, né? Ontem foi dominado, goleado pelo Palmeiras 4-1, ficou até barato pelo domínio do Palmeiras sobre o Corinthians no Bank Park, é a chegada do técnico Clarence Seedorf. O Seedorf chegará amanhã ao Brasil, chega a São Paulo amanhã, para começar a treinar o Corinthians quarta-feira. Seedorf tem uma experiência muito curta e até agora ruim como treinador, né? Seedorf parou de jogar futebol e foi um grande jogador de futebol,
0: sim,
3: né?
0: Sim, sim.
3: Ele foi técnico do Milan, né, Figliaggi, durante pouco tempo. Trabalhou no futebol chinês também, período curto. Foi técnico e foi rebaixado com o Deportivo La Coruña, na Espanha, em 2018. E a última experiência do Seedorf como treinador foi com a seleção de Camarões, em 2019. E o Seedorf, depois de 2019, não trabalhou mais como treinador. Nossa. Ele trabalhava na Federação Holandesa, que está 7 anos sem ser técnico, e volta a ser técnico agora no Corinthians, né, que está lutando aí para evitar rebaixamento. Então o Seedorf começa a trabalhar quarta-feira com os jogadores do Corinthians, estreia na próxima segunda contra o Vitória, pela 31ª rodada do Brasileirão, jogo da próxima segunda às 20 horas na Neoquímica Arena, em Itaquera.
0: É, a torcida corintiana está apreensiva, mas a gente vai mudar um pouco de assunto, Prats, porque amanhã tem semifinal na Copa Sul-Americana.
3: Isso, Boca Juniors e Vasco, né? As duas semifinais da Sul-Americana, a ida nessa semana, a volta semana que vem. Amanhã, 21h30, na Bombonera, em Buenos Aires, Boca e Vasco. Na quarta-feira, 19h, em Belo Horizonte, na Arena MRV, tem Atlético Mineiro e Montevideo, City Torque. Semana que vem, os jogos da volta. Qual a dúvida em relação a Vasco e Boca Juniors, Figliage? O local do jogo da volta. O Vasco está contando com o Maracanã. Já vendeu mais de 40 mil ingressos para o jogo da semana que vem, na próxima terça, no Rio de Janeiro, mas há uma disputa judicial entre o consórcio que domina, né, que comanda o Maracanã, e o Vasco da Gama. Então o Vasco está contando com o Maracanã no jogo da volta. Nesse momento, o Maracanã não está liberado para o Vasco jogar. O consórcio soltou uma nota nas últimas horas dizendo que o Maracanãzinho vai ser utilizado e não houve uma liberação para o Maracanã ser utilizado na próxima terça-feira, mas aí essa indefinição, se vai ser no Maracanã, São Januário não tem a capacidade que a Conmebol exige para o jogo da semifinal, mas amanhã é a ida, amanhã é confirmada. Sim. Na Bombonera, 21h30, Boca e Vasco abrem a semifinal da Copa Sul-Americana na Argentina, Figliati.
0: E corre o risco de esse jogo da volta ser adiado, Prats?
3: Eu acho que adiado não. Agora, o que está acontecendo é que há uma semana do jogo, 8 dias do jogo, né, não tem um local definido. Isso é uma grande preocupação. O Vasco está contando com o Maracanã. O Vasco disse que vai até as últimas instâncias para jogar no Maracanã.
0: Sim.
3: E o consórcio que detém os direitos do estádio traz uma outra versão, dizendo que o Maracanã não pode ser utilizado. Né? Até é um consórcio que Fly e Flu comandam também, né? Que são os proprietários do Maracanã. Não são os donos, mas são os proprietários desse momento, o consórcio que comanda o Maracanã. Então, assim, o adiamento eu acho improvável. Em último caso, tem o Nilton Santos, certo, que o Vasco não quer, um gramado sintético, um outro deslocamento. O Nilton Santos é mais distante do que o Maracanã em relação à localização do estádio, mas é um local indefinido. Amanhã, na Bombonera, a volta no Rio. Não se sabe se no Maracanã, se São Januário, se Nilton Santos, mas no Rio a volta semana que vem para Vasco e Boca Juniors, para a gente saber quem vai jogar a final da Copa Sul-Americana.
0: Boa, Prats. Obrigado aí por trazer todas as atualizações no noticiário esportivo. E até uma próxima. Uma próxima. Abraço.
3: Valeu, Figliage. Daqui a pouco, às 23h30, lá do B da Bola, com Gabriel Dudziak e o Futebol Internacional aqui na CBN. Boa noite.
0: Boa. Abraço. Tchau, tchau. A gente vai para o intervalo e volta já.
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0: A Justiça de São Paulo condenou o empresário Lírio Parisotto a pagar R$150 mil em indenização por danos morais à modelo Luísa Brunet por agressões cometidas em 2016, quando os dois eram namorados. O episódio aconteceu na cidade de Nova York, nos Estados Unidos, durante uma viagem. A decisão reconheceu a gravidade da violência sofrida pela modelo, que teve 4 costelas fraturadas, além de hematomas no corpo e no rosto. O valor da indenização vai passar por correção monetária, que será contada a partir da data da agressão com juros. A Justiça rejeitou pedidos de indenização por danos materiais e lucros cessantes que seriam relacionados a perdas financeiras e profissionais decorrentes do episódio.
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0: E notícias sobre o clima, porque a Defesa Civil renovou o alerta para chuvas fortes no estado de São Paulo entre amanhã e quinta-feira. A previsão, ela indica pancadas de chuva em todas as regiões do território paulista, acompanhadas de raios e rajadas de vento. O órgão aponta a possibilidade de temporais e queda pontual de granizo. Ainda de acordo com o aviso, após dias consecutivos de chuva, o solo estará mais saturado, o que aumenta aí o potencial para alagamentos, enxurradas e elevação dos níveis de rios e córregos, principalmente nas áreas mais vulneráveis. Nesta terça-feira, os acumulados poderão ser expressivos, principalmente nas regiões oeste e sul do estado. Na quarta-feira, são esperadas chuvas generalizadas de intensidade moderada a forte, com maiores acumulados nas regiões oeste, sul, centro e leste paulista. Na quinta, as pancadas de chuva persistem em todo o território estadual, com possibilidade de volumes expressivos, principalmente nas regiões que fazem divisa com Minas Gerais. A Defesa Civil também reforça orientações como não atravessar ruas alagadas, enxurradas ou áreas com correnteza.
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0: Vamos a mais uma entrevista nesta segunda-feira, feriado aqui de Nossa Senhora Aparecida. E eu convido você a participar com a gente pelo YouTube e também pelo WhatsApp no 11 99911 9981. Bom, é um tema super a ver com esta segunda-feira, porque também hoje é o dia das crianças, tá? Então a gente trouxe aqui um psicólogo e educador, o Ilan Brennan, que vai conversar com a gente sobre algo muito importante. Boa noite, Ilan.
6: Boa noite, Fernando. Tudo bem?
0: Tudo bem com você?
6: Tudo jóia.
0: Tudo certo. Ilan, eu queria falar com você o seguinte. Nesse livro, Desligue a Tela e Se Ligue no Seu Filho, você é escritor, educador, psicólogo. E qual que é a principal proposta sobre esse tema?
6: Então vamos lá. Esse é um tema bacana de falar no finalzinho do Dia da Criança. Espero que as crianças pequenas já estejam na cama, dormindo. Algumas maiores devem estar enrolando os seus pais.
0: Certeza.
6: Que é papel das crianças enrolarem os pais e é papel dos pais não deixarem serem enroladas. Isso aí é muito importante. Os pais que estão me ouvindo agora, põe seu filho para dormir. Então, assim, é um livro que ele nasceu de muitos anos de estudo. Eu venho falando há bastante tempo sobre a questão da relação das telas e a infância, né, e a adolescência, mas mais com a infância, os impactos negativos que o uso excessivo de telas exerce na parte cerebral, física, na alma da criança. Eu sou um escritor também, também, eu escrevo literatura infantil, tenho mais de 80 livros publicados no Brasil e no mundo inteiro, e então essa minha relação com o mundo da infância, ele é bem forte. E depois de todos esses anos escrevendo livros para criança, continuo escrevendo livros para criança, de falando sobre telas, falando sobre os impactos das telas, as pessoas sempre chegam para mim e falam assim: bom, Ilan, é legal, já entendemos que o celular faz mal para as crianças, faz mal, viu, pais? O uso excessivo de telas faz mal para as crianças, para os jovens e para a gente também como adultos. Mas a criança está em desenvolvimento, o cérebro está em desenvolvimento, então tem que prestar atenção. Então, bom, sabemos que faz mal para as crianças, que a gente põe em troca? Que a gente faz? Né? A gente vai tirar a tela, vai fazer o quê? Então faz alguns anos que eu comecei a escrever esse livro, que está saindo agora, é lindíssimo. Quem está me vendo aqui no vídeo, eu vou mostrar aqui a capa, que lindíssimo. Olha, gente, que capa mais linda, maravilhosa.
0: Favor,
6: desligue
0: mostre,
6: a tela e se
0: gente.
6: Ligue. Ó, mostra aqui, ó. Desliga. Ó, quem está ouvindo na rádio, depois vai lá no YouTube, hein? Desligue a tela e se ligue no seu filho. Olha lá, guia prático de atividade offline para fortalecer a conexão entre pais e filhos. Então eu comecei a fazer uma lista de, Fernando, de uma lista de atividades e de brincadeiras e de conversas que eu fazia com as minhas filhas quando elas eram pequenas, uhum, e observava também de outras famílias, para poder compartilhar com os pais. Então a gente não tem mais o celular, o que, que a gente tem? Então é um guia de sobrevivência. Então que coisas assim simples que às vezes estão na nossa frente, a gente não percebe. O livro começa com algo que talvez os pais não imaginem, assim, mas falei, é isso, isso pode marcar a infância do seu filho. O quê? Vou dar um exemplo. Então, esconde-esconde. Você está na sua casa, com seu filho, sua filha, estão todo mundo lá abduzido por essa tela. Você tira, fala, vamos brincar de esconde-esconde na própria casa. Eu fazia isso aqui em casa, mas era tão divertido, a cachorrinha participava, de pegar um cobertor, Fernando. Um cobertor. Você
0: já
6: coloca
0: é
6: assim em cima de você um cobertor e fica num cantinho. Cara, e aí quando a pessoa chega, a criança chega, você finge que você nem tá. Aí dá um susto no seu filho. Eu tô vendo assim, tô imaginando pessoas sorrindo agora, né? Olhando aqui, me ouvindo na rádio, porque a gente tem isso na nossa infância como adultos. Então, é um guia que fala muito sobre isso, de brincadeira simples a coisas mais assim inusitadas. Então, eu fiz uma coisa que eu queria compartilhar no livro também, que é, por exemplo, uma vez uma das minhas filhas falou assim: pai, eu nunca vi o sol nascer. Falei, como assim? Não, eu nunca vi. Falei, amanhã é sábado, você vai ver o sol nascer comigo. Falei, não, a gente vai acordar às 5 da manhã. Pai, é muito cedo. É, mas você vai gostar. Eu vou preparar um chocolate quente, ela abriu um sorriso. A gente vai de cobertor, que tá frio. E a gente fez 5 da manhã, sábado, a gente acordou. Foi, desceu aqui o prédio e ficou esperando com o cobertor o sol nascer. São memórias únicas, únicas, que o celular nunca, Fernando, nunca vai proporcionar. É um livro que entra nesse mundo de uma forma bem intensa.
0: E dentro do livro tem um guia, né? Você mesmo falou aí enquanto estava explicando, enfim. Se você pudesse dar uma sugestão, um passo a passo, né, para poder ajudar os pais, né? Porque tirar o celular, isso eu falo até por mim mesmo. A gente tem que se policiar durante o dia a dia para poder deixar o celular um pouco de lado, né? E eu queria entender mais desse guia, desse dia a dia.
6: Então, assim, ele flutua assim, vou ler aqui o sumário, muita coisa, a gente, são anos e anos aí de coisas que eu vou recolhendo, então o sumário é muito legal. Então, ele fala desde, né, a gente vai colocando títulos, né, então, desde Jogo da Velha, você lembra disso, né, Fernando, Jogo da Velha?
0: Claro.
6: É uma coisa simples, né, brincar de stop, brincar de forca, aí eu falo muito da questão, assim, também de modelo, é um guia, não só um guia de brincadeiras, é um guia de você poder trazer essas memórias, mas também é um guia pro pai, para assuntos, às vezes, que são assuntos espinhosos, assim, que as telas não deixam a gente mais falar sobre isso. Então, quando a gente fala, por exemplo, de ética, a gente está no momento eleitoral. Então, assim, ética, a gente fala de ética, a gente fala de modelo. Então, assim, o celular não vai ser, eu falo sobre isso também nesse livro, o celular não vai ser um modelo, não deveria. Os conteúdos que a gente está dando para os nossos filhos começam a passar valores para eles. Não pode. Quem passa valor, passa aquilo que acredita na sua vida para o seu filho, sou eu como pai. E para isso você tem que colocar, eu falo um pouco sobre isso no livro, tem que colocar ele do lado, o aparelho, e agir de acordo com aquilo que você acredita, que é a melhor forma de passar um valor. Então eu dou exemplo, por exemplo, no livro, assim, você quer passar ética, seja você ético para o seu filho. Mostre para ele que você é uma pessoa ética. A ecologia é importante? Poxa, se você acha que ecologia não é importante, você não vive nesse mundo. Mas se você quer que seu filho seja um indivíduo que tenha uma relação com a questão ambiental forte, seja você uma pessoa também que produz e pratica isso. Por exemplo, reciclando o lixo na sua casa, é muito mais fácil do que ficar falando para ele, filho, não, você recicla. Né? Então, assim, o livro ele vai trabalhando também essa questão conceitual. Fala muito de repertórios culturais também, da importância que muitas vezes os celulares não trazem, porque pais que estão me ouvindo, o celular, o conteúdo do celular que a gente tem hoje, não tem interesse em que seu filho tenha altos repertórios. Ele quer que ele fique com um pensamento fragmentado, com uma atenção fragmentada, ele quer que ele entre nesse mundo, na verdade, para depois comprar coisas, ou o próprio produtor do conteúdo da internet, muitas vezes o que ele quer é conhecer o seu filho, pegar informações, dados, para depois vender alguma coisa para ele. Essa é a realidade, vender alguma coisa para ele. Então, você precisa dar para o seu filho repertórios culturais que não vão estar lá dentro do celular. Então, eu falo do livro. Que repertórios culturais são esses? Então, tem um capítulo que fala apresente. Fernando, eu tenho um livro para falar sobre isso, um livro que eu adoro muito, assim, com o Renato Morricone, que chama Bocejo. É um livro muito legal. E lá tem muitos personagens históricos, um livro muito engraçado. Tá em vários cantos do mundo também. E aí, assim, esse livro, quando eu comecei a mostrar para as crianças rodando o Brasil, tem o Chaplin, tem personagens como tem um faraó, tem um soldado romano, e as crianças não sabiam reconhecer esses personagens. Então, assim, você apresentar repertórios para o seu filho culturais são fundamentais. No livro eu coloco personagens que as crianças às vezes nunca vão conhecer se não for o pai, a mãe ou uma escola. Apresenta o Chaplin para o seu filho. Eu apresentei o Charles Chaplin para as minhas filhas. Que divertido. Contem quem é o Martin Luther King para o seu filho. Às vezes ele não vai saber. Vai lá, conta pra ele quem foi Anne Frank, falou isso no livro, a Marie Curie, o Santos Dumont. Colocar esses personagens repertórios e conversar sobre isso, aumenta não só o conhecimento do seu filho, mas dá ferramentas pra ele lidar com várias coisas aí que vão acontecer na frente lá na vida dele.
0: Ilan, chegou uma pergunta aqui da Isaura. Sobre a questão das escolas, tá? As escolas, elas não deveriam tornar as aulas mais atrativas para despertar o interesse dos alunos, aí para a gente poder tirar eles, porque o papel dos pais é fundamental, mas as crianças, elas passam horas dentro de uma instituição de ensino. Então, eu acho que tem um papel importante também e de protagonismo dentro dessa realidade, tanto digital quanto cultural da criança, né, de formação, enfim.
6: Não, claro, assim, a escola, ela tem, assim, tem dois lados, né, assim, eu acho que a escola tem uma função, né, a função da escola, ela não é só a função de aprendizagem, é sim aprendizagem, mas não é só, tem uma questão de socialização, que é fundamental, muitas vezes, às vezes a escola é o lugar onde crianças vão saber lidar com outras crianças, com os percalços, com os sofrimentos, com as frustrações. Então, a escola é um lugar de socialização, é um lugar de aprendizagem, com certeza, mas é um lugar também de estudo. Então, assim, o estudo faz parte. E, às vezes, a chatice do estudo faz parte desse pacote. Então, essa coisa de dizer, não, mas a escola é só chata. Uma parte, paciência, tem que trabalhar, tem que fazer as coisas. Outra parte, não. Uma escola que eu acredito uma escola bacana, eu falo de três pilares para ser uma escola bacana para as crianças. E que vai tendo essa relação. Quais são esses três pilares? Se seu filho vai para uma escola e ele está aprendendo, ótimo. A escola é para aprender, muito bom. Ele está socializando, que é uma função da escola também, socialização. Sim, está socializando, legal. Mas ele está feliz no sentido, né, ele volta, como você está falando, ele volta empolgado, ele volta assim, contando coisas bacanas, mesmo que tenha partes chatas, faz parte da vida. Não, ele não está feliz. Então, alguma coisa está acontecendo. Então, mas se uma escola você está satisfeito, aprendendo, socializando, é uma escola bacana. E, gente, às vezes, o que acontece? É como luva em mão. Às vezes tem escolas e crianças que não se encontram, não dá match. Não dá match, gente, isso acontece. Eu conheço milhões de histórias. Então você tem uma escola muito bacana, mas aquela criança não se deu com aquela escola. Tudo bem, o pai tem que ter tranquilidade, deixar passa o tempo, não deu, troca de escola. E às vezes vai acontecer essa troca e vai se encontrar uma escola que você nem imaginava. Eu tenho uma pessoa próxima a mim que trocou a escola de um filho, passou anos sofrendo, o filho falando, mama, não tô gostando. Não, mas a escola é maravilhosa, ela é de ponta, ela é legal. E ele sofria, até que finalmente esses pais falaram, vamos trocar esse menino de escola. E levaram para uma escola inusitada, que nunca passou na cabeça deles. Ele está tão feliz, Fernando, mas tão feliz. É uma alegria de ver esse menino, que é isso. Então, às vezes uma escola chata, na verdade, não é uma escola chata, mas às vezes é a criança que não está lá na escola certinha dela. Mas é só experimentando tentativa e erro para a gente aprender, né?
0: É muito importante a gente ouvir o que a criança tem a nos dizer também, porque ela faz parte desse processo, né? Então, eu acho que é algo super, super válido, né? A gente tem que escutar o que os mais novos estão querendo dizer também.
6: Com certeza absoluta. Ouvir é muito importante, prestar atenção. As crianças falam bastante através, pequenas principalmente, Vou dar dicas aqui. Uhum. Meu passado psicólogo, né? Assim, a criança fala muito através dos desenhos, então prestar atenção nos desenhos que ela tá expressando lá. Fala muito através do brincar. Então, sim, criança pequena às vezes não tem a fala mais sofisticada, mas através do brincar ela fala muito, prestar atenção também nisso. Pode estar trazendo algumas comunicações importantíssimas. Então, assim, esse olhar ele é importante.
0: E voltando um pouco nessa questão das telas, é possível construir uma relação saudável, assim, de forma consciente, né? A gente levar a criança para outra, tirar ela de dentro do celular, enfim. Mas é possível construir uma relação consciente com esse mundo digital, mesmo tendo ali outras opções fora? Como é?
6: Não, é possível. A questão é que não estamos conseguindo. É possível, né? Aquela coisa assim, você tá com um pote de brigadeiro, aquele que você faz de panela, sabe, Fernando? Delícia. E fala assim, é possível não acabar com aquele pote? Com a panela? É possível. Tem que ver se você resiste, né? Você tá lá enlouquecido com aquela panela de brigadeiro, mas tá lá, né? Vai fazer o quê? Então, assim, o que tá acontecendo é que a gente não tá resistindo. E tá todo mundo enfiando a cara no brigadeiro. E só que, assim, esse brigadeiro, ele assim, traz coisas não muito boas, né? Essa dopamina, diferente do brigadeiro, é uma dopamina que tá estragando a mente da criançada. Então, assim, se a gente conseguisse ter essa contenção, claro, mas a gente não tá conseguindo. Se a gente não consegue ter contenção, você precisa tirar. Então, assim, não tem como. E, claro, quando falo de tirar, falo das idades. As idades certas, né? Pelo amor de Deus. Aqui a gente tá falando de um processo, né? Então, a Associação de Pediatria Americana, a Associação de Pediatria Brasileira, Europa, a gente pode ir pra Ásia. Você já tem regras. Você pode seguir ou não, mas os médicos têm falado, pesquisadores, já há um bom tempo, 0 a 2 anos, preferência não ter celular, nem ter tablet. E falam por quê ainda por cima, né? Não é, Ilan, não dá. Tudo bem, então você dá um pouquinho, sabendo que não é das melhores coisas, mas tá bom, não vai acontecer nada. Dá um pouquinho para o seu filho de 1 ano, 2 anos ficar brincando lá num joguinho, legal. Mas muito melhor ele estar tô afirmando isso, eu e várias pessoas, muito melhor ele estar na televisão, onde você é o curador, onde você passa pela sala e vê ele assistindo filme, onde não aparece propaganda no meio do nada, você sabe de onde ele apertou um dedinho, para onde. É muito melhor ele estar na frente da televisão do que estar no celular, isso é uma afirmação. Então a gente sabe que de 0 a 2 seria melhor não ter, de 2 a 5 um pouquinho, e assim vai crescendo. Então assim, mas como a gente não está se contendo, então acho que é legal a gente parar e fazer essa reflexão. E se tiver pais mais dedicados, acho que sim, a resposta é sim. Se você tem pais mais dedicados nessa área, eles podem fazer uma curadoria muito bacana na internet, pegar o grande potencial que a internet tem para trazer repertório, para trazer filmes, para trazer estudos, conhecimento, educação, coisas maravilhosas, porque a internet ela é uma coisa maravilhosa, só que o uso está sendo completamente desvirtuado, assim, não preciso nem falar, né? Assim, o uso dele para criança. Então, eu acho isso ainda mais complexo, porque o cérebro de uma criança É um cérebro aberto, ele nasce com uma plasticidade muito forte, os neurônios, as sinapses, tudo que envolve a parte cerebral, ela tá se desenvolvendo. Não sei se você sabe, Fernando, mas o fechamento do cérebro, ou seja, da maturidade cerebral, do córtex pré-frontal, que é o que define o que nós somos, ele se dá aos 25 anos. Você imagina isso, Fernando, aos 25 anos. Ou seja, é um processo longo de desenvolvimento e maturidade. Nossa, do
0: muito
6: cérebro.
0: Longo.
6: E o que é muito longo. E o que que diz? O que dizem as pesquisas? Que o uso excessivo das telas desde muito cedo atrasa demais essa maturidade. Ela trava, ela joga uma âncora, ela faz com que a criança pare no tempo cerebral dela e não desenvolva todo o potencial que ela tem. E a gente vê isso refletido em quê? Em crianças cada vez mais irritadiças, mais ansiosas, mais angustiadas. Nunca na história, crianças tomaram tanto remédio ligado ao mundo da cabeça. Né? Nunca. O uso de remédios ligados à ansiedade e derivados à depressão no mundo infantil e adolescente nunca foi tão grande. Quer dizer, vivemos num momento assim que você pode falar de abundância, nunca teve tanta abundância em relação ao consumo, a coisas materiais, né, comida, assim, você nem se compara a 200 anos, por mais que tenha tanta desigualdade ainda no mundo, não se compara do que era antes. Então você tem uma abundância enorme e seria de se pensar, bom, com essa abundância tudo, você não, né, não tem um leão aqui do lado pra te comer à noite, porque você tem uma casa, por mais simples que seja, você tem uma casa, não tem lá um leão que vai, né? Mesmo assim, quer dizer que você fala, vamos ficar mais tranquilos. Nunca houve tem um termo que se usa isso, né? Que são as doenças do desespero. As doenças do desespero. Para crianças e jovens. Então, assim, algo não tá batendo. E isso que não tá batendo tem muitas nuances. E uma das nuances, posso te garantir, tem a ver com o uso excessivo de telas.
0: Perfeito. Ilan Brema, autor brasileiro de literatura infantil da atualidade, psicólogo e doutor em educação pela Universidade de São Paulo, a USP. É autor aí de mais de 80 livros publicados no Brasil e traduzidos em mais de 18 países da Europa, da Ásia e da América Latina. Ilan, muito obrigado por conversar com a gente aí nesse feriado e um abraço para você.
6: Ah, que agradeço, o livro tá aqui de novo, quem quiser ver, ó, desligue a tela, se ligue no seu filho. Quem quiser continuar essa conversa, tô lá no meu Instagram, que eu posto só sobre coisa de trabalho, ilan.brenman, encontro vocês lá, e bom finalzinho de Dia da Criança para todo mundo, um abraço e boa semana.
0: Ilan, mostra o livro pra gente novamente.
6: Aqui, ó, desligue a tela e se ligue no seu filho. A ilustração do Sérgio Campante, lindíssimo, o livro tá muito bonito pros pais, lindíssimo.
0: Lindo. Obrigado, viu, Ilan? Um abraço, tchau, tchau.
6: Abraço para todo mundo.
0: 11:03.
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0: Segunda-feira, 12 de outubro de 2026. Ministro do Supremo Tribunal Federal, Alexandre de Moraes, autorizou a retomada das visitas do senador Flávio Bolsonaro ao pai, o ex-presidente Jair Bolsonaro. A decisão atende a um pedido da defesa do ex-chefe do Executivo brasileiro protocolado na semana passada e ocorre após o fim do período de 90 dias da suspensão imposta em julho. A proibição tinha sido determinada após Flávio usar uma visita para obter uma carta do ex-presidente e divulgar o conteúdo nas redes sociais. A iniciativa descumpriu medidas cautelares. Bolsonaro está preso em regime domiciliar por tentativa de golpe. As cataratas do Iguaçu, no Paraná, atingiram hoje a maior vazão do ano, com volume de água quase 8 vezes superior à média. Na manhã desta segunda-feira foram registrados 11 milhões e 800 mil litros por segundo. A passarela próxima às quedas está interditada desde ontem. Já o Parque Nacional do Iguaçu permanece aberto para visitação. No horário de Brasília, 11:05.
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0: Continuamos aqui na programação do CBN Noite Total. Para você que acompanha a gente aqui pelo radinho, tanto pelo YouTube como pelo Globoplay. E pelo site, manda sua mensagem aqui no WhatsApp, 11 99911 9981. E a Santa Sé informou que o Papa Leão XIV será internado no final da manhã desta terça-feira para a retirada de um nódulo no pulmão descoberto em exames de rotina. O pontífice deve ficar afastado dos compromissos por cerca de uma semana. Nesta segunda-feira, ele participou normalmente de uma audiência no Vaticano. A notícia sobre o nódulo foi divulgada pelo próprio pontífice no domingo. Segundo ele, o estágio é inicial e a situação está controlada. Karen Lemos.
2: O Papa Leão XIV será internado no fim da manhã desta terça-feira para se submeter a uma cirurgia de retirada de um nódulo no pulmão, descoberto durante exames de rotina. A informação foi divulgada pelo diretor da sala de imprensa da Santa Fé, Matteo Bruni. É previsto que o líder da Igreja Católica permaneça internado por cerca de uma semana na Policlínica di Melli, em Roma. Nesta segunda-feira, o Papa participou normalmente de uma audiência com sócios do Círculo São Pedro, Associação Católica de Assistência e Caridade, sediada em Roma, que atua diretamente em nome dele no auxílio a pessoas necessitadas e vulneráveis. A notícia sobre a descoberta do nódulo e da cirurgia foi divulgada no domingo pelo pontífice de 71 anos durante a oração dominical na Praça de São Pedro, no Vaticano. Leão XIV afirmou que o nódulo foi detectado em estágio inicial e com crescimento controlado. Aos fiéis, ele pediu orações.
3: Durante exames recentes, os médicos encontraram um nódulo localizado em meu pulmão. Ele foi detectado em um estágio muito inicial e está bem localizado. Os médicos consideram a cirurgia adequada. Seguindo a orientação deles, decidi, portanto, submeter-me a uma operação para removê-lo. A cirurgia está marcada para os próximos dias. Agradeço pela proximidade espiritual de vocês e confio-me às suas orações.
4: Vostra pregueira.
2: Segundo a Prefeitura da Casa Pontifícia, que organiza audiências e cerimônias do Papa, os compromissos de Leão XIV estão todos cancelados devido à hospitalização até o dia 20 de outubro, o que indica que não deve ser afetada a agenda do próximo mês, quando o pontífice tem uma viagem de 2 semanas para a América Latina, marcada para o início de novembro. A primeira que fará o continente. Pela previsão, ele visita o Peru, onde viveu por mais de 20 anos, Uruguai e Argentina. Segundo o Vaticano, o Papa não apresenta nenhum outro problema de saúde conhecido e costuma se exercitar durante a semana. Leão XIV foi eleito Papa em maio de 2025, substituindo Francisco, que morreu em abril do ano passado após uma série de problemas de saúde. Com colaboração de Matheus Leite, de São Paulo, Karen Lemos.
0: Bom, e o número de pessoas vivendo em situação de pobreza multidimensional aumentou pela primeira vez desde 2010 e chegou a 1 milhão e 200 mil em 2026, segundo a atualização do Índice Global de Pobreza Multidimensional, divulgada pelo Programa das Nações Unidas para o Desenvolvimento e pela Iniciativa de Pobreza e Desenvolvimento Humano da Universidade de Oxford. O levantamento aponta 51,5 milhões de pessoas a mais nessa condição em relação ao ano anterior. O índice considera não apenas a renda, mas também privações relacionadas à saúde, educação e condições de vida. Entre os 1 bilhão e 200 mil de pessoas afetadas, mais da metade são crianças e 83% vivem em áreas rurais. O estudo ainda 10 indicadores em 108 países em desenvolvimento, que juntos representam 78% da população mundial. Entre os países de língua portuguesa analisados, Moçambique apresenta a maior parcela da população em situação de pobreza grave, com 38,8%. Na sequência, aparecem Guiné-Bissau, Angola, Timor-Leste, São Tomé e Príncipe e o Brasil com 0,9%. Os dados, porém, têm períodos de coletas diferentes. Os números de Moçambique e Angola são baseados em pesquisas realizadas entre 2020 e 2025. Já os dados de Guiné-Bissau, São Tomé e Príncipe, Timor-Leste e Brasil são de levantamentos feitos entre 2014 e 2019. Segundo o relatório, Moçambique enfrenta altos índices de privações estruturais. O Brasil apresenta níveis corporativamente menores, mas ainda convive com desigualdades persistentes. Guiné-Bissau e São Tomé e Príncipe enfrentam desafios relacionados a vulnerabilidades geográficas, climáticas e econômicas, enquanto Timor-Leste lida com impactos do período pós-conflito, transição econômica e dificuldades na consolidação de infraestruturas básicas. E as chuvas na região sul elevaram a vazão das cataratas na fronteira entre Brasil, Paraguai e Argentina. Além do rio Iguaçu, o rio Paraná está com vazão acima da média na usina de Itaipu. O volume elevado de chuvas traz preocupação para a Defesa Civil. Em Foz do Iguaçu, choveu mais de 125 milímetros, causando o transbordamento de rios urbanos e o alagamento de ruas.
5: As fortes chuvas que estão atingindo o interior dos estados do Paraná e Santa Catarina estão provocando a elevação da vazão das Cataratas do Iguaçu. Desde o domingo pela manhã, a passarela que dá acesso ao Mirante da Garganta do Diabo, o principal conjunto de cachoeiras, está fechada devido ao volume que chegou a estar quase 6 vezes acima do normal na manhã desta segunda-feira, feriado de 12 de outubro. No período da tarde, o nível do rio Iguaçu apresentou um ligeiro recuo, mas a vazão ainda segue 5,5 vezes acima da habitual. No lado argentino, a direção do Parque Nacional que abriga as cataratas no país vizinho suspendeu todas as visitas, situação que será reavaliada na terça. No lado brasileiro, a interdição pega apenas o trecho da Garganta do Diabo, com os demais mirantes da Trilha das Cataratas abertos para que os visitantes possam apreciar o espetáculo das águas. O volume elevado de chuvas traz preocupação para a Defesa Civil. Em Foz do Iguaçu, onde choveu mais de 125 milímetros entre a noite de domingo e o meio da tarde de segunda-feira, rios urbanos transbordaram e provocaram o alagamento de ruas. No Paraguai, perto da Ponte da Amizade, pelo menos 60 famílias tiveram de deixar suas residências devido à cheia do rio Paraná, no trecho localizado abaixo da usina de Itaipu, que está com o vertedouro aberto para escoar o excedente de água no reservatório. Tanto o rio Paraná como o rio Iguaçu deverão continuar com vazão acima da média ao longo da semana, que tem previsão de novas chuvas para grande parte da bacia hidrográfica. De Foz do Iguaçu, Guilherme Wojciechowski.
0: E a caminho do centenário, o Rio começou a preparar a criação de um museu dedicado ao Cristo Redentor. Nesta segunda-feira, cariocas e turistas celebraram os 95 anos do monumento com a inauguração de uma exposição que reúne obras de arte e peças históricas. O acervo ajuda a contar a história de quase um século de um dos principais cartões postais do país. Beatriz Trindade.
6: O Cristo Redentor completou 95 anos e ganhou de aniversário uma exposição com obras de arte e peças históricas ligadas ao monumento. A mostra foi inaugurada no Alto do Corcovado, abrindo caminho para a criação de um museu dedicado ao Cristo até 2031, ano do centenário. A mostra Cristo Redentor, rumo aos 100 anos, ficará aberta por 6 meses com entrada gratuita. Entre os itens expostos estão o molde da cabeça do Cristo, maquetes antigas e até a estrutura original do para-raios em formato de coroa. O arcebispo do Rio, cardeal Orani João Tempesta, explica que o projeto é antigo e comemora que finalmente saiu do papel.
7: Um desejo antigo e um projeto sonhado. Faz um tempo que desejamos ter um Museu do Redentor para fazer um pouco da história, porque há muitas histórias que nem sempre são verdadeiras do Redentor, que se divulgam. Então, um museu tem esse um pouco da história, vai ajudar muito, né, a conhecer um pouco melhor o projeto, os passos e alguns dons que o Redentor recebe também no decorrer desses 95 anos.
6: Durante a celebração, o artista Rafael Ferratio foi convidado a pintar 2 quadros ao vivo. Como o aniversário coincide com o dia de Nossa Senhora Aparecida, a santa foi escolhida para ilustrar um deles. O quadro será doado ao Hospital Infantil Juta Batista, em Botafogo. A outra peça traz Jesus Cristo de braços abertos. Segundo a Arquidiocese, o quadro vai integrar o acervo do futuro museu. Para o Rafael Ferratio, fazer parte dessa história carrega um grande significado.
8: Ah, eu sempre fico um pouquinho nervoso, né? Mas estou protegido, né? Aqui atrás a Nossa Senhora Aparecida e a imagem sacra é muito forte, então é da força, né? A gente acaba perdendo um pouquinho o medo e dá tudo certo. Minha primeira tela foi uma Nossa Senhora e eu quis fazer uma homenagem de uma visão que eu tive dela quando eu tinha 18 anos.
6: Durante as celebrações, uma imagem de Nossa Senhora Aparecida chamou atenção. Ela teve o manto trocado por uma peça que faz referência aos 95 anos do Cristo, com pedras de cristal que formam o símbolo do monumento. A estátua também vai fazer parte do novo museu. Do Rio de Janeiro, Beatriz Trindade.
0: E agora a gente vai para o intervalo e volta já já.
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0: Na principal missa do dia dedicada à Nossa Senhora Aparecida, o arcebispo Dom Mário Antônio da Silva defendeu que a fé católica rejeita o ódio e as guerras ideológicas. Após as polêmicas da campanha eleitoral envolvendo a padroeira do Brasil, o religioso disse não temer a influência da política na religião. Presente no Santuário Nacional, o vice-presidente Geraldo Alckmin fez um discurso em defesa da liberdade religiosa no país.
10: durante a principal missa do dia de Nossa Senhora Aparecida. O arcebispo Dom Mário Antônio da Silva afirmou que o evangelho não autoriza católicos a odiar ou entrar em guerra com quem pensa diferente. Sem citar diretamente a política, o sucessor de Dom Orlando Brandes fez a primeira homilia dele no dia dedicado à padroeira do Brasil. Depois da celebração, o religioso disse não temer a influência política na religião. Ele comentou a polêmica instalada na campanha eleitoral envolvendo o título de padroeira dedicado a Nossa Senhora Aparecida.
11: Creio que as movimentações políticas, favoráveis ou não, existem hoje e existirão, mas isso não nos aterroriza, não nos amedronta. É claro que existem vários questionamentos, né, daquilo que poderá acontecer, dependendo aí, digamos assim, das eleições do segundo turno. Mas eu creio que no momento não cabe a nós fazer cenários que nos assustem.
10: O vice-presidente Geraldo Alckmin também comentou o assunto. Ele esteve no Santuário Nacional nesta segunda-feira. Questionado sobre o uso político da fake news que atribuiu essa intenção a Flávio Bolsonaro, candidato do PL à presidência, ele defendeu a liberdade religiosa.
12: O presidente Lula promulgou em 2003 a lei da liberdade religiosa. Nós defendemos a liberdade religiosa. Cada um pode ter a sua religião, deve respeitar a religião dos outros, até quem não tem religião. Então essa é a beleza, né? O Brasil é um país de paz.
10: Alckmin participa anualmente da missa. Ele foi aplaudido a cada menção feita pelo arcebispo dentro da Basílica. Também estavam presentes na celebração o ministro da Saúde, Alexandre Padilha, o presidente do PSD, Gilberto Kassab, e a deputada federal, Tabata Amaral. Na saída da igreja, fiéis e apoiadores do presidente Lula receberam Alckmin com gritos a favor do governo. O vice-presidente enxergou a manifestação como um reflexo do ato pró-Lula de domingo, ocorrido na Avenida Paulista, na capital. Ele afirmou que é uma virada nas urnas. Pesquisas eleitorais, no entanto, ainda não projetam essa percepção do vice-presidente. Cerca de 500 mil de fiéis passaram pelo Santuário Nacional ao longo do dia. Dom Mário Antônio também pediu orações pelo Papa Leão XIV, que anunciou no fim de semana uma cirurgia para retirar um nódulo do pulmão. De Aparecida, Pedro Fagundes.
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0: E a Polícia Civil de São Paulo investiga mais um caso em que policiais militares mataram um homem com dezenas de tiros. O episódio aconteceu no começo do mês na zona norte da capital paulista e veio à tona nesta segunda-feira, 2 dias após o caso em que um jovem foi morto com 27 tiros na zona sul. Os agentes envolvidos nas mortes foram afastados enquanto as condutas deles são apuradas. Matheus Leite.
13: Um vídeo gravado por testemunhas mostra policiais militares atirando pelo menos 24 vezes contra um homem durante uma abordagem na Vila Dionísia, na zona norte da cidade de São Paulo. O caso aconteceu na madrugada do dia 3 de outubro e é investigado pela polícia. As imagens obtidas pela TV Globo mostram Antônio Nunes Batista, de 40 anos, sendo atingido primeiro por uma arma de choque. Os agentes começam a disparar e continuam, mesmo quando ele já está caído no asfalto. O boletim de ocorrência aponta que os policiais patrulhavam a região por volta de 1 hora da manhã, quando encontraram Antônio em aparente estado de surto. Segundo os agentes, o homem estava armado com uma faca e uma barra de ferro e ameaçava pedestres. Os policiais disseram que apenas o uso da arma de choque não foi suficiente para contê-lo. Ainda segundo o boletim, nenhum dos 3 agentes envolvidos utilizava câmeras corporais. Antônio chegou a ser socorrido e levado a uma unidade de pronto atendimento, mas a morte foi constatada no local. O registro policial mostra que os peritos recolheram munição, cartuchos, uma faca e um garfo de churrasco danificado, mas não aponta a presença de uma barra de ferro entre os itens apreendidos. A Secretaria da Segurança Pública informou que os agentes foram afastados preventivamente das atividades operacionais. O caso veio à tona 2 dias após um episódio em que 4 policiais mataram Gustavo Muniz de Santana, de 20 anos, com 27 tiros em Moema, na zona sul da capital paulista. Nessa ocasião, os militares disseram ter confundido o celular da vítima com uma arma arma de fogo. Eles foram afastados da corporação e o caso também é investigado. Familiares contaram aos investigadores que Gustavo lutava contra a dependência química e tomava antidepressivos desde o ano passado. A família do jovem não concedeu entrevistas. Ignaldo Ferreira, vizinho da mãe da vítima, afirmou à TV Globo que conhecia o rapaz desde a infância e que o jovem era prestativo.
14: É um moleque bom, um moleque de gente boa. Sempre precisava dele arrumar a bicicleta da minha filha. Sempre ele me ligava, Ignaldo, como é que você tá? Tô bem. Aí falou, agora eu tô na casa da minha mãe. Ele falou, parabéns, Gustavo, graças a Deus está na casa da sua mãe agora. Mas é um menino bom, ele cuidava de cachorro, depois ele estava trabalhando no hospital.
13: A Secretaria da Segurança afirmou que não tolera desvios de conduta dos agentes e que caso sejam constatadas irregularidades, os policiais serão punidos. Com colaboração de Luiz Del Boni, de São Paulo, Matheus Leite.
0: Bom, e o Fundo Monetário Internacional reduziu as projeções de crescimento da economia brasileira para este ano e 2027. No relatório Panorama Econômico Mundial de outubro, a estimativa de expansão do PIB em 2026 passou de 2,4% no documento divulgado em julho para 2,2%. Para 2027, a previsão caiu de 2,2% para 1,9%. O documento é intitulado Resiliência sob pressão e escolhas urgentes. O cenário do FMI indica uma desaceleração da atividade brasileira após o crescimento de 2,3% registrado em 2025. Segundo o fundo, a perda de ritmo entre 2026 e 2027 reflete os juros ainda restritivos, voltados a levar a inflação de volta à meta, a retirada de estímulos fiscais e a incerteza global. Juros elevados encarecem o crédito e tendem aí a limitar o consumo e os investimentos, tanto o consumo das famílias, né, e os investimentos do próprio governo federal. Na comparação com o relatório de abril, porém, a projeção para este ano é maior. Passou de 1,9% para 2,2%. Já a estimativa para 2027 recuou de 2% para 1,9%. Portanto, aí o Fundo Monetário Internacional, que é o FMI, reduziu as projeções de crescimento da economia brasileira para este ano e o próximo. Em relatório de outubro, a estimativa de expansão do PIB, que é o Produto Interno Bruto, em 2026, passou de 2,4% para 2,2%. Para 2027, a previsão caiu de 2,2% para 1,9%.

0: publicações com notícias falsas no canal Exército do Lula no WhatsApp. A checagem foi feita a pedido do presidente do TSE, ministro Cássio Nunes Marques, protocolado durante a madrugada. Ele havia determinado que a assessoria de enfrentamento à desinformação da corte analisasse com máxima urgência se o canal espalhou notícias falsas. O documento dos técnicos do TSE ressalva que vídeos do canal não puderam ser transcritos por causa da urgência e observa que parte das mensagens de setembro foi apagada após o primeiro turno, o que dificulta a análise do histórico. Apesar do resultado, a assessoria de enfrentamento à desinformação do tribunal alertou para os riscos do envio massivo de mensagens na reta final do segundo turno, devido ao potencial de alcance e à atuação coordenada do grupo. O presidente Lula reagiu à mais nova decisão de Nunes Marques e disse que o presidente do TSE não pode ter lado na política, cobrou igualdade no tratamento e destacou que a corte tem extrapolado em algumas decisões.
1: Eu acho que eles estão extrapolando em algumas decisões contra a minha campanha. Isso é visível, isso já foi denunciado. Eu não vou criar só o exército do Lula, eu vou criar agora o exército, a marinha, a aeronáutica do Lula, sabe, no WhatsApp. Para ele achar que ele tem que cortar, ele tem que mostrar qual é a ilegalidade que tem. Onde é que estamos transgredindo a lei? O que não pode é o presidente da Suprema Corte Eleitoral ter lado na política. O lado dele tem que ser o lado da igualdade de comportamento.
0: No domingo, em meio a um racha interno, o corregedor-geral do TSE, ministro Ricardo Villas Boas Cuevas, suspendeu a decisão do presidente Nunes Marques, alegando prejuízos à liberdade de expressão e determinou o retorno do canal Exército do Lula no WhatsApp. O caso será levado ao plenário. Marques havia atendido a um pedido da campanha de Flávio Bolsonaro, que acusou o grupo, que já conta com mais de 3 milhões e 700 mil seguidores, por espalhar informações falsas. Nesta terça, ele marcou uma reunião com representantes das duas campanhas. De Brasília, Rani Veloso.
2: E vai chegando ao fim o CBN Noite Total desta segunda-feira, feriado de Nossa Senhora Aparecida e Dia das Crianças. Agradeço aqui a todo mundo que acompanhou a gente nesta segunda-feira, neste feriado. E já tem gente chegando aqui, porque Rafael Prats e Gabriel Dudziak vão conversar com vocês sobre futebol internacional. Vocês estão por aí já, Prats, Dudziak?
3: Estamos aqui. Oi.
2: Boa, beleza então. Pessoal, vocês ficam agora com o Lado B da Bola. E Tânia Morales está de volta nesta terça-feira, assumindo aqui a bancada do CBN Noite Total, que hoje teve produção de Karina Almeida e trabalhos técnicos de Henrique Dias.
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2: Até uma próxima, boa noite.
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segunda-feira, 12 de outubro de 2026. A fumaça das queimadas deve continuar cobrindo Manaus nesta terça-feira. As aulas da rede municipal de ensino permanecerão suspensas devido à má qualidade do ar na cidade. A informação foi confirmada pela prefeitura em nota divulgada na noite desta segunda-feira. A suspensão é preventiva e tem o objetivo de reduzir a exposição de estudantes e profissionais da educação à fumaça. O feriado de Nossa Senhora Aparecida foi o quinto dia consecutivo em que Manaus registrou a pior qualidade do ar do país, segundo o monitoramento da plataforma internacional IKEA. O atendimento de emergência a uma mulher que sobreviveu a uma tentativa mal sucedida de execução foi atrasado por suspeita de trote no Tennessee, nos Estados Unidos. Na ocasião, um atendente do serviço de emergência 911 pediu um código para verificar a autenticidade da chamada. Meia hora se passou até que a suspeita fosse descartada e os socorristas fossem liberados. Krista Pike foi condenada pelo assassinato a facadas de uma mulher

0: em 1995. A operação para retirar um nódulo no pulmão do Papa Leão XIV está marcada para esta terça-feira. A informação foi confirmada hoje pelo Vaticano. No domingo, o pontífice anunciou durante uma oração na Praça São Pedro que médicos detectaram um problema em estágio inicial e recomendaram a cirurgia. Ele afirmou que o procedimento seria realizado nos próximos dias. No horário de Brasília, 11h33.
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2: Olá, ótima noite. Este é o Lado B da Bola. Aqui falamos sobre futebol internacional na Rádio CBN. Sempre às segundas-feiras, após o repórter CBN, das 11h30 da noite. O programa tem a minha apresentação. Eu sou o Gabriel Dudziak. Os meus comentários também, claro. E apresentação e comentários do Rafael Prats. Tudo bem aí, Prats?
3: Olá, Gabriel Dudziak. Tudo bem? Boa noite, ouvintes da CBN.
2: Hoje a gente se volta aí ao futebol de clubes novamente, depois da extensa data FIFA, e vamos fazer um mix aqui de algumas competições, coisas mais lado A e coisas mais lado B no que se refere a futebol internacional. Sempre futebol internacional aqui no lado B da bola, que eu não disse na abertura, mas digo agora, fica à disposição também nas plataformas de áudio, né? Você procura pelo programa na sua plataforma de áudio favorita e pode ouvir a hora que você quiser. Bom, eu vou começar com um tema aqui que é alternativo, porque nós temos aí um campeão da Copa da Austrália. Pois é, o tema em si talvez não levantasse muito interesse por si só, né? Talvez só alguém muito aficionado aí pelo futebol é que ia dar bola para a Copa da Austrália, né? Mas tem uma historinha que muitos torcedores vão se identificar facilmente nessa decisão que nós tivemos no final de semana, lá no sábado. Bom, primeiro, quem esteve envolvido nessa decisão? O Melbourne Victory e o South Melbourne. Então, são dois times da cidade de Melbourne, lá na Austrália. Só que eles não são exatamente rivais, e esse jogo não é exatamente um clássico, pelo seguinte motivo: eles nunca se enfrentaram. Eles não se enfrentam. Por quê? Porque o Melbourne Victory é um time da A-League, que é a primeira divisão australiana de futebol. E o South Melbourne FC, ele não é de nenhuma liga da Austrália, ou pelo menos ele não é de nenhuma liga de elite da Austrália. Ele é da NPL Victoria League da Austrália. É uma das ligas regionais que tem ali no país. E, anteriormente, né, lá atrás, aí sim, o South Melbourne era um time da primeira divisão australiana. Mas o que, que aconteceu? Esse time foi rebaixado? Esse time está há muito tempo fora da elite? Sim, ele está fora da elite, mas não, ele não foi exatamente rebaixado. Eu vou explicar o que, que aconteceu. Quando o futebol ganhou status aí de profissional na Austrália, houve um campeonato organizado pela Federação de Futebol da Austrália. Era um campeonato, né, chamado NSL. E dessa maneira, né, vários e vários campeonatos, muita proeminência nos anos 80 e anos 90. No entanto, na segunda metade dos anos 90, né, e aí a gente já está falando de Lei Bosman, né, globalização, muitos jogadores de destaque do futebol australiano deixaram o país para ir jogar em outros países, né? Então, até muita gente vai se lembrar de alguns australianos que jogaram na Premier League, como Harry Kewell, Mark Viduka, Mark Bosnich, entre outros, né? Foi mais ou menos nessa época. E também houve, né, um acordo de direitos de transmissão televisivos desastroso com uma empresa chamada Seven Network. E aí não houve patrocínio, não houve jogadores de alto nível, não houve direitos de transmissão, os clubes meio que estagnaram e começou uma crise financeira grande. O governo australiano, em 2003, instituiu um comitê independente de revisão do futebol para investigar a governança e gestão do esporte no país. E um relatório concluiu que a NSL, né, que é o campeonato, era financeiramente inviável. Inviável. Bom, houve aí então uma reconfiguração do futebol australiano e a criação de uma força-tarefa para criar uma nova competição nacional que sucederia a NSL. No caso, foi aí a A-League, que substituiu a primeira divisão australiana. E aí veio com um esquema de franquias, né? Então, havia clubes, né, formados ali para a disputa do campeonato e fechado, né? Sistema fechado, que nem nos Estados Unidos, não tem promoção e rebaixamento. E dessa maneira, a vaga destinada ao time de Melbourne não foi dada ao South Melbourne. Ficou aí com o Melbourne Victory, depois tem também o Melbourne City, né, num segundo momento, e o South Melbourne, que estava em dificuldades financeiras, ficou fora do jogo, ficou nessas ligas periféricas, né, periféricas em relação ao que se refere à elite do futebol australiano, mas tem lá o seu sistema de disputa e tudo mais, eles jogam entre eles, mas eles nunca vão chegar na elite do futebol australiano, porque não tem subidas e descidas. E então a gente teve esse panorama, né, prévio à final da Copa da Austrália. Aí sim, vários e vários times disputam, 177 clubes disputam desde o início a Copa da Austrália e foi chegando o South Melbourne e chegou na decisão para enfrentar o Melbourne Victory. Então dá para dizer que foi um clube de segunda divisão com status de profissional, mas formado por atletas semiprofissionais, que chegou na final para enfrentar um time da elite, o Melbourne Victory. E aí a história fica saborosa, porque depois de um empate por 0-0 no tempo normal, o Melbourne Victory fez 1-0, e faltando 3 minutos para o final do jogo, o South Melbourne, que é esse time aí semiprofissional, conseguiu o empate. Fomos para os pênaltis, e o South Melbourne ganhou pelo placar de 4-3, e com isso conquistou a Copa da Austrália. Nunca tinha acontecido isso. Nunca antes uma equipe de fora da A-League havia conquistado a Copa da Austrália. E agora essa equipe é o South Melbourne. Há aí uma expectativa sobre o que vai acontecer em relação a uma vaga na AFC Champions League, né, que é a competição continental da qual participam os clubes australianos. Se essa vaga vai ser dada dessa forma, né, para esse time, porque ele não é um time da primeira divisão, né? Ele não é do campeonato oficial. Provavelmente vai ganhar a vaga, mas nessa condição aí de time que não disputa uma liga profissional do país que ele representa. E há muito debate, e aí é de gente que entende realmente de futebol australiano, só estou passando aqui noticiário praticamente, que é um debate sobre o que significou essa campanha do South Melbourne e o que pode significar para o futuro. Porque estamos novamente num momento, né, segundo essas pessoas que acompanham, um momento de desinteresse pelo futebol na Austrália, de clubes com pouca identificação com as pessoas, e esse clube, o South Melbourne, ele é capaz de mobilizar muita gente ainda pelo passado glorioso que ele teve no próprio país, mas ele não é um clube de elite. E o clube de elite, né, a elite é um clube, né, porque é um clube fechado no caso. Então tem gente debatendo se não é o caso de abrir para esses outros times, ou se é o caso de fazer subidas e descidas entre as duas ligas, para ver se há esse intercâmbio e essa participação de clubes mais populares num campeonato que acabou sendo criado para fins comerciais. Então, para fins comerciais que eu digo é porque a liga estava quebrando e precisava de uma solução, tá? Não é simplesmente ganância aqui que eu estou falando. Então, fica esse debate, e a própria Federação Australiana disse, depois dessa conquista aí do South Melbourne, que espera um dia interligar as ligas, né? Porque quem cuida da A-League é uma instituição privada, né, com os clubes ali filiados, e quem cuida das outras ligas é a Federação Australiana de Futebol, como se fosse a nossa CBF, e do outro lado estivesse aí um clube desses, né, uma liga dessas que a gente vê agora, Forte Futebol, União, enfim, essas coisas. Então, é uma conquista dentro de campo que pode gerar debates fora de campo, e como muito bem analisaram aqui jornalistas do Guardian, né, e também de um podcast aqui, e Substack, né, que fala de futebol asiático, pode ser uma conquista que faz menção a um passado glorioso do South Melbourne City, do South Melbourne FC, desculpa, um passado glorioso que pode mirar um futuro próspero também. A ver, Rafael Prats, o que, que estamos vendo em Bundesliga e Premier League? Fique à vontade, se quer falar primeiro da Premier League, da Bundesliga. Eu estava vendo aí que tem um líder estranho na Bundesliga, um time que a gente não está acostumado a ver na liderança também, né?
3: É isso, né? A quinta rodada da Bundesliga deixou de novo o Freiburg como líder do Campeonato Alemão, depois de 5 rodadas, 13 pontos em 15 possíveis. O Freiburg bateu o Schalke 2-1 e foi beneficiado, né? Porque os grandões, Borussia Dortmund e Bayern de Munique, também não ganharam, né? Bayern empatou com o Augsburg 2-2, um erro do Neuer aos 8 segundos, o Fellerhor abriu o placar para o Augsburg, o Bayern depois empatou, mas não ganhou o jogo fora de casa. O Borussia Dortmund, jogando em casa, abriu 2-0 contra o Werder Bremen, tomou um empate. Ficou no 2-2 contra o Bremen, jogando no seu estádio, jogando no estádio do Borussia Dortmund. Então isso fez o Freiburg, que venceu o Schalke 2-1, manter a dianteira, né? Manter a ponta da Bundesliga depois de 5 rodadas. Né? O Freiburg abriu o placar aos 10 minutos contra o Schalke. Agstein abriu o placar. O Schalke empatou no primeiro tempo com o Gaitenbein, fazendo 1-1. Depois o Freiburg ficou com 10 jogadores. E o Ito Suzuki foi expulso aos 19 minutos do segundo tempo. E mesmo com 10, o Keisuke Goto, de cabeça, fez o gol da vitória do Freiburg, 2-1. A última vez que o Freiburg foi líder da Alemanha no Campeonato Alemão foi em setembro de 2022. Né? E o Freiburg tem um trabalho aí do Christian Streich, que foi técnico com o time que caiu em 2015. Ele ficou até 2023. E o Julian Schuster, que era auxiliar do Streich, foi efetivado em 2023 para 2024. E agora dirige o Freiburg, que por enquanto é a sensação do futebol alemão. Líder do Campeonato Alemão, à frente do Bayern de Munique, à frente também do Borussia Dortmund. Depois de apenas 5 rodadas, Freiburg lidera a Bundesliga até agora. Pelo Campeonato Inglês, a Premier League, apenas um time com 100% de aproveitamento, o Manchester City, que chegou ao 6º jogo com vitória, em 6 rodadas. Venceu o Liverpool 3-0, e o jogo estava 0-0 até o começo, até metade quase do segundo tempo. O Gravenberch foi expulso pelo Liverpool, e depois da expulsão, o City deitou e rolou. Haaland, Doku e o Cherki marcaram para o City, que até agora ganhou todas, o único time que ganhou todas no inglês. O vice-líder é o Arsenal, que venceu o Leeds United de virada 2-1. Leeds United não jogou mal não, né, Gabriel Dudziak?
2: Não jogou, mas...
3: Dá para ter levado um pontinho.
2: Sabe o que me pega? É assim, tá fazendo um jogo bom. Aí faz um gol, aí parece que assim, não, agora é outro jogo, a gente tá na frente, aí começa a levar pressão. Aí toma o primeiro gol, rapaz, acabou. Pode ter certeza que vem o segundo aí pela frente, porque já virou outra coisa. Já deixa pressionar demais, já começa a errar muito. Mas é claro, né, você pegar o ano passado, né, perder um jogo de 5-0, outro de 4-0, você pegar onde estava o clube no ano passado, né, na temporada passada, onde está agora, tudo isso são passos adiante, né, mas fica aquele gostinho, né, de... Sabe quando você faz 1-0, toma 2-1, e aí você passa raiva no fim, claro, das contas, Prats?
3: Muitas vezes. Então. O City lidera o inglês com 18 pontos em 18 possíveis, o Arsenal segundo com 15, o Brighton terceiro com 13, o Brighton também venceu mais uma vez, venceu o Sunderland fora de casa 2-0, o Brentford é o quarto com 10, o Brentford também venceu na rodada, o Brentford, aliás, empatou com o Aston Villa 2-2, o Brentford nessa rodada. Everton, quinto, com 10. O Chelsea, que goleou o Bournemouth por 5-1, é o sexto com 10. E o Leeds United é o sétimo com 9 pontos depois de 6 rodadas no campeonato inglês, né? Depois de 6 rodadas, City, Everton e Brentford, os únicos invictos. E os que não venceram ocupam agora a zona de rebaixamento. Bournemouth, Tottenham e Fulham são os times que não venceram até agora no inglês. São os 3 piores na competição. E há mais ou menos 4 semanas, Gabriel Dudziak, nós falávamos do Coventry, que é dirigido pelo Frank Lampard. O Coventry largou muito mal, sofrendo goleadas, era o lanterna até a 4ª rodada, ganhou os 2 últimos jogos. Venceu o Nottingham Forest 1-0 pela 5ª rodada e hoje venceu o Newcastle 4-1. Então o Coventry saiu daquela posição de lanterna para ter 6 pontos, é o 14º colocado, foi para um bolo ali, para o meio da tabela de classificação do campeonato inglês, depois de 6 jogos. Destaque também da rodada, o reencontro do Oliver Glasner, maior técnico da história do Crystal Palace, voltando a Londres como adversário do Palace, como técnico do Nottingham Forest, e perdeu pelo Forest. Palace 3, Forest 1. Forest abriu o placar, criou muitas chances, perdeu gols, parou no Walter Benítez, goleiro argentino do Palace, e tomou a virada. Então Palace 3, Forest 1, com Glasner, histórico técnico do Palace, agora como técnico do Nottingham Forest, depois de 6 rodadas no campeonato inglês. City lidera na Inglaterra, o Freiburg lidera na Alemanha e o City tem um detalhe ainda, né, Gabriel Dudziak, que é a situação das violações das regras da Premier League. O City foi denunciado em 114 violações de regras. Pode ter uma punição muito pesada de perda de pontos, até de queda de divisão, mas por enquanto em campo o time se mantém. O City entrou com recurso para um outro julgamento, né, em relação ao que a Premier League apresentou de violações do City em relação às regras, mas por enquanto em campo o City vai se garantindo. 6 jogos, 6 vitórias no começo da era do técnico Enzo Maresca no Manchester City, Gabriel Dudziak.
2: E na história do Glasner, né, que você falou, eu tinha visto um relato aí de que ele deixou o estádio de ônibus separado dos jogadores, que teria falado aí marimbondos, né, cuspido marimbondos para cima dos seus jogadores, teria saído de um jeito e os jogadores foram de ônibus, a ver aí as próximas semanas. O Glasner, que é excelente treinador, né, Prats, mas ele saiu de um jeito meio estranho lá do Crystal Palace também, né, não sei não, vamos ver, né.
3: Ele saiu logo depois, o Palace foi campeão com ele da Conference League, né, pouco mais de um mês depois ele deixou o Palace para dirigir, para acertar com o Nottingham Forest, e Forest e Palace criaram uma grande rivalidade, porque o Forest foi o clube que denunciou o Palace em relação ao Palace não jogar a Liga Europa. O Palace, entre aspas, da Liga Europa foi rebaixado para a Conference League, que é a terceira competição, né, do continente, porque o Forest foi o clube que apresentou a denúncia do Palace ter donos em muitos clubes diferentes. E a UEFA não permite isso, né? Então o Palace saiu da segunda competição em importância para a terceira, e foi campeão da terceira com o Glasner como treinador, e isso criou uma briga dos donos dos clubes, né? Marinakis, que é o dono, o grego que é o dono do Nottingham Forest, com a direção também do Crystal Palace, então também tem esse ingrediente da rivalidade Forest e Palace, e o Glasner foi bem recebido ontem, foi saudado no Selhurst Park, local que ele conhece muito bem, pela primeira vez ele enfrentou o Palace como adversário, jogando no estádio do Palace agora como técnico do Nottingham Forest, e o Palace venceu o seu ex-treinador 3-1, o Palace bateu o Nottingham Forest pela rodada do inglês nesse final de semana.
2: Muito bem, a gente tem mais 2 temas aqui para falar, mas eu vou fazer um intervalo, e aí o que sobrar de tempo a gente acaba aqui dividindo entre a gente para conversar. Rápido intervalo, já já voltamos.
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7: As campanhas presidenciais buscam reforçar suas bases em Minas Gerais, faltando menos de 15 dias para o segundo turno das eleições. Enquanto o presidente Luiz Inácio Lula da Silva, do PT, intensifica a articulação política no estado para recuperar o terreno perdido no primeiro turno, o senador Flávio Bolsonaro, do PL, passou a contar com a maior presença do governador eleito Cleitinho Azevedo, do Republicanos, na campanha. A equipe de Lula anunciou que o petista volta a Minas Gerais na próxima sexta-feira, dia 16, para pelo menos 2 agendas. Uma em Juiz de Fora, na Zona da Mata, e outra em Ipatinga, no Vale do Aço. As visitas serão as primeiras do presidente neste segundo turno da disputa presidencial. Em Juiz de Fora, a previsão é de um ato político no fim da manhã, como anunciou a prefeita Margarida Salomão, do PT, em uma publicação nas redes sociais.
8: Lula em Juiz de Fora, sexta-feira, no final da manhã, na Praça da Estação. Nós vamos fazer um ato imenso, com muita luta, com muita vibração, com muito amor. Sexta-feira, todo mundo lá. Bora, Lula!
9: Lula chegou a ir a Juiz de Fora na reta final do primeiro turno, mas o mau tempo impediu a realização de um comício para os eleitores. Já em Ipatinga, a expectativa é de uma visita no mesmo dia, no fim da tarde. A campanha petista tenta reverter a desvantagem registrada em Minas Gerais no primeiro turno, quando Flávio Bolsonaro recebeu 5.770.000 votos contra 5.180.000 votos de Lula. Considerado estratégico pelo peso eleitoral, o Estado é visto como importante para o resultado da disputa nacional. Do outro lado da corrida, Flávio Bolsonaro ainda não confirmou novas agendas em Minas, mas ganhou o reforço de Cleitinho Azevedo, que após ser eleito em primeiro turno, passou a integrar oficialmente a campanha do bolsonarista. Nesse domingo, o governador eleito publicou um vídeo nas redes sociais reforçando o apoio ao presidenciável do PL. Na gravação, ele troca um adesivo de sua campanha ao governo mineiro por outro em que aparece ao lado de Flávio.

0: Na semana passada, Cleitinho foi a Brasília, onde participou do anúncio oficial do Republicanos de apoio a Flávio Bolsonaro no segundo turno e também de uma reunião com o presidenciável em que pediu garantias de soluções para a dívida de Minas com a União. Apesar da aliança eleitoral, Cleitinho tem adotado posições próprias em temas de interesse nacional. O governador eleito, por exemplo, defende o fim da escala de trabalho 6x1, proposta em relação à qual diverge do grupo político de Flávio Bolsonaro. Ele afirmou, no entanto, que nunca teve dúvidas sobre quem apoiaria no segundo turno. De Belo Horizonte, Janaína Regiane.
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2: De volta com o Lado B da Bola desta segunda-feira, 12 de outubro. E a gente tem uma mensagem aqui que me mandaram no X, né, no X. O José Lino Gouveia Pires lembra o seguinte, Prats. Vocês falaram, né, sobre expulsões por puxões de cabelo na data FIFA, né? Tinha aquele jogador, era de... Você lembra qual era a seleção dele, não?
3: Era
2: da América Central, né? Bom, teve esse caso aí, né, um rapaz com os dreadlocks imensos, né, o maior cabelo aí do continente ou do mundo, dois puxões de cabelo, duas expulsões. E aí ele lembra que nesse fim de semana o Vinícius Júnior é que foi expulso por puxão de cabelo no jogo do Real Madrid. É verdade, né? No caso aí foi para cima do Saliba, jogador do Villarreal, e o Real Madrid ganhou por 1-0 mesmo assim, né? Foi no gol anulado do Vinícius Júnior. E pegando o gancho, né, aqui no espanhol, eu vou falar rapidinho da situação do...
3: Oi, diga. Desculpe interrompê-lo. Seleção de Anguila.
2: Anguila.
3: O Adam Cipio.
2: Muito bem.
3: Aidan Cipio. Seleção de Anguila. Isso. E joga a Liga das Nações com o CACAF. A Liga das Nações C da com o CACAF.
2: Isso. Puxaram o cabelo dele duas vezes, duas expulsões. Vinícius puxou o cabelo aí do jogador do Villarreal, o Saliba, e acabou expulso nesse fim de semana. Obrigado, Prats. Então, assim, o Real ganhou, o Barcelona ganhou, mas, assim, a principal história do fim de semana foi do Rayo Vallecano. Por quê? O Rayo Vallecano foi jogar contra o Athletic Bilbao e o jogo foi em Vallecas, né? Que é a casa do Rayo Vallecano, mas que não estava sendo usada nesse começo de temporada porque precisava aí de melhorias na infraestrutura, não havia a liberação por parte do município para que o jogo, para os jogos, né, fossem realizados ali. E essa falta, né, de cuidado com o estádio decorre principalmente da direção do clube, que não se movimentou como deveria e que repetidas vezes acaba tentando sabotar um pouco o Vallecas, né? Eu já vou contar um pouquinho mais sobre isso, mas estava voltando o Rayo Vallecano para sua casa nesse jogo contra o Athletic Bilbao. Só que, ali por volta dos 14 minutos, o jogo teve que ser interrompido por uma chuva de aviões de papel e também de bolinhas de borracha, né, de cola. Bolinhas que, segundo os jornalistas que acompanharam o jogo, tinham 2 centímetros de diâmetro. Aviõezinhos, bolinhas ali de cola, tudo para dentro do gramado, jogo suspenso por alguns segundos, paralisado. Pessoal, vamos parar com isso daí. Retoma o jogo, avião de papel, bolinhas de cola para dentro, tudo sendo jogado pela torcida do Rayo Vallecano. E aí, uma terceira vez isso aconteceu, o jogo foi paralisado, depois suspenso e aí adiado. Não houve jogo entre Rayo e Athletic Bilbao. E aí alguém vai se perguntar, mas poxa, por que que os próprios torcedores fizeram isso no próprio estádio? Aí é que vem a questão da presidência. Há uma guerra nada velada entre presidência do Rayo Vallecano, na figura aí do seu mandatário, né, que é o Martim Pressa, Raul Martim Pressa, e os torcedores organizados do Rayo Vallecano. A torcida em geral, mas mais o grupo organizado de torcedores do Rayo. E o Rayo é um time muito politizado, é um time que se orgulha de defender bandeiras sociais, né? E que vira e mexe vai entrar em confronto com quem não coaduna desses valores. E o Rayo Vallecano tem como dono um cidadão que é o empresário, né? Que o tempo todo está pensando em lucro, em aumentar valor de ingresso e, mais do que tudo, em tirar o Rayo Vallecano de Vallecas, que é o seu bairro, né? Um clube de bairro e tem o seu estádio no bairro e tem sua gente no bairro, e esse presidente não quer mais o Rayo Vallecano jogando ali. Então, sempre que há alguma decisão, algum episódio, a torcida está de um lado e o presidente do outro. E isso que ocorreu, né, no fim de semana foi um protesto contra o presidente. E eles pedem que o presidente venda o clube, que saia do clube. E depois desses protestos, diz a Cadena Cope que o Raul Martim Pressa deu declarações a pessoas próximas dizendo que não vai sair. Que o que aconteceu fortalece ele, que ele não vai vender o Rayo Vallecano, nem mesmo se o time estiver na primeira regional, né, que é uma terceira divisão, quarta divisão. Então é uma guerra entre torcedores e presidente. E alguém vai pensar assim, mas o Rayo Vallecano não estava na final da Conference agora, né? Por que eles estão protestando contra esse presidente? Não é sobre resultados em campo, é sobre uma série de decisões, como eu falei, né? Então, alguns dados aqui muito rápidos. Desde o retorno do clube à primeira divisão espanhola em 21, os valores de ingressos mais que dobraram, atingiram uma média de 590 euros para a próxima temporada, né? Os carnês aí. Contratos de renovação acabam aí tendo a possibilidade, o contrato de renovação de carnês, né? Tendo uma cláusula assim, olha, vai ser em Vallecas ou em outro estádio. O presidente cortou todo o investimento na equipe feminina de futebol do Rayo Vallecano. Nada de investimento nas categorias de base. E também essa questão agora de não cuidar do estádio de Vallecas, justamente para ver se o time perde o mando de campo e joga em outros lugares. Enfim, fica aí a história para você, ouvinte, pensar nessa questão de donos de clubes, torcedores que protestam e essa guerra entre um e outro. Prates, para fechar, Liga dos Campeões da Europa.
3: Segunda rodada da fase de Liga, um total de 8 rodadas. É a segunda rodada com jogos terça e quarta-feira. Rapidamente, na terça-feira, LAN e Sporting. O LAN está invicto a 6 jogos quando joga em casa, né? Jogando em casa pela UEFA Champions League. O Sporting venceu os últimos 3 jogos na fase de Liga, contando também a temporada passada. Sabá e Slavia Praga, Inter de Milão e Clube Bruges, Arsenal e Lille. O Lille é o segundo colocado no francês e o Arsenal é o segundo colocado no inglês. O Arsenal tenta chegar à 14ª vitória seguida em jogos da fase de Liga. Venceu todos na temporada passada, venceu o Napoli na estreia desse, tem uma sequência muito grande de vitórias na fase de Liga da UEFA Champions League. Também amanhã, Atlético de Madrid e Manchester United, Leipzig e PSV, Villarreal e Napoli, Galatasaray e Barcelona. É um jogo aí que chama atenção. Última vez que o Galatasaray ganhou do Barcelona foi em 94, por 2-1. Aliás, é a única vez que o Galatasaray ganhou do Barcelona, nos confrontos entre eles por jogos da UEFA. E Viking e Bayern de Munique. Na quarta-feira, Feyenoord e Como, LASK e Liverpool, Manchester City e Paris Saint-Germain. O City tem vantagem contra o PSG, mas no último jogo, 24-25, deu o PSG 4-2 sobre o City. Roma e Real Madrid. José Mourinho volta a Roma como técnico do Madrid. Trabalhou na Roma e foi campeão da Conference League quando passou pela Roma. Em 12 jogos entre os dois times, 8 vitórias do Madrid, 3 da Roma e 1 empate. Aston Villa e Fenerbahçe jogam no Villa Park na quarta-feira. Betis e Futebol Clube do Porto. Bodoglint e Borussia Dortmund. Shakhtar e AEK Atenas. E Slovan Bratislava contra o Stuttgart. O Stuttgart nunca perdeu para times da Eslováquia em 7 jogos pelas competições da UEFA. 5 vitórias do time alemão e 2 empates. Quarta-feira eles se enfrentam em Bratislava. Gabriel Dudziak.
2: Valeu, Prats. Até.
3: Até a próxima. Boa noite.
2: Muito obrigado a você, ouvinte da CBN, que nos acompanhou até aqui. Vem aí o repórter CBN, depois o CBN Madrugada com o Paulo Galvão. Até mais.
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2: Terça-feira, 13 de outubro de 2026. O candidato do PL à presidência da República, Flávio Bolsonaro, celebrou a decisão do ministro Alexandre de Moraes, do Supremo Tribunal Federal, que libera visitas do senador ao pai, o ex-presidente Jair Bolsonaro. Ele afirmou que, pelas regras definidas pela Justiça, não foi possível visitar o pai nesta segunda por ser feriado, mas que hoje irá ao encontro do ex-presidente, que está preso em regime domiciliar por tentativa de golpe. Condenado a 27 anos e 3 meses de prisão, Jair Bolsonaro cumpre a pena em casa em Brasília. Uma brasileira foi presa em Bali, na Indonésia, com cerca de 4 quilos de cocaína líquida e escondidos em frascos de cosméticos. A mulher, que não foi identificada, corre agora o risco de ser condenada à prisão perpétua. Autoridades disseram que a brasileira, de 36 anos, foi presa pouco depois de desembarcar. Ao revistarem a bagagem, agentes da alfândega encontraram a cocaína diluída em 7 frascos de shampoo e outros produtos. Segundo a polícia, trata-se de uma das maiores apreensões de cocaína líquida já realizadas em Bali. Uma partida da Liga dos Campeões da Ásia foi atrasada em uma hora depois que a coalizão militar liderada pela Arábia Saudita anunciou a interceptação de mísseis lançados pelos Houthis em relação a Riad. O jogo era entre o Al Nassr de Cristiano Ronaldo e o Neft Fargana. A capital saudita tem sido alvo de uma série de ataques nos últimos dias. O aeroporto internacional Rei Khalid deve permanecer fechado pelo menos até sábado, após ataques durante o fim de semana. Em Brasília, 5 minutos.
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5: 6 minutos desta terça-feira, hoje 13 de outubro de 2026. Muito bom dia, obrigado a você que nos acompanha aqui no CBN Madrugada. Vamos juntos, hein? Até às 5 horas da manhã com muita informação, muita prestação de serviço, sempre contando, é claro, com a sua participação pelo WhatsApp, pelo YouTube, pelo e-mail, pelo Instagram. Daqui a pouquinho a gente lembra os caminhos. CBN Madrugada, sempre com a produção da Karina Almeida, trabalhos técnicos comigo aqui, o Ricardo Garcia. Nós vamos juntos com você até às 5 da manhã. E agora é hora da gente saber alguns dos principais destaques do dia. Começamos com a visita de Flávio a Jair. Samantha Klein.
6: O senador Flávio Bolsonaro confirmou que vai visitar o ex-presidente Jair Bolsonaro nesta terça-feira e disse que está ansioso para dar um abraço no pai. A retomada dos encontros ocorre após o fim do prazo de 90 dias de sanção por violação de medidas cautelares. A campanha vê a autorização como estratégica nesta reta final de segundo turno. E no dia de Nossa Senhora Aparecida, o presidenciável participou de missa na Catedral de Brasília, com o objetivo de afastar boatos de que retiraria da santa o título de padroeira do Brasil.
5: Lula, na expectativa da votação do fim da escala 6-1, informa Rani Veloso.
7: Há menos de 2 semanas para as eleições de segundo turno, o presidente Lula disse após missa no Palácio da Alvorada, em homenagem ao dia de Nossa Senhora Aparecida, que o ato foi muito importante, sobretudo no momento em que a santa é ofendida por alguns religiosos. A celebração foi vista como um aceno ao eleitorado católico após as recentes fake news envolvendo a possibilidade de retirar o título da padroeira do Brasil. Lula também afirmou estar feliz pela votação dessa semana, que pode acabar com a escala de trabalho 6-1, e pressionou o partido de Flávio Bolsonaro a dizer se vai votar contra ou a favor.
5: Lula quer mexer agora na jornada de trabalho, mas a oposição pode barrar, destaca Igor Cardim.
8: A base governista no Senado tenta acelerar a votação da PEC que acaba com a escala 6-1 apresentando um requerimento para pedir a votação dos dois turnos no mesmo dia. A proposta pode ser votada antes do segundo turno das eleições, em 25 de outubro. A oposição, por outro lado, articula medidas para adiar a votação, incluindo emendas ao texto, e quer mais tempo para avaliar os impactos econômicos. O PL deve liberar a bancada na votação em primeiro turno. O senador Flávio Bolsonaro ainda não definiu como vai votar.
5: Ainda sobre as eleições e a interferência do TSE, a manchete é de Rani Veloso.
7: Após pedido com urgência máxima do presidente do TSE, ministro Nunes Marques, a área técnica da Corte Eleitoral disse não ter encontrado notícias falsas no canal Exército do Lula no WhatsApp. Com um tom de crítica, o presidente Lula reagiu e disse que Nunes Marques não pode ter lado político e que o tribunal tem extrapolado em algumas decisões. Nesta terça, Nunes Marques marcou uma reunião com os representantes das duas campanhas.
5: Flávio Lula, de olho no eleitorado mineiro, informa Janaína Regiane.
0: As campanhas de Lula e Flávio Bolsonaro intensificam as articulações em Minas Gerais em busca de apoio e votos para o segundo turno da eleição presidencial. O presidente anunciou que prepara uma série de agendas em Minas para recuperar o terreno perdido no primeiro turno, enquanto o bolsonarista passou a contar com a maior participação do governador eleito Cleitinho Azevedo do Republicanos na campanha.
5: Meia-noite e 10, o estado de saúde do Papa, com Karen Lemos.
9: A Santa Fé informou que o Papa Leão XIV será internado no final da manhã desta terça-feira para a retirada de um nódulo no pulmão descoberto em exames de rotina. O pontífice deve ficar afastado dos compromissos por cerca de uma semana. Nesta segunda-feira, ele participou normalmente de uma audiência no Vaticano. A notícia sobre o nódulo foi divulgada pelo próprio pontífice no domingo. Segundo ele, o estágio é inicial e a situação está controlada.
5: Morte por policiais sob suspeita em São Paulo. Mais uma, hein, Matheus Leite?
10: A Polícia Civil de São Paulo investiga mais um caso em que policiais militares mataram um homem com dezenas de tiros. O episódio aconteceu no começo do mês na zona norte da capital paulista e veio à tona nesta segunda-feira, dois dias após o caso em que um jovem foi morto com 27 tiros na zona sul. Os agentes envolvidos nas mortes foram afastados, enquanto as condutas deles são apuradas.
5: Quando a política e a religião se unem, Pedro Fagundes.
11: Na principal missa do dia, dedicada a Nossa Senhora Aparecida, o arcebispo Dom Mário Antônio da Silva defendeu que a fé católica rejeita o ódio e as guerras ideológicas. Após as polêmicas da campanha eleitoral envolvendo a padroeira do Brasil, o religioso disse não temer a influência da política na religião. Presente no Santuário Nacional, o vice-presidente Geraldo Alckmin fez um discurso em defesa da liberdade religiosa no país.
5: Cristo Redentor na reta final para o centenário. Beatriz Trindade.
12: A caminho do centenário, o Rio começou a preparar a criação de um museu dedicado ao Cristo Redentor. Nesta segunda-feira, cariocas e turistas celebraram os 95 anos do monumento com a inauguração de uma exposição que reúne obras de arte e peças históricas. O acervo ajuda a contar a história de quase um século de um dos principais cartões postais do país.
5: É água que não acaba mais nas cataratas, Guilherme Wojtkowski.
13: Chuvas na região sul elevam a vazão das cataratas na fronteira entre Brasil, Paraguai e Argentina. Além do rio Iguaçu, o rio Paraná está com vazão acima da média na usina de Itaipu.
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5: Treze minutos desta terça-feira. Vamos saber como é que fica o tempo em todo o Brasil com a Maria Clara Sasaki.
14: Áreas de instabilidade deixam em alerta cidades do Rio Grande do Sul, Santa Catarina, Paraná e Mato Grosso do Sul, principalmente faixa oeste destes estados, região de Foz do Iguaçu, região de Chapecó e Sete Quedas em Mato Grosso do Sul. As temperaturas ficam mais baixas e é alto risco para transtornos ao longo desta terça-feira. Em São Paulo, a chuva se concentra principalmente no período da tarde e da noite. As temperaturas voltam a subir, a máxima chega a 28 graus na capital paulista e a chuva pode ser de moderada a forte intensidade. No Rio de Janeiro, faz até 30 graus na tarde desta terça e em Belo Horizonte, sensação de calor com até 32 graus. No restante do centro-oeste do Brasil, principalmente Goiás e Distrito Federal, a terça-feira terá predomínio de sol, temperaturas bastante elevadas também e alto risco para queimadas. Atenção, inclusive, para os baixos índices de umidade relativa do ar em Goiânia e em Brasília. Na região norte, a chuva continua em Rondônia, no Acre, no Amazonas, mas no Tocantins a condição é de tempo mais firme e temperaturas bastante elevadas. Manaus tem sofrido bastante com as queimadas nos últimos dias e a sensação de calor vai continuar nos próximos dias. Não tem potencial para chuvas significativas na região da capital do Amazonas. A temperatura nesta terça-feira fica na casa dos 34 graus. No Nordeste, tempo firme também. Na maior parte da região, apenas no litoral tem uma chuvinha passageira, mas no interior a sensação de calor predomina com máximas que podem chegar perto dos 40 graus. Maria Clara Sasaki, da Clima Tempo, para a CBN.
5: Quinze minutos agora desta terça, é hora do Esporte o Futebol com Gabriel do Diaki.
15: Três jogos encerraram nesta segunda-feira a 30ª rodada do Campeonato Brasileiro da Série A. No Couto Pereira, o Coritiba empatou com o Botafogo por 1-1. Na Arena Condá, o Atlético Paranaense goleou a Chapecoense por 4-1, enquanto no interior de São Paulo, o Bragantino fez 4-2 no Cruzeiro. Hoje começa a disputa da fase semifinal da Copa Sul-Americana. Às 9h30 da noite, o Vasco da Gama enfrenta o Boca Juniors na Argentina. O jogo da volta será na outra terça, no Rio de Janeiro. Quem avançar pegará o vencedor de Atlético Mineiro e Montevideo City Torque, do Uruguai. O primeiro jogo ocorre na quarta-feira, em Belo Horizonte.
5: 16 minutos agora desta terça, mais uma vez, muitíssimo obrigado a você que nos acompanha. Eu e Ricardo Garcia vamos juntos até às 5 horas da manhã e contando aqui com a companhia do Célio Castro, direto de Manaus, Amazonas. A gente vai falar daqui a pouco de Manaus, situação... Bom, já falamos aqui na questão do fog, né? A fumaça que vem das queimadas e a população da capital amazonense sofrendo demais com essa situação. O Tadeu da Ilha do Governador no Rio de Janeiro está aqui, Flávio Alves da capital cearense, Fortaleza. Muito obrigado também ao nosso ouvinte Henrique, o Clóvis Mota de São Pedro da Aldeia, a Maria Edu também está por aqui. Deve ser Maria Eduarda, né? A gente acredita que seja. Obrigado também ao Odete Lopes, Vilela, também na nossa companhia, via YouTube, pessoal trocando ideias aqui no nosso chat. Obrigado também pela companhia via WhatsApp, pelo 11999119981. Eloísio Santiago, direto de Sete Lagoas, Minas Gerais. Também por aqui a Luísa, do bairro da Saúde, em São Paulo, o Valdinei de Senador Canedo em Goiás, Brasilzão, hein, Ricardo Garcia? Como sempre, Brasil, conosco aqui no CBN Madrugada. Você pode sempre participar pelo e-mail, é só entrar no site cbn.com.br, clique lá no Fale com Âncora, ou então via Instagram. Estamos aqui também na rede social, no Instagram, no @phcgalvão. Repetindo, @PHC Galvão, o violeiro Sandro Diacanga, que é lá da região do Figuiage, Ribeirão Preto, já está por aqui. Celso Targino, obrigado também pela mensagem. Bom dia que chega do Orivaldo, de Itapsirica da Serra. Pessoal que participa via Instagram no @PHC Galvão. Muito obrigado. 18 minutos agora desta terça-feira. Nós vamos direto a Brasília, capital federal, com a Samantha Klein. Tem informações aí sobre o encontro hoje, nesta terça, entre o candidato Flávio Bolsonaro e o pai, que está preso em prisão residencial, está na casa dele, domiciliar, e vai receber a visita do filho Flávio Bolsonaro, autorização do Supremo Tribunal Federal.
16: Após liberação do ministro Alexandre de Moraes, o candidato Flávio Bolsonaro afirmou que vai visitar Jair Bolsonaro já nesta terça-feira. Ele disse que ficou muito feliz porque no dia de Nossa Senhora Aparecida houve a autorização para a retomada dos encontros com o pai. As visitas de Flávio serão feitas na condição de advogado por até 30 minutos. Questionado sobre temas políticos e de campanha, Flávio disse que toma cuidado com qualquer resposta para evitar prejudicar o pai. Aliados veem a autorização como estratégica nesta reta final de campanha, já que o parlamentar ficou 3 meses sem poder articular com o ex-presidente. A retomada das visitas atende ao pedido da defesa após encerramento do prazo de 90 dias de suspensão imposto em julho por conta de uma carta assinada por Jair Bolsonaro, divulgada por Flávio nas redes sociais. Na época, Moraes entendeu que houve, sim, um descumprimento das medidas cautelares impostas ao ex-presidente para ficar em prisão domiciliar. Flávio afirmou que, primeiro de tudo, quer dar um abraço e ver o ânimo do pai.
17: Estou aqui ansioso, né? Estou ansioso, são mais de 3 meses sem poder vê-lo, por uma decisão, obviamente, sem critério nenhum, sem nenhuma humanidade, sem nenhum amparo legal. No meu intuito, apenas... Na minha avaliação, apenas com o intuito de tentar separar um líder político, né, de quem está concorrendo à presidência da República e separar um pai de um filho, que acho que é o mais grave, né? Então, estou ansioso para dar um abraço forte nele, primeiro de tudo, né, ver como é que está o rosto dele, como é que está, né, o ânimo dele com tudo que aconteceu, que eu só estou sabendo por terceiras pessoas.
16: O candidato do PL participou de uma missa em homenagem à Nossa Senhora Aparecida na Catedral Metropolitana de Brasília. A participação ocorreu após um convite feito por Dom Paulo César Costa, o mesmo cardeal que 4 dias antes recebeu o candidato em casa. Evangélico, o presidenciável pretende enterrar de vez o boato sobre a suposta intenção de retirar da santa o título de padroeira do Brasil. O senador também quer buscar o voto do eleitor católico, público que vota mais no presidente Lula. De Brasília, Samantha Klein.
5: A gente continua na capital federal, agora com a Rani Veloso, tem as informações sobre o candidato Lula, que é candidato à reeleição. Esteve nesta segunda-feira, permaneceu lá em Brasília, numa missa do Palácio da Alvorada em homenagem à Nossa Senhora Aparecida, e Lula continua acreditando na possibilidade de que o Congresso possa votar o fim da escala 6-1. Vamos ouvir a Rani Veloso.
7: O presidente Lula, que participou de uma missa... O presidente Lula, que participou de uma missa celebrada no Palácio da Alvorada nesta segunda em homenagem ao dia de Nossa Senhora Aparecida, disse que o ato foi muito importante, sobretudo no instante no qual a santa é ofendida por alguns religiosos. Ele afirmou ter na padroeira do Brasil uma referência de espiritualidade. Antes da celebração, Lula foi em procissão do Palácio, que é a residência oficial do presidente da República, à capela, que fica ao lado, e beijou a imagem da santa antes de entregar ao padre o jesuíta Álvaro Pimentel. No final da missa, foi possível ouvir apoiadores cantando o mais famoso jingle de campanha de Lula. O presidente fez o aceno ao eleitorado católico depois da polêmica das fake news sobre a possível retirada de título de Nossa Senhora como padroeira do Brasil. Ele estava ao lado da primeira-dama Janja, de aliados políticos, ministros e filhos dos integrantes de movimentos sociais como o MTST, Movimento dos Trabalhadores Sem Teto, uma vez que nesta segunda também foi Dia das Crianças. Os movimentos fazem parte da mobilização aos grupos relacionada à campanha da fraternidade deste ano, que tem como tema central fraternidade e moradia.
18: sobretudo num instante em que a Nossa Senhora Aparecida é ofendida por alguns religiosos que não querem respeitar a religião dos outros. E esse gesto é para a gente poder mostrar que um país civilizado, um país harmônico, um país democrático, ou seja, cada um segue a religião que quiser. Como eu sou daqueles, sabe, que tenho na Nossa Senhora Aparecida uma referência da minha espiritualidade e da minha fé, esse gesto foi muito importante para mim.
7: Lula disse estar convencido de que vai ganhar o segundo turno das eleições e destacou estar muito feliz porque nessa semana o Senado vota no plenário o fim da escala de trabalho 6x1. Ele destacou que a atual jornada com apenas um dia de descanso é insuportável, sobretudo para as mulheres. O presidente afirmou que a oposição está tentando protelar para depois das eleições e desafiou o partido de Flávio Bolsonaro a dizer se vai votar contra ou a favor. O presidente também afirmou que na próxima quarta-feira a Comissão de Constituição e Justiça do Senado volta a analisar a PEC da Segurança Pública. Ele disse que após a aprovação vai criar o Ministério da Segurança para transformar 138 presídios estaduais de segurança máxima e combater facções criminosas. De Brasília, Rani Veloso.
5: O presidente Lula acredita ainda na votação dessa PEC que acaba com a escala 6x1 antes do segundo turno das eleições. Agora está faltando combinar com os russos, né, Ricardo Garcia? Né, vamos aguardar, a gente não pode afirmar de forma categórica que não vai ser votado, mas tudo indica que a oposição não dará de bandeja para o presidente Lula essa aprovação às vésperas da eleição, já que não há dúvida nenhuma, trata-se de um tema que conta com o apoio da maioria das brasileiras e brasileiros. Vamos ouvir o Igor Cardim.
19: A base do governo Lula tenta acelerar a tramitação da PEC que acaba com a escala 6x1 no Senado e prepara um requerimento para permitir a votação em dois turnos no mesmo dia, sem cumprir os prazos regimentais entre as votações. O objetivo é concluir a análise da proposta antes do segundo turno das eleições, em 25 de outubro. O presidente do Senado, Davi Alcolumbre, marcou para quarta-feira o primeiro turno de votação. Antes disso, terça e quarta-feira, serão realizadas as duas últimas sessões de discussão previstas para essa etapa. A quebra desse intervalo depende da aprovação de um requerimento pelo plenário. Alcolumbre já sinalizou que, caso o requerimento seja entregue, ele vai pautar para deliberação. A líder do governo no Senado, Tereza Leitão, reúne assinaturas para apresentar o requerimento do calendário especial que permite dispensar o intervalo entre os turnos. A CBN, a senadora, afirmou que a expectativa é de aprovação do texto no primeiro turno. Para uma PEC ser aprovada, são necessários pelo menos 49 votos favoráveis em cada turno dos 81 senadores. Pelo rito normal, depois do primeiro turno, são exigidos 5 dias úteis e mais 3 sessões de discussão antes da segunda votação. Por outro lado, a oposição se organiza para tentar adiar a votação em segundo turno. Em entrevista à Globo News, a líder do PP no Senado, Tereza Cristina, defendeu mais tempo para avaliar os impactos econômicos da proposta e apresentar emendas, entre elas, a retirada da escala de trabalho do texto.
20: Vai ser colocada para votar, eu acho que talvez a pressa seja eleitoreira, nós precisávamos ter mais tempo para essa discussão, mas tudo indica que será colocado na quarta-feira, aí nós vamos ter que votar, vamos votar e tentar talvez algumas emendas para tentar melhorar a PEC, porque eu acho que ela pode ser melhorada.
19: A senadora

0: para o governo nesta quarta-feira, a PEC da Segurança Pública, cuja votação está prevista na CCJ. Se o requerimento de calendário especial for aprovado, os senadores poderão votar nos dois turnos em plenário no mesmo dia. De Brasília, Igor Cardim.
1: Alguns elementos que fazem com que a gente não acredite que essa PEC seja votada nas próximas duas semanas antes do segundo turno das eleições. Principalmente o fato de o candidato Flávio Bolsonaro já ter se posicionado contra a PEC 6x1. Ele já foi claramente contra este texto. Então, é por isso que acreditamos que os seus apoiadores, né, não colocarão essa PEC em votação, porque ele vai ficar numa sinuca de bico, né? Porque se ele vota contra, como ele já se colocou nesse sentido, obviamente que pode ter uma represália nas urnas, porque como eu disse, e a ouvinte, você ouvinte sabe, é um assunto que tem o apoio popular. Então, se ele vota contra, ele se dá mal. Se ele vota a favor, da mesma forma, vai mostrar que não mantém uma coerência, que disse que era contra e vota a favor para buscar votos. Então, é isso que nos faz imaginar que, de alguma forma, isso não vai ser colocado em votação neste momento. Os parlamentares vão fazer de tudo para postergar essa discussão. E a gente tem falado muito sobre esse assunto aqui no CBN Madrugada e acreditamos, independentemente da questão política das eleições, acreditamos que é um assunto para ser mais discutido, né? Que não pode ser aprovado assim no afogadilho. Não há dúvida nenhuma que é algo que traz benefícios, muito mais benefícios para os trabalhadores. Eu já deixei muito claro aqui há muito tempo que sou a favor do fim da escala 6x1. Agora, tudo isso tem que ser muito bem conversado, né? Não dá para impor, por exemplo, como a gente ouviu aí na reportagem, impor escalas, porque cada setor trabalha de uma forma, cada empresa trabalha de uma forma. Então tem que haver flexibilidade, né? Porque obviamente que é diferente você mudar, né, a jornada de trabalho numa empresa que tem 2 mil, 3 mil trabalhadores e num comércio, prestador de serviço ali que tem 4, 5, 6 funcionários. São situações completamente diferentes. Então, a lei tem que trazer essa possibilidade de flexibilidade, de implementação gradual das mudanças. Não adianta impor, né? Obviamente que você reduz, se você reduz a jornada de trabalho, você vai ter algumas consequências óbvias, né? Aí resta saber o que exatamente vai acontecer, mas as alternativas são, né, a diminuição do lucro do proprietário, do empreendedor, do empresário, ou então o aumento do custo do produto, do serviço ou daquele produto que está sendo vendido. Então, a situação não é fácil. É por isso que a gente defende que haja a possibilidade de muita conversa para que a mudança seja implementada de forma gradual, para que o tiro não saia pela culatra, para que não haja demissões, para que não haja inflação, porque se há um aumento de preços num momento como esse, obviamente que a gente vai ter um impacto na inflação e tudo que a gente não quer neste momento é impacto inflacionário, para que a gente possa continuar a trajetória de queda dos juros, que é extremamente benéfica para a economia nacional, não só do ponto de vista macroeconômico, né? O governo deixa de gastar muito também com a sua dívida quando os juros são reduzidos, né? E obviamente também do lado do empreendedor, que com juros mais baixos tem muito mais condições de investir, e o consumidor, que pode comprar muito mais se a taxa for mais baixa. Então, favorece muito se a gente continuar nessa trajetória de queda dos juros. Agora, se houver pressão inflacionária, a situação já muda por completo. E é por essas e outras que a gente acredita que tal assunto merece um pouco mais de conversa e negociação do que apenas duas semanas. E aí, o Matheus de Souza.
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0: terça-feira, 13 de outubro de 2026. O presidente Lula afirmou que o presidente do Tribunal Superior Eleitoral, Cássio Nunes Marques, não pode ter lado na política. O petista deu a declaração ao ser questionado sobre o impasse na Justiça Eleitoral após uma decisão do ministro que, atendendo a um pedido da campanha de Flávio Bolsonaro, do PL, determinou a suspensão do canal Exército do Lula no WhatsApp. Posteriormente, o Corregedor-Geral da Justiça Eleitoral, ministro Ricardo Vilas Boas Cueva, suspendeu a ordem do presidente do TSE e reabilitou o funcionamento do canal de WhatsApp. Os americanos Robert Hall e Michael Woodford ganharam o Prêmio Nobel de Economia de 2026. Segundo a Academia Real das Ciências da Suécia, eles desenvolveram modelos macroeconômicos que melhoraram a capacidade de adotar políticas eficazes de estabilização. Esses padrões permitem implementar medidas de política fiscal e monetária que podem reduzir a intensidade das oscilações prejudiciais à economia. O uso malicioso da inteligência artificial e o risco de uma guerra nuclear estão entre as ameaças que podem levar à extinção da humanidade até o ano de 2100. Esse é o que indica uma avaliação global publicada pela revista médica The Lancet. O levantamento identificou 17 ameaças à saúde humana nos próximos 75 anos. Entre elas estão mudanças climáticas, pandemias, resistência antimicrobiana, desnutrição infantil e redução de ajuda internacional. Segundo os especialistas, esses riscos estão interligados e precisam ser enfrentados de maneira conjunta. No horário de Brasília, 12:35.
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2: E 6 minutos agora desta terça-feira, nós vamos voltar a Brasília com a Rani Veloso, tem as últimas informações sobre esse imbróglio jurídico no TSE relacionado ao canal do Exército do Lula no WhatsApp.
3: O relatório da equipe técnica do Tribunal Superior Eleitoral informou nesta segunda-feira que não encontrou publicações com notícias falsas no canal Exército do Lula no WhatsApp. A checagem foi feita a pedido do presidente do TSE, ministro Cássio Nunes Marques, protocolado durante a madrugada. Ele havia determinado que a assessoria de enfrentamento à desinformação da corte analisasse com máxima urgência se o canal espalhou notícias falsas. O documento dos técnicos do TSE ressalva que vídeos do canal não puderam ser transcritos por causa da urgência e observa que parte das mensagens de setembro foi apagada após o primeiro turno, o que dificulta a análise do histórico. Apesar do resultado, a assessoria de enfrentamento à desinformação do tribunal alertou para os riscos do envio massivo de mensagens na reta final do segundo turno, devido ao potencial de alcance e à atuação coordenada do grupo. O presidente Lula reagiu à mais nova decisão de Nunes Marques e disse que o presidente do TSE não pode ter lado na política, cobrou igualdade no tratamento e destacou que a corte tem extrapolado em algumas decisões.
4: Eu acho que eles estão extrapolando em algumas decisões contra a minha campanha. Isso é visível, isso já foi denunciado. Eu não vou criar só o exército do Lula, eu vou criar agora o exército, a marinha, a aeronáutica do Lula, sabe, no WhatsApp. Para ele achar que ele tem que cortar, ele tem que mostrar qual é a ilegalidade que tem. Onde é que estamos transgredindo a lei? O que não pode é o presidente da Suprema Corte Eleitoral ter lado na política. O lado dele tem que ser o lado da igualdade de comportamento.
3: No domingo, em meio a um racha interno, o corregedor-geral do TSE, ministro Ricardo Vilas Boas Cueva, suspendeu a decisão do presidente Nunes Marques, alegando prejuízos à liberdade de expressão, e determinou o retorno do canal Exército do Lula no WhatsApp. O caso será levado ao plenário. Marques havia atendido a um pedido da campanha de Flávio Bolsonaro, que acusou o grupo, que já conta com mais de 3 milhões e 700 mil seguidores, por espalhar informações falsas. Nesta terça, ele marcou uma reunião com representantes das duas campanhas. De Brasília, Rani Veloso.
2: 39 minutos agora desta terça-feira, a gente continua nas eleições. E os dois candidatos, obviamente, buscando o eleitorado mineiro. Quem traz para a gente os detalhes é a Janaína Regiane.
5: As campanhas presidenciais buscam reforçar suas bases em Minas Gerais, faltando menos de 15 dias para o segundo turno das eleições. Enquanto o presidente Luiz Inácio Lula da Silva, do PT, intensifica a articulação política no estado para recuperar o terreno perdido no primeiro turno, o senador Flávio Bolsonaro, do PL, passou a contar com a maior presença do governador eleito Cleitinho Azevedo, do Republicanos, na campanha. A equipe de Lula anunciou que o petista volta a Minas Gerais na próxima sexta-feira, dia 16, para pelo menos duas agendas, uma em Juiz de Fora, na Zona da Mata, e outra em Ipatinga, no Vale do Aço. As visitas serão as primeiras do presidente neste segundo turno da disputa presidencial. Em Juiz de Fora, a previsão é de um ato político no fim da manhã, como anunciou a prefeita Margarida Salomão, do PT, em uma publicação nas redes sociais.
6: Lula em Juiz de Fora, sexta-feira, no final da manhã, na Praça da Estação. Nós vamos fazer um ato imenso, com muita luta, com muita vibração, com muito amor. Sexta-feira, todo mundo lá. Bora, Lula!
5: Lula chegou a ir a Juiz de Fora na reta final do primeiro turno, mas o mau tempo impediu a realização de um comício para os eleitores. Já em Ipatinga, a expectativa é de uma visita no mesmo dia, no fim da tarde. A campanha petista tenta reverter a desvantagem registrada em Minas Gerais no primeiro turno, quando Flávio Bolsonaro recebeu 5 milhões 770 mil votos contra 5 milhões 180 mil votos de Lula. Considerado estratégico pelo peso eleitoral, o estado é visto como importante para o resultado da disputa nacional. Do outro lado da corrida, Flávio Bolsonaro ainda não confirmou novas agendas em Minas, mas ganhou o reforço de Cleitinho Azevedo, que após ser eleito em primeiro turno, passou a integrar oficialmente a campanha do bolsonarista. Nesse domingo, o governador eleito publicou um vídeo nas redes sociais reforçando o apoio ao presidenciável do PL. Na gravação, ele troca um adesivo de sua campanha ao governo mineiro por outro em que aparece ao lado de Flávio.

0: Na semana passada, Cleitinho foi a Brasília, onde participou do anúncio oficial do Republicanos de apoio a Flávio Bolsonaro no segundo turno e também de uma reunião com o presidenciável em que pediu garantias de soluções para a dívida de Minas com a União. Apesar da aliança eleitoral, Cleitinho tem adotado posições próprias em temas de interesse nacional. O governador eleito, por exemplo, defende o fim da escala de trabalho 6x1, proposta em relação à qual diverge do grupo político de Flávio Bolsonaro. Ele afirmou, no entanto, que nunca teve dúvidas sobre quem apoiaria no segundo turno. De Belo Horizonte, Janaína Regiane.
1: 42 minutos agora desta terça-feira. Obrigado a você que nos acompanha aqui no CBN Madrugada, pessoal participando aqui do nosso chat democrático, mas pessoal, às vezes sobe um pouquinho o tom, viu, Ricardo Garcia? Hoje o tom está um pouquinho elevado, né? Estou fazendo uma advertência aqui apenas, né? Durante o nosso programa aqui, mas é importante que a discussão seja, né, em nível elevado, as pessoas podem discordar, mas tem gente que está passando um pouquinho aqui do ponto. A gente agradece a companhia, o Mauro da Costa Lima está por aqui, Paulo Sérgio Santos, obrigado também pela companhia do nosso ouvinte, vamos ver aqui, Josnei está por aqui, o Jairo Campos, obrigado pela mensagem. Também via WhatsApp pelo 11 99911 9981, pelo WhatsApp também, muito obrigado pela participação. Quem está chegando por aqui é o Eliseu Cirino, obrigado pela mensagem. O Mínero Vasconcelos em São Paulo está sempre por aqui, o Eliseu está lá em Campinas, no interior de São Paulo. O Oscar de Recife também por aqui, Parque Santa Maria, Fortaleza. Quem está por aqui é o Edaildo Alves. Muito obrigado pela mensagem. O Paulo da cidade Kemmel, em São Paulo. Heleno Máximo, de Divinópolis, também participando. A gente agradece muito. Pelo e-mail você pode mandar a sua mensagem também. É só entrar no site cbn.com.br e clique lá no Fale com Âncora, como fez o Diogo Lucena, direto de Caraguatatuba, no litoral norte de São Paulo. Obrigado também pelo contato via Instagram, aqui no @phcgalvão. Repetindo, @phcgalvão, você pode interagir conosco, como faz o Marcos Antônio Bruno, de Três Lagoas, Dr. Estevão Zizi, de Espírito Santo, também participando. Muito obrigado pela companhia. Quem está chegando aqui é o Sérgio Luiz Alves, também no @phcgalvão. Muitíssimo obrigado. Faltam 15 agora para a uma. Nós vamos abrir espaço para Karen Lemos, tem as últimas informações sobre o estado de saúde do Papa Leão XIV.
2: O Papa Leão XIV será internado no fim da manhã desta terça-feira para se submeter a uma cirurgia de retirada de um nódulo no pulmão, descoberto durante exames de rotina. A informação foi divulgada pelo diretor da sala de imprensa da Santa Fé, Matteo Bruni. É previsto que o líder da Igreja Católica permaneça internado por cerca de uma semana na Policlínica Gemelli, em Roma. Nesta segunda-feira, o Papa participou normalmente de uma audiência com sócios do Círculo São Pedro, Associação Católica de Assistência e Caridade, sediada em Roma, que atua diretamente em nome dele no auxílio a pessoas necessitadas e vulneráveis. A notícia sobre a descoberta do nódulo e da cirurgia foi divulgada no domingo pelo pontífice de 71 anos durante a oração dominical na Praça de São Pedro, no Vaticano. Leão XIV afirmou que o nódulo foi detectado em estágio inicial e com crescimento controlado. Aos fiéis, ele pediu orações.
3: Durante exames recentes, os médicos encontraram um nódulo localizado em meu pulmão. Ele foi detectado em um estágio muito inicial e está bem localizado. Os médicos consideram a cirurgia adequada. Seguindo a orientação deles, decidi, portanto, submeter-me a uma operação para removê-lo. A cirurgia está marcada para os próximos dias. Agradeço pela proximidade espiritual de vocês e confio-me às suas orações.
4: Vossa preghiera.
2: Segundo a Prefeitura da Casa Pontifícia, que organiza audiências e cerimônias do Papa, os compromissos de Leão XIV estão todos cancelados devido à hospitalização até o dia 20 de outubro, o que indica que não deve ser afetada a agenda do próximo mês, quando o Pontífice tem uma viagem de 2 semanas para a América Latina, marcada para o início de novembro. A primeira que fará o continente. Pela previsão, ele visita o Peru, onde viveu por mais de 20 anos, Uruguai e Argentina. Segundo o Vaticano, o Papa não apresenta nenhum outro problema de saúde conhecido e costuma se exercitar durante a semana. Leão XIV foi eleito Papa em maio de 2025, substituindo Francisco, que morreu em abril do ano passado após uma série de problemas de saúde. Com colaboração de Matheus Leite, de São Paulo, Karen Lemos.
1: Meia-noite 47, a gente vai abrir espaço agora para a Cássia Godoy. O jornal da CBN desta segunda-feira conversou com o sociólogo Clemir Fernandes, a gente vai acompanhar.
5: Feriado de Nossa Senhora Aparecida. Aliás, falando em Nossa Senhora Aparecida, a religião ocupa um espaço importante na disputa política brasileira. Nestas eleições presidenciais, símbolos religiosos, discursos sobre Deus e valores morais voltaram às campanhas, tanto nos palanques quanto nas redes sociais. E um episódio recente ilustra bem isso, a circulação de informações falsas associando o candidato Flávio Bolsonaro à intenção de retirar de Nossa Senhora Aparecida o título de padroeira do Brasil. Essa história recuperou uma antiga disputa envolvendo um projeto de lei lá de 2007 que foi arquivado no ano seguinte e alimentou muitas tensões entre católicos e evangélicos. Ao mesmo tempo, parte do campo político tem dificuldade para conversar com o eleitorado evangélico sem recorrer a estereótipos. Enquanto praticantes de religiões de matriz africana enfrentam um desafio adicional do racismo religioso e da intolerância. Para entender como fé, identidade, desinformação e escolhas eleitorais se cruzam, nós conversamos agora aqui no Jornal da CBN com Clemir Fernandes, sociólogo e diretor de articulação político-religiosa do Instituto de Estudos da Religião. Clemir Fernandes, bom dia, muito obrigada por estar conosco ao vivo nessa manhã.
6: Bom dia, Cássia, e todo mundo que nos acompanha nesse feriado, né, e com o desafio de entender a realidade brasileira, né?
5: É isso. Eu vou começar justamente por esse episódio envolvendo Nossa Senhora Aparecida. O que, que esse boato revelou sobre o uso da religião na disputa eleitoral?
6: Bem, Cássia e ouvintes, o Brasil é um país religioso, mesmo quando nega isso, né? O IZE fez uma pesquisa recente, que dialoga também com os dados do próprio censo do IBGE. Nós temos uma população que é majoritariamente religiosa, mesmo quando nega a religião. Por exemplo, 90% dos sem religião, das pessoas que se dizem sem religião, que é um segmento pequeno na população brasileira em relação aos que assumem ter religião, os que não têm religião também têm fé, espiritualidade, crenças e têm comportamentos eleitorais assemelhados a quem tem religião também. Então, falar de religião no Brasil não é um detalhe, antes pelo contrário, ele é central para entender a vida brasileira. E na questão eleitoral, os candidatos e candidatas, ou eles compreendem essa dimensão, ou não conseguem dialogar com o eleitorado, que para além da questão eleitoral em si, com os temas sociais em si, o tema da religião perpassa, mobiliza, atrai, separa e divide, portanto é muito importante estar muito atento. E qualquer escorregadela pode gerar problemas sérios para quem está disputando o voto, né?
5: Tem a questão, né, do público evangélico, e é comum que no debate político, nas campanhas eleitorais, os evangélicos sejam muitas vezes encarados como se eles fossem, assim, um grupo único, conservador e necessariamente alinhado à direita. O que, que pode ter de equivocado nessa leitura que coloca os evangélicos todos no mesmo barco?
6: É, falar de uma sociedade tão diversa como a brasileira e achar que os evangélicos, que são cerca de quase 30% da população, seria um grupo homogêneo, é não compreender e nem entender ou não querer entender como funciona a vida social e a diversidade brasileira. Os evangélicos, pelo próprio nome, eles estão no plural porque tem uma diversidade de igrejas, de teologias, de doutrinas, de forma de organização social, estão em classes sociais as mais distintas. Então são pessoas que não dá para ler de maneira monolítica, como a gente tem dito já repetidamente, porque são pessoas que vivem as mesmas dimensões e realidade da totalidade da população. Então, por si só, já mostra uma diferenciação. E uma certa leitura que atribui aos evangélicos apenas um espectro político mais definido também não corresponde fortemente à realidade. Porque, vejam, quando você associa a identidade evangélica ou a identidade religiosa de qualquer grupo com outras variáveis de qualquer tipo de pesquisa, como gênero, como raça, como classe social, como formação educacional, como renda, isso vai mudando muito fortemente. Só para dar um exemplo, até 2% de quem ganha até dois salários mínimos, melhor dizendo, você tem na base evangélica, especialmente mulheres mais empobrecidas, uma forte tendência, inclusive com impacto eleitoral, diferenciado daquele que as grandes pesquisas dizem. Quando você chega assim, de 2% a 5%, isso já altera um pouco. Então, não é só a identidade religiosa que define voto. É a identidade religiosa junto com outros fatores que vão fazendo com que a pessoa decida ou não o voto. Em relação à raça também. Por exemplo, entre evangélicos e pessoas que são negras, no mundo evangélico, o voto é muito diferenciado daquele da média do mundo evangélico. Então, há outros componentes que é importante que a lupa seja colocada para que a gente compreenda melhor e não tire lações, às vezes, rápidas da realidade e faça afirmações que nem sempre correspondem àquilo que o mundo real diz.
5: Pois é, quando a gente pensa nessa questão que você trouxe, Clemir, a gente lembra que quando candidatos e partidos tentam se aproximar desse eleitorado, que é um eleitorado muito diverso, muitas vezes eles acabam enfatizando só as pautas morais. E aí vai para temas como família, aborto, sexualidade. Agora, essa estratégia, ela não corresponde na totalidade às preocupações cotidianas desse público, né? Acaba reduzindo a complexidade das demandas dessas pessoas.
6: Sim, sim. Eu acho que sistemas são muito mais usados como uma retórica moral para mobilizar pessoas do que de fato toca efetivamente a vida do eleitorado. A definição do voto passa por outras dimensões. Há uma retórica histriônica que é crescente, muitas vezes nas redes sociais, em função de certos temas, como família, como se diz, e defesa de valores morais e conservadores. Mas quando você identifica a maneira pela qual o eleitor escolhe e faz uma definição do voto, e cada vez mais próximo da eleição, o voto se define de maneira mais consistente, isso é, você pode ter uma discussão muito forte sobre vários temas, inclusive esses morais, como você mencionou. Mas na hora da definição do voto, a pessoa leva em consideração questões da sua própria existência, da sua sobrevivência, da sua vida cotidiana. E os temas morais nem sempre, eles são um arcabouço importante, mas eles não são definidores. Os estudos mostram que as condições materiais de existência são muito mais definidoras, mas há muita gente querendo, assim, valorizar certos temas. Inclusive, na disputa eleitoral, você mobiliza com temas morais, mas o que muitas vezes define, e os estudos mostram isso, as pesquisas mostram isso, são as questões da existência, da sobrevivência, do trabalho, da saúde, da educação, que de fato faz a decisão final deste voto. Então, não é uma coisa separada da outra, mas é um conjunto que ajuda nessa decisão. E então, interpretar dado apenas por uma dimensão religiosa é um equívoco, e os estudos têm mostrado isso, a gente tem insistido e tentado mobilizar, assim, intérpretes da vida social para que possam entender e não criar mais fake news que a gente possa, mesmo como pesquisadores, a partir de uma leitura enviesada ou muito rápida dos dados da vida real.
5: Clemir, eu quero aproveitar também para tratar com você da situação dos eleitores que seguem religiões de matriz africana. Como que o racismo religioso afeta a participação política destas pessoas?
6: Sim, essas pessoas já enfrentam uma série de desafios para suas próprias sobrevivências, assim, numa sociedade que se diz democrática, como a nossa tem institucionalmente uma democracia, mas com fortes índices de violência, de ataques a povos de matriz africana, seja Umbanda, Candomblé, Jurema, as muitas variáveis. Então, essas pessoas já enfrentam uma luta grande pela sua sobrevivência e pela sua dignidade de ser e de estar no mundo da sua maneira de ser e de crer. E as religiões cristãs, tanto católicas quanto evangélicas, essas duas dimensões da religião cristã, católicos e evangélicos, tem bastante senões e dificuldade de compreensão. Muitas vezes não é dito explicitamente, mas no interior dos grupos religiosos, tanto católicos quanto evangélicos, é bom que se diga, você tem bastante manifestações preconceituosas, desrespeitosas, agressivas, e que causam desconforto e mal-estar e mesmo temor, porque a violência física também se dá de pessoas de matriz africana em relação à definição do seu voto. Vejam, muitas pessoas de matriz africana nem sempre dizem da sua própria condição, na condição de candidato, agora de candidato de matriz africana, porque sabe que isso mobiliza preconceitos, violências, e que eles têm que usar uma linguagem mais modulada e moderada da vida brasileira, sem assumir sua identidade, diferentemente de católicos e evangélicos, que assumem explicitamente seu pertencimento religioso e se agregador de voto. E nas religiões de matriz africana é preciso, às vezes, esmaecer essa dimensão em função de um preconceito que está dado para que você possa não causar mais racismo religioso e reduzir o apoio de votos de pessoas que tendem a escolher pessoas de matriz africana que porventura são candidatos. Então, isso é um assunto importante, necessário, e que acho que os meios de comunicação ajudam a gente a perceber que a valorização da diversidade, da dignidade das pessoas é inerente a elas próprias, e que as religiões num país tão diverso como o Brasil devem ser consideradas de maneira plena e respeitosa integralmente, e não somente para católicos ou evangélicos ou judeus ou muçulmanos, mas também fundamentalmente quem mais sofre esse racismo, que são os povos de terreiro, que são historicamente muito vinculados à história do Brasil com uma importância enorme e que, portanto, isso deve ser considerado e respeitado. E mais do que respeitado, assim, as próprias leis e agentes públicos devem reconhecer que as suas gramáticas, às vezes religiosas, de matriz cristã, criam problemas que se ampliam na base da sociedade com preconceitos e violências por essas populações.
5: Agora, Clemir Fernandes, para a gente encerrar, o que você diria que o eleitor pode observar para identificar quando um candidato está genuinamente dialogando com as comunidades religiosas e quando ele está apenas usando a fé para conquistar votos?
6: Esse é um tema, acho que, muito importante, porque muitas pessoas da nossa sociedade, da base da nossa sociedade, mas não só da base também, tem dificuldade de compreensão, de interpretação, mais de discursos mais complexos. Então, uma pessoa chega, usa a linguagem religiosa, usa um versículo da Bíblia, usa uma expressão da tradição católica, usa uma expressão da tradição africana, e às vezes a pessoa já acha que só por usar aquela expressão ele tem um comportamento atinente àquela própria religião. Então, é muito importante estar atento a essa desinformação que manipula compreensões de gramática religiosa para mobilizar o eleitor. Mas é importante verificar as redes sociais desse candidato, seus pertencimentos, para entender de que história ele está falando. Se aquilo é fortuito, se aquilo é de uma apropriação de uma linguagem em função de um interesse eleitoral, ou se seu comportamento, de fato, diz respeito àquilo que ele está informando. Eu acho que num tempo como esse, de muita informação que circula nas redes, no mundo social, assim, é fundamental que você possa verificar a informação e não acreditar de imediato naquilo que está sendo dito. Eu acho que o eleitor já desconfia também muitas vezes, mas é importante que a gente possa chamar atenção para isso, Cássia, porque isso é central no processo de enganar o eleitor a partir de uma gramática que aparentemente é religiosa, mas ela não se coaduna com aquilo que tem a ver com as crenças daquele grupo religioso. Então, acho que a gente deve valorizar a laicidade inclusive, de que as gramáticas religiosas, elas estão presentes nas campanhas, mas elas não deveriam ser decisivas para que pudesse, assim, direcionar o jeito de um candidato ser. Que a linguagem religiosa está presente, mas que os temas da vida social, real, assim, do trabalho, da saúde, da educação, da segurança, da garantia de direitos, fosse prevalecente e que temas religiosos não pudessem ser enganosos para que pudesse mobilizar o eleitor a tomar uma decisão que depois que a pessoa de fato assume o poder, no caso dela sendo eleita, ela vota contrário àquilo que ela disse, como tantas vezes tem acontecido. Defende família, mas vota contra a família, vota contra o aumento do salário mínimo, vota contra a dignidade da vida das pessoas. Então, acho que é fundamental, assim, que os eleitores e eleitoras estejam mais atentos para não serem enganados, porque há muita, de fato, linguagem religiosa com enganação nesses dias também.
1: Muito bem. Aí a Cássia Godoy conversou com o sociólogo Clemir Fernandes. Quem já está por aqui é Matheus de Souza.
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0: Terça-feira, 13 de outubro de 2026. O ministro Marco Aurélio Belize, do Tribunal Superior Eleitoral, determinou que a campanha do candidato à presidência da República, Flávio Bolsonaro, do PL, apague uma fake news com uma imagem de uma jovem aparentando usar cocaína durante manifestação a favor do presidente Lula, do PT. A imagem que circula nas redes sociais está sendo associada ao ato que ocorreu no domingo na Avenida Paulista, no centro de São Paulo. O conteúdo foi postado em um canal criado pela campanha de Flávio. Segundo o magistrado, a liberdade de expressão dos candidatos não permite a disseminação de notícias falsas, melhor dizendo, segundo o magistrado Marco Aurélio Belize. A fumaça das queimadas voltou a cobrir Manaus nesta segunda-feira. A cidade registrou a pior qualidade do ar do país pelo quinto dia seguido, de acordo com o monitoramento da plataforma internacional IQ Air. Ao todo, 36 municípios do estado decretaram situação de emergência até o momento. Quatro cidades amazonenses apareceram entre os 20 municípios brasileiros com mais focos nos primeiros 10 dias de outubro. A informação consta no sistema BD Queimadas do INPE, o Instituto Nacional de Pesquisas Especiais. Autoridades norte-americanas realizaram uma operação na residência da deputada federal democrata Ilhan Omar, de Minnesota, na região de Washington. Omar é uma crítica ferrenha de Donald Trump e tem sido alvo de insultos políticos por parte do presidente republicano. Uma pessoa que participa da investigação afirmou à agência de notícias Reuters que a operação está relacionada a uma suposta fraude migratória. Parte da apuração envolveria a documentação de imigração da parlamentar nascida na Somália, preenchida pelo pai já falecido quando ela ainda era criança. No horário de Brasília, 1:03.
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2: Uma hora, quatro minutos.

0: Muito bem, aqui no CBN Madrugada, espaço para a gente falar de um assunto dos mais importantes, que é a questão da corrupção. Nós teremos na próxima quarta-feira em São Paulo o lançamento do livro Controle da Corrupção sob a Ótica do Ministério Público, Caminhos para a Retomada, né? Que é uma obra coordenada pelo Procurador de Justiça do Ministério Público de São Paulo, também presidente do Instituto Não Aceito Corrupção, Roberto Livianu. Procurador, muito bom dia, é sempre um prazer tê-lo conosco aqui na CBN.
1: O prazer e a honra são meus, Paulo.
0: Bom, a gente vai, é claro, falar também, é claro, dessa obra, do lançamento e tal, mas eu queria começar, como estamos num período de eleição, a minha primeira pergunta, procurador, é se o nosso eleitor, a nossa eleitora, hoje, está preocupado ou preocupada como deveria com as questões ligadas à corrupção?
1: Olha, Paulo, o Instituto acaba de publicar uma pesquisa feita em parceria com o Datafolha, segundo a qual se conclui que para 82,7% dos entrevistados, a corrupção preocupa muito ou extremamente 82,7% das pessoas. Esse é um dado relevante, é um dado importante e até, diria eu, positivo, porque mostra que as pessoas amadureceram, adquiriram consciência da gravidade deste problema, mas eu não diria a você que mesmo com essa consciência, mesmo com o amadurecimento, isso gerou impacto nos votos que as pessoas decidiram consagrar no dia 4 de outubro. Não se pode dizer que as opções feitas são opções correspondentes a uma decisão contrária à corrupção. Não se pode dizer isso. As pessoas estão preocupadas com a corrupção, mas elas não disseram não aceito corrupção na hora de votar, o que é uma coisa contraditória, paradoxal, preocupante. Ou seja, de uma certa maneira, existem certos níveis de tolerância à corrupção, o que é ruim, o que é preocupante, infelizmente.
0: Em que medida, procurador Roberto Livianu, erros processuais, como os que anularam os processos contra o presidente Lula e também contra o senador Flávio Bolsonaro, em que medida esses erros processuais, repetindo aqui, que anularam esses processos, prejudicam o combate à corrupção?
1: De maneira gravíssima, né? De maneira gravíssima, esses erros, eles nos conduzem a uma ineficiência na distribuição da justiça. Eles são recorrentes e o quarto relatório da OCDE em relação à implantação da Convenção Anti-Suborno, eles apontam isso. O Brasil, ele tem, infelizmente, uma incapacidade de enfrentar a Convenção em níveis elevados e enfrentar a corrupção transnacional. Há uma série de problemas, como, por exemplo, a questão da prescrição. A prescrição é uma indústria de impunidade, né? Esses casos que você citou são alguns, mas há muitos outros que, infelizmente, acabam sendo barreiras obstrutivas da distribuição da justiça. São nulidades, são dúvidas processuais e, ao final, aqueles que têm os melhores advogados acabam conseguindo se livrar das punições. O outro caso que eu também acho que vale a pena lembrar é o caso de Sérgio Cabral, que tinha 21 processos gravíssimos e hoje vive tranquilo no Rio de Janeiro, gravando seus vídeos, suas lives. É muito difícil explicar para as pessoas como que isso é possível, né? Como que o senhor garotinho, ele se apresenta como candidato depois de tantos desmandos, tantas barbaridades, como é possível que a lei da ficha limpa tenha sido afrouxada? Afrouxada para quê? Para abreviar o retorno das pessoas com ficha suja à vida política. São situações absolutamente incompreensíveis, inaceitáveis, sob a ótica da prevalência do interesse público. Entretanto, quem toma essas decisões políticas são as pessoas que estão no Congresso Nacional e que fazem as leis que, de alguma maneira, vão beneficiá-las ali na frente. Eu estou falando agora do plano político. Agora, no plano da justiça, infelizmente, você tem esses detalhes, você tem essas filigranas, você tem as dúvidas, você tem todas essas questões que acabam beneficiando essas pessoas que são bem defendidas e, ao final das contas, o que acaba acontecendo é que, muitas vezes, você tem uma sensação de frustração em relação à punição e a impunidade acaba falando mais alto, infelizmente.
0: Procurador Roberto Liviano, essa obra que será lançada nesta quarta-feira em São Paulo propõe caminhos para a retomada do controle da corrupção. Queria que o senhor falasse um pouco sobre esse trabalho, o que esses especialistas reunidos propõem para que a gente tenha um controle maior da corrupção no nosso país.
1: Veja, Paulo, a premissa da organização dessa obra, que eu tive a honra e o privilégio de conduzir, é a seguinte: em 2015, nós tivemos a chegada à Câmara das 10 medidas contra a corrupção. E, a partir dali, os deputados receberam aquilo como uma afronta, como um desafio, como uma situação que eles não aceitaram de uma maneira tranquila. A partir dali, nós começamos a viver um processo de declínio do controle da corrupção no Brasil, nós começamos a viver um processo de desmonte das leis, né? Nós tivemos o enfraquecimento da lei de improbidade, nós tivemos o enfraquecimento da lei de abuso de autoridade, da lei da ficha limpa, nós tivemos 4 anistias aos partidos políticos, quase se aprova a PEC da impunidade, a PEC da blindagem, que alguns chamaram de PEC da bandidagem, ou seja, descemos a ladeira em matéria de combate à corrupção. O que se propõe nesta obra é um conjunto de proposições, um conjunto de ideias em relação a diversos aspectos do controle da corrupção. São 21 ensaios de promotores, procuradores de diversas áreas, de diversos lugares do Ministério Público de todo o país, procuradores e promotores com muita experiência institucional e também com muito estudo, não só no Brasil, como fora do Brasil, apontando caminhos, né? Caminhos como a professora Hélida Graziano, que estuda e conhece profundamente a questão orçamentária. Nós estamos vivendo um drama em relação às emendas parlamentares, e a professora Hélida trabalha com este assunto e coloca o dedo na ferida. Assim como diversos outros colegas trabalham questões relacionadas ao papel da sociedade em relação ao combate à corrupção. O ex-procurador-geral Luiz Antônio Marrei faz uma avaliação, um diagnóstico sobre o que foi o trabalho da Lava Jato, uma avaliação crítica. Há um texto de apresentação do ex-procurador-geral da República, Roberto Gurgel. Ou seja, a ideia do livro, Paulo, é fazer um conjunto de encaminhamentos, de proposições, de ideias. Muitos membros do Ministério Público Estadual, procuradores da República, procuradores de contas. É uma soma de ideias propositivas para que tenhamos caminhos para a retomada do controle da corrupção.
0: Procurador, eu lembrei de um aspecto aqui que eu pensei nisso há muito tempo e acabei não lançando essa ideia nem para o senhor, nem para ninguém. A gente tem hoje aqui no Brasil diversos números para que a pessoa possa indicar numa situação, por exemplo, de emergência. Então tem o 190, tem o 80, defesa da mulher, tem o número lá do bombeiro, tem o número do SAMU. Por que não existe um disque corrupção, um número em que uma pessoa, uma cidadã, um cidadão que está sendo achacado? Porque sempre que há corrupção envolvendo um ente público, algum funcionário público, você tem a pessoa que está sendo, ou está compactuando com aquela corrupção, isso acontece muito, obviamente, mas muitas vezes o empresário ou o próprio cidadão, ele é achacado, ele quase que é obrigado ali a dar um dinheiro, senão a demanda dele não vai ser atendida. Não existe a possibilidade de se criar um canal direto em que a pessoa não necessitasse se identificar num primeiro momento para levantar essas questões diretamente com o Ministério Público, procurador?
1: Veja, Paulo, isso é uma coisa muito mais complicada do que parece, né? A montagem de um canal de denúncias é uma estrutura bastante complexa. Quando eu cuidei da construção do Instituto, nós tivemos vários debates internos, e nós até chegamos a considerar a hipótese disto. Mas você veja, o Instituto São Paulo contra a Violência, por exemplo, para citar uma organização, ele foi criado com esse objetivo específico de ser uma organização voltada para isso. Foi apenas uma estrutura voltada para receber denúncias sobre crimes para que isso chegasse às autoridades com esta finalidade. Isso é extremamente complexo, porque não é simplesmente você receber. Tem que haver todo um encaminhamento responsável, tem que se prestar informações. E esta denúncia específica relacionada à corrupção, ela tem uma especificidade, porque parece que não se percebe esta nuance, mas pode haver uma manipulação, pode haver uma fabricação de uma denúncia com o objetivo de atingir um adversário político. Esta denúncia relacionada à corrupção, ela é uma denúncia com uma série de especificidades que não é algo tão simples assim, né? Então, lógico que quem tem a atribuição principal de cuidar deste assunto no Brasil hoje é o Ministério Público, né? O Ministério Público acolhe essas denúncias, né? Eu acho que seria, sim, possível que o Ministério Público pudesse organizar algo nesse sentido. Hoje, todos os ministérios públicos, Paulo, ele tem suas ouvidorias, né? E a ouvidoria é um canal aberto no sentido de acolher as demandas da sociedade, apesar de não ser um número com três algarismos, com esse nível de abertura, mas é uma das macrofunções de controle interno, é uma interface com a sociedade e pode receber essas denúncias, sim, né? Mas eu observo este aspecto, Paulo. A denúncia da corrupção, ela é uma denúncia que é necessário ter bastante cuidado com ela, porque é uma denúncia que pode ter certo viés complexo.
0: Sim.
1: Então é necessário ter muito cuidado com esse tipo de denúncia. Mas é algo que precisa ser pensado, né? Como quem tem essa responsabilidade em relação a essa apuração é o Ministério Público, eu penso que o Ministério Público precisa se debruçar a respeito disso e pensar em como se poderia criar este canal de uma maneira segura, de uma maneira mais eficiente, para que ele atingisse esses resultados.
0: Sim.
1: Eu entendo a sua angústia, mas não é algo tão simples assim.
0: Procurador Roberto Liviano, a gente tem mais dois minutinhos aqui. A minha última pergunta é a seguinte: a nossa ouvinte, o nosso ouvinte, a cidadã brasileira, o cidadão, de alguma forma, no seu dia a dia, no seu cotidiano, de que forma essa pessoa pode ajudar a combater a corrupção no nosso país, hein?
1: Veja, o Ministério Público, por mais que procure fazer o seu trabalho, ele não é onipotente, ele não é onipresente, ele não é onisciente, né? Eu penso que nós precisamos do apoio da sociedade vigilante. Eu acho que uma maneira interessante de contribuir é a sociedade se organizar, constituindo espécies de observatórios, acompanhando o que se passa nos lugares, nas cidades, não é? É muito importante que o cidadão esteja atento àquilo que se passa nas suas cidades. E à medida que observe algum tipo de irregularidade nas contratações, à medida que observe que há parentes indevidamente contratados, qualquer tipo de situação que lhe pareça irregular, a Promotoria de Justiça do Patrimônio Público deve ser acionada, né? Porque o promotor ele não vai ter onisciência, onipresença em relação a tudo isso. Então, eu penso que é necessário procurar encurtar essa distância, Paulo. As pessoas precisam ter esta coragem de fazer essas denúncias. Elas podem ser feitas de maneira anônima, né? Então, eu penso que isso deve ocorrer. E outro destaque que eu faria também, nós já temos há vários anos, há 13 anos em vigor, a lei de acesso à informação. As pessoas precisam usar de uma maneira mais efetiva, de maneira corajosa, intensa, a lei de acesso à informação. Quando se quer obter informações, é um direito do cidadão exigir as informações usando a lei de acesso à informação. E a obrigação de todo o organismo público prestar essas informações. Então, cidadão, use a lei de acesso à informação. É seu direito obter a informação e é dever do agente público prestar a informação. De todo e qualquer agente público, ele tem o dever de informar nos termos da lei, nos termos da lei de acesso à informação. São duas dicas que eu daria, né? Acione a Promotoria de Justiça e utilize a lei de acesso à informação. Até porque a publicidade é um princípio constitucional. Isso tem que valer sempre.
0: Muito bem. Procurador de Justiça Roberto Livianu, mais uma vez, muito obrigado pela gentileza com a CBN. Parabéns por mais essa obra e também pelo trabalho que vocês desenvolvem aí no Instituto Não Aceito Corrupção. Procurador.
1: Sempre uma alegria falar com você, Paulo. Quero convidar todos que estão nos assistindo, nos ouvindo, nos acompanhando, para estarem presentes no lançamento do livro, quarta-feira, a partir das 17 horas, na Associação Paulista do Ministério Público, Largo São Francisco 34, 8º andar, e o livro já está disponível, editora Foco. E me sigam no Instagram, Roberto Livianu Oficial. Um forte abraço, até a próxima.

0: Muito bem, 1:23, a gente vai acionar o Matheus Leite, tem informações sobre mais um caso em que tudo indica, policiais militares de São Paulo agiram com total imperícia, negligência, no mínimo, covardia, pode ser realmente, né? Porque dezenas de tiros num sujeito que estava carregando um celular. Vamos ouvir o Matheus Leite.
1: Um vídeo gravado por testemunhas mostra policiais militares atirando pelo menos 24 vezes contra um homem durante uma abordagem na Vila Dionísia, na zona norte da cidade de São Paulo. O caso aconteceu na madrugada do dia 3 de outubro e é investigado pela polícia. As imagens obtidas pela TV Globo mostram Antônio Nunes Batista, de 40 anos, sendo atingido primeiro por uma arma de choque. Os agentes começam a disparar e continuam, mesmo quando ele já está caído no asfalto. O boletim de ocorrência aponta que os policiais patrulhavam a região por volta de 1 hora da manhã, quando encontraram Antônio em aparente estado de surto. Segundo os agentes, o homem estava armado com uma faca e uma barra de ferro e ameaçava pedestres. Os policiais disseram que apenas o uso da arma de choque não foi suficiente para contê-lo. Ainda segundo o boletim, nenhum dos três agentes envolvidos utilizava câmeras corporais. Antônio chegou a ser socorrido e levado a uma unidade de pronto atendimento, mas a morte foi constatada no local. O registro policial mostra que os peritos recolheram munição, cartuchos, uma faca e um garfo de churrasco danificado, mas não aponta a presença de uma barra de ferro entre os itens apreendidos. A Secretaria da Segurança Pública informou que os agentes foram afastados preventivamente das atividades operacionais. O caso veio à tona 2 dias após um episódio em que 4 policiais mataram Gustavo Muniz de Santana, de 20 anos, com 27 tiros em Moema, na zona sul da capital paulista. Nessa ocasião, os militares disseram ter confundido o celular da vítima com uma arma de fogo. Eles foram afastados da corporação e o caso também é investigado. Familiares contaram aos investigadores que Gustavo lutava contra a dependência química e tomava antidepressivos desde o ano passado. A família do jovem não concedeu entrevistas. Eginaldo Ferreira, vizinho da mãe da vítima, afirmou à TV Globo que conhecia o rapaz desde a infância e que o jovem era prestativo.
2: É um moleque bom, um moleque de gente boa. Sempre eu precisava dele arrumar a bicicleta da minha filha. Sempre ele me ligava, Aguinaldo, como é que você tá? Tô bem. Aí falou, agora eu tô na casa da minha mãe. Ele falou, parabéns, Gustavo, graças a Deus, tá na casa da sua mãe agora. Mas é um menino bom, ele cuidava de cachorro, depois ele estava trabalhando no hospital.
1: A Secretaria da Segurança afirmou que não tolera desvios de conduta dos agentes e que caso sejam constatadas irregularidades, os policiais serão punidos. Com colaboração de Luiz Delboni, de São Paulo, Matheus Leite.
0: Bom, é inaceitável, não é, esse tipo de comportamento, que mostra um despreparo total por parte desses grupos de policiais, nos dois casos. Despreparo total. O sujeito estava com uma faca e recebe dezenas de tiros. O outro estava com um celular, 27 tiros. Né? A ação policial tem que ser proporcional. A reação do policial a uma investida de um bandido ou de alguém que está descontrolado com uma arma, no caso uma faca, a reação tem que ser proporcional. Esses policiais são treinados para isso, para agirem em situações de tensão, mas nas duas situações mostraram um total despreparo técnico e emocional para agir numa situação dessa. O jeito está com uma faca, né? A ameaça que ele oferece aos policiais não é compatível com dezenas de tiros. O outro estava com o celular, então, aí nem se fala. Mostra o total despreparo desses policiais. E são casos que vêm se repetindo de forma constante na Polícia Militar de São Paulo. Obviamente que a gente não pode generalizar, dizer que todos os policiais agem dessa forma. Não é isso que a gente está dizendo. Mas nos parece que cabe, sim, uma reflexão por parte do comando, por parte do governo do estado, do secretário de segurança pública, porque não dá para a gente aceitar esse tipo de situação ocorrendo com tanta frequência.

0: celebração, o religioso disse não temer a influência política na religião. Ele comentou a polêmica instalada na campanha eleitoral envolvendo o título de padroeira dedicado a Nossa Senhora Aparecida.
1: Creio que as movimentações políticas, favoráveis ou não, existem hoje e existirão, mas isso não nos aterroriza, não nos amedronta. É claro que existem vários questionamentos, né, daquilo que poderá acontecer, dependendo aí, digamos assim, das eleições do segundo turno. Mas eu creio que no momento não cabe a nós fazer cenários que nos assustem.
0: O vice-presidente Geraldo Alckmin também comentou o assunto. Ele esteve no Suário Nacional nesta segunda-feira. Questionado sobre o uso político da fake news que atribuiu essa intenção a Flávio Bolsonaro, candidato do PL à presidência, ele defendeu a liberdade religiosa.
2: O presidente Lula promulgou em 2003 a lei da liberdade religiosa. Nós defendemos a liberdade religiosa. Cada um pode ter a sua religião. Deve respeitar a religião dos outros, até quem não tem religião. Então essa é a beleza, né? O Brasil é um país de paz.
0: Alckmin participa anualmente da missa. Ele foi aplaudido a cada menção feita pelo arcebispo dentro da Basílica. Também estavam presentes na celebração o ministro da Saúde, Alexandre Padilha, o presidente do PSD, Gilberto Kassab, e a deputada federal, Tabata Amaral. Na saída da igreja, fiéis e apoiadores do presidente Lula receberam Alckmin com gritos a favor do governo. O vice-presidente enxergou a manifestação como um reflexo do ato pró-Lula de domingo, ocorrido na Avenida Paulista, na capital. Ele afirmou que é uma virada nas urnas. Pesquisas eleitorais, no entanto, ainda não projetam essa percepção do vice-presidente. Cerca de 500.000 de fiéis passaram pelo Santuário Nacional ao longo do dia. Dom Mário Antônio também pediu orações pelo Papa Leão XIV, que anunciou no fim de semana uma cirurgia para retirar um nódulo do pulmão. De Aparecida, Pedro Fagundes.
3: 1:31, vem aí Matheus de Souza.
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terça-feira, 13 de outubro de 2026. Presidente Lula afirmou que o presidente do Tribunal Superior Eleitoral, Cássio Nunes Marques, não pode ter lado na política. O petista deu a declaração ao ser questionado sobre o impasse na Justiça Eleitoral após uma decisão do Ministério que, atendendo a um pedido da campanha de Flávio Bolsonaro do PL, determinou a suspensão do canal Exército do Lula no WhatsApp. Posteriormente, o Corregedor-Geral da Justiça Eleitoral, ministro Ricardo Villas Boas Cueva, suspendeu a ordem do presidente do TSE e reabilitou o funcionamento do canal de WhatsApp. O adolescente de 13 anos que baleou um amigo de 14 anos em Chapecó, na zona oeste, no oeste de Santa Catarina, disparou a arma após ter se irritado com a bagunça na residência, segundo a Polícia Civil. A vítima foi atingida na cabeça e segue internada em estado grave. A polícia aguarda atualizações médicas para entender se o projétil atingiu diretamente o jovem ou se ricocheteou em direção à vítima. O empresário Elon Musk gastou cerca de US$ 366 milhões para apoiar o partido republicano do presidente Donald Trump no ciclo eleitoral das eleições de meio de mandato deste ano nos Estados Unidos. Desse total, 276 milhões foram doados desde julho. A informação foi divulgada inicialmente pelo jornal The New York Times. Com isso, Musk se tornou o maior doador individual nas eleições deste ano, de acordo com os registros de financiamento de campanha. O ator R.J. Mitte, que ficou conhecido por interpretar Walter White Jr. na série Breaking Bad, morreu nos Estados Unidos, aos 34 anos. A morte foi declarada por autoridades na casa do ator em Brownsville, no Texas. A causa da morte não foi divulgada. O corpo do ator passará por autópsia. No horário de Brasília, 1h33.

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1: Uma hora 35 minutos, meu caro Ricardo Garcia, o que temos todos os dias neste horário.
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0: Patrick pergunta por que o ajuste fiscal do governo é tão importante e se isso pode afetar os investimentos que ele tem no Tesouro Direto. Patrick, o ajuste fiscal é importante por três motivos principais. Um é que um déficit hoje significa algum ajuste no futuro, por meio de corte de gastos ou aumento das receitas públicas. E a razão é um pouco intuitiva. Qualquer despesa tem que ser paga em algum momento, senão as contas não fecham. E essa preocupação sobre como as despesas serão pagas, se não estiverem bem definidas, acaba se tornando motivo de muita incerteza e instabilidade financeira. A segunda razão é que o déficit público pode aumentar exageradamente a demanda e provocar inflação. Isso porque o gasto do governo aumenta indiretamente o consumo, que tem que ser compensado com aumento da produção local ou de bens importados. E a terceira razão é que o aumento da necessidade de financiamento do governo pode ter um impacto nas taxas de juros e encarecer excessivamente o custo dos empréstimos para as empresas e as pessoas. Agora, em relação aos seus investimentos no Tesouro Direto, não existe motivo de preocupação sobre calotes ou renegociação das condições da aplicação. Isso porque a economia brasileira é suficientemente organizada para enfrentar as necessidades de ajuste das contas públicas sem ruptura das regras. Até a próxima e continue mandando as suas perguntas para cbndinheiro@cbn.com.br.
1: 1:37, agora é a hora do Viva Voz, Vera Magalhães e convidados.
2: Bem-vindo e bem-vinda. Hoje é dia de Pedro Doria, comentarista aqui da CBN, colunista do Globo, também editor do canal Meio. Oi, Pedro, boa noite para você.
3: Boa noite, Vera. Boa noite para os nossos ouvintes nesse fim de feriado.
2: O Pedro, como nosso colunista das segundas, está sendo sorteado com quase todos os feriados dessa campanha eleitoral. Mas isso aqui é comprometimento, está sempre aqui. E hoje a gente, em pleno feriado, tem a companhia de um dos principais nomes da ciência política e da sociologia do Brasil. A nossa professora emérita da USP, professora aposentada da FEFELESH da USP, Maria Hermínia Brandão Tavares de Almeida. Boa noite, professora. Muito obrigada por ter aceitado o nosso convite.
4: Boa noite, Vera. Boa noite, Pedro. Boa noite, ouvintes da CBN.
2: Prazer ter a senhora com a gente. Bom, os principais temas que a gente vai tratar hoje são as manifestações, os atos aí do fim de semana em prol da campanha do candidato Lula, e a reação da oposição a esses atos, o significado deles, a possibilidade deles mudarem alguma coisa, e a controvérsia que houve no TSE, porque o presidente da corte, ministro Cássio Nunes Marques, suspendeu um canal de WhatsApp tocado pelo deputado federal André Janones, chamado Exército do Lula. Depois, o relator do caso no tribunal restabeleceu o canal, e a notícia de hoje é que a área técnica do TSE fez um relatório dizendo que não encontrou as fake news citadas pelo candidato Flávio Bolsonaro no canal. Isso também agitou o fim de semana todo. Começar por essa, Pedro. Esses canais foram aí uma estratégia de guerrilha, praticamente, montada no segundo turno pela campanha do Lula para tentar um engajamento, uma mobilização digital que não aconteceu na mesma proporção da direita no primeiro turno. O Cássio deu essa decisão, ela foi suspensa e agora tem essa decisão da Assessoria Especial de Enfrentamento à Desinformação do TSE, que não é uma decisão, na verdade, uma avaliação, uma auditoria, dizendo não ter encontrado fake news no canal. O que, que esse episódio todo mostra num ambiente, num cenário em que essa interferência da justiça foi um dos marcos, né, de todo o processo eleitoral?
3: Vera, mostra três coisas que me faz me sentir no mundo de cabeça para baixo do Stranger Things, tá? A primeira coisa é a seguinte, a primeira e a segunda, houve meio que uma inversão. A gente viu nessa última semana, já tinha tido a história de Nossa Senhora Aparecida, de que Flávio teria um plano de cancelar o feriado, cancelar a padroeira, quem decide padroeiro é Papa, da Presidente da República e tal, e a gente viu uma série, umas duas ou três celebridades pedindo nas redes sociais para que os eleitores mentissem, dissessem que no governo Flávio ia acabar o PIX, dissessem que ia acabar a Bolsa Família, esse tipo de coisa. Quer dizer, as fake news foram para a esquerda. Agora, a censura foi para a direita, a censura judicial foi para a direita, né? De repente a gente começa a ver juízes querendo censurar e tirar do ar canais digitais da esquerda, que foi exatamente o contrário dos últimos dois períodos eleitorais. Agora, em cima de tudo isso, tem uma coisa que me parece ser a mais grave de todas, que é o meu terceiro ponto. Eu tenho a impressão de que nessa eleição, nas cortes mais altas do país, principalmente no TSE e no STF, isso virou um jogo de truco. Tem os ministros bolsonaristas, tem os ministros lulistas, eles não fazem qualquer questão de disfarçar isso, e está um dando uma decisão monocrática em cima do outro. Essa é do ministro Cássio, que se coloca no lado bolsonarista da força, por assim dizer. É mais um exemplo disso. E isso é apavorante, porque a impressão que tem é o executivo já tinha perdido sua força, o Congresso já tinha sido capturado pelo Centrão e pelas emendas, e agora a gente está perdendo o último dos três poderes, que é o Poder Judiciário, que já não parece ser cego e tudo mais que ele deveria ser, se tornou um poder político. A democracia já está se esvaindo, tá, Vera? Isso não depende da eleição, não.
2: Então é sobre isso que eu quero ouvir a professora Maria Hermínia, porque também as denúncias que pesam sobre ministros, aí denúncias de envolvimento com corrupção, contribuem para esse ambiente de deterioração da institucionalidade do judiciário. Quando ele passa a ser um agente durante a eleição, nesses termos que o Pedro descreveu, ele acaba contribuindo para esse sentimento da sociedade anti-judiciário e anti-STF, né, professora?
4: Ah, eu acho que sim, né? Eu acho que é um tiro no pé. Como disse o Pedro, eu acho que é uma sequência de acontecimentos, né? Desde que o caso Vorkar explodiu ali no colo de alguns ministros do TSF, que o comportamento da corte tem sido deplorável, né? Não consigo imaginar outra palavra para dizer isso. E isso vai corroendo. Esse é um poder que depende muito na crença, na sua imparcialidade, na sua capacidade de distribuir justiça, etc. E isso eu acho que está indo pelo ralo muito rapidamente, mesmo antes dessa discussão, desse problema dos últimos dias. E olha, e acontecer também no TSE é muito grave, né? Porque as instituições brasileiras podem ter uma série de problemas. Nós havíamos criado instituições eleitorais impecáveis, né? Quando você politiza o órgão que tem que garantir a lisura das eleições, você está dando um tiro ponto central, uma pedra de toque da democracia, né? Que a ideia de que você faz eleições limpas, justas, que tem agências que garantem, né, que a competição é razoavelmente livre, etc. E todo mundo acredita, aceita isso. Não aceita que assim é. Quando você começa a politizar no grau em que ocorreu, acho que nesse fim de semana, né, o tribunal que cuida do processo eleitoral, eu acho que você está dando um tiro muito, muito, muito forte na instituição que é central para qualquer democracia, né?
2: E para um sistema de freios e contrapesos, né, Pedro? Porque a gente tem aí um Congresso eminentemente de direita, e muito poderio do PL, eleito com um discurso antijudiciário muito forte, e a possibilidade, que não é pequena, que aliás é a possibilidade mais concreta, de uma eleição do Flávio Bolsonaro também, os dois pendendo para o mesmo lado. Hoje a senadora Tereza Cristina deu ali uma declaração de que ela tem desejo de ser presidente do Senado e falou que vê ela também ambiente favorável a impeachment de ministros do Supremo. Então isso está colocado no Supremo, mesmo na ala mais moderada da direita, que eu acho que a senadora Tereza Cristina faz parte de uma ala não tão radicalizada, ela nem do PL é. Então, vença o PL ou não a presidência do Senado, o assunto me parece que está posto, né, Pedro?
3: Com toda certeza, eu iria até além. Eu colocaria a senadora Tereza Cristina numa daquela, dentre aqueles raros senadores de direita, talvez o senador Alessandro Vieira esteja junto, tudo mais, que não são bolsonaristas e não pertencem ao Centrão. Existe uma identidade ali de um liberalismo conservador, por assim dizer, uma coisa mais burquiana, que são raros no Brasil. E Vera, aí eu acho que vale a pena, vamos considerar a possibilidade de que o senador Flávio Bolsonaro seja eleito presidente da República. O que que Viktor Orbán e Hugo Chávez fizeram essencialmente? Qual foi o primeiro movimento que os dois fizeram, um à esquerda, outro à direita, para começar a fazer o desmonte por dentro da democracia da Hungria e da Venezuela? O primeiro passo foi conseguir, de alguma forma irregular, a maioria dos ministros na Corte Constitucional. O que isso faz, na verdade, a gente tem que levar em consideração que o futuro presidente, hipotético presidente Flávio Bolsonaro, já vai ter 3 a 4 cadeiras naturalmente para substituir. Isso dá a ele, por exemplo, uma quinta cadeira, que seria, por exemplo, a cadeira do ministro Alexandre de Moraes. Uma sexta cadeira, talvez a cadeira do ministro Dias Toffoli, que nem me parece que não se alinharia com o presidente Flávio, o hipotético presidente Flávio. Sem precisar ferir a Constituição, porque o impeachment é absolutamente regular e permitido e razoável na Constituição, e no caso do ministro Alexandre, aparentemente teria razões para o impeachment. Sem mexer na Constituição, obedecendo todas as leis, ele conseguiria se conceder maioria no Supremo Tribunal Federal, já tendo maioria no Senado e na Câmara dos Deputados. É poder total. Eu não estou dizendo que isso vai acontecer, porque hoje o Congresso Nacional tem mais poder sobre o presidente da República do que o contrário. E o Centrão, embora tenha diminuído em relação ao bolsonarismo, o bloco de esquerda e o bloco de direita ficaram mais ou menos do mesmo tamanho. Mas o Centrão diminuiu dentro desse bloco de direita, o Centrão diminuiu um pouco em relação ao bolsonarismo. Eu não vejo por que o Congresso iria querer abrir mão do poder que ele ganhou porque o presidente da República é de direita. Isso posto, a gente entra numa zona que é uma zona de perigo.
2: Principalmente, né, professora, quando o candidato fala em mexer na Constituição para redemocratizar o país, que é algo muito vago e que tem uma extensão aí que cabe qualquer coisa, praticamente. Né?
4: Os sinais são muito ruins, né? Mas eu queria voltar um pouco à coisa do Supremo, depois a gente pode voltar a essa coisa da reforma constitucional. Eu acho que não tem solução boa para o Supremo, mesmo
2: caso de uma mudança, outra vitória.
4: De vitória do presidente Lula, né? De recondução do presidente Lula, porque eu acho que uma saída possível em qualquer um dos casos é um enorme acordo, né? Porque o caso Borcário tem uma extensão e envolve uma quantidade de atores importantes, né, no executivo, no legislativo, no próprio judiciário, que está aberto aí o espaço para você fazer um acordo, o ministro Alexandre sai, se aposenta e sai com seu salário, né? Talvez o ministro Toffoli também, de alguma maneira, vai ser, eu acho que o dano feito ao judiciário, né, e à Corte Suprema já é imenso, né? Qualquer que seja o presidente, qualquer que seja a solução. Com relação à reforma da Constituição, não é coisa fácil, né? Você precisa de maioria de dois terços, mexer na Constituição, depende do que ele quer fazer, né? Porque você pode mexer também em interesses que não são de esquerda, que estão aí, que são conservadores, etc. Então, acho que uma coisa é anunciar, e outra coisa é ele conseguir fazer uma reforma que você, dizendo, vou reformar, o que ele vai reformar?
2: Sim.
4: Eu acho que vai, a Constituição foi reformada muitas vezes, eu acho que mais de 100 vezes desde a sua promulgação, bem mais de 100 vezes desde a sua promulgação. Mas, de toda maneira, isso requer negociação com o Congresso, um processo que nós já assistimos e que é lento, não é? Que é demorado, e que implica concessões. Então, não adianta ele dizer que vai fazer reforma para democratizar. Precisa saber o quê.
2: Ô Pedro, esse fim de semana foi marcado pelo ato aqui em São Paulo, no dia de ontem. Hoje aconteceu um aí no Rio de Janeiro, em Copacabana, também grande. Acho que o de Recife foi grande também. Dentro dessa estratégia do Lula de convocar as pessoas a irem às ruas para tentar uma virada. Virada que as pesquisas ainda não mostram. As pesquisas da semana passada mostraram uma manutenção, talvez até uma ampliação da vantagem do Flávio Bolsonaro. Mas a verdade é que a gente teve uma campanha de primeiro turno da esquerda que parecia uma campanha de home office. Não tinha rua, não tinha povo, e agora eles parecem ter acordado para a necessidade de mobilização tanto na rua quanto digital. A pergunta é, tem tempo ainda para isso e tem espaço? O Alckmin tentou evocar a campanha de 98, em que o Mário Covas fez uma virada de segundo turno em cima do Maluf, mas me parece que as circunstâncias eram bem diferentes.
3: As circunstâncias eram bem diferentes. Eu tenho ouvido algumas pessoas fazerem uma comparação também com a campanha de 2014, em que chegou um ponto em que a Aécio Neves parecia que ia vencer a presidente Dilma, embora a presidente Dilma tivesse chegado na frente naquela. A gente precisa lembrar que nunca aconteceu de alguém que chegou na frente no primeiro turno perder a eleição para presidente da República. A gente viu isso algumas vezes com o governador de estado. Na presidência da República nunca vimos. Agora, a gente também nunca viu um primeiro turno tão apertado, tá? O líder tá com uma diferença tão pequena em relação ao segundo colocado. Essa eleição é uma eleição virável. É só preciso entender o que dá para virar e quem que dá para virar. O que me preocupa? Eu tenho alguns familiares que são mais de esquerda e que estavam muito entusiasmados com a manifestação na Paulista, com a manifestação em Copacabana hoje. Eu, curiosamente, estava em São Paulo ontem, voltei hoje para o Rio e eu peguei os dois trânsitos, né? Eu peguei o trânsito do fim da manifestação na Paulista, eu peguei o trânsito do fim da manifestação em Copacabana. Vera, primeiro, muita garotada, o que é ótimo, estudantes voltando a se movimentar e mobilizar a esquerda, uma coisa que a gente não via há algum tempo e tal. Mas o problema é o seguinte, quando se mergulha nos números, eu passei a semana mergulhado nos números e fazendo cruzamentos. Um dos cruzamentos que eu fiz foi com dos votos que estão na urna, com PNAD contínua e com censo do IBGE. Lula só aumentou a sua votação em uma classe social quando a gente compara 2022 com 2026. Foi na classe A. Sabe, Vera, quais os bairros em que Lula mais cresceu de votos em todo o país? Eu não estou falando de cidades, estou falando de bairros. Os dois bairros em que Lula mais aumentou de votos quando comparado a 2022? Higienópolis e Copacabana. Para quem não está nos ouvindo, Higienópolis praticamente acaba na Avenida Paulista. E Copacabana, evidentemente, foi onde o ato aconteceu. Então, a minha
2: preocupação... Mas que tem sido um reduto bolsonarista de manifestações há muitos anos.
3: De manifestações, sim. Mas Lula vence na Zona Sul do Rio de Janeiro, sempre venceu, e nesta eleição foi o bairro em que ele mais aumentou de votos quando a gente compara com 2022. Agora sim, a Avenida Atlântica fez vários atos bolsonaristas muito grandes, só que são pessoas que vêm de outros lugares.
2: Mas é
3: um bairro muito populoso. O ponto fundamental que eu estou fazendo é o seguinte, quem olha para esses atos e acha que, opa, está acontecendo alguma coisa... Gente, eles estão acontecendo nos lugares em que Lula mais cresceu nessa eleição.
2: E geralmente, né, professora, reúnem quem já tem uma propensão a votar. Então, virar um voto nesse tipo de manifestação não parece acontecer. Talvez criar um sentimento, né?
5: Eu acho que sim. Primeiro foi a maior manifestação da esquerda que eu vi em São Paulo desde, eu não consigo lembrar quando, né? Porque 2013 estava todo mundo na rua, tinha esquerda e direita, e depois quem fez manifestações desse tamanho na Paulista sempre foi a direita.
2: Sim.
5: Então era uma coisa enorme, e quem esteve lá, né, pessoas jovens da minha família também, né, como as do Pedro, ficaram muito impressionados com a coisa dos jovens, tinha muito grupo de fandom, coisas que não são tipicamente militância petista, né? Agora, o voto que tem que virar não está lá, né? O voto que tem que virar é na periferia de São Paulo. E isso a campanha, eu vi o Alckmin falando outro dia, isso a campanha eu acho que sabe disso, né? E o voto que ele tem que virar são das pessoas, né, que estão aí na periferia, não foram votar, enfim. Acho difícil, mas não impossível. Agora, obviamente, cria uma animação, não é, que a campanha não tinha. Segunda-feira passada as pessoas estavam todas olhando para baixo, né? Isso deu um ânimo para os petistas. Agora, eu acho que faltou cor na manifestação de ontem em São Paulo, né? Para que, se ampliasse, né, o apoio do Lula, tinha que ter menos vermelho, né? Mais, sei lá, mais azul, mais branco. Obviamente, dava a impressão, você olha a fotografia tanto do Rio como de São Paulo, você tem a impressão que estão lá as pessoas que já têm, né, que já votaram no primeiro turno, então com entusiasmo que eu não vi há muito tempo. Né, durante todo o período da crise do governo Dilma, o que a esquerda podia conseguir colocar na própria Paulista era um quarteirão e meio. Sim. Dois, nunca, né, nunca isso. Com relação à virada do Alckmin, eu acho que ele está esquecendo que o Mário Covas tinha o eleitorado do PT.
2: Que declarou voto.
5: Ao passar no segundo turno, uma parte dele, ainda que a direção do PT, que eu me lembre, não apoiou o Mário Covas.
2: Só a Marta, né? Acho. A própria candidata declarou, a Marta declarou.
5: Mas tinha esse eleitorado que era de tamanho razoável, né?
2: Sim.
5: Hoje é mais fácil virar quando você tem uma parte, vamos dizer assim, dos eleitores que rejeita mais o seu adversário do que você, se dispõe a dar o seu voto, né? Ele dá o seu voto. E aqui você não... Desse ponto de vista, você não consegue entender muito de onde é que vai sair, né?
1: Muito bem, aí o Viva Voz, Vera Magalhães, convidados, sempre às 19h, nesse período pré-eleitoral, das 19h às 20h, e você, ouvinte aqui do CBN Madrugada, já sabe, sempre... Depois do repórter CBN da 1h30, você acompanha um trecho do Viva Voz. Obrigado a você que nos acompanha aqui pelo WhatsApp no 11 999 11 9981. Obrigado ao nosso ouvinte, vamos ver aqui, o Chico Itararé, Campina Grande, Paraíba. Obrigado também ao Milton Alexandre, participando de São Paulo. Mensagem que chega do professor Alexandre Gadioli, direto de Presidente Kennedy, no Espírito Santo. Bom dia para você também, Ricardo Garcia, do Geraldo Salles, de Araquara. Obrigado pela mensagem, pelo YouTube, pessoal que está trocando ideias aqui. O nosso ouvinte aqui, o Geraldo Silva, Paulo Sérgio Santos, pessoal trocando ideias no nosso chat. Obrigado a você que interage pelo e-mail, é só entrar no site cbn.com.br ou então via Instagram, aqui no arroba PHC Galvão. Repetindo, arroba PHC Galvão. Edilson Barreto está chegando por aqui, o Didi de Minas Gerais, Uberaba, sempre na nossa companhia também, o nosso ouvinte, o Rodrigo Aline, audiência internacional, direto da Irlanda, indo ao trabalho, viu, Ricardo Garcia? E acompanhando o CBN Madrugada. Obrigado também ao Sérgio Luiz, de Naia, de Franca, em São Paulo. Obrigado a Edmilson Ribeiro, também manda o seu bom dia. E tem mensagem que chega também do nosso ouvinte, o Antônio Oliveira, o Eldon Alencar. Obrigado, Eldon, direto de Fortaleza, mandando aqui uma mensagem muito carinhosa. A gente agradece demais a companhia.
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0: Terça-feira, 13 de outubro de 2026. O candidato do PL à presidência da República, Flávio Bolsonaro, celebrou a decisão do ministro Alexandre Moraes do Supremo, que libera visitas do senador ao pai, o ex-presidente Jair Bolsonaro. Ele afirmou que, pelas regras definidas pela Justiça, não será possível visitar o pai na segunda, por ser feriado, mas que irá hoje ao encontro do ex-presidente, preso em regime domiciliar por tentativa de golpe. Condenado a 27 anos e 3 meses de prisão, Jair Bolsonaro cumpre a pena em casa, em Brasília. A Justiça de São Paulo condenou o empresário Lírio Albino Parisotto a pagar R$150 mil em indenização por danos morais à modelo Luísa Brunet pelas agressões cometidas em 22 de maio de 2016 em Nova York, nos Estados Unidos. Na decisão, o juiz reconheceu a gravidade da violência sofrida pela modelo, teve 4 costelas fraturadas, além de hematomas no corpo e no rosto. O valor da indenização será acrescido de juros desde a data da agressão e de atualização monetária, conforme os critérios estabelecidos na sentença. O secretário de Segurança Interna dos Estados Unidos afirmou que a transmissão ao vivo da execução do autor de um massacre de militares americanos não representa um risco adicional à segurança do país. A proposta de transmitir o fuzilamento do homem foi apresentada na quinta-feira pelo Pentágono e pelo secretário de Defesa dos Estados Unidos, Pete Hegseth, o que gerou críticas internas e externas. A Organização das Nações Unidas classificou como repugnante o plano das autoridades americanas. No horário de Brasília, 2:04.
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0: 2:05. Mais uma vez, muito bom dia a você que nos acompanha aqui no CBN Madrugada. Nós vamos juntos até às 5 da manhã com o Ricardo Garcia aqui na mesa de som. Já já a previsão do tempo para todo o Brasil. Antes nós vamos, né, Ricardo? Vamos ao Rio Grande do Sul com o Guilherme Wojtkowski, que tem informações aí sobre as chuvas. Na verdade, do Paraná, está falando o Guilherme, do Paraná, sobre as chuvas ali no sul, que aumentaram de forma muito significativa a vazão das cataratas, hein?
2: As fortes chuvas que estão atingindo o interior dos estados do Paraná e Santa Catarina estão provocando a elevação da vazão das cataratas do Iguaçu. Desde o domingo pela manhã, a passarela que dá acesso ao Mirante da Garganta do Diabo, o principal conjunto de cachoeiras, está fechada devido ao volume que chegou a estar quase 6 vezes acima do normal na manhã desta segunda-feira, feriado de 12 de outubro. No período da tarde, o nível do rio Iguaçu apresentou um ligeiro recuo, mas a vazão ainda segue 5,5 vezes acima da habitual. No lado argentino, a direção do Parque Nacional que abriga as cataratas no país vizinho suspendeu todas as visitas, situação que será reavaliada na terça. No lado brasileiro, a interdição pega apenas o trecho da Garganta do Diabo, com os demais mirantes da Trilha das Cataratas abertos para que os visitantes possam apreciar o espetáculo das águas. O volume elevado de chuvas traz preocupação para a Defesa Civil, Em Foz do Iguaçu, onde choveu mais de 125 milímetros entre a noite de domingo e o meio da tarde de segunda-feira, rios urbanos transbordaram e provocaram o alagamento de ruas. No Paraguai, perto da Ponte da Amizade, pelo menos 60 famílias tiveram de deixar suas residências devido à cheia do Rio Paraná, no trecho localizado abaixo da usina de Itaipu, que está com o vertedouro aberto para escoar o excedente de água no reservatório. Tanto o Rio Paraná como o Rio Iguaçu deverão continuar com vazão acima da média ao longo da semana, que tem previsão de novas chuvas para grande parte da bacia hidrográfica. De Foz do Iguaçu, Guilherme Wojciechowski.
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0: Vamos saber com a Maria Clara Sasaki como é que fica o tempo em todo o Brasil nesta terça.
3: Áreas de instabilidade deixam em alerta cidades do Rio Grande do Sul, Santa Catarina, Paraná e Mato Grosso do Sul, principalmente faixa oeste destes estados, região de Foz do Iguaçu, região de Chapecó e Sete Quedas em Mato Grosso do Sul. As temperaturas ficam mais baixas e é alto risco para transtornos ao longo desta terça-feira. Em São Paulo, a chuva se concentra principalmente no período da tarde e da noite. As temperaturas voltam a subir, a máxima chega a 28 graus na capital paulista e a chuva pode ser de moderada a forte intensidade. No Rio de Janeiro, faz até 30 graus na tarde desta terça e em Belo Horizonte, sensação de calor com até 32 graus. No restante do centro-oeste do Brasil, principalmente Goiás e Distrito Federal, a terça-feira terá predomínio de sol, temperaturas bastante elevadas também e alto risco para queimadas. Atenção, inclusive, para os baixos índices de umidade relativa do ar em Goiânia e em Brasília. Na região norte, a chuva continua em Rondônia, no Acre, no Amazonas, mas no Tocantins a condição é de tempo mais firme e temperaturas bastante elevadas. Manaus tem sofrido bastante com as queimadas nos últimos dias e a sensação de calor vai continuar nos próximos dias. Não tem potencial para chuvas significativas na região da capital do Amazonas. A temperatura nesta terça-feira fica na casa dos 34 graus. No Nordeste, tempo firme também. Na maior parte da região, apenas no litoral tem uma chuvinha passageira, mas no interior a sensação de calor predomina com máximas que podem chegar perto dos 40 graus. Maria Clara Sasaki, da Clima Tempo, para a CBN.
0: Doze e nove, agora o destaque do esporte, o futebol, com Gabriel Dudziak.
4: Três jogos encerraram nesta segunda-feira a 30ª rodada do Campeonato Brasileiro da Série A. No Couto Pereira, o Coritiba empatou com o Botafogo por 1-1. Na Arena Condá, o Atlético Paranaense goleou a Chapecoense por 4-1, enquanto no interior de São Paulo, o Bragantino fez 4-2 no Cruzeiro. Hoje começa a disputa da fase semifinal da Copa Sul-Americana. Às 9h30 da noite, o Vasco da Gama enfrenta o Boca Juniors na Argentina. O jogo da volta será na outra terça, no Rio de Janeiro. Quem avançar pegará o vencedor de Atlético Mineiro e Montevideo City Torque, do Uruguai. O primeiro jogo ocorre na quarta-feira, em Belo Horizonte.
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0: 2h10, aquele alívio no noticiário, né, Ricardo Garcia? Vamos acionar Nadédia Calado, que apresentou o estúdio CBN desta segunda-feira, conversando com a Carol Tchukian.
5: Hoje, Dia das Crianças, Carol, você pegou um bom gancho para falar de amor, é um assunto que tem relação com as crianças, alguma coisa que a gente tem a aprender com elas, né?
6: Exatamente, eu quis costurar o amor às crianças e nós, crianças grandes, e as eleições, porque acho que entre esses dois turnos não dá para a gente não falar sobre como temos nos tratado. Parece que a maioria de nós está vivendo uma espécie de déjà vu de 2018, de muita agressividade ao falar sobre política, mesmo entre os seus. E hoje, nesse Dia das Crianças, eu queria fazer um convite da gente lembrar como brigar e fazer as pazes como crianças. O que as crianças sabem sobre discordar que a gente esqueceu? Como é que a gente faz para voltar a brincar com quem 5 minutos antes era o inimigo? Como é que a gente divide espaços com pessoas que às vezes estão em times opostos e não transformar as brigas numa guerra eterna e num espaço de violência. Eu acho que vale trazer alguns dados, né? E até queria até abrir para os ouvintes de se vocês já estão sentindo esses efeitos de brigas em amigos próximos, trabalho, familiares, ou do próprio efeito de assistir tantas coisas beligerantes nas redes sociais sobre as eleições, como isso tem impactado a saúde mental de vocês e as relações de vocês. Porque o que eu tenho visto, assim, atravessado na clínica, nas pesquisas, nos meus amigos, é um aumento de angústia, de apatia e de violência, agressividade. Então, o mesmo ódio que eu critico no outro, eu estou tendo com aquele que pensa diferente. E a gente está adultos se destruindo. Né? O Instituto Informa teve uma pesquisa de maio e junho de 26 e mostra que mais da metade dos brasileiros, 52,7%, já romperam ou reduziram contato com amigos ou familiares por causa de política. E um a cada três diz que isso que acontece com frequência. Tem uma pesquisa recentíssima agora do Datafolha que mostra que 6 a cada 10 brasileiros temem a agressão física pela escolha política. E entre as mulheres esse índice sobe ainda mais, 65%. As pessoas estão sendo agressivas, a gente não está sabendo brigar e discordar, né? E aí o Freud tem uma passagem no Considerações Atuais sobre a Guerra e a Morte, que é desconcertante e é muito atual. Ele fala da Primeira Guerra e da surpresa que as pessoas tinham ao ver a brutalidade uns dos outros. E ele fala, os nossos concidadãos não caíram tão baixo quanto temíamos, porque nunca tinham subido tanto quanto acreditávamos. Eu acho que essa passagem é angustiante porque faz a gente entrar nesse lugar de ninguém presta, não dá para confiar no outro, somos todos bárbaros. E eu que sou uma mulher que acredita no poder transformador do afeto, sou uma pessoa que acredita e que quero trazer hoje essa possibilidade da gente lidar com a nossa pulsão de morte, com a nossa destrutividade, com a nossa agressividade, de um jeito menos destrutivo. Trazendo esse olhar infantil e aí desmontando a idealização. A gente sabe que criança também briga, criança morde, criança exclui, criança rasga o desenho do irmãozinho. A agressividade para criança é quase um sinônimo de tá viva. A diferença é o que acontece depois, que eu acho que a gente cresceu e esqueceu. Né? Então, o Winnicott fala que a relação só sobrevive quando a criança ela destila essa raiva e agressividade para o outro, tentando destruir em fantasia. Então, a criança está brava porque a mãe não está lá. Ela estava com fome, a mãe estava brincando com a outra. O outro irmão, ela fala, eu te odeio, eu quero que você morra, você não é minha mãe. E aí o outro sobrevive, olha que importante, sem retalhar e sem desaparecer. Isso faz com que essa criança entenda que existe um outro, que tem outros desejos e tenha que lidar com os sentimentos conflitantes. Eu te amo e te odeio e fiquei frustrado. Que a gente está fazendo como crianças grandes, como adultos? A hora que a gente é atacado, a gente faz a retaliação ou o desaparecimento. Sai do grupo da família, é tão agressivo quanto. E aí a gente vai para destruições reais. Então a criança destrói na fantasia, o adulto destrói de fato. Cancela, rompe, bloqueia. E aí a gente impede que o outro sobreviva à nossa raiva. Impede que a gente sobreviva à raiva do outro. A gente entra nessa lógica do eu preciso me livrar. E eu acho que isso tem acontecido muito, porque cada vez mais a gente está olhando o voto como uma identidade. a divergência da escolha é simplificada numa polarização de somos muito diferentes, então eu rejeito tudo que você é. E aí a gente entra também numa lógica que Freud chama do narcisismo das pequenas diferenças. O que ele traz é que a gente tende a ter ódios mais intensos, não para pessoas muito diferentes, mas para aquelas muito próximas que, de repente, mostram pequenas diferenças de voto, de valores, de conduta. O seu tio, o colega de trabalho, o marido, a amiga de infância. É como se a gente tivesse que lidar com um luto do ideal do outro. E a gente está vivendo em tempos de bolha, onde a alteridade é expulsa. Onde a gente tem ecos de... Né, a gente fala para a nossa própria audiência e a gente vai supondo verdades. A Beck escreveu uma coluna muito bonita ontem na Folha que ela falava: eu fico com a pureza da pergunta das crianças. A criança, ela não entende. Ela faz perguntas que poderiam ser óbvias e bobas. A gente está pressupondo se a pessoa vota em tal... pessoa é porque ela é assim, é porque ela pensa assim. Se ela vota no outro, é porque ela é assim. Se ela anulou o voto, é porque ela é assim. E se a gente pudesse, ao invés de presumir, perguntar: quais são seus medos? Quais são suas angústias? Com o que você importa? E por que você acha que este é o único caminho possível? É poder alternar os papéis. Sair desse lugar do eu estou certo e o outro está errado, e ele é o vilão e eu sou mocinho, e poder passear com curiosidade, ao invés de querer compreender e só poder ou concordar ou repreender, poder conviver com essa ambivalência. Olha, eu discordo, mas eu quero entender. O que essa sua escolha protege? A gente não precisa entrar nessa brincadeira de falar sobre eleições para ganhar. A gente não vai entrar em convencimentos. Se a gente quiser entrar nessa lógica do quem vai ganhar, quem vai perder, todo mundo vai perder, e a gente vai perder os vínculos. Eu acho que E aí, pensando até nas crianças, elas estão aprendendo a discordar vendo como a gente discorda, né? No consultório eu ouvi, meu filho pergunta por que a gente não foi no aniversário da tia fulana, porque o marido da tia fulana é bolsonarista. E aí ela perguntou se ela não pode ser amiga daquele menino que torce pro Corinthians, porque o papai é palmeirense. Quer dizer, são em pequenos gestos do cotidiano que a gente vai ensinando que, se a pessoa não torce para os mesmos que os seus, não tem a mesma religião que a sua, não tem os mesmos votos que os seus, ela está errada, ela deve ser punida. A gente tem que brigar. Que hoje a gente possa voltar a brigar como criança, que se coloca, mas que depois pede desculpas. Que faz as pazes, que não tira o outro da vida e que tem mais curiosidade para poder perguntar para o outro: por que que é assim? Por que que isso é certo? Por que que é errado? Quando começou? Ao invés de presumir que sabe.
5: Tem várias boas mensagens de ouvintes aqui para você, Carol. Vou ler duas que são basicamente a mesma coisa. O Mauro, que nos ouve em Monteiro Lobato, na Serra da Mantiqueira, disse: olha, sobre toda essa beligerância política já me afetou, mas eu decidi não ver mais opinião nas redes sociais, tem ajudado muito. E a Sofia disse que perdeu o gosto por abrir o WhatsApp. Eu confesso que até eu tive um momento ali depois da eleição que eu não estava conseguindo entrar nas redes sociais, assim, estava me gerando um sentimento de depressão, angústia, uma coisa aterradora mesmo, assim, um clima muito de cisão mesmo entre todo mundo, Carol.
6: E eu acho que as redes, elas, a própria lógica do algoritmo, ela privilegia mensagens de ódio. E eu acho, o meu convite do amor possível é como a gente faz essa conexão no privado. Então, é conversar com o seu vizinho no elevador. com o motorista do aplicativo, com a pessoa que está sentada do seu lado no ônibus, com os seus amigos. Porque eu acho que a gente está tão angustiado com esses ataques que muitas vezes é isso, eu não vou mais entrar, eu não quero nem falar. Não falar e entrar numa espécie de derrotismo, de apatia, também é muito ruim. Então, que a gente possa voltar a conversar a partir do que nos conecta. Então, quais são as suas preocupações sobre segurança? O que te angustia pensando na educação dos nossos filhos? O que está difícil para você no dia a dia? Vamos falar das dores, das faltas, das angústias, sem já rebater do mas o meu candidato tem proposta tal, o seu candidato tem proposta tal. A gente primeiro precisa entender que as dores são mais parecidas e que a gente não está no alto do nosso saber e o outro é um completo equivocado. A partir das semelhanças, a gente pode fazer o outro refletir, questionar as próprias decisões, entender que existem outros caminhos e começar a exercitar isso no micro. A gente aprende na prática, né? Na conversa que não vira conflito, que ainda está curiosa, que não se deixa abater, silenciar por esse excesso de violência.
5: Nossa ouvinte Leila falou, olha, está cada vez mais difícil a prática política, não se conversa mais, se impõe uma visão, gerando conflito, que foi justamente a palavra que você usou, né, Carol? E não formação de um ser social que se posiciona com a palavra falada e ouvida. Imposição forma um ser que só se impõe na violência. Se o outro não pensa como eu, ele é inimigo.
6: Exatamente, aí o inimigo precisa ser eliminado. Que a gente possa conversar sem concordar.
5: Tá difícil, hein?
6: Amor é resistência e amor é política. A gente, quando eu trago o exemplo da criança que pergunta, não posso ser amiga do outro que o pai torce para outro time de futebol, é isso que a gente está ensinando. Quais são as discordâncias que a gente tem evitado no nosso micro? Porque essa polarização eu tenho visto em muitas outras coisas. Daí é a mulher que faz amamentação por livre demanda, que briga com a amiga que faz amamentação com os horários fixos. É a que decidiu parar de trabalhar para cuidar dos filhos, com a que foca na carreira. É o que vota no PL e o que vota no PT. A gente precisa poder ouvir, expressar os nossos pontos, ter respeito, entender que outras realidades também existem.
5: Tem ouvintes aqui falando, por exemplo, rompi com todos os amigos do outro lado que tinha amizade, não ficou um, não me arrependo, disse aqui o Jaide. Você acha que tem lugar para, não sei, acolher esse sentimento, Carol, que eu entendo também que talvez, pelo menos parcialmente, seja legítimo de que, olha, o que essa outra pessoa está defendendo vai tão frontalmente contra os meus valores e aquilo que eu acredito, que eu não encontro espaço mais para convivência. Você acha que dá para, não sei, respeitar também essa sensação?
6: Eu acho que tem esse luto, mas eu, como uma mulher que defende o diálogo, diria, converse sobre o que é a relação com, o que, que é família, o que, que é respeito. Eu acho que sim, tem um luto, e principalmente, né, eu tô aqui, vermelho, sou uma mulher que defende, que vou votar 13, que defende os direitos LGBTQIA+, os direitos das mulheres, a gente não normalizar falas que falam que um homem que não é agressivo não é homem de verdade, que não existe feminicídio, e a gente tem que conversar sobre isso. O que, que é família? A pessoa que vota numa pessoa conservadora está achando que aquilo é o melhor caminho para a família. Ao invés da gente simplesmente silenciar, eu gostaria que essa fosse a discussão. Vamos entender o que, que é família? Como uma família se constrói? O quanto isso pode ser uma porta de entrada para condutas violentas? Isso já não aconteceu com pessoas próximas suas? Porque aí a gente está falando da política que está acontecendo com a gente. E é muito mais fácil você mostrar essas incoerências na conduta cotidiana. No... É claro que essa agressividade é a agressividade que este cara não tem direito de te mandar ir para a cozinha ou de ser agressivo. Quando você relembra que a irmã dessa pessoa sofreu isso, que e se fosse, e se o namorado da tua filha fizesse isso com ela, a gente traz a conversa. Então, assim, antes de... a decepção, ela acontece, tem um luto, eu acho que tem posições que estão indo contra direitos humanos. Mas antes da gente ir também para o ódio e para o silenciamento, que a gente convide para conversa, ainda que seja uma conversa final.
7: Carol Tchoukian, conversando com a Nadédia Calado, a gente vai acionar a Beatriz Trindade, do Rio de Janeiro, tem informações da expectativa aí, nos próximos anos, para a chegada do centenário do Cristo Redentor.
8: O Cristo Redentor completou 95 anos e ganhou de aniversário uma exposição com obras de arte e peças históricas ligadas ao monumento. A mostra foi inaugurada no Alto do Corcovado, abrindo caminho para a criação de um museu dedicado ao Cristo até 2031, ano do centenário. A mostra Cristo Redentor, rumo aos 100 anos, ficará aberta por 6 meses com entrada gratuita. Entre os itens expostos estão o molde da cabeça do Cristo, maquetes antigas e até a estrutura original do para-raios em formato de coroa. O arcebispo do Rio, cardeal Orani João Tempesta, explica que o projeto é antigo e comemora que finalmente saiu do papel.
9: Um desejo antigo e um projeto sonhado. Faz um tempo que desejamos ter um Museu do Redentor para fazer um pouco da história, porque há muitas histórias que nem sempre são verdadeiras do Redentor, que se divulgam. Então, um museu tem esse um pouco da história, vai ajudar muito, né, a conhecer um pouco melhor o projeto, os passos e algumas

0: estou protegido, né? Aqui atrás a Nossa Senhora Aparecida e imagem sacra é muito forte, então é da força, né? A gente acaba perdendo um pouquinho o medo e dá tudo certo. Minha primeira tela foi uma Nossa Senhora e eu quis fazer uma homenagem de uma visão que eu tive dela quando eu tinha 18 anos.
1: Durante as celebrações, uma imagem de Nossa Senhora Aparecida chamou a atenção. Ela teve o manto trocado por uma peça que faz referência aos 95 anos do Cristo, com pedras de cristal que formam o símbolo do monumento. A estátua também vai fazer parte do novo museu. Do Rio de Janeiro, Beatriz Trindade.
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0: Terça-feira, 13 de outubro de 2026. Mais de 500 mil de fiéis visitaram o Santuário Nacional de Aparecida, no interior de São Paulo, nesta segunda-feira. As pessoas celebraram o dia de Nossa Senhora Padroeira do Brasil. Desde o dia 1º de outubro, mais de 40 mil pessoas passaram pela Via Dutra, conforme a Polícia Rodoviária Federal. O Tribunal Superior Eleitoral afirmou que uma falha técnica provocou a exibição sem áudio da propaganda eleitoral do candidato Flávio Bolsonaro, do PL, no bloco televisivo veiculado à 1 da tarde desta segunda. De acordo com o TSE, no momento da finalização dos programas, os áudios das duas propagandas previstas de Flávio e do presidente Lula não foram carregados. O problema, porém, foi corrigido a tempo da exibição da peça do petista. Segundo a Corte Eleitoral, o programa irá ao ar em outro momento ainda não definido. Pelo menos 32 mil empresas fecharam na Argentina desde o começo da gestão do presidente Javier Milei. Total de empregadores cadastrados no sistema do governo do país caiu 6,3% entre novembro de 2023 e julho deste ano. Ao todo, são 480 mil companhias. O consumo fraco e os custos elevados têm pressionado as empresas argentinas. No horário de Brasília, 2 horas e 32 minutos.
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0: Duas horas e 33 minutos, pois é, meu caro Ricardo Garcia. Normalmente, neste horário, nós acionamos Leandro Gouveia com Panorama CBN. Mas como tivemos o feriado nesta segunda-feira, nós vamos abrir espaço aqui no CBN Madrugada para Tânia Morales e convidado.
2: Está saindo o segundo volume da coleção Protagonistas, que reúne relatos de mulheres. Essa nova edição mostra a trajetória de mais de 80 mulheres. E nós estamos aqui com a jornalista Fernanda Amorim, que é uma das organizadoras e também coautoras do livro. Fernanda, bem-vinda. Boa noite.
3: Boa noite, Tânia. Tudo bem? Prazer falar com você.
2: Ah, prazer é nosso. Fernanda, dá uma situada pra gente. O que é a coleção Protagonistas? Quando saiu a primeira edição? Conta pra gente. Faz um resumo.
3: Bom, claro. Vamos lá. Primeiro livro, né, o livro Protagonistas, ele foi lançado exatamente em setembro do ano passado, no dia 9 de setembro do ano passado. E agora, também ontem, 9 de setembro, a gente lançou o segundo volume, né? Desde o início, essa coletânea

0: Tânia, né, esses dois livros, eles têm como propósito, Tânia, trazer o protagonismo feminino aí de que forma? Com histórias reais de mulheres com muita verdade, com muita coragem, que elas contam superação das suas vidas no sentido de carreira profissional, transição de carreira, ou mesmo algumas que fugiram de situações de violência doméstica, mulheres que, enfim, assumiram o protagonismo da sua vida, se superaram e hoje têm, de fato, a direção aí da sua vida, né? Então, ele tem esse propósito de uma forma muito clara, muito verdadeira, trazer essas histórias para que outras tantas mulheres se inspirem e acreditem que é sempre possível assumir o lugar que elas querem na sua própria vida e não terceirizar essa responsabilidade para os outros, né?
1: Muito bom. Níveis variados, né? Como você falou, não só profissional, mas
0: Todos.
1: todos, né? De
0: Todos. São
1: violência
0: histórias, assim,
1: doméstica.
0: do que. Exatamente. Então, assim, tem histórias divertidas, tem histórias, isso tanto no um quanto no dois, né? Então, tem histórias divertidas, tem histórias de mudança de carreira, por exemplo, né? Tanto no um, uma das coordenadoras também do um e do dois também é a Cristiane Pelágio, né? Então, ela conta justamente, por exemplo, no livro um, que a bisavó dela é a inventora do brigadeiro. Então, é uma história super doce, contando sobre como é que o brigadeiro entrou na vida. Vida da bisavó dela, mas com traços de empreendedorismo gigantescos. A gente tem histórias de mulheres que, infelizmente, atravessaram questões como feminicídio. A gente tem pessoas que mudaram completamente de carreira. Ou seja, é uma diversidade em vários aspectos esse livro, tá?
1: Legal, mas todas com essa característica de assumir o protagonismo da vida, da própria vida, né? A
0: Exatamente, é
1: coragem
0: isso.
1: de falar, não, as rédeas estão nas minhas mãos, apesar das dificuldades todas.
0: É
1: Agora,
0: isso.
1: Fernanda, eu imagino que delícia seja ter acesso a essas mulheres, a essas histórias. Como é que vocês fazem? São cinco organizadoras, né? Como é que vocês
0: Isso.
1: chegam a essas mulheres, descobrem essas histórias, escolhem as histórias para o livro? Como é que funciona?
0: Depois do protagonista Zoom, foi muito engraçado que a gente começou a receber muitos contatos de mulheres querendo contar suas histórias, né? Porque a gente percebeu também, Tânia, que, assim, ao contar uma história, a gente começa a encorajar outras mulheres a contarem a sua história também. Porque, na verdade, toda mulher, sem exceção, na verdade, todo mundo, não só as mulheres, tem uma história incrível para contar. Mas, às vezes, por uma questão de vergonha, será que eu vou me expor demais contando a minha história? A gente deixa isso para um segundo momento, né? Então, primeiro já vieram ali algumas mulheres querendo realmente contar a sua história. Mas o que a gente faz? Somos em cinco coordenadoras do volume 2, né? Então, eu, Cristiane Pelágio, Liliane Rocha, Maíra Donitti, Carol Dostal e também a Bianca Brandão, que é a editora do livro. Então, a gente utiliza sempre do nosso ciclo de mulheres que a gente conhece e a gente vai garimpando. Uma mulher conhece outra e fala: olha, essa tem uma história incrível. Não valeria a pena a gente levar para esse livro? Então, a gente faz toda uma curadoria de conhecer a história dessas mulheres, de entrevistá-las, de saber se faz sentido ou não que aquela história esteja, e normalmente faz. Acho que a gente nunca vetou uma história, né, de forma alguma, mas garantindo que a gente tenha ali a pluralidade de assuntos, de perfis. Só para você ter uma ideia, quando a gente está falando de volume 1 e volume 2, a gente tem histórias de mulheres que vão dos 19 aos 80 anos.
1: Ah, que ótimo.
0: Então é um universo gigantesco, realmente.
1: Que ótimo, que maravilhoso. E aí você falou, né, não só mulheres, mas pessoas em geral se superam. Mas o foco do livro, da coleção Protagonistas, o foco está nas mulheres.
0: O foco das histórias está sempre nas
1: Sempre
0: mulheres.
1: nas
0: A
1: mulheres.
0: ideia é justamente que as mulheres contem as suas histórias e inspirem outras mulheres a também contar as suas histórias e assumir o seu lugar de protagonista.
1: E aí é escrito em primeira pessoa, não é isso?
0: Primeira pessoa, sempre. Então, cada uma das mulheres.
1: Elas que escrevem.
0: Elas que escrevem, tá? Então, sempre em primeira pessoa, cada capítulo é a história de uma das mulheres contada sob o seu ponto de vista.
1: Muito bom. Protagonistas, no segundo volume, já vi que vocês vão fazer vários volumes, né?
0: Então, porque olha só, no primeiro nós tivemos 65 mulheres. O segundo já foram 93.
1: 93? Eu falei mais de 80, 93. Mais de 90, então.
0: É bem mais, 93 mulheres. E assim, já tem um monte de gente falando, quando chega o Protagonistas 3? Porque realmente é muita gente querendo contar a história. E é o que eu te falei, é contagiante, Tânia, é uma coisa incrível. E a gente percebe isso por meio do livro e por meio de rodas de conversa que a gente faz também sobre isso com as autoras. Isso vai contagiando e cada vez mais a gente vai tendo mulheres aí querendo estar junto com a gente nesse projeto.
1: É muito bom, porque as pessoas contarem a sua história, mas também para quem está lendo, inspirar, né? Porque às vezes você está ali num dilema, você está obedecendo ali umas... né, cumprindo certos papéis que não te cabem mais. Aliás, eu quero falar sobre a sua história. Essa história que você conta nesse livro é interessante, que é um pouco isso, né? Seguindo um modelo que você fala, não tá cabendo para mim. Aí você fala, quer saber? Vou me inspirar nessas mulheres, vou fazer diferente, né? Vou fazer do meu jeito, né?
0: Isso. Diga. E sem dúvida, né? Uma coisa que é muito interessante é dar voz. Por exemplo, no 1, a gente tem uma história, e a gente tem no 2 também, é que são várias facetas, que é muito legal também. Em alguns casos, a mesma autora conta uma história no 1 e no 2. Então, por exemplo, a gente tem a história da Érica, né? Érica Bispo, que é uma história incrível. Ela viveu na extrema pobreza, morando muito próximo de um lixão, se alimentando realmente dos restos de comida que estavam ali dentro desse, né, no contexto que ela estava inserida, e hoje ela é uma empresária, dona de uma clínica de estética em Alphaville. E ela conta toda essa superação que ela teve. Então é muito legal, porque não é uma história simples, é uma história tão cheia de camadas, tão cheia de superação, né? Não é uma superação, você tem tantos momentos que, assim, é impossível ler e não se inspirar, te garanto isso.
1: Que coisa. Fernanda Amorim, e aí você, eu li seu texto da edição do volume 2, né, de Protagonistas, em que você fala da sua experiência, né, como chefe, como líder, né, e que você seguia aquele modelo tradicional, que é o modelo mais masculino e tal, e que você começou a ver que aquilo não servia para você. E foi mudando, né? Foi criando um novo modelo de liderança. Como é que é isso? Como é que foi esse processo? Exatamente. E o que é a diferença entre esses dois modelos?
0: Olha, eu vejo muito claro que, assim, a liderança, e até um pouco disso que eu falo, né, no meu capítulo, que, assim, a gente não aprende a ser líder na mesma proporção que a gente vai adquirindo conhecimento técnico ao longo da carreira, né? Na verdade, a liderança se mostra pra gente, muitas vezes, sem uma... Pelo menos para mim foi assim, tá? Eu não quero generalizar de forma alguma, porque é a minha história. Mas sem você ter uma referência necessariamente feminina em quem se inspirar. Graças a Deus, hoje a gente tem muitas mulheres, muitas líderes que a gente pode sim se inspirar, como por exemplo, né? A gente tem o prefácio da Luiza Helena Trajano, verdade, que sem dúvida nenhuma é uma baita fonte de inspiração. Mas quando eu comecei a minha carreira, né? E nós estamos falando aí mais de... quase 20 anos aí que eu tô nessa questão de liderança, a gente não tinha tantas mulheres nesse cargo. Então, a gente se via automaticamente reproduzindo o modelo masculino, mais autoritário, né? E ainda tem uma questão, a gente, como mulher, tem sempre que se provar mais, né? Muitas vezes a gente já tá até à frente, tecnicamente, de um homem, mas a gente ainda tem que se justificar o tempo inteiro.
1: Sim, o pessoal duvida da nossa capacidade, o tempo todo.
0: Exatamente, né? O tempo todo. Então, eu era jovem, eu tinha essa responsabilidade e não tinha muito com quem espelhar. Então, eu percebi que eu estava replicando um modelo que não era o modelo que eu acreditava. Eu nunca acreditei nesse modelo. Só que eu acabei, em muitos momentos da minha carreira, sendo autoritária, sim. Eu perdi talentos que trabalhavam comigo justamente por questão disso. Eu não sabia como ser líder, né? E isso sempre me incomodou. E um outro ponto também que sempre me chamou a atenção é que a gente fala muito, né, Tânia, em sororidade. Mas nem sempre ela é praticada, principalmente entre as mulheres, né? Essa coisa que uma mulher, em tese, dá a mão para outra. Tem algumas maravilhosas que dão a mão e que estão ali, mas nem todas. Então, eu me sentia muitas vezes dividindo os meus medos, e ao invés disso ser algo no sentido, estamos todas juntas construindo esse caminho, isso eu acabava percebendo que era usado contra mim de uma forma frágil, porque existia uma competitividade, porque ninguém sabia exatamente onde era o lugar de cada uma, né? Não é porque necessariamente era uma competitividade, consciente, era porque ninguém sabia exatamente onde está, né? E
1: Não,
0: nesse
1: e o ambiente
0: contexto,
1: corporativo é pesado, né? É
0: pesado demais,
1: competitivo,
0: né?
1: é competitivo.
0: Competitivo, alta
1: É.
0: performance, a gente tem que entregar, não
1: Exatamente.
0: tem espaço para muita coisa. E aí, nesse sentido, um dia eu me questionei, obviamente que isso vem com a maturidade, né? Com toda a experiência, quando você olha para trás e fala, peraí, eu não quero replicar, eu não quero ser mais uma, eu quero ser diferente. E eu comecei a olhar, né? E o título do meu capítulo é Liderança Vulnerável, né? Eu comecei a exercer justamente a questão da vulnerabilidade. É, deixar de lado aquela questão de que para ser líder precisa ser infalível, perfeito, ter todas as respostas. E eu comecei a perceber que isso é maravilhoso, é muito rico. Você inspira pessoas, as pessoas querem trabalhar com você, você forma outros tantos profissionais, você percebe admiração. E aí eu resolvi realmente assumir esse risco e eu sou imensamente feliz hoje por
1: Que
0: ter
1: legal.
0: justamente uma liderança muito mais humana, com altíssima entrega, com muitos resultados. Para trabalhar comigo, a gente precisa sim ter, a régua é alta, mas ela é humana, não existe resultado meu, é resultado nosso. Isso é muito gostoso.
1: Ah, isso que eu ia te perguntar, se isso impacta na produtividade, né? Porque parte do pressuposto que precisa ser um rolo compressor para fazer o pessoal produzir. Não,
0: De forma
1: existem
0: alguma.
1: outras formas. Inclusive, se a
0: É
1: pessoa está
0: justamente o
1: mais feliz, acho que
0: contrário,
1: ela
0: né?
1: produz mais, né?
0: Com toda
1: É.
0: certeza. Você sabe que quando eu entrevisto alguém para trabalhar na minha equipe, essa é uma pergunta que eu sempre faço. Você é feliz? Porque a gente passa tanto tempo trabalhando, né? Cada vez mais. Hoje, a gente sabe, inteligência artificial, esse excesso de informação já é tão pesado, né? O ambiente corporativo sempre foi muito exigente. Hoje, ele ainda é mais pesado. Se a gente não tiver leveza, não tiver um pouco de bom humor e felicidade, aí não dá para sobreviver, né? Não tem quem vai entregar, alta produtividade nesse contexto.
1: Sobre a sua história, né, como chefe tal, e você descobriu um outro jeito, e aí chefiar mulheres e homens nesse sentido dá na mesma? Ou é mais difícil chefiar homens ou mulheres?
0: Eu acho que dá na mesma, porque cada um é um indivíduo. Não dá para você padronizar, Tânia, falar, olha, eu vou agir exatamente igual. E justamente com esse olhar que eu te digo, né, mais humano, você tem que entender que nem todo mundo é igual. O que um motiva um não motiva o outro. Tudo isso é muito diferente, né? Então, é um exercício diário de olhar
1: Ah,
0: individualmente
1: que
0: cada uma das
1: lindo.
0: pessoas da tua equipe. Não dá
1: Muito.
0: para padronizar e tratar todo mundo igual.
1: Tratar o indivíduo como um
0: O indivíduo.
1: indivíduo. Muito bom.
0: Exatamente.
1: Aí, ó, a história da Fernanda Amorim é interessante. É uma das histórias, uma das 93 histórias inspiradoras das mulheres que fazem parte do livro Protagonistas, que está no segundo volume, reunindo aí relatos de mulheres protagonistas da sua vida, dos mais diversos tipos de situações, né? Uma pluralidade muito grande. Fernanda, em um minutinho, quer deixar algum contato para o pessoal acompanhar as novidades de
0: Claro, não,
1: vocês?
0: com certeza. A gente, né? Só um ponto que é super importante eu te contar. Nós fomos best-seller antes do lançamento. O volume 1 foi best-seller 10 dias após o lançamento. Ontem, antes de lançar, nós já conseguimos o selo de best-seller. Então, realmente está um
1: Uau!
0: baita sucesso aí. Com
1: Sucesso!
0: certeza.
1: Parabéns!
0: Sucesso total. Obrigada. E aí, claro, né? Então, onde é que o livro está à venda? Ele está à venda na Amazon, na Livraria da Travessa, no site da Magalu e no site oficial do livro, que é o livro protagonistas.com.br. E a gente também tem as nossas redes sociais, Livro Protagonistas. Então, quem tiver interesse de contar a sua história, quiser compartilhar, é só nos procurar.
1: Boa. Fernanda Amorim, muito obrigada, viu?
0: Eu
1: Beijo.
0: é que te agradeço. Beijo grande.
1: Valeu, jornalista Fernanda Amorim, uma das organizadoras e coautoras do livro Protagonistas, que reúne histórias de mulheres, histórias reais de mulheres.
2: E aqui no CBN Madrugada, espaço para Nadédia Calado conversando com o professor Pasquale.
3: Professor, hoje não é dúvida de ouvinte, hoje é 12 de outubro, dia de Nossa Senhora Aparecida, padroeira do Brasil. A gente está falando muito em Romaria. Oportunamente, hoje o professor Pasquale fala sobre a origem e o significado da palavra Romaria.
4: Pois é, existe um fenômeno linguístico muito interessante que a gente vê em muitos e muitos casos e nem sempre a gente pensa, né, no fundo desses fenômenos. Por exemplo, Nadédia, você costuma andar de metrô?
3: Sim.
4: Sim, eu também. E quando você entra numa estação, você, em geral, tem que descer escadas, né? E você segue uma tabuleta onde se lê que palavra que indica, assim, com uma setinha, né? Até você chegar à plataforma, é uma palavra que começa com E, é de Europa. Que palavra é essa?
3: Não sei.
4: Vamos ver. Hã? É a palavra embarque.
3: Ah, ok.
4: Né? Embarque. Então você vai seguindo a palavra embarque e você desce as escadas e tal e chega finalmente ao local em que se dá o embarque, né? Que é o ato de embarcar, não é isso? Só que não chega lá um barco, né? O que é que chega?
3: Chega o metrô.
4: Chega o trem, né? A mesma coisa acontece no aeroporto. Você entra no aeroporto, quando vai pegar um avião, tá lá, embarque. Aí você segue as setas, chega finalmente ao portão de embarque e você não entra num barco, entra num avião. A palavra embarque, que designa o ato de embarcar, né, é formada a partir da palavra barco ou da palavra barca, né? E aí, por semelhança, como a gente entra no barco, né, que é um meio de transporte, por semelhança com outros meios de transporte, sejam quais forem, né, ônibus, trem, avião, né, a gente acaba embarcando. O nome desse fenômeno é catacrese. Bonito, né?
3: Nossa.
4: Catacrese. Palavra de origem grega, né? E a catacrese nada mais é do que uma metáfora desgastada, uma metáfora da qual se perdeu a noção, né? Ninguém pensa nisso quando está na estação, quando vai lá procurar o embarque. Ninguém em nenhum momento pensa num barco, né? Porque isso já está consagrado, a metáfora já se perdeu, já se desgastou, sumiu. Mas o processo é esse. Aquele pessoal que sobe montanhas, o pessoal que vai lá para o Everest tentar subir ali e tal, esse pessoal que sobe montanhas altas, né, muito altas e tal, como é que se chama essa prática, entre aspas, esportiva, né? Começa com A,
3: alpinismo.
4: A palavra tem a ver, isso, alpinismo. E só que muita gente pratica alpinismo aqui na Cordilheira dos Andes, aqui na América do Sul. E a palavra alpinismo, que deriva do italiano, né? Alpinismo, tem a ver com alpino, que é aquele que se situa nos Alpes. Os Alpes são uma cadeia de montanhas que há na Europa, não é? Talvez tenha começado ali essa prática, né, de subir em montanhas, e aí o nome de alpinismo que se espalha para todas as cadeias montanhosas do planeta, né? Novo caso de catacrese, né? Bom, por que que eu estou dizendo isso? Vamos ouvir Elis Regina, ela vai cantar uma canção que é antológica, composta por Renato Teixeira, e ela, Elis, vai cantar com a participação dele, Renato Teixeira. A música se chama justamente Romaria. Eu separei duas partes. A primeira vai introduzir o clima e tal, depois a gente vai para a segunda, onde vai aparecer o termo. Mas vamos para a primeira parte de Romaria, composição de Renato Teixeira, com Elis Regina. Acho que na primeira parte o Renato não canta. Disco de 77. Você não tem ideia, Nadédia, do que foi essa canção em 77, do que ela causou, né? Da comoção que ela causou, a maravilha que foi. Não parava de tocar no rádio, foi uma coisa assim incrível. E nós temos aí nessa canção, como eu disse, a composição do Renato, e ele, além de participar com a voz, ele participa com violão também, e essa viola maravilhosa de 12 cordas é do Natan Marques, e há uma viola caipira tocada pelo Carlão, e o Natan toca também violão. Uma coisa de louco essa gravação, o arranjo memorável do César Camargo Mariano. Vamos ouvir a primeira parte.

0: Ainda bem que a gente vai ouvir mais depois, senão eu não ia querer interromper.
1: É, dá vontade de ir até o fim direto, né? Sou caipira pirapora. A palavra caipira tem origem duvidosa, né? Há controvérsias, mas depois caipira pirapora. É genial o que faz o Renato Teixeira, que é um gênio da música brasileira. Ele emenda esse pira de caipira com o pira de pirapora, que é o nome de uma cidade, né? E que é palavra de origem tupi. Pira é peixe e pora é abundância, né? Pirapora é um rio cheio de peixe, né? Bom, aí preparamos o espírito, a letra diz claramente, né? Sou caipira, pirapora, senhora de Aparecida, Aparecida que está no centro da discussão aí, né? Meu Deus do céu, falsos cristãos que defendem armas, né? Querendo se apoderar da imagem de Aparecida, de Nossa Senhora Aparecida. E aí vamos para a segunda parte, porque aí vai aparecer o que nos diz respeito. Vamos lá.

0: Para pedir de romaria e prece.
1: É, para pedir de romaria em prece. O que, que é uma romaria, querida Nadédia? Né? E esses dias andando aqui na Ayrton Senna, na rodovia Ayrton Senna e na Dutra, né? Havia lá naqueles painéis, atenção, cuidado, romeiros na pista, né? Gente que vai a pé até a cidade de Aparecida. Por sinal, quando a santa foi achada no rio, Aparecida não era um município. Aparecida, a terra, o território ali era parte de Guaratinguetá, onde eu nasci. Então, a gente brinca dizendo que a santa é nossa. Depois Aparecida virou município. Bom, a questão é a seguinte: romeiros. Qual é o nome da capital da Itália que você conhece tão bem, querida Nadédia?
0: Roma.
1: Como?
0: Roma.
1: Roma? E o que tem a ver Roma com a romaria? Tudo, né? O sufixo aria está presente em várias palavras do português, com vários valores. E nesse caso, a formação da palavra romaria é Roma, o nome da cidade, Roma, mais esse sufixo aria, e justamente porque Roma era o alvo, era e é o alvo de imensas peregrinações de cristãos. E aí, por extensão de sentido, assim como o alpinista, né, eu expliquei aqui, o embarque e por aí vai, né, por extensão de sentido, toda e qualquer peregrinação que leva a um lugar de oração e tal vira uma romaria, né? Mas a origem disso é Roma, a cidade de Roma, chamada de cidade eterna, cidade que todos os seres humanos deveriam ter o direito de conhecer, porque aquilo não existe, aquilo é um absurdo. Então, Roma dá origem a romaria. Tô vendo aqui que meu tempo acabou. Certo, querida Nadédia?
0: Certo. Muito obrigada por hoje, professor. Viva a padroeira e um beijo.
1: E viva a minha cidade de Guaratinguetá.
0: Viva.
1: Onde a santa foi encontrada, né? É isso. Beijo para você.
0: Beijo.

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0: Terça-feira, 13 de outubro de 2026. O ministro do STF, Alexandre de Moraes, autorizou a retomada das visitas do senador Flávio Bolsonaro ao pai, o ex-presidente Jair Bolsonaro. A decisão atende a um pedido da defesa do ex-chefe do Executivo brasileiro, protocolado na semana passada e ocorre após o fim do período de 90 dias da suspensão imposta em julho. A proibição tinha sido determinada após Flávio usar uma visita para obter uma carta do ex-presidente e divulgar o conteúdo nas redes sociais. A iniciativa descumpriu medidas cautelares. Bolsonaro está preso em regime domiciliar por tentativa de golpe. As cataratas do Iguaçu, no Paraná, atingiram ontem a maior vazão do ano, com volume de água quase 8 vezes superior à média. Na manhã desta segunda-feira, foram registrados 11 milhões e 800 mil litros por segundo. A passarela próxima às quedas está interditada desde domingo. Já o Parque Nacional do Iguaçu permanece aberto para visitação. A União Europeia anunciou novas sanções contra cerca de 1.600 indivíduos russos por causa da guerra na Ucrânia. A medida também vale para entidades. A chefe da diplomacia do bloco, Kaja Kallas, afirmou que a União Europeia está pronta para apoiar a trégua nos ataques à infraestrutura energética dos dois lados proposta pelos Estados Unidos. O presidente Donald Trump anunciou o plano na rede social dele 2 dias após ter revelado um acordo com Moscou. O governo da Rússia vai fornecer diesel a mercados internacionais, incluindo os Estados Unidos. O presidente ucraniano, Volodymyr Zelensky, afirmou que a trégua não está sendo respeitada e denunciou ataques russos contra uma instalação de gás e um posto de gasolina.
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0: Olá, tudo bem com você? Seja muito bem-vinda, seja muito bem-vindo a mais um capítulo do Mundo Corporativo, que hoje se dedica a falar sobre influência institucional e também sobre o valor da confiança para os negócios. Nosso convidado é Alexandre Loures, sócio e líder da área privada da FSB Holding. Alexandre, muito obrigado pela gentileza de ter aceitado o nosso convite aqui no Mundo Corporativo. Um bom dia.
1: Bom dia, Milton. Eu que agradeço poder estar aqui falando com essa audiência. Sou ouvinte e queria estar aqui há muito tempo. Obrigado pelo convite.
0: Bom, a gente podia ter trazido antes, então. Podíamos ter negociado isso muito antes de ter você aqui, porque eu também gostaria de conversar com você, até pelo trabalho que vocês realizam na FSB e da forma como vocês estudam esse mercado da comunicação como um todo, da reputação, etc. Vamos começar por apresentar o trabalho que vocês fazem hoje, até pelo dinamismo que vocês têm nesse mercado?
1: Vamos. Hoje... O que que é esse trabalho de reputação? No nosso caso, ele é uma evolução do que era chamado antes de assessoria de imprensa ou PR, que era o anglicismo que a gente adotou. Esse trabalho que era de fazer uma intermediação com os meios de comunicação, ele se ampliou da seguinte maneira. À medida em que você tinha contato com os clientes e enxergava que aquelas questões estratégicas dos clientes elas necessitavam de outras disciplinas para serem resolvidas ou endereçadas, a gente passou a se desenvolver nessas outras disciplinas, sempre correlatas à construção da reputação. Então, a gente está falando de pesquisa, de inteligência, de análise de dado, de relações institucionais e relações governamentais, publicidade, ESG, de LinkedIn para executivo, de reputação pessoal de profissionais dentro da empresa. E a gente vem, mais recentemente, trabalhando com influência institucional, que é o tema do nosso papo aqui. Porque é uma coisa ainda de muita importância e de pouca compreensão do ponto de vista estrutural. Então, esse modelo da reputação, ele está em curso. A gente ainda está, à medida que o mercado avança, as mídias avançam, a forma do público se informar avança, a gente vai adaptando e trazendo novas disciplinas para esse modelo, mas sempre em torno de uma estratégia única.
0: Influência e reputação são coisas que se misturam?
1: Elas têm alguma intersecção, mas são coisas completamente distintas, né? A reputação, no fundo, um residual de percepção que você tem em determinado público, né? E a influência é a capacidade que você tem de fazer esse público tomar algum tipo de decisão. Então, tem uma intersecção entre os dois conceitos, mas são conceitos distintos.
0: Isso se confundiu muito com o surgimento de uma espécie de profissão que existe no mundo digital, que é a do influenciador?
1: Muito. Essa profissão, ela é fruto de uma massificação das conversas nos meios digitais, nas plataformas, que são feitas para serem conversas entre pessoas. Então, as empresas têm menos legitimidade, vamos dizer assim, para falar com uma pessoa por intermédio de uma plataforma. Então, é necessário que haja uma pessoa que a represente. E as pessoas que foram ganhando audiência por N motivos se tornaram esses influenciadores. O que aconteceu até agora é que a questão do alcance ele foi determinante. Porque as empresas estão ativando esses influenciadores ainda na lógica do alcance. Quantas pessoas chega, alcance barra algum tipo de identidade. O que a gente está propondo é dizer que o que a gente precisa, na verdade, é ativá-las pela confiança, credibilidade, profundidade naquele tema, não só pelo alcance. E aí muda um pouco a lógica de uma influência para a venda de bens de consumo e uma influência que trata de assuntos que não são exatamente venda de um produto, mas você discutir algum setor, discutir um marco regulatório, discutir um grande questão judicial. Essas questões mais institucionais, elas não respondem a apelos de audiência de numéricas, somente de alcance. Elas precisam de credibilidade, elas precisam de profundidade, de confiança. E esse jogo aqui é muito difícil, é muito diferente desse outro.
0: E a gente ainda confunde muito a ideia da popularidade e da confiança?
1: Muito. Hoje você pode observar marcas que ainda tratam a creator economy, como é chamada, né, a economia da criatividade, como mídia de alcance. Olha, e sabe por quê? É uma coisa interessante. Porque a mídia de alcance é muito fácil de identificar e de defender. Então, aquele cara que está defendendo o orçamento dele diante do conselho ou da diretoria, é fácil para ele dizer bilhões de alcances, milhões de visitações, etc. E é menos objetivo ele falar de profundidade, de confiança, de legitimidade. Porque esses são critérios mais subjetivos.
0: Vocês desenvolveram um trabalho que tem o nome de Pulso 2026-2027, na busca de uma métrica talvez mais confiável para que se tenha uma ideia melhor sobre o desempenho e a performance das pessoas. Que sinais revelam que uma liderança exerce uma influência real?
1: Olha, o Pulso nasceu de uma outra pesquisa que a gente fez que trouxe a seguinte dicotomia. Veja que curioso. A gente entrevistou líderes de empresa, presidentes, membros de conselho, membros de diretoria executiva, e perguntou para eles sobre como eles veem o impacto da influência no negócio. E o resultado foi incrível, porque as pessoas achavam que o impacto era alto, mais de 90% dos respondentes, mais de 80% disseram que pretendem investir mais nessa modalidade de comunicação. Agora, quando você ia para a estrutura organizacional, 17% só tinha uma área com gestão e budget aprovado. Então, a percepção de valor estava muito diferente da organização. E por que que era isso? E a gente ficou se perguntando, por que que é tão distinto? E a resposta foi a seguinte: a gente primeiro tem que separar o público. Quando a gente está falando de consumidor final, aquele que vai comprar um produto, assim, um shampoo, uma cerveja, um pneu, ele está muito bem compreendido, porque as áreas de marketing das empresas aprenderam a metrificar, precificar, classificar, e tem toda uma indústria desenvolvida em torno desse criador, eu estou evitando anglicismos, porque o marketing é cheio deles, mas desse criador, desse influencer, desse influenciador. O que não estava muito compreendido eram os influenciadores institucionais, aquelas pessoas que mudavam um ponteiro de setores inteiros, só que eles não eram compreendidos pelas empresas. E sabe por quê? Porque os CEOs, os membros de conselho, eles têm um certo preconceito da palavra influenciador, porque eles entendem como esse influenciador de alcance, de volume, que jocosamente se chama da dancinha do TikTok, etc. Vou dar um exemplo claro. Eu tive num podcast da Cláudia Elisa, que é uma... ela participa de alguns conselhos, foi presidente de empresa, foi vice-presidente do Pão de Açúcar, diretora da Ambev por um tempo, uma pessoa muito qualificada, e que ela estava num processo para um conselho. Ela não foi considerada, ela não foi escolhida, porque os conselheiros achavam que ela era uma influenciadora, porque ela tinha muita presença nas redes, porque confundiram a ação dela em ter um podcast, em ter um canal que discute liderança, com esse tipo de influência que visa alcance a qualquer preço. Isso é uma realidade. Eu tenho muitos clientes que eu vejo que a compreensão da economia de influência institucional, ela ainda não é percebida na sua totalidade pelas áreas institucionais das empresas. Então, a nossa missão com esses estudos é justamente trazer luz a essa discussão. E esse estudo Pulso, olha que introdução longa que eu fiz para chegar aqui. Esse estudo Pulso, a gente fez o seguinte: pegou os 20 setores da economia e mapeou os principais influenciadores, aquelas pessoas que, por intermédio da sua pegada digital, mais influenciam tomadas de decisão naqueles setores. E qual que foi a nossa conclusão? Que não eram aqueles influenciadores com muitos seguidores nas redes. Eram executivos, acadêmicos, especialistas, pessoas que escreveram sobre o assunto, que têm teses sobre o assunto, que são o que a gente chama no jornalismo as fontes. Então, veja que curioso. Essa lógica da fonte do jornalismo, ela era super qualitativa, né? Era assim, que tipo de autoridade essa pessoa tem para falar sobre esse assunto? É a mesma que prevalece no âmbito de influência institucional, não a lógica de alcance. que é a lógica do consumo.
0: O que que mudou para que presidentes, diretores, executivos deixassem ali os bastidores e assumissem uma presença mais ativa diante do público?
1: A necessidade. Se você pega pesquisas de empresas de talento, empresas recrutadoras de talento, há 5 anos, comunicação não estava entre os 5 atributos de um CEO. O que que você deseja de um CEO? Ah, formação técnica específica, capacidade de leitura de cenário, etc, etc. Comunicação não estava. De 3 anos para cá, é a primeira. Por quê? Por que comunicação passou a ser a primeira atribuição de um CEO? Porque você pega uma sociedade em transição, transição tecnológica, transição social, transição geopolítica, transição de meios de comunicação, de mudança de canais, de cadeias de produção, etc. A necessidade que você tem é qual? É de refazer os seus contratos com os seus principais públicos e convencê-los a todos que aquele rumo, que aquele caminho da empresa é correto e envolvê-los e engajá-los. Para isso você precisa de comunicação. É lógico que precisa também ter densidade técnica sobre o assunto, mas se ele não souber convencer as pessoas que têm que trabalhar lá, os clientes que precisam pedir o produto dele, o regulatório que não precisa onerá-lo ou tributá-lo, e a sociedade civil organizada que dê licença para ele operar, ele não consegue levar aquela capacidade adiante.
0: Mas aí nós estamos falando de uma competência muito mais ampla do que se pode ter ideia inicialmente. Porque quando nós falamos aqui influenciadores, aqueles que falam na mídia, ou têm o seu canal no YouTube, ou um podcast, etc. Agora, quando nós estamos falando desta comunicação ao qual você se refere, é uma competência muito mais ampla, porque ela é interna também na empresa, na relação com os seus colaboradores, com os seus demais executivos, com os parceiros de negócio, não necessariamente com o público.
1: Exatamente. Porém, ele ter o espaço nas redes, como um perfil do LinkedIn, ou um perfil no Instagram, ou dar entrevistas também para os veículos de comunicação, é um meio que ele tem de se comunicar com os públicos dele. Se ele não usa esse meio, ele é muito limitado à capacidade de comunicação, porque ele vai ter que se contentar com a comunicação direta. E essa é muito mais limitada. Então, tem uma coisa super curiosa. Se você for analisar as principais empresas que têm um CEO, que tem perfil nas redes, o perfil do CEO, ele tem muito mais engajamento do que o da própria empresa. Porque ninguém está numa rede para falar com uma empresa, com um perfil jurídico. Está para falar com uma pessoa. E o CEO é a pessoa. E é muito interessante porque hoje, quando a gente fez aquela pesquisa da Nexus, tem 2 perfis que têm muita credibilidade. Especialistas e executivos. Então, para se falar sobre um assunto, o executivo tem muita credibilidade, muita legitimidade. Deixa eu te fazer um paralelo, que vai ficar claro. Lembra que a gente tinha uma coisa assim, olha, eu vou comprar um carro X, eu tenho um amigo que trabalha lá, me falou que tal coisa. Ou, eu vou comprar um computador Y, eu tenho um amigo que entende muito, etc. Isso aí era uma chancela de uma pessoa que estava dentro daquela indústria. Só que isso agora está exponencialmente maior pelas redes. Então, a pessoa que é CEO de uma empresa, ela tem uma credibilidade para falar daquele negócio, daquele setor, incrível. E também, lembre-se que ela está se expondo. À medida que você coloca um perfil público, as pessoas podem entrar lá e perguntar. As pessoas podem... Se ela entra no perfil para não interagir, não funciona. Então, também é um canal, digamos, de transparência, de diálogo. E isso ensina muito, porque à medida em que ele vê que algum assunto entre os colaboradores dele ganha muito relevo, ele sabe que aquilo é importante. É mais um pulso que ele tem.
0: Tá. E quais são os melhores canais para que esses executivos, essas lideranças, se posicionem melhor no mercado e se transformem aí nos influenciadores dentro dessa perspectiva com as quais nós estamos trabalhando aqui?
1: Depende muito da natureza da empresa, do perfil do executivo, e da necessidade que aquela empresa tem. Se você está falando de uma coisa mais institucional, B2C, o LinkedIn é um ótimo lugar. Se você tem que atingir consumidores, você tem que ir para redes que têm mais volume, como TikTok, ou Instagram, ou Facebook, etc., YouTube. Então depende muito do perfil, tanto da empresa, quanto do executivo, quanto e também da necessidade de negócio daquela empresa. Suponhamos que você tem uma empresa cujo grande diferencial é a atração de gente, que ela não tem problema de demanda. Ela precisa só atrair pessoas que são escassas. Muitas empresas hoje de tecnologia têm essa questão. Ela tem mais dificuldade de atrair talento do que de atrair contrato. Aí ela, é muito mais fácil ela ir para ou veículos de nicho ou espaços mais institucionais. Se é aquela empresa que tem que vender bem de consumo, de massa, sem dúvida que ela tem que ir para... É uma lógica muito parecida com a lógica que você de mídia, porém aplicada à plataforma.
0: Ô Alexandre, agora ao mesmo tempo esse executivo não fica muito exposto, não corre riscos. Nós estamos aí numa cultura de cancelamento que é gigantesca e perigosa. Como é que se elimina ou se reduz esses riscos?
1: Essa é a questão. Eu acho que isso é o que mais evita que a empresa invista ou o executivo tenha aderência a esse formato. Porque, de fato, existe um risco. O que eu costumo dizer é o seguinte, existe o risco também de não estar. Porque você hoje não pode evitar que o seu nome ou a sua marca, desde que você tenha alguma relevância, que o seu nome ou a sua marca, não esteja nessa conversa de redes. Você pode evitar não participar dela. E não participar não evita tanto o risco. Eu acho que é um risco percebido maior do que o risco real. O que não pode acontecer é usar essa ferramenta de forma emotiva e não profissional. Eu não vou citar nomes nem empresas por motivos óbvios e éticos, mas eu já tive um cliente que respondia consumidores de forma intempestiva, tarde da noite, etc e tal. Não pode fazer isso. E nem pode fazer de emotivo, supetão. Por isso que eu sugiro sempre que haja uma equipe profissional intermediando. Até porque conteúdo hoje, um bom executivo sênior pode fazer, até com a ajuda de inteligência artificial e tudo. Mas conteúdo é só parte do assunto, porque tem toda uma ciência de publicação, formatos, horários, tipos de janelas de publicação, territórios e editorias a se ocupar. Tem toda uma ciência por trás de fazer um bom perfil.
0: Agora, falar o quê para as pessoas? Qual o conteúdo? Isso também tem que ser previamente definido? Ou é falar sobre o que todos estão falando?
1: Tem duas lógicas. Se você pega a lógica de quem quer posicionar um produto para o consumidor, o que funciona mais é ele ver qual que é aquele assunto e achar um ângulo adequado de colocar sua marca naquele assunto. Porque é muito difícil hoje a lógica de eu quero falar isso, então que me ouçam. Existe uma conversa já estabelecida sobre alguns assuntos e que você tem que ter a capacidade de entrar. Isso funciona muito para marcas. Quando você é um executivo de uma empresa, você tem que falar, na verdade, a respeito da narrativa que a sua empresa precisa para cada público específico. E não necessariamente para todos esses públicos, você precisa de volume. Vou dar um exemplo. Eu sou uma empresa de extrativismo mineral. Eu preciso falar muito com sociedade civil organizada. Eu não preciso pegar o que está hoje com mais volume nas redes para poder falar. Eu tenho os canais adequados, os assuntos adequados e o posicionamento da minha empresa em relação ao assunto. Eu posso falar diretamente, direcionado. Eu sou uma empresa que pretende atrair talentos, eu pretendo atrair investidores. Eu tenho lugares específicos em que o mercado se comunica e tal. E eu tenho também as mensagens que eu preciso passar para aqueles investidores. Então, é ligado ao negócio e ao stakeholder. É um misto de qual é o tom que eu tenho que ter para minha necessidade de negócio específica para qual público. Aí eu consigo fazer. Então, não tem uma resposta que valha para tudo. No fundo, é uma construção. Para cada problema, tem uma solução específica.
0: Agora, quando o executivo olha para uma proposta como essa, ele deve pensar assim, pô, mas quanto vai custar isso para mim? Qual é o investimento? E quanto eu tenho de retorno disso? Vocês conseguem metrificar isso também no trabalho que vocês fazem?
1: Sabe que essa é uma discussão para mim hoje, essa sua pergunta para mim é excelente, porque eu acho que essa discussão você tem mais, digamos, dissonância de compreensão. É muito comum você ouvir, olha, é difícil você ter metrificação ou medidas ou indicadores de reputação. Eu acho que é o contrário, é difícil você não vê-los. Os indicadores de reputação estão aí todo o tempo e eles são divididos em algumas camadas. O primeiro, a primeira camada é uma camada de conhecimento, é uma camada de quem me conhece, quem sabe onde eu estou, o que eu faço, os meus diferenciais, onde me encontrar, o que que eu estou falando, é uma camada de conhecimento. A segunda é uma camada de confiança. Eu sei o que ele está falando e confio. E tenho dentro de mim algum tipo de predisposição a ter positividade em relação a isso. Uma terceira é de ação. Eu tomo alguma decisão em relação a isso. Eu mudo o meu comportamento em relação a isso. E uma quarta é de defesa dessa mensagem. Então vamos colocar isso em termos práticos. Eu sou sócio de uma agência de comunicação. O Milton conhece. Ah, eu conheço lá a FSB Holding, a Loures, sei o que faz. Sei o telefone do Alexandre, posso ligar para ele, conhecimento. Mas você já teve acesso a conteúdos que a gente promoveu, ou eventos que a gente fez, ou até a trabalhos. Eu tenho uma certa positividade em relação a isso. Eu preciso de contratar aqui para a CBN um trabalho de comunicação. Eu mudei o meu comportamento, eu tomei uma atitude, contratei.
2: Uhum.
1: E você pode, alguém pode pedir uma indicação para você e falar, olha, tem um pessoal aqui que é muito bom, você endossou, assim, você passou por quatro etapas ali da construção de reputação. Pode ser isso para atrair pessoas, assim, eu sou formado em jornalismo. Hoje eu não exerço. Eu conheço a CBN. Gosto, porque sou ouvinte, conheço, tem qualidade os programas, o conteúdo, faz parte da minha vida. Eu quero trabalhar lá. Estou mudando, estou tendo uma posição em relação àquilo, mudando o comportamento. Mais do que isso, eu vou procurar atrair pessoas para trabalhar também, porque eu gosto do lugar e quero trazer melhores pessoas. Então você tem diversas camadas, todas são mensuráveis em termos de negócio. Você pode mensurar tudo isso em termos de negócio.
3: Um outro conceito que surge lá no estudo de vocês é educação utilitária, que você, de certa maneira, já citou aqui um pouco mais cedo nessa nossa conversa, mas eu fico pensando se, através da educação utilitária, não é mais fácil eu me posicionar com menos riscos em relação ao entrar em diferentes diálogos que estão ocorrendo na sociedade. Esse talvez seja um caminho para eu me posicionar com mais segurança?
1: Sem dúvida, sem dúvida. Eu acho que a segurança, ela não deveria ser o primeiro item de preocupação ao se comunicar. Eu acho que ele tem que ser um item super importante, mas a eficácia tem que ser maior. Senão vira uma coisa paralisante, porque a coisa mais segura talvez seja não fazer. Pensa o seguinte, se o cara é um empreendedor, ele já está tomando algum risco. Por isso ele colocava o dinheiro na renda fixa. Uhum. Então ele já tem algum tipo de apetite ao risco. Na comunicação é a mesma coisa. Eu posso querer ser absolutamente seguro, não totalmente, porque é impossível, porque estão falando de você lá, mas não usufruir da potencialidade que aquele canal poderia me dar, que aquela ação poderia me dar. É sempre, a pergunta não é assim ou não, é sempre assim, qual é o grau de exposição que eu tenho que ter e quais são as precauções que eu tenho que ter em relação a esse grau de exposição. Mas risco sempre vai ter.
3: Vamos lá, para fechar aqui essa nossa conversa. O que que você alerta essas pessoas aos futuros líderes comunicadores?
1: Olha, para mim tem um alerta e uma oportunidade que ele mora no mesmo lugar, que é a inteligência artificial. A inteligência artificial traz para essa questão toda

0: Para a gente não estar passando a reproduzir padrões com mais frequência do que a gente gostaria. Por outro lado, tem uma oportunidade muito bacana que os mecanismos de busca e de seleção da inteligência artificial trazem, que são mais interessantes do que os mecanismos de buscas digitais traziam. Os mecanismos de buscas digitais, da sigla SEO, era muito quantidade. Era assim, o que tem mais alcance, mais quantidade. Quando você pergunta numa LLM, numa ferramenta de inteligência artificial, eles vão buscar autoridade, vão buscar legitimidade, vão buscar confiança. Então, uma reportagem ou um estudo, aqui tem muito mais peso do que aqui, da inteligência artificial, do que nos buscadores digitais. Essa é uma oportunidade para essa pessoa que você está dizendo, que tem um bom conteúdo, ou que estudou, que quer se projetar e que pode usar essa ferramenta como alavanca. Por outro lado, muita gente fazendo muito conteúdo, com as mesmas fontes, com o mesmo modelo, traz assim uma certa homogeneização que não é bem-vinda.
1: Alexandre Loures, muito obrigado pela gentileza de ter comparecido aqui no Mundo Corporativo e compartilhar esse conhecimento que vocês vêm desenvolvendo há uma longa data lá na FSB. Muito obrigado e até uma nova oportunidade.
0: Eu que agradeço, Milton. Obrigado mesmo.
1: Alexandre Loures, sócio e líder da área privada da FSB Holding, conversou com você no Mundo Corporativo. Essa entrevista completa fica à sua disposição no canal da CBN no YouTube, no Spotify, no podcast mais próximo do seu celular e lá no meu blog, miltonjung.com.br. Jung você escreve com J-U-N-G. Colaboraram com o Mundo Corporativo Carlos Greco, Letícia Valente, Priscila Bobiotti, Débora Gonçalves e Rafael Furugem. Até um próximo capítulo do Mundo Corporativo.
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0: 3:32. Bom dia a você que nos acompanha aqui no CBN Madrugada com Ricardo Garcia na mesa de som. Vamos até assim. Agora vem aí o Matheus de Souza.
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0: Terça-feira, 13 de outubro de 2026. A fumaça das queimadas deve continuar cobrindo Manaus nesta terça-feira. As aulas da rede municipal de ensino permanecerão suspensas devido à má qualidade do ar na cidade. A informação foi confirmada pela prefeitura em nota divulgada na noite de segunda-feira. A suspensão é preventiva e tem o objetivo de reduzir a exposição de estudantes e profissionais da educação à fumaça. O feriado de Nossa Senhora Aparecida foi o quinto dia consecutivo em que Manaus registrou a pior qualidade do ar do país, segundo o monitoramento da plataforma internacional IQ Air. O atendimento de emergência à mulher que sobreviveu a uma tentativa mal sucedida de execução foi atrasado por suspeita de trote no Tennessee, nos Estados Unidos. Na ocasião, o atendente do serviço de emergência 911 pediu um código para verificar a autenticidade da chamada. Meia hora se passou até que a suspeita fosse descartada e os socorristas fossem liberados. Krista Pike foi condenada pelo assassinato a facadas de uma mulher em 1995. A operação para retirar um nódulo no pulmão do Papa Leão XIV está marcada para hoje. A informação foi confirmada pelo Vaticano. No domingo, o pontífice anunciou durante uma oração na Praça São Pedro que médicos detectaram o problema em estágio inicial e recomendaram a cirurgia. Ele afirmou que o procedimento seria realizado nos próximos dias. No horário de Brasília, 3h34.
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1: Três horas e 35 minutos aqui no CBN Madrugada. Como sempre nesse horário, a gente abre espaço para o Dr. Luiz Fernando Corrêa.
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2: Doutor Luiz Fernando, a Rússia declarou encerrado o caso da cientista que morreu em um laboratório na Sibéria. Aí surgiu aquela dúvida: foi peste, não foi peste? Dá para dizer que o caso está encerrado mesmo, doutor?
3: Bom, pelo menos pelo lado da Rússia, né? O que mudou nos últimos dias? O governo da região de Irkutsk suspendeu a quarentena. A vigilância sanitária diz que fez cerca de 5 mil exames sem encontrar nenhum micro-organismo perigoso. E afirma que 90% dos 200 contatos estudados terminaram esse período sem ficarem doentes. Bom, mas tem dois dados novos sobre a vítima, Daria Shipilova, que tinha 28 anos. Segundo o governador, ela era vacinada contra as infecções perigosas com que ela trabalhava no instituto que pesquisava peste naquela cidade. As autoridades agora assumem ou dizem que ela morreu de pneumonia adquirida na comunidade, ou seja, insinuam que ela tenha ficado doente fora do laboratório. Só que tem um problema, né? A causa oficial continua a mesma, pneumonia de origem indeterminada. 5 mil exames, num dos centros de microbiologia mais equipados da Rússia, nenhum nome para a bactéria que matou uma jovem saudável de 28 anos, teoricamente vacinada, fica esquisito, né? Está muito esquisito. A OMS pediu os exames da paciente. A Rússia disse que enviou a informação completa. O diretor-geral da OMS, Dr. Tedros Adhanom, afirmou que não recebeu o quadro completo e, por isso, não pode ser feita uma avaliação definitiva de risco. Um segundo caso surgiu nas redes sociais e foi até divulgado na mídia. Depois esses posts foram retirados, os jornais que publicaram, despublicaram, como dizer assim. A OMS pediu que a Rússia verificasse esses relatos. Moscou disse que era fake news e até agora ninguém conseguiu confirmar nem desmentir. Os Estados Unidos fizeram um protesto formal à Rússia, lembrando que a Rússia tem obrigações no Regulamento Sanitário Internacional. E o presidente Trump anunciou que teria uma conversa com Putin. O Kremlin respondeu que não existe data para essa conversa. E o presidente Trump disse que não acredita que se trata de uma arma biológica. Pô, então o que a gente pode dizer olhando pela ciência? Se foi peste pneumônica, ela tem uma incubação curta, de 1 a 3 dias. Realmente passaram-se mais de 8 dias desde a morte e não há registro de nenhum caso secundário, pelo menos que tenha chegado ao conhecimento do resto do mundo. Se houvesse uma transmissão de peste entre os contatos, provavelmente já saberíamos. Isso tranquiliza a gente. Porém, algumas coisas estranhas continuam acontecendo. Os números vêm só do governo russo. Ninguém conseguiu auditar isso ou verificar. Os contatos, além de serem acompanhados, podem e devem ter recebido tratamento antibiótico preventivo, o que bloquearia novos casos, é verdade. Então, praticamente, para quem está aqui fora da Rússia, isso é que é o mais importante, o risco é praticamente nulo. A OMS classifica como muito baixo o risco fora da Rússia, o CDC americano caracteriza o risco para os Estados Unidos e outros países extremamente baixo. E vale lembrar, a peste não é uma doença do passado. Ela circula naturalmente entre roedores da própria região de Irkutsk e da Sibéria, também naquela região da Ásia, e também no oeste dos Estados Unidos, onde há alguns poucos casos por ano. Cássio, o resumo é esse. A gente continua sem saber se aconteceu ou não o surto. A gente continua sem saber se foi peste pneumônica, que seria uma doença transmitida pelo ar. Então a gente só poderia ter tranquilidade, e isso é importante todo mundo saber, só se pode ter tranquilidade em ciência e em saúde pública quando tudo é transparente, quando todo mundo puder olhar os exames. Senão, nós vamos continuar com o ruído das redes sociais, vamos continuar com as teorias conspiratórias e só vai levar angústia e preocupação para o mundo todo.
1: Muito bem. Dr. Luiz Fernando Correa conversando com a Cássia Godoy. Faltam 19 minutos para as 4. Daqui a pouquinho a previsão do tempo para todo o Brasil. Com a Maria Clara Sasaki, também os principais destaques do dia. Agora a gente vai continuar na área da saúde. Abrir espaço para Tânia Morales e convidado.
4: Vamos falar sobre escoliose. Estamos com um ortopedista especializado em coluna, o Dr. André Evaristo Marcondes. Dr. André, boa noite para o senhor.
5: Boa noite, tudo bem, Tânia?
4: Tudo bem. Bom, então vamos lá, né? Começar do começo. O que é a escoliose?
5: Não, sempre começar do começo. Eu vou, antes de responder, eu estava vendo, estava aqui acompanhando a sua entrevista. Vocês não param aí, né? A coisa aí é 1000 por hora, né? 300 decisões por segundo, muito legal.
4: É, parabéns. Rapaz. É, tô falando no ar e tô de olho aqui no operador, na produção.
5: Exatamente. É. Meu, quando a gente tá operando também é assim, tipo, você tá aqui, mas tem um milhão de coisas aqui ao redor do seu mundo para ser resolvidos.
4: É isso.
5: Então, tá, a escoliose é uma deformidade do tronco. Tá. Você tem vários tipos de escoliose, você tem vários graus e impactos diferentes na vida do indivíduo. O que a gente conhece, assim, de uma maneira mais tradicional é aquele escoliose do adolescente, aquele desvio da criança, do adolescente em fase de crescimento. Isso daí é o que a população geralmente tem mais acesso a essa informação. Mas o que a gente tem visto com mais frequência até com o envelhecimento populacional são as escolioses ou as deformidades do adulto.
4: A escoliose é aquela que cai para o lado ou pode ser aquela que curva para frente também?
5: A que curva para frente é a cifose.
4: Cifose.
5: A que curva para o lado é uma escoliose.
4: Tá.
5: Muitas vezes elas estão associadas. Mas, de uma maneira geral, são deformidades assim que vão ter as mesmas complicações, tanto estéticas, posturais e, já no caso do adulto, a dor, né? Que seria aí a principal complicação.
4: Em geral, aparece na adolescência, é isso? Só que agora a gente está vendo...
5: Não, a gente tem... É. Mais comum é na adolescência.
4: Tá.
5: A deformidade mais comum, mais conhecida da população é a escoliose idiopática do adolescente, a deformidade do tronco do adolescente.
4: Do adolescente, que é quando isso dá aquele espichão, né?
5: Exatamente.
4: Espichão que fala, não? Estirão.
5: São deformidades assim mais agressivas.
4: Tá.
5: São deformidades assim mais impactantes do ponto de vista estético.
4: Sim.
5: Então, se a gente fosse pegar uma analogia assim, simples, só para... para a audiência entender do que a gente está falando. Uma deformidade dessa do adolescente que não recebe o tratamento adequado vai gerar um corcunda de Notre Dame, por exemplo, da Disney. Então, por exemplo, a deformidade do corcunda de Notre Dame da Disney é uma escoliose do adolescente que não foi tratada.
4: Uhum.
5: Então, essas deformidades do tronco, elas são doenças potencialmente graves.
4: Tá, precisa tratar, uma vez que identifica no adolescente que começa a coluna começa a ficar torta, né?
5: Começa a crescer, começa a entortar na criança ou no adolescente, ela tem que ser tratada.
4: Uhum.
5: Essa daí é a principal entidade, a mais conhecida da população. Inclusive, a gente tem campanhas anuais para esclarecimento da população, dos pais.
4: Certo, isso é uma coisa.
5: Isso daí é uma coisa.
4: Agora, a outra é nos adultos. E aí é uma escoliose mais...
5: A deformidade é a escoliose do adulto, exatamente. O principal impacto dela não é o padrão estético da deformidade. O principal impacto dela é a dor. Então você não vai ter uma deformidade tão grande. Você vai ter um desvio não tão acentuado, mas que o impacto principal vai ser a dor.
4: Ah,
5: a dor
4: entendi.
5: Na fase adulta e na terceira idade.
4: Mas também é escoliose, embora não
5: também
4: seja
5: é
4: da mesma...
5: Também é escoliose porque... É da mesma etiologia, da mesma causa. Também escolhemos porque também é um desvio no mesmo plano.
4: Tá. A coluna vai pro lado.
5: É, super legal essa sua comparação. É legal quando a gente entende que o tema é interessante. A escoliose do adolescente, quando ele cresce, ele vai entortando. E depois ele pode entortar progressivamente. A escoliose do adulto é diferente. Ele vem degenerando de maneira simétrica. Ele vem envelhecendo de maneira simétrica. Por isso que é tão comum a gente ver que o paciente mais idoso, ele vai ficando mais baixo, né? É comum Sim. isso da população. Você, pô, foi ficando mais. Não é que você vai ficando mais velho, seus discos vão desidratando, eles vão perdendo altura. Você vai degenerando. Se você degenera de uma maneira simétrica, retinho, é uma coisa. Agora você pode degenerar de uma maneira assimétrica. Você vai desenvolvendo uma deformidade do tronco do adulto.
4: Ah, e você vai caindo para um lado, assim, você vai pendendo.
5: Ou para o lado, às vezes você cai para frente.
4: Fica mais corcunda.
5: É muito comum cair para frente. Não só a corcunda em si, Tânia, mas o tronco cai para frente. A biomecânica cai para frente. Altera a biomecânica, altera o padrão, altera o suporte do indivíduo, do corpo dele em relação ao espaço. E isso desencadeia muita dor.
4: Ah, nem é perceptível muitas vezes.
5: Se a gente fosse ver,
4: é gradual, perceptível. Né?
5: Não é perceptível, mas a questão é o seguinte, só a título de esclarecimento. A gente não olha o corpo do idoso, infelizmente, com a mesma atenção que a gente olha o corpo de um adulto jovem ou de um adolescente em relação ao padrão estético.
4: Sim.
5: Então, com certeza que se você parar para olhar o tronco de um idoso com deformidade, de maiô na praia, você vai ver que tem uma simetria, que tem uma diferença. Uhum. Mas não é uma deformidade que você olha e fala assim, meu Deus do céu, que pessoa deformada. Não, o conceito não é esse. Então, para a maioria da população, ela passa desapercebida. Mas a segunda e a terceira idade tem muita dor relacionada a isso.
4: Entendi.
5: E isso é absurdamente frequente, porque ele é o envelhecimento populacional. E essa informação não chega na população.
4: Agora, doutor, então é quando os nossos, a coluna, veja se eu entendi, ela vai degenerando, mas não de uma forma regular, né? E, portanto, isso causa ali um desalinhamento. Agora, e tem isso. Como a gente evitar? Porque a degeneração é natural, né, da idade, não tem como fugir dela. Mas pelo menos da gente fazer com que ela seja homogênea na coluna, para que não entorte.
5: Então. Olha, uma coisa de. Pra gente parece que a gente. Toda vez que a gente vem falar em público, parece que é clichê, né? Mas como todas as. A maioria das doenças, o tratamento é controle de peso, atividade física regular.
4: Incrível, isso assim, vale pra prevenir. Tudo, né? Isso vale pra
5: é incrível,
4: tudo.
5: Né? Vai valer. Agora, obviamente, como a gente tá falando de postergar o envelhecimento, trazer um envelhecimento de qualidade, evitar uma deformidade, você tem tratamentos ortopédicos específicos. Então, você tem que fazer o controle da osteoporose, da qualidade óssea, tanto no homem quanto na mulher. Você tem que ter um controle hormonal adequado, para que você tenha um envelhecimento tranquilo. Você tem que controlar a sarcopenia e a massa muscular dessa população. Então, assim, não é tão simples, mas eu posso te garantir que atividade física regular 3 vezes por semana e você ficar dentro do seu peso dito saudável, as chances de você ter um problema desses são menores.
4: Bom.
5: Mesmo assim, a gente vai ter que enfrentar isso de um grau maior ou menor. Mas assim, Tânia, aquela coisa, você é super cuidadoso. Talvez você tenha um desvio desse, mas vai ser um desvio de 5, 10 graus. Aí você vai, passando pelo tratamento, você vai fazer injeção, fisioterapia, tomar um remédio, fazer uma infiltração, entendeu? Uma deformidade leve vai demandar esse tipo de cuidados. Uma deformidade grave de 35, 40 graus com alteração do balanço do tronco, você vai colocar 3 postes por via anterior, 16 a 18 parafusos, perder a mobilidade da lombar, passar por um procedimento grande. Então, entre o acompanhamento do envelhecimento, como você posicionou de uma maneira tão brilhante, e você realmente precisar tratar uma deformidade no adulto, vale muito mais a pena o controle do peso e atividade física, sabe?
4: Sim, e essa coisa da perda de cálcio, né, da osteoporose, é um problema mais sério para as mulheres, né? Ou não?
5: Ótima pergunta. Então, a gente achava que sim. Então, a gente achava que a osteoporose era um problema feminino relacionado à perda dos hormônios ovarianos. Então, entrava no período de menopausa, diminuía o estrógeno e a progesterona, perdia a proteção óssea da mulher e você tinha perda de massa óssea. O que acontece é que isso está sendo cada vez mais frequente no homem. A gente tem investigado muito e tratado muito o homem. Provavelmente, a gente vivia pouco a classe masculina. Então, o idoso acabava morrendo antes de desenvolver uma osteoporose mais grave. Hoje, com o envelhecimento da população masculina, a gente está vendo que, não, o homem também tem osteoporose. Talvez num grau não tão intenso, Mas a osteopenia e a osteoporose no homem tem que começar a ser investigada também.
4: Muito bom fazer exames. É bom, tem várias perguntas de ouvinte aqui. Deixa eu já partir para elas. Estamos aqui.
5: O pessoal adora.
4: É, não é?
5: Falou de coluna, o pessoal adora.
4: É incrível mesmo. É o doutor André Evaristo Marcondes. Ele é ortopedista especializado em coluna. A gente está falando de escoliose. Nos adultos. Camis. Se tomar devemos tomar cálcio, reposição de cálcio?
5: Aí vai uma pergunta muito interessante, porque assim, depende. Quando a gente for falar de osteopenia, a gente tem que tentar entender como é que é a patologia, de uma maneira simples aqui, ó, osteoporose em 30 segundos. É assim, a gente não tem o osso que a gente nasceu, ou o osso da adolescência. A gente vai absorvendo e formando o osso. Isso chama-se turnover. Você passa o tempo inteiro absorvendo o osso e formando osso novo. Essa estrutura, ela fica em constante regeneração. A depender de vários fatores, você pode começar a absorver mais do que produz. Então, você vai se degenerando. Se esse turnover, se essa relação estiver boa, estiver normal, você só estiver necessitando de cálcio e vitamina D por uma suplementação, sua suplementação de cálcio e vitamina D vai estar alterada. Se esse turnover estiver anômalo, ou seja, se você estiver absorvendo muito, tem um tratamento específico para isso. Se você estiver formando pouco, tem um tratamento específico para isso. Aí vai o tratamento da parte da doença. Tá bom, e se eu não tenho nada e eu quero fazer uma reposição de cálcio e vitamina D única e exclusivamente como uma suplementação, é válido? É super válido. Então, até muitas vezes, quando a gente fala de vitamina D, de vitamina B, a gente tem aqueles valores de referência do laboratório, certo? Mas quando você vai analisar aqueles valores de referência, você vê assim, valores normais, sei lá, 300 a 800. Pô, é um intervalo muito grande. Aí você vem... toxicidade, para ser tóxico, acima de 3 mil. Aí você fala, tá, mas será que o bom é só dentro desse valor da normalidade? Então, hoje, a determinadas vitaminas, a gente sugere até que você tenha uma suplementação maior do que o necessário. Entendeu? Uhum. É muito mais fácil o excesso de vitamina B ser benéfico do que a falta dele ser maléfico, que já é uma certeza. Então, respondendo à pergunta da ouvinte, depende. Se você tiver uma deficiência de cálcio e vitamina D, é super interessante que você tome. Se você tiver o interesse de suplementar essa substância só do ponto de vista esportivo ou de saúde, também é interessante você fazer. Agora, se você está com essa dúvida, o ideal é você fazer toda uma programação médica para ver o que você realmente precisa ou não de tratamento.
4: Entendi. Agora, a osteoporose também pode ter outros motivos que não seja apenas deficiência do cálcio. Né? E por que, que a gente deixa de produzir o osso? Esse processo que o senhor explicou, que a gente degenera e ao mesmo tempo recompõe, né?
5: Assim, esse daí faz parte do envelhecimento normal.
4: Tá.
5: A tendência é que a gente vai degenerando, que a gente vai enfraquecendo, que a gente venha evoluindo de uma maneira, digamos assim, não tão positiva.
4: Sim.
5: Aí eu vou te dar uma analogia fácil de você entender. Você vê a questão da reposição hormonal na mulher. Gente, uma mulher de 45 anos a 30 anos atrás era uma coisa. Uma mulher de 45 anos hoje é uma menina.
4: Sim.
5: Você entendeu? Assim, em termos de todos os princípios, se você vê uma moça de 45 anos hoje, ela é uma moça, ela não é uma senhora, porque você tem a reposição hormonal.
4: Sim.
5: Então, da mesma forma...
4: Se a pessoa se cuidar, tomar...
5: Exato, da mesma forma, esse tratamento da qualidade óssea, ele é assim, a gente tem uma tendência a ir degenerando. Hoje, a medicina consegue manter a sua longevidade, assim, extremamente maior. Uhum. E essa questão da osteoporose, da parte hormonal, é uma coisa impactante. Vou te dar um dado interessante. Se você pegar fratura de colo de fêmur, fratura de quadril no idoso por osteoporose, 85% de mortalidade em 5 anos pós-fratura. Então, um vozinho com osteoporose que quebra o quadril, estatisticamente, ele tem 85% de vir a óbito nos próximos 5 anos. Então, essas realidades, uhum, ou essas inconveniências, elas precisam ser discutidas a partir do momento em que a gente está envelhecendo.
4: Sim.
5: Porque conforme a gente vai estar envelhecendo, a nossa sociedade... hoje sustenta 10 fraturas, ela vai ter que sustentar 100 fraturas amanhã, 1000 depois de amanhã.
4: Exato. É, porque é isso, estamos degenerando, né, ao envelhecermos. É, doutor, eu tenho 2 minutos, vamos lá. É, a Isara Ferreira pergunta se a escoliose interfere no modo de a pessoa caminhar. Falando dessa escoliose degenerativa,
5: do
4: né?
5: É, assim, interfere um pouco, tem uma marcha característica, mas o que ela mais interfere é causar dor. Tanto uma dor lombar progressiva, que vai na região lombar e vai progredindo com o passar dos anos, uma dor na região torácica, na altura das mamas, às vezes de um lado ou do outro, em reflexo dessa deformidade postural.
4: Uhum.
5: Frequentemente causa dor na nádega, no glúteo, e irradiação para as pernas no trajeto do nervo ciático. Então, muitos e muitos pacientes com que a gente fala, você tem uma hérnia de disco no idoso, a gente está tratando uma escoliose degenerativa, a gente só não quer entrar no detalhe da discussão. Mas nesse tipo de patologia é muito frequente o acometimento do nervo ciático, diminuição de força nas pernas, perda de sensibilidade, alteração de marcha, alterações urinárias, alterações intestinais. Então, a doença pode evoluir de uma maneira mais desagradável no adulto.
4: E, bom, e aí faz o quê? Tem tratamento?
5: Aí tem tratamento de todos os tipos, assim, você tem desde tratamentos iniciais que vai ser com remédio, fortalecimento muscular, fisioterapia, você tem tratamentos intermediários como infiltração, desnervação, e você tem tratamentos cirúrgicos que podem variar desde uma abordagem endoscópica por vídeo até procedimentos altamente agressivos para correção da deformidade. Aí depende do paciente, depende do interesse, depende do... de muitos fatores aí. O ideal é deixar não chegar lá, entendeu, Tânia?
4: Aliás, eu imagino que... rapidinho aqui para fechar. Fazer esse diagnóstico também não deva ser simples, né? Porque aí a pessoa chega lá com dor no ciático. Aí você vai dizer, não, é a coluna que está degenerando, provocando dor no ciático.
5: Exatamente. Você precisa de um raio-x panorâmico de coluna. Você precisa de uma ressonância com cortes especiais. Você precisa de uma eletroneuromiografia para ver a função de medula e de nervo. Às vezes a gente usa reconstrução 3D para entender qual é o balanço e o tropo desse indivíduo. Mas hoje a ciência permite, pô.
4: É, né?
5: O pessoal for atrás vai conseguir um atendimento de qualidade.
4: Bom. Ai, vai dar tempo de fazer mais uma. Eu só não lembro quem foi o ouvinte que perguntou. Ele, na verdade, fez um comentário. Ah, então a gente tem que usar uma cinta, um negócio?
5: Ótima pergunta. É. Não usem. Agradece depois quem foi que fez essa pergunta. Vou a questão achar. É o seguinte. Essas sínteses e essas órteses são facas de dois gumes. Então, eu jamais minto. Então, eu não vou falar que o uso de cinta é ruim do ponto de vista da dor. É bom, pô. A pessoa coloca a cinta, distribui o peso, se sente firme, se sente rígida, se sente confortável, melhora do sintoma. O problema é que a longo prazo você fica dependente da cinta. A musculatura vai ficando fraca e você põe a cinta, a dor melhora. Tira a cinta, é como você ficar dependente de uma muleta. Então, assim, não aconselho. Assim, a gente só usa para casos raros e geralmente em pós-operatório recente.
4: Pronto, foi a Camis que fez a pergunta. Doutor, muito obrigada, viu? Foi ótima conversa.
5: Eu que agradeço.
4: Uma boa noite.
5: Foi ótimo, obrigado. Dá então, um abraço aí em todo mundo e no seu público. Fica com Deus.
4: Valeu. O doutor André Evaristo Marcondes, ortopedista especializado em coluna, conversando sobre escoliose.
1: Muito bem, Tânia Morales, brilhando muito, né, Ricardo Garcia? Aqui no CBN Madrugada desta terça-feira. E a gente agradece a companhia da ouvinte, do ouvinte CBN. Conosco a nossa ouvinte Isabel Costa, manda aqui o seu bom dia. Obrigado também ao Luiz de Petrolina, Pernambuco, tá por aqui. Elielson Pereira, acompanhando a programação direto da cidade de Guará, no interior de São Paulo. Falando em Guará, Ricardo Garcia, por acaso você já pôde apreciar a revoada dos Guarás? Vou lhe dizer que tive a felicidade de presenciar a revoada dos Guarás neste fim de semana, lá na região de Cananéia, litoral sul de São Paulo, uma coisa simplesmente maravilhosa, né? Cidade que me traz muitas lembranças e que continua belíssima, com uma natureza sensacional. Cidade de Cananéia, no litoral sul de São Paulo. Se você ainda não conhece, vale demais a pena. Continuando aqui, vamos agradecer a Rita Fernandes, está conosco aqui, manda o seu bom dia de Santa Isabel, também em São Paulo. Também conosco aqui o Durval Souza de Porto Velho, em Rondônia. E as mensagens que chegam também via YouTube. Obrigado a você que acompanha a nossa programação e também troca ideias com os demais ouvintes aqui no chat. O Cristino Pessoa está em Jaboatão dos Guararapes, Pernambuco. O Vanderlei Costa manda o seu bom dia também. Geraldo Silva, obrigado pelas mensagens. Você também que nos acompanha via Instagram, aqui no @phcgalvão. Repetindo, @phcgalvão, você pode nos acompanhar por aqui, como faz o Osiel José dos Santos. Ele está em Vitória de Santo Antão, Pernambuco. Manda a sua mensagem e também na nossa companhia. A gente agradece demais a mensagem e o contato que chega do Sérgio Alves. Sérgio Luiz Alves também conectando aqui via Instagram no @phcgalvão. Quem já está conectado aqui no nosso estúdio é o Matheus de Souza.
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0: terça-feira, 13 de outubro de 2026. O candidato do PL à presidência da República, Flávio Bolsonaro, celebrou a decisão do ministro Alexandre de Moraes, do Supremo Tribunal Federal, que libera visitas do senador ao pai, o ex-presidente Jair Bolsonaro. Ele afirmou que, pelas regras definidas pela Justiça, não foi possível visitar o pai nesta segunda-feira, por ser feriado, mas que hoje irá ao encontro do ex-presidente, que está preso em regime domiciliar por tentativa de golpe. Condenado a 27 anos e 3 meses de prisão, Jair Bolsonaro cumpre a pena em casa, em Brasília. Uma brasileira foi presa em Bali, na Indonésia, com cerca de 4 quilos de cocaína líquida diluída, escondidos em frascos de cosméticos. A mulher, que não foi identificada, corre agora o risco de ser condenada à prisão perpétua. Autoridades disseram que a brasileira de 36 anos foi presa pouco depois de desembarcar. Ao revistarem a bagagem, agentes da alfândega encontraram a droga em 7 frascos de shampoo e outros produtos. Segundo a polícia, trata-se de uma das maiores apreensões de cocaína líquida já realizada em Bali. Uma partida da Liga dos Campeões da Ásia foi atrasada em uma hora depois que a coalizão militar liderada pela Arábia Saudita anunciou a interceptação de mísseis lançados pelos Houthis do Iêmen em direção a Riad. O jogo era entre o Al Nassr de Cristiano Ronaldo e o Neftchi Ferganá, do Uzbequistão. A capital saudita tem sido alvo de uma série de ataques nos últimos dias. O aeroporto internacional Rei Khalid deve permanecer fechado pelo menos até sábado, após ataques durante o fim de semana. No horário de Brasília, 4:03.
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2: 4:05. Vamos saber aqui no CBN Madrugada como é que fica o tempo em todo o Brasil.
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2: Com Maria Clara Sasaki.
3: Áreas de instabilidade deixam em alerta cidades do Rio Grande do Sul, Santa Catarina, Paraná e Mato Grosso do Sul, principalmente faixa oeste destes estados, região de Foz do Iguaçu, região de Chapecó e Sete Quedas em Mato Grosso do Sul. As temperaturas ficam mais baixas e é alto risco para transtornos ao longo desta terça-feira. Em São Paulo, a chuva se concentra principalmente no período da tarde e da noite. As temperaturas voltam a subir, a máxima chega a 28 graus na capital paulista e a chuva pode ser de moderada a forte intensidade. No Rio de Janeiro, faz até 30 graus na tarde desta terça e em Belo Horizonte, sensação de calor com até 32 graus. No restante do centro-oeste do Brasil, principalmente Goiás e Distrito Federal, a terça-feira terá predomínio de sol, temperaturas bastante elevadas também e alto risco para queimadas. Atenção, inclusive, para os baixos índices de umidade relativa do ar em Goiânia e em Brasília. Na região norte, a chuva continua em Rondônia, no Acre, no Amazonas, mas no Tocantins a condição é de tempo mais firme e temperaturas bastante elevadas. Manaus tem sofrido bastante com as queimadas nos últimos dias e a sensação de calor vai continuar nos próximos dias. Não tem potencial para chuvas significativas na região da capital do Amazonas. A temperatura nesta terça-feira fica na casa dos 34 graus. No Nordeste, tempo firme também na maior parte da região. Apenas no litoral tem uma chuvinha passageira, mas no interior a sensação de calor predomina com máximas que podem chegar perto dos 40 graus. Maria Clara Sasaki, da Clima Tempo, para a CBN.
2: Quatro horas e sete minutos. Tribunal Superior Eleitoral fará hoje uma reunião de emergência com as equipes jurídicas e coordenadores das campanhas de Lula e Flávio Bolsonaro. O encontro, convocado pelo presidente da corte, Cássio Nunes Marques, busca alinhar regras de conduta e conter a escalada de representações na reta final do segundo turno. No fim de semana, a própria cúpula do TSE tomou decisões divergentes em torno de redes sociais e canais de mensagens. A sessão que vai analisar a permanência do canal de WhatsApp Exército do Lula ainda não foi marcada. Administrado pelo deputado André Janones, da Rede de Minas Gerais, o canal já reúne mais de 4 milhões de seguidores. No domingo, o presidente do TSE, Cássio Nunes Marques, atendeu a um pedido de Flávio Bolsonaro e mandou suspender a plataforma por suspeita de disparo em massa de desinformação. Horas depois, o corregedor-geral eleitoral, ministro Ricardo Villas Boas Cueva, restabeleceu o grupo. Na decisão, ele apontou usurpação de competência interna e enviou o caso para deliberação colegiada imediata. Ontem, o ministro Nunes Marques determinou que a área técnica do TSE fizesse uma análise detalhada sobre o canal, com um amplo mapeamento sobre disseminação de desinformação pela ferramenta e possíveis riscos ao processo eleitoral. No fim da manhã, os técnicos do tribunal concluíram que o canal de Janones não contém mensagens já declaradas falsas pelo TSE. O imbróglio detonou atritos públicos diretos entre os concorrentes ao Palácio do Planalto. A campanha petista classificou a ordem inicial de suspensão dada por Nunes Marques como ato de censura, e o presidente Lula insinuou que o ministro está sendo parcial.
4: Eu acho que eles estão extrapolando em algumas decisões contra a minha campanha. Isso é visível, isso já foi denunciado. Eu não vou criar só o exército do Lula, eu vou criar agora o exército, a marinha, a aeronáutica do Lula, sabe, no WhatsApp. Para ele achar que ele tem que cortar, ele tem que mostrar qual é a ilegalidade que tem. Onde é que estamos transgredindo a lei? O que não pode é o presidente da Suprema Corte Eleitoral ter lado na política. O lado dele tem que ser o lado da igualdade de comportamento.
2: Em resposta à defesa de Flávio Bolsonaro, criticou o corregedor Ricardo Cueva por retirar o segredo dos autos. Os advogados da campanha do PL alegaram que o grupo de mensagens adota exclusões deliberadas de conteúdo e redirecionamento por links para burlar a fiscalização. Em meio à batalha jurídica, o senador Flávio Bolsonaro pediu que os apoiadores dele corram mais riscos nas redes sociais e intensifiquem a mobilização para o segundo turno.
5: Pela primeira vez na história de uma campanha.
2: Em outra frente do contencioso digital, o ministro Marco Aurélio Belize, do TSE, determinou que o candidato Flávio Bolsonaro apague publicações com vídeo falso sobre o ato de apoiadores de Lula na Avenida Paulista. O conteúdo usava gravações anteriores à manifestação feitas no Chile para sugerir consumo de drogas durante o ato. A ordem de exclusão alcançou postagens compartilhadas por figuras como o governador Tarcísio de Freitas, deputados Nicolas Ferreira e Gustavo Gayer, além do empresário Pablo Marçal. Na decisão, o ministro Belize destacou que a publicação misturou acontecimentos reais com imagens gravadas antes do protesto, configurando descontextualização grave para macular adversários. A plataforma Meta também recebeu determinação para retirar do ar postagens idênticas no Instagram e fornecer os dados para identificar os administradores das páginas envolvidas. 4:11. O programa do candidato do PL na propaganda eleitoral gratuita de televisão foi veiculado sem áudio na tarde desta segunda-feira. Segundo o TSE, a falha ocorreu durante a geração de sinal pelo pool de emissoras de rádio e TV, que não conseguiu carregar as faixas de áudio dos arquivos a tempo. A Associação Brasileira de Emissoras de Rádio e Televisão informou que o material foi entregue em perfeitas condições pelo partido e o tribunal autorizou a reexibição compensatória do programa em data a ser definida pela campanha. Nas redes sociais, Flávio Bolsonaro insinuou que a falha foi proposital para prejudicar a campanha dele.
5: Pela primeira vez na história de uma campanha presidencial, o meu programa eleitoral foi transmitido sem som. É isso mesmo, mudo. O meu programa foi transmitido sem som. O do Lula estava com som, tudo ok, mas o meu transmitido sem som. Você acredita em coincidência? Cara, não. Não acredito, não existe coincidência. Eles acham que vão calar minha voz? Não vão calar, não vão conseguir, não adianta. Isso não acontece por acaso, né?
2: Senador Flávio Bolsonaro vai visitar hoje o ex-presidente Jair Bolsonaro na prisão domiciliar em Brasília. A retomada das visitas foi liberada pelo ministro do STF, Alexandre de Moraes. Os encontros estavam suspensos desde julho, quando o parlamentar divulgou uma carta política do pai. A decisão do STF restabelece as visitas regulares sob regras rígidas de segurança, proibindo qualquer declaração de teor político-eleitoral ou manifestação pública por terceiros. A liberação judicial foi comemorada por Flávio logo após participar da missa de Nossa Senhora Aparecida na Catedral de Brasília.
6: Estou aqui ansioso, né? Estou ansioso, são mais de 3 meses sem poder vê-lo, por uma decisão, obviamente, sem critério nenhum, sem nenhuma humanidade, sem nenhum amparo legal. No meu intuito, apenas... Na minha avaliação, apenas com o intuito de tentar separar um líder político, né, de quem está concorrendo à presidência da República e separar um pai de um filho, que acho que é o mais grave, né? Então, estou ansioso para dar um abraço forte nele, primeiro de tudo, né, ver como é que está o rosto dele, como é que está, né, o ânimo dele com tudo que aconteceu, que eu só estou sabendo por terceiras pessoas.
2: Presidenciável do PL participou da missa de Nossa Senhora Aparecida a convite do cardeal Dom Paulo César Costa, arcebispo metropolitano de Brasília, que recebeu Flávio em casa na semana passada. Evangélico, o presidenciável pretende enterrar de vez o boato sobre a suposta intenção de retirar da santa o título de padroeira do Brasil. O senador também quer buscar o voto do eleitor católico, público que escolhe mais o presidente Lula.
6: Então aqui hoje é só para agradecer a Deus, agradecer, né, a todo mundo que está orando, que está rezando pelo nosso Brasil. E como eu disse ali dentro algumas vezes, está na mão de Deus o futuro da nossa nação. Então eu fico muito feliz de sair daqui mais uma vez com a energia renovada. Agradecer, né, a todos aí que continuam rezando por nós, tá bom, gente? Hoje a coisa mais importante é aqui vir, né, mais uma vez reforçar a fé que eu tenho no nosso país, né, ser acolhido da forma como a gente foi acolhido aqui, junto, né, de pessoas, né, que estão aqui também, pessoas de fé, e para renovar a fé de milhões de brasileiros.
2: O presidente Lula participou de uma missa em homenagem a Nossa Senhora Aparecida na capela do Palácio da Alvorada, em Brasília. Lula estava acompanhado da primeira-dama Janja da Silva, de ministros, além de famílias e crianças ligadas a movimentos sociais. Na saída da cerimônia, o presidente defendeu a liberdade religiosa.
4: Um país civilizado, um país harmônico, um país democrático, ou seja, cada um segue a religião que quiser e todos nós temos que respeitar. Ninguém é obrigado a ser da mesma religião. O que nós precisamos apenas é respeitar a fé e a espiritualidade das pessoas como elas são. Tenho na Nossa Senhora Aparecida uma referência da minha espiritualidade e da minha fé. Esse gesto foi muito importante para mim e é muito importante para o povo católico brasileiro.
2: Milhares de apoiadores do presidente Lula ocuparam 7 quarteirões da Avenida Atlântica, em Copacabana, nesta segunda-feira, em ato de mobilização para o segundo turno. Conduzida por lideranças como as deputadas Benedita da Silva e Jandira Fegali, a caminhada levou faixas em defesa da soberania nacional, críticas a Flávio Bolsonaro e cobranças por apuração sobre o caso do Banco Master. O presidente permaneceu em Brasília, foi apresentado por aliados na manifestação. No fim da tarde, a mobilização seguiu para os Arcos da Lapa, um grande encontro reunindo artistas do carnaval e representantes do samba carioca. As manifestações no Rio de Janeiro deram continuidade à ofensiva da militância pró-Lula para ocupar as ruas das capitais do Sudeste após o resultado do primeiro turno. A mobilização seguiu o modelo do grande ato de domingo na Avenida Paulista, em São Paulo, articulado por estudantes universitários e centrais sindicais. 17. A Quest termina hoje a primeira pesquisa de intenção de voto no segundo turno, que será divulgada amanhã. O Datafolha inicia hoje, segundo o levantamento do Instituto, depois do primeiro turno, que será divulgado na quinta-feira. Na primeira sondagem, divulgada na semana passada, Flávio Bolsonaro apareceu com 52% das intenções de voto contra 48% de Lula. Ontem, a Quest divulgou a primeira pesquisa do segundo turno no Distrito Federal. De acordo com o levantamento, Flávio Bolsonaro tem 50% das intenções de voto contra 40% de Lula. O presidente do Senado, Davi Alcolumbre, marcou para amanhã a votação em primeiro turno da proposta de emenda à Constituição que acaba com a escala 6-1. O texto já passou pela Câmara e precisa do apoio de pelo menos 49 senadores para avançar. O calendário prevê o encerramento das sessões regimentais de debate entre hoje e amanhã, antes da abertura do painel. A bancada governista no Senado, liderada pela senadora Tereza Leitão, do PT, busca recolher assinaturas para aprovar um requerimento de calendário especial nesta quarta-feira. A manobra pretende dispensar o intervalo regimental de 3 sessões entre os turnos e concluir a votação definitiva da PEC no mesmo dia. O presidente Lula tem desafiado o adversário Flávio Bolsonaro a se posicionar a favor da mudança.
4: Eu acho que a maioria dos senadores vão votar o fim da escala 6-1. E também é o seguinte, é um jogo, é pagar para ver. O cara pode não votar favorável, mas ele paga o preço de não votar favorável. Eu sei que a oposição está tentando protelar para depois das eleições, tá? Porque para depois das eleições eles vão ter coragem de votar contra. Eles agora estão com medo de votar contra. Então eu quero saber se eles vão votar contra. É isso. Eu quero que o PL mostre o seguinte, você vai votar contra ou a favor o fim da escala 6-1. E o seu Flávio, como senador, se posicione. Ele pode apertar lá o botão e dizer lá se vai votar sim ou não. É simples assim, não tem trauma. É apenas coragem. Eu acho que o Senado vai aprovar.
2: O PL deve liberar a bancada na votação em primeiro turno da proposta sobre a jornada de trabalho. O presidenciável Flávio Bolsonaro defende o modelo de pagamento por hora trabalhada. Aliados do senador temem desgaste eleitoral na reta final de campanha caso ele vote contra uma medida de forte apelo popular entre os trabalhadores. Para tentar postergar o segundo turno da votação para depois de 25 de outubro, a líder do Progressistas no Senado, Tereza Cristina, defendeu mais prazo para avaliar os impactos econômicos da medida.
7: Vai ser colocada para votar, eu acho que talvez a pressa seja eleitoreira, nós precisávamos ter mais tempo para essa discussão, mas tudo indica que será colocado na quarta-feira, aí nós vamos ter que votar, vamos votar e tentar talvez algumas emendas para tentar melhorar a PEC, porque eu acho que ela pode ser melhorada.
2: O Papa Leão XIV será internado hoje no Hospital Policlínico Gemelli, em Roma, para a retirada de um nódulo no pulmão. A operação deve ocorrer entre a tarde de hoje e amanhã de quarta-feira. O pontífice de 71 anos informou no último domingo que a alteração foi diagnosticada precocemente em exames preventivos, sem sintomas prévios. O Papa afirmou que decidiu fazer a cirurgia imediatamente por recomendação médica e pediu que os fiéis rezem por ele.
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2: A Santa Sé cancelou a agenda oficial e todas as audiências de Leão 14 até a próxima terça-feira, 20 de outubro.

0: 4:22. O Vasco enfrenta hoje o Boca Juniors às 9:30 da noite na Bomboneira, no jogo de ida da semifinal da Copa Sul-Americana. Amanhã o Atlético Mineiro recebe o Montevideo City Torque em Belo Horizonte. Pelo Campeonato Brasileiro, no encerramento da 30ª rodada, o Atlético Paranaense venceu a Chapecoense por 4-1 e subiu para a terceira posição na tabela. O Furacão tem 53 pontos, 10 a menos que o vice-líder Palmeiras, está a 1 do Flamengo. O Bragantino fez 4-2 no Cruzeiro e avançou para a 9ª posição com 40 pontos ganhos. O time mineiro é o 6º com 48. O outro jogo do feriado, Coritiba e Botafogo, empataram por 1-1. Um. 4:23, espaço aberto agora para o Fernando Andrade, conversando com Merval Pereira.
1: Merval, vamos falar aqui sobre decisões do ministro Cássio Nunes Marques, presidente do TSE, com relação a um grupo de WhatsApp que apoia o presidente Lula. O ministro mandou derrubar o canal. Depois, no final de semana, final da tarde de ontem, o corregedor-geral eleitoral, Ricardo Villas Boas, vai lá e manda restabelecer o canal. O que está acontecendo? Como é que você vê essa situação?
2: Olha, Fernando, é mais uma demonstração de que nossos tribunais superiores, principalmente o Supremo Tribunal Federal e o Tribunal Superior Eleitoral, estão agindo de maneira menos jurídica e mais política, né? O Cássio Nunes Marques tomou uma decisão muito radical, alegando que o canal fazia propaganda do Lula, mas ele nasceu para fazer propaganda, mas que estava espalhando notícias falsas. Eu acho que a cada notícia falsa que esse site pudesse fazer, o tribunal deveria intervir, evidentemente. Mas não é possível você mandar tirar do ar. É uma medida muito radical. Então, acho que o corregedor decidiu corretamente retornar o canal. E agora o Cássio Nunes disse que vai mandar fazer uma análise técnica do canal. Eu já devia ter feito isso antes de tomar a decisão precipitada que tomou. Mas, em todo caso, vamos ver a análise técnica do TSE e ver se realmente o canal não merece estar no ar. E se não merecer, você tira, mas é preciso que seja feita uma coisa muito técnica e não política, porque senão ninguém fica seguro para fazer propaganda eleitoral. Então, eu acho que é uma atitude política que não devia ter sido adotada dessa maneira. E reflete um ambiente de disputa política que tomou conta dos dois tribunais e que cada um vai fazendo melhor servem ao seu lado político. Isso é muito ruim, isso nem de esquerda nem de direita, não é possível que o tribunal tenha partido, tenha lado. Tem que ver a lei e aplicar a lei, independente da tendência desse ou daquele, né?
1: E não foi só esse caso, né, Merval? Na sexta-feira passada, Cássio Nunes Marques, ele suspendeu 3 julgamentos que ocorriam no plenário, 3 casos em que já havia maioria favorável à campanha de Lula, e num deles estava 5-1. E aí, no virtual, né? No julgamento virtual, estava 5-1. Aí Nunes Marques vai lá, interrompe o julgamento e determina uma análise presencial. Ora, quando está 5-1... há poucos dias da eleição, é sinal de que já há um entendimento, não?
2: É evidente, é evidente. A gente está vendo isso constantemente nas decisões desses dois tribunais, né? Do STF e o TSE. E como há ministros de um lado e de outro, que assumem mais explicitamente suas posições, fica essa dúvida, né? Como é que pode um tribunal, perdão, um tribunal tomar medidas políticas no meio de uma campanha eleitoral importantíssima. Isso não é possível e vai precisar ser revisto no final da campanha. Bem, isso vai precisar ter uma revisão, porque não é possível que os tribunais estejam tão contaminados pela disputa política, né?
0: Aí o Merval Pereira conversando com o Fernando Andrade. A gente vai acionar mais uma vez o Matheus Leite, tem informações aí sobre mais um caso, hein? São dois, um na sequência do outro, de suspeita de excesso por parte de policiais, ação completamente fora dos padrões, ações provocaram a morte de inocentes. Matheus Leite tem informações.
3: Um vídeo gravado por testemunhas mostra policiais militares atirando pelo menos 24 vezes contra um homem durante uma abordagem na Vila Dionísia, na zona norte da cidade de São Paulo. O caso aconteceu na madrugada do dia 3 de outubro e é investigado pela polícia. As imagens obtidas pela TV Globo mostram Antônio Nunes Batista, de 40 anos, sendo atingido primeiro por uma arma de choque. Os agentes começam a disparar e continuam, mesmo quando ele já está caído no asfalto. O boletim de ocorrência aponta que os policiais patrulhavam a região por volta de 1 hora da manhã, quando encontraram Antônio em aparente estado de surto. Segundo os agentes, o homem estava armado com uma faca e uma barra de ferro e ameaçava pedestres. Os policiais disseram que apenas o uso da arma de choque não foi suficiente para contê-lo. Ainda segundo o boletim, nenhum dos três agentes envolvidos utilizava câmeras corporais. Antônio chegou a ser socorrido e levado a uma unidade de pronto atendimento, mas a morte foi constatada no local. O registro policial mostra que os peritos recolheram munição, cartuchos, uma faca e um garfo de churrasco danificado, mas não aponta a presença de uma barra de ferro entre os itens apreendidos. A Secretaria da Segurança Pública informou que os agentes foram afastados preventivamente das atividades operacionais. O caso veio à tona 2 dias após um episódio em que 4 policiais mataram Gustavo Muniz de Santana, de 20 anos, com 27 tiros em Moema, na zona sul da capital paulista. Nessa ocasião, os militares disseram ter confundido o celular da vítima com uma arma de fogo. Eles foram afastados da corporação e o caso também é investigado. Familiares contaram aos investigadores que Gustavo lutava contra a dependência química e tomava antidepressivos desde o ano passado. A família do jovem não concedeu entrevistas. Ignaldo Ferreira, vizinho da mãe da vítima, afirmou à TV Globo que conhecia o rapaz desde a infância.

0: Terça-feira, 13 de outubro de 2026. O adolescente de 13 anos, que baleou um colega de 14 em Chapecó, no oeste de Santa Catarina, disparou a arma após ter se irritado com a bagunça na residência, segundo a Polícia Civil. A vítima foi atingida na cabeça e segue internada em estado grave. A polícia aguarda atualizações médicas para entender se o projétil atingiu diretamente o jovem ou se ricocheteou em direção à vítima. O empresário Elon Musk gastou cerca de US$366 milhões para apoiar o Partido Republicano do presidente Donald Trump. No ciclo eleitoral das eleições de meio de mandato deste ano nos Estados Unidos. Desse total, 276 milhões foram doados desde julho. A informação foi divulgada inicialmente pelo jornal The New York Times. Com isso, Musk se tornou o maior doador individual nas eleições deste ano, de acordo com os registros de financiamento de campanha. O ator Arsenije, que ficou conhecido por interpretar Walter White Jr. na série Breaking Bad, morreu nos Estados Unidos aos 34 anos. A morte foi declarada por autoridades na casa do ator em Brownsville, no Texas. A causa da morte não foi divulgada. O corpo do ator passará para autópsia. O horário de Brasília, 4h32.
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2: Quatro horas e 33 minutos.

0: Muito bem, aqui no CBN Madrugada, espaço para a gente falar de um assunto dos mais importantes, que é a questão da corrupção. Nós teremos na próxima quarta-feira em São Paulo o lançamento do livro Controle da Corrupção sob a Ótica do Ministério Público, Caminhos para a Retomada. Né, que é uma obra coordenada pelo Procurador de Justiça do Ministério Público de São Paulo, também presidente do Instituto Não Aceito Corrupção, Roberto Livianu. Procurador, muito bom dia, é sempre um prazer tê-lo conosco aqui na CBN.
1: O prazer e a honra são meus, Paulo.
0: Bom, a gente vai, é claro, falar também, é claro, dessa obra, do lançamento e tal, mas eu queria começar, como estamos num período de eleição, a minha primeira pergunta, procurador, é se o nosso eleitor, a nossa eleitora, hoje, está preocupado ou preocupada, como deveria, com as questões ligadas à corrupção?
1: Olha, Paulo, o Instituto acaba de publicar uma pesquisa feita em parceria com o Datafolha, segundo a qual se conclui que para 82,7% dos entrevistados, a corrupção preocupa muito ou extremamente 82,7% das pessoas. Esse é um dado relevante, é um dado importante e até diria eu positivo, porque mostra que as pessoas amadureceram, adquiriram consciência da gravidade deste problema, mas eu não diria a você que mesmo com essa consciência, mesmo com o amadurecimento, isso gerou impacto nos votos que as pessoas decidiram consagrar no dia 4 de outubro. Não se pode dizer que as opções

0: feitas são opções correspondentes a uma decisão contrária à corrupção. Não se pode dizer isso. As pessoas estão preocupadas com a corrupção, mas elas não disseram não aceito corrupção na hora de votar, o que é uma coisa contraditória, paradoxal, preocupante. Ou seja, de uma certa maneira, existem certos níveis de tolerância à corrupção, o que é ruim, o que é preocupante, infelizmente.
1: Em que medida, procurador Roberto Liviano, erros processuais, como os que anularam os processos contra o presidente Lula e também contra o senador Flávio Bolsonaro, em que medida esses erros processuais, repetindo aqui, que anularam esses processos, prejudicam o combate à corrupção?
0: De maneira gravíssima, né? De maneira gravíssima, esses erros, eles nos conduzem a uma ineficiência na distribuição da justiça. Eles são recorrentes e o quarto relatório da OCDE em relação à implantação da Convenção Anti-Suborno, eles apontam isso. O Brasil, ele tem, infelizmente, uma incapacidade de enfrentar a Convenção em níveis elevados e enfrentar a corrupção transnacional. Há uma série de problemas, como, por exemplo, a questão da prescrição. A prescrição é uma indústria de impunidade, né? Esses casos que você citou são alguns, mas há muitos outros que, infelizmente, acabam sendo barreiras obstrutivas da distribuição da justiça. São nulidades, são dúvidas processuais e, ao final, aqueles que têm os melhores advogados acabam conseguindo se livrar das punições. O outro caso que eu também acho que vale a pena lembrar é o caso de Sérgio Cabral, que tinha 21 processos gravíssimos e hoje vive tranquilo no Rio de Janeiro, gravando seus vídeos, suas lives. É muito difícil explicar para as pessoas como que isso é possível, né? Como que o senhor garotinho, ele se apresenta como candidato depois de tantos desmandos, tantas barbaridades, como é possível que a lei da ficha limpa tenha sido afrouxada? Afrouxada para quê? Para abreviar o retorno das pessoas com ficha suja à vida política. São situações absolutamente incompreensíveis, inaceitáveis, sob a ótica da prevalência do interesse público. Entretanto, quem toma essas decisões políticas são as pessoas que estão no Congresso Nacional e que fazem as leis que, de alguma maneira, vão beneficiá-las ali na frente. Eu estou falando agora do plano político. Agora, no plano da justiça, infelizmente, você tem esses detalhes, você tem essas filigranas, você tem as dúvidas, você tem todas essas questões que acabam beneficiando essas pessoas que são bem defendidas e, ao final das contas, o que acaba acontecendo é que muitas vezes você tem uma sensação de frustração em relação à punição e a impunidade acaba falando mais alto, infelizmente.
1: Procurador Roberto Liviano, essa obra que será lançada nesta quarta-feira em São Paulo propõe caminhos para a retomada do controle da corrupção. Queria que o senhor falasse um pouco sobre esse trabalho, o que esses especialistas reunidos propõem para que a gente tenha um controle maior da corrupção no nosso país.
0: Veja, Paulo, a premissa da organização dessa obra, que eu tive a honra e o privilégio de conduzir, é a seguinte: em 2015, nós tivemos a chegada à Câmara das 10 medidas contra a corrupção. E a partir dali, os deputados receberam aquilo como uma afronta, como um desafio, como uma situação que eles não aceitaram de uma maneira tranquila. A partir dali, nós começamos a viver um processo de declínio do controle da corrupção no Brasil, nós começamos a viver um processo de desmonte das leis, né? nós tivemos o enfraquecimento da lei de improbidade, nós tivemos o enfraquecimento da lei de abuso de autoridade, da lei da ficha limpa, nós tivemos 4 anistias aos partidos políticos, quase se aprova a PEC da impunidade, a PEC da blindagem, que alguns chamaram de PEC da bandidagem, ou seja, descemos a ladeira em matéria de combate à corrupção. O que se propõe nesta obra é um conjunto de proposições, um conjunto de ideias em relação a diversos aspectos do controle da corrupção. São 21 ensaios de promotores, procuradores de diversas áreas, de diversos lugares do Ministério Público de todo o país, procuradores e promotores com muita experiência institucional e também com muito estudo, não só no Brasil, como fora do Brasil, apontando caminhos, né? Caminhos como a professora Hélida Graziano, que estuda e conhece profundamente a questão orçamentária. Nós estamos vivendo um drama em relação às emendas parlamentares, e a professora Hélida trabalha com este assunto e coloca o dedo na ferida. Assim como diversos outros colegas trabalham questões relacionadas ao papel da sociedade em relação ao combate à corrupção. O ex-procurador-geral Luiz Antônio Marrei faz uma avaliação, um diagnóstico sobre o que foi o trabalho da Lava Jato, uma avaliação crítica. Há um texto de apresentação do ex-procurador-geral da República, Roberto Gurgel. Ou seja, a ideia do livro, Paulo, é fazer um conjunto de encaminhamentos, de proposições, de ideias. Muitos membros do Ministério Público Estadual, procuradores da República, procuradores de contas. É uma soma de ideias propositivas para que tenhamos caminhos para a retomada do controle da corrupção.
1: Procurador, eu lembrei de um aspecto aqui que eu pensei nisso há muito tempo e acabei não lançando essa ideia nem para o senhor, nem para ninguém. A gente tem hoje aqui no Brasil diversos números para que a pessoa possa discar numa situação, por exemplo, de emergência. Então tem o 190, tem o 80, defesa da mulher, tem o número lá do bombeiro, tem o número do SAMU. Por que não existe um disque corrupção, um número em que uma pessoa, um cidadão que está sendo achacado, porque sempre que há corrupção envolvendo um ente público, algum funcionário público, você tem a pessoa que está sendo, ou está compactuando com aquela corrupção, isso acontece muito, obviamente, mas muitas vezes o empresário ou o próprio cidadão, ele é achacado, ele quase que é obrigado ali a dar um dinheiro, senão a demanda dele não vai ser atendida. Não existe a possibilidade de se criar um canal direto em que a pessoa não necessitasse se identificar num primeiro momento para levantar essas questões diretamente com o Ministério Público, procurador?
0: Veja, Paulo, isso é uma coisa muito mais complicada do que parece, né? A montagem de um canal de denúncias é uma estrutura bastante complexa. Quando eu cuidei da construção do Instituto, nós tivemos vários debates internos, nós até chegamos a considerar a hipótese disto. Mas você veja, o Instituto São Paulo contra a Violência, por exemplo, para citar uma organização, ele foi criado com esse objetivo específico de ser uma organização voltada para isso. Foi apenas uma estrutura voltada para receber denúncias sobre crimes para que isso chegasse às autoridades com essa finalidade. Isso é extremamente complexo, porque não é simplesmente você receber, tem que haver todo um encaminhamento responsável, tem que se prestar informações. E esta denúncia específica relacionada à corrupção, ela tem uma especificidade, porque parece que não se percebe esta nuance, mas pode haver uma manipulação, pode haver uma fabricação de uma denúncia com o objetivo de atingir um adversário político. Esta denúncia relacionada à corrupção, ela é uma denúncia com uma série de especificidades que não é algo tão simples assim, né? Então, lógico que quem tem a atribuição principal de cuidar deste assunto no Brasil hoje é o Ministério Público, né? O Ministério Público acolhe essas denúncias, né? Eu acho que seria, sim, possível que o Ministério Público pudesse organizar algo nesse sentido. Hoje, todos os ministérios públicos, Paulo, ele tem suas ouvidorias, né? E a ouvidoria é um canal aberto no sentido de acolher as demandas da sociedade, apesar de não ser um número com três algarismos, com esse nível de abertura, mas é uma das macrofunções de controle interno, é uma interface com a sociedade que pode receber essas denúncias, sim, né? Mas eu observo este aspecto, Paulo, a denúncia da corrupção, ela é uma denúncia que é necessário ter bastante cuidado com ela, porque é uma denúncia que pode ter certo viés complexo.
1: Sim.
0: Então é necessário ter muito cuidado com esse tipo de denúncia. Mas é algo que precisa ser pensado, né? Como quem tem essa responsabilidade em relação a essa apuração é o Ministério Público, eu penso que o Ministério Público precisa se debruçar a respeito disso e pensar em como se poderia criar este canal de uma maneira segura, de uma maneira mais eficiente, para que ele atingisse esses resultados.
1: Sim.
0: Eu entendo a sua angústia, mas não é algo tão simples assim.
1: Procurador Roberto Liviano, a gente tem mais dois minutinhos aqui. A minha última pergunta é a seguinte: o nosso ouvinte, a cidadã brasileira, o cidadão, de alguma forma, no seu dia a dia, no seu cotidiano, de que forma essa pessoa pode ajudar a combater a corrupção no nosso país, hein?
0: Veja, o Ministério Público, por mais que procure fazer o seu trabalho, ele não é onipotente, ele não é onipresente, ele não é onisciente, né? Eu penso que nós precisamos do apoio da sociedade vigilante. Eu acho que uma maneira interessante de contribuir é a sociedade se organizar, constituindo espécies de observatórios, acompanhando o que se passa nos lugares, nas cidades, né? É muito importante que o cidadão esteja atento àquilo que se passa nas suas cidades. E à medida que observe algum tipo de irregularidade nas contratações, à medida que observe que há parentes indevidamente contratados, qualquer tipo de situação que lhe pareça irregular, a Promotoria de Justiça do Patrimônio Público deve ser acionada, né? Porque o promotor, ele não vai ter onisciência, onipresença em relação a tudo isso. Então, eu penso que é necessário procurar encurtar essa distância, Paulo. As pessoas precisam ter esta coragem de fazer essas denúncias. Elas podem ser feitas de maneira anônima, né? Então, eu penso que isso deve ocorrer. E outro destaque que eu faria também: nós já temos há vários anos, há 13 anos em vigor, a lei de acesso à informação. As pessoas precisam usar de uma maneira mais efetiva, de maneira corajosa, intensa, a lei de acesso à informação. Quando se quer obter informações, é um direito do cidadão exigir as informações usando a lei de acesso à informação. E a obrigação de todo o organismo público prestar essas informações. Então, cidadão, use a lei de acesso à informação, é seu direito obter a informação e é dever do agente público prestar a informação, de todo e qualquer agente público. Ele tem o dever de informar nos termos da LAI, nos termos da lei de acesso à informação. São duas dicas que eu daria, né? Acione a Promotoria de Justiça e utilize a LAI, utilize a Lei de Acesso à Informação. Até porque a publicidade é um princípio constitucional. Isso tem que valer sempre.
1: Muito bem. Procurador de Justiça Roberto Livianu, mais uma vez, muito obrigado pela gentileza com a CBN. Parabéns por mais essa obra e também pelo trabalho que vocês desenvolvem aí no Instituto Não Aceito Corrupção. Procurador.
0: Sempre uma alegria falar com você, Paulo. Quero convidar todos que estão nos assistindo, nos ouvindo, nos acompanhando, para estarem presentes no lançamento do livro, quarta-feira, a partir das 17 horas, na Associação Paulista do Ministério Público, Largo São Francisco 34, oitavo andar, e o livro já está disponível, editora Foco. E me sigam no Instagram, Roberto Livianu Oficial. Um forte abraço, até a próxima.
1: Até a próxima. Quatro horas e 52 minutos, agradecer a participação da ouvinte, do ouvinte CBN conosco aqui via YouTube, pessoal trocando ideias no nosso chat, o Carlos Nascimento, Nivaldo Paisani, direto de Taquaritinga, Marqueto de Araras, no interior de São Paulo, Vanderlei Costa, Ricardo Marques, obrigado pelas participações, pelo WhatsApp no 11 999 11 9981. Marina Duarte, viu? Ricardo Garcia está lá em Munique, na Alemanha, e saindo para pedalar e ouvindo a CBN. Bom dia que chega do Padre Odilon, muito obrigado pela mensagem também, sintonizado aqui no CBN Madrugada, e o Padre escreve aqui que Nossa Senhora Aparecida abençoe a todos. Obrigado, Padre, pela sua mensagem. Também o Jorge Cardoso, de Olinda, Pernambuco, nos manda o seu bom dia. Muito obrigado também ao Sauro Valença, de Camaragibe, também Pernambuco, na nossa audiência. Via e-mail, você pode participar sempre também. A Célia Moura nos ajuda aqui, viu, Ricardo Garcia? Nos informando que a pronúncia do Hospital Romano, onde o Papa será operado, é Gemelli, né? Uma tônica no me. Então, Gemelli é o nome do hospital onde está o Papa, que será operado nesta terça-feira. E a gente agradece sempre também muito a participação, o contato do ouvinte CBN, aqui pelo Instagram. Estamos no @phcgalvão. Repetindo, @phcgalvão. Galvão, você pode interagir por aqui. O Guilherme Mendes está em Perdizes, São Paulo, Zona Oeste. Didi, direto de Uberaba, também sempre na nossa companhia. Muitíssimo obrigado. Edmilson Ribeiro também por aqui. Maria Rita Kosikov manda o seu bom dia direto de Ribeirão Preto. O Aide Siqueira também está por aqui. E a gente agradece demais, então, a companhia também via Instagram no @phcgalvão. 4h54, para fechar o nosso programa, nós vamos de novo ao Rio de Janeiro com a Beatriz Trindade. É uma contagem regressiva, né? Porque são 100 anos do Cristo Redentor. Já, já, hein?
2: O Cristo Redentor completou 95 anos e ganhou de aniversário uma exposição com obras de arte e peças históricas ligadas ao monumento. A mostra foi inaugurada no Alto do Corcovado, abrindo caminho para a criação de um museu dedicado ao Cristo até 2031, ano do centenário. A mostra Cristo Redentor, rumo aos 100 anos, ficará aberta por 6 meses com entrada gratuita. Entre os itens expostos estão o molde da cabeça do Cristo, maquetes antigas e até a estrutura original do para-raios em formato de coroa. O arcebispo do Rio, cardeal Orani João Tempesta, explica que o projeto é antigo e comemora que finalmente saiu do papel.
3: Um desejo antigo e um projeto sonhado. Faz um tempo que desejamos ter um Museu Redentor para fazer um pouco da história, porque há muitas histórias que nem sempre são verdadeiras do Redentor, que se divulgam. Então, um museu tem esse um pouco da história, vai ajudar muito, né, a conhecer um pouco melhor o projeto, os passos e alguns dons que o Redentor recebe também no decorrer desses 95 anos.
2: Durante a celebração, o artista Rafael Ferratio foi convidado a pintar dois quadros ao vivo. Como o aniversário coincide com o dia de Nossa Senhora Aparecida, a santa foi escolhida para ilustrar um deles. O quadro será doado ao Hospital Infantil Juta Batista, em Botafogo. A outra peça traz Jesus Cristo de braços abertos. Segundo a Arquidiocese, o quadro vai integrar o acervo do futuro museu. Para o Rafael Ferratio, fazer parte dessa história carrega um grande significado.
4: Ah, eu sempre fico um pouquinho nervoso, né? Mas tô protegido, né? Aqui atrás a Nossa Senhora Aparecida e a imagem sacra é muito forte, então é da força, né? A gente acaba perdendo um pouquinho o medo e dá tudo certo. Minha primeira tela foi uma Nossa Senhora e eu quis fazer uma homenagem de uma visão que eu tive dela quando eu tinha 18 anos.
2: Durante as celebrações, uma imagem de Nossa Senhora Aparecida chamou a atenção. Ela teve o manto trocado por uma peça que faz referência aos 95 anos do Cristo, com pedras de cristal que formam o símbolo do monumento. A estátua também vai fazer parte do novo museu. Do Rio de Janeiro, Beatriz Trindade.
1: Muito bem, Luciano Cirino Feliciano, tá aqui no nosso YouTube também. Wanderlei Costa, muitíssimo obrigado pelas mensagens. A gente coloca um ponto final aqui no CBN Madrugada desta terça-feira. Produção sempre da Karina Almeida. Trabalhos técnicos comigo, Ricardo Garcia.
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1: Vem aí o Matheus de Souza com o repórter CBN e, na sequência, o Frederico Goulart com o CBN Primeiras Notícias. Mais uma vez, eu agradeço muito a sua companhia. Desejo uma excelente terça-feira. Meia-noite tem mais CBN Madrugada e eu espero você. Tchau!
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0: Terça-feira, 13 de outubro de 2026. A massa das queimadas deve continuar cobrindo Manaus nesta terça-feira. As aulas da rede municipal de ensino permanecerão suspensas devido à má qualidade do ar na cidade. A informação foi confirmada pela prefeitura em nota divulgada na noite de ontem. A suspensão é preventiva e tem o objetivo de reduzir a exposição de estudantes e profissionais da educação à fumaça. O feriado de Nossa Senhora Aparecida foi o quinto dia consecutivo em que Manaus registrou a pior qualidade do ar do país, segundo o monitoramento da plataforma internacional IQ Air. O atendimento de emergência à mulher que sobreviveu a uma tentativa mal sucedida de execução foi atrasado por suspeita de trote no Tennessee, nos Estados Unidos. Na ocasião, um atendente do serviço de emergência 911 pediu um código para verificar a autenticidade da chamada. A meia hora se passou até que a suspeita fosse descartada e os socorristas fossem liberados. Krista Pike foi condenada pelo assassinato a facadas de uma mulher em 1995. A operação para retirar um nódulo no pulmão do Papa Leão XIV está marcada para entre a tarde de hoje e amanhã. A informação foi confirmada pelo Vaticano. No domingo, o pontífice anunciou durante uma oração na Praça São Pedro que os médicos detectaram o problema em estágio inicial e recomendaram a cirurgia. No horário de Brasília, 4h59.
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1: Muito bom dia, está começando agora mais uma edição do CBN Primeiras Notícias. Hoje é terça-feira, pós-feriadão, dia 13 de outubro de 2026. E a gente toca o despertador para te acordar. É, vamos juntos. Hoje é aquele dia da preguiça, né? Muita gente emendou aí, sábado, domingo e segunda-feira. Hoje tem que retomar a rotina de trabalho, acordando cedinho, pulando da cama cedinho, e a CBN te faz companhia. A gente faz companhia ao vivo até às 6 horas da manhã no radinho, com imagens no YouTube do Globoplay. O nosso programa está no ar a partir de agora em todas as telas. Para quem quiser ouvir, assistir e para quem quiser participar também, já mande o seu bom dia lá no chat do YouTube. Nosso canal está aberto e também no WhatsApp 21 997642381, 997642381. Desligou tudo aí no feriado, não tá sabendo de nada que aconteceu, quer se atualizar antes de ir pro trabalho nessa segunda-feira, antes de começar o seu dia mesmo, de verdade, então, sintoniza aqui com a gente no Primeiras Notícias, no nosso programa ao vivo, em uma horinha, resumimos tudo para você, e pro podcast, para quem escuta a gente no Spotify, no Deezer, no YouTube Music, no Amazon Music, em menos tempo ainda, 10 minutinhos, 3 notícias em 10 minutos, a gente manda para você conferir por lá. Vamos nessa, gente? Vamos lá. Clara Simão, tudo bem com você? Bom dia.
2: Bom dia, Fred. Bom dia para os nossos ouvintes que nos acompanham aqui em todas as manhãs.
1: É, tava com saudade, né, Clara?
2: Tava com saudade. Essa semana fiquei fora do estúdio. Ontem trabalhei na rua.
1: E tira folga nos feriados nacionais.
2: Exato.
1: Né? Ontem a gente não esteve por aqui. Hoje, de volta com o nosso programa para seguir acompanhando a maratona eleitoral, né?
2: Pois é. Estamos essa ressaca aqui não acaba nunca.
1: A segunda semana deste segundo turno de eleição. Teremos aí informações importantes para acompanhar ao longo desses próximos dias. Aliás, não parou o noticiário político e eleitoral no final de semana. A gente vai resumir aí os detalhes da batalha que está acontecendo, principalmente nos tribunais, no campo jurídico, né? Isso. Guerra de liminares. O próprio presidente do Tribunal Superior Eleitoral, Cássio Nunes Marques, convocou as duas campanhas dos presidenciáveis, né, dos candidatos Lula e Flávio Bolsonaro, para uma reunião hoje lá na Corte Eleitoral para tentar apaziguar os ânimos. O que está acontecendo? Te conto já já. Vamos falar também sobre uma das notícias principais dessa semana. A gente pode ter um avanço lá no Senado, inclusive possibilidade de aprovação da PEC do fim da escala 6x1. Pelo menos a base governista está tentando acelerar, né, as discussões nas sessões, né, nas comissões especiais e também no plenário para votar logo tudo em um dia só e ter essa bandeira eleitoral para ser usada aí pelo candidato Luiz Inácio Lula da Silva, presidente candidato à reeleição. Por outro lado, a oposição tenta frear essas discussões apresentando uma série de emendas ao texto original. Vamos falar também sobre a saúde do Papa Leão XIV, que se interna nessa terça-feira para uma cirurgia de retirada de nódulo no pulmão, um anúncio que foi feito no final de semana no Vaticano, e a expectativa aí de todo mundo para que tudo corra bem. Ficamos aqui na torcida. Esses três assuntos são aqueles que abrem o programa logo de cara, depois da virada da nossa vinheta, mas lembre-se que depois desses 10 minutos iniciais, a gente volta aqui com o conteúdo do programa no rádio ao vivo, as manchetes dos jornais, a previsão do tempo, os destaques do futebol, rodada cheia do Campeonato Brasileiro. Tem tudo isso para você, porque o CBN Primeiras Notícias está completo e a gente está cheio de gás, né, Clara Simão? Eu, Clara Simão e o Reginaldo Pires aqui na nossa mesa de som. Então roda a vinheta aí, Reginaldo, que o programa já começou.
0: 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O Tribunal Superior Eleitoral vai fazer hoje uma reunião de emergência com as equipes jurídicas e coordenadores das campanhas de Lula e Flávio Bolsonaro. O encontro, convocado pelo presidente da Corte, Cássio Nunes Marques, busca alinhar regras de conduta e conter a escalada de representações na reta final do segundo turno. No fim de semana, a própria cúpula do TSE tomou decisões divergentes em torno de redes sociais e canais de mensagens. A sessão, que vai analisar a permanência do canal de WhatsApp Exército do Lula, ainda não foi marcada. Administrado pelo deputado André Janones, da Rede de Minas Gerais, esse canal já reúne mais de 4 milhões de seguidores. No domingo, o presidente do TSE, Cássio Nunes Marques, atendeu a um pedido de Flávio Bolsonaro e mandou suspender a plataforma por suspeita de disparo em massa de desinformação. Horas depois, o corregedor eleitoral, ministro Ricardo Vilas Boas Cueva, restabeleceu o grupo. E na decisão dele, ele apontou usurpação de competência interna e enviou o caso para deliberação colegiada imediata. Ontem, o ministro Nunes Marques determinou que a área técnica do TSE fizesse uma análise detalhada sobre o canal com um amplo mapeamento sobre disseminação de desinformação pela ferramenta. Eles concluíram que o canal de Janones não contém mensagens já declaradas falsas pelo TSE. O imbróglio detonou atritos públicos diretos entre os concorrentes ao Palácio do Planalto. A campanha petista classificou a ordem inicial de suspensão dada por Nunes Marques como ato de censura e o presidente Lula insinuou que o ministro está sendo parcial.
3: Eu acho que eles estão extrapolando em algumas decisões contra a minha campanha. Isso é visível, isso já foi denunciado. Eu não vou criar só o exército do Lula, eu vou criar agora o exército, a marinha, a aeronáutica do Lula, sabe, no WhatsApp. Para ele achar que ele tem que cortar, ele tem que mostrar qual é a ilegalidade que tem. Onde é que estamos transgredindo a lei? O que não pode é o presidente da Suprema Corte Eleitoral ter lado na política. O lado dele tem que ser o lado da igualdade de comportamento.
0: Em resposta, a defesa de Flávio Bolsonaro criticou o corregedor Ricardo Cueva por retirar o segredo dos autos. Os advogados da campanha do PL alegaram que o grupo de mensagens adota exclusões deliberadas de conteúdo e redirecionamento por links para burlar a fiscalização. Em outra frente do contencioso digital, o ministro Marco Aurélio Belize, do TSE também, determinou que o candidato Flávio Bolsonaro apague publicações com um vídeo falso sobre o ato de apoiadores de Lula na Avenida Paulista no último domingo. O conteúdo usava gravações anteriores à manifestação, feitas no Chile, para sugerir consumo de drogas durante o ato. E o programa de Flávio Bolsonaro na propaganda eleitoral gratuita de televisão foi veiculado sem áudio na tarde de ontem. Segundo o TSE, a falha ocorreu durante a geração de sinal pelo pool de emissoras de rádio e TV, que não conseguiu carregar as faixas de áudio dos arquivos a tempo. A Associação Brasileira de Emissoras de Rádio e Televisão informou que o material foi entregue em perfeitas condições pelo partido e o tribunal autorizou a reexibição compensatória do programa em uma data a ser definida pela campanha. O senador Flávio Bolsonaro, que, aliás, vai visitar hoje o pai, o ex-presidente Jair Bolsonaro, na prisão domiciliar em Brasília. A retomada das visitas foi liberada pelo ministro do STF, Alexandre de Moraes. Os encontros estavam suspensos desde julho. A liberação judicial foi comemorada por Flávio.
4: Tô aqui ansioso, né? Tô ansioso, são mais de 3 meses sem poder vê-lo, por uma decisão, obviamente, sem critério nenhum, sem nenhuma humanidade, sem nenhum amparo legal. No meu intuito, apenas, na minha avaliação, apenas com o intuito de tentar separar um líder político, né, de quem está concorrendo à presidência da República e separar um pai de um filho, que acho que é o mais grave, né? Então, tô ansioso para dar um abraço forte nele, primeiro de tudo. Né, ver como é que está o rosto dele, como é que está, né, o ânimo dele com tudo que aconteceu, que eu só estou sabendo por terceiras pessoas.
0: E do lado da campanha de Lula, o feriado foi marcado pela presença de milhares de apoiadores nas ruas. Ontem, eles ocuparam 7 quarteirões da Avenida Atlântica, em Copacabana, no Rio, e também o bairro da Lapa. A mobilização seguiu o modelo do grande ato de domingo na Avenida Paulista, em São Paulo, articulado por estudantes universitários e centrais sindicais. A base governista no Senado vai tentar acelerar a votação da PEC que acaba com a escala 6-1, apresentando um requerimento para permitir a votação dos 2 turnos no mesmo dia. A proposta pode começar a ser votada amanhã. A oposição, por outro lado, articula medidas para adiar a discussão. Vamos a Brasília com Igor Cardim.
5: Oi, Fred.
6: A base do governo Lula tenta acelerar a tramitação da PEC que acaba com a escala 6-1 no Senado e prepara um requerimento para permitir a votação em 2 turnos no mesmo dia, sem cumprir os prazos regimentais entre as votações. O objetivo é concluir a análise da proposta antes do segundo turno das eleições, em 25 de outubro. O presidente do Senado, Davi Alcolumbre, marcou para quarta-feira o primeiro turno de votação. Antes disso, terça e quarta-feira serão realizadas as 2 últimas sessões de discussão previstas para essa etapa. A quebra desse intervalo depende da aprovação de um requerimento pelo plenário. Alcolumbre já sinalizou que, caso o requerimento seja entregue, ele vai pautar para deliberação. A líder do governo no Senado, Tereza Leitão, reúne assinaturas para apresentar o requerimento do calendário especial que permite dispensar o intervalo entre os turnos. A CBN, a senadora, afirmou que a expectativa é de aprovação do texto no primeiro turno. Para uma PEC ser aprovada, são necessários pelo menos 49 votos favoráveis em cada turno dos 81 senadores. Pelo rito normal, depois do primeiro turno, são exigidos 5 dias úteis e mais 3 sessões de discussão antes da segunda votação. Por outro lado, a oposição se organiza para tentar adiar a votação em segundo turno. Em entrevista à Globo News, a líder do PP no Senado, Tereza Cristina, defendeu mais tempo para avaliar os impactos econômicos da proposta e apresentar emendas, entre elas, a retirada da escala de trabalho do texto.
7: Vai ser colocada para votar, eu acho que talvez a pressa seja eleitoreira, nós precisávamos ter mais tempo para essa discussão, aí nós vamos ter que votar, vamos votar e tentar talvez algumas emendas.
6: A senadora, no entanto, afirmou que se a proposta for levada a voto, os parlamentares não devem se opor a uma medida que tem apoio popular. O PL, partido do candidato à presidência Flávio Bolsonaro, deve liberar a bancada no primeiro turno, segundo integrantes da oposição.
1: E o Papa Leão XIV será internado no final da manhã de hoje para a retirada de um nódulo no pulmão descoberto em exames de rotina. O pontífice deve ficar afastado dos compromissos por cerca de 1 semana. A notícia sobre o nódulo foi divulgada pelo próprio Papa no último domingo. Segundo ele, o estágio é inicial e a situação está controlada. Karen Lemos.
8: O Papa Leão XIV será internado no fim da manhã desta terça-feira para se submeter a uma cirurgia de retirada de um nódulo no pulmão, descoberto durante exames de rotina. A informação foi divulgada pelo diretor da sala de imprensa da Santa Fé, Matteo Bruni. É previsto que o líder da Igreja Católica permaneça internado por cerca de 1 semana na Policlínica de Melli, em Roma. Nesta segunda-feira, o Papa participou normalmente de uma audiência com os sócios do Círculo São Pedro, Associação Católica de Assistência e Caridade, sediada em Roma, que atua diretamente em nome dele no auxílio a pessoas necessitadas e vulneráveis. A notícia sobre a descoberta do nódulo e da cirurgia foi divulgada no domingo pelo pontífice de 71 anos durante a oração dominical na Praça de São Pedro, no Vaticano. Leão XIV afirmou que o nódulo foi detectado em estágio inicial e com crescimento controlado. Aos fiéis, ele pediu orações.
9: Durante exames recentes, os médicos encontraram um nódulo localizado em meu pulmão. Ele foi detectado em um estágio muito inicial e está bem localizado. Os médicos consideram a cirurgia adequada. Seguindo a orientação deles, decidi, portanto, submeter-me a uma operação para removê-lo.
8: Segundo a Prefeitura da Casa Pontifícia, que organiza audiências e cerimônias do Papa, os compromissos de Leão XIV estão todos cancelados devido à hospitalização até o dia 20 de outubro.
1: Agora são 5 horas e 15 minutos. 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
10: Bom dia a você, ouvinte da Rádio CBN aqui em São Paulo. São 5h15, ontem foi feriado de Aparecida e nosso repórter Pedro Fagundes conta como foi.
5: durante a principal missa do dia de Nossa Senhora Aparecida. O arcebispo Dom Mário Antônio da Silva afirmou que o evangelho não autoriza católicos a odiar ou entrar em guerra com quem pensa diferente. Sem citar diretamente a política, o sucessor de Dom Orlando Brandes fez a primeira homilia dele no dia dedicado à padroeira do Brasil. Depois da celebração, o religioso disse não temer a influência política na religião. Ele comentou a polêmica instalada na campanha eleitoral envolvendo o título de padroeira dedicado à Nossa Senhora Aparecida.
11: Creio que as movimentações políticas, favoráveis ou não, existem hoje e existirão, mas isso não nos aterroriza, não nos amedronta. É claro que existem vários questionamentos, né, daquilo que poderá acontecer, dependendo aí, digamos assim, das eleições do segundo turno. Mas eu creio que no momento não cabe a nós fazer cenários que nos assustem.
5: O vice-presidente Geraldo Alckmin também comentou o assunto. Ele esteve no Santuário Nacional nesta segunda-feira. Questionado sobre o uso político da fake news que atribuiu essa intenção a Flávio Bolsonaro, candidato do PL à presidência, ele defendeu a liberdade religiosa.
12: O presidente Lula promulgou em 2003 a lei da liberdade religiosa. Nós defendemos a liberdade religiosa. Cada um pode ter a sua religião, deve respeitar a religião dos outros, até quem não tem religião. Então essa é a beleza, né? O Brasil é um país de paz.
5: Alckmin participa anualmente da missa. Ele foi aplaudido a cada menção feita pelo arcebispo dentro da Basílica. Também estavam presentes na celebração o ministro da Saúde, Alexandre Padilha, o presidente do PSD, Gilberto Kassab, e a deputada federal, Tabata Amaral. Na saída da igreja, fiéis e apoiadores do presidente Lula receberam Alckmin com gritos a favor do governo. O vice-presidente enxergou a manifestação como um reflexo do ato pró-Lula de domingo, ocorrido na Avenida Paulista, na capital. Ele afirmou que é uma virada nas urnas. Pesquisas eleitorais, no entanto, ainda não projetam essa percepção do vice-presidente. Cerca de 500.000 de fiéis passaram pelo Santuário Nacional ao longo do dia.
13: Ao final da Via Dutra aqui no Rio, né? Já para...

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1: Bora pra agenda do dia. Na volta aqui do CBN Primeiras Notícias, o que está programado para essa terça-feira pós-feriadão, dia 13 de outubro de 2026. A gente fica de olho, claro, na corrida eleitoral. Estamos aí na segunda semana deste segundo turno da eleição, especialmente corrida presidencial, em outros estados também, 5 estados com segundo turno. E a Quest, o Instituto de Pesquisa, vai concluir hoje a primeira pesquisa de intenção de voto para o segundo turno, que vai ser divulgada amanhã. Já o Datafolha inicia hoje, nessa terça-feira, a coleta de dados para o segundo levantamento depois do primeiro turno, com a divulgação prevista para quinta-feira. Lembrando que na primeira sondagem do Datafolha, que foi publicada na semana passada, Flávio Bolsonaro apareceu com 52% das intenções de voto contra 48% de Lula. Essas pesquisas já estão se mobilizando aí nesse começo da segunda semana do segundo turno para novos levantamentos atualizados. Na Justiça Eleitoral, o presidente do Supremo, no Supremo Tribunal Federal, né? O presidente do TSE, ministro Edson Fachin, vai se reunir hoje com o diretor-geral da Polícia Federal, Andrei Rodrigues, e na pauta estão os resultados das investigações e as menções a integrantes do Supremo Tribunal Federal no escândalo do Banco Master. Fachin afirmou que vai definir os próximos passos depois de receber informações completas da Polícia Federal sobre os fatos investigados e as pessoas citadas. A gente pode ter novidades a partir dessa reunião no STF entre Edson Fachin e Andrei Rodrigues. Na Justiça Eleitoral, o plenário do TSE deve decidir na sessão de hoje ou nas próximas sessões, né, se essa história que eu comentei no início do programa, do canal do WhatsApp Exército do Lula, se esse canal vai poder continuar no ar ou não. Lembrando da história toda, no domingo, o Corregedor-Geral da Corte, Ricardo Vilas Boas Cueva, restabeleceu provisoriamente o canal, horas depois de o presidente do TSE, Cássio Nunes Marques, determinar a suspensão a pedido da campanha de Flávio Bolsonaro. Hoje também ficamos atentos aos desdobramentos deste assunto, assim como também estamos de olho do lado da campanha de Flávio Bolsonaro. Ele deve visitar o pai, depois da decisão do ministro Alexandre de Moraes, possibilitando a retomada das visitas na prisão domiciliar de Jair Bolsonaro. O primeiro encontro já está agendado para essa terça-feira. Também estamos monitorando em tempo real as notícias que chegam do Vaticano. A cirurgia para retirada do nódulo do pulmão do Papa Leão XIV, que está marcada para amanhã, hoje a internação. E a gente vai trazer em tempo real também as novidades sobre esse assunto. Está na nossa agenda do dia. Agora são 5 horas e 21 minutos.
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1: Vamos chamar a Maria Clara Sasaki. Quer saber como é que fica o tempo hoje, nessa terça-feira? Pós-feriadão, ela conta pra você.
2: Áreas de instabilidade deixam em alerta cidades do Rio Grande do Sul, Santa Catarina, Paraná e Mato Grosso do Sul, principalmente faixa oeste destes estados, região de Foz do Iguaçu, região de Chapecó e Sete Quedas em Mato Grosso do Sul. As temperaturas ficam mais baixas e é alto risco para transtornos ao longo desta terça-feira. Em São Paulo, a chuva se concentra principalmente no período da tarde e da noite. As temperaturas voltam a subir, a máxima chega a 28 graus na capital paulista e a chuva pode ser de moderada a forte intensidade. No Rio de Janeiro, faz até 30 graus na tarde desta terça e em Belo Horizonte, sensação de calor com até 32 graus. No restante do centro-oeste do Brasil, principalmente Goiás e Distrito Federal, a terça-feira terá predomínio de sol, temperaturas bastante elevadas também e alto risco para queimadas. Atenção, inclusive, para os baixos índices de umidade relativa do ar em Goiânia e em Brasília. Na região norte, a chuva continua em Rondônia, no Acre, no Amazonas, mas no Tocantins a condição é de tempo mais firme e temperaturas bastante elevadas. Manaus tem sofrido bastante com as queimadas nos últimos dias e a sensação de calor vai continuar nos próximos dias. Não tem potencial para chuvas significativas na região da capital do Amazonas. A temperatura nesta terça-feira fica na casa dos 34 graus. No Nordeste, tempo firme também. Na maior parte da região, apenas no litoral tem uma chuvinha passageira, mas no interior a sensação de calor predomina com máximas que podem chegar perto dos 40 graus. Maria Clara Sasaki, da Clima Tempo, para a CBN.
1: Vamos com o futebol. Hoje a bola vai rolar pela Sul-Americana, jogos decisivos. O Vasco da Gama enfrenta a equipe do Boca Juniors às 21h30 na Bombonera. É o jogo de ida da fase semifinal da competição. Amanhã, outro brasileiro, o Atlético Mineiro, vai receber a equipe do Montevideo City Torque em Belo Horizonte. Pelo Brasileirão, tivemos ontem o encerramento da 30ª rodada do campeonato, com as partidas entre o Atlético Paranaense e a Chapecoense. O Atlético venceu a Chape pelo placar de 4-1 e, com esse resultado, subiu para a terceira posição da tabela. O Furacão tem 53 pontos, 10 a menos, e o vice-líder Palmeiras, que está a um ponto do líder do campeonato, a equipe do Flamengo. O Bragantino também jogou ontem contra o Cruzeiro e fez 4-2. Com esse resultado surpreendente, a equipe do Bragantino avançou para a nona posição com 40 pontos. O time mineiro é o sexto colocado, tem 48 pontos. No outro jogo do feriado, Coritiba e o Botafogo empataram pelo placar de 1-1. E a seleção brasileira feminina, que está nos preparativos para a Copa do Mundo, que acontece no ano que vem aqui no Brasil, vai fazer hoje às 20h30 na Arena Pernambuco mais um amistoso, segundo amistoso consecutivo, contra a equipe da Argentina. Lembrando que no sábado as jogadoras do Brasil venceram a seleção da Argentina pelo placar de 3-1 em Porto Alegre. Mais um jogo hoje para a gente prestigiar a equipe feminina do Brasil. 20h30, Brasil e Argentina. É sempre bom ganhar da Argentina, né? Assim nos ensinou Galvão Bueno. Não é mesmo, Clara Simão?
3: É isso.
1: Vamos nessa. Tá
3: Fui
1: pronta por aí?
3: Criticada semana passada por causa disso.
1: Por quê?
3: Por causa do Messi.
1: É, você arrumou confusão com a torcida aí do Messi, né? Com a torcida argentina. Escuta, e os jornais de hoje? Estão bons? Já deu aquela olhadinha em tudo?
3: Eles estão animados, Fred.
1: Animados, pós-feriadão, né?
3: Pós-feriadão, voltamos aí com a política, que não vai embora nem no feriado. Olha Ela só. Tá aí on e roteando sempre, Fred.
1: Olha só, a gente vai começar o nosso giro pelas capas dos jornais hoje com a capa da Folha ou capa do Estadão? Você que manda.
3: Vamos com a capa da Folha.
1: Capa da Folha, né?
3: Eu vou trocar aqui agora,
1: então vamos,
3: Fred,
1: botar na tela a capa da Folha de São Paulo dessa sexta-feira.
3: Olha lá aí.
1: Não. Eu sou mestre em errar as datas aqui no programa e os ouvintes ficam bravos comigo, né? Eu tô aqui me policiando pra não chamar hoje terça-feira de segunda-feira, porque hoje dia,
3: né,
1: tá com a cara de segunda-feira.
3: Parece um segundou numa terça,
1: não, né? Não é segunda-feira, hoje é terça-feira, 13 de outubro, já está aí na tela pra você a capa da Folha de São Paulo.
3: É isso, terçou.
1: Que tem como manchete: Cássio Nunes Marques censurou o canal pró-Lula sem indícios de fake news citados por Flávio Bolsonaro. É o título da matéria principal hoje da Folha de São Paulo. Agora tem uma reportagem bem interessante com chamada nessa capa, que a gente vê aí também no meio da capa de hoje da Folha de São Paulo, que trata de dados. O jornal cruzou dados, né, Clara?
3: Isso.
1: Os dados do resultado da eleição, né, das urnas, votação das urnas, com números do Censo Demográfico Brasileiro de 2022 e chegou a várias conclusões importantes sobre os votos, o recorte de renda dos votos aqui dos brasileiros nesse primeiro turno da eleição, não é isso?
3: Pois é, né? Essa análise que a Folha trouxe, ela aponta, né, que o Flávio Bolsonaro, ele conseguiu superar os votos do pai dele, o Jair Bolsonaro, em todas as rendas, e o Lula cresceu entre os mais ricos. Segundo esse levantamento, o Lula, ele perdeu votos em quase todas as faixas de renda, principalmente entre os eleitores de renda média. Mas, entre os 4% mais ricos, o Lula avançou nesses votos. Já o Flávio Bolsonaro, do PL, ele cresceu, né, em todas as faixas de renda na comparação com o desempenho do pai, lá em 2022, com o do Jair Bolsonaro, inclusive, né, entre os mais pobres. Em São Paulo, Lula perdeu o apoio nos setores mais pobres também, mas ele também cresceu entre os mais ricos. E a análise mostra ainda, Fred, que os eleitores com renda mais alta, acima de 16 salários mínimos, cerca ali de mais de 26 mil reais, mostram o Flávio tem 50% dos votos desse grupo contra 39% de Lula, Fred.
1: Reportagem hoje da capa do jornal Folha de São Paulo, que traz como foto principal, você vê aí na tela, os fiéis ontem, né, devotos de Nossa Senhora Aparecida, fazendo a sua homenagem à santa no interior da Basílica de Nossa Senhora Aparecida, no interior de São Paulo. Essa que, aliás, também é a foto principal, né? Do Estadão. A gente já mudou aí a capa da Folha de São Paulo pro Estadão.
3: Agora sim.
1: A padroeira no centro das atenções entre fiéis e políticos. Nossa Senhora Aparecida, que esteve aí no centro do debate eleitoral, no primeiro turno da campanha presidencial. A manchete também é a guerra de liminares no Tribunal Superior Eleitoral, guerra de fake news, alimentando as decisões conflitantes no tribunal. E você traz também uma reportagem hoje com mais detalhes, está aí na capa do Estadão, mais detalhes da decisão do ministro Alexandre de Moraes, permitindo que o filho, o candidato, Flávio Bolsonaro, volte a visitar o pai, Jair Bolsonaro, não é isso?
3: É, foi cerca aí de 90 dias que não teve esse encontro entre o Flávio e o Jair Bolsonaro, pai e filho, né? E o ex-presidente, né, Fred, para relembrar que ele cumpre prisão domiciliar após a condenação aí da tentativa de golpe de Estado. Essa restrição às visitas foi imposta depois que o Jair Bolsonaro enviou uma carta de apoio à candidatura do filho em 11 de julho. Nessa ocasião, o Flávio ele abriu uma live e leu esse documento durante uma transmissão ao vivo. Na carta, né, o Jair Bolsonaro ele pedia que seus apoiadores deixassem as diferenças de lado e chamou seu filho de porta-voz em quem confio. Com isso, né, o Moraes entendeu que Flávio descumpriu as medidas cautelares que proibiam o ex-presidente de fazer manifestações políticas e eleitorais, inclusive, né, por meio de terceiros. A restrição, Fred, também levou Moraes a negar em julho um pedido que os filhos visitassem o pai no Dia dos Pais em agosto, Fred.
1: Informação em destaque na capa do jornal O Estado de São Paulo. Vamos encerrar o nosso giro agora com o Globo.
3: Olha
1: aí na tela a capa do jornal O Globo de hoje. A manchete, assunto que a gente já comentou aqui na nossa abertura, o parecer do TSE, que não viu fake news, naquele canal do Janones, canal pró-Lula no WhatsApp, Flávio contestou e o Cássio Nunes Marques convocou para hoje uma reunião de emergência com a liderança jurídica das duas campanhas. Foto principal, os dois candidatos ontem no dia da padroeira de Nossa Senhora Aparecida, os dois candidatos foram à missa, né?
3: É isso.
1: Aí do lado esquerdo, presidente Lula, uma missa na capela do Alvorada, do Palácio do Alvorada, e Flávio Bolsonaro esteve também numa missa ontem cedo na Catedral de Brasília. Olha só, qual é o assunto que você vai comentar aí na capa da Folha de São Paulo? É uma reportagem

0: relação comercial mais pragmática com os parceiros internacionais. Falando um pouquinho aí do plano de governo do Flávio, pensando nessa, no comércio externo, ele prevê ampliar, né, esses acordos comerciais e retomar, principalmente, o processo de adesão do Brasil à OCDE, que é a organização que reúne países de organização, reúne países de países desenvolvidos. Já o Lula, ele defende o multilateralismo, como já disse, com a diversificação de parceiros comerciais e também o fortalecimento das relações com países do chamado Sul Global. O governo, ele também aposta no avanço nas negociações do acordo comercial entre o Mercosul e a União Europeia. Fred.
1: Destaques dos jornais impressos que você vai conferir logo mais nas bancas de todo o país, antes aqui no CBN Primeiras Notícias. Obrigado, Clara. Agora são 5:32, é hora do repórter CBN. Eu volto já, não sai daí.
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0: terça-feira, 13 de outubro de 2026. O site da Agência Nacional do Cinema foi invadido na tarde de ontem e exibiu mensagens políticas a favor do candidato à presidência Flávio Bolsonaro e contra o presidente Lula. O conteúdo também atacava nordestinos e mostrava fotos do filho do ex-presidente ao lado da deputada federal Júlia Zanatta segurando um chicote. As mensagens foram removidas, mas o site da Ancine continua fora do ar. O Fundo Monetário Internacional reduziu as projeções de crescimento da economia brasileira para este ano e o próximo. No relatório deste mês, a estimativa de expansão do PIB em 2026 caiu de 2,4% para 2,2%. Para o ano que vem, a previsão recuou de 2,2% para 1,9%. O cenário indica uma desaceleração da economia após o crescimento de 2,3% registrado no ano passado. Segundo a FMI, a perda de ritmo reflete os juros ainda restritivos, a retirada de estímulos fiscais e a incerteza global. Três jogos encerraram ontem a 30ª rodada do Campeonato Brasileiro. Na primeira partida do dia, o Coritiba recebeu o Botafogo no Couto Pereira e o placar terminou em 1-1. Mais tarde, duas goleadas marcaram a noite de futebol. No interior de São Paulo, o Bragantino venceu o Cruzeiro por 4-2. Em Chapecó, o Atlético Paranaense derrotou a Chapecoense por 4-1. Hoje, o Vasco vai até La Bombonera enfrentar o Boca Juniors na partida de ida das semifinais da Copa Sul-Americana. A partida está marcada para 9:30 da noite. No horário de Brasília, 5:34.
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1: Na volta do CBN Primeiras Notícias, é hora do Fernando Andrade nos contar os destaques de hoje pelo mundo. Está chegando o resumo do noticiário internacional em 3 minutos.
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2: Olá, seja bem-vindo ao Mundo em 3 minutos. O cessar-fogo energético entre Rússia e Ucrânia, anunciado por Donald Trump, não funcionou aparentemente. O ucraniano Volodymyr Zelensky acusou a Rússia de violar o acordo após um ataque a uma usina termoelétrica em Kharkiv. Trump, pressionado pelos altos preços dos combustíveis e com as eleições de meio de mandato chegando, atribui essa crise aos ataques ucranianos às usinas russas. Aí ele surpreendeu todo mundo quando publicou no domingo um cessar-fogo energético entre os dois. Zelensky, que aparentemente nem sabia de nada, ficou sabendo do acordo pela imprensa e aí foi até as redes sociais e disse: ok, vamos parar de atacar as instalações energéticas se a Rússia fizer o mesmo. Bom, e não fez. A Rússia ainda sequer se pronunciou. O fato é que a pressão maior está caindo sobre a Ucrânia.

0: A relação entre Estados Unidos e Ucrânia tem se deteriorado. Os Estados Unidos também ameaçam interromper o compartilhamento de informações de inteligência com a Ucrânia, algo que já aconteceu em março do ano passado, e também ameaça parar com o fornecimento de armas por um sistema chamado Lista de Necessidades Prioritárias da Ucrânia. E aqui é o seguinte, os Estados Unidos já não fornecem mais armas diretamente para a Ucrânia, mas permitem que países europeus comprem armas por esse sistema e aí enviam para Kiev. E tem mais, Trump revelou recentemente um acordo para comprar diesel da Rússia, 300 mil toneladas de diesel só para começar, ou seja, suspendeu as sanções para amenizar a crise interna e tentar baixar o preço dos combustíveis antes das eleições. E constantemente Trump cobra Zelensky para a realização de novas eleições na Ucrânia. As eleições lá estão suspensas desde a invasão russa em 2022. Zelensky sempre fala o seguinte, olha, convoca eleições, sim, se Putin concordar com um cessar-fogo de pelo menos 60 dias. Difícil, isso nunca aconteceu. Bom, já que eu citei as eleições de meio de mandato nos Estados Unidos em novembro, vamos falar sobre Elon Musk e seu dinheiro. Musk discretamente doou mais de 276 milhões de dólares a grupos republicanos e a um comitê de campanha dele, o chamado Super PAC, desde o início de julho. Tudo isso para ajudar os republicanos a salvarem pelo menos a maioria no Senado. Só para um comitê do Senado, Musk doou 158 milhões. Essa é uma das maiores doações políticas da história americana, superior ao total arrecadado por todos os doadores democratas nos últimos 3 meses. E sabe que a relação de Trump com Musk tem melhorado. Eles estavam meio brigados desde o fim daquela empreitada de Musk para tentar cortar gastos na Casa Branca, no departamento chamado Dodge. Tanto que eles apareceram recentemente juntos em 3 eventos nas últimas 2 semanas e trocaram elogios. Musk está preocupado principalmente com a disputa no Senado pelo Texas. Grande parte do dinheiro dele foi para lá. Musk mora em Austin, tem amplos interesses empresariais lá, tem propriedades no Texas. Pelo lado democrata, desponta um jovem de 37 anos que aparece como favorito nas pesquisas, chamado James Talarico. E ele enfrenta o republicano Ken Paxton. Mundo em 3 minutos. Até amanhã.
1: Valeu, Fernando. Esse é o Fernando Andrade com o Noticiário Internacional. Agora são 5h39. Voltamos a tratar dos nossos temas aqui no Brasil, nessa terça-feira, 13 de outubro, terça-feira pós-feriadão. E é isso, todo mundo acordando junto com a gente para encarar esse dia da preguiça, né? Depois de descansar todo mundo aí no embalo do feriadão, hoje a vida volta à rotina normal, né, Clara Simão? Como é que estão aí os ouvintes no YouTube, hein?
2: Nossos ouvintes, como sempre, muito animados. Falando aqui nosso bom dia, quero deixar um abraço aí pro pessoal que tá dando um bom dia, chegando, contando para aí como tá o seu estado, o Franklin contando que em Contagem, em Minas Gerais, tá 21 graus, Gleison mandando bom dia, falando assim, segunda? Pois é, hoje não é segunda, Gleison, hoje é terça-feira, segunda-feira foi ontem, feriado, mas hoje tá, como a gente já falou, com um gostinho de segunda. Pois é, um abraço também pro Sérgio, pro Franklin, que já falou aqui com a gente, com o Quito Bartolomeu, com o Sérgio Luiz, Paulo Gonçalves, muita galera muito animada, comentando política, como sempre, aqui no nosso chat, Fred.
1: Sebastião Ramos, nosso ouvinte, está acompanhando a gente pela televisão, pelo YouTube, na tela da TV, na sala da casa dele, lá em Terra Roxa, Paraná. Obrigado pela sua mensagem, nosso ouvinte Sebastião.
2: Chique, né?
1: Lembrando que além do YouTube tem o Zap também, 21 997 64 2381, 997 64 2381. Vamos passear pelo Brasil agora.
2: Vamos.
1: Saber as notícias de hoje nos 4 cantos do país com as afiliadas da CBN. Começar o nosso giro por Manaus, capital do Amazonas. 28 graus é a temperatura de momento, 35 é a máxima do dia. Continua a preocupação lá por Manaus com as queimadas. A fumaça das queimadas deve continuar cobrindo a capital amazonense nessa terça-feira. Inclusive, as aulas da rede municipal de ensino permanecerão suspensas por conta da má qualidade do ar na cidade. A informação foi confirmada pela prefeitura numa nota que foi divulgada ontem à noite, prefeitura de Manaus, e essa suspensão é preventiva, tem o objetivo exatamente de reduzir a exposição dos estudantes e profissionais da educação à fumaça. O feriado ontem foi o quinto dia consecutivo em que Manaus registrou a pior qualidade do ar do país, segundo o monitoramento da plataforma internacional IQ-Air, que é uma plataforma que mede um importante indicador, né, da qualidade do ar. E desde a semana passada, a gente falou desse assunto no final da semana passada aqui no Primeiras Notícias, já o quinto dia seguindo, entrando para o sexto, em que a qualidade do ar continua muito ruim na capital amazonense. A gente está vendo imagens ao vivo, amanhecendo aí em Manaus. Vamos seguir monitorando de perto esse tema. Lá do norte do país, vamos para o sul, vamos para Foz do Iguaçu, no estado do Paraná, onde também as condições climáticas chamam a atenção, né? Você deve ter visto aí nas redes sociais as imagens das cataratas do Iguaçu, no Paraná, atingindo ontem a maior vazão do ano, com volume até 8 vezes superior à média. E a própria passarela ali das cataratas, aquela área turística, né, perto das quedas, foi interditada e está interditada desde o último domingo, por conta dessas condições. A gente vai dar um pulinho lá em Foz do Iguaçu com a reportagem da CBN, Foz do Iguaçu, Guilherme Wojciechowski vai trazer os detalhes atualizados sobre isso para a gente. Bom dia, Guilherme.
3: As fortes chuvas que estão atingindo o interior dos estados do Paraná e Santa Catarina estão provocando a elevação da vazão das cataratas do Iguaçu. Desde o domingo pela manhã, a passarela que dá acesso ao mirante da Garganta do Diabo, o principal conjunto de cachoeiras, está fechada devido ao volume que chegou a estar quase 6 vezes acima do normal na manhã desta segunda-feira, feriado de 12 de outubro. No período da tarde, o nível do rio Iguaçu apresentou um ligeiro recuo, mas a vazão ainda segue 5,5 vezes acima da habitual. No lado argentino, a direção do Parque Nacional que abriga as cataratas no país vizinho suspendeu todas as visitas, situação que será reavaliada na terça. No lado brasileiro, a interdição pega apenas o trecho da Garganta do Diabo, com os demais mirantes da Trilha das Cataratas abertos para que os visitantes possam apreciar o espetáculo das águas. O volume elevado de chuvas traz preocupação para a Defesa Civil. Em Foz do Iguaçu, onde choveu mais de 125 milímetros entre a noite de domingo e o meio da tarde de segunda-feira, rios urbanos transbordaram e provocaram o alagamento de ruas. No Paraguai, perto da Ponte da Amizade, pelo menos 60 famílias tiveram de deixar suas residências devido à cheia do rio Paraná. Tanto o rio Paraná como o rio Iguaçu deverão continuar com vazão acima da média ao longo da semana, que tem previsão de novas chuvas para grande parte da bacia hidrográfica.
1: Impressionante as imagens que a gente está vendo aí, né, da força da natureza, força das águas lá nas cataratas do Iguaçu, com essa vazão impressionante batendo recorde. É bonito de ver, mas é perigoso também, até por isso. A direção lá do Parque das Cataratas do Iguaçu decidiu interditar a passarela. Nesse momento, a temperatura é de 20 graus e a gente vai continuar acompanhando de perto esse assunto ao longo do dia lá no estado do Paraná. Do Paraná, da região sul, vamos seguir agora para o centro-oeste. Ana Carolina Tomé está chegando com o noticiário de Brasília. Qual é o destaque dessa terça-feira? Brasília, 20 graus, máxima de 31. Ana Carolina, bom dia.
4: Oi, Fred. Fé, devoção e agradecimentos marcaram a celebração de Nossa Senhora Aparecida, padroeira do Brasil, nesta segunda-feira em Brasília. A programação reuniu fiéis ao longo do dia com missas, orações, procissão luminosa pela Esplanada dos Ministérios e um show de Frei Gilson encerrou as festividades à noite. As atividades começaram logo cedo, às 6 horas da manhã, com o terço da Alvorada. A Missa das Crianças, celebrada por Dom Ricardo, foi um dos momentos marcantes do dia. As crianças contaram ainda com atividades recreativas para comemorar o dia destinado a elas. O ponto alto da programação foi a missa solene, no fim da tarde, presidida pelo arcebispo de Brasília, cardeal Dom Paulo César Costa. Após a celebração, os fiéis participaram da tradicional procissão luminosa pela Esplanada dos Ministérios. Devota de Nossa Senhora Aparecida, Simone das Graças, saiu de Anápolis, em Goiás, para participar da festa no Distrito Federal e agradeceu pelos milagres alcançados.
5: Meu filho engoliu o fôlego, bebezinho, e não voltava. E quando eu ergui ele para cima e falei, Nossa Senhora Aparecida, ele voltou. Tem que vir agradecer. É um dia especial.
4: Em meio à polêmica envolvendo o título de padroeira do Brasil, o cardeal Paulo César Costa afirmou que o amor é fundamental para construir uma sociedade mais justa, baseada no respeito às diferenças e na convivência entre pessoas com opiniões políticas distintas, sem ódio, divisões ou discórdia. A celebração também entrou na agenda dos candidatos ao governo do Distrito Federal. A governadora e candidata à reeleição, Celina Leão, do PP, participou da corrida da padroeira e acompanhou a missa solene. Durante o evento, ela pediu tranquilidade entre as militâncias na reta final da campanha. Já o candidato Leandro Graz, do PT, compareceu ao show de Frei Gilson à noite. Antes, durante a agenda de campanha, ele afirmou que vem conquistando novos votos para o segundo turno. Celebrada pela Arquidiocese de Brasília desde 1960, a festa de Nossa Senhora Aparecida é uma das mais tradicionais do Brasil. A ligação da santa com a capital começou em 1957, quando uma imagem foi entregue a Brasília durante a primeira missa na cidade, ainda em construção. Em 1962, Nossa Senhora foi oficialmente proclamada padroeira do Distrito Federal. Fred.
1: Em Minas, 20 graus é a temperatura de momento, a máxima vai a 32 hoje. Imagens ao vivo para você da capital Belo Horizonte. Aliás, Minas Gerais, as campanhas presidenciais vão nessa semana tentar reforçar a presença nesse que é um dos estados decisivos do país. Essa é a notícia do dia. Desirê Miranda, bom dia para você.
6: Olá, Fred, muito bom dia para você e para os ouvintes. As campanhas presidenciais buscam reforçar as bases em Minas Gerais, faltando menos de 15 dias para o segundo turno das eleições, enquanto o presidente Luiz Inácio Lula da Silva do PT intensifica a articulação política no estado para recuperar o terreno perdido no primeiro turno. O senador Flávio Bolsonaro do PL passou a contar com a maior presença do governador eleito Cleitinho Azevedo, do Republicanos, na campanha. A equipe de Lula anunciou que o petista volta a Minas na próxima sexta-feira, dia 16, para pelo menos duas agendas, em Juiz de Fora, na Zona da Mata, e em Ipatinga, no Vale do Aço. As visitas serão as primeiras do presidente neste segundo turno, na disputa ao Palácio do Planalto. A campanha petista tenta reverter a desvantagem registrada em Minas Gerais no primeiro turno, quando Flávio Bolsonaro recebeu 5.770.000 votos contra 5.180.000 de Lula. Considerado estratégico pelo peso eleitoral, o estado é visto como importante para o resultado na disputa nacionalmente. Do outro lado da corrida, Flávio Bolsonaro ainda não confirmou novas agendas em Minas, mas ganhou o reforço de Cleitinho, que após ser eleito em primeiro turno, passou a integrar oficialmente a campanha do bolsonarista. Nesse domingo, o governador eleito publicou um vídeo nas redes sociais reforçando o apoio ao presidenciável do PL. Na gravação, ele troca um adesivo da própria campanha ao governo mineiro por outro em que aparece ao lado de Flávio. Na semana passada, Cleitinho foi a Brasília, onde participou do anúncio oficial do Republicanos de apoio a Flávio Bolsonaro no segundo turno e também de uma reunião com o presidenciável em que pediu garantias de soluções para a dívida de Minas com a União. Então é isso, uma ótima terça-feira para todo mundo.
1: Obrigado, Desirê. 5h49 agora. Vamos seguir direto para o Rio de Janeiro. Continuar o nosso giro pela região sudeste. Rio de Janeiro, temperatura de momento de 22 graus. A máxima hoje vai a 29. Mais uma vez, a gente pode ter um dia com pancadas de chuva. Não é mesmo, Diogo Bugalho? Tudo bem? Bom dia. Quais são os assuntos de hoje por aí?
7: É isso aí, Fred. Bom dia para você. Bom dia também para quem nos ouve. Olha, conto que a concessionária espanhola Aena, que assumiu o aeroporto do Galeão, apresenta nessa terça-feira, às 10h30 da manhã, daqui a pouquinho, portanto, os planos para a gestão do terminal. Isso uma semana após assumir oficialmente a administração ali do aeroporto internacional. A empresa venceu o leilão realizado em março por quase 3 bilhões de reais e fica à frente da concessão até 2039. Essa mudança ocorre aí em um momento de grandes mudanças no aeroporto do Galeão, depois da repactuação do contrato e recuperação do movimento de passageiros, além de esforços aí das autoridades públicas para fortalecer o aeroporto como principal hub internacional do Rio de Janeiro. O Galeão, que chegou a operar com praticamente 10% da capacidade aí há alguns anos, vem recuperando o movimento. A expectativa é que a nova gestora do terminal apresente projetos para renovar os espaços e manter, melhorar também a eficiência operacional, mas a gente ainda não tem detalhes, vai saber logo mais. Conto ainda que a principal atração turística aqui do Rio, Cristo Redentor, completou 95 anos nesse 12 de outubro e ganhou de aniversário uma exposição com obras de arte, peças históricas ligadas ao monumento. A mostra foi inaugurada no Alto do Corcovado, abrindo o caminho para a criação de um museu dedicado ao Cristo até 2031, daqui a 5 anos, quando será comemorado o centenário do monumento. A mostra Cristo Redentor Rumo aos 100 anos fica aberta por 6 meses, com entrada gratuita, e entre os itens expostos estão o molde da cabeça do Cristo Redentor, maquetes antigas e até a estrutura original do para-raios em formato de coroa. Fred, semana deve ser bastante movimentada, muita coisa no noticiário político, também no noticiário policial aqui do Rio de Janeiro. A gente vai falando disso ao longo do programa, dois programas ao longo da manhã também, porque tem muita coisa para acontecer aqui no Rio e vamos acompanhar. Volto com você.
1: Valeu, combinado, Diogo Bugalho, que sempre traz as notícias do Rio logo cedinho aqui no nosso PN 552. E quem traz as notícias de São Paulo ao vivo é o Matheus de Souza. Vamos pegar nossa ponte aérea então. Rio para São Paulo, 17 graus, máxima de 26 hoje. Tem previsão de chuva também. Por aí, qual é o destaque, Matheus? Tem informações do noticiário policial hoje, não é isso? Bom dia para você.
8: Bom dia, Fred. Bom dia também a você, ouvinte do CBN Primeiras Notícias. A Polícia Civil de São Paulo investiga mais um caso em que policiais militares mataram um homem com dezenas de tiros. O episódio aconteceu no começo do mês, na zona norte da capital paulista, e veio à tona ontem, 2 dias após o caso em que um jovem foi morto com 27 tiros na zona sul. Os agentes envolvidos nas mortes foram afastados, enquanto as condutas deles são apuradas. Ainda no noticiário policial, a Polícia Civil investiga o furto a uma joalheria na rua Oscar Freire, ocorrido na madrugada desta segunda. Segundo a polícia, os criminosos invadiram um imóvel vizinho em obras e romperam paredes para chegar ao estabelecimento. De acordo com as informações, os suspeitos passaram pelo imóvel em obras e por 2 lojas de roupas que foram usadas como caminho até a joalheria. E informação importante para quem usa bicicleta elétrica aqui em São Paulo: começa a valer hoje a fiscalização das novas regras de circulação para bikes desse tipo e equipamentos de mobilidade individual autopropelidos, como patinetes elétricos aqui na cidade de São Paulo. As novas regras já estavam em vigor desde 28 de agosto. No primeiro momento, foram realizadas apenas campanhas educativas e ações de orientação aos usuários. Esses são os destaques que a nossa reportagem acompanha nesta terça-feira. Fred, um bom dia para você e um bom dia para você, ouvinte do CBN Primeiras Notícias.
1: Bom dia, 5h54 agora.
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0: Bora pro campo, saber a informação de hoje do Cassiano Ribeiro no CBN Agro, para acordar o ouvinte do campo. Ele vai falar do pescado brasileiro que pode voltar a ganhar espaço no mercado internacional, mais precisamente no mercado europeu, né, Cassiano? Bom dia.
1: Olá, bom dia para você ouvinte. O setor de pescados do Brasil está na expectativa com a possibilidade de reabertura do mercado da União Europeia aos produtos brasileiros. O comércio de pescados do Brasil para os europeus foi suspenso em 2017 por um alto embargo preventivo adotado pelo Brasil por algumas irregularidades sanitárias e também de rastreabilidade. Faz algum tempo que o bloco europeu e o Brasil ensaiam essa reabertura, mas é um processo burocrático e que envolve uma série de ações. Uma delas foi uma auditoria realizada por técnicos europeus em junho agora deste ano e que identificou pendências nos controles sanitários e na fiscalização. Mas os representantes do setor avaliam que os problemas podem ser resolvidos facilmente. O relatório preliminar da União Europeia reconheceu que a legislação brasileira está alinhada às normas europeias e destacou pontos positivos, como a qualificação dos fiscais, os procedimentos de certificação e a infraestrutura aí dos laboratórios. Mas ainda há algumas etapas a serem cumpridas. Uma nova missão deve avaliar o ciclo produtivo, os procedimentos de inspeção e também a separação dos produtos destinados à exportação para a Europa. A retomada depende ainda de exigências relacionadas ao controle de antimicrobianos e à implementação de análises específicas, incluindo aí monitoramento de algumas substâncias. Esse controle de antimicrobianos é o que tem bloqueado, inclusive, aí o comércio entre Brasil e União Europeia de carnes e outros derivados. Apesar das pendências, o setor está otimista aí com a possibilidade de reabrir um mercado considerado bastante importante para a indústria brasileira de pescados e que vem passando por um momento complicado depois aí de tarifaço dos Estados Unidos, que são o principal mercado desse segmento. Mas ainda não há um prazo definido para essa retomada das compras da União Europeia. Eu volto mais tarde no CBN Brasil, então até depois.
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5: Bom dia a você, ouvinte da Rádio CBN aqui em São Paulo. São 5h58, quem fala com você agora é o Matheus de Souza, para dar aquele panorama da cidade logo antes do Jornal da CBN. No momento tem previsão de chuva, a Defesa Civil já alerta. Tem chuva na cidade, chovendo forte em algumas áreas. E essa chuva subiu já nessa madrugada. Ainda não tem maiores intercorrências que envolvam pessoas na cidade, segundo o Corpo de Bombeiros. Temos um caso em que um carro caiu em um córrego na Avenida Alexandre Mackenzie. Não tinha ninguém dentro desse carro. O carro foi encontrado, o Corpo de Bombeiros atendeu a ocorrência e não tem feridos, não tem vítimas. Hoje a máxima é de 23 graus, mínima de 17, que é a temperatura de agora, com previsão de chuvas, pancadas indo ao longo do dia. E quando chove em São Paulo, a gente logo pensa no trânsito, logo pensa no transporte. Já adianto para você que tem que usar transporte público, que pelo menos por enquanto não tem problemas no transporte sobre trilhos, mas no transporte para quem pega carro nessa manhã, tem tem situações. Saindo do Cebolão pela marginal do Rio Pinheiros, no sentido Interlagos, o problema é, logo na saída do Cebolão, até essa mesma avenida Alexandre Mackenzie, onde esse carro foi encontrado. No marginal do Rio Tietê, no sentido Cebolão, o problema é desde a ponte do Piqueri até o propriamente dito Cebolão. Então, Cebolão, nesse momento, não é uma boa ideia. Você ouvinte que encontrar qualquer problema na cidade, 119-9911-9981, estamos aqui para falar com você, e são 6 horas.
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0: Vamos encerrar o CBN Primeiras Notícias porque tá na hora. Daqui a pouquinho, depois do repórter CBN, tem Milton Jung e Cássia Godoy no comando da edição dessa terça-feira do Jornal da CBN. Estiveram comigo Clara Simão, Reginaldo Pires e Ricardo Garcia aqui no nosso time. Até amanhã, Clara. Bom dia.
7: Até amanhã, Fred. Vamos
0: amanhã
7: lá.
0: Amanhã a gente está de volta. Um ótimo Estaremos. Dia para você. Até mais.
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0: terça-feira, 13 de outubro de 2026. O Fundo Monetário Internacional reduziu as projeções de crescimento da economia brasileira para este ano e o próximo. No relatório deste mês, a estimativa da expansão do PIB em 2026 caiu de 2,4% para 2,2%. Para o ano que vem, a previsão recuou de 2,2% para 1,9%. O cenário indica uma desaceleração da economia após o crescimento de 2,3% registrado no ano passado. Segundo o FMI, a perda de ritmo reflete os juros ainda restritivos, a retirada de estímulos fiscais e a incerteza global. Uma partida da Liga dos Campeões da Ásia foi atrasada em uma hora depois que a coalizão militar liderada pela Arábia Saudita anunciou a interceptação de mísseis lançados pelos Houthis do Iêmen em direção a Riad. O jogo era entre o Al Nassr, de Cristiano Ronaldo, e o Neftchi Ferghana, do Uzbequistão. A capital saudita tem sido alvo de uma série de ataques nos últimos dias. O aeroporto internacional Rei Khalid deve permanecer fechado pelo menos até sábado, após ataques durante o fim de semana. No horário de Brasília, 6:02.
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2: 6:03.
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1: Olá, muito bom dia a você. Este é o Jornal da CBN. Eu sou Milton Jung e ao nosso lado está Cássia Godoy. Bom dia, Cássia.
2: Bom dia, Milton. Bom dia aos ouvintes do Jornal da CBN.
1: Fique agora mais bem informado com os destaques desta terça-feira, 13 de outubro de 2026.
2: O Tribunal Superior Eleitoral vai fazer hoje uma reunião de emergência com as equipes jurídicas e coordenadores das campanhas de Lula e Flávio Bolsonaro.
1: O encontro convocado pelo presidente da Corte, Cássio Nunes Marques, busca alinhar regras de conduta e conter a escalada de representações na reta final do segundo turno.
2: No fim de semana, a própria cúpula do TSE tomou decisões divergentes em torno das redes sociais e canais de mensagens.
1: A sessão, que vai analisar a permanência do canal de WhatsApp Exército do Lula, ainda não foi marcada.
2: Administrado pelo deputado André Janones, da Rede de Minas Gerais, o canal já reúne mais de 4 milhões de seguidores.
1: No domingo, o presidente do TSE, Cássio Nunes Marques, atendeu a um pedido de Flávio Bolsonaro e mandou suspender a plataforma por suspeita de disparo em massa de desinformação.
2: Horas depois, o corregedor-geral eleitoral, o ministro Ricardo Villas Boas Cueva, reestabeleceu o grupo. Na decisão, ele apontou usurpação de competência interna e enviou o caso para deliberação colegiada imediata.
1: Ontem, o ministro Nunes Marques determinou que a área técnica do TSE fizesse uma análise detalhada sobre o canal, com um amplo mapeamento sobre disseminação de desinformação pela ferramenta e possíveis riscos ao processo eleitoral.
2: No fim da manhã, os técnicos do tribunal concluíram que o canal de Janones não contém mensagens já declaradas falsas pelo TSE.
1: A campanha petista classificou a ordem inicial de suspensão dada por Nunes Marques como ato de censura. E o presidente Lula insinuou que o ministro está sendo parcial.
3: Eu acho que eles estão extrapolando em algumas decisões contra a minha campanha. Isso é visível, isso já foi denunciado. Eu não vou criar só o exército do Lula, eu vou criar agora o exército, a marinha, a aeronáutica do Lula, sabe, no WhatsApp. Para ele achar que ele tem que cortar, ele tem que mostrar qual é a ilegalidade que tem. Onde é que estamos transgredindo a lei? O que não pode é o presidente da Suprema Corte Eleitoral ter lado na política. O lado dele tem que ser o lado da igualdade de comportamento.
2: Em resposta, a defesa de Flávio Bolsonaro criticou o corregedor Ricardo Cueva por retirar o segredo dos autos.
1: Os advogados da campanha do PL alegaram que o grupo de mensagens adota exclusões deliberadas de conteúdo e redirecionamento por links para burlar a fiscalização.
2: Em outra frente do contencioso digital, o ministro Marco Aurélio Belize, do TSE, determinou que o candidato Flávio Bolsonaro apague publicações com vídeo falso sobre o ato de apoiadores de Lula na Avenida Paulista.
1: O conteúdo usava gravações anteriores à manifestação feita no Chile para sugerir consumo de drogas durante o ato.
2: A ordem de exclusão alcançou postagens compartilhadas por figuras como o governador Tarcísio de Freitas, os deputados Nicolas Ferreira e Gustavo Gayer, além do empresário Pablo Marçal.
1: Na decisão, o ministro Belize destacou que a publicação misturou acontecimentos reais com imagens gravadas antes do protesto, configurando descontextualização grave para macular adversários.
2: Agora são 6h07.
1: Nesta segunda-feira, milhares de apoiadores do presidente Lula ocuparam 7 quarteirões da Avenida Atlântica em Copacabana.
2: Conduzida por lideranças como as deputadas Benedita da Silva e Jandira Fegali, a caminhada levou faixas em defesa da soberania nacional, críticas a Flávio Bolsonaro e cobranças por apuração sobre o caso Master.
1: O presidente permaneceu em Brasília e foi representado por aliados na manifestação.
2: A mobilização seguiu o modelo do grande ato de domingo na Avenida Paulista, em São Paulo, articulado por estudantes universitários e centrais sindicais.
1: Diante do avanço do movimento pró-Lula nas ruas e nas redes sociais, o senador Flávio Bolsonaro pediu que os apoiadores dele corram mais riscos na internet. Intensifique a mobilização para o segundo turno.
4: Olha o que, que as pessoas que são famosas, que são artistas do lado de lá estão fazendo. 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Usa o instrumento, a ferramenta que você tem, que é a sua voz. Eu estou remando aqui há mais de 10 meses. Então você toma um pouquinho de risco também, eu estou te pedindo. Eu sei que você fica preocupado, às vezes, de postar sua opinião aqui nas redes sociais, de ser bloqueado, de ser banido, mas a gente tem que correr esse risco.
2: Agora são 6h09.
1: O programa do candidato do PL na propaganda eleitoral gratuita de televisão foi veiculada sem áudio na tarde desta segunda-feira.
2: Segundo o TSE, a falha ocorreu durante a geração de sinal pelo pool de emissoras de rádio e TV, que não conseguiu carregar as faixas de áudio dos arquivos a tempo.
1: A Associação Brasileira de Emissoras de Rádio e Televisão informou que o material foi entregue em perfeitas condições pelo partido e o tribunal autorizou a reexibição compensatória do programa em data a ser definida pela campanha.
2: Nas redes sociais, Flávio Bolsonaro insinuou que a falha foi proposital para prejudicar a campanha dele.
5: Pela primeira vez na história de uma campanha presidencial, o meu programa eleitoral foi transmitido sem som. É isso mesmo, mudo. O meu programa foi transmitido sem som. O do Lula estava com som, tudo ok, mas o meu transmitido sem som. Você acredita em coincidência? Cara, não. Não acredito, não existe coincidência. Eles acham que vão calar minha voz, não vão calar, não vão conseguir, não adianta. Isso não acontece por acaso, né?
2: O senador Flávio Bolsonaro vai visitar hoje o ex-presidente Jair Bolsonaro na prisão domiciliar em Brasília.
1: A retomada das visitas foi liberada pelo ministro do STF, Alexandre de Moraes.
2: Os encontros estavam suspensos desde julho, quando o parlamentar divulgou uma carta política do pai.
1: A decisão do STF restabelece as visitas regulares sobre regras rígidas de segurança, proibindo qualquer declaração de teor político eleitoral ou manifestação pública por terceiros.
2: A liberação judicial foi comemorada por Flávio Bolsonaro logo após participar da missa de Nossa Senhora Aparecida na Catedral de Brasília.
1: Evangélico presidenciável pretende enterrar de vez o boato sobre a suposta intenção de retirar da santa o título de padroeira do Brasil.
2: O senador também quer buscar o voto do eleitor católico público que vota mais no presidente Lula.
6: Então aqui hoje é só para agradecer a Deus, agradecer, né, a todo mundo que está orando, que está rezando pelo nosso Brasil. E como eu disse ali dentro algumas vezes, está na mão de Deus o futuro da nossa nação. Então eu fico muito feliz de sair daqui mais uma vez com a energia renovada. Agradecer, né, a todos aí que continuam rezando por nós, tá bom, gente? Hoje a coisa mais importante é aqui vir, né, mais uma vez reforçar a fé que eu tenho no nosso país, né, ser acolhido da forma como a gente foi acolhido aqui, junto, né, de pessoas, né, que estão aqui também, pessoas de fé, e para renovar a fé de milhões de brasileiros.
1: O presidente Lula participou de uma missa em homenagem à Nossa Senhora Aparecida na capela do Palácio da Alvorada, em Brasília, e defendeu a liberdade religiosa.
3: Um país civilizado, um país harmônico, um país democrático, ou seja, cada um segue a religião que quiser e todos nós temos que respeitar. Ninguém é obrigado a ser da mesma religião. O que nós precisamos apenas é respeitar a fé e a espiritualidade das pessoas como elas são. Tenho na Nossa Senhora Aparecida uma referência da minha espiritualidade e da minha fé. Esse gesto foi muito importante para mim e é muito importante para o povo católico brasileiro.
2: Agora são 6:11.
1: A Quest termina hoje a primeira pesquisa de intenção de voto no segundo turno, que será divulgada amanhã.
2: Já o Datafolha inicia hoje o segundo levantamento do Instituto depois do primeiro turno. Será divulgado na quinta-feira.
1: Na primeira sondagem divulgada na semana passada, Flávio Bolsonaro apareceu com 52% das intenções de voto contra 48% de Lula.
2: Ontem, a Quest divulgou a primeira pesquisa do segundo turno no Distrito Federal.
1: De acordo com o levantamento, Flávio Bolsonaro tem 50% das intenções de voto contra 40% de Lula.
2: No primeiro turno, o candidato do PL obteve 51,31% dos votos e Lula, 38,11%.
1: Na disputa para governador, Celina Leão, do Progressistas, aparece com 53% das intenções de voto contra 33% de Leandro Graz, do PT.
2: Agora são 6:12.
1: O presidente Lula deve anunciar hoje novas linhas de crédito e medidas para reduzir o endividamento dos microempreendedores individuais.
2: O pacote para os MEIs foi desenhado pelo Comitê Petista durante o fim de semana e será oficializado às 10 da manhã no Palácio do Planalto.
1: A iniciativa se soma a recentes medidas econômicas do governo, como a ampliação do subsídio da gasolina e o Desenrola 3.0, na tentativa de buscar a virada eleitoral a 12 dias do segundo turno.
2: Você está acompanhando os destaques desta terça-feira do Jornal da CBN.
1: Presidente do Senado, Davi Alcolumbre, marcou para amanhã a votação em primeiro turno da proposta de emenda à Constituição que acaba com a escala 6-1.
2: O texto já passou pela Câmara e precisa do apoio de pelo menos 49 senadores para avançar.
1: A bancada governista busca recolher assinaturas para votar os dois turnos no mesmo dia.
2: O presidente Lula tem desafiado o adversário Flávio Bolsonaro a se posicionar a favor da mudança.
3: Eu acho que a maioria dos senadores vão votar o fim da escala 6-1. E também é o seguinte, é um jogo, é pagar para ver. O cara pode não votar favorável, mas ele paga o preço de não votar favorável. Eu sei que a oposição está tentando protelar para depois das eleições, tá? Porque para depois das eleições eles vão ter coragem de votar contra. Eles agora estão com medo de votar contra. Então eu quero saber se eles vão votar contra. É isso. Eu quero que o PL mostre o seguinte, você vai votar contra ou a favor o fim da escala 6x1. E o seu Flávio como senador se posicione. Ele pode apertar lá o botão e dizer lá se vai votar sim ou não. É simples assim. Não tem trauma. É apenas coragem. Eu acho que o Senado vai aprovar.
1: O PL deve liberar a bancada na votação em primeiro turno da proposta sobre a jornada de trabalho.
2: O presidenciável Flávio Bolsonaro defende o modelo de pagamento por hora trabalhada.
1: Para tentar postergar o segundo turno da votação para depois de 25 de outubro, a líder do Progressistas no Senado, Tereza Cristina, defendeu mais prazo para avaliar os impactos econômicos da medida.
7: Vai ser colocada para votar, eu acho que talvez a pressa seja eleitoreira, nós precisávamos ter mais tempo para essa discussão, mas tudo indica que será colocado na quarta-feira, aí nós vamos ter que votar, vamos votar e tentar talvez algumas emendas para tentar melhorar a PEC, porque eu acho que ela pode ser melhorada.
2: O Vasco enfrenta hoje o Boca Juniors às 9:30 da noite na Bombonera, no jogo de ida da semifinal da Copa Sul-Americana.
1: Amanhã o Atlético Mineiro recebe o Montevideo City Torque do Uruguai, em Belo Horizonte.
2: No encerramento da 30ª rodada do Campeonato Brasileiro, o Atlético Paranaense venceu a Chapecoense por 4-1 e subiu para a terceira posição na tabela.
1: O Furacão tem 53 pontos, 10 a menos que o vice-líder Palmeiras, que está a um ponto do Flamengo.
2: O Bragantino fez 4-2 no Cruzeiro e avançou para a nona posição, com 40 pontos ganhos. O time mineiro é o sexto, com 48.
1: No outro jogo do feriado, Coritiba e Botafogo empataram em 1-1. Esses são alguns dos destaques de hoje do Jornal da CBN. Você participa aqui do jornal, manda sua mensagem para o nosso WhatsApp 99911-9981, 99911-9981, DDD11. 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
2: 6:16.

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0: Muito bom dia, Eduardo Hauen.
1: Bom dia, Milton. Bom dia, Cássio. Bom dia a todos os ouvintes.
2: Bom dia, Eduardo.
0: Ana Elisa Andrade escreveu para nós e escreveu para bemestar@cbn.com.br. Ela quer saber se dormir pouco pode atrapalhar a perda de peso, mesmo fazendo dieta.
1: Bom dia, Ana Elisa. Pode sim, Milton. Quando falamos em emagrecimento, normalmente todo mundo ali já pensa em apenas dieta e exercício. Mas o sono é aquela terceira peça que é muito importante. Quando você dorme pouco, pode ocorrer alterações no mecanismo que controla ali nossa fome e a saciedade, ou seja, aumenta a fome e diminui a saciedade. Na prática, muitas pessoas ficam com mais fome, mais vontade de alimentos calóricos e têm maior dificuldade de seguir uma dieta, um planejamento alimentar. Tem alguns estudos, Milton, estudos experimentais, quando faz uma restrição de sono, mostram alterações tanto no apetite e no consumo do alimento. Então, aí além disso, a gente tem que lembrar que quem dorme mal, acorda cansado. E uma pessoa cansada tende a se movimentar menos durante o dia e pode ter o pior rendimento no treino. Quem nunca dormiu mal, falou, ah, hoje eu não vou treinar, né? Então, outro ponto importante é a qualidade do emagrecimento, Milton e Cássia. O objetivo não é simplesmente perder peso ali na balança. A gente quer perder o peso ali, a gordura, mas a gente quer tentar manter o máximo de massa muscular. Então, quando você dorme mal, treina mal e dá mais fome e come pior, você piora todos esses lados do emagrecimento, né? Você perde massa muscular e ganha mais gordura. Por isso, quando alguém diz assim, estou fazendo dieta, treinando e mesmo assim está muito difícil, vale a pena dar uma investigada muito grande aí nesse sono, como é que essa pessoa está dormindo. Para a maioria dos adultos, Milton e Cássia, a gente precisa em torno de 7 a 9 horas por dia.

0: terça-feira, 13 de outubro de 2026. O Tribunal Superior Eleitoral vai fazer hoje uma reunião de emergência com as equipes jurídicas e coordenadores das campanhas de Lula e Flávio Bolsonaro. O encontro foi convocado pelo presidente da corte, Cássio Nunes Marques. O objetivo é alinhar regras de conduta e conter a escalada de representações na reta final do segundo turno. O presidente do Senado, Davi Alcolumbre, marcou para quarta-feira a votação em primeiro turno da proposta de emenda à Constituição, que acaba com a escala 6-1. O texto já passou pela Câmara e precisa de apoio de pelo menos 49 senadores para avançar. O calendário prevê o encerramento das sessões regimentais de debate entre hoje e amanhã, antes da abertura do painel. A bancada governista no Senado busca recolher assinaturas para aprovar um requerimento de calendário especial na quarta-feira. A manobra pretende dispensar o intervalo regimental de 3 sessões entre os turnos e concluir a votação definitiva da PEC no mesmo dia. O Papa Leão XIV será internado hoje em Roma para a retirada de um nódulo no pulmão. A operação deve ser realizada entre esta terça-feira e amanhã. O pontífice de 71 anos informou no domingo que a alteração foi diagnosticada precocemente em exames preventivos, sem sintomas prévios. A previsão médica indica ao menos 1 semana de internação hospitalar para repouso pós-operatório. No horário de Brasília, às 6h33.
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0: 6h35.
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3: Vi uma frase pichada num muro, típica da sabedoria popular. Se você não gosta de onde está, mude-se. Você não é uma árvore. Ri sozinho no carro. Depois fiquei sério, porque é dessas frases de senso comum que carregam uma verdade profunda, né? A árvore tem raiz, não tem escolha. Nasceu na beira do barranco, morre na beira do barranco. Nós temos perna, portanto, temos escolha. Construímos nossa própria rodoviária. E mesmo assim tem gente parada há 20 anos num lugar que odeia, plantada com uma convicção que nem um pé de ipê tem. Então, dessa realidade vem uma pergunta. Que estruturas nos convenceram de que não podemos? A psicologia tem um nome para isso, e o experimento que o revelou é dos mais tristes da ciência. Martin Seligman descobriu o desamparo aprendido estudando cães que levavam choques sem saída possível. Depois de um tempo, quando a saída era aberta, os bichos nem tentavam mais. Deitavam e aceitavam o choque. A jaula já estava na cabeça. Gente funciona igual. Isso acontece com a criança que ouviu 1000 vezes que não ia dar conta. E também com o adulto que tentou 2 vezes, quebrou a cara e assinou a certidão de incapaz para si mesmo. Atinge também a mulher que escutou tanto: você não

0: vive sem mim, que acreditou, ou mesmo o funcionário que decorou que lá fora está pior. Dores antigas paralisaram o passado e seguem sabotando o presente, cobrando aluguel de um medo que nem é mais nosso. E veja um detalhe: ninguém precisa mudar de cidade amanhã. Mudança começa menor. Começa no dia em que a pessoa lembra do óbvio que o muro gritou. A raiz que te prende foi plantada, e o que foi plantado numa cabeça pode ser arrancado dela. A árvore fica porque não pode ir, e nesse caso, ficar sem poder é destino. Mas no caso de nós, seres humanos, ficar podendo é escolha, e escolha se revisa. Resumindo, você tem perna, o resto é conversa que te contaram.
1: Esse é o Rossandro Klinger, todos os dias conosco aqui no Jornal da CBN. E você também pode ouvir o Refletir para Viver lá no nosso site cbn.com.br. Agora são 6h37.
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3: Polícia Civil de São Paulo investiga mais um caso em que policiais militares mataram um homem com dezenas de tiros. O episódio aconteceu no começo do mês, na zona norte da capital paulista, e veio à tona nesta segunda-feira, 2 dias após o caso em que um jovem foi morto com 27 tiros na zona sul. Os agentes envolvidos nas mortes foram afastados, enquanto as condutas deles são apuradas.
4: Um vídeo gravado por testemunhas mostra policiais militares atirando pelo menos 24 vezes contra um homem durante uma abordagem na Vila Dionísia, na zona norte da cidade de São Paulo. O caso aconteceu na madrugada do dia 3 de outubro e é investigado pela polícia. As imagens obtidas pela TV Globo mostram Antônio Nunes Batista, de 40 anos, sendo atingido primeiro por uma arma de choque. Os agentes começam a disparar e continuam, mesmo quando ele já está caído no asfalto. O boletim de ocorrência aponta que os policiais patrulhavam a região por volta de 1 hora da manhã, quando encontraram Antônio em aparente estado de surto. Segundo os agentes, o homem estava armado com uma faca e uma barra de ferro e ameaçava pedestres. Os policiais disseram que apenas o uso da arma de choque não foi suficiente para contê-lo. Ainda segundo o boletim, nenhum dos 3 agentes envolvidos utilizava câmeras corporais. Antônio chegou a ser socorrido e levado a uma unidade de pronto atendimento, mas a morte foi constatada no local. O registro policial mostra que os peritos recolheram munição, cartuchos, uma faca e um garfo de churrasco danificado, mas não aponta a presença de uma barra de ferro entre os itens apreendidos. A Secretaria da Segurança Pública informou que os agentes foram afastados preventivamente das atividades operacionais. O caso veio à tona 2 dias após um episódio em que 4 policiais mataram Gustavo Muniz de Santana, de 20 anos, com 27 tiros em Moema, na zona sul da capital paulista. Nessa ocasião, os militares disseram ter confundido o celular da vítima com uma arma de fogo. Eles foram afastados da corporação e o caso também é investigado. Familiares contaram aos investigadores que Gustavo lutava contra a dependência química e tomava antidepressivos desde o ano passado. A família do jovem não concedeu entrevistas. Egnaldo Ferreira, vizinho da mãe da vítima, afirmou à TV Globo que conhecia o rapaz desde a infância e que o jovem era prestativo.
5: É um moleque bom, um moleque gente boa. Sempre precisava dele arrumar a bicicleta da minha filha. Sempre ele me ligava, Egnaldo, como é que você tá? Tô bem. Aí falou, agora eu tô na casa da minha mãe. Ele falou, parabéns, Gustavo. Graças a Deus, está na casa de sua mãe agora. Mas é um menino bom, ele cuidava de cachorro, depois ele estava no hospital.
4: A Secretaria da Segurança afirmou que não tolera desvios de conduta dos agentes e que caso sejam constatadas irregularidades, os policiais serão punidos. Com colaboração de Luiz Del Boni, de São Paulo, Matheus Leite.
3: A história recente tem mostrado que polícia violenta não traz mais segurança à população, gera insegurança e promove injustiça. 6h47.
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0: 6h53.
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0: Hoje a Marta Gabriel fala sobre o conflito crescente entre inovação tecnológica, privacidade individual e liberdade de uso da tecnologia no espaço público.
1: Bom dia, Milton, Cássia, ouvintes da CBN. Estamos entrando em uma nova fase de discussão sobre os atritos entre avanço tecnológico e privacidade. A bola da vez agora são os óculos inteligentes, como as últimas versões dos óculos da Meta, que estão gerando uma polêmica mundial. E por que isso está acontecendo? Porque eles permitem fotografar, filmar, conversar com a IA para analisar o que a gente está vendo. E isso levanta a preocupação de que eles possam estar fazendo isso sem que as pessoas percebam. E gravando as pessoas, filmando as pessoas, analisando as pessoas. Na semana passada, no dia 5 de outubro, o governo norueguês anunciou que pretende propor uma proibição temporária desses óculos inteligentes com IA em determinados locais públicos, né? Então, parques, praias, escolas, shoppings, hospitais e academias, onde existe risco de ter algum tipo de invasão da privacidade dos outros. E qual é o problema disso? Isso começa a representar um conflito crescente entre inovação tecnológica, privacidade individual e liberdade de uso da tecnologia no espaço público. Um exemplo disso é o uso do óculos, quando você está olhando para um monumento e está perguntando para a IA do seu óculos sobre aquele monumento. Então, isso seria talvez um direito, né, de você fazer isso. Mas como os outros vão saber se você está fazendo isso ou se você está registrando as pessoas e as conversas delas? Então, o que essa polêmica sinaliza para o nosso futuro? Eu vejo aqui grandes três transformações. A primeira delas é da privacidade individual para privacidade coletiva. Então, não basta só agora eu proteger meus dados individualmente. Eu tenho também que prestar atenção e proteger dos dispositivos das pessoas que estão em volta. A segunda grande transformação é da vigilância institucional para vigilância distribuída. Então, antes a gente se preocupava com as câmeras ou com, né, a vigilância de empresas e governos. E agora, qualquer um ao nosso redor pode carregar uma câmera ou dispositivos capazes de registrar e potencialmente analisar o que está acontecendo. E a terceira grande transformação é da tecnologia visível para a tecnologia imperceptível, que a gente não consegue mais detectar quando está sendo monitorado e exercer algum controle sobre isso, né? Então, para o futuro, a questão principal não envolve apenas os óculos inteligentes. Isso é apenas o começo. Eles estão, né, trazendo para a tona essa discussão. Mas ela antecipa um desafio muito maior conforme a tecnologia evolui. Então, a evolução dos wearables, vestíveis, sensores e sistemas de IA que são capazes não apenas de registrar, mas também interpretar imagens, vozes, comportamentos e contextos. Então, a gente está caminhando para um mundo em que a capacidade tecnológica de observar e interpretar pessoas cresce muito mais rapidamente do que a capacidade social e jurídica de estabelecer limites para essa observação. E essa deve ser uma das tensões fundamentais da próxima fase da sociedade digital. E a gente está aqui para continuar acompanhando isso.
0: Essa foi a Marta Gabriel. E eu lembro a você que o novo episódio do podcast Futuramente já está à sua disposição. Marta Gabriel e Carol Tamassia falam sobre os alertas, os riscos e a disputa global pela inteligência artificial. 6h58.
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0: Terça-feira, 13 de outubro de 2026, o FMI reduziu as projeções de crescimento da economia brasileira. Para este ano, a estimativa caiu 0,2 ponto percentual e ficou em 2,2%. Já para 2027, a expectativa de expansão do Produto Interno Bruto do país recuou de 2,2 para 1,9%. Segundo o Fundo Monetário Internacional, a perda de ritmo reflete os juros restritivos, a retirada de estímulos fiscais e a incerteza global. O portal de um sistema Dancine, a Agência Nacional de Cinema, sofreu invasão hacker e exibiu, por cerca de uma hora, uma tela com xingamentos contra o presidente Lula do PT e pessoas nordestinas. Com uma imagem de fundo, havia uma montagem com o senador Flávio Bolsonaro do PL fazendo sinal de armas com as mãos. No horário de Brasília, 6h59.
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1: Muito bom dia a você que está chegando agora. Até agora há pouco estava ouvindo o programa eleitoral no rádio e agora segue com a gente aqui na programação da CBN. O Jornal da CBN vai até Brasília. Estamos em contato com o Felipe Igreja, que fala sobre as decisões do Tribunal Superior Eleitoral causaram uma série de discussões e polêmicas nesse fim de semana. Felipe Igreja, bom dia.
2: Bom dia, Milton. Bom dia a todos que nos acompanham. O presidente do Tribunal Superior Eleitoral, ministro Nunes Marques, inclusive marcou para hoje uma reunião com representantes das campanhas do presidente Lula, do PT, e do senador Flávio Bolsonaro, do PL. O encontro ocorre em meio ao aumento de ações judiciais e de acusações entre os dois candidatos durante o segundo turno das eleições presidenciais. Essa reunião de hoje tem como objetivo principal tentar reduzir essas tensões entre as campanhas e discutir os questionamentos que foram apresentados à Justiça Eleitoral. Entre os assuntos que podem ser abordados está a questão da suspensão do canal de WhatsApp Exército do Lula, administrado pelo deputado federal André Janones. Nunes Marques havia determinado a retirada desse canal do ar, mas a decisão acabou sendo revertida provisoriamente pelo Corregedor-Geral Eleitoral, ministro Ricardo Villas Boas Cueva, que autorizou a retomada do funcionamento do canal. O caso poderá ser analisado também depois pelo plenário do TSE. A reunião acontece em meio a esse cenário de divergências sobre as decisões judiciais relacionadas à propaganda eleitoral e também em meio à divulgação de conteúdos nas redes sociais ao combate à desinformação. As duas campanhas têm apresentado reclamações sobre a atuação da Justiça Eleitoral e o encontro busca também abrir espaço para o diálogo entre as equipes jurídicas para tentar reduzir esses conflitos na reta final da disputa. Ainda ontem também, ainda sobre essas decisões do TSE do final de semana, a Corte Eleitoral determinou que Flávio Bolsonaro e seus aliados retirem das redes sociais publicações que associavam um vídeo de uma mulher aparentemente usando cocaína numa manifestação de apoio ao presidente Lula, que foi realizada no domingo na Avenida Paulista, em São Paulo. A gravação foi compartilhada como se mostrasse uma cena ocorrida durante essa manifestação aqui no Brasil, mas a campanha do PT diz que, na verdade, essa cena aconteceu no Chile, não foi aqui no Brasil. Houve a determinação do TSE para que esse conteúdo fosse retirado das redes sociais de Flávio Bolsonaro e de seus aliados, uma decisão do ministro Marco Aurélio Belize, que considerou que o uso das imagens fora de contexto poderia induzir o público ao erro. O magistrado, então, deu prazo de 24 horas para que os perfis possam retirar esse vídeo do ar. Tudo isso será levado também para essa reunião hoje à tarde no TSE entre as campanhas e o presidente da Corte, o ministro Nunes Marques. Milton.
1: Muito obrigado, esse é o Felipe Igreja. A propósito dessa imagem que foi usada pela campanha do PL e que foi distribuída, pelo menos, né, por integrantes do PL e apoiadores do senador Flávio Bolsonaro, essa imagem foi confirmada, não só a alegação do PT de que era falsa, mas foi confirmada por diferentes equipes de checagem de fatos, assim como o próprio TSE considerou e identificou que foi uma imagem que havia sido captada de uma manifestação no Chile já há algum tempo atrás, e aí se comprovou que essas imagens já circularam há tempos atrás e que estão sendo utilizadas agora, ou estavam sendo utilizadas agora, alegando que teria ocorrido durante as manifestações na Avenida Paulista no fim de semana. Agora são 7h14.
3: O senador Flávio Bolsonaro confirmou que vai visitar o ex-presidente Jair Bolsonaro nesta terça-feira e disse que está ansioso para dar um abraço no pai. A retomada dos encontros ocorre após o fim do prazo de 90 dias de sanção por violação de medidas cautelares. A campanha vê a autorização como estratégica nessa reta final do segundo turno das eleições. E no dia de Nossa Senhora Aparecida, o presidenciável participou de missa na Catedral Metropolitana de Brasília, com o objetivo de afastar boatos de que ele retiraria da santa o título de padroeira do Brasil.
4: Após liberação do ministro Alexandre de Moraes, o candidato Flávio Bolsonaro afirmou que vai visitar Jair Bolsonaro já nesta terça-feira. Ele disse que ficou muito feliz porque no dia de Nossa Senhora Aparecida houve a autorização para a retomada dos encontros com o pai. As visitas de Flávio serão feitas na condição de advogado por até 30 minutos. Questionado sobre temas políticos e de campanha, Flávio disse que toma cuidado com qualquer resposta para evitar prejudicar o pai. Aliados veem a autorização como estratégica nesta reta final de campanha, já que o parlamentar ficou 3 meses sem poder articular com o ex-presidente. A retomada das visitas atende ao pedido da defesa após encerramento do prazo de 90 dias de suspensão imposto em julho por conta de uma carta assinada por Jair Bolsonaro, divulgada por Flávio nas redes sociais. Na época, Moraes entendeu que houve sim um descumprimento das medidas cautelares impostas ao ex-presidente para ficar em prisão domiciliar. Flávio afirmou que, primeiro de tudo, quer dar um abraço e ver o ânimo do pai.
5: Estou aqui ansioso, né? Estou ansioso, são mais de 3 meses sem poder vê-lo, por uma decisão, obviamente, sem critério nenhum, sem nenhuma humanidade, sem nenhum amparo legal. No meu intuito, apenas, na minha avaliação, apenas com o intuito de tentar separar um líder político, né, de quem está concorrendo à presidência da República e separar um pai de um filho, que acho que é o mais grave, né? Então, estou ansioso para dar um abraço forte nele, primeiro de tudo, né, ver como é que está o rosto dele, como é que está, né, o ânimo dele com tudo que aconteceu, que eu só estou sabendo por terceiras pessoas.
4: O candidato do PL participou de uma missa em homenagem à Nossa Senhora Aparecida na Catedral Metropolitana de Brasília. A participação ocorreu após um convite feito por Dom Paulo César Costa, o mesmo cardeal que 4 dias antes recebeu o candidato em casa. Evangélico, o presidenciável pretende enterrar de vez o boato sobre a suposta intenção de retirar da santa o título de padroeira do Brasil. O senador também quer buscar o voto do eleitor católico, público que vota mais no presidente Lula. De Brasília, Samantha Klein.
1: Nós temos agora 7h17. Ontem o dia foi marcado na campanha do PT por uma grande manifestação que ocorreu pro Lula em Copacabana, no Rio de Janeiro. E é de onde fala o Diogo Bugalho. Bom dia, Diogo.
6: Bom dia, Milton. Bom dia também para você que nos ouve. Um ato em apoio ao presidente Luiz Inácio Lula da Silva reuniu milhares de pessoas na Avenida Atlântica, em Copacabana, zona sul do Rio, no início da tarde de ontem, feriado de 12 de outubro. A concentração começou por volta do meio-dia, na altura do posto 5, e em cerca de meia hora a multidão já se espalhava por 7 quarteirões da orla. O encontro foi promovido por estudantes sem a participação de coordenação da campanha petista. No fim da tarde, um outro ato, esse promovido por integrantes de escolas de samba e blocos de carnaval, lotou os Arcos da Lapa em mais uma manifestação pró-Lula. A mobilização lá na Lapa contou com a presença de baterias de escolas de samba e carros de som. Participaram militantes, lideranças locais do PT e artistas que buscavam gerar mais visibilidade na reta final da campanha de Lula. Entre as pautas mais citadas estavam a valorização da cultura e a soberania nacional. Esses atos aqui no Rio que aconteceram, vale lembrar, um dia após Lula participar de um grande evento na Avenida Paulista, em São Paulo, onde defendeu que os eleitores busquem o diálogo com quem se absteve no primeiro turno. Milton.
1: Muito obrigado, esse foi o Diogo Bugalho com as informações do Rio de Janeiro. Ainda hoje, no horário de sempre, 7h25 da manhã, nós temos a nossa conversa com a Miriam Leitão. E hoje a Miriam comenta sobre os dados, as informações publicadas pelo FMI, que reduziu a previsão de crescimento do Brasil em 2026. Informação que foi divulgada ontem, Miriam comenta para nós hoje aqui no Jornal da CBN.

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0: 17h25.
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0: Muito bom dia para você, Miriam Leitão.
1: Bom dia, Milton. Bom dia, Cássia. Bom dia, ouvintes.
2: Bom dia, Miriam.
0: Miriam, o FMI divulgou o seu relatório, fazendo previsões de crescimento, olhou aqui para o Brasil e na avaliação do FMI, neste relatório Panorama Econômico Mundial, o Brasil vai crescer menos este ano e também no ano que vem, menos do que estava prevendo. Inicialmente era 2,4% e agora o PIB seria de 2,2% neste ano e no ano que vem de 1,9%. Quais os motivos para essa redução no crescimento?
1: Primeira coisa a dizer é que o FMI está sendo otimista mesmo quando ele reduz. Ele reduziu para 2,2%, como você disse, e 1,9% para o ano que vem. E no boletim Focus, que vê as previsões do mercado, a mediana das previsões de mercado, na semana passada eles estavam prevendo 1,85% para esse ano e 1,4% para o ano que vem. Então, essa queda vai, primeiro, está todo mundo revendo para baixo a previsão de crescimento. Só que reduziu ainda mais, está reduzindo ainda mais os economistas aqui dentro do país. Porque isso é normal, porque o FMI é sempre mais atrasado na tendência. Ele está da direção do vento, ou seja, queda da previsão de crescimento. Mas ele nunca acerta o número, porque ele tem que pegar dados do mundo inteiro, compila, então ele pega dados atrasados. Então, a gente vai crescer menos e menos do que o FMI está prevendo agora, depois de revisto. E quais as razões? O FMI coloca lá na lista, e é essa lista mesmo que os economistas daqui estão prevendo. A primeira coisa é o mundo, essas restrições locais por causa dos juros altos. Segunda, restrições globais por causa da incerteza do preço do petróleo, né, provocado pela guerra. E tem também o tarifaço. Tudo isso afetou a economia brasileira. O FMI diz que nos países como o Brasil e como outros países produtores de petróleo, o impacto da guerra tem um efeito misto. Por um lado, alavanca os setores exportadores de petróleo, como a Petrobras, por exemplo, tem tido lucro. E o Brasil tem exportado mais petróleo a um custo maior, a um preço maior. Mas, por outro lado, causa muita instabilidade e incerteza, né? Mas, no Brasil, o principal fator de restrição é juro alto, né? E a previsão para o ano que vem é outro ano difícil, viu, Cássio? Uhum. Não vai ser um ano fácil. Então, a gente está diante de nós.
2: Agora, o que a gente observa também nesse levantamento, Miriam, é que tem uma previsão de redução da inflação brasileira.
1: Eles estão mais otimistas também que o mercado, que o mercado acha nas previsões dele que esse ano vai estourar o teto da meta novamente, e eles estão prevendo dentro do teto da meta e reduzindo, né? O mercado também está prevendo uma inflação em queda no ano que vem, continuar essa inflação em queda. Então, a tendência é de inflação em queda, e é muito bom que prevejam isso, porque significa que ninguém está achando que a inflação vai explodir. O que vai acontecer no ano que vem no Brasil? Qualquer que seja o governo, ele terá que fazer um ajuste nas contas públicas. E esse ajuste sempre restringe o crescimento, por um lado, por outro lado, permite a continuidade da queda dos juros, e isso é um estímulo para a economia. Mas o que está acontecendo nesse momento é que os dois candidatos que estão disputando o segundo turno não falam sobre que ajuste farão. E no caso do Flávio Bolsonaro, ele fala que fará um ajuste, a equipe fala que fará um ajuste de 200 bilhões, o que é forte, no primeiro ano, muito forte, mas todas as medidas que ele detalha ou são de expansão do gasto, continuidade da expansão do gasto ou queda de receita, porque está prometendo também redução de impostos. Então, a soma do que Flávio Bolsonaro disse que fará não combina com a promessa dele de fazer o ajuste. No caso do Lula, ele teria que ser mais claro também sobre o que ajuste fará. A equipe está falando que vai fazer um ajuste gradual, mais firme todos os anos. Vai ter superávit todos os anos, mas superávit cada vez maiores. Mas ele mesmo não fala de nenhuma medida de restrição. Quando você conversa nas campanhas, eles admitem que não vão abrir o jogo sobre medidas que podem, no caso da campanha do Flávio Bolsonaro, não quer abrir o jogo porque ele não quer que nenhum setor fique contra ele, né? E no caso do governo, ele disse, olha, eu sei que eu posso fazer gradualmente. Então é isso, o ano que vem também vai ser de baixo crescimento, talvez menor do que desse ano, mas se tudo der certo, você pode ter em 2028 um país retomando o crescimento com juros mais baixos e uma economia mais informada sobre o que vai acontecer, porque nesse momento nenhuma das duas campanhas deixa claro o que fará.
0: Muito obrigado, Miriam. Bom dia.
1: Bom dia.
2: Bom dia.
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terça-feira, 13 de outubro de 2026. As aulas da rede municipal de ensino permanecem suspensas por causa da qualidade do ar em Manaus. Segundo a prefeitura, a medida é preventiva e tem o objetivo de reduzir a exposição de estudantes e profissionais da educação à fumaça. O feriado de Nossa Senhora Aparecida foi o quinto dia seguido em que a cidade teve a pior qualidade do ar do país, conforme

0: do STF, Alexandre de Moraes. Os encontros estavam suspensos desde julho, quando Flávio divulgou uma carta política do pai. O pai do ministro do STF, Cristiano Zanin, morreu em Piracicaba, no interior de São Paulo. O advogado Nelson Martins tinha 90 anos. A causa da morte não foi divulgada. Em nome do Supremo Tribunal Federal, o presidente da corte, Edson Fachin, manifestou solidariedade a Zanin e à família do ministro. Pelo menos 8 pessoas ficaram feridas em um ataque à faca em um supermercado na Coreia do Sul. Uma das vítimas sofreu uma parada cardíaca, de acordo com a polícia. Um suspeito foi preso. As autoridades investigam o motivo da ação e as circunstâncias do ataque ocorrido na região metropolitana da capital do país, Seul. No horário de Brasília, 7h33.
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0: 7h34.
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2: Polícia de São Paulo está fazendo nesse momento uma operação contra bets ilegais. O repórter Guilherme Gimenez tem as informações para nós. Guilherme, bom dia.
3: Bom dia, Milton. Três pessoas foram presas em uma operação da Polícia Civil nesta terça-feira contra um grupo suspeito de explorar plataformas ilegais de apostas online, praticar fraudes financeiras e lavar dinheiro. Ao todo, foram expedidos 3 mandados de prisão temporária e 6 de busca e apreensão, além de quebras de sigilo bancário e telemático. Cerca de 154 milhões de reais em bens e valores envolvendo 6 pessoas físicas e 5 pessoas jurídicas foram bloqueados pela Justiça após a investigação identificar mais de 38 milhões de reais em transações bancárias. Segundo a Polícia Civil, a apuração começou a partir de milhões de reclamações registradas no PROCON. A polícia também identificou mais de 10 milhões de apostadores e vítimas relacionados às plataformas. A operação diz que 151 é conduzida pelo Departamento Estadual de Investigações Criminais, o DEIC, por meio da terceira delegacia da Divisão de Investigações Gerais. Milton.
2: Esse foi o Guilherme Gimenez, agora que são 7h36.
0: A base governista do Senado tenta acelerar a votação da PEC que acaba com a escala 6x1, apresentando um requerimento para permitir a votação dos 2 turnos no mesmo dia. A proposta pode ser votada antes do segundo turno das eleições, em 25 de outubro. A oposição, por outro lado, articula medidas para adiar a votação, incluindo emendas ao texto e quer mais tempo para avaliar os impactos econômicos. O PL deve liberar a bancada na votação em primeiro turno. O senador Flávio Bolsonaro ainda não definiu como vai votar.
4: A base do governo Lula tenta acelerar a tramitação da PEC que acaba com a escala 6x1 no Senado e prepara um requerimento para permitir a votação em 2 turnos no mesmo dia, sem cumprir os prazos regimentais entre as votações. O objetivo é concluir a análise da proposta antes do segundo turno das eleições, em 25 de outubro. O presidente do Senado, Davi Alcolumbre, marcou para quarta-feira o primeiro turno de votação. Antes disso, terça e quarta-feira, serão realizadas as 2 últimas sessões de discussão previstas para essa etapa. A quebra desse intervalo depende da aprovação de um requerimento pelo plenário. Alcolumbre já sinalizou que, caso o requerimento seja entregue, ele vai pautar para deliberação. A líder do governo no Senado, Tereza Leitão, reúne assinaturas para apresentar o requerimento do calendário especial.

0: especial que permite dispensar o intervalo entre os turnos. A CBN, a senadora, afirmou que a expectativa é de aprovação do texto no primeiro turno. Para uma PEC ser aprovada, são necessários pelo menos 49 votos favoráveis em cada turno dos 81 senadores. Pelo rito normal, depois do primeiro turno, são exigidos 5 dias úteis e mais 3 sessões de discussão antes da segunda votação. Por outro lado, a oposição se organiza para tentar adiar a votação em segundo turno. Em entrevista à Globo News, a líder do PP no Senado, Tereza Cristina, defendeu mais tempo para avaliar os impactos econômicos da proposta e apresentar emendas, entre elas, a retirada da escala de trabalho do texto.
1: Vai ser colocada para votar, eu acho que talvez a pressa seja eleitoreira, nós precisávamos ter mais tempo para essa discussão, mas tudo indica que será colocado na quarta-feira, aí nós vamos ter que votar, vamos votar e tentar talvez algumas emendas para tentar melhorar a PEC, porque eu acho que ela pode ser melhorada.
0: A senadora, no entanto, afirmou que se a proposta for levada a voto, os parlamentares não devem se opor a uma medida que tem apoio popular. O PL, partido do candidato à presidência Flávio Bolsonaro, deve liberar a bancada no primeiro turno, segundo integrantes da oposição. Flávio ainda não indicou como votará e defende uma jornada mais flexível, com possibilidade de negociação entre trabalhadores e empregadores. Por outro lado, aliados defendem que o presidenciável vote a favor da proposta, temendo rejeição nas urnas. Além da PEC do fim da escala 6x1, o Senado tem outro tema prioritário para o governo nesta quarta-feira: a PEC da Segurança Pública, cuja votação está prevista na CCJ. Se o requerimento de calendário especial for aprovado, os senadores poderão votar nos dois turnos em plenário no mesmo dia. De Brasília, Igor Cardim.
2: Nós estamos agora às 7 horas e 39 minutos. E nas diferentes articulações, neste segundo turno, as duas campanhas de Lula e Flávio Bolsonaro também têm um olhar especial para Minas Gerais. As campanhas intensificam as articulações no Estado em busca de apoio e votos para o segundo turno da eleição presidencial. O presidente anunciou que prepara uma série de agendas em Minas para recuperar o terreno perdido no primeiro turno, enquanto o bolsonarista passou a contar com a maior participação do governador eleito Cleitinho Azevedo, do Republicanos, na campanha.
3: As campanhas presidenciais buscam reforçar suas bases em Minas Gerais, faltando menos de 15 dias para o segundo turno das eleições. Enquanto o presidente Luiz Inácio Lula da Silva, do PT, intensifica a articulação política no Estado para recuperar o terreno perdido no primeiro turno, o senador Flávio Bolsonaro, do PL, passou a contar com a maior presença do governador eleito Cleitinho Azevedo, do Republicanos, na campanha. A equipe de Lula anunciou que o petista volta a Minas Gerais na próxima sexta-feira, dia 16, para pelo menos duas agendas, uma em Juiz de Fora, na Zona da Mata, e outra em Ipatinga, no Vale do Aço. As visitas serão as primeiras do presidente neste segundo turno da disputa presidencial. Em Juiz de Fora, a previsão é de um ato político no fim da manhã, como anunciou a prefeita Margarida Salomão, do PT, em uma publicação nas redes sociais.
4: Lula em Juiz de Fora, sexta-feira, no final da manhã, na Praça da Estação. Nós vamos fazer um ato imenso, com muita luta, com muita vibração, com muito amor. Sexta-feira, todo mundo lá. Bora, Lula!
3: Lula chegou a ir a Juiz de Fora na reta final do primeiro turno, mas o mau tempo impediu a realização de um comício para os eleitores. Já em Ipatinga, a expectativa é de uma visita no mesmo dia, no fim da tarde. A campanha petista tenta reverter a desvantagem registrada em Minas Gerais no primeiro turno, quando Flávio Bolsonaro recebeu 5.770.000 votos contra 5.180.000 votos de Lula. Considerado estratégico pelo peso eleitoral, o Estado é visto como importante para o resultado da disputa nacional. Do outro lado da corrida, Flávio Bolsonaro ainda não confirmou novas agendas em Minas, mas ganhou o reforço de Cleitinho Azevedo, que após ser eleito em primeiro turno, passou a integrar oficialmente a campanha do bolsonarista. Nesse domingo, o governador eleito publicou um vídeo nas redes sociais reforçando o apoio ao presidenciável do PL. Na gravação, ele troca um adesivo de sua campanha ao governo mineiro por outro em que aparece ao lado de Flávio.
5: Minas Gerais é Cleitinho e Flávio Bolsonaro. Bolsonaro é Minas Gerais, Minas Gerais é Flávio Bolsonaro, Minas Gerais é Cleitinho e Flávio Bolsonaro. É 22, tamo junto.
3: Na semana passada, Cleitinho foi a Brasília, onde participou do anúncio oficial do Republicanos de apoio a Flávio Bolsonaro no segundo turno e também de uma reunião com o presidenciável em que pediu garantias de soluções para a dívida de Minas com a União. Apesar da aliança eleitoral, Cleitinho tem adotado posições próprias em temas de interesse nacional. O governador eleito, por exemplo, defende o fim da escala de trabalho 6x1, proposta em relação à qual diverge do grupo político de Flávio Bolsonaro. Ele afirmou, no entanto, que nunca teve dúvidas sobre quem apoiaria no segundo turno. De Belo Horizonte, Janaína Regiane.
2: Estamos agora às 7 horas e 43 minutos. Ainda hoje, aqui no Jornal da CBN, nós teremos a oportunidade de conversar com Edinho Silva, que é o presidente nacional do PT, e também um dos coordenadores da campanha do presidente Lula. E aí aproveito também para lembrar que a produção do Jornal da CBN conversou com a candidatura de Flávio Bolsonaro, convidou Valdemar Costa Neto, presidente do PL, e também Rogério Marinho, coordenador da campanha de Flávio Bolsonaro. No entanto, eles até agora não trouxeram nenhuma informação se aceitam ou não participar aqui desta entrevista. Então hoje nós teremos o Edinho Silva, ainda nesta semana, a gente pretende conversar também com o representante da campanha do PL, que é para trazer aí quais são as articulações que estão sendo feitas nessa reta final de eleição. Agora são 7h44.
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4: Daqui a pouquinho a gente conversa com o Marcelo D'Agosto aqui no Jornal da CBN. Antes nós vamos até Brasília, estamos em contato com o João Rosa, a propósito da invasão do site da Ancine. Foi uma invasão hacker. O João Rosa conta como isso aconteceu. Bom dia.
5: Oi, Milton. Bom dia para você. Bom dia, Cássia, a todos que estão nos acompanhando aqui na CBN. Isso mesmo, Milton. Um portal de um sistema da Agência Nacional do Cinema, Ancine, foi invadido por hackers. Durante cerca de uma hora, a página exibiu mensagens ofensivas contra o presidente Lula do PT e contra pessoas nordestinas, além de uma montagem com imagens de políticos ligados ao PL. A imagem de fundo mostrava o senador Flávio Bolsonaro fazendo um gesto de arma com as mãos. A deputada federal Júlia Zanatta, também do PL, segurando um chicote e um mapa da região Nordeste em vermelho. O conteúdo publicado também fazia referência ao financiamento de Dark Horse, filme sobre a trajetória do ex-presidente Jair Bolsonaro. O financiamento dessa produção passou a ser alvo de questionamentos após a divulgação de áudios em que Flávio Bolsonaro pede dinheiro ao empresário Daniel Vurcaro, dono do Banco Master, para a produção do filme. Uma das imagens que foram publicadas no sistema afirmava que o financiamento do filme ligado à família Bolsonaro estaria correto, enquanto outro associado a Lula teria sido feito por fora. A página também exibia mensagens com ataques políticos e ameaças. Uma delas dizia, abre aspas, as universidades públicas irão queimar seus comunistas, fecha aspas. No alto da tela, em letras garrafais, aparecia também um xingamento aos nordestinos. Havia ainda mensagens com dizeres glória ao Sul, aos Estados Unidos e a Israel, e outra afirmando que se Flávio não vencer as eleições, o resultado teria sido manipulado com a participação da China. Bom, Milton, essas mensagens elas foram retiradas do portal que foi atacado, mas até o momento o site continua inacessível. A CBN procurou a Anvisa, mas até o momento também não obteve respostas. Milton.
4: Muito obrigado, esse foi o João Rosa, 7h59.
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0: Bom dia, Marcelo D'Agosto.
1: Bom dia, Milton. Bom dia, Cássia. Bom dia, ouvintes.
2: Bom dia, Marcelo.
0: O Wagner está para fechar a venda de um apartamento e disse que bateu uma preocupação. Uma vez que estamos na possibilidade de mudança de governo, será que corremos o risco de termos nossas reservas e aplicações confiscadas ou sofrer algum tipo de bloqueio, como no governo Collor? E qual seria a melhor aplicação com boa rentabilidade e possibilidade de liquidez imediata? Pergunta o Wagner.
1: Olha, Wagner, hoje o maior problema da economia brasileira são os juros altos, né? A taxa Selic é de 13,75% ao ano e a inflação é de 5%. Essa diferença é o juro real, que é a taxa de remuneração dos investimentos no Tesouro IPCA do Tesouro Direto. Na época dos planos econômicos, o principal problema era a inflação e a falta de financiamento em dólares, como é o caso hoje da Argentina. A situação brasileira é mais parecida com dos países desenvolvidos, como os Estados Unidos e a França agora. São países que têm uma dívida do governo muito grande e precisam fazer um ajuste fiscal que é sempre impopular. Ao longo do tempo, no Brasil, a gente resolveu uma série de problemas econômicos. Né? Apesar de existirem muitos outros problemas, a solução é bem diferente da dos planos econômicos do passado. Então, a chance de ter um congelamento é inexistente. O que deve ter é um corte das despesas públicas e a discussão econômica das campanhas é a velocidade desse ajuste fiscal, se mais rápido ou mais diluído ao longo do tempo. Em relação às aplicações financeiras, os investimentos atrelados ao CDI ou à taxa Selic vão continuar atrativos. E se houver um ajuste fiscal, aí sim os juros vão cair. Daí os investimentos em renda variável tendem a ter uma rentabilidade maior. Então, em resumo, apesar de toda a incerteza em relação a esse ajuste fiscal, a mudança de governo e tal, pode descartar um plano econômico muito radical. As aplicações de renda fixa vão continuar atrativas e, dependendo da velocidade desse ajuste da economia, os investimentos em renda variável podem ter um desempenho melhor.
0: Muito obrigado, Marcelo D'Agosto. Bom dia para você.
1: Bom dia, um abraço e até amanhã.
2: Até amanhã.
0: Só quero registrar aqui a mensagem do Reimar Tropiano, nosso ouvinte, porque ele disse que agora há pouco, na entrada na nossa reportagem em Brasília, falando sobre invasão hacker no site da Ancine, em algum momento se falou em Anvisa, e é Ancine mesmo, como o João Rosa, até logo no início da entrevista, na participação dele, falou conosco aqui. Então, se a gente em algum momento falou em Anvisa, aí, evidentemente, claro que trocamos, foi na Ancine.
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0: terça-feira, 13 de outubro de 2026. Um grupo suspeito de explorar plataformas ilegais de apostas online, praticar fraudes financeiras e lavar dinheiro é alvo de uma operação da Polícia Civil de São Paulo. Pelo menos 3 suspeitos foram presos. Os agentes também cumprem 6 mandados de busca e apreensão. A justiça ainda determinou a quebra de sigilo bancário e telemático dos investigados. Mais de 150 milhões de reais em bens e valores de 6 pessoas físicas e 5 empresas foram bloqueados. O ministro do TSE, Marco Aurélio Belize, mandou o candidato Flávio Bolsonaro apagar publicações com vídeo falso sobre o ato de apoiadores do presidente Lula na Avenida Paulista. O conteúdo usava gravações anteriores às manifestações feitas no Chile para sugerir consumo de drogas durante o ato em São Paulo. A determinação do ministro alcançou postagens compartilhadas por figuras como o governador Tarcísio de Freitas e os deputados Nicolas Ferreira e Gustavo Gayer, além de o empresário Pablo Marçal. Na decisão, o ministro Belize destacou que a publicação misturou acontecimentos reais com imagens gravadas antes do protesto, o que configurou descontextualização grave para macular adversários. O Vasco enfrenta hoje o Boca Juniors às 9:30 da noite no jogo de ida da semifinal da Copa Sul-Americana. A partida será em Buenos Aires. Amanhã, o Atlético Mineiro vai receber o Montevideo City Torque em Belo Horizonte. No encerramento da 20ª rodada do Campeonato Brasileiro, o Atlético Paranaense venceu a Chapecoense por 4-1, Bragantino fez 4-2 no Cruzeiro e Coritiba e Botafogo empataram por 1-1. Nesta terça-feira, a Seleção Brasileira Feminina faz às 8:30 da noite, na Arena Pernambuco, o segundo amistoso consecutivo contra a Argentina. No sábado, o Brasil venceu a seleção rival por 3-1 em Porto Alegre. No horário de Brasília, 8:04.
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0: 8:05.
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2: Muito bom dia a você que escolheu ficar mais bem informado ouvindo o Jornal da CBN na manhã desta terça-feira, dia 13 de outubro de 2026.
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0: Muito bom dia para você, Malu Gaspar.
1: Bom dia, Milton. Bom dia, Cássia. Bom dia para todo mundo que está com a gente aqui no CBN.
2: Bom dia, Malu.
0: Malu, eleição de segundo turno está logo ali. Teremos essa semana duas pesquisas importantes, amanhã e na quinta-feira. Tem as entrevistas na TV Globo. Tem dois debates marcados para os dias 18 e 23 de outubro. Qual é o clima de campanha nesse momento?
1: Milton, nós estamos num clima agora de bastante expectativa pelo seguinte: a gente está saindo de um fim de semana, um feriado, de grandes manifestações, né, a favor do presidente Lula, da reeleição, muito fomentadas por jovens que deram um certo gás ali na campanha, né? E isso levou a uma preocupação também da parte dos Bolsonaro. Flávio Bolsonaro fez até uma live hoje, de ontem para hoje, pedindo que as pessoas, os seus eleitores vão para a rua e tal. Por quê? Porque essas manifestações, elas ajudam a mobilizar, né, a militância, elas rendem uma imagem de força para o presidente Lula, que passou para o segundo turno em muita desvantagem, passam a ideia de que o Lula está no jogo, né? Não sei se vocês acompanharam, mas foram feitos vídeos muito nessa linha. Inclusive tem um em que o Lula corre, sobe no carro de som, aquela coisa de energia, como se ele estivesse realmente superando desafio. E aí, por conta disso, o bolsonarismo já começou a acionar seus antídotos, né? Acionou várias lideranças, influências de direita, que passaram a passar imagem, né? Fizeram vídeos tentando passar a imagem de que era uma manifestação de baderneiros. Teve até uma fake news, um pedaço de um vídeo falso que foi inserido ali sobre uma pessoa, uma mulher consumindo drogas, que não tinha nada a ver com a manifestação. Então você vê que teve ali, realmente abalou a campanha bolsonarista. Na campanha do PT, eles dizem que os trackings mexeram. E aí eu tive acesso a um outro ali. Os trackings, o que são os trackings? São as pesquisas internas que são feitas diariamente, que não são para divulgar, mas para ir medindo como cada fato da campanha afeta o eleitorado. E aí mexeu um pouco, sim, conforme o tracking mexeu um para cima o Lula, um para baixo o Flávio, dois para cima um, para baixo o outro, varia conforme o tracking. Isso deu uma animada na campanha, mas eles sabem que isso pode ser um efeito temporário ou um efeito contínuo, né? No caso da fake news, a Nossa Senhora Aparecida, por exemplo, teve um abalo que depois voltou a vantagem do Flávio, e essa eleição é uma eleição muito apertada, então a gente sabe que isso precisa de continuidade, precisa de novos fatos para que a coisa ande. Você mencionou bem entrevistas, debates, isso é o próximo foco das duas campanhas, porque de um lado o Lula acha que tem que desconstruir o Flávio Bolsonaro, essa é a grande aposta, porque eles precisam virar voto, não basta só levar a gente para votar, e de outro lado o Flávio Bolsonaro apostando num contraste, ele é novo, a mudança, o Lula é o velho, é o antigo, são estratégias diferentes que eles vão tentar botar em prática agora, e que vão depender muito do desempenho de cada um, é a performance de cada um. O contexto nessa semana ainda tem uma votação da escala 6-1, que deve ser positiva para o presidente Lula, mas ele vai ter que saber aproveitar. Você mencionou, né, Milton, reta final, 13 dias, duas entrevistas, dois debates, tudo isso vai fazer muita diferença numa eleição apertada. Está difícil para o presidente Lula, dadas as vantagens que a gente viu até agora nas pesquisas, mas o jogo está rolando, a bola está no campo, não tem nada definido, e eu acho que essas manifestações do final de semana ajudaram a concretizar essa tendência.
2: E nós teremos nessa semana também, Malu, além de tudo isso que você trouxe aqui para a gente, que você elencou, as pesquisas Datafolha e Quest.
1: Exatamente, a expectativa é muito grande sobre isso, Cássia, que essas pesquisas são para onde, por exemplo, um indeciso pode estar olhando, alguém que está na dúvida, se vota útil no Lula, vota útil no Flávio, o que vai fazer. Essas pesquisas são muito importantes e eu acho que elas vão orientar também os debates, né? A forma como cada um vai agir nos debates, a forma como cada um vai agir nas sabatinas. Por hora, estão dizendo os dois que vão aos debates, que não tem por que não ir, mas a gente sabe que isso varia demais conforme o calor do momento. Vamos supor que apareça uma denúncia, alguma coisa assim, isso pode alterar também a vontade de cada um de ir para o embate, né?
0: Muito obrigado, Malu, e um bom dia para você.
1: Valeu, gente. Bom trabalho. Valeu.
2: Até mais.
0: 8 e 11 agora. 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

0: Muito bom dia para você, Sardenberg.
1: E aí, Milton, bom dia, Cássia.
2: Bom dia, Carlos Alberto.
0: Sardenberg, a situação no Oriente Médio segue impactando os preços do petróleo?
1: Pois é, Milton, como que para mostrar mais uma vez que aquilo que está ruim pode piorar, foi o que aconteceu no Oriente Médio, com os ataques lá das guerrilhas, né, do regime Houthis contra o aeroporto. O principal ataque foi contra o aeroporto da Arábia Saudita, o Riad, e você veja, no momento, os ataques contra a Arábia Saudita e contra o seu principal aeroporto foram feitos no momento em que a Arábia Saudita promove seminários internacionais com líderes econômicos, presidentes de empresas e tal, para atrair investimentos para uma nova economia da Arábia Saudita. Bom, você vê que a Arábia Saudita entrou no raio de ação dos Houthis, que são a guerrilha, né, do Iêmen, e que eles ocuparam a parte, o litoral que dá para o Mar Vermelho, que é a rota alternativa de fluidez de petróleo, que é quando o Estreito de Hormuz está fechado ou está sofrendo interrupções quase diárias. Bom, o resultado disso tudo, dessa piora da guerra do Oriente Médio, mostrando que os Houthis têm armamento capaz de atingir a Arábia Saudita, significa que o preço do petróleo subiu imediatamente, já foi para 107 dólares o barril, e mostra que a coisa está longe de terminar, né? Porque agora você não precisa de um acordo só com o Irã, precisa de um acordo com o Irã e com os Houthis para encerrar essas atividades. Enquanto isso, esses ataques continuam de lado a lado e o preço do petróleo fica nas alturas. É tão importante esse problema, não só para o mundo todo, que o presidente Trump fez aquela medida inesperada, né? Liberando a Rússia para vender diesel para o mundo, né? Você sabe que a Rússia, os ouvintes sabem que a Rússia está sob sanções econômicas dos Estados Unidos e da União Europeia. Sanção econômica quer dizer o seguinte: não pode vender nada para os Estados Unidos, para a União Europeia e para países próximos e aliados. E o governo americano, Trump, levantou essa sanção para a Rússia vender, liberando a Rússia para vender óleo diesel. Tal era a preocupação com o aumento de preços desse combustível. O Brasil é importador de diesel. Então, nós estamos num momento em que não está faltando petróleo, mas as circunstâncias estão fazendo com que o preço fique mais elevado por mais tempo do que se esperava. No caso aqui do Brasil, imediatamente, o Brasil é importador de petróleo, então os custos sobem. E o governo, o governo Lula, tem feito subsídios ao preço, à venda, né, de combustíveis. O governo paga uma parte do preço dos combustíveis, da gasolina, do diesel, e paga uma parte, né, desse combustível com subsídio, que é caro. O governo gasta bastante dinheiro com isso e esperava que fosse um gasto transitório, né? Que fosse um gasto que levasse um mês, dois meses, três meses, tanto que os subsídios aos combustíveis, eles têm prazo determinado, eles são aplicados, são oferecidos por um mês, dois meses, três meses. Só que tem sido renovado sistematicamente e tem aumentado, portanto, o gasto público com isso. E o que vai bater na inflação? Tem uma matéria no Valor Invest de hoje dizendo que os preços de passagem de avião para o exterior, por exemplo, nessa época de férias, já subiram até 40% para alguns destinos, como para Madrid, por exemplo. Então, a situação é a seguinte: o petróleo continua caro, os combustíveis, portanto, continuam caros, os fertilizantes continuam caros, isso tudo bate na inflação ou no custo do governo. O governo pagando para subsidiar o preço desses combustíveis. A situação da semana para cá, para hoje, piorou lá no Oriente Médio, com as consequências para o mundo todo. Milton e Cássia.
0: Muito obrigado, Sardenberg. Um bom dia para você.
1: Bom dia, até mais.
2: Até mais.
0: Vamos para o repórter CBN.
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0: terça-feira, 13 de outubro de 2026. O mercado financeiro voltou a elevar a estimativa para a inflação deste ano. Segundo o Boletim Focus, divulgado hoje, a projeção para o IPCA de 2026 passou de 5,01% para 5,22%. Já são 4 semanas seguidas de alta. Para 2027, a expectativa foi mantida em 4,30%. O Tribunal Superior Eleitoral vai fazer hoje uma reunião de urgência com as equipes jurídicas e coordenadores das campanhas de Lula e Flávio Bolsonaro. O encontro foi convocado pelo presidente da corte, Cássio Nunes Marques. O objetivo é alinhar regras de conduta e conter a escalada de representações na reta final do segundo turno. Sindicatos de estudantes, organizações profissionais e a oposição convocaram um novo dia de mobilização para exigir melhores condições de ensino e aprendizagem na França. Cerca de 200 escolas estão fechadas, segundo o Ministério da Educação. Sob pressão, o governo anunciou na semana passada o reforço de 3 mil professores para substituições. A medida, no entanto, foi considerada insuficiente por parte da oposição e do movimento estudantil. Em 3 semanas, já são 5 protestos. A Organização do Tratado do Atlântico Norte detalhou um plano em meio a ameaças para proteger aliados europeus de um possível ataque da Rússia. Apesar das negativas de Moscou, líderes da Europa acreditam que uma ação militar russa esteja perto de acontecer, o que testaria a coesão da aliança e atrapalharia a ajuda aos aliados da Ucrânia. No horário de Brasília, 8h31.
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0: 8h32.
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0: Eu quero desde já agradecer pela gentileza do presidente nacional do Partido dos Trabalhadores, deputado Edinho Silva, também reeleito agora deputado federal. Muito obrigado pela sua gentileza de estar conosco aqui no Jornal da CBN. Um bom dia para o senhor.
1: Bom dia, Milton. Bom dia, Cássia. Bom dia a todos que nos acompanham pela CBN.
2: Bom dia.
0: Edinho Silva, o presidente Lula disse que essa foi a mais organizada campanha eleitoral que já participou. Por que que isso ocorreu e qual o peso dessas falhas na derrota no primeiro turno?
1: Olha, Milton, é evidente que foi uma campanha muito diferente de tudo que nós já enfrentamos, né? Mas e o presidente Lula tem todo o direito de fazer as cobranças que ele fez e nós, claro, trabalhamos muito para fazer as correções. Primeiro, nós conseguimos, Milton, construir 27 palanques para o presidente Lula em todas as unidades da federação. Evidente que nós não conseguimos que nós tivéssemos, né, uma coordenação articulada, né, nas 27 unidades da federação. Evidente que tivemos falhas, principalmente, que é a grande reclamação do presidente Lula, na produção de materiais no primeiro turno. Porque se a descentralização política foi importante, que a construção das alianças nos estados foi muito importante, né, e nós tentamos descentralizar a coordenação da campanha, descentralizar as ações, porque achávamos que essa autonomia dos estados, né, poderia fazer com que nós tivéssemos mais agilidade na resolução dos problemas. Evidente que nós tivemos falhas nessa estrutura. Essa articulação estadual não funcionou dessa forma e nós corrigimos. O importante é que nós corrigimos imediatamente, né? Estamos com os problemas resolvidos, principalmente na produção de materiais. Claro que a falha aqui, a falha ali, porque um país como o Brasil e o Partido dos Trabalhadores é um partido implantado em 27 estados brasileiros. Portanto, né, nós temos 27 diretórios estaduais, né, e, por consequência, diretórios municipais organizados em todo o Brasil. Claro que um partido com essa dimensão, você pode ter uma falha aqui e outra falha ali, mas o grande problema, que foi a produção de materiais, nós conseguimos superar. Estamos com a campanha andando muito bem no segundo turno, né, conseguimos articular a ampliação das nossas alianças, né, por mais, né, que nós não tenhamos, né, uma ampliação partidária, né, nós temos uma ampliação grande de lideranças nos estados. Portanto, os partidos muitas vezes declararam neutralidade no primeiro turno, mas nós conseguimos construir alianças com as lideranças estaduais. E nós estamos muito otimistas, o segundo turno está aí, nós estamos vendo. Nós estamos com um ambiente de mobilização muito forte, não temos nenhuma dúvida, né, que a nossa onda é uma onda de crescimento. As pesquisas em breve vão registrar isso, porque essa onda de mobilização não há como ela não refletir nas pesquisas. Nós estamos comparando os dois projetos, né, o que representa o projeto do Flávio Bolsonaro, que não tem nenhuma invenção, né? Quando nós falamos do vínculo do Flávio Bolsonaro com o crime organizado do Rio de Janeiro, isso é factual. Ele condecorou o assassino da Marielle Franco. Quando nós falamos de congelamento do salário mínimo, congelamento das aposentadorias, corte de BPC, desorganização da farmácia popular, desorganização do SUS, principalmente nós vimos o que eles fizeram na época da pandemia, são 714 Presidente. Covas abertas no Brasil. Certamente boa parte dessas vidas poderiam ter sido salvas se o projeto representado pelo grupo político Bolsonaro tivesse tratado o povo brasileiro com respeito. Nós estamos confrontando esses projetos e sabemos, né, o presidente Lula pode muitas vezes ser criticado mais, criticado menos, as pessoas podem gostar mais, gostar menos, mas o presidente Lula todo mundo conhece. Foi o presidente Lula que mais mudou a vida do povo brasileiro, que mais trabalhou por mudanças, no sentido que o Brasil fosse mais justo, fosse um país mais igualitário.
0: Para a gente poder distribuir o tempo melhor nessa conversa, senão vai virar um palanque aqui e não é exatamente esse nosso objetivo. Deixa eu passar aqui para a Cássia Godoy também participar dessa nossa conversa.
2: Eu ia perguntar para o senhor o seguinte: toda vez que a gente tem um revés nas urnas, como aconteceu com o presidente Lula no primeiro turno, é natural e até esperado que se busquem, entre aspas, culpados por esse revés. Nesse sentido, já se falou do trabalho do senhor, já se falou do trabalho do ministro de Comunicação Social da presidência, o Sidone Palmeira. se falou até do trabalho da primeira

0: Programa Janja. E o senhor mencionou aqui, por exemplo, problemas nos materiais distribuídos no primeiro turno, que é um problema que vocês estão resolvendo agora para o segundo turno. Isso tudo que aconteceu pode se atribuir a essas questões de estratégia, de campanha, ou isso pode ter a ver com uma desconexão de uma parte importante dos eleitores do governo do presidente Lula?
1: Não, Cássia, é o que eu ia falar na continuidade da minha primeira intervenção. Nós não negamos que existe um sentimento de mudança no país e esse sentimento é forte. O que eu estou dizendo é que se tem alguém que representa e que pode fazer as mudanças que o povo brasileiro espera, é o presidente Lula. É porque ele já fez, ele já mudou, né? E mudou o Brasil com segurança. Nós nunca vimos o presidente Lula afrontar a democracia. Do outro lado, nós vimos a tentativa do golpe de 8 de janeiro. Nós nunca vimos o presidente Lula desrespeitar uma mulher. Nós nunca vimos o presidente Lula desrespeitar um negro. Nós nunca vimos o presidente Lula desrespeitar as minorias. Ao contrário, ninguém trabalhou tanto pela igualdade nesse país. E do outro lado, nós sabemos qual é a prática, nós sabemos qual é a cultura política, nós sabemos o que o Brasil sofreu em 8 de janeiro, depredação, tentativa de golpe. Então, nós estamos comparando e dizendo, olha, nós sabemos que o Brasil precisa de uma reforma política eleitoral, nós sabemos que o Brasil precisa de uma reforma do Poder Judiciário, mas se tem alguém capaz de conduzir essas reformas, é o presidente Lula. Ele próprio diz, né,
2: E
1: e
2: por que
1: tem
2: que não o
1: dito
2: fez?
1: que o sistema. Olha, Milton, porque a correlação de forças, você sabe disso, o presidente Lula é contra esse modelo de distribuição de emendas no Congresso Nacional. Ele tem dito isso, né? O presidente Lula, ele foi o primeiro a defender a apuração de todas as denúncias contra o Poder Judiciário e disse, né, que ninguém está acima da lei, todo mundo precisa responder perante a lei. O presidente Lula, Milton, você sabe disso. No seu segundo mandato, ele fez uma reforma do Poder Judiciário. É evidente que hoje no Congresso Nacional nós não temos maioria. O povo brasileiro sabe disso, vocês sabem disso.
0: E
1: Nós temos que
0: a própria
1: construir uma
0: legislatura vem
1: maioria.
0: pior nesse sentido, né? No sentido de
1: Vem
0: compor
1: pior, mas
0: com o
1: nós temos que
0: governo
1: construir uma
0: Lula.
1: maioria na sociedade, né, Cássia? Eu acho que a maioria tem que ser construída na sociedade, formar opinião pública, ter força política para que a gente faça as mudanças. Nós também não temos maioria agora na aprovação da jornada 6x1. Não temos. Inclusive, o Flávio Bolsonaro trabalhou contra, o PL votou contra na Câmara, mas nós estamos formando maioria na sociedade para diminuir a carga de jornada dos trabalhadores. Então, a gente consegue fazer mudanças, e é isso que o presidente Lula tem defendido, quando a gente forma a maioria na sociedade. Agora, se tem alguém capaz de fazer as mudanças que o Brasil quer, que o Brasil precisa, é o presidente Lula, porque serão mudanças na democracia, no campo da democracia, sem afrontar a Constituição Federal, sem fazer mudanças na Constituição Federal, sem desrespeitar a Constituição Federal, fazendo com que o povo brasileiro perca direitos, para que a democracia se enfraqueça. Nós faremos mudanças, sim, o presidente Lula tem defendido, mas no campo de fortalecer a democracia, de fortalecer os direitos dos trabalhadores. O que nós temos que debater com muita franqueza, porque senão nós vamos pagar um preço caro. É o que está por trás, né? Flávio Bolsonaro, primeiro, trabalha contra o fim da jornada 6x1. Agora, por pressão, ele muda a sua posição. Mas nós sabemos que ele é contra, né? Nós sabemos que ele quer que o trabalhador receba por hora, que o trabalhador negocie direto com o empregador. Como que o trabalhador tem poder de negociação com o empregador, se o empregador é quem assina contrato e quem rescinde contrato? Então, é evidente que nós sabemos que é uma posição oportunista. Por isso que nós temos enfatizado tanto. O povo brasileiro tem que saber o que está em jogo. Nós temos que debater o que é que está em jogo. Nós vamos viver congelamento do salário mínimo de novo? Nós vamos viver congelamento de aposentadoria, corte em BPC, destruição da farmácia popular,
2: Presidente.
1: enfraquecimento do SUS? A tesoura do Flávio Bolsonaro, Milton e Cássia, tem que ser debatida. O que que ele diz quando ele fala de tesoura? É cortar direitos dos trabalhadores? É cortar direitos garantidos na Constituição Federal? O que que ele fala quando ele diz que ele tem maioria para reformar a Constituição Federal? O que está por trás dessa
2: Presidente.
1: afirmação? Tirar direitos do povo, tirar direitos que nós conquistamos durante décadas de luta, enfraquecer a nossa democracia? Então, esse projeto de Brasil é que nós queremos debater. O que representa o presidente Lula, que o povo brasileiro conhece, sabe o que ele representa, conhece a sua história, e o que representa o Flávio Bolsonaro?
2: Presidente.
1: Ninguém vai debater o fato de um candidato a presidente da República condecorar alguém ligado ao crime organizado, o assassino presidente, da Marielle Franco. É esse o exemplo de presidente que nós queremos.
2: Me permita que lhe perguntar, já que o senhor citou agora há pouco também, falou aí sobre articulações, faltou esse diálogo com aquela frente ampla democrática da última eleição que ajudou o presidente Lula a vencer a eleição? Isso, de alguma maneira, está sendo retomado agora nesse segundo turno?
1: Você tem razão, Milton. Eu acho que a gente tem que reconhecer falhas. Eu acho que nós poderíamos ter dialogado mais com os setores que vieram conosco no segundo turno. Acho que essa pode ter sido uma falha. Nós temos que retomar esse contato. Nós temos que fazer essa avaliação crítica do nosso lado. Eu acho que no afã de reconstruir as políticas públicas, de reorganizar o Brasil, de restabelecer a normalidade das políticas públicas, talvez tenha faltado essa figura que no governo presidente Lula cuidasse mais desse diálogo. Por mais que o Conselhão tenha existido, por mais que o Conselhão tenha trazido esses setores para dentro do governo para dialogar, talvez a gente pudesse ter feito diálogos mais diretos, né, aberto, né, um diálogo mais direto com esses setores. Nós temos que reconhecer essa falha, nós temos que retomar essa capacidade de diálogo, porque o que está em jogo no Brasil é muito grande. É o futuro das próximas gerações, não é só uma eleição.
2: Só para completar aqui o nosso tempo, uma última questão, e o senhor tem um minuto para me dizer, até porque também não é muito longa essa resposta. O presidente participará dos debates do segundo turno, tanto na Band como na Globo?
1: Participará, Milton. Essa é a decisão do presidente. No primeiro turno ele não participou porque ele achou que o modelo, ele faria uma pergunta e ficaria 20 minutos, 25 minutos, muitas vezes sem o confronto direto. Ele quer o confronto direto com o Flávio. Ele quer mostrar ao povo brasileiro o que o Flávio representa e o que ele representa. Portanto, ele estará nos debates, sim.
2: Dinho Silva, muito obrigado pela sua gentileza de conversar conosco aqui no Jornal da CBN.
1: Muito obrigado, Cássia. E a todos que nos acompanham, muito obrigado.
2: Dinho Silva, presidente nacional do Partido dos Trabalhadores. Eu vou reforçar aqui para você a informação que a gente trouxe logo na abertura, porque nós também fizemos contato com o presidente do PL, Valdemar Costa Neto, assim como com o Rogério Marinho, que é o coordenador da campanha de Flávio Bolsonaro, para que a gente possa também analisar com eles qual é o posicionamento da candidatura de Flávio Bolsonaro neste segundo turno. Contato foi feito, convite foi feito, eles até agora não nos responderam. 8h46. 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
4: 8h47. 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
2: Bom dia, por quê, PVC?
3: Por quê? Bom dia, por quê?
2: Não, bom dia, bom dia, porque o Bragantino ganhou. Né? Enfim, porque tiveram times que ganharam na rodada de ontem do Campeonato Brasileiro.
4: Não só a rodada de ontem, né? Quando a gente pega alguns dias atrás, teve time que goleou e tal.
2: Vamos lá. Né? Conta pra gente como é que foi a rodada de ontem.
3: Oi? Deixa eu falar uma coisa positiva para você, Milton Godoy. O Atlético Paranaense foi muito bem ontem, 4-1, está em terceiro lugar, ultrapassou o Fluminense, 2 pontos à frente, tem 53 pontos. O Kevin Viveiros fez 2 gols e chegou a 21 na artilharia do campeonato. E o Atlético, como caçula do campeonato, porque ele voltou da Série B neste ano, só tem um time na história do Campeonato Brasileiro que, no ano do retorno, foi melhor do que o Atlético.
2: É, mas tinha Soares, né?
3: Que é Luiz Soares, é. Era o Grêmio vice-campeão em 2023. É. E aquele Grêmio, se tivesse marcado, se o árbitro tivesse marcado o pênalti do Yuri Alberto em Itaquera, naquele 4-4 de Corinthians 4, Grêmio 4, e o Grêmio tivesse convertido aqueles 2 pontos, o Grêmio seria campeão brasileiro de 2023. Seria o único time que voltou da Série A e seria campeão no ano seguinte. Mas é a melhor campanha. E o Atlético é a segunda melhor campanha, porque ele é vice-líder nesse momento. O Botafogo empatou.
2: O Atlético é terceiro colocado.
3: O Atlético é o terceiro colocado, perdão. Isso. Eu falei, eu pensei em terceiro e falei diferente. É, o Atlético é o terceiro colocado, a Chapecoense lanterna, ainda não matematicamente rebaixada, mas parece irreversível. O Botafogo empatou por 1-1, está em 13º lugar. O Coritiba tem 39 pontos. Não vai precisar de 45 para escapar, mas é bom chegar a 45 pela margem de segurança. E o Cruzeiro perdeu 4-2. Por causa de 30 minutos terríveis no início do jogo, o Bragantino ganhou de 4-2, fez 3-0 em 30 minutos. Aliás, ele fez 3-0 em 17 minutos, dos 13 aos 30 minutos do primeiro tempo.
4: O PVC, e o que temos para hoje, hein?
3: Hoje tem o grande Boca Juniors e Vasco, tem toda a polêmica do Maracanã ou o Nilton Santos, uma pendenga jurídica. Teve a decisão favorável ao Vasco jogar no Maracanã, isso é para semana que vem. Hoje é na Bomboneira. E o Vasco, em 13, 14 jogos na história, só ganhou uma vez. Em 1951, o Expresso da Vitória ganhou do Boca 3-0. Única vitória do Vasco contra o Boca Juniors. Mas o Vasco vai relembrar, vai tentar voltar seu poderoso time em Copas Continentais. Primeiro campeão continental brasileiro em 1948, Torneio dos Campeões. Campeão da Libertadores em 98, campeão da Mercosul em 2000. Semifinal da Sul-Americana agora. E o Boca, embora o Boca esteja invicto a 17 jogos, o Boca não é um time tão poderoso. Terceiro colocado no grupo no Campeonato Argentino. Ah, é possível o Vasco arrumar um empate na Bomboneira hoje, ou ganhar o jogo e decidir semana que vem, seja no Maracanã, seja no Nilton Santos.
2: Muito obrigado e um bom dia.
3: Bom dia, Milton. Bom dia, Cássio. Até amanhã.
4: Até amanhã.
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0: Terça-feira, 13 de outubro de 2026. O mercado financeiro manteve em 1,85% a previsão de crescimento da economia brasileira em 2026. É o que mostra o Boletim Focus divulgado hoje pelo Banco Central. A estabilidade ocorre depois de 4 semanas seguidas de queda. Para 2027, a projeção foi mantida em 1,40%. O presidente do Supremo Tribunal Federal, Edson Fachin, deve se reunir hoje com o diretor-geral da Polícia Federal, Andrei Rodrigues. Eles vão discutir o caso Master. Em um ofício, o ministro afirmou que ninguém ficará fora da apuração. Na avaliação da Polícia Federal, o encontro pode resolver eventuais divergências provocadas pelo caso com o STF e ajudar na retomada das investigações. O portal de um sistema da Ancine, Agência Nacional de Cinema, sofreu uma invasão hacker e exibiu, por cerca de uma hora, uma tela com xingamentos contra o presidente Lula do PT e pessoas nordestinas. Como imagem de fundo, havia uma montagem com o senador Flávio Bolsonaro do PL fazendo um sinal de arma com as mãos, a deputada federal Júlia Zanatta, do mesmo partido, com um chicote e um mapa do Nordeste em vermelho. Pelo menos 8 pessoas ficaram feridas em um ataque à faca em um supermercado na Coreia do Sul. Uma das vítimas sofreu uma parada cardíaca, de acordo com a polícia. Um suspeito foi preso. As autoridades investigam o motivo da ação e as circunstâncias do ataque ocorrido na região metropolitana da capital do país, Seul. No horário de Brasília, 9:05.
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2: 9:10, muito bom dia para você que está sintonizado aqui na rádio CBN Amazônia Belém. Nós estamos ao vivo em 102.3 FM e também no youtube.com/CBN Amazônia. Você que está nos ouvindo, nos assistindo, nos levando de carona no seu carro, seja muito bem-vindo, muito bem-vinda ao nosso Estação CBN de hoje, que é terça-feira, dia 13 de outubro de 2026, aqui na Visconde de Souza Franco, onde está localizado o estúdio da Rádio CBN, a gente observa uma manhã tanto quanto nublada. Faz 29 graus agora em Belém, mas isso não diminui o calor que a gente está sentindo. Vamos juntos saber então o que é destaque no programa de hoje. A gente fala de um incêndio de grandes proporções que atinge estabelecimentos comerciais no município de Marabá. E também no Rio Tocantins, bombeiros fazem buscas por um jovem que está desaparecido. Essa busca já teve início desde ontem e hoje essa atividade vai ser retomada. Você também confere comigo uma proposta da Câmara de Justiça Climática da ONU. Está avançando e prevê o cargo ou um perfil denominado Juiz da Amazônia. A gente vai saber como é que vai funcionar essa estrutura com essa diretriz da Organização das Nações Unidas. Hoje, terça-feira, também é dia do nosso quadro CBN Startups. Você também confere a coluna Arquitetura e Urbanismo com Ana Paula Azevedo e também a coluna Saúde da Mente com Vânia Celedônio. Dia de terça também é dia da gente colocar as nossas finanças em dia e bater aquele papo sobre eleição. Tudo isso e muito mais comigo a partir de agora. O nosso Estação CBN está no ar.
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2: A gente começa o nosso programa de hoje com informação que vem do município de Marabá. Por lá, um incêndio de grandes proporções atingiu lojas no bairro Cidade Nova, que fica localizado no município de Marabá, no sudeste aqui do nosso estado. Isso foi registrado na madrugada desta terça-feira. O fogo começou por volta das 4:30 da manhã em uma farmácia e acabou se alastrando rapidamente para uma loja de tecidos. O Corpo de Bombeiros foi acionado e trabalha no local para conter as chamas e também evitar que o fogo atinja outros estabelecimentos. Essa é uma ação complexa, segundo o Corpo de Bombeiros, devido à grande quantidade de material inflamável armazenado na loja de tecidos. O trabalho de combate às chamas exigiu o isolamento de um quarteirão inteiro de uma avenida, a Avenida Najib Mutran, lá no município de Marabá, por medida de segurança. O incêndio provocou danos à rede elétrica local e também atingiu pelo menos 3 imóveis. Mas até o momento não há registro de vítimas. A gente vai seguir acompanhando esse caso, trazendo atualização também do Corpo de Bombeiros, porque esse caso ele foi registrado na madrugada de hoje, então começou por volta das 4:30 da manhã. O Corpo de Bombeiros trabalha no local para conter as chamas e evitar também que o fogo atinja outros estabelecimentos. A gente segue falando ainda do Corpo de Bombeiros, porque lá no município de Tucuruí, a gente tem uma outra informação sobre uma ação do Corpo de Bombeiros, que está fazendo buscas por um jovem que desapareceu no Rio Tocantins. As equipes do Corpo de Bombeiros, elas retornam hoje às buscas pelo jovem Guilherme Henrique Lima de Oliveira. Ele tem apenas 19 anos, desapareceu no Rio Tocantins após cair de uma moto aquática. Esse acidente, ele foi lá no Lago da Barragem de Tucuruí, que fica na orla do município de Breu Branco, aqui no sudeste do nosso estado. Também no feriado do último domingo, na verdade feriado ontem, segunda-feira, dia 12 de outubro. De acordo com informações preliminares, o jovem estava acompanhado de outras duas pessoas e ele caiu desse veículo aquático após uma manobra. Testemunhas informaram que a vítima não usava colete salva-vidas no momento da queda. As operações de resgate contam com reforço de mergulhadores do Grupamento Marítimo Fluvial, que foram enviados daqui de Belém, e também conta com apoio de pescadores da região. Os bombeiros enfrentam dificuldades nas buscas devido à pouca visibilidade, ao excesso de lama no fundo e também à profundidade no trecho, que pode chegar inclusive a 40 metros. A corporação reforçou o alerta para a importância do uso obrigatório de coletes salva-vidas em embarcações e também moto aquáticas, mesmo que esses banhistas saibam nadar. Nesse momento de nado, de entrar na água, é necessário, obrigatório, os coletes salva-vidas nesse tipo de embarcação e também moto aquática. Agora são 9h16, a gente vai para o nosso primeiro intervalo aqui no Estação CBN e eu volto já já.
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2: De volta com a Estação CBN de hoje. Agora são 9h19.
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2: Oi, Ana. Muito bom dia. Bem-vinda à nossa coluna de hoje.
17: Oi, Izzy, bom dia a todos, sempre um prazer estar aqui, peço desculpa hoje porque eu estou um pouquinho rouca, mas acho que vai dar para a gente fazer a coluna.
2: Vai dar sim, Ana, não precisa pedir desculpa, todos nós aqui entendemos, trabalhamos com a voz, vai dar tudo certo. Olha, nessa semana que a gente está celebrando, né? Vou dizer celebrando, o Dia das Crianças, que foi ontem, a gente vai trazer para a nossa coluna hoje um tema que tem a ver com elas, é o projeto de quarto de criança. Ana, ajuda os pais que estão nos ouvindo.
17: Existem assim, algumas diretrizes, alguns pilares realmente fundamentais que precisam ser observados aí quando a gente está falando de projeto para criança, né? Então, eu acho que o principal é a gente equilibrar, associar a funcionalidade ao desenvolvimento, ao estímulo de desenvolvimento daquela criança, né? Então, realmente, a gente tem que ser um ambiente seguro, mas também que garanta essa transição aí entre essas diferentes habilidades, né, que vão sendo aprendidas conforme aí o crescimento da criança. Então, falando em segurança, acho que a integridade física ali daquela criança que vai estar usando aquele espaço é a principal, o principal item que a gente deve observar, né? Então, as especificações técnicas que vão ser empregadas em tudo que a gente vai colocar naquele ambiente tem que ser muito bem observado, muito bem escolhido, muito bem desenhado, né? Como, por exemplo, os mobiliários. Então, quando a gente vai pensar em móveis, seja planejados ou seja móveis soltos para esse ambiente, é importante que a gente pense sempre em diminuir a quantidade de quinas, optar por bordas arredondadas, né? Então, em mesas, estantes, armários, né? O ideal é que todos esses mobiliários sejam fixados na parede, não ter nada muito solto, porque a gente sabe que conforme a criança vai crescendo, ela vai adquirindo essas habilidades, então, de puxar, de empurrar, de pegar, né? E aí, quanto menos móveis soltos a gente tiver nesse ambiente, é mais seguro para ela, né? Em relação a tomadas, interruptores, então, toda essa parte elétrica, fazer um posicionamento estratégico, né? Muitas vezes atrás desses móveis que são fixos na parede, optar por tomadas que não sejam tão baixas ali nesse ambiente específico, se ele for sofrer alguma reforma, né? Então já é bom pensar nisso previamente, antes da criança ocupar aquele espaço. E se a criança vai ocupar um espaço que não vai sofrer essa reforma, enfim, que as tomadas que vão ser utilizadas já são as que estão ali mesmo, é importante que a gente coloque aqueles protetores, né? Outra questão também muito importante é a fiação. Essa fiação elétrica, ela deve estar totalmente embutida. Não fazer uso de canaletas ou de fios colados, né? Ali ou em rodapés, ou mesmo passando pelo meio do quarto ali, do ambiente da brinquedoteca, enfim, do ambiente ali que vai ser utilizado por aquelas crianças, porque outra questão também muito presente nas crianças, né, de uma forma natural, é que criança é curiosa, então ela vai mexer, ela vai pegar aquilo ali, vai interessar a eles, né? Então é importante que toda essa fiação esteja totalmente embutida na parede para que a gente não tenha nenhum perigo. E em relação aos acabamentos, hoje no mercado a gente tem diversos tipos de acabamentos aí que são adequados realmente para a criança, né? Para que não tenha nenhuma questão tóxica ou uma questão de alergia, né? Que vai gerar naquela criança. Então, por exemplo, as tintas. Hoje a gente tem as tintas atóxicas, tintas sem cheiro. Então, é importante a gente optar por esse tipo de acabamento para que não tenha nenhum prejuízo, né? Nenhuma questão aí de prejudicial à saúde dessa criança, né? Em relação também às aberturas, às janelas, né? Algo que as pessoas também já são bem assim, já é bem comum da gente ver as janelas, precisam ter aquela proteção com a rede, né? As redes resistentes, muitas vezes, antes mesmo da instalação de qualquer item no quarto, né? Uma das primeiras coisas que a gente coloca logo são as redes de proteção, muitas vezes antes mesmo de cortina, de qualquer outra coisa. Então é importante tá atento a isso. Em relação ao que vai ser colocado ali naquele ambiente, é importante a gente sempre ter em mente a questão da ergonomia e também da autonomia dessa criança, né? A questão montessoriana, são todas essas diretrizes que dão autonomia para a criança. Então, esse layout precisa respeitar a escala de quem vai usar aquele ambiente, né? Então, por exemplo, trazendo um pouco para a realidade do adulto, a bancada de uma pia de cozinha, por exemplo, a gente sabe que a altura ideal, a altura ergonômica confortável para a gente utilizar é 90 centímetros. O que não vai ser confortável para uma outra escala. Então, na criança, é importante que a gente tenha tudo isso também para promover essa independência, né? Então, brinquedos, livros, muitas vezes até roupas ali que vão ser utilizadas diariamente. É bacana que isso esteja na altura da criança, numa altura que ela consiga acessar, né, nichos de brinquedos, também é importante que esteja à altura dos olhos dela, porque isso tudo é interação, isso tudo vai fazer parte desse desenvolvimento, né? Então precisa estar ao alcance das mãos. É muito bacana, para quem não sabe, eu tenho duas filhas de idades um pouco diferentes, então a gente consegue, eu consigo ver as fases de desenvolvimento de cada uma e como é interessante uma coisa para outra e para uma e ainda não é interessante para outra. Então, a minha mais velha de 3 anos, por exemplo, ela está nessa fase de autonomia. Então, é muito bacana ver que ela quer pegar, ela quer acessar, ela precisa, ela não gosta de pedir, porque acaba que meio que... mamãe, eu consigo pegar, eu posso pegar. Então, tudo é tentativa e erro, tentativa e erro, e uma hora é tentativa e acerto, né? Então, isso vai fazer parte do desenvolvimento da criança. E também as medidas de circulação também são muito importantes nesse ambiente que a criança vai ocupar, né? Para que ela não se machuque, obviamente, mas também para que não tenha nada obstruindo essa passagem, porque a gente sabe que a criança, em certas fases, né? A criança, ela não anda, ela corre. Então, ela vai querer passar correndo, ela vai querer passar rápido, e aquilo precisa estar desobstruído, precisa estar de uma forma livre e também precisa estar dimensionado da forma correta, né? Não pode ser uma passagem ali, aquela circulação muito estreita, enfim. Tem todas questões que a gente precisa observar, né, nesse ambiente. Além de móveis ergonomicamente funcionais, móveis que não vão machucar a criança, a gente precisa também pensar nos pais e na versatilidade desses móveis. Então, é bacana a utilização de móveis que vão acompanhar esse crescimento da criança, né? Móveis evolutivos, móveis que vão acompanhar realmente esse ciclo da vida, né? Então, que não precisam de uma mudança muito rápida, não existe essa necessidade de você rapidamente mudar aquele móvel pode ser adaptado, né? Então, pensar numa marcenaria inteligente, né? Uma bancada de estudo que muitas vezes tem uma regulagem de altura, começa baixinha, mas você tem a possibilidade de ir aumentando conforme a criança for crescendo, né? Móveis funcionais como camas, que berço que vira cama, que tem gavetão embutido para um maior armazenamento de coisas, né? Muitas vezes tem uma bicama já esperando, né? Se você tem um outro filho ou se você vai ganhar um outro filho. Então, até a questão da decoração, né? Se for um ambiente que vá ser compartilhado, né? No meu caso, as minhas filhas compartilham o mesmo quartinho. Então, muitas vezes pensar numa decoração que atenda às duas idades, né? Muitas vezes uma base neutra e detalhes coloridos, se for, por exemplo, um casal, né? Então, se for uma menino, né? Um casalzinho que vai dividir ali aquele mesmo quarto, pra gente não ter nada muito marcante, mas ao mesmo tempo pensar de forma lúdica, pensar temas específicos que trazem esse lúdico e que funcionam ali para duas crianças de sexos diferentes e também de idades diferentes, né? E realmente itens ali que são fáceis de trocar. Então, por exemplo, um papel de parede, você consegue trocar de forma fácil, sem sujeira, é um valor muito mais em conta, né, do que qualquer outra grande reforma de revestimento, de painel, de muitas vezes até pintura, né? Então, é importante pensar dessa forma para esse ambiente que vai acompanhar ali diversas fases, né, da vida daqueles indivíduos ali.
10: Sem dúvida, Ana, planejamento é palavra fundamental nesse momento de não só montagem do quarto, né, mas para receber todos os elementos que fazem parte do desenvolvimento da criança, inclusive o quarto. Obrigada, Ana, até semana que vem.
17: Eu que agradeço, um bom dia para você e para todos, até semana que vem.
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10: Pontualmente 9:30, vem aí o repórter CBN. A gente volta já já.
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terça-feira, 13 de outubro de 2026. Três suspeitos foram presos em uma operação da Polícia Civil de São Paulo contra um grupo acusado de explorar plataformas ilegais de apostas online, praticar fraudes financeiras e lavar dinheiro. Os agentes também cumprem 6 mandados de busca e apreensão. A justiça ainda determinou a quebra de sigilo bancário e telemático dos investigados. Mais de 150 milhões de reais em bens e valores de 6 pessoas físicas e 5 empresas foram bloqueados. O presidente Lula anuncia hoje linhas de crédito com taxas de juros mais baixas e medidas para reduzir o endividamento dos microempreendedores individuais. O evento está marcado para daqui a pouco, às 10 da manhã, no Palácio do Planalto. O anúncio será feito a 12 dias do segundo turno. O presidente da Ucrânia, Volodymyr Zelensky, afirmou que o país interrompeu os ataques a refinarias russas, mas o presidente Vladimir Putin não atendeu aos apelos do presidente Donald Trump. Segundo o ucraniano, Moscou usou mais de 100 armas diferentes, incluindo drones e mísseis balísticos, para fazer ataques. Zelensky disse que houve ações em Kiev e Kharkiv, onde, de acordo com ele, 4 pessoas morreram e mais de 40 ficaram feridas em apenas uma noite. No horário de Brasília, 9h33.

0: Nacional de Justiça. Essa proposta, ela avançou de etapa após o Congresso da ONU, a Organização das Nações Unidas sobre Prevenção do Crime, que foi realizado em Abu Dhabi. O projeto, ele foi apresentado pelo professor paraense Edmundo Oliveira e segue agora para a análise do Conselho de Segurança e também da Assembleia Geral das Nações Unidas. Essa estrutura, né, do comitê, na verdade, da Câmara de Justiça Climática, vinculada à Corte Internacional de Justiça, ela prevê a atuação de 7 juízes com mandados de 9 anos, incluindo também a garantia de um representante de um país amazônico. A Câmara terá sede em Haia, que fica nos Países Baixos, e tem competência para emitir julgamentos, pareceres, também analisar a responsabilidade de estados e empresas em danos ambientais. Segundo o professor Edmundo Vieira, ele que é paraense, que foi quem apresentou esse projeto, a presença de um juiz da região visa garantir que a proteção ambiental seja tratada em conjunto com o desenvolvimento socioeconômico da população. Além disso, a expectativa é que a iniciativa estimule a criação de uma declaração internacional dos direitos da natureza. A expectativa é que a tramitação do projeto da ONU leve de 12 a 18 meses. E essa iniciativa também busca ampliar a proteção legal dos direitos da natureza. Ela foi impulsionada também pelo debate internacional gerado pela COP30 aqui em Belém. 9h35, a gente vai para um rápido intervalo. Na volta, o nosso quadro CBN Startups.
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0: De volta com a Estação CBN de hoje, agora são 9h38.
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0: terça-feira é dia do nosso quadro CBN Startups e o Vitor Alves, presidente do Conselho da Associação de Inovação e Tecnologia Açaí.

0: E Vale, já está aqui no estúdio comigo. A nossa convidada hoje é a Milena Carvalho. Ela é fundadora e CEO da Isauatec Amazon. Espero ter acertado o nome, Milena. Se não acertei, você depois me ajusta. Ela também é doutora em Química e cientista pelo Museu Paraense Emílio Guel de Vitor e Milena. Muito bom dia, sejam bem-vindas.
1: Bom dia, Milena. Obrigado por ter vindo.
2: Por nada. Foi um prazer. É um prazer estar aqui com vocês.
1: Tamo junto.
0: Milena, hoje a gente vai conversar sobre essa química que envolve os produtos da Amazônia, gera também bastante resultados. Conta pra gente o que você faz nesse laboratório aí, no
2: Legal, gente.
0: Isauatec.
2: Iasauatec Amazon.
0: Iasau.
2: Iasau significa ponte em Tupi-Guarani. E é isso que nós fazemos. Nós conectamos a ciência, a ancestralidade com um futuro melhor para a agricultura regenerativa. E o nosso produto é o Tecnossolo Ancestral. Então, o que nós fazemos é trazer a vida para o solo, que recebe tantos poluentes e, ao mesmo tempo, é uma fonte de tanta vida para a gente. É isso que nós fazemos.
0: Vitor, como é que é essa iniciativa? Ela é nova no ecossistema das startups, que para mim, em colocar a ancestralidade, né, no laboratório, gerando resultado e também essa identificação, para mim é novidade.
1: Eu vou tentar resumir o que eu aprendi depois que tu me disse a verdade, tá? Eu sei que a gente tem uma ancestralidade muito interessante, porque desde muito tempo a gente era criança, sei lá, a nossa avó colocava linha de roba na garganta, né?
2: Isso.
1: A gente sabe que os indígenas têm um conhecimento da floresta, que eles observam a floresta há muitos anos, há milênios talvez, e eles conseguem extrair da floresta remédios, conseguem extrair alimentos, etc. E ninguém estava prestando atenção nisso. Até que pessoas como a Milena conseguem trazer o conhecimento da academia. Talvez o indígena não soubesse o que é um micro-organismo, mas ele sabia que funcionava e sabia onde aplicar o remédio, sabia onde aplicar a andiroba, por exemplo. Eu acredito que é isso que a Milena traz, só que focado em superfertilizantes. É isso, Milena?
2: Isso, eu trabalho na verdade com solos. A ancestralidade da Iasauatec Amazon está em recriar as terras pretas arqueológicas daqui da Amazônia. São solos extremamente férteis, mas que eles não podem ser comercializados. Então, a nossa saída é levar para o laboratório e recriar. Por isso, essa questão da gente trazer a forma de fazer manejo agrícola do passado e trazer para cá, para esse momento do futuro. Como é que nós fazemos isso? Nós transformamos o solo com insumos que nós colocamos nele. Essa é a nossa tecnologia. Então, o nosso insumo, ele é feito no Museu Paraense Emílio Guel, uma instituição de pesquisa centenária. Inclusive, nós somos a primeira startup nascida a partir de pesquisas do Guel. E a nossa tecnologia, ela tem esse viés, ela recria esses solos que são considerados os solos mais férteis do mundo, criados pelo homem lá no passado. Então, as terras pretas, elas são estudadas por cientistas há muitos anos, mais de 40 anos de estudo, e foi um material que foi deixado por civilizações passadas. E esse material extremamente rico traz uma riqueza microbiológica para o solo, assim como o Vitor colocou, muito grande.
0: Agora, Milena, que desafios ou que etapas vocês passaram até conseguir fazer essa decodificação dessa terra preta?
2: Acredito que a primeira etapa, até nós estarmos aqui falando enquanto startup, é uma etapa muito da comunicação, é uma etapa do entendimento daquela posição de não só ser apenas uma pesquisa básica, e sim uma pesquisa aplicada que vai trazer um resultado positivo para o mercado. Então, tecnicamente, nós precisamos fazer testes, e esses testes foram realizados em uma área aqui no estado do Pará, em área aberta, para identificar se essa nossa mistura de fato modificava o solo. E foi isso que aconteceu. Em apenas um ano, a nossa mistura conseguiu recompor a qualidade do solo, que é um recorde para reestruturação de solos. Então, dentro desse caminho, nós passamos por validações, tanto dentro da academia, né, dentro das nossas pesquisas. Inclusive, nós temos artigos científicos que mostram a evolução do nosso trabalho. E também do outro lado, que é o lado do mercado, entregando uma solução que traz muito valor. Hoje nós estamos rodando nossa tecnologia na área do paisagismo, e essa tecnologia tem. Por que no paisagismo? Devido à nossa limitação de produção. Mas assim que nós ultrapassarmos essa barreira, por falar em desafios, a produtividade, ela é um dos caminhos que hoje é um grande desafio. Então, para colocar na mão das pessoas do mercado, nós empacotamos o Tecnossolo Ancestral e colocamos em uma embalagem que a pessoa pode levar para sua casa. Então, é uma tecnologia com a chancela da Amazônia, que está dentro das hortas, dentro daquele cuidado de quem tem plantas em casa, mas que também serve para a agricultura regenerativa.
0: Voltando, inclusive, para esse Amazônida, né, que cuida das plantas na sua casa, que pode preservar junto com vocês a nossa biodiversidade. Agora, Vitor, como é que esse exemplo, como é que essa iniciativa, por exemplo, pode ganhar uma escala? Indústrias tem esse caminho, né, de sair da startup e também virar um negócio gigante?
1: Acho que é um pouco do papel que a gente está fazendo aqui agora, que é divulgar para que as pessoas saibam que existe essa tecnologia. A Emelena já tem corrido atrás de editais, tem corrido atrás de investidores, pessoas que estão nessa área. Eu já vi, por exemplo, a gente no Shark Tank com produtos parecidos, só que produtos parecidos não, que fazem, assim, é o que tu queres fazer, só que tu fazes muito melhor, né? Porque normalmente o pessoal mistura ali, sei lá, algum tipo de fertilizante natural, mas não tem a química por trás, não tem engenheiros por trás, e a Emelena tem isso. Ela conseguiu investir no produto, agora ela está tentando investir no marketing, quer vender e trazer investidores. Eu acho que falta dinheiro, né, Emelena, basicamente?
2: Falta.
1: Muito dinheiro, na verdade, porque dinheiro você que tem. Só que para ser uma indústria você precisa de muito dinheiro, não é pouco.
2: É um grande desafio quando a gente trabalha com biotecnologia, porque a nossa startup ela tem esse viés de melhorar a qualidade do solo como um todo. É melhorar a estrutura e trazer vida para o solo. E a vida se faz com uma ciência muito cara. E essa ciência cara é o que precisa para tirar a tecnologia do dito vale da morte, quando nós precisamos de muito dinheiro para investir na pesquisa e validar no mercado. Então, essa etapa que nós estamos fazendo hoje, que é trazer para o mercado um produto de paisagismo, ela eu chamo de a parte física da Terra Preta. O nosso objetivo é sempre recriar a Terra Preta. Esse é o nosso grande diferencial dos outros produtos que estão no mercado. Então, a parte física nós conseguimos, a parte química também. Agora, nós queremos, de fato, trazer a vida da Terra Preta para dentro do Tecnossolo Ancestral, que é a nossa solução. Então, divulgações como nesse momento, eles são extremamente importantes porque nos dão visibilidade. E a nossa startup realmente já passou por vários programas de aceleração, mas ainda é um bebê, nasceu em 2024 com o CNPJ, e nós temos um viés muito forte na proteção da propriedade intelectual, que é um caminho que nós temos para que um dia nossa startup seja licenciada, nossa tecnologia também seja licenciada, para que ela de fato chegue num lugar mais distante.
1: O que ela quer dizer é que, se por um acaso a gente não conseguir construir grandes indústrias, dá para ela vender a propriedade intelectual. Então você pode patentear?
2: Isso.
1: E você pode mandar para outros laboratórios em outros lugares produzirem isso em outros países. Então aí você consegue escalar.
0: E eu perguntar também sobre a patente. Como é que é? Já está tudo certo ou está também no processo junto com o crescimento da startup?
2: Ela está no processo, nós depositamos em 2020. Na verdade, foi a patente que trouxe toda essa pergunta, né? Será que essa tecnologia pode se transformar em alguma coisa além de uma patente? Então, nós fizemos o depósito em 2020. Hoje, nós estamos acelerando o pedido dela como uma patente verde, que é uma tecnologia que tem toda essa relação com sustentabilidade, meio ambiente. Primeira etapa, nós já passamos, o Instituto Nacional de Propriedade Industrial aceitou a nossa tecnologia como tecnologia verde. Então, acreditamos que nos próximos 12 meses nós teremos sim a patente do Tecnossolo Ancestral.
0: Agora, a Milena e Vitor, né, tem uma outra coisa que eu estou vendo aqui, que o Vitor também já até trouxe em outros quadros, que são startups com mulheres na ciência, levando isso à frente. O que isso representa para quem está nos ouvindo, nos assistindo, alguma mulher amazônida que tem, de repente, essa vontade, pode ser inspirada em vocês?
2: Bom, eu estou super feliz de estar aqui nesse papel, representando a mulher amazônida, porque é um desafio ser mãe nesse cenário, no cenário científico, no cenário acadêmico, inclusive no cenário de mercado, porque são muitos vieses, são muitos desafios que nós temos que superar, mas é uma alegria ter esses espaços abertos para mulheres que lutam como a gente. E o ecossistema do Pará, ele tem nos sido assim, de grande ajuda dentro desse contexto, Açaí Valley, falo muito também pelo SEBRAE, então são instituições que têm nos apoiado grandemente dentro desse contexto, colocando os nossos negócios dentro de posições que nós consigamos alcançar visibilidade.
0: A gente fica muito feliz de divulgar esse tipo de iniciativa. Milena, torcendo para que todo mundo que está nos ouvindo, nos assistindo, consiga ter essa inspiração. Vitor?
1: Tenho duas coisinhas para falar antes da gente encerrar. A primeira é muito difícil empreender no Brasil. Em Belém é muito mais difícil, porque você tem a distância, tem às vezes falta de laboratório, falta de profissional e tudo isso você tem que correr atrás. Falta de dinheiro, né? E assim, óbvio, a gente está resolvendo esses problemas. Você percebe que nasce as startups, elas estão aqui hoje. Vou deixar a última palavra para ti, Milena, mas eu queria só lembrar que eu falei para a Isa mais cedo. É que a gente está concorrendo, a Açaí Valley está concorrendo como a comunidade de revelação no Prêmio Startup Awards e tem umas categorias diferentes. Tem a categoria comunidade de revelação que a gente concorre aqui pelo Norte, né? Então a gente tem na subdivisão do Norte do Brasil. Eu estou concorrendo como jornalista de startups, graças ao quadro CBN Startups, então votem lá na gente, vote na Açaí Valley. E tem uma galera bem legal ali, tem o Aleno, tem a Amanda, tem um pessoal bacana do Açaí Valley que está concorrendo, bora ser o estado que mais leva o prêmio do Startup Awards. Então visitem lá, startupawards.com.br, para votar no pessoal da comunidade do Pará, para que a gente ganhe esse prêmio lá.
0: Que felicidade, Vitor. A gente já está na torcida aqui para que o nosso quadro CBN Startups seja reconhecido. Mas independente do resultado, para mim ele já é reconhecido, porque todas as pessoas que você traz aqui mostram sobre superação, desafios, empreendedorismo na Amazônia. Isso certamente faz a diferença. Obrigada, Vitor. Obrigada, Milena Carvalho, fundadora e CEO da Isauatec Amazon, doutora também em Química e cientista pelo Museu Paraense Emílio Guilde.
2: Muito obrigada. Quero deixar aqui meu agradecimento ao Vitor, à CBN, à comunidade Açaí Valley e ao Museu Paraense Emílio Guilde, que tem sido nosso grande colaborador em toda essa jornada.
0: Obrigada também, Milene.
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0: 9h50, a gente vai para um rápido intervalo e volto já.
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0: De volta com a Estação CBN de hoje, agora 9h52.
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0: Muito bom dia, Vânia. Bem-vinda à nossa coluna de hoje.
9: Olá, bom dia. Um prazer estar aqui com vocês.
0: Vânia, hoje o nosso tema é uma pergunta. Por que sentimos tanta raiva de quem pensa diferente? Vânia, explica pra gente.
9: É importante a gente falar sobre isso agora, ainda mais nesse contexto político, sem entrar em política, mas com foco no comportamento humano, né? Então, isso acontece porque a nossa opinião, ela está ligada a uma questão de identidade, né? A uma questão de sentimento, de pertencimento a um grupo. Isso não é uma opinião pessoal. Isso já é evidenciado cientificamente. Então, quando alguém discorda, né, de você, você pode interpretar isso como o quê? Uma ameaça pessoal, né? Então, nem sempre a gente age de maneira racional. Às vezes a gente age emocionalmente, tá? E depois a gente acaba tentando buscar argumentos para poder justificar essa nossa crença. Então, isso acontece justamente por conta dessa movimentação. Eu entendo isso como uma questão de identidade, de pertencimento. E aí, quando alguém pensa de maneira contrária a mim, é como se estivesse fazendo uma agressão à minha pessoa, né? É por isso que temos essa dificuldade de lidar bem com a pessoa que pensa de maneira diferente da gente, muitas vezes.
0: Agora, Vânia, quando a gente entende, né, esse retorno, né, da pessoa como uma ameaça, aí o nosso corpo, a nossa voz, o nosso jeito também reage de outra forma, né?
9: Exatamente, é por isso que a gente tem que tentar sempre racionalizar, entender que isso acontece com todas as pessoas, e aí tentar trazer a questão racional, né, para dentro da nossa discussão, pensar bem a respeito do que você vai falar, entender o funcionamento de como o outro e você pensa para poder lidar melhor com esse incômodo, né, essa raiva, essa dor.
0: Agora, Vânia, quando a gente também adiciona um outro elemento aí nessa nossa equação, que são as redes sociais, que estão muito presentes hoje no nosso dia a dia, né? Acaba entrando num outro âmbito essa discussão ainda da discordância?
9: Elas influenciam muito, né? Acaba aumentando muito a questão, inclusive, da intolerância, né? E elas têm, sim, muita influência, muita força. A gente está trazendo muito esse assunto para o contexto político. A gente viu como a política foi influenciada pelas redes sociais, né? Você viu os candidatos que venceram, muitos candidatos estavam ali, participando ativamente dessas redes. Então, essa rede social, como é que ela funciona? Ela funciona naquela questão do algoritmo. Você vai, obviamente, assistir mais conteúdos relacionados àquilo que você tem assistido, né, buscado. Então, se você tem um pensamento ali voltado para um determinado lado, você vai ver só conteúdo sobre isso. E qual é o conteúdo que impacta, né, as pessoas mais? Aquele conteúdo mais polêmico, um conteúdo que estimula muito mais as suas emoções, gerando muito mais sentimentos de raiva, de medo, de tristeza. Então, é aquele conteúdo que intensifica essa emoção. Então, sim, a gente tem que ter muito cuidado com a rede social, porque a tendência é ela influenciar, sim, esses sentimentos. E se você não souber administrar, a gente pode ir para um lugar que é muito perigoso, que é o lugar da intolerância. Então, a rede social influencia bastante e a gente tem que ter esse racional para poder saber lidar com isso.
0: Agora, Vânia, nem sempre, né, nesse momento de raiva, a gente consegue ter essa racionalidade aí, como você está explicando, né? Mas nas redes sociais, às vezes, me parece um modo, né, de agir, que a pessoa tem tanta coragem para escrever o que ela está pensando do que para falar. Por exemplo, se fosse um debate ou uma discussão frente a frente, talvez essa mesma pessoa não tivesse essa coragem. Isso também está explicado nesse âmbito que você está destacando para a gente?
9: Sem dúvida alguma, né? Porque na rede social você está distante do outro. Você não está ali cara a cara, pessoalmente. Essa distância, ela obviamente vai te dar muito mais coragem. Você pode utilizar um fake, você pode criar um perfil para poder falar tudo o que você pensa. Você entende? Então, a gente realmente precisa ter cuidado com essa questão, porque existe um contexto em que você fica mais à vontade de falar coisas que você não falaria se você não estivesse nesse contexto de rede social, se você estivesse pessoalmente com o outro. Entende? É igual o efeito manada. Caramba, num grupo ali, time de futebol, você fala coisas para um jogador, né, falas horríveis, terríveis, desumanas, mas você não falaria se você estivesse sozinho. Esse é o efeito do grupo, esse é o efeito da rede social, então a gente tem que tomar muito cuidado com isso.
0: E o que que a psicologia recomenda, Vânia, nesse momento, para não deixar, né, a raiva acabar passando na frente dessas situações?
9: Primeiro, entender que isso pode acontecer com o outro, mas pode acontecer com a gente também, né? Então a gente pode errar por conta desse viés aí cognitivo. Essas distorções cognitivas, elas acontecem para todos nós, não é só para o outro, né? Primeiro, e segundo, desenvolver o que a gente chama de flexibilidade psicológica, flexibilidade cognitiva. Você tem que saber lidar com a opinião do outro, ainda que ela seja contrária à sua. Fale o que você pensa, fale o seu ponto de vista, o seu parecer. Quando escutar do outro, cuidado, né, para você não ser agressivo, não ser violento, não querer impor uma opinião sua, né? E ouvir, questionar. A gente está falando muito, tanto direita quanto esquerda, na política brasileira, falando muito dessa estratégia de virar voto, e aí você vê conteúdo na rede social, como você fala, o que você fala, que tom você usa. Isso é um grande erro, porque você já está, já começa errado, né? Você quer falar para o outro, você não quer ouvir o outro, entender a necessidade do outro, para poder conversar e dialogar com o outro. Não só falar o que você pensa, mas também aprender com o que o outro tem para te trazer, sabe? Então, a gente está muito nessa dinâmica de vamos falar, vamos dizer, mas a gente tem que parar e pensar, ok, vamos ouvir, para poder saber qual a real necessidade do outro, dar a nossa opinião, entender que o outro tem o seu histórico, o seu contexto, e isso vai influenciar as suas decisões, e saber lidar com isso, ainda que seja muito difícil para a gente.
0: Respeito acima de tudo, então, né, Vânia, para poder entender e, ao mesmo tempo, que não significa concordar com aquela pessoa.
9: Exatamente, respeito acima de todas as coisas.
0: Vânia Celedônio, hoje, muito obrigada pela coluna, pelas informações. A gente vai seguir com você, né? Porque também, nesse tempo de eleição, esse sentimento aí da raiva fica mais aflorado. Obrigada, Vânia, por ter estado com a gente hoje aqui.
9: Bom dia, um grande abraço.
0: Outro.
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0: Agora são 9h59, a gente vai caminhando para o repórter CBN e na sequência tem o nosso primeiro giro de notícias aqui da região norte. Mas daqui a pouquinho volto aqui com a nossa estação CBN, porque a gente ainda tem hoje a nossa coluna Finança em Dia, tem também a nossa coluna E Agora Eleitor, porque como a gente acabou de conversar com a Vânia, a gente ainda está vivendo esse momento de eleição, de discussão, de debate. Vamos ter o nosso quadro E Agora Eleitor de hoje, e também a gente vai ter daqui a pouquinho uma entrevista sobre cultura e também teatro. Vou conversar com as cantoras, atrizes Helga Nemetic e também Mona Galhardo. Até daqui a pouquinho, então.
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0: Terça-feira, 13 de outubro de 2026. O senador Flávio Bolsonaro está na casa do pai, o ex-presidente Jair Bolsonaro, que cumpre prisão domiciliar por causa da tentativa de golpe. A autorização da visita foi dada pelo ministro do STF, Alexandre de Moraes. Os encontros estavam suspensos desde julho, quando o senador divulgou uma carta política do pai. As aulas da rede municipal de ensino permanecem suspensas por causa da qualidade do ar em Manaus. Segundo a prefeitura, a medida é preventiva e tem o objetivo de reduzir a exposição de estudantes e profissionais da educação à fumaça. O feriado de Nossa Senhora Aparecida foi o quinto dia seguido em que a cidade teve a pior qualidade do ar do país, conforme monitoramento da plataforma internacional iCare. A Justiça do Rio de Janeiro atendeu a um pedido do Vasco e liberou o Maracanã para o jogo de volta contra o Boca Juniors pela semifinal da Copa Sul-Americana na próxima terça-feira. A venda de ingressos já foi liberada. A decisão do desembargador Joaquim Domingos de Almeida Neto derrubou a liminar da vice-presidente do Tribunal de Justiça do Rio, Sueli Lopes Magalhães. No sábado, ela tinha concordado com o argumento do consórcio Fla-Flu, de que haveria risco de segurança, já que na terça-feira da semana que vem estava marcado um jogo de basquete entre Flamengo e Botafogo no Maracanãzinho. Hoje, Vasco e Boca Juniors fazem o jogo de ida em Buenos Aires às 9:30 da noite. No horário de Brasília, 10:03.
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1: Agora 10 horas e 5 minutos no horário de Brasília, vamos à nossa primeira edição do Giro CBN Amazônia, desta terça-feira, 13 de outubro de 2026, começando com o estado do Pará. Queimadas no sudoeste do Pará levaram o governo federal a emitir alerta sobre riscos à saúde respiratória. Amanda Martins conosco traz a informação. Amanda, bom dia.
2: Olá, Patrick, bom dia a você e a todos que estão nos acompanhando. Incêndios em áreas rurais de Medicilândia e Itaituba, no sudoeste do Pará, provocaram a mobilização de moradores e bombeiros para conter o avanço dessas chamas. Em Medicilândia, o fogo começou na noite de sábado e destruiu uma grande área de pastagem. Já em Itaituba, o incêndio atingiu a comunidade de São Jorge, onde as chamas se alastraram e se aproximaram das moradias. A fumaça se espalhou por áreas urbanas de Itaituba, prejudicando a qualidade do ar e a visibilidade e a respiração dos moradores. Diante dessa situação, o governo federal enviou um alerta por SMS com orientações para prevenir problemas de saúde. A recomendação é evitar a exposição à fumaça, fazer o uso de máscaras ao sair de casa. E em caso de sintomas respiratórios graves, a orientação é procurar uma unidade de saúde ou um serviço de emergência. Em caso de incêndio, a população deve acionar o Corpo de Bombeiros pelo número 193 e denunciar queimadas ilegais as denúncias ilegais de queimadas podem ser feitas ao IBAMA pelo número 0800 061 8080. Eu volto contigo, Patrick.
1: Muito obrigado, Amanda. Bom dia, bom trabalho para você e para toda a nossa equipe da CBN Belém. Vamos ao Amazonas. Manaus mantém suspensão das aulas da rede municipal hoje devido à má qualidade do ar. Eros de Souza, bom dia.
3: Bom dia, Patrick, ouvintes da CBN Amazônia. Essa informação ela foi confirmada pela Prefeitura em nota divulgada na noite de ontem. Essa suspensão ela é preventiva, ela tem o objetivo de reduzir a exposição de estudantes e profissionais da educação à fumaça. Inclusive, na sexta-feira, as aulas da rede municipal também foram suspensas devido à qualidade do ar. De acordo com a Prefeitura, essa fumaça que encobre Manaus nas últimas semanas é proveniente de queimadas em municípios do interior do Amazonas, principalmente nas regiões leste e metropolitana, além de outros estados. Ainda de acordo com o órgão, a concentração média de partículas finas em Manaus chegou a 135 microgramas por metro cúbico nessa segunda-feira. O índice foi classificado como péssimo. O boletim também apontou um alto risco de piora da qualidade do ar.
1: Obrigado, Eros. Bom dia, bom trabalho para você. Vamos agora a Rondônia. No estado, o Ministério Público Federal cobra providências para garantir o atendimento regular de saúde a uma comunidade tradicional que vive em uma área de difícil acesso. João Alves tem os detalhes. João, bom dia.
4: Oi, Patrick. Bom dia para você, bom dia aos ouvintes. Essa é uma situação que reforça os desafios, né, de garantir serviços públicos às populações que vivem em áreas remotas de Rondônia. Nesse caso, o MPF recomendou que a Prefeitura de Guajará-Mirim e a Secretaria Municipal de Saúde adotem medidas urgentes para regularizar o atendimento na comunidade tradicional Cajueiro, localizada dentro da reserva extrativista Rio Cautário. Segundo o MPF, a baixa frequência das visitas dos agentes comunitários de saúde compromete o acompanhamento da população e a recomendação prevê que o município apresente em até 30 dias um plano com um cronograma das visitas à equipe responsável e à unidade de saúde de referência. O órgão também destaca que a distância, as dificuldades de acesso e a necessidade de deslocamento pelos rios não justificam a falta de atendimento. A orientação é que a Prefeitura garanta os recursos humanos, materiais e materiais logísticos, né, necessários para a realização dessas visitas periódicas. Outro ponto é que o planejamento deve ser feito em diálogo com os moradores, com atenção especial a grupos prioritários, como gestantes, idosos e pessoas com deficiência. Caso a Prefeitura não responda ao prazo ou descumpra injustificadamente as orientações, o MPF poderá adotar medidas extrajudiciais ou judiciais para garantir o direito à saúde da comunidade. Patrick.
1: Muito obrigado, João, pela informação, viu? Bom dia, bom trabalho para você, toda a nossa equipe também da CBN Porto Velho. Vamos a Roraima. Um helicóptero caiu após tentar um pouso de emergência em uma área de mata na terra indígena Yanomami. O avião ficou destruído. Namã Mourão traz a informação. Namã, bom dia.
5: Bom dia, Patrick. Vídeos gravados por ocupantes do helicóptero mostram os destroços da aeronave em meio à vegetação. Nas imagens, aparecem três pessoas, que são, né, os passageiros, os ocupantes, eram, na verdade, os ocupantes desse helicóptero e que, portanto, sobreviveram após a queda. O helicóptero teria caído na terra indígena Yanomami durante uma tentativa de pouso de emergência. A aeronave, segundo o que a Rede Amazônica conseguiu apurar, estaria sendo usada por garimpeiros ilegais e sobrevoava uma área de garimpo no território. As primeiras informações, como mencionamos, indicam que estava a bordo três pessoas. Um dos ocupantes relata nos vídeos que teve escoriações na perna. As causas do acidente e o estado atual de saúde dos passageiros não foram informações divulgadas. A Força Aérea Brasileira informou para a Rede Amazônica que não foi notificada de forma oficial sobre esse acidente e disse que depois que avaliou a situação, não vai abrir nenhuma investigação, porque, segundo essa nota da Força Aérea Brasileira, esse caso não contribui para prevenir novos acidentes. A gente vai seguir acompanhando até para atualizar o estado, né, de saúde desses ocupantes desse helicóptero e também as possíveis causas da queda dessa aeronave na terra indígena Yanomami. Patrick.
1: Muito obrigado, Namã. Bom dia, bom trabalho para você, para toda a nossa equipe da CBN Boa Vista. Agora são 10 horas e 11 minutos no horário de Brasília. Tem informação do Amapá. Quatro pessoas são salvas de afogamento no estado do Amapá. A criança foi socorrida em estado grave. Informações com Tatiana Guedes. Tatiana, bom dia.
6: Pois é, Patrick, que sufoco, viu? Bom dia para você, bom dia a todos. Um menino de 11 anos foi socorrido em estado grave após um afogamento na zona rural de Macapá. Isso foi nesta segunda-feira, feriado. A orla de Macapá inteira estava bem movimentada. Outros balneários na zona rural também estavam bastante movimentados por conta aí do feriado, né? Em outro caso, aqui na orla da capital, outras três pessoas, duas crianças de 12 anos e um jovem de 20 anos, também foram resgatados pelo Corpo de Bombeiros no mesmo dia, né, ali na orla. Né? No caso da zona rural, por exemplo, a criança de 11 anos teria ficado cerca de 10 minutos submersa. O menino era transportado por familiares num carro particular durante ali estar sendo socorrido, né? E esse carro particular, ele foi interceptado pelo Corpo de Bombeiros, ainda a caminho aqui da capital. O Corpo de Bombeiros conseguiu alcançar essa família aí no meio da viagem, porque a zona, o distrito onde ocorreu o acidente é um pouquinho distante daqui, cerca de mais ou menos 40 minutos, uma hora. E aí a ambulância do Corpo de Bombeiros conseguiu interceptar esse veículo para poder socorrer esse menino a tempo. Segundo os bombeiros, a criança estava inconsciente. Os socorristas iniciaram manobras de reanimação cardiopulmonar dentro da viatura ainda durante o trajeto até a unidade de pronto atendimento, que fica na zona norte de Macapá, onde a vítima deu entrada na emergência. Na orla da capital, as três pessoas socorridas receberam os primeiros atendimentos da equipe de resgate ainda na praia. Uma das crianças de 12 anos apresentou afogamento no grau 2, considerado aí moderado pelo Corpo de Bombeiros, e precisou de imobilização. A outra criança e o jovem de 20 anos foram diagnosticados com afogamento de grau 1, que é considerado mais leve. As três vítimas resgatadas na orla foram levadas ao Hospital de Emergência de Macapá. Patrick, é com você.
1: Muito obrigado pela informação, Tatiana. Bom dia, bom trabalho para você e para toda a nossa equipe da CBN Macapá. Vamos ao estado do Acre para finalizar esta primeira edição do Giro CBN Amazônia de hoje. Rio Branco vacinou mais de 30 mil crianças até outubro de 2026. Bruna Rosa conosco. Bruna, bom dia.
7: Bom dia, Patrick. É isso mesmo. O município... pediu vacinas em 30.058 crianças entre janeiro e outubro deste ano. É isso que aponta a Secretaria Municipal de Saúde nesta segunda-feira. Os imunizantes aplicados são os considerados de rotina, como contra o sarampo, meningite e febre amarela, que abrange a faixa etária de 0 a 12 anos. Além da imunização, serviços para acompanhar o crescimento e o desenvolvimento infantil também são mantidos. E segundo a Censa, foram feitos mais de 49 mil atendimentos com cirurgião dentista e quase 27 mil consultas com profissionais de enfermagem, superando os resultados registrados em 2025. Ao longo de 10 meses, a atenção primária à saúde contabilizou 41.035 consultas médicas, enquanto os serviços especializados computaram 1.212 consultas médicas. A pasta detalha ainda que foram registradas 1.276 triagens neonatais, procedimento que ajuda a identificar de forma precoce possíveis alterações de saúde nos recém-nascidos. Patrick.
1: Muito obrigado, Bruna, pela informação, viu? Bom dia, bom trabalho para você e para toda a nossa equipe da CBN Rio Branco. Esta foi nossa primeira edição do Giro CBN Amazônia de hoje, terça-feira, 13 de outubro de 2026.
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3: De volta com Estação CBN de hoje, agora são 10h20.
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3: Nosso quadro Finança em Dia de hoje ainda relembra ou destaca o Dia das Crianças, que foi celebrado ontem, no dia 12 de outubro, e a gente vai trazer justamente o Dia das Crianças e Educação Financeira como o tema do nosso quadro de hoje. Vou começar informando para você que está nos ouvindo, nos assistindo, um dado da Confederação Nacional do Comércio. A entidade prevê que o Dia das Crianças movimenta mais de 9 bilhões de reais no comércio em 2026. A data é o quarto evento mais relevante para o varejo nacional. Esse é um apontamento, então, da Confederação Nacional do Comércio. Mas, diante desse cenário tão estimulador, né, para quem vai e para quem trabalha também no comércio, os especialistas alertam para a necessidade de planejamento financeiro, porque o Brasil, um outro dado também, registra mais de 73 milhões de consumidores inadimplentes, isso segundo já o Serasa. Então, há a oportunidade da compra, mas, por outro lado, também há muitos brasileiros ainda que estão nessa situação de inadimplência. Agora, quando a gente fala de crianças e finança, os especialistas alertam também para a educação financeira desde o início, né? Desde quando a criança ainda está nos anos iniciais de desenvolvimento, para poder se tornar, então, um adulto com uma consciência mais orientada em relação às finanças. Sobre esse assunto, eu conversei com a Isabel Abreu, ela é economista e deu para a gente também uma orientação como conduzir melhor a vida financeira e crianças. Vamos ouvir.
4: Hoje, o ideal para as crianças, principalmente, é você começar a introduzir a ela assuntos específicos como os gastos da casa, para ela entender como é que funciona de fato a vida financeira, né? Tem alguns pais que dão uma mesada, Mas não é só dar amizade a esmo, pode fazer o que você quiser com o seu dinheiro. É, de fato, implementar algumas atividades de forma que eles consigam entender a importância de gerir o dinheiro e entender como é que ele vai funcionar no futuro. Eu realmente acredito que se a gente tivesse sido bem educado lá no nosso ensino básico, na nossa escola, quando a gente estivesse entrando para aprender as coisas, hoje a realidade do Brasil estaria muito, muito, muito diferente. Então, exato, a gente conseguiria mudar esse cenário de 53% para, com certeza, reduzir ainda mais isso.
3: Aí as orientações da economista Isabel Abreu, falando então sobre a importância da educação financeira desde o início do desenvolvimento das crianças. A gente também ouviu especialistas do Sicredi em relação a isso. Eles orientam, por exemplo, que as famílias estabeleçam um limite de gastos antes de ir às compras e também pesquisem preços em diferentes estabelecimentos, principalmente nesse momento, nesse período, né, de Dia das Crianças. Muita gente foi atrás do presente, quem ainda não conseguiu ainda está nessa expectativa, então a dica é estabelecer um limite de gasto antes de ir às compras, né? Por exemplo, eu vou gastar R$100 no Pix, vou gastar R$200 no cartão de crédito, vou estabelecer um limite ali de acordo com o orçamento para não comprometer o planejamento da família inteira e também pesquisar preços em diferentes estabelecimentos. Isso serve também para aquelas compras na internet, né? A gente já fica ali com o nosso carrinho cheio, colocando os favoritos, né, nas várias opções que a gente tem hoje na internet, fica também um alerta para pesquisa em diferentes estabelecimentos. Uma outra dica importante é avaliar o impacto das parcelas nas contas dos próximos meses, porque às vezes a gente tem uma parcelinha, assim, vou dar um exemplo, né? Uma parcelinha de R$50 no cartão, de 60 até de 100, e aí a gente acha que não tem impacto, mas essa pequena parcela, somando a outras pequenas parcelas, pode dar um impacto muito grande no planejamento todo financeiro, não só de você que está nos ouvindo, nos assistindo, mas da sua casa como um todo, principalmente porque ainda tem outras datas e outros festejos ao longo desse ano. Vou citar, por exemplo, a Black Friday, que é daqui a pouco, o Natal em dezembro e também as despesas escolares do ano de 2027, por isso então o planejamento é fundamental. Falando especificamente sobre o Dia das Crianças, essa data também é uma oportunidade, como a gente ouviu lá na orientação da Isabel Abreu, de inserir a educação financeira no dia a dia dos pequenos de forma leve e prática. Por exemplo, passeios, brincadeiras e conversas sobre o que é prioridade é recomendado para pais e filhos, como, por exemplo, uma forma de celebrar sem comprometer a renda doméstica. Material educativo também é uma opção nesse momento. Muitos deles são gratuitos, distribuídos na internet, também orientam como é que pais e filhos podem estar juntos nesse aprendizado. Tá? Então, nosso quadro Finança em Dia de hoje, trazendo essa orientação de Dia das Crianças, tendo como foco planejamento e também educação financeira para os pequenos.
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3: Agora são 10h26, eu sigo aqui convidando você para participar sempre da nossa programação. Eu lembro que a gente está no WhatsApp da Rádio CBN, que é o 919-8814-0073. A gente também está no chat do youtube.com/CBN Amazônia. Tem também o aplicativo CBN Amazônia. Por qualquer uma dessas três opções, você pode mandar o seu comentário, sua pergunta, sua sugestão e fazer o Estação CBN junto com a gente. Agora são 10h26.
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3: A gente fala de eleição agora na Estação CBN, mas já de olho no impacto do resultado da urna no último dia 4 de outubro aqui no Pará. A gente observou que o então candidato, doutor Daniel, foi eleito e depois desse momento, né, do resultado, alguns anúncios já começaram a vir à tona, principalmente de quem vai compor ali o seu secretariado, né, os seus órgãos estratégicos. E a gente tem também agora a informação de que o apresentador e naturalista Richard Rasmussen aceitou o convite para integrar o novo Conselho Consultivo Estratégico da Secretaria de Estado de Meio Ambiente e Sustentabilidade do Pará. Esse anúncio ele foi feito pelo futuro secretário da pasta, o Vinícius Borba, que afirmou que novos integrantes do grupo serão divulgados em breve. A proposta do conselho é reunir especialistas e nomes de projeção nacional para auxiliar na formação de políticas ambientais. O objetivo também é conciliar a preservação da natureza com o desenvolvimento econômico e respeito às populações tradicionais, segundo então o secretário já anunciado, o futuro secretário de Meio Ambiente aqui do Estado do Pará, Vinícius Borba. Agora, falando sobre o nome, né, que foi indicado e já aceitou o convite, o Richard Rasmussen, ele é apresentador e também naturalista. Ele ficou nacionalmente conhecido por comandar programas sobre vida selvagem, também biodiversidade na televisão e em plataformas digitais. A sua atuação no grupo consultivo prevê a colaboração em expedições e também a divulgação das ações de preservação do ecossistema aqui no estado do Pará. Já falando sobre o futuro secretário de Meio Ambiente, o Vinícius Borba, ele foi anunciado para comandar a SEMAS pelo governador eleito Daniel Santos. Ele é presidente da Associação dos Produtores Rurais Independentes da Amazônia. A gente tem acompanhado essa movimentação e esses anúncios, mas a estrutura completa e as atribuições do Conselho deverão ser detalhadas ainda pela futura gestão.
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3: Agora 10h29, vem aí o repórter CBN, a gente volta já já.
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0: Terça-feira, 13 de outubro de 2026. O Papa Leão XIV foi internado num hospital de Roma para realização da retirada de um nódulo. A cirurgia foi anunciada no domingo e recomendada depois de os médicos detectarem uma lesão no pulmão do pontífice. O Vaticano não informou se o nódulo é benigno ou maligno, nem se a viagem do líder da Igreja Católica à América Latina em novembro será mantida. Leão XIV afirmou que a lesão foi detectada em estágio inicial e o crescimento do nódulo está bem controlado. O FMI reduziu as projeções de crescimento da economia brasileira. Para esse ano, a estimativa caiu 0,2 ponto percentual e ficou em 2,2%. Já para 2027, a expectativa de expansão do produto interno bruto do país recuou de 2,2 para 1,9%. Segundo o Fundo Monetário Internacional, a perda de ritmo reflete os juros restritivos, a retirada de estímulos fiscais e a incerteza global. O presidente do Supremo Tribunal Federal, Edson Fachin, deve se reunir hoje com o diretor-geral da Polícia Federal, Andrei Rodrigues. Eles vão discutir o caso Master. Em um ofício, o ministro afirmou que ninguém ficará fora da apuração. Na avaliação da Polícia Federal, o encontro pode resolver eventuais divergências provocadas pelo caso com o STF e ajudar na retomada das investigações. E o portal de um sistema da Ancine, a Agência Nacional de Cinema, sofreu uma invasão hacker e exibiu por cerca de uma hora uma tela com xingamentos contra o presidente Lula, do PT, e pessoas nordestinas. Como imagem de fundo, havia uma montagem com o senador Flávio Bolsonaro, do PL, fazendo sinal de arma com as mãos, a deputada federal Júlia Zanatta, do mesmo partido, com um chicote e um mapa do Nordeste em vermelho. No horário de Brasília, 10 horas e 32 minutos.
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2: De volta com a Estação CBN de hoje, já de olho numa agenda do Ministério Público Federal na próxima quinta-feira, dia 15 de junho. Os impactos da exploração de petróleo e gás na bacia do Foz do Amazonas e também na Ilha do Marajó vão ser tema de uma audiência pública na próxima quinta-feira, dia 15 de outubro, aqui em Belém. Esse encontro ocorrerá por volta das 2 horas, 2:30 da tarde, no auditório do Ministério Público Federal, que fica aqui no bairro do Marizal. Esse evento ele é organizado pela Rede de Trabalho Amazônico e o objetivo é discutir os danos socioambientais e também climáticos sobre os territórios e também os direitos das populações tradicionais da região. Essa programação ela é aberta ao público em geral e vai reunir lideranças comunitárias, pesquisadores e também autoridades. A iniciativa ela também visa ao fortalecimento da participação social nas decisões que afetam o meio ambiente e também a Amazônia.

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1: Agora são 10h40, nós estamos de volta no Estação CBN de hoje para falar sobre cultura. Duas atrizes que participaram do musical da Fafá de Belém estão aqui em Belém de volta. Estou falando de Helga Nemetic e também de Mona Galhardo. Só que... Não? Falei errado? Vilardo, gente, por favor, perdão, então, Mona Vilardo, vou já me corrigir aqui.
2: Ainda bem que Carlos Galhardo é um cantor.
1: Gente, perdão, quem tá me ouvindo, quem tá me assistindo, eu falei errado sobre o nome da Mona, vou falar de novo, então é agora, Mona Vilardo, tudo certo, são atrizes que integram o musical da Fafá de Belém e estão aqui, continuam na nossa cidade, para fazer duas apresentações. Uma vai fazer um show, no caso era um levar, e a outra vai participar de uma exibição especial lá no Líbero Luxardo. Helga e Mona, muito bom dia, sejam bem-vindas aqui à Rádio CBN.
3: Bom dia, a gente está muito feliz de estar aqui na CBN Amazônia, que honra, obrigada por receber a gente, divulgar nosso trabalho, né, Mona?
2: Muito obrigada, a gente está feliz, aí depois de um ciro intenso, estamos aqui muito felizes.
1: A gente também está feliz de receber vocês aqui, ver nesse sorriso, quem está nos ouvindo em 102.3 FM, estou diante delas duas, é uma felicidade estar aqui em Belém. Obrigada. Vou começar perguntando sobre essa questão do Círio, Mona. Como é que foi para vocês, pra primeira vez?
2: Primeira vez e, assim, realmente a gente não sabe explicar nada, né? A gente ainda está elaborando tudo que viu. É muito diferente quando você participa, quando você escuta falar, né? No nosso caso, que a gente estudou no musical, leu o texto, estar aqui tem uma diferença muito grande. Tenho certeza que, a partir de agora, o nosso olhar para essa cena... vai ser muito diferenciado.
1: E para você, Helga, como foi?
3: Para mim também, foi muito lindo, foi muito emocionante a gente, né, vivenciar isso de perto, ao lado da Fafá, que foi quem apresentou isso tudo para a gente, porque se não fosse por ela, por esse musical, a gente não ia ter nenhuma noção do que é o Círio, do que ele representa para o povo do Pará. Né? Então, a gente ficou muito emocionada. Eu fiquei muito emocionada porque minha amiga aqui, Mona, foi cantar a Ave Maria de Gounod lá na varanda, tanto na trasladação quanto no Círio. E foi muito lindo, foi muito emocionante ver a minha amiga cantando essa oração tão maravilhosa, a Nazinha passando e toda aquela multidão aplaudindo. Foi um momento muito lindo, muito inesquecível. Muito representativo pra gente, porque eu e Mona, a gente é amiga há 18 anos e a gente sempre trabalhou junto e a gente ficou um tempo sem fazer espetáculo juntas, porque Mona foi fazer os shows dela, foi para outros caminhos e eu continuei fazendo os musicais e a gente se reencontrou agora aqui no Fafá de Belém. Então, assim, tá vivendo isso tudo junto, de fato também, assim, muito, muito gratificante, muito especial, assim, pra gente, assim, como amigas há tantos anos, né? Foi muito lindo.
1: Que momento. Momento, né, que vocês vivenciaram, né? Porque, por exemplo, a gente paraense que assistiu o musical saiu ali com lágrimas até no chão escorrendo naquela parte do Círio. Né? Imagino que trabalhar, estudar sobre isso e ver essa manifestação isso diante dos olhos. Vocês participaram de outro momento também? Por exemplo, o Círio Fluvial, alguma coisa assim?
2: Sim, sim. Eu fui com a Marinha no barco da Nossa Senhora, né? Pra mim foi uma emoção sem explicar. Eu acho que eu senti várias emoções. Com a Marinha foi uma emoção, na transladação foi uma e no Círio de manhã foi outra, né? Na varanda da Fafá, na varanda de Nazaré. Então, o Círio, né, receber, ver aquela Nossa Senhora chegando com uma autoridade de Estado, né, que vocês falam, não é?
1: Isso, com honras de chefe de Estado.
2: Né? E com as honras, né, do chefe de Estado, passar pela mão dos almirantes que me são muito caros, assim. Então, foi muito emocionante também.
1: Imagino que deva ter tocado, assim, realmente a experiência de viver isso pela primeira vez.
2: É.
1: Agora, meninas, passado esse domingo grandioso, né? Vem a segunda-feira pós-Sírio. E hoje, terça, vocês continuam com uma agenda aqui em Belém, né?
2: É, claro.
1: Helga, como é que vai ser?
3: A gente vai exibir um longa-metragem que eu protagonizo, chamado A Miss, com direção e roteiro do Daniel Porto. Foi um filme que a gente estreou nos cinemas esse ano de 2026, em fevereiro, mas infelizmente, como é um cinema independente, um cinema que a gente, de guerrilha, como a gente fala, né, um cinema que a gente ganhou editais, a gente não tem grandes distribuidoras e grandes estúdios ajudando a gente nessa questão, então infelizmente a gente não teve a oportunidade de conseguir distribuir o filme quando ele ficou em cartaz nos cinemas aqui para Belém. Então é o que maravilhosa teve essa grande ideia de fazer a exibição do filme gratuitamente aqui no cinema Líbero Luxardo, que é um cinema de arte aqui de Belém, que eu já estou louca para conhecer. E a gente conversamos com a produção do filme, com a distribuidora do filme, e é o que conseguiu com que a gente fizesse essa exibição inteiramente gratuita hoje, às 5 da tarde, e depois a gente ainda vai fazer um bate-papo sobre esse filme, que é tão especial para mim, é o meu primeiro longa-metragem protagonizando, né? Então, assim, depois de 24 anos de carreira, a gente conseguir chegar, né, nesse lugar de protagonizar um longa-metragem é muito bonito, assim, porque o cinema, ele fica, né? O cinema, ele fica para sempre, né? É uma obra que vai ficar eternizada, né? Então, isso é muito legal. A gente que faz muito teatro, assim, acostumado a fazer teatro, faz uma peça, depois outra, anos depois, muitas pessoas não tiveram a oportunidade de assistir a peça e o filme, ele fica ali, registrado para sempre, né? Então, assim, isso é muito legal. E é um filme que fala sobre família, um filme que fala sobre amor, sobre pertencimento, sobre identidade de gênero, sobre aceitação, um filme que ganhou vários prêmios na categoria LGBTQIAPN+, em alguns festivais internacionais também. Então, estou muito feliz de exibir esse filme aqui hoje.
1: E junto com o filme, né, vai ter um bate-papo com o público, a gente vai poder interagir também
3: contigo.
1: Sim,
3: perguntar,
1: né?
3: Fazer perguntas, interagir comigo, com certeza.
1: Ah,
3: e aí, depois do filme, a gente sabe que a gente vai direto pro casarão, pro show da Mona, né?
1: A gente vai perguntar, vai dar tempo então de chegar?
3: Vai.
2: Intenso.
1: Como é que vai ser, Mona, no casarão?
2: Então, esse show é As Rainhas do Rádio por Mona Vilardo, é um projeto que eu tenho, vai fazer 10 anos, que homenageia as cantoras do rádio no Brasil, né? Dalva de Oliveira, Emilinha Borba, Dalva de Oliveira, que morou aqui em Belém no ano de 49, 1950, ela vem para cá. Então, eu conto a história da chegada no rádio do Brasil, da primeira transmissão radiofônica, e vou passando pelas histórias dessas grandes mulheres, né, que abriram portas, mulheres à frente do tempo, que o rádio, né, a gente está numa rádio, ainda é um ambiente muito masculino, né, imagina naquela época, nos anos 40. Então, foram mulheres muito que abriram portas, né, para muitas histórias nossas hoje também. Então eu canto as canções, conto as histórias, a gente vai estar lá no Casarão do Levar com a produção do João, que foi um querido também que me assistiu aqui em agosto, me assistiu cantando esse repertório, ele adora esse repertório, ele é um jovem senhor, porque não sei, ele tem 28 anos e conhece todo esse repertório das cantoras do rádio. Então ele falou, não, vou produzir. Então estamos lá, eu vou estar com o João Daibes no violão e com o Davi Nascimento no trompete, cantando, vai ter a participação da Andréia Pinheiro, que é uma cantora daqui, que eu, quando assisti ela, eu adorei, uma voz belíssima, e a participação do Douglas Moreira também, cantando uma música da Marlene. Então estou muito feliz de estar aqui. 20h, hoje no Casarão Boulevard.
1: Encontro marcado, né? Agora, Mona e Helga, tanto no filme quanto agora no espetáculo, né? E também no da Fafá, vocês interpretam mulheres que têm potência no falar, no gesticular, no legado que elas deixaram. O que isso representa para vocês?
3: Olha, no meu caso aqui, Fafá, que foi uma mulher que ela praticava o empoderamento feminino antes mesmo dessa palavra existir, foi assim, além de ser uma honra muito grande, né, e uma responsabilidade também muito grande, fez com que eu me olhasse um pouco com um pouco mais de carinho também, porque a Fafá, ela foi uma mulher que ela não se dobrou a nenhum padrão de estética, nenhum padrão de conteúdo, e tudo, muitas coisas que Fafá passou no início da carreira dela sobre essa questão, tanto estética quanto de conteúdo, eu passei também. Só que Fafá não se dobrou, ela soube dizer não. Eu muitas vezes não soube dizer não e aquilo me machucou. E aí, assim, me encontrando com a história de Fafá e vendo o quanto ela foi forte, quanto ela foi incrivelmente livre há tantos anos atrás, me deu esse olhar um pouco mais carinhoso para a minha própria história e entender que, de fato, é possível a gente se amar, se aceitar e mostrar para as pessoas que, antes deles, quem manda na nossa vida é a gente, né? Antes da mídia, antes das grandes produtoras, antes dos grandes, os grandes estúdios, quem tem que decidir o que a gente quer ou não fazer é a gente, né? E muitas vezes a maioria das mulheres, elas se fecham, elas se entregam, elas fazem dietas enlouquecedoras para emagrecer, para caber nos padrões, por conta de uma diretora, de um empresário ou de um estúdio, né? Então, assim, isso fez com que eu olhasse para a minha história com um pouco mais de carinho, assim, e entender que, de fato, dá para ser quem a gente quer ser e vencer desse jeito.
2: É muito curioso a Eva falar isso, porque ela falou, né, eu fiquei afastada muito tempo de musical. O teste da Fafá eu fiz, eu já estava muito parada de fazer audição, porque eu fui fazer o meu projeto. E um dos motivos foi exatamente esse. Porque nada servia, né? Você é sempre muito julgado. Ah, você não serve para esse personagem porque você está acima do peso. Essa porque você não tem o cabelo. Essa porque você não tem a altura. Então a gente é muito... tem sempre alguém para te dar, para valorar, né? Não sei se existe essa palavra. Né? E não é o seu talento. Não é a sua voz, não é o seu jeito de interpretar. A mulher sofre muito essa pressão estética. A gente tem que sempre estar magro, né? Bonito, um cabelo bonito. Então isso foi um dos porquês de eu ter ido fazer o meu projeto. Eu falei, porque aí eu sou dona do meu projeto, eu não preciso ficar sempre ter alguém
3: tentando
2: me testando,
3: caber.
2: Né?
3: E tentando caber.
1: É. Uma aprovação, né?
2: Uma aprovação. De então, eu acho que isso a Fafá realmente ensina muito, né? E essas mulheres do rádio, né? No meu caso, que tem esse projeto, a Marlene, por exemplo, ela foi multada porque ela usava calça. Isso a gente está falando da década de 50. Isso não é tão longe assim. Né? Uma mulher que não podia usar calça porque falava, não, rainha do rádio só usa vestido. Ela falou, não, mas eu vou subir de calça. Isso foi na Rádio Nacional, no Rio de Janeiro. Então, a gente tem essas mulheres que nos ensinam muito. No meu caso, no musical, que... Curiosamente, eu também fui fazer uma cantora de rádio, né? Que é a Tia Zita, que é da Rádio Marajoara, né? É curioso, porque eu já tinha isso do rádio e a minha personagem também é essa tia da Fafá. Então, eu acho que são mulheres que nos ensinam muito e que fazem exatamente isso que a Helga falou, né? Da gente olhar pra gente e de que a gente está nesse primeiro lugar e que a gente pode ser a protagonista das nossas
1: isso
2: vidas,
1: aí.
2: Né?
1: Exatamente, mostrando também como a arte deixa essa reflexão na gente,
3: sim,
1: né?
3: Total.
1: Que também está assistindo e pode se inspirar de alguma forma na história, na trajetória, não só das personagens, mas de vocês também.
3: Sim.
1: Agora, meninas, depois do dia 13, como é que tá essa agenda? Vocês já vão embora? Vocês ficam aqui?
3: Ai, ai, que tristeza.
2: É, vamos embora, temos coisas na nossa cidade.
1: Mas deu tempo de aproveitar Belém, vocês...
3: Minha filha ontem estava a gente jogada no rio, na chuva, tomando banho de rio e chuva ao mesmo tempo, porque a gente não ia perder essa oportunidade.
2: Não.
3: Ontem foi nossa folguinha, a gente se mandou né, para a ilha de Murucutum, né? Murucutum, que fala? Pronto, falei certinho. Fomos para lá, almoçamos, tomamos banho de rio e chuva junto.
2: E assim, no domingo a gente não era nada. No domingo,
1: depois do Círio, sim.
2: Porque eu acho que isso faz parte de viver o Círio. É. Esse cansaço extremo, né? Você entra num transe também, né? Assim, você não dorme. A gente só dormiu 2 horas de sexta pra domingo. No domingo a gente não era ninguém. Assim, não conseguia levantar, né? No domingo à tarde, já não.
3: Então, acho parecia que a gente tinha passado, a gente falou assim, gente, passou um carro, passou um caminhão, a canoa, Nossa Senhora Berlinda e acorda
1: mundo,
3: por cima da gente.
2: Passou por cima da gente, no domingo.
1: Como um tradicional paraense, né? Porque realmente, depois que passa ali o Círio, a gente fica assim, meu Deus, o que aconteceu? Porque parece que desde sexta ou desde quinta,
2: sim,
1: a pessoa está vivendo, são várias programações, tem cultura, tem festa em todo o canto da cidade,
3: canto.
1: Tem a programação
3: e
1: religiosa.
3: E a gente já foi pra festa da Chiquita, tá?
1: Como foi pra
3: gente? A gente foi pra festa da Chiquita, porque a gente não ia perder essa oportunidade. Porque
1: que
3: a cena
1: vocês acharam?
3: Maravilhosa, porque a gente já tem a cena também da festa da Chiquita no nosso musical, né? A gente tem a cena do Círio e também tem a cena da Chiquita. Então, assim, foi muito legal a gente ir assistir, ver de perto. A gente filmou, mandou lá pro elenco,
2: meninos,
3: pros meninos que fazem as drags do nosso espetáculo também. O Eloy, que foi um... um cara muito, muito especial, né, que criou a Festa da Chiquita, e quando a gente estava aqui em Belém, ele fez participação na peça também, na cena da Chiquita, então a gente já tinha conhecido ele, então a gente tinha que dar uma passada lá, né, para prestigiar e para conhecer, foi muito legal, e a gente subiu no palco, foi uma maravilha, cantou. Eu cantei, e foi muito bacana, assim, a gente ficou muito, muito feliz de viver isso tudo, né, e poder ver aí realmente aquilo que a gente vive no espetáculo, que a gente não tinha noção de como é a realidade, assim, foi muito especial.
2: E a gente fazia, eu pelo menos assim, fazia as coisas, mandava pro grupo do elenco, olha gente, isso aqui, olha isso aqui gente, manda, olha vocês, Daniel, tá na hora de cortar não sei o que, Daniel, abre a porta, assim, fazendo uma relação com
3: a peça,
2: né, mandando pra eles, foi muito legal.
1: Gente, que maravilha, que bom que vocês aproveitaram todas as emoções do Círio de Nazaré. A gente fica muito feliz também em receber vocês aqui mais uma vez em Belém, primeira vez aqui na CBN. Para encerrar, vamos convidar então nossos ouvintes, quem está nos assistindo também pelo YouTube, para participar do bate-papo e do filme e também do espetáculo.
3: Então vamos lá, ó. Primeiro, hoje às 17 horas, no Cine Líbero Luchardo, exibição especial e gratuita do longa-metragem A Miss, com bate-papo com essa atriz que vos fala, Helga Nemetic. E depois,
2: Mona Vilardo, As Rainhas do Rádio, às 8 horas da noite, no Casarão Boulevard, que fica na próxima Estação das Docas. Bandeira Branca, amor, não posso mais cantar essas canções da Era do Rádio, conhecer essas grandes mulheres da nossa história.
1: Convite tá feito, meninas. Muito obrigada pela participação.
3: Obrigada.
1: De vocês. Sucesso, bom retorno também.
3: Obrigada. Com certeza. Beijos.
2: Beijos.
1: Agora, 10h55, a gente vai para um rápido intervalo e eu volto já já.
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1: De volta com a Estação CBN, 10h57.
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1: A gente fala de Círio, trazendo a programação do Círio Musical para hoje, terça-feira, dia 13 de outubro. É a vez da banda Anjos de Resgate, a atração dessa que vai ser, então, a segunda noite do Círio Musical. Lembra você que está nos ouvindo, nos assistindo, que o show é gratuito, começa às 8 horas da noite. Vai ser ali na Concha Acústica, que é bem em frente à Basílica Santuário de Nazaré, ali na Praça Santuário. E a banda promete sucessos de mais de 2 décadas de carreira, incluindo a canção Mãe de Nazaré. Essa programação cultural do Círio de Nazaré, né? Tô falando do Círio Musical, ela segue com apresentações diárias, sempre às 8 horas da noite, até o dia 25 de outubro. E entre os próximos destaques confirmados estão, por exemplo, o Thiago Brado, na quinta-feira, tem Missionário Shalom, por exemplo, no sábado, tem também a banda da Rosa de Saron, tudo isso você consegue ver, né, toda a programação ali no perfil do Círio Oficial, também no Instagram. Mas desde já eu deixo aqui marcado na agenda o encerramento desse evento, que vai ser no dia 25 de outubro, com o padre Francisco Cavalcante, também Ministério de Música da Guarda de Nossa Senhora de Nazaré. Lembro que todas essas apresentações são gratuitas e integram os festejos da Quadra Nazarena. Agora, falando de Círio, a gente também fala sobre a visita, então, à imagem peregrina de Nossa Senhora de Nazaré, que está, então, lá na Praça Santuário. Você que está nos ouvindo, você que está nos assistindo, pode, então, chegar mais perto da imagem peregrina nesse período, porque depois, então, da grande procissão do Círio de Nazaré, essa imagem, ela fica ali exposta também na Praça Santuário. Ela está exposta ali no altar central todo dia. Então, a partir das 8 horas da manhã, ela fica lá até o Círio Musical, que eu acabei de destacar agora, quando ela também dá uma bênção ali para quem está assistindo os shows, né? Então, essa visita no primeiro dia, que foi ontem, já movimentou todo mundo, moradores da capital, romeiros do interior. Esse espaço também ganha a visita dos fiéis que vieram pagar promessas, agradecer por graças alcançadas e também renovar a fé e homenagens à Rainha da Amazônia.
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1: Pontualmente 11 horas, vem aí o repórter CBN, na sequência o nosso segundo giro de notícias aqui da região norte. A gente fala também de eleição daqui a pouquinho no Estação CBN.
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0: terça-feira, 13 de outubro de 2026. O presidente do Tribunal Superior Eleitoral, Cássio Nunes Marques, impôs regras para o canal de WhatsApp Exército do Lula continuar no ar como um registro no TSE. Na avaliação do ministro, a ferramenta de comunicação estava funcionando fora das regras eleitorais. No domingo, Nunes Marques atendeu a um pedido do candidato Flávio Bolsonaro, do PL, e determinou a suspensão do canal. No mesmo dia, o corregedor-geral do TSE, ministro Ricardo Villas Boas Cueva, derrubou a decisão do chefe da corte. A projeção do mercado financeiro para a taxa básica de juros no encerramento de 2026 recuou de 13,5% para 13,25%. A estimativa consta no boletim Focus divulgado hoje pelo Banco Central. Em setembro, o Comitê de Política Monetária reduziu a Selic para 13,75%. Foi a quinta reunião seguida em que o Copom cortou 0,25 ponto percentual, o que deixou a taxa no menor patamar desde março de 2025. Para 2027, o mercado financeiro manteve em 12% a estimativa da taxa. Já são 17 semanas seguidas de estabilidade. A Bolsa de Valores de São Paulo opera em queda de 0,65% aos 207.712 pontos. O dólar comercial está em alta de 0,56%, negociado a R$ 5,01. O euro vale R$ 5,60, elevação de 0,47%. No horário de Brasília, 11 horas e 3 minutos.
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1: Segunda edição do Giro CBN Amazônia, conectando os estados da região norte. Roraima, Rondônia, Amazonas, Pará, Amapá, Acre, com os principais destaques da manhã desta terça-feira, 13 de agosto. A gente segue com informações diretamente do estado roraimense. Por lá, o impacto da estiagem que é destaque na manhã de hoje. O estado registrou mais de 2 mil focos de calor de janeiro. Até o último domingo, o número já é mais de 36% do que o total registrado em todo o ano de 2025. Com o estado em situação de emergência, o Rio Branco chegou apenas em 60 centímetros ontem, segunda-feira. A agricultura também já projeta uma perda de aproximadamente 50% na safra deste ano. O Naaman Mourão traz para a gente outras informações dessa lista de problemas, né, influenciados aí pela estiagem de 2026. Naaman, bom dia para você.
2: São problemas gravíssimos, Carol. Bom dia a você e a todos. São situações que a gente já tem comentado, inclusive aqui no Giro CBN Amazônia. E a situação vem se agravando ao longo dos últimos meses e, infelizmente, as projeções para as próximas semanas não são das melhores. O rio deve seguir, infelizmente, em queda. A gente mencionou o Rio Branco porque é a principal fonte de abastecimento de água, tanto para a capital Boa Vista quanto os municípios do interior. Ontem chegou a apenas 60 centímetros, é a marca mais baixa desde o fim das chuvas, o fim precoce, inclusive, das chuvas desse período chuvoso do ano de 2026. E o estado de Roraima, além dessa questão da falta de abastecimento ou dos riscos, né, dessa falta de abastecimento propriamente dita, também tem a questão dos focos de calor e também dos incêndios florestais que já vêm sendo registrados. O aumento foi de quase 37% na comparação com o mesmo período do ano passado. De acordo com dados do INPE, o estado acumulou 2.107 focos de calor de janeiro até o dia 11 de outubro, portanto, até, né, esse mês, o décimo mês, portanto, do ano, passando os 1.539 pontos que foram mapeados no ano passado. Ou seja, em 2025 o cenário já era grave. Só que em 2026 piorou, ficou ainda mais preocupante, porque nós estamos agora entrando, né? O calendário oficial climatológico aponta que nós estamos entrando ainda nesse período de estiagem, mas já tem toda essa quantidade de focos de calor, de focos de incêndio e também registrando aí prejuízos, inclusive, na agricultura. Tem uma nota técnica que a gente repercutiu esses dias também aqui na CBN Boa Vista, que é sobre o setor produtivo regional. O avanço da estiagem e a falta precoce de chuvas aqui no estado de Roraima já provocaram uma quebra histórica entre 30% e 50% na safra agrícola de 2026, já exigindo a questão da perfuração de emergência de novos poços artesianos para garantir o abastecimento humano na capital e também no interior. É um cenário preocupante que vem se agravando e que, sem dúvidas, a gente vai seguir monitorando e acompanhando nos próximos meses. Carol.
1: Agradeço, Naaman, pelas informações. Seguimos com os destaques da manhã deste dia 13 de outubro. De Roraima, seguimos ao estado rondoniense. Porto Velho amanheceu com o céu encoberto pela fumaça de incêndios florestais no Amazonas. O fenômeno afeta a qualidade do ar na capital, que tem enfrentado já outros impactos, como, por exemplo, a seca no Rio Madeira. O João Alves está conosco ao vivo, atualiza para a gente também a situação do estado. Bom dia para você.
3: Oi, Carol, bom dia para você, bom dia também para os ouvintes. Outro reflexo também que é sentido quanto a tudo isso que você disse também, Carol, é a qualidade do ar aqui da nossa região, né? Os dados da plataforma ICAI, que apontam, né, índice de 120 aqui em Porto Velho, classificando como não saudável para grupos sensíveis como crianças, idosos e pessoas com doenças respiratórias. E toda essa situação está relacionada com o avanço dos focos, né, de incêndios no Amazonas. Nos 10 primeiros dias de outubro, aí, o estado registrou 1.380 focos, um aumento de 271% em relação ao mesmo período do ano passado, né, segundo dados do painel do fogo do Sensipan. Aqui em Rondônia, a fumaça se soma a esse outro problema, que é a estiagem. O Rio Madeira está com um nível reduzido expõe grandes faixas de areia às margens de Porto Velho e, segundo a Defesa Civil Municipal, mais de 22 mil pessoas são afetadas pela seca, que levou a capital a decretar, inclusive, situação de emergência. Ou seja, além dos impactos ambientais e da redução do nível do rio, a população também precisa lidar agora com a piora na qualidade do ar, que é também previsto, né, durante esse período aqui na nossa região, principalmente agora com El Niño, o impacto deve ser maior também. Carol.
1: Agradeço, João, pelas informações. Desejo a você e a todos um bom dia. Seguindo ainda com detalhes sobre o impacto do fenômeno El Niño na Amazônia, o Amazonas também enfrenta aí grandes problemas em decorrência das queimadas. Manaus registrou uma melhora na qualidade do ar, mas a cidade segue como a mais poluída do Brasil. A Nicole Gomes atualiza para a gente como está a situação na manhã de hoje. Nicole, bom dia para você.
0: Oi, Carol, bom dia para você e para todos. Manaus registrou uma leve melhora na qualidade do ar hoje pela manhã, depois de chuvas atingirem bairros aqui na cidade, nas zonas oeste e centro-oeste durante a madrugada. Apesar disso, Manaus continua com o ar mais poluído do Brasil, segundo a plataforma internacional IC Air. A gente tem um parâmetro, por exemplo, de como que a gente está acompanhando essa melhora. Por volta das 5h30 de hoje, o índice da qualidade do ar da plataforma marcou 92. Esse índice é classificado como moderado, e a concentração de partículas finas, PM2.5, era de 31 microgramas por metro cúbico. Segundo a plataforma internacional, o nível é de 6.3 vezes superior ao valor de referência anual para esse poluente estabelecido pela OMS, a Organização Mundial da Saúde. O cenário representa, sim, essa melhora em relação aos últimos dias. Ontem, por exemplo, na segunda, por volta das 6 da manhã, o índice chegou a 195, classificado então como insalubre e com a concentração de PM2.5 de 123 metros cúbicos quando se trata da qualidade do ar. O Sistema Eletrônico de Vigilância Ambiental Selva, da UEA, também apontou melhor em parte de vários monitoramentos aqui da cidade. Na maior parte deles, a qualidade do ar está sendo classificada como moderada. E aí, diante disso, a gente também tem a consequência de que a Prefeitura de Manaus mantém as aulas da rede municipal suspensas nessa terça-feira, devido à má qualidade do ar. Essa decisão foi anunciada ainda na segunda-feira e a suspensão é preventiva e quer reduzir a exposição de estudantes e profissionais de educação à fumaça. As aulas da rede municipal também foram suspensas na última sexta-feira pelo mesmo motivo. A prefeitura disse que a fumaça que encobre Manaus nas últimas semanas é proveniente de queimadas em municípios do interior do Amazonas, principalmente nas regiões leste e metropolitana, além de outros estados. A prefeitura informou que continua monitorando as condições atmosféricas e orientando os profissionais da rede municipal de ensino sobre medidas preventivas para reduzir os riscos à saúde. Carol.
1: Agradeço, Nicole, pelas atualizações. Bom dia para você, bom trabalho. O superintendente da SUDAM, a Superintendência do Desenvolvimento da Amazônia, Paulo Rocha, publicou um pedido de desculpas após a denúncia de agressão a duas mulheres em Belém. Nós vamos agora ao estado paraense com a Amanda Martins, que traz outras informações. Bom dia para você, Amanda.
4: Olá, Carol, bom dia a você. O superintendente da SUDAM, Paulo Rocha, se pronunciou após ser acusado de agredir duas mulheres durante um episódio no último domingo. A situação ocorreu durante uma festa de casamento em uma casa de shows aqui em Belém. Em nota, ele reconheceu que se excedeu na situação e admitiu que teve uma conduta inadequada, mas negou ter agredido alguém diretamente. Paulo Rocha também afirmou que a esposa não estava no local no momento do ocorrido. Um vídeo que circulou nas redes sociais mostra o superintendente dentro de uma delegacia aparentemente alterado. Até o momento, não foram divulgadas informações e nem detalhes sobre as circunstâncias dessa denúncia e nem sobre eventuais medidas adotadas pelas autoridades. A nossa equipe de reportagem tentou contato com Paulo Rocha, mas até o momento não obteve nenhum posicionamento. Eu volto contigo, Carol.
1: Agradeço pelas informações, Amanda. Bom dia. Amapá investiga 7 casos suspeitos de sarampo e reforça a vacinação fora dos postos de saúde da região. O Luiz Felipe Santos atualiza para a gente como está essa ampliação na cobertura vacinal. Bom dia para você.
5: Oi, Carol, bom dia. A Superintendência de Vigilância em Saúde da Amapá intensificou a vacinação para ampliar a proteção contra o sarampo. O estado investiga 7 casos suspeitos da doença, enquanto o Brasil registra 52 confirmações neste ano. A estratégia leva equipes do SUS a empresas, escolas, instituições públicas e comunidades com dificuldade de acesso às salas de vacina. A atenção é maior nas regiões de fronteira, em áreas indígenas, como nos municípios de Oiapoque e Pedra Branca do Amapari, devido ao risco da reintrodução da doença. A principal forma de prevenção é a vacina tríplice viral, que também protege contra a caxumba e a rubéola. Apesar da melhora nos índices de vacinação infantil, a cobertura no Amapá ainda está abaixo da meta recomendada pelo Ministério da Saúde. A segunda dose da tríplice viral, por exemplo, alcança mais de 63% do público-alvo. Segundo o governo estadual, há doses disponíveis nos 16 municípios e para se vacinar basta procurar uma unidade básica de saúde mais próxima com documento oficial com foto e caderneta de vacinação. Empresas e escolas também podem solicitar equipes de imunização à Superintendência de Vigilância em Saúde. Carol.
1: Agradeço pelas informações, Luiz. Bom dia para você. Com passagens aéreas mais baratas, Rio Branco tem a menor inflação do país em setembro. Rita Pontes está conosco. Bom dia.
6: Bom dia, Carol. A inflação de Rio Branco teve alta de 0,53% em setembro, sendo a menor variação entre as 16 localidades pesquisadas pelo Instituto Brasileiro de Geografia e Estatística, o IBGE. O resultado foi divulgado na última sexta-feira, dia 9, e ficou abaixo do registrado no Brasil, onde o Índice Nacional de Preços ao Consumidor Amplo, o IPCA, que é considerado a inflação oficial do país, subiu 0,82%. Segundo o IBGE, a queda de 14,13% no preço das passagens aéreas e de 7,40% nos ovos ajudou a conter a inflação na capital acriana. Isso significa que esses produtos ficaram mais baratos em setembro e contribuíram para que o índice geral tivesse uma alta menor. Apesar da menor alta do país, os preços voltaram a subir na capital acriana. Em agosto, o IPCA havia registrado uma queda de 0,17%. Já em setembro, o índice subiu 0,53%, indicando que os preços dos produtos e serviços pesquisados voltaram a aumentar em média. Ainda conforme os dados, considerando os 9 primeiros meses de 2026, a inflação acumulada na capital acriana chegou a 3,34%. Isso significa, Carol, que desde o fim de 2025, os preços acompanhados pelo IBGE tiveram alta acumulada nesse percentual. Já no período de 12 meses, o aumento foi de 4,21%. Volto com você.
1: Agradeço, Rita, pelas informações. Desejo a você e a todos um bom dia. Agora, no horário de Brasília, 11h19.
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1: Agora são 11h22, de volta com Estação CBN. Vamos para nosso quadro E Agora, Eleitor.
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1: No nosso quadro de hoje, a gente vai repercutir um dado pós-eleição, agora do dia 4 de outubro. A gente tem um número de que mais de 10 milhões de votos, número esse que representa as pessoas LGBTQIAPN+, que foram eleitas agora. Esse número dobrou em relação à última eleição. A gente vai saber mais detalhes deste assunto a partir de agora, porque eu vou conversar com a Gui Mohallen. Ela é da diretoria executiva do Instituto Plena Cidadania. Gui, muito bom dia. Prazer em conversar com você novamente, agora com uma boa notícia, né?
11: Uma ótima notícia, bom dia para você e para todos os ouvintes e as ouvintes da rádio. Uma alegria estar aqui com você, ainda mais com essas notícias, né?
1: O que, que a gente pode já de cara destacar desse resultado, Gui?
11: Olha, a gente pode destacar que a gente cresceu 3 vezes o número de votos em lideranças da LGBT. Em 2022, foram 3,5 milhões de votos dados para as 327 lideranças que a gente tinha naquele ano. Esse ano foram mais de 10,7 milhões votos, ou seja, 3 vezes mais dados para um pouco mais de 500 lideranças que a gente tinha concorrendo esse ano. É um número 3 vezes maior, é maior, enfim, é mais do que o dobro das 2 últimas eleições somadas. É uma loucura, assim. É uma explosão de voto em LGBT. E é uma coisa que a gente está vendo só no Brasil. A gente vê um avanço, né? Que a gente vê que isso acontece no meio de um avanço da extrema-direita, que está avançando em vários países da América Latina, inclusive nos Estados Unidos. Só que o que a gente está vendo no Brasil especificamente é uma onda, um crescimento exponencial de candidaturas e de eleitas LGBT. A gente foi de 4 deputadas federais para 13.
1: É, ao mesmo tempo, uma esperança e também resistência, né, Gui? Porque diante desse cenário que a gente está observando de polarização, daqui a pouco tem o segundo turno também, com debates e políticas que também perpassam a vivência, o mundo LGBT, esse número acaba surgindo como uma espécie de esperança também. Agora eu te pergunto, como é que, por exemplo, esse número, né, que você destacou agora de candidatos eleitos, como é que isso pode se transformar em política pública ou desenvolvimento na prática?
11: Eu acho que assim, tem várias. Eu acho que passar uma lei específica para a LGBT a gente não deve conseguir nesse Congresso, eu estou imaginando, né? Mas cada deputado ou deputada tem na sua mão uma série de mecanismos que eles e elas podem fazer, como tem feito no ambiente majoritário. E a gente também tem visto que as lideranças da LGBT têm conseguido movimentar o debate público em cima de temas que beneficiam toda a população, né? A gente viu como é que foi o fim da escala 6x1, né? Como é que foi de uma questão completa rejeição no Congresso para quase uma unanimidade de votação, porque a pressão pública veio, né? Então, o que a gente tem visto é que lideranças LGBT, essas que foram eleitas, e talvez por isso que a gente tem eleito tantas mais, é porque elas conseguem mobilizar pautas que atravessam toda a população, e não só as LGBT. E não são pautas, tem pautas do trabalho, tem pautas de clima, tem pauta de segurança pública, tem pauta enfim, tem uma série de pautas, projetos interessantes, não só pautas, mas projetos que elas têm proposto e passado nos seus ambientes legislativos com bastante sucesso e que beneficiam toda a população. Então, eu acho que existe ainda, mesmo com essa dificuldade que vai ser o próximo mandato, eu acho que vai ser muito difícil, mas eu acho que existe, além disso, né, também tem as emendas parlamentares, né, que cada deputado ou deputada tem, que são usadas muitas vezes de maneira ilícita por muita gente que a gente consegue ver no noticiário, porque a gente não vê que tem muitas emendas parlamentares que são fundamentais para pesquisa na saúde, para pesquisa de vacina. A gente soube que uma das nossas mandatárias destinou, não sei, quase toda a verba para a UFMG, para a busca de uma vacina específica. Ou seja, você tem aí um manejo, quando você está eleito, você tem um trânsito interno dentro de coisas que se pode fazer enquanto pessoa eleita que qualquer cidadão não pode, né? Além do palanque para poder denunciar as coisas que estão acontecendo, para resistir, né? Acho que tem bastante coisa que dá para fazer ainda.
12: A gente pode celebrar assim. Agora, Gui, tem uma outra coisa que eu gostaria que você falasse para a gente, que é o mapeamento que foi feito pela plataforma Sentinela. Tem um dado aqui que destaco para você, 13 mil ataques a candidaturas LGBTQIAPN+, e também esse monitoramento identificou uma rede de atuação coordenada agora nessas eleições. O que que vocês avaliam aí desses estudos, também desses dados?
11: Olha, a coisa que a gente mais avalia desses estudos, assim, tem algumas coisas, né? Primeiro que essa violência, ela é concentrada. Esses 13 mil ataques, 83% foram destinados a quatro candidatas a deputado, ao cargo de deputado federal. Três delas foram eleitas. Essas quatro não só eram mulheres, como também eram trans. Então você tem, a gente está entendendo que a violência online, ela não tem vítima, ela tem alvo, você entende? Ela é coordenada, a gente vê perfis concentrados em uma única candidatura. A gente teve um episódio, isso foi com um candidato gay, que foi eleito, inclusive, também no Goiás, e tinham 63 contas que postaram a mesma coisa no intervalo de 3 minutos. Isso podem ser pessoas coordenadas ou podem ser robôs coordenados. De toda maneira, alguém coordenou. Como se coordenou isso? Entende? Quem que coordenou isso? Com que recurso isso foi coordenado? Então, as descobertas da Sentinela, mais do que apontarem para apontarem para resultados definitivos, aponta para várias pontas soltas. Isso tudo está acontecendo, e a gente, que é um instituto ainda pequeno da sociedade civil, que não tem comparação com os recursos que tem uma Big Tech, já está conseguindo identificar. A gente nem tem acesso aos modelos mais avançados de IA, você entende? Sim. Imagina se você tivesse à sua disposição todos esses recursos e não faz nada. A gente está vendo uma negligência das plataformas em cima desse clima de violência e ódio que está sendo criado contra as nossas lideranças. E mesmo assim elas foram eleitas, algumas com votações recordes no país e nos seus estados.
12: Gui, para a gente encerrar, o que que o nosso ouvinte, quem também está nos assistindo pelo YouTube, deve ficar atento, porque ainda tem bastante eleição até o dia 25, né?
11: Tem bastante eleição. Acho que é importante conversar com as pessoas, conversar com quem não vai votar, com quem desistiu da política, com quem não vai decidiu não opinar. As próximas eleições, essas eleições de 25, vão definir o futuro do país de um jeito muito substantivo. É o futuro da Amazônia, é o futuro das nossas riquezas naturais, é o futuro das nossas praias, enquanto como a gente conhece, como praias públicas que qualquer um pode acessar. Então, não opinar sobre tudo isso que vai afetar tantas nossas vidas no futuro é dar um cheque em branco para uma maioria, e para uma suposta maioria. Mas será que está de acordo com ela? Acho que vale a pena pensar e entender o que se quer para o futuro e ir lá dar a sua opinião. A gente tem um mascote chamado Votinho, que foi criado para incentivar, sobretudo, a juventude aí para as urnas. Ele tem um perfil chamado @VotinhoOficial. Tá incrível, gente. Vale a pena dar uma olhada no que ele tá falando lá, porque tem muita coisa importante pra gente não falar nada nessa eleição.
12: Perfeito. Aí as orientações da Gui Morralin, diretor da Diretoria Executiva do Instituto Plena Cidadania. Muito obrigada, Gui, mais uma vez por conversar com a gente aqui na CBN Belém.
11: Um abraço enorme, um prazer, sempre um prazer. Me chame, quando se chamar, eu vou estar aqui. Um abraço enorme.
12: Obrigada.
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12: Agora são 11h31, agradeço a você que esteve conosco na manhã de hoje. Estação CBN chegando ao fim, programa que teve a operação de áudio de Fábio Alencar, de Marinaldo Oliveira, teve produção de Lucas Silva, gerência executiva de programação de Daniele Pires e direção de jornalismo de Paulo Fernandes.
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12: Uma boa tarde a todo mundo, até amanhã.
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0: Terça-feira, 13 de outubro de 2026. O senador e candidato à presidência da República pelo PL, Flávio Bolsonaro, disse que vai votar a favor da proposta que estabelece o fim da escala 6x1. Na avaliação dele, a maioria dos trabalhadores quer o fim do modelo. Apesar disso, Flávio voltou a defender uma forma de remuneração baseada nas horas trabalhadas e disse que as pessoas devem ter liberdade para organizar a própria escala de trabalho. A proposta deve ser votada em primeiro turno amanhã no Senado. O senador deu a declaração depois de se encontrar com o pai, o ex-presidente Jair Bolsonaro, que cumpre prisão domiciliar. A reunião durou cerca de 30 minutos e marcou a retomada das visitas de Flávio após 3 meses de proibição. O candidato afirmou que o pai ficou animado com o resultado do primeiro turno das eleições. O cantor Netinho morreu aos 60 anos em Salvador, na Bahia. Ele estava num hospital e enfrentava um câncer do sistema linfático havia mais de um ano. Um dos maiores sucessos do artista, a música Mila, se tornou um dos símbolos da Axé Music. E 2 jovens são suspeitos de usar um robô humanoide de 1,20 m para agredir sexualmente uma adolescente de 16 anos na Alemanha. Eles também são acusados de transmitir a abordagem ao vivo por meio de redes sociais e fazer comentários. De acordo com a polícia, o dispositivo tocou as nádegas da menor. Os suspeitos têm 16 e 19 anos. No horário de Brasília, 11 horas e 33 minutos.
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2: CBN Esportes Pará, primeira edição aqui na Rádio CBN Amazônia Belém. Um abraço para você, um abraço para todo mundo que está acompanhando a gente. Aqui nesta terça-feira, 13 de outubro de 2026, vamos falar... do início dos preparativos do Clube do Remo, que no próximo domingo recebe o Bragantino em Belém, jogo no Mangueirão pelo Campeonato Brasileiro. E o Bragantino, olha, Leão, te cuida, porque o Bragantino ontem sapecou legal o Cruzeiro pelo Brasileirão. Também vamos falar dos desdobramentos do Paysandu. Paysandu vai pra briga no STJD, vai entrar na justiça, entrou já contra o Brusque, vai pedir WO do jogo aí da última rodada da Série C do Campeonato Brasileiro. E te convido a fazer o programa comigo, a gente está ao vivo no 102,3 FM, no WhatsApp também é 919-8814-0073 e também no aplicativo CBN Amazônia, no site cbnamazonia.com. A gente vai fazer o seguinte, nós vamos para o intervalo comercial e na volta a gente fala de futebol, fala de esporte, aqui na rádio que toca notícia.
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2: CBN Esportes Pará, primeira edição, estamos de volta aqui, 102,3 FM.

0: no YouTube, no aplicativo, no site da CBN Amazônia. Um grande abraço para você. Você que ainda está ainda aqui na nossa cidade, fique, né? Volte sempre a Belém, né? Belém aí que ainda respira o Círio de Nazaré. Tivemos a quadra nazarena começando, vai até o final do mês. Enfim, muita festa ainda aguardando por você. E aqui em Belém, mas no interior ainda vai rolar homenagens aí à Nossa Senhora de Nazaré. Vai ter aí Castanhal, Marabá, Parauapebas, enfim, muitas cidades deste mês de outubro dedicando homenagens à Nossa Senhora de Nazaré. Mas vamos falar do jogo entre Remo e Bragantino, porque o Leão Azul Paraense volta aos treinos hoje, jogando pelo Campeonato Brasileiro. O Remo que volta a treinar hoje, depois aí de voltar no domingo, depois do empate contra o Vasco, e também depois do da folga aí que o elenco teve no domingo, né, que voltou depois do jogo, e também na segunda-feira a folga do elenco remista. Né, os azulinos já sabem que não vão contar com o Marcelo Rangel. Marcelo Rangel está suspenso pelo terceiro cartão amarelo, está fora do jogo, mas em contrapartida o time do Leão Azul pode ter retornos. Né? Um deles, Tchamba, pode voltar à zaga. O Tchamba ainda está se recuperando de lesão, que voltou da seleção de Camarões. O Jajá pode voltar à titularidade da equipe azulina, né? E fora as outras alterações aí que o técnico Thiago Carpini pode fazer. Uma delas pode ser, de repente, João Lucas virar opção no banco. João Lucas, que não joga uma partida desde março, né? Sofreu uma grave lesão e pode voltar agora nessa reta final do Campeonato Brasileiro da Primeira Divisão. Inclusive, João Lucas é um dos jogadores que interessa para o clube do Remo para o ano que vem, mesmo que o Remo acabe rebaixado para a Série B do Campeonato Brasileiro. O Campeonato Brasileiro que ontem teve três partidas. Teve Coritiba e Botafogo, ficaram no empate em 1-1. O Bragantino venceu o Cruzeiro por 4-2. Goleada do Bragantino, acende o alerta do Remo para o jogo de domingo. E a goleada do Atlético Paranaense sobre a Chapecoense fora de casa. 4-1 para o Furacão dentro da Arena Condá, rapaz. E com isso, o Atlético Paranaense é o terceiro colocado com 53 pontos contra 51 do Fluminense. O Furacão é o terceiro colocado no Campeonato Brasileiro. Já o Bragantino, com a goleada, chegou aos 40 pontos, né? E ocupa a nona posição. O Coritiba e o Botafogo estão ali na parte intermediária do Campeonato Brasileiro. Não mudou nada na parte de baixo. A Chapecoense continua com 18 pontos e 29 jogos, tem um jogo a menos, assim como o Vasco também, que tem um jogo a menos e tem 35 pontos. Sendo bem realista, a encrenca está do Mirassol para baixo. Mirassol 33, Corinthians 32, também o Internacional com 32, o Grêmio com 31, o Remo com 25, a Chapecoense com 18. O Remo precisa vencer aí pelo menos dois jogos para voltar a sonhar para fugir do rebaixamento. E essa pode ser uma boa oportunidade para o Leão Azul. Lembrando que o Campeonato Brasileiro volta no fim de semana, com sexta-feira. Esse jogo interessa demais o clube do Remo. Mirassol Internacional na sexta-feira, no sábado Botafogo e Chapecoense, Atlético Mineiro e Coritiba, Atlético Paranaense e Palmeiras, São Paulo e Vasco, os jogos do sábado. No domingo, Grêmio e Cruzeiro, Fluminense e Santos, Bahia e Flamengo, Remo e Bragantino. E na segunda-feira, Corinthians e Vitória, fechando a rodada de número 31 do Campeonato Brasileiro. Nos bastidores, já começou a movimentação aí de sócios, né, a disputa aí por título, né, para ser presidente do clube do Remo, né, a movimentação aí. A expectativa é de que até o final desta semana a lista de sócios aptos a votar seja divulgada aí pela comissão das eleições do Clube do Remo, que a eleição azulina será realizada no dia 8 de novembro lá no, na sede social azulina, mais precisamente no ginásio Serra Freire. Por outro lado, né, também cresce a expectativa da diretoria azulina, do Condel, sobre as próximas reuniões do Conselho Deliberativo. Por que eu tô falando isso? Porque existe sim a possibilidade do Remo mudar o seu fornecedor de material esportivo, né, sair da atual Volt para uma empresa italiana, né, a fabricante é a mesma, mas quem vai decidir isso é o Codir e o Codel, o Condel do Remo, né? O Condel vai receber a proposta, vai dar o parecer e aí o presidente deve acatar ou não. Existe sim a possibilidade da Volt renovar contrato com o Remo, mas também existe essa marca italiana de vestir o Leão Azul para o ano que vem. A marca italiana com a letra D, tá, gente? É a letra D, a gente não pode falar o nome aqui, mas vocês já devem ter captado a vossa mensagem, como diria o saudoso personagem do Rolando Lero, né? Do Rogério Cardoso, do ator Rogério Cardoso. Captei vossa mensagem. Pois é, antes da gente falarmos do Paysandu Esporte Clube, é claro que a gente manda um abraço, um pesar aos fãs do cantor Netinho. Netinho da Bahia, do Axé Music, né? O Netinho que faleceu hoje pela manhã em Salvador por conta de problemas relacionados a câncer no sistema linfático, né? Morreu aos 60 anos o cantor Netinho, né? De muitos carnavais de Salvador, carnavais de fora da época. Izzy Senna, que é apresentadora titular do nosso Estação CBN, adora o carnaval de Salvador. Netinho que já esteve várias vezes em Belém, nas micaretas aí que eram tão tradicionais aqui na década de 90, nos anos 2000, e que a sua alma possa descansar em paz aí. O grande Netinho que vai fazer muita falta por aqui. Quem não lembra, né? Ô Mila, pois é, mil e uma noites de amor com você. Pois é, Deus o tenha, Netinho. Mas vamos continuar falando de esporte? Vamos continuar falando aqui do Paysandu Esporte Clube? Porque o Paysandu vai para a justiça para brigar contra a situação aí da última rodada do quadrangular da Série C do Campeonato Brasileiro. É o que a gente vai falar a partir de agora aqui no CBN Esporte Pará. Passada a última rodada, a CBF divulgou a súmula dos dois jogos, a súmula das partidas do Grupo C, do Paysandu e também do outro jogo lá envolvendo envolvendo as equipes da Ferroviária e também da Inter de Limeira, né? E aí o Paysandu decidiu entrar com recurso no STJD, né? O Paysandu enviou um pedido ao STJD, né? O Paysandu requer o registro formal da discordância e da ressalva de direitos, consignando-se que a partida desta data é disputada exclusivamente sob protesto. A reiteração do ofício, também do protocolo, querendo os laudos de segurança do Corpo de Bombeiros e da Vigilância Sanitária do estádio Augusto Bauer, do local da partida, as súmulas e dos relatórios dos delegados e registros sobre os jogos da última rodada do Grupo C, esclarecimentos formais sobre os fundamentos da interrupção da partida Ferroviária Inter de Limeira, bem como a identificação da autoridade responsável, né? Ou seja, diante desses fatos, o Paysandu está alegando o seguinte: o Paysandu quer pedir os documentos, né, de liberação do estádio, as súmulas, né, e o Paysandu vai entrar com este recurso alegando ter sido lesado, né? E alegando até que a partida entre Inter de Limeira e Ferroviária deveria ter sido realizada e no outro dia o jogo entre Brusque e Paysandu também poderia ter sido jogado. Só que, garantindo a isonomia, né, do esporte, a CBF não vai acatar esse pedido, né? O Paysandu quer WO, né, mas eu, particularmente falando, acho muito difícil acontecer algo do tipo. Sendo sincero, Paysandu pode até fazer com que o Brusque perca pontos, mas não vai dar em nada essa questão do Paysandu de repente mudar a Série C, disputar a terceira divisão e conquistar o acesso nos tribunais para a segunda divisão do Campeonato Brasileiro. E o Paysandu ainda tem um detalhe ano que vem, além do Campeonato Paraense e da Copa do Brasil. O campeonato, a Supercopa Grão-Pará, poderá ser disputada no meio do Campeonato Paraense, né? É uma medida que pode ser estudada para o ano que vem. Isso porque o presidente Ricardo Gluck Pou, em entrevista ao Grupo Liberal, informou o seguinte, que o Campeonato Paraense terá o mesmo número de datas, tá? Terá o mesmo número de datas, 11 datas, a primeira fase terá 8 rodadas, quartas de final e semifinal, jogo único, né? E a final em 2 jogos, ou seja, não é nem 11, né? São 12 datas que o Campeonato Paraense deve ser disputado aí. Ou não, né? Porque mudou o regulamento, né? Serão 6 rodadas, quartas, semi, a final em 2 jogos serão aí 10 datas, né? Então, só corrigindo a informação. Já se sabe que Remo e Paysandu vão ficar em chaves opostas, assim como também Amazônia Independente e a equipe do São Raimundo, que são ambos de Santarém, vão ficar em lados opostos, né, no Campeonato Paraense. Falando em Santarém, o Congresso Técnico pode ser em Santarém. É uma informação que já está rolando há algum tempo aí no meio da federação, mas isso vai ser debatido após o fim da terceira divisão do Campeonato Paraense, que deve ser no próximo final de semana. Sem ser nesse, no outro final de semana, no final de semana do segundo turno das eleições, né, para presidente da República. Então, no começo de novembro, deve ter definição sobre o Congresso Técnico do Campeonato Paraense. E outro ponto, né, como eu já tinha adiantado ontem, o Campeonato Paraense vai trabalhar com duas datas, né, com duas hipóteses. Caso o Remo se mantenha na Série A, e caso o Remo seja rebaixado. Porque com o rebaixamento do Remo para a Série B, o Campeonato Paraense vai ganhar pelo menos uma data a mais, né? E com isso não vai ficar o atropelo de jogos logo no começo da competição. E só lembrando que a Copa do Brasil, né, vai começar logo dia 6 de janeiro. Ou seja, logo nos primeiros dias de 2027 já vai ter bola rolando, vai ter clube paraense jogando. E só lembrando também que ainda em janeiro, o Remo, o Cametá, o Capitão Poço vão de jogar a Copa do Brasil em jogo único, tá? Então, muita coisa aí já vai ser resolvida logo de cara no começo do ano. Claro que ainda tem a Copa Norte também, né, que vai ser disputada, a Copa Verde, né, o Campeonato Paraense e o Campeonato Brasileiro começando... ou em março ou janeiro, né? Janeiro começa a Série A, março a Série B, Série C e D começam em abril. E só um detalhe, ano que vem o Campeonato Brasileiro vai parar por conta da Copa do Mundo de Futebol Feminina no Brasil. Série C e D vão parar somente na primeira fase. Vão parar aí durante a primeira fase da Copa do Mundo. A Série B e a Série A vão parar... aí na parte final da competição. Então é isso, vamos pro intervalo, na volta à reta final do CBN Esporte Pará, primeira edição.
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0: A gente volta só para agradecer a você, amigo ouvinte, amigo internauta, porque o CBN Esportes Pará, primeira edição, vai ficando por aqui. O programa de hoje teve a operação de áudio de Fábio Alencar e Marinaldo Oliveira, gerência de conteúdo e programação de Daniele Pires, direção de jornalismo de Paulo Fernandes.
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0: Lembrando que vocês vão ficar agora com a propaganda eleitoral gratuita das eleições do segundo turno. Logo mais tem o CBN Brasil, Sardenberg e Cássia Godoy. Às 14h, Brenda Freitas comandando o Tarde de Notícias. E às 16h a gente volta a falar de futebol no CBN Esporte para a segunda edição. Um grande abraço, um bom R.O., porque eu sei que deve ter R.O. do Sírio. Uma boa maniçoba, um bom frango no tucupi, como queiram, né? Bom almoço e até daqui a pouco.
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0: Terça-feira, 13 de outubro de 2026. O presidente Lula anunciou um programa especial para reduzir o endividamento dos microempreendedores individuais. Segundo a proposta, serão oferecidas linhas de crédito com taxas de juros mais baixas. Durante o anúncio, Lula defendeu a aprovação do projeto de lei que eleva o teto de faturamento anual dos microempreendedores individuais dos atuais R$ 81.000 para R$ 110.000 em 2027 e R$ 140.000 em 2028. A proposta foi enviada em junho à Câmara dos Deputados, mas ainda não avançou. Um acidente entre duas carretas bloqueou a rodovia Fernão Dias, em Atibaia, no sentido de São Paulo, por mais de 3 horas na manhã de hoje. O congestionamento chegou a pelo menos 16 quilômetros. Segundo a concessionária responsável pela via, uma pessoa ficou levemente ferida e foi encaminhada a um hospital. A pista foi liberada, mas o motorista ainda enfrenta dificuldades. O acidente também causou transtornos para quem trafegava pela rodovia Dom Pedro I, no sentido de Jacareí. E a Justiça do Rio de Janeiro atendeu a um pedido do Vasco e liberou o Maracanã para o jogo de volta contra o Boca Juniors pela semifinal da Copa Sul-Americana na próxima terça-feira. A venda de ingressos já foi liberada. A decisão do desembargador Joaquim Domingos de Almeida Neto derrubou a liminar da vice-presidente do Tribunal de Justiça do Rio, Sueli Lopes Magalhães. No horário de Brasília, 11 horas e 59 minutos.
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1: Muito boa tarde. Hoje é terça-feira, 13 de outubro de 2026. Começando o CBN Brasil, começando de novo agora no Dial. Cássia.
2: Carlos Alberto, uma ótima tarde para você e para os nossos ouvintes também.
1: Bom, o que, que tivemos no final de semana? Tivemos duas grandes manifestações do PT, na segunda-feira no Rio, no domingo em São Paulo, e foram manifestações importantes e que, segundo a campanha do PT, o objetivo dessas manifestações era reanimar a militância que estava batida depois dos resultados da eleição do primeiro turno, que mostraram o Bolsonaro na frente, o Flávio Bolsonaro na frente do presidente Lula. Bom, eu, de sua parte, o Flávio Bolsonaro promete uma grande manifestação para o próximo domingo para a Avenida Paulista em São Paulo. Nesta semana nós teremos várias pesquisas eleitorais, especialmente a Datafolha e a da Quest, que nós acompanhamos aqui com mais cuidado. E a campanha esquenta essa semana com três movimentações, três fatos. Na quinta-feira e na sexta-feira tem as entrevistas com os presidenciáveis na Globo. São entrevistas que são feitas todos os anos, todas as eleições, e são momentos importantes da campanha. Na quinta-feira a entrevista da Globo é com o Lula e na sexta-feira com o Flávio Bolsonaro, sempre depois do Jornal Nacional e sempre com a Renata Loprete, nossa colega âncora do Jornal da Globo. E no dia 18 de outubro, domingo à noite, tem o primeiro debate entre os dois favoritos, que será o debate da Band. Em termos de ações, que são reportagens que a gente vai dar aqui, o Lula lança medidas de apoio ao microempreendedor individual e às microempresas, onde a preferência pelo Flávio Bolsonaro é maior, e o Flávio, de seu lado, muda de posição e diz que vai votar a favor do final da escala 6-1, depois de ter apresentado propostas diferentes. Bom, vamos começar então, Cássia. Vamos começar com a Rani Veloso em Brasília.
2: Vamos começar com o João Rosa. Daqui a pouquinho a gente vai ter a Rani Veloso também. Mas o João Rosa já está conectado aqui para conversar conosco. Boa tarde, João.
3: Boa tarde, Cássia. Boa tarde a todos os nossos ouvintes. O senador e candidato à presidência da República, Flávio Bolsonaro, afirmou há pouco que vai votar a favor da proposta que prevê o fim da escala de trabalho 6-1. Segundo Flávio, a maioria dos trabalhadores quer o fim desse modelo. Apesar disso, o senador defendeu que as pessoas devem ter liberdade para organizar a própria escala de trabalho. A proposta deve ser votada em primeiro turno amanhã no Senado. O texto reduz a jornada máxima de trabalho de 44 para 40 horas semanais e garante 2 dias de descanso remunerado por semana sem redução salarial. Vamos ouvir um trecho da fala de Flávio Bolsonaro.
4: A maioria dos trabalhadores brasileiros querem o fim da 6-1, então vou votar a favor do fim da 6-1, só que a gente defende algo ainda melhor sempre. Eu queria que tivesse liberdade para o trabalhador montar seu jornal de trabalho. Como é que fica a pessoa que trabalha de home office? Isso não está definido na PEC. Como é que fica aquela mãe que não tem com quem deixar o seu filho, só pode trabalhar, por exemplo, 4 horas por dia, só pode trabalhar de manhã, ou só pode trabalhar de tarde, vai continuar engessada a jornada dela.
3: Essa fala de Flávio, inclusive, Cássia, já gerou reação do seu adversário, o presidente Lula, que ironizou a declaração e disse, abre aspas, se todo o mal que eu causar fizer a direita avançar, vou continuar fazendo, fecha aspas. As declarações de Flávio foram dadas após o senador visitar o pai, o ex-presidente Jair Bolsonaro, que cumpre prisão domiciliar. O encontro durou cerca de 30 minutos e marcou a retomada das visitas do senador após 3 meses de proibição. Flávio afirmou que o pai ficou animado com o resultado do primeiro turno das eleições e chegou a dar dicas para a campanha. O senador, no entanto, não revelou quais foram as orientações e disse que poderia ser mal interpretado. Vamos ouvir.
4: Eu conversei o pai conversando com o filho. Não é que não pode haver conversas políticas, né? Como é que ele pode proibir que eu vou conversar com meu pai no reservado? Então, assim, eu conversei com ele, está bem-humorado, está satisfeito com o trabalho que vem sendo feito, está esperançoso que o Brasil vai mudar. É óbvio que ele dá algumas dicas aqui, eu só não vou ficar externando, porque realmente pode ser interpretado de alguma forma maldosa.
3: Bom, Cássia, a retomada das visitas, a gente lembra, foi autorizada ontem pelo ministro Alexandre de Moraes do Supremo Tribunal Federal. A decisão atendeu a um pedido da defesa de Jair Bolsonaro, que foi apresentado no dia 5 de outubro, após o fim do período de suspensão de 90 dias que terminou no último domingo. A proibição havia sido imposta depois que Flávio utilizou uma visita para pegar uma carta do pai e divulgá-la nas redes sociais, descumprindo medidas cautelares determinadas contra o ex-presidente. Apesar de autorizar a retomada das visitas, Moraes manteve a proibição de uso dos encontros para fins políticos eleitorais. Também continua proibida a divulgação de manifestos ou declarações do ex-presidente, inclusive por meio de terceiros. Cássia.
2: Muito obrigada. Esse foi o João Rosa.
1: E agora temos a Rani Veloso. Rani.
5: Oi, Sardenberg. Olha, o ministro Cássio Nunes Marques, presidente do Tribunal Superior Eleitoral, derrubou a decisão do corregedor-geral Ricardo Vilas Boas Cueva e agora determinou que o canal Exército de Lula no WhatsApp só poderá voltar a funcionar se for formalmente comunicada à Justiça Eleitoral como canal oficial da campanha do presidente Lula. A gente lembra que no último domingo o ministro Nunes Marques já havia suspendido o canal no WhatsApp Exército de Lula, que já soma aí mais de 4 milhões de seguidores e é administrado pelo deputado federal André Janones. Mas no domingo ainda, Ricardo Vilas Boas Cueva, que é o relator da ação, criticou a interferência de Nunes Marques e restabeleceu o canal, argumentando que poderia causar prejuízos à liberdade de expressão. Na decisão de hoje, dia 13, Nunes Marques ressaltou que a legislação exige o registro de todos os canais de comunicação de campanha no TSE. Além da ausência do registro prévio, a decisão levou em conta um relatório técnico apontado que o grupo utilizava comandos para compartilhamento imediato de mensagens sem verificação prévia. Nunes Marques também cita o histórico do administrador, no caso André Janones, no envio de notícias falsas em pleitos anteriores. No entanto, Sardenberg, no mesmo relatório enviado ontem pela Assessoria de Combate à Desinformação do TSE, não há registro de notícias falsas no canal. Nunes Marques reforçou que a liberação ocorrerá 48 horas após a comprovação do registro pelo candidato ou pela coligação, e a decisão estabelece ainda que os mesmos critérios sejam aplicados à campanha de Flávio Bolsonaro. Aqui no Palácio do Planalto, o deputado federal André Janones disse que decisão judicial se cumpre, que poderia jogar o jogo de Nunes Marques e dizer que o TSE está aparelhado favorecendo a campanha do adversário, mas não vai fazer isso. Sardenberg.
2: E Rani Veloso, nós temos também informações a respeito de novas medidas anunciadas pelo presidente Lula para os microempreendedores individuais?
5: É isso mesmo, Cássio. O presidente Lula acabou de fazer um anúncio há 12 dias das eleições para beneficiar os MEIs de todo o país. Dentre as medidas, o perdão total de todas as dívidas para com a União. Vai causar aí um gasto de 12 bilhões e 300 milhões de reais aos cofres públicos e beneficiar 3 milhões e 600 mil MEIs, microempreendedores individuais. Além disso, há também uma segunda medida para limpar todas as dívidas com os bancos privados e um PIX MEI de até 5 mil reais que será concedido à classe. Esse é um apoio direto do governo para que os MEIs possam comprar bens ou pagar serviços para estruturar o próprio negócio. Essas três medidas, elas deverão ser aprovadas através de projetos de lei complementares. A quarta medida já foi enviada ao Congresso, que é o aumento do teto do MEI para 140 mil reais em 2028. No ano que vem, 2027, esse aumento de teto de faturamento do MEI seria para 110 mil reais. E a última medida é que o presidente assinou um decreto regulamentando a reforma tributária para que não tenha obrigatoriedade de nota fiscal para pessoa física. Vamos escutar um trecho.
2: Muito obrigada, essa foi a Rani Veloso. Depois a gente traz um trecho da fala do presidente, destacando aí estas medidas anunciadas hoje.
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1: Muito boa tarde, hoje é terça-feira, 13 de outubro de 2026, começando mais um CBN Brasil, começando de novo, Cássia Godoy, Cássia Regina.
2: Carlos Alberto, uma ótima tarde para você e para os nossos ouvintes também.
1: Agora estamos todos reunidos no Dial e nos aplicativos. Primeiros 10 minutos, campanha, horário eleitoral gratuito para a campanha presidencial, e nos segundos 10 minutos, de 10 a meio-dia e 20, a campanha propaganda eleitoral obrigatória para os estados que têm eleição para governador. Isso inclui o Distrito Federal. Bom, e agora acabou a propaganda eleitoral, estamos todos na Dial e nos aplicativos, e nós vamos começar com o Merval Pereira.
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0: E aí, Merval?
1: Tudo bom, Sandenberg? Boa tarde, ouvinte. Boa tarde, Cássia.
2: Boa tarde, Merval.
0: Bom, o PT está, enfim, com um esforço aqui de recuperar a posição do presidente Lula. Foram duas grandes manifestações no Rio e São Paulo, no domingo e na segunda-feira. Manifestações efetivamente grandes, movimentadas. E o presidente Lula está tomando uma série de medidas aí. Por exemplo, medidas de apoio ao microempreendedor individual e aos microempresários, com medidas de renegociação de dívida, crédito e subsidiado para aquisição de mercadorias. Enfim, é uma ação bastante forte do presidente Lula e do PT. E queria sua opinião sobre esse movimento, Merval.
1: O Sandenberg, são movimentos na mesma direção, né? Tentar ganhar a eleição, mas são movimentos distintos. A movimentação nas ruas, os jovens que aderiram à campanha ostensiva, sem o comando do PT, isso é uma bela notícia. Os jovens saíram nas ruas e energizaram a campanha do Lula, que estava muito fraca, muito desorganizada, provavelmente achando que já estava ganha a eleição. Agora, as ações do presidente da República para se reeleger, liberando crédito, fazendo o diabo, como dizia a Dilma Rousseff, né? A gente faz o diabo para ganhar a eleição, aí é outra questão. Essa é uma ação usando as armas do governo para tentar ganhar a eleição. Isso está errado, devia ser proibido. Eu acho que devia, na reeleição, devia ser proibido o governo fazer medidas novas em cima da campanha eleitoral. Acho que é um absurdo, é um abuso de poder o que ele está fazendo, né? Então, eu acho que são duas coisas distintas. A juventude aderindo e saindo às ruas é um bom sinal, sinal de vitalidade da candidatura, que não tinha sido dado até agora. Há também o perigo de uma radicalização, né? Houve depredações nos metrôs, né? Nas estações do metrôs, houve pichações, e isso não ajuda o Lula na busca do voto do centro, do centro-direita. Ele, para ganhar a eleição, ele tem que buscar voto no centro, no centro-direita e nos indecisos. E uma radicalização não ajuda o Lula nessa tarefa. Agora, essas decisões, medidas governamentais para ganhar voto, isso é absurdo, isso é um absurdo. E nunca, sempre, todo governo faz isso em cima da eleição, aumenta o gasto em ano eleitoral, faz o diabo mesmo. Agora, eu acho que o Lula está exagerando. O Lula fez coisas que nunca ninguém fez. Assinar decretos em cima da campanha para promover uma benesse para grupos e tal. Isso não pode ser, isso está errado.
0: Tá certo. E ele está buscando votos nos trabalhadores de aplicativos e nos trabalhadores empreendedores individuais. Esse é o objetivo, né? E deve conseguir alguma coisa, né?
1: Deve conseguir, mas ele perdeu com os aplicativos, ele perdeu muito no início do governo, quando ele tentou organizar esses trabalhadores com base na ideia da CLT antiga, né? Que ninguém quer mais, ninguém quer. O Lula é um líder sindical que foi criado nessa luta sindical pelo apoio dos trabalhadores e tal, mas era uma coisa que já passou, não tem mais. O trabalhador hoje não é o trabalhador que o Lula liderava. Então ele tem que se adaptar ao que está acontecendo no mundo real do trabalho, né?
0: Merval Pereira, obrigado, Merval. Até amanhã.
1: Até amanhã, Sandberg.
0: Até mais.
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0: terça-feira, 13 de outubro de 2026. O presidente do Tribunal Superior Eleitoral, Cássio Nunes Marques, condicionou a retomada do canal de WhatsApp Exército do Lula ao registro formal da ferramenta no TSE. Ele afirmou que a legislação estabelece o cumprimento da regra. O canal reúne mais de 4 milhões de seguidores e é administrado pelo deputado federal André Janones, da Rede Sustentabilidade. O parlamentar afirmou que todas as determinações serão cumpridas. No domingo, Nunes Marques atendeu a um pedido do candidato Flávio Bolsonaro, do PL, e suspendeu a ferramenta. No mesmo dia, o corregedor-geral do TSE, ministro Ricardo Villas Boas Cueva, derrubou a decisão do chefe da corte. O Papa Leão XIV foi internado em um hospital de Roma para retirar um nódulo. A cirurgia foi anunciada no domingo e recomendada depois de os médicos detectarem uma lesão no pulmão do pontífice. O Vaticano não informou se o nódulo é benigno ou maligno, nem se a viagem do líder da Igreja Católica à América Latina em novembro será mantida. Leão XIV afirmou que a lesão foi detectada em estágio inicial e o crescimento do nódulo está bem controlado. A Bolsa de Valores de São Paulo opera em queda de 0,84% aos 207.307 pontos. O dólar comercial está em alta de 0,30%, negociado a R$ 4,99. O euro vale R$ 5,59, elevação de 0,26%. No horário de Brasília, meio-dia e 34.
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0: este ano e para 2027. Miriam.
1: Sardenberg, o FMI fez uma revisão para baixo e nisso ele tem razão. Mas ele, mesmo depois da queda da redução, 2,2% de crescimento, saindo de 2,4, já é um crescimento que não deve ser atingido. O Brasil vai crescer menos do que isso. O mercado está prevendo alguma coisa como 1,85. Nessa segunda-feira, ele não reviu novamente para baixo, mas ele passou 4 semanas reduzindo. Isso é normal. O FMI, ele tem que pegar os dados do mundo inteiro. Então, quando ele vai colocar tudo nos seus modelos, ele está atrasado em relação aos dados no mercado local, né, de cada país. Então, ele está prevendo. O que ele está prevendo? Menos crescimento. E está prevendo uma inflação dentro do intervalo de flutuação da meta. E hoje, o Focus deu um crescimento forte da previsão de inflação. Ficou 5,22% para a inflação desse mês. Talvez ela seja reduzida nas próximas semanas. Mas subiu assim, segundo os especialistas que a gente ouviu no blog, porque teve a inflação do IPCA, o IPCA de setembro, que a gente conversou aqui, Sardenberg, que foi pior do que o imaginado. Né? Então, é isso. Os indicadores são inflação, está subindo, tem subido nas projeções locais do Focus, que é o indicador assim, mais nervoso, digamos, né? O mais imediato, e eles mudam muito, mas achando que o país vai crescer 2,2%. Mesmo quando você conversa com cada um de projeção, de centro de estudos econômicos dos bancos, esse número é considerado alto. O que aconteceu esse ano foi que tem muita pressão. Pressão dos juros altos, pressão da incerteza do petróleo, a alta do petróleo. A alta do petróleo para nós tem um efeito misto, porque ele pode alavancar as exportações e empresas exportadoras de petróleo como Petrobras. Por outro lado, causa restrição ao crescimento. Outra coisa, as tarifas altas, tarifaço do Trump. Então, a guerra do Trump provocando alta do petróleo, o tarifaço do Trump e os juros altos produziram isso. Os juros altos têm a ver também com corte de gastos, como se sabe, tem uma ligação direta. E agora, Sardenberg, o que a gente vê é que as duas campanhas que estão disputando o segundo turno não tem nenhuma clareza sobre o ajuste fiscal. O candidato Flávio Bolsonaro, que hoje disse que vai votar a favor do fim da escala 6x1, ele tinha um outro projeto, mas ele está dizendo isso, mas tudo que ele tem dito aumenta gasto ou diminui receita. Por exemplo, vou cortar impostos, vou fazer essa política de pensões e aposentadorias acima da inflação, e tudo isso aumenta gastos. E no caso do governo Lula, ele já está tomando decisões agora que aumentam, que impactam o fiscal do ano que vem. Que é hoje, por exemplo, está anunciando um perdão de dívida dos MEIs e uma transferência de dinheiro para os MEIs. Já fez vários outros anúncios de redução, de compra de dívida. Então, esse tipo de gasto está crescendo muito. Agora, qualquer um que seja eleito vai ter que entrar no ano que vem fazendo algum ajuste fiscal. Né? Então, o que os economistas preveem para o ano que vem? Um crescimento ainda menor, 1,4%. Mas se der certo, conseguir fazer um ajuste, você tem maior crescimento em 2028. Então, a gente está nesse momento do país nessa situação. Né? As duas candidaturas não têm nenhuma clareza do que vai ser o fiscal. Precisa ter uma proposta fiscal e os indicadores eles flutuam ao sabor dessa incerteza. Sardenberg e Cássia.
0: Pois como você disse, são várias medidas ou propostas de medidas que aumentam o gasto e reduzem receita. Né? Essa é a...
1: Por exemplo, essa proposta de reduzir impostos, sem dizer quais impostos que o Flávio Bolsonaro está fazendo, isso aí significa, eu vou cobrar menos impostos, eu vou reduzir a arrecadação. Tem uma tese da economia que se você reduzir impostos, você aumenta a arrecadação, porque tem mais atividade econômica, mais crescimento econômico e arrecada mais. Bom, nessa conversa estão os Estados Unidos há mais de 10 anos e eles estão reduzindo

0: postos e tendo um déficit cada vez maior. Não necessariamente é esse o resultado numa redução de impostos. E também, claro, que reduzir impostos tem que saber onde você vai reduzir e de quem você vai cobrar mais. O Brasil tem uma desigualdade nessa cobrança muito grande. Mas isso aí já é outro assunto. É que na economia não faltam assuntos, na verdade.
1: Exatamente. Eu estava me referindo também a, por exemplo, perdão de dívidas dos MEIs é dívida tributária, né?
0: É dívida tributária, portanto, realmente...
1: E também está aumentando a isenção para os MEIs, enfim...
0: É claro que um perdão de dívida tributária, né, é muito menos, de mês, é muito menos pesado do que aqueles refis para as grandes empresas, né, os refis que já foram feitos várias vezes. Mas o que não se justifica é a sucessão de medidas de ou compra de dívida ou de perdão de dívida para determinados segmentos num período tão próximo da eleição, sem ficar claro o impacto de tudo isso, né? Então, nós estamos nessa situação.
1: Miriam, obrigado, Miriam. Até amanhã.
0: Até amanhã.
2: Até.
1: Intervalo.
2: E já voltamos.
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10: Bom, a reportagem agora vai para Brasília com o Felipe Igreja. Felipe, sua informação.
11: Sadenberg, a medida provisória que proibiu a exploração de apostas de cota fixa no Brasil recebeu pelo menos 58 emendas de deputados e senadores. Parte expressiva dessas emendas busca, na verdade, flexibilizar a proibição das bets para preservar as apostas esportivas, enquanto outras emendas tratam da fiscalização do setor, da proteção dos apostadores e do destino dos recursos arrecadados. Pelo menos 11 emendas tentam manter as apostas esportivas de alguma forma. Os autores argumentam que as empresas do setor têm participação importante no financiamento de clubes do futebol brasileiro por meio de patrocínios e também acabam aplicando recursos em categorias de base e competições, além de investimentos em modalidades olímpicas. Entre os parlamentares que defendem mudanças estão o deputado Marcos Braz, do PSD do Rio de Janeiro, ex-dirigente do Flamengo, e o senador Romário. Uma das alternativas discutidas é manter a proibição dos cassinos online, como jogos de caça-níqueis virtuais, mas permitir a continuidade das apostas esportivas. Os defensores da proposta afirmam que a medida preservaria receitas e contratos que sustentam parte do esporte nacional. Já outras emendas, uma apresentada pelo deputado Júlio Arcoverde, propõe manter o mercado regulado de apostas, restringindo essa proibição às empresas que não possuem uma autorização válida. Na prática, a sugestão busca preservar a atuação das casas de apostas legalmente autorizadas, alterando de maneira significativa, portanto, o alcance da medida provisória que foi publicada pelo governo. A MP foi publicada no dia 25 de setembro, já entrou em vigor com a publicação e o prazo para a apresentação de emendas termina exatamente hoje, dia 13 de outubro. Lembrando que essas propostas, assim como o texto principal da MP, precisam ainda ser analisadas pelo Congresso Nacional, que poderá manter o texto original, aprovar com alterações ou até mesmo rejeitar essa medida provisória. Sardenberg.
10: Muito obrigado, informação do Felipe Igreja. Essa história das bets ainda vai longe, muita discussão. E não sei se você reparou, Cássia, nos jogos de futebol, a propaganda que tem sido feita das bets.
12: Confesso que eu não notei, me conta.
10: Então, sabe aquela propaganda nas placas que tem assim? Agora que é tudo eletrônico, né? É. Mas tem propaganda do tipo, por exemplo, proibir não é defender, não é proteger, e depois chama lá um site para que você obtenha informações sobre como é que funcionam as bets. Então, quer dizer, o debate vai longe ainda. Randy Veloso, de Brasília, sua informação.
13: Oi, Sardenberg. Olha, o Tribunal Superior Eleitoral, através do ministro Cássio Nunes Marques, deu um prazo de 24 horas a Google para prestar esclarecimentos sobre a suposta atribuição de declarações falsas envolvendo o crime organizado ao presidente da República e candidato à reeleição, Lula, que foram gerados pela inteligência artificial do Google, a Gemini. O presidente do TSE determinou que a empresa se manifeste com urgência, tendo em conta a proximidade do segundo turno das eleições. A ação foi apresentada pela coligação Brasil Pronto para Mais, que acusa a ferramenta de inteligência artificial do Google de inventar declarações de Lula, como, por exemplo, declarações falsas e inexistentes sobre o crime organizado e o terrorismo. A ação apontou que a tecnologia inventou falas, entre aspas, ao responder perguntas de usuários, violando regras de transparência e a neutralidade exigidas das plataformas digitais durante o período eleitoral. O ministro também deu um prazo de 24 horas para que a coligação complemente as provas, para que sejam enviados em vídeo links ou capturas de tela que comprovem os erros da plataforma. Sardenberg.
10: Muito obrigado. Essa informação da Rani Veloso, de Brasília.
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0: E aí, Bernardo?
1: Boa tarde, Sartenberg. Boa tarde, Cássia. Boa tarde, ouvintes da CBN.
2: Boa tarde, Bernardo.
0: O assunto é o exército do Lula. Esse grupo de WhatsApp que foi proibido, entrou no ar, foi proibido, saiu do ar, entrou no ar de novo e foi proibido de novo. E o ponto que está hoje, a Cássia estava comentando, é que o ministro presidente do TSE, Cássio Nunes, está exigindo que o canal seja registrado como um canal oficial da campanha e tal. Bernardo, o que você está vendo aí?
1: Olha, Sarenbeck, parece que a gente está vendo a batalha do exército do Lula contra a turma do KN, né? O ministro Cássio Nunes Marques, usando a presidência do TSE, mais uma vez, para interferir no processo eleitoral. É algo que vai ficando claro para qualquer observador da cena política e dessa disputa do segundo turno. Vamos fazer um retrospecto dessa história, porque é até difícil entender como é que um mesmo canal, né, um mesmo fato, um mesmo meio de comunicação pode estar sendo objeto de tantas decisões contraditórias entre si do mesmo tribunal, o Tribunal Superior Eleitoral. No sábado, diante de uma ação da campanha do Flávio Bolsonaro, o ministro Ricardo Villas Boas Cueva, do TSE, determinou que a PGR se manifestasse e que o órgão técnico do TSE examinasse se, afinal, o canal Exército do Lula, que foi criado pelo deputado federal André Janones, estava ou não violando a lei eleitoral. Isso no sábado. No domingo, o ministro Cássio Nunes Marques atropelou o seu colega e determinou a suspensão imediata, ou seja, a censura do canal Janones. O Ricardo Villas Boas Cueva, que é ministro do STJ e está também no TSE, restabeleceu sua decisão, ou seja, mandou o canal voltar para o ar, sem que ele tivesse, de fato, saído. E hoje, terça-feira, o ministro Cássio, mais uma vez, suspende o canal. E detalhe, isso um dia depois da área técnica do TSE afirmar a ele que não identificou o compartilhamento de fake news no canal. Ou seja, a alegação de origem da campanha do Flávio Bolsonaro, de que esse canal estava se servindo a uma desinformação em massa, não foi comprovada pela análise técnica do próprio TSE. E o que fez o presidente do TSE? Ignorou a orientação técnica e tomou a decisão, mais uma vez política, eu insisto, de tirar esse canal do ar. Agora, Sardenberg e Cássia, com uma nova alegação que não estava presente nas primeiras decisões, com a alegação de que esse canal configuraria propaganda oficial e que a campanha deveria se responsabilizar por ele. É a mesma coisa que exigir que o Flávio Bolsonaro, ou a coordenação de campanha dele, se responsabilize por uma postagem do deputado Nicolas Ferreira ou do ex-candidato Pablo Marçal. Quer dizer, uma coisa que não faz sentido, mas que está sendo usada nesse momento para justificar uma segunda decisão do Cássio Nunes Marques, que derruba uma decisão do próprio colega. Dito isso tudo, ou a gente tem mais uma vez um quadro de um TSE muito dividido, reproduzindo os problemas que a gente está vendo no Supremo Tribunal Federal nas últimas semanas, agora também contaminando a Corte Eleitoral, ou seja, a suspeita de que decisões estão sendo tomadas com base política e não com base técnica, a presença de alas conflitantes, né, quase rivais dentro do tribunal, e essa prática, que é uma prática que deixa naturalmente o cidadão confuso, que é ministro caçando decisão de ministro, sempre de forma liminar, de forma monocrática, sem que o colegiado seja consultado sobre isso. Bom lembrar que o TSE tem 7 ministros. A gente está falando aqui de um fato importante na campanha, que está sendo decidido hora por um, hora pelo outro.
2: E como que fica o pleno do TSE numa situação como essa, Bernardo?
1: Pois é, Cássia, hoje tem sessão do TSE, né? O tribunal se reúne às terças e quintas. Então, muito provavelmente, esse assunto vai ser puxado mais tarde, se não pelo próprio ministro Cássio, presidente do TSE, por algum dos outros ministros, ou pelo ministro Ricardo Villas Boas Cueva, que foi desautorizado e que é corregedor da Justiça Eleitoral. Importante explicar para o ouvinte, Cássia, as pessoas não têm muita clareza, né, de como é que funciona o TSE, qual é a composição do TSE. O TSE não é um tribunal de ministros fixos. Os ministros são rotativos. Eles estão lá numa espécie de rodízio. E aí, dos 7, são 3 do Supremo, são 2 do STJ e outros 2 indicados da advocacia. Que está acontecendo nesse momento? Dos 3 do Supremo Tribunal Federal, e 2 sempre comandam o TSE, os 2 foram os ministros indicados pelo ex-presidente Bolsonaro. O André Mendonça, que é vice-presidente do TSE, e o Cássio Nunes Marques, que é o presidente do TSE. O terceiro é o Dias Toffoli, que foi indicado pelo Lula, mas que todo mundo sabe que hoje em dia tem um alinhamento com posições da direita, do bolsonarismo. Então, o que há nesse momento no TSE é uma cúpula que foi indicada pelo ex-presidente Bolsonaro, que está tratorando os outros ministros e tomando decisões que, ao fim e ao cabo, acabam beneficiando a campanha do Flávio Bolsonaro. E um detalhe, uma outra decisão que foi divulgada hoje, mas foi tomada na sexta-feira pelo Cássio Nunes Marques, foi a proibição, a cassação de um jornal do Sindicato dos Petroleiros. Sindicato dos Petroleiros, que todo mundo sabe que é filiado à CUT, que fazia manifestação favorável ao presidente Lula, também para surpresa de ninguém, e mesmo assim foi censurado pelo Cássio Nunes Marques. Então, veja aí a caneta sendo usada e sendo pesada em favor de um dos candidatos nessa reta final de eleição presidencial.
0: Bernardo Melo Franco. Obrigado, Bernardo. Até
1: quinta. Um abraço para vocês. Obrigado. Boa tarde para os ouvintes.
2: Até mais, Bernardo.
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0: terça-feira, 13 de outubro de 2026. O senador e candidato à presidência da República pelo PL, Flávio Bolsonaro, disse que vai votar a favor da proposta que estabelece o fim da escala 6x1. Na avaliação dele, a maioria dos trabalhadores quer o fim do modelo. Apesar disso, Flávio voltou a defender uma forma de remuneração baseada nas horas trabalhadas e disse que as pessoas devem ter liberdade para organizar a própria escala. A proposta deve ser votada em primeiro turno amanhã no Senado. O senador deu a declaração depois de encontrar o pai, o ex-presidente Jair Bolsonaro, que cumpre prisão domiciliar. A reunião durou cerca de 30 minutos e marcou a retomada das visitas de Flávio após 3 meses de proibição. O candidato afirmou que o pai ficou animado com o resultado do primeiro turno das eleições. O cantor Netinho morreu aos 60 anos em um hospital de Salvador, na Bahia. Ele sofria de um câncer no sistema linfático havia mais de um ano. Segundo a assessoria do artista, Netinho enfrentou nos últimos meses um linfoma não Hodgkin, que evoluiu para um quadro de falência renal e disfunção múltipla de órgãos. O velório e a cremação serão restritos a familiares e amigos próximos por desejo do cantor. Um dos maiores sucessos de Netinho, a música Mila, se tornou um dos símbolos da Axé Music. Dois jovens são suspeitos de usar um robô humanoide de 1,20 m para agredir sexualmente uma adolescente de 16 anos na Alemanha. Eles também são acusados de transmitir a abordagem ao vivo por meio de redes sociais. De acordo com a polícia, o dispositivo tocou as nádegas da menor. Os suspeitos têm 16 e 19 anos. No horário de Brasília, 1:01.
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7: E aí, Rosana?
8: Oi, Sardenberg. Boa tarde para você, para Cássia e para os nossos ouvintes.
9: Boa tarde, Rosana.
7: Não é a primeira vez que acontece, pelo jeito não será a última, mas o pessoal de Manaus está sofrendo com a fumaça das queimadas, Rosana.
8: Sardenberg, essa é uma das crises mais graves dos últimos anos no Amazonas. Só nesses primeiros 10 dias de outubro foram quase 1.400 focos de incêndio, quase 4 vezes mais do que no mesmo período do ano passado. 36 municípios do estado estão em situação de emergência. Manaus está encoberta pela fumaça pelo 5º dia consecutivo. A qualidade do ar é classificada como péssima. A Defesa Civil mantém 24 municípios também em alerta pela poluição atmosférica. Inclusive, eles tiveram que suspender as aulas e as atividades ao ar livre. Muitas comunidades indígenas também estão sendo afetadas. E o mais preocupante é que o próprio Ministério do Meio Ambiente identificou indícios de incêndios criminosos em áreas de floresta preservada, inclusive, incêndios que estão associados ao desmatamento e à abertura de áreas para atividades econômicas. Até agora, o governo mobilizou cerca de 290 brigadistas federais e 11 aeronaves. É uma estrutura considerada insuficiente para a gente enfrentar uma crise dessa dimensão. A gente está falando aí de um estado com mais de 1,5 milhão de quilômetros quadrados. E a gente vê que o Amazonas vem sofrendo muito com os efeitos das mudanças climáticas, ainda mais esse ano, né, em que um super El Niño está agravando o calor e permitindo, então, que o fogo se espalhe com muito mais facilidade. A situação lá realmente é alarmante, é difícil.
9: E como o Sardenberg estava comentando aqui no início da nossa conversa, Rosana, infelizmente, talvez não seja a última vez que a gente veja esse fenômeno. Por que que o Brasil ainda não consegue controlar essas queimadas?
8: Cássia, o problema apontado pelos especialistas é a falta de uma governança integrada. O Brasil precisaria de uma estrutura nacional permanente que seja capaz de coordenar os órgãos que já existem, integrar o setor privado, que tem muitas iniciativas isoladas, né? E garantir que todo mundo atue de maneira articulada, com responsabilidades claras e financiamento contínuo. Porque o Brasil tem legislação avançada, inclusive a gente tem uma Política Nacional de Manejo Integrado do Fogo, que foi aprovada em 2024. Nós temos tecnologia de monitoramento muito desenvolvida, que consegue identificar focos de incêndio por satélite praticamente em tempo real e também equipes especializadas. Então, o que falta mesmo é coordenação, que seja capaz de mudar a lógica que existe hoje. A gente vê o quê? Um esforço concentrado em apagar incêndios e não em evitar que eles aconteçam. As autoridades, inclusive, tomando aí suas próprias iniciativas de forma isolada. Dessa vez aconteceu muita divergência, o governo federal dizendo que o Amazonas pediu reforços em setembro, mas logo depois dispensou as equipes porque choveu na região. Já o pessoal do Amazonas, né, o Corpo de Bombeiros principalmente, contestando essa versão, afirmando que tinha solicitado aeronaves para combater o fogo, mas elas não foram disponibilizadas. Enfim, uma falta de coordenação, uma bagunça que acaba comprometendo a capacidade que o Brasil tem de responder a uma emergência ambiental como essa. Se continuar dessa forma, é o que você falou, Cássio Sardenberg, ano que vem a gente vai ver novamente essas cenas aí destruindo biodiversidade, comprometendo a saúde das pessoas, repercutindo na reputação do país. Enfim, algo que precisava ser revisto, né? Essa mudança de mentalidade com relação à forma como a gente lida com as queimadas, sobretudo nessa região amazônica.
7: Rosana Jatobá. Obrigado, Rosana. Até.
8: Um beijo para vocês. Até quinta.
9: Até quinta.
7: Até quinta. E agora temos intervalo.
9: E já voltamos.
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0: Cassiano Ribeiro aqui com a gente. Tudo bem, Cassiano?
1: Tudo bem, Celebeck. Tudo bem, Cássio. Boa tarde,
2: ouvintes. Boa tarde, Cassiano.
0: Dois assuntos. Um é que a exportação de café brasileiro para os Estados Unidos, como você diz aqui, está normalizada. Isso quer dizer que a gente voltou a vender em níveis que vendia antes.
1: Exatamente, Sedemeg. Na verdade, isso aconteceu em agosto, setembro. Isso foi reforçado aí com embarques de quase 86% mais café do Brasil enviado para os norte-americanos, para os Estados Unidos, no mês de setembro, os dados aí do CCafé, o Conselho dos Exportadores de Café. Portanto, quase um ano depois, Cássio, né, do tarifaço do Trump atingir ali diversos setores do agro brasileiro, incluindo o café, a gente conseguiu aí normalizar, de certa forma, esse comércio. Lembrando que até novembro havia ainda uma tarifa sobre café solúvel. Então, a indústria brasileira, grão, café em grão, né, café verde, na lista de exceções, mas ainda havia uma tarifa sobre café solúvel. Como a indústria de café solúvel é muito forte também no Brasil, exporta muito, com a derrubada lá no final de novembro, agora no início do ano também, a gente teve ali uma retomada e entrada de safra nova, tudo isso contribuiu também a essa retomada das exportações de café para os Estados Unidos, que voltaram a liderar aí o ranking dos maiores compradores de café do Brasil, seguidos aí por Alemanha, que vinha liderando sozinha, né, desde do bloqueio aí do comércio com os Estados Unidos, a Alemanha vinha liderando, agora os Estados Unidos voltam aí a liderança de principais clientes do café brasileiro.
2: E por que a Alemanha compra tanto café aqui do Brasil?
1: A Alemanha, Cássia, tem uma história curiosa ali, porque ela compra muito café verde, né, o café cru do Brasil. É conhecida por ser um grande reexportador, então ela compra café verde do Brasil e tem uma indústria muito forte para agregar valor a esse produto nosso lá.
2: Compra, beneficia e revende.
1: Exatamente. Vende torra.
0: Vende solúvel, né?
1: Vende solúvel, vende em cápsula, vende em todos os tipos. Ele tem uma indústria muito forte de agregação de valor, então eles torram, moem, embalam, tem cafeterias lá também próprias e reexportam para toda Europa ali. Então, como é um país geograficamente bem localizado, ele acaba se tornando um hub de reexportação de café do Brasil para toda a Europa e outras regiões do planeta.
0: Então nós temos dois pontos aí. Primeiro, sobre o negócio do tarifaço, a gente e todo mundo comentou que isso ia provocar falta de produto nos Estados Unidos, porque os Estados Unidos não são produtores de café. Então ia faltar café nos Estados Unidos e o americano que toma café pra caramba ia bronquear.
1: Exatamente.
0: E o preço ia subir. O preço ia subir, ia ficar mais caro. Então, o que aconteceu foi, tudo isso aconteceu mesmo.
1: Tudo aconteceu.
0: E o Trump, como está perto das eleições, ele foi cancelando as tarifas desses produtos mais sensíveis, digamos assim, ao custo de vida. Né?
1: Mas não foi fácil, viu, Sellenberg? Porque teve um esforço muito grande do setor de cafeiro do Brasil com o setor de cafés dos Estados Unidos. Né? Eles fizeram ali um lobby conjunto, porque havia essa grande preocupação. Uma indústria bilionária que representa muito do PIB norte-americano, essa indústria de café no Brasil, porque eles também compram, torram, exportam, né? Também ali tem são os maiores consumidores de café do mundo, né? Só perdem para o Brasil, está em segundo, eles estão em primeiro em consumo de café. Então, e como você disse, eles não têm nem 5 mil pés de café lá para produzir café. E o Brasil é o maior cliente, é o maior fornecedor desse café americano. Os americanos não tinham como ficar sem o café, nem que fosse para fazer o blend, né? O chamado ali a mistura de café brasileiro com café vietnamita ou de outra região. Então, isso mostra o quanto eles são dependentes do nosso café.
2: E os preços? Nós estamos ricos, voltamos a ganhar muito dinheiro com café?
1: Então, graças a uma safra que cresceu, a safra no mundo inteiro, Cássio, o preço do café tem caído nas bolsas internacionais, no mercado brasileiro também, incluindo o Brasil aqui, os preços para o consumidor também caíram. Então, com preço mais baixo, as pessoas tendem a consumir mais café. E é o que vem acontecendo no Brasil, Sardenberg. Nesse ano aí, a indústria brasileira de café tem notado um ligeiro aumento de 2%, até pode chegar a 3%, quem sabe aí, nesse ano, dependendo do preço e dependendo da safra, né? Lembrando que a gente está aí num ano de El Niño, o café é uma cultura super sensível para essa produção. Então, depois de anos de alta, agora o café voltou a cair para o consumidor, para todo mundo.
0: O preço voltou a cair.
1: O preço caiu, exatamente. E as exportações também. Então, quando você tem um aumento de exportação em volume e o preço não caiu, a receita com exportações ela também caiu aí mais ou menos 3 ou 7%, se eu não me engano, aqui aumento de 3% em volume e 7% de queda em receita por causa dos preços médios mais baixos.
0: Tá certo. E esse é o ponto que me chamou a atenção, né? Quer dizer, o preço do café subiu, aí caiu e com a queda aqui no Brasil aumentou o consumo.
1: É, ele aumentou lá em 2024, 2025, isso. Ali ainda tinha um rescaldo de aumento de preço, então o consumo, as pessoas diminuíram o consumo de café no mundo inteiro, né? Aí agora que a gente tem uma safra cheia chegando, né, e possivelmente mais uma safra nova, grande chegando, uhum. Os preços já estão caindo e o Brasil influencia muito esse mercado, então a tendência é que a gente tenha aí um consumo um pouco maior, já que esses preços caem.
2: Tem uma última pergunta em relação a café, que é o seguinte, tem toda uma preocupação com o El Niño em diversas culturas, e eu queria saber se para o café também existe essa preocupação, o que pode ser aí da próxima safra?
1: Existe uma grande preocupação, essa cultura, Cássia, é uma cultura muito sensível, né, à altitude. E até o momento, o que o pessoal aí que produz café, principalmente na região ali de Minas Gerais, tem notado é que as chuvas, né, em excesso, vamos dizer assim, acima da média, estão beneficiando. Então as floradas de café estão boas, indicando uma boa safra, mas o que pega agora é o que acontece daqui até a colheita. Então se o clima virar e for ruim, a gente pode, toda essa expectativa de safra cheia que acontece hoje, né, que se espalha pelo mundo, ela pode mudar também. A princípio, a safra tá boa e tá indo bem, Cássio. Vamos ver como é que vai ser até.
0: Aquela história da chuva, né? Tem que chover na hora que a planta tá subindo, né?
1: Exatamente.
0: Florescendo, e depois não pode chover na hora da colheita.
1: Exatamente,
0: né?
1: Exatamente.
0: Cassiano Ribeiro, obrigado, Cassiano. Até a semana.
1: Valeu, Cássio. Valeu, Sernemec. Até semana que vem.
2: Até mais.
0: Intervalo agora.
2: E já voltamos.
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0: Terça-feira, 13 de outubro de 2026, o Google tem 24 horas para prestar esclarecimentos sobre a suspeita de atribuição de declarações falsas ao presidente Lula geradas pela inteligência artificial da Big Tech, a Gemini. O presidente do Tribunal Superior Eleitoral, Nunes Marques, mandou a empresa se manifestar com urgência diante da proximidade do segundo turno das eleições. A ação foi apresentada pela coligação Brasil Pronto para Mais, que deve apresentar as provas da acusação em 24 horas. O chefe da petição inicial, como ausência de registros em vídeo, links ou capturas de tela que comprovem a denúncia. O presidente da Ucrânia, Volodymyr Zelensky, afirmou que o país interrompeu os ataques a refinarias russas. Mas o presidente Vladimir Putin não atendeu aos apelos do presidente Donald Trump. Segundo o ucraniano, Moscou usou mais de 100 armas diferentes, incluindo drones e mísseis balísticos, para fazer ataques. Zelensky disse que houve ações em Kiev e Kharkiv, onde, de acordo com ele, 4 pessoas morreram e mais de 40 ficaram feridas em apenas uma noite. O Vasco enfrenta hoje o Boca Juniors às 21h30 no jogo de ida da semifinal da Copa Sul-Americana. A partida será em Buenos Aires. Amanhã, o Atlético Mineiro vai receber o Montevideo City Torque em Belo Horizonte. Já a Seleção Brasileira Feminina de Futebol faz às 20h30 na Arena Pernambuco o segundo amistoso consecutivo contra a Argentina. No sábado, o Brasil venceu a seleção rival por 3-1 em Porto Alegre. No horário de Brasília, 1h31.
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3: E aí, Vera?
4: Oi, Sardenberg, boa tarde para você e para a Cássia, boa tarde para os ouvintes, também para quem nos assiste.
0: Boa tarde, Vera.
3: Qual é o último capítulo da controvérsia em torno do canal do Janones, Vera?
4: Pois é, Sardenberg, o ministro Cássio Nunes Marques, presidente do Tribunal Superior Eleitoral, voltou a estabelecer a proibição de funcionamento do canal Exército do Lula, criado pelo deputado André Janones, né? Ele alegou que o canal está descumprindo a resolução do TSE quanto à necessidade ali de se cadastrar, assim, questões técnicas da própria direção do TSE, que isso tudo teria sido normatizado na própria resolução do TSE que definiu as regras para o funcionamento de canais desse tipo, né? Isso vem desde o fim de semana, um toma lá da cá de decisões, porque ele havia proibido a continuidade dessa ferramenta. Aí o ministro, o relator do caso, que é o ministro Cueva, decidiu que não caberia ao presidente aquela decisão, e sim a ele mesmo, que era o presidente, ele que é o Ricardo Cueva. Ele restabeleceu o funcionamento do canal. Aí veio uma decisão da assessoria técnica, né, que é aquela de enfrentamento à desinformação do TSE, dizendo que não havia detectado fake news no canal, e aí informou isso ao Cássio Nunes Marques, e aí hoje ele suspendeu de novo o canal e estabeleceu uma série de regras para que ele volte a operar, que ele tem que cumprir antes dessa determinação. Então, realmente é uma queda de braço, uma queda de braço que opõe novos personagens, né? Porque até então o corregedor do TSE não estava claramente ali colocado nessa disputa de grupos que já está atingindo o judiciário desde o primeiro turno, e que é uma disputa que começa no Supremo Tribunal Federal e tem desdobramentos no TSE, e agora coloca também o corregedor nessa guerra, porque ele tinha mandado restabeleceu o canal, Cássio Nunes Marques foi lá e trucou. E o que, que tem de também problemático nessa decisão do Cássio? A campanha do Flávio Bolsonaro entrou com duas petições iguais e uma delas diretamente direcionada ao presidente Cássio Nunes Marques, algo que lá no Supremo o Fachin tinha determinado que parasse, né? Essa tentativa de você escolher quem vai decidir a sua ação peticionando diretamente para esse ou para aquele, ou usando causas que já estejam com um ou com outro para forçar um direcionamento. Fez a mesma coisa, só que no TSE, e com uma questão cujo objeto já estava sendo julgado por um outro ministro. Então tem aí uma controvérsia de novo armada, só que nesse caso o Cássio é o presidente.

0: preencher lá um formulário, dizer quantas pessoas são inscritas no canal e quais são as ferramentas que eles, de que eles dispõem, enfim, fazer ali uma explicitação do seu funcionamento perante a área técnica do TSE. O que que acontece? Esses canais estão disseminados aí na campanha, cada um tem o seu, todos os candidatos têm os seus. Eu acho que agora o próximo capítulo vai ser ver se essa exigência que o Cássio está fazendo também foi aplicada a todos os canais congêneres de todos os candidatos desde o primeiro turno, ou se é algo específico para esse canal que atingiu um grande alcance aí nessa reta final, né? É.
1: Por hora o canal está fora do ar.
0: Por hora ele tirou do ar de novo.
1: É.
0: Sim.
1: Tá certo. Tem aí muitos problemas, né, Vera? E, por exemplo, decisões monocráticas, né, de um juiz atropelando outro, que não podia ter. Um caso como esse tinha que ir logo para o plenário e pronto, né?
0: Exatamente, tinha que ter submetido ao plenário. Acontece que a primeira petição, acho que entrou no sábado, né? É. E aí, sábado, véspera de um feriado, o corregedor demorou a decidir, aí caiu de novo para o Cássio, que decidiu logo no domingo. Então, decisões monocráticas e decisões ao longo de todo um fim de semana prolongado também, Sardenberg, de não funcionamento da corte.
1: É, tá certo. A ver, Vera, obrigado, Vera, até amanhã.
0: Até amanhã, gente, um ótimo jornal para vocês e até mais tarde no Viva Voz.
2: Até mais tarde.
1: Intervalo agora, cara.
2: E já voltamos.
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0: E aí, Teco?
1: Oi, Stratenberg, boa tarde, Cássia, boa tarde aos ouvintes, tudo bem?
2: Tudo certo, Teco, boa tarde.
0: Então, Teco, há 12 dias da eleição, o Lula anuncia o perdão de dívidas do MEI, que é o microempreendedor individual, um PIX voltado à categoria, são mais de 3 milhões e meio de pessoas que são beneficiadas. E é um tipo de trabalhador, né, que a campanha do Lula vinha meio que deixando de lado ao longo do tempo e até meio que desprezando, né, o microempreendedor individual. Falavam em CEO de MEI, né, presidente de MEI e tal, mas lá agora mudou o ponto de vista, né? O presidente Lula está querendo buscar votos no MEI e no microempresário, o Teco.
1: Pois é, né, Stratenberg, mais uma medida aí, aliás, a quantidade de medidas nos últimos 30 dias é inacreditável, né, tá saindo dinheiro de onde não tem, é um caminhão de dinheiro aqui, estamos falando de quase 13...
0: No caso é uma renúncia de receita, né?
1: É, renúncia de receita prioritariamente, né? São 6 medidas aqui, a primeira delas é esse perdão da dívida de 3 milhões e 600 mil microempreendedores. É a discussão grande aqui, né, sobre o perdão barra o incentivo de não pagar, né, Stratenberg, porque tem muita gente que pagou isso e acaba, no final das contas, sendo um pouco punido. Isso aí vai dar uns 13 bilhões. Tem o desenrola, foi aberto aí para os MEIs. Tem um aumento enorme aqui do teto anual do MEI também, né? Estamos falando de sair de 80 para 110 mil, depois para 140 mil, então é 40% no primeiro momento, mais 30% no segundo momento.
0: Isso é benefício tributário também, né?
1: Exatamente. E aqui talvez a mais polêmica de todos é o tal do PIX/MEI, né? De você dar R$5 mil, segundo o governo deixar claro que o recurso não é reembolsável, que não precisa fazer nada, que não é crédito, não é um empréstimo, que está dando dinheiro para as pessoas, investirem no negócio delas, mas também não parece que você precisaria comprovar que fez isso, né? Então, teoricamente, você vai dar o dinheiro e torcer para que seja bem, bem aplicado ali no negócio. Acho que é um caminhão de dinheiro. Enfim, sou meio contra essas medidas às vésperas das eleições, porque, no final das contas, às vezes gera voto, mas gera outros problemas ali na frente, mas acho que isso sempre aconteceu, né? Não seria agora que seria diferente. A ver como é que vai ficar tudo isso, né? Tem que passar um pouco pelo Congresso as coisas e tem que explicar de onde vai vir o dinheiro, né? A gente está criando um monte de despesa para o ano que vem ou aumentando a despesa do ano que vem, sendo que a gente já não tem dinheiro para fechar as contas do ano que vem. Então, precisaria ver de onde vai sair esse dinheiro e depois olhar com calma qual é o benefício desse caminhão de dinheiro, né? Não é pouco dinheiro. E algumas coisas aqui me parecem, no mínimo, duvidosos do benefício com esse dinheiro. Talvez desse para fazer um melhor uso desse mesmo dinheiro, até para essas mesmas pessoas, né? Mas, enfim, foi anunciado, faltam 12 dias, não sei se dá tempo de mais alguma ainda, viu, Stratenberg? Talvez dê.
0: É, porque esses PIX de 5 mil... o próprio governo anunciou que não é empréstimo, não é crédito, então é dinheiro dado, né?
1: Sim, dinheiro dado sem contrapartida alguma ou sem nada, né? Se espera que seja aplicado no negócio, mas não precisa, aparentemente não precisa. Tem aqui também medida de você dispensar emissão de nota fiscal, tem um monte de coisa aqui que eu acho que gera um incentivo meio ruim ali para a gente também não saber muito bem o que está acontecendo, né? Mas, enfim, vamos ver depois da eleição o que isso aqui fica de pé, o que pode ser melhorado, mudado, alterado. Uhum. De novo, acho que evidentemente é um público que merece ser olhado com carinho, mas talvez desse para fazer coisa melhor para eles e para o país com esse dinheiro. Não é pouco dinheiro, não. Tem um pouco de dúvida aqui dos incentivos, além da sensação ruim de que tem muito MEI que pegou dinheiro, pegou crédito e ralou para pagar, né? E pagou e, no final das contas, fica a dúvida se teria valido a pena, né?
0: Mas isso ocorre com todo tipo de anistia fiscal, né?
1: Sim, Sim, não. Várias vezes, assim, o Brasil é campeão mundial de refis, por exemplo, né?
0: Exatamente.
1: Que no final das contas sempre, sempre é um jeito de receber uma grana, mas sempre deixa o empresário que pagou aquele imposto certinho com cara meio de que fui trouxa, né?
0: Teco, menina, obrigado, Teco. Até amanhã.
1: Até amanhã, tchau, tchau.
2: Até.
0: Bom intervalo, Cássio, voltamos com a Suzana Barelli.
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0: E aí, Suzana?
1: Oi, Sonneberg, Cássio, ouvintes, muito boa tarde.
2: Boa tarde, Suzana.
0: Bom, nós temos um concurso mundial de sommelier, que é aquele personagem que nos restaurantes, entre outras coisas, no restaurante sugere o vinho, recomenda, dá sugestões, né? E agora vai ter um concurso mundial em Lisboa e tem brasileiro na parada.
1: É isso aí. Como você definiu bem, o sommelier é uma figura bem importante, né, no serviço do vinho. Entre outras coisas, tem essa função de combinar com a comida. E tem esse concurso mundial que acontece a cada 3 anos. Esse ano ele vai acontecer em Lisboa. E é isso que você falou, tem um brasileiro na parada. Quem está competindo é o Luiz Otávio Álvares Cruz, que ele foi eleito em 2023 o melhor sommelier brasileiro. E ele trabalha no Hotel Emiliano, tanto cuidando do serviço de vinho no hotel em São Paulo, como no Rio de Janeiro. Ele se preparou bem para o concurso. E o concurso começou ontem, né, como eu falei, em Lisboa. E ontem... ele participou de 2 provas, eu falei com ele hoje cedo, né? E ele contou assim, tipo, a primeira prova, para o ouvinte ter ideia do quanto que um sommelier tem que fazer, ele falou, Suzana, eu não sei quantas perguntas eram. Eram todas perguntas escritas, não de múltipla escolha, em 26 páginas. Né? Ele falou, não sei quantas eram, mas pelo menos, né, se pensar uma pergunta por página, que eu duvido, devia ser umas 3, 4, tem muita pergunta aí, 90 minutos, que é um tempo curto, e perguntas das mais diversas e dos mais diversos graus de dificuldade. Por exemplo, ele falava assim, tinha uma foto de uma folha de uma videira e você tinha que dizer que variedade que é, né? Ou seja, tem que saber muito. Aí, tinha outras perguntas, por exemplo, tinham se definir, você via uma denominação de origem, definir que denominação de origem que é. Denominação de origem são as regiões demarcadas onde o vinho é elaborado. Você tem uma DO, por exemplo, de Bordeaux, de Sauvignon, que é fácil de descobrir. Mas ele falou, não, tinha as denominações de origem, era assim, da Hungria, da Grécia. Então, assim, a prova é difícil e vai ficando... a cada edição, a cada 3 anos, mais difícil ainda. Então, essa foi a prova escrita, aí depois ele tinha que degustar às cegas 6 bebidas, né, que eram 2 brancos, 2 tintos e 2 destilados, e aí você tem que degustar em 12 minutos, quer dizer, 2 minutos para cada vinho ou para cada bebida e falar o que que era. Ele acha que um dos destilados é uma cachaça. Ele falou, até acho que dei sorte, porque como brasileiro a gente reconhece mais a cachaça. Só que assim, se ele acertou, ele errou, ele só vai saber quando terminar o concurso. E hoje, ele falou assim, foi o dia mais tenso, por enquanto, porque são 66 candidatos do mundo todo, eles ficam numa sala esperando ser chamados para fazer... A prova é um serviço de vinho. Então eles chegam no que imita um restaurante e eles têm lá que sugerir o vinho para a pessoa e fazer o serviço. E num tempo muito curto, por exemplo, o personagem lá que sugeriu escolher um vinho. E ele tinha que servir, era um vinho branco, ele tinha 3 minutos para servir esse vinho e falar do vinho pro suposto casal. E tinha uma pegadinha que o vinho estava quente, então o vinho branco tinha que conseguir gelar e fazer a prova em 3 minutos. Eu fico olhando essas coisas, Sadenberg, Cássio, vinhos, assim, eu não passaria em prova nenhuma, porque é muito detalhe, você vai descobrindo como o mundo do vinho tem muito, muito detalhe, que eu acho que torna o mundo mais interessante, assim, tem muita coisa para você saber, que eu acho interessante, mas participar de um concurso assim, ainda mais com um cronômetro ligado, eu acho uma loucura. Mas assim, o resultado para saber se o... essa é as quartas de final, se o Luiz passou para a semifinal, ele sai amanhã. E quinta eu começo a acompanhar esse concurso, aí eu conto para os ouvintes lá direto de Lisboa o que está acontecendo.
2: Tá certo, bem difícil. Então é uma prova teórica e 2 provas práticas, que é a questão de degustar o vinho e de dizer como faria o serviço, né? De demonstrar como faria o serviço também.
1: Agora... isso para classificar para a semifinal. Uhum. Aí tem a semifinal, que eu não sei o que vai acontecer, e na sexta-feira tem a final, que eu também não sei o que os finalistas vão ter que enfrentar. Provavelmente vai ser mais difícil do que já foi ontem e hoje, eu imagino.
0: Agora, o que eu achei mais difícil é você ver uma folha e acertar a uva Aí é difícil, hein?
1: Mas vocês, ó, eu vou contar semana, outro dia, próxima vez para os ouvintes, porque a Carmener foi descoberta assim. A Carmener estava misturada no vinhedo do Chile. E a Carmener que o brasileiro tanto consome, e foi um ampelógrafo, que é um especialista nisso, ele viu a folha e falou: essa folha não é folha de Merlot, essa folha é uma folha de Carmener. Então tem pessoa que consegue identificar isso, mas não sou eu.
2: Não, quer ser o melhor sommelier do mundo, tem que ser difícil a prova mesmo, né?
0: Tá certo. Bom, só para reforçar então, o brasileiro que está lá concorrendo é o Luiz Otávio Álvares Cruz. Ele foi eleito melhor sommelier do Brasil em 2023 pela Associação Brasileira de Sommeliers, a importante ABS, e pela Academia Brasileira de Gastronomia. Suzana Amarelli, obrigado, Suzana. Até quinta.
1: Até
2: mais.
0: Bom, é assim, Cássia Regina Godoy, vamos ficando por aqui. Tivemos na produção
2: a Ana Luísa Bessa,
0: nos trabalhos técnicos
2: o Daniel Mesquita e a Priscila Gubiotti.
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2: Uma ótima tarde a todos e até amanhã.
0: Muitíssimo obrigado pela audiência e até mais.

0: terça-feira, 13 de outubro de 2026. O presidente Lula afirmou que o PL decidiu apoiar o fim da escala de trabalho 6x1 após pressão da sociedade e manifestações nas ruas. A declaração foi dada após o senador Flávio Bolsonaro, adversário do petista no segundo turno das eleições, declarar que vai votar a favor da PEC. Até então, crítico da proposta, ele disse que decidiu se posicionar conforme a vontade da maioria do povo. Nos últimos dias, Lula vinha cobrando publicamente uma posição de Flávio e do PL sobre o tema. A proposta deve ser votada em primeiro turno amanhã no Senado. O governo federal editou uma medida provisória para combater ligações abusivas de telemarketing. O texto determina que as operadoras verifiquem a origem das chamadas, identifiquem as empresas que telefonam e bloqueiem quem usar o serviço de forma abusiva. A MP prevê o bloqueio por 15 dias de quem fizer mais de 1.000 chamadas por uma única linha telefônica ou mais de 10.000 somando todas as linhas de uma mesma empresa em um dia. A Anatel, a Agência Nacional de Telecomunicações, é a responsável por regulamentar e fiscalizar as ligações em massa. Um homem que morreu em uma montanha russa do parque Six Flags dos Estados Unidos foi arremessado do brinquedo e atingiu outros frequentadores que estavam no chão. O caso aconteceu ontem após Hassan Karien, de 42 anos, cair de uma atração no estado da Geórgia. Outras pessoas ficaram feridas. O incidente levou a operadora do parque a fechar temporariamente 9 montanhas-russas semelhantes em todo o país. No horário de Brasília, 2:03.
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1: 2:11. Olá, muito boa tarde para você, nosso ouvinte que está ligado na Rádio CBN Amazônia, em Belém, 102,3 FM, a rádio que toca notícia aqui no estado do Pará. Também com imagens, você acompanha a gente diretamente do youtube.com/CBN Amazônia e pode interagir, participar, mandando tua mensagem lá no nosso chat ou, se preferir, por WhatsApp 0919-8814-0073. Seja muito bem-vindo, muito bem-vinda ao Tarde de Notícias desta terça-feira, dia 13 de outubro de 2026. Vamos aos destaques do programa de hoje. Jovem é morto em bar na Pedreira, aqui em Belém. Incêndio de grandes proporções foi registrado na zona rural de Medicilândia, aqui no estado. Fiéis formam fila para visitar a imagem peregrina na Praça Santuário após o sírio. E ainda a coluna Direito do Consumidor com Antônio Gama e Novos Negócios com Antônio Correia. Tudo isso e muito mais você acompanha a partir de agora aqui no Tarde de Notícias. Vamos juntos até as 16h. Eu conto com a tua participação. Chamo mais uma vez para você mandar tua mensagem lá no youtube.com/CBN Amazônia e no WhatsApp 0919-8814-0073. O Tarde de Notícias está no ar.
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1: A gente começa o Tarde de Notícias com informações sobre um jovem que foi identificado como Matheus Antônio Oliveira de Souza, de 21 anos, que foi morto a tiros em um bar na Passagem Liberal, esquina com a Travessa Visconde de Inhaúma, bairro da Pedreira, aqui na capital paraense. Segundo a Polícia Militar, dois homens chegaram ao local em uma motocicleta e acabaram efetuando disparos contra Matheus, que era conhecido pelo apelido de Bochecha. Ele foi atingido no peito e na mão direita e acabou morrendo no local. Durante o ataque, o proprietário do estabelecimento também acabou sendo baleado no pé. Ele foi socorrido e encaminhado ao Hospital Metropolitano, onde recebeu atendimento médico. Ainda segundo a polícia, ele não corre risco de morte. Equipes responsáveis pela perícia e pela remoção do corpo foram acionadas para realizar os procedimentos. Em nota, a Polícia Civil informou que apura esse caso e as equipes trabalham para identificar a autoria e esclarecer a motivação desse crime. As informações que possam contribuir com o trabalho policial podem ser repassadas pelo Disque Denúncia, no número 181, e a gente reforça aqui que o sigilo é sempre garantido. Um homem identificado foi preso em flagrante nesta segunda-feira, suspeito de atropelar e matar a ciclista desportista Janete Barros de Passos, em Abaitetuba, no nordeste do estado. O acidente aconteceu no sábado, na rodovia Doutor João Miranda, na entrada do município. Segundo a Polícia Civil, o motorista atingiu a vítima por trás, fugiu sem prestar socorro e deixou o local em alta velocidade. A vítima morreu no local, ela deixa 4 filhos. O atropelamento ocorreu nas proximidades de um supermercado. O trecho tem uma lombada e uma faixa de pedestres, além da circulação de pessoas. Após o acidente, a Polícia Civil iniciou buscas com apoio da Polícia Militar para identificar o motorista e localizar o veículo, que foi encontrado e apreendido na tarde do domingo, em um imóvel no bairro de São Lourenço. Conforme a polícia, o automóvel apresentava o capô amassado, para-brisa quebrado e afundado e a placa dianteira arrancada. Também foram encontrados tufos de cabelo da vítima presos a partes do veículo. O suspeito compareceu à delegacia na segunda-feira por volta das 5 da tarde, quando foi preso em flagrante, segundo a Polícia Civil. Ele está à disposição da Justiça.

0: 2:15. Equipes do Corpo de Bombeiros retomaram na manhã de hoje as buscas pelo jovem Guilherme Henrique Lima de Oliveira, de 19 anos, que desapareceu no Rio Tocantins após cair de uma moto aquática. O acidente ocorreu no lago da barragem de Tucuruí, na orla de Breu Branco, sudeste do estado, durante o feriado do último domingo, dia 11 de outubro. De acordo com informações preliminares, o jovem estava acompanhado de outras duas pessoas e caiu do veículo após uma manobra. Testemunhas informaram que a vítima não usava colete salva-vidas no momento da queda. As operações de resgate contam com reforço de mergulhadores do Grupamento Marítimo Fluvial, que foram enviados aqui de Belém, e com o apoio de pescadores da região também. Os bombeiros enfrentam dificuldades nessas buscas porque há pouca visibilidade no local e também um excesso de lama no fundo. E a profundidade, é claro, do trecho também pode prejudicar essa busca, que pode chegar até 40 metros. A corporação reforçou o alerta para a importância do uso obrigatório de coletes salva-vidas em embarcações e moto aquáticas, mesmo por banhistas que sabem nadar. E um incêndio de grandes proporções atingiu lojas no bairro da Cidade Nova, em Marabá, sudeste do estado, na madrugada desta terça-feira. O fogo começou por volta das 4:30 da manhã numa farmácia e se alastrou rapidamente para uma loja de tecidos. O Corpo de Bombeiros foi acionado, trabalhou no local para conter as chamas e evitar também que o fogo atinja outros estabelecimentos. A ação é complexa devido à grande quantidade de material inflamável. O trabalho de combate às chamas exigiu o isolamento de um quarteirão inteiro da Avenida Najib Mutran por medida de segurança. O incêndio provocou danos à rede elétrica local e atingiu pelo menos 3 imóveis. Não há registro de vítimas até o momento. E um outro incêndio também aconteceu, em grandes proporções, registrado na zona rural de Medicilândia, sudeste do estado. Neste fim de semana, o fogo começou numa fazenda localizada na vicinal, conhecida como Quilômetro 100 Norte, próxima à Transamazônica. As chamas se alastraram por uma área de pastagem que foi totalmente destruída. Segundo moradores, o incêndio começou ainda na noite do último sábado, continuou durante o domingo e o fogo alto foi registrado também na vicinal Quilômetro 95 Norte, em outra fazenda que foi completamente queimada. De acordo com a comunidade da região, a forte estiagem e as altas temperaturas estão contribuindo para que as chamas ficassem sem controle. Os agricultores uniram esforços para apagar as chamas, carregando água em caminhonetes e usando bombas, na tentativa de evitar que o fogo se alastrasse em outras propriedades. Os moradores também usaram máquinas para fazer aceiros, que são barreiras com a vegetação seca. Neste domingo, o governo federal emitiu um alerta por meio de mensagens de celular enviadas para moradores da região sobre os riscos das queimadas e da fumaça intensa. Agora 2:18, intervalo, já voltamos.
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0: Tarde de Notícias de volta, 2h21.
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0: Antônio Gama está aqui no nosso estúdio para começar a coluna Direito do Consumidor de hoje. Boa tarde, seja muito bem-vindo, doutor.
10: Boa tarde, Brenda. Boa tarde aos nossos amigos ouvintes. Sempre uma honra estar aqui na CBN falando Direito do Consumidor.
0: Hoje a gente vai falar sobre 5 grandes polêmicas jurídicas sobre o fim das bets. O fim das bets, ela encerrou aí a atividade das plataformas, mas não necessariamente a discussão sobre prejuízos financeiros. Tem também a questão da ludopatia e a responsabilidade de empresas e influenciadores. Doutor, é importante esse tema, né, da gente discutir ainda, mesmo com o fim das atividades das plataformas?
10: Positivo, porque todo fato jurídico, ele traz repercussão, né? Então, nós tínhamos aí um contexto jurídico que era permitido, autorizado, as bets, a utilização desses jogos, né? Porém, uma vez que o Estado entendeu que ele não seria mais viável para esse momento, a possibilidade de encerrar as atividades é ok, porém a repercussão jurídica fica. A gente vai analisar exatamente essa repercussão jurídica de encerramento das bets.
0: Então vamos lá, vamos já saber quais são as repercussões. Quem perdeu dinheiro inicialmente, doutor, nas bets, tem o direito de pedir alguma indenização? Como é que isso funciona?
10: Vamos lá. O fato de perder dinheiro por si só, ele não justifica ou ampara a restituição de qualquer valor. Porém, uma vez que a pessoa perdeu por algum abuso de direito, ou propaganda enganosa, ou promessa que realmente não foi cumprida, aí a gente entende que existe sim o dever de reparar. Automaticamente, o encerramento dessas bets, elas não geram um dever de indenizar, até porque faz parte da atividade. Aquela atividade ali, a pessoa que fez aquela atividade, ela sabia desse risco. Tá? Mas uma vez que ficou o dinheiro guardado, apesar da gente entender que tem prazo ali para resgatar, né? Mas ficou o dinheiro guardado, teve algum prejuízo por causa de promessa que não foi cumprida, aí sim pode gerar o dever de indenizar conforme as normas previstas no direito do consumidor normalmente.
0: Agora, doutor Antônio Gama, tem a questão aí, quando a gente fala das bets, que é o impulso, né, de jogar, aquele impulso incontrolável que é conhecido como ludopatia. As bets, essas empresas, elas podem ser responsabilizadas de alguma forma por esse impulso, pela ludopatia?
10: Como você falou no tema, são situações polêmicas. Tudo isso que a gente vai conversar aqui é polêmico, né? Mas a gente precisa trazer ali um norte, né? Uma delimitação, pelo menos ali o início de uma discussão para o consumidor. Então vamos lá. O que se prevê? Uma vez que a pessoa ela adquiriu o vício decorrente dessas bets, aí sim pode-se entender que existe uma responsabilidade dessas plataformas ou até de quem ali promoveu essas plataformas. Porém, existem situações que a pessoa já tinha essa... A pessoa já tinha essa predisposição, já através de outras situações, já fazia jogos, já era viciado. Então, uma vez que consegue se comprovar esse liame, esse espaço aí, as bets podem ser responsabilizadas. Agora, não dá para para a pessoa ser, para a Bet ser a responsabilidade daquela pessoa que já tinha aquela predisposição, inclusive com outra situação, jogos do bicho, né? outro tipo de situações. Aí não vai ser uma culpa exclusiva ou culpa diretamente da Bet. Mas uma vez que ficou vinculada, né, esse transtorno do jogo, decorrente dessa autorização ou da Bet, aí sim pode ocorrer, e aí analisar o caso a caso, da responsabilização sim.
0: Agora, doutor, com relação a quem estava divulgando, né, essas bets, os influenciadores, eles podem ser processados?
10: A gente já teve até um dia que a gente discutiu sobre essa questão da responsabilidade do influenciador.
0: Uhum,
10: né?
0: Verdade.
10: Então, uma vez de como o influenciador ele vai se comportar, aí pode ser responsabilizado sim. Inclusive, antes disso, já lidei até com situação de pessoa bem famosa aqui no nosso contexto regional, que ela garantia realmente que aquela plataforma era lisa, era uma plataforma boa, né? Era uma plataforma que os seguidores dela podiam apostar, que ela jogava, ela tinha o dinheiro, ela mostrava, ela garantia. E aí a pessoa chegou a apostar algo em torno de R$800 e chegou a um determinado momento que estava a R$40 mil. E a conta da pessoa foi encerrada, não teve nenhum tipo de retorno, não foi indenizado em nada. E aquela pessoa queria responsabilizar o influenciador. Meu parecer foi que podia, da forma que o influenciador anunciou, na forma que o influenciador ele deu realmente a garantia de que aquilo ali era lícito e tudo, e ela podia ser responsabilizada. O problema é que o influenciador acabou se envolvendo realmente em situações bem delicadas, que eu falei, não vale mais a pena, porque realmente... Uhum. Em outro contexto maior, não se está achando nada para ele responsabilizar outros casos, então a gente também vai brigar aqui por algo que, no fim, não vai valer a pena, né? Mas,
0: é considerado
10: do comportamento...
0: uma propaganda enganosa?
10: Propaganda enganosa, totalmente. Da forma que, ele, que foi anunciada ali, é propaganda enganosa.
0: Agora, doutor, uma pessoa que é diagnosticada com a ludopatia, que a gente estava falando aí, que é o transtorno, né, impulsivo de jogar, ela deveria ter uma proteção jurídica diferenciada? Como é que isso é pensado?
10: Positivo. Hoje, graças a Deus, o nosso tema, esse assunto evoluiu muito, né? Então, a gente verifica que realmente é um tipo de pessoa e uma condição que a pessoa precisa de certas proteções. As normas, tanto trabalhistas... né, referente ao Código de Defesa do Consumidor, até as normas previdenciárias também, elas estão atentas a isso. Existem situações que estão protegendo aquela pessoa que foi vulnerável. Né? As próprias instituições bancárias, elas estão também tomando certos cuidados e até sendo penalizadas por certas situações em que claramente aquela pessoa ali estava sobre o vício do jogo. Então, existe sim uma proteção legal, e ainda é bem primária ainda, mas a nossa jurisprudência e as conversas estão totalmente caminhando para que exista uma norma que proteja aí o consumidor, inclusive até plano de saúde, né? A cobertura do plano de saúde, que também é uma coisa que a gente pode até discutir também em outro momento.
0: Um outro tema para explorar também, doutor.
10: Positivo.
0: Para a gente finalizar, a quinta e última polêmica jurídica sobre o fim das bets é por que determinadas loterias elas continuam aí funcionando, são permitidas enquanto as bets foram proibidas?
10: Uma das situações é que quando as bets surgiram, os jogos online surgiram, a gente não tinha uma responsabilidade ou como enquadrar uma responsabilidade concreta dessas empresas. Por exemplo, o Tigrinho.
0: Uhum.
10: Se o Tigrinho realmente lesar um consumidor, você não sabe onde achar o responsável, o proprietário, o gerente, até porque eles não moram aqui, então dificulta, né, a responsabilização dessas plataformas. Inclusive, conta bancária também não fica aqui, então fica... É complicado o governo administrar, gerenciar, fiscalizar. As apostas lotéricas, não. Né? Existe ali uma instituição financeira, existe um banco por trás disso, existe todo um regramento de autorização referente a isso, existe uma fiscalização do Estado muito grande referente a isso, e é o que diferencia. Né? Até chegar, as bets chegar nesse nível, a gente precisa avançar muito, tá bom?
0: Perfeito. A gente estava aqui conversando com o Antônio Gama na coluna Direito do Consumidor de hoje sobre as 5 grandes polêmicas jurídicas sobre o fim das bets. Doutor, obrigada pela participação.
10: Até a próxima. Obrigado.
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0: Duas 6h30, repórter CBN, já voltamos.
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0: terça-feira, 13 de outubro de 2026. A campanha do presidente Lula oficializou o canal de WhatsApp conhecido como Exército do Lula no Tribunal Superior Eleitoral após uma série de impasses entre ministros. O registro formal da ferramenta no TSE foi uma das exigências do presidente da corte, Cássio Nunes Marques, para que a plataforma pudesse voltar a funcionar. No domingo, o magistrado atendeu a um pedido do candidato Flávio Bolsonaro do PL e suspendeu o canal. No mesmo dia, o corregedor-geral do TSE, ministro Ricardo Villas Boas Cueva, derrubou a decisão do chefe do tribunal. O canal reúne mais de 4 milhões de seguidores e é administrado pelo deputado federal André Janones, da Rede Sustentabilidade. O ministro do Supremo Tribunal Federal, Alexandre de Moraes, negou um pedido da defesa de Mauro Cid para que ele pudesse viajar a Abu Dhabi, nos Emirados Árabes Unidos. O advogado do ex-ajudante de ordens do ex-presidente Jair Bolsonaro havia solicitado autorização para que ele participasse como palestrante em um congresso sobre medicina militar no exterior. No entanto, Moraes destacou que a autorização para a viagem é incompatível com as condições fixadas para o cumprimento da pena de Mauro Cid, que foi condenado a 2 anos em regime inicial aberto por envolvimento na trama golpista. O presidente dos Estados Unidos, Donald Trump, afirmou que não acredita que a China e Rússia estejam ajudando o Irã. Nas redes sociais, ele disse que, se estivessem, a Casa Branca já saberia. A afirmação vem após fontes do jornal The New York Times informarem que o Pentágono está se preparando para retomar operações de combate em larga escala contra o Irã. Donald Trump, no entanto, nega que haverá ataques antes das eleições de meio de mandato em novembro. No horário de Brasília, 2h35.
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1: 12h37. Uma nova ferramenta de verificação no site da Defensoria Pública do Estado ajuda na identificação dos canais oficiais para evitar golpes por indivíduos que se passam por defensores públicos ou servidores da instituição. O recurso confirma a autenticidade do número do telefone de quem entrou em contato com o cidadão e pode ser acessado pelo site, através do celular ou do computador. A iniciativa é do Grupo de Trabalho de Combate a Golpes Digitais da Defensoria Pública e foi desenvolvida pela Diretoria de Inovação e Transformação Tecnológica da instituição. A ferramenta é mais um recurso que busca coibir o aumento de ocorrências de tentativas de golpes digitais registrados nos últimos meses. Os criminosos entram em contato com cidadãos por meio do WhatsApp, afirmando representar a Defensoria, com links de videochamadas ou solicitando transferências bancárias sob a falsa alegação de que os pagamentos seriam necessários para liberar processos, emitir documentos ou viabilizar o recebimento de valores judiciais. A Defensoria reforça que todos os seus serviços são gratuitos e nenhum defensor público ou servidor solicita depósitos, transferências bancárias, pagamentos via Pix, taxa para movimentar processos ou está autorizado a realizar videochamadas. Agora são 2h38. Intervalo, já voltamos.
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1: 2h43. O Banco Central atualizou os dados e informou nesta terça-feira que ainda existem instituições financeiras com 5.790 bilhões em recursos esquecidos pelos clientes. O balanço considera valores contabilizados até agosto deste ano. Desse total, cerca de 4 bilhões de reais são recursos de 23 milhões de pessoas físicas e 1 bilhão são valores de 2,3 milhões de empresas. Em março, segundo o Banco Central, havia 10 bilhões de reais de valores esquecidos nas instituições financeiras. Parte do montante foi transferida para um fundo público para viabilizar o Desenrola 2.0. Em maio, o valor já tinha recuado para 2 bilhões de reais. O sistema do Banco Central permite consultar se pessoas físicas, inclusive falecidas, e empresas deixaram valores para trás em bancos, consórcios ou outras instituições. No começo do ano, de maio, o governo anunciou o uso de 5 bilhões de reais a 8 bilhões de reais dos recursos esquecidos pelos trabalhadores nos bancos para viabilizar descontos do Desenrola 2.0, um novo programa de renegociação de dívidas. No fim de maio, parte do dinheiro, cerca de 5 bilhões de reais, foi encaminhada para um fundo público, o Fundo de Garantia de Operações, para oferecer garantias às instituições financeiras. Ou seja, parte do dinheiro desse fundo deve cobrir eventual calote dos tomadores de crédito. O caso entrou na mira do Tribunal de Contas da União. Técnicos do tribunal apuram o uso de recursos para programas federais por fora do orçamento público. Por não passar pelo orçamento da União, os recursos não estão dentro dos limites de gastos que têm de ser obedecido. Pelas regras, os gastos não podem crescer mais de 2,5% ao ano, acima da inflação. Se fosse incluído normalmente, formalmente, no orçamento e, consequentemente, no limite de gastos, o governo teria de bloquear igual montante em outras despesas livres, aumentando a disponibilidade e a dificuldade em um ano eleitoral. O único site no qual é possível fazer essa consulta e saber como solicitar a devolução dos valores para pessoas jurídicas ou físicas, incluindo as falecidas, é o, anota aí, valoresareceber.bcb.gov.br. Agora 2h46. Os danos da exploração de petróleo e gás na bacia da Foz do Amazonas e na ilha de Marajó serão tema de uma audiência pública e popular que vai ser realizada pela Rede Grupo de Trabalho Amazônico na próxima quinta-feira aqui em Belém. O debate vai ser de 14h às 17h30 no auditório do Ministério Público Federal, o MPF, que fica no bairro do Marizal. A participação é aberta ao público. De acordo com as informações do MPF, a audiência tem o objetivo de ampliar a discussão sobre impactos da atividade petrolífera e gasífera sobre os territórios, os modos de vida também e os direitos das populações tradicionais da região. A proposta é reunir diferentes setores da sociedade e ouvir os relatos e demandas de quem vive nessas localidades. O evento é voltado especialmente para lideranças comunitárias, movimentos sociais, pesquisadores, estudantes, autoridades e outros interessados nesse tema. O foco do debate vai ser a avaliação de possíveis danos socioambientais e climáticos decorrentes dos projetos de exploração, além do fornecimento da participação social das decisões que afetam a região amazônica. Agora são 2h47. A proposta de criação de uma Câmara de Justiça Climática vinculada à Corte Internacional de Justiça avançou de etapa após o Congresso da ONU sobre a Prevenção do Crime, realizado em Abu Dhabi. O projeto foi apresentado pelo professor paraense Edmundo Oliveira e segue agora para análise do Conselho de Segurança da Assembleia Geral das Nações Unidas. A estrutura prevê a atuação de 7 juízes com mandados de 9 anos, incluindo a garantia de um representante de país amazônico. A Câmara será em Haia, nos Países Baixos, com a competência para emitir julgamentos, pareceres e analisar a responsabilidade de estados e empresas em danos ambientais. A expectativa é que a tramitação do projeto na ONU leve de 12 a 18 meses. A iniciativa busca ampliar a proteção legal aos direitos da natureza e foi impulsionada pelo debate internacional gerado pela COP30 aqui em Belém. Agora são 2h48, em intervalo já voltamos.
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1: 2h52. O governo federal instituiu, nesta terça-feira, o Programa Nacional de Neutralização de Comunicações Ilícitas em Estabelecimentos Penais. É, regulamentada por decreto, a iniciativa estabelece uma ação conjunta entre a União, os Estados e a Agência Nacional de Telecomunicações, Anatel, para identificar, interromper e bloquear a utilização de celulares e aparelhos de radiocomunicação clandestinos no interior das unidades prisionais em todo o país. A medida prevê a criação do Cadastro Nacional de Perímetros de Segurança Penitenciária, bancos de dados georreferenciando mantido pelo Ministério da Justiça e Segurança Pública e também integrado ao Sistema Nacional de Informações Penais. A estrutura vai delimitar o mapa geográfico das unidades prisionais e das suas áreas de entorno para otimizar o bloqueio de sinal prestado pelas operadoras de telefonia. O decreto formaliza também as regras para a instalação e operação de bloqueadores de sinal de radiocomunicação pelos estados e pelo Distrito Federal, dentro de complexos penitenciários. A utilização dos equipamentos passa a seguir critérios alinhados com a Anatel, para evitar a interferência indevida na cobertura de áreas residenciais vizinhas aos presídios. Para agilizar o bloqueio de aparelhos apreendidos ou identificados, o Ministério da Justiça vai disponibilizar, no prazo de até 180 dias, uma plataforma digital integrada. Por meio do sistema, as autoridades penitenciárias estaduais vão poder cadastrar diretamente os dados técnicos e o Código de Identificação Internacional dos Equipamentos, o IMEI, permitindo o desligamento remoto e definitivo das linhas e aparelhos junto às prestadoras de telecomunicações. E vamos falar de economia. Aqui no bolso do paraense, o custo da cesta básica de alimentos teve uma alta de 3,17% em Belém no mês de setembro, chegando a R$ 731,62. Os dados foram divulgados pelo DIEESE, com base no CONAB. O aumento foi puxado principalmente pelo tomate, que subiu mais de 22% no período, além do óleo de soja e do arroz. Com reajuste, o trabalhador que recebe um salário mínimo compromete quase metade da renda líquida apenas para comprar 12 itens essenciais. A pesquisa aponta que são necessárias mais de 99 horas de trabalho no mês para garantir alimentação básica. Na comparação com outras capitais do Norte, Belém registrou o segundo valor mais alto da região, ficando apenas atrás de Palmas. No acumulado dos primeiros 9 meses de 2026, a cesta básica na capital paraense já acumula alta de quase 10%, superando a inflação estimada para o período. A maior elevação do ano continua sendo a do feijão carioquinha, que subiu mais de 53%. Vamos acompanhar o supervisor técnico do DIEESE Pará, que comentou sobre esse assunto.
2: A cesta básica dos paraenses encerrou o mês de setembro em alta. A gente está falando, inclusive, de um produto que foi campeão de aumento nesse mês, que foi o tomate. Ele sozinho teve um aumento de 22%. Produto que sofre com a sazonalidade, reflete bem a questão do impacto das mudanças climáticas. O próprio El Niño, né, se materializa no momento em que você tem um produto que é perecível, que tem aí os efeitos muito fortes sentidos por conta da qualidade, né, do volume produzido e também com um custo e um peso sobre a cesta básica, e não só em Belém, mas o país como um todo, que trouxe elevações de preço. O resultado disso foi, além do tomate, que subiu mais de 22%, outros produtos também mais caros, mas não com o mesmo percentual. A gente está falando aí do óleo de soja, da farinha de mandioca, da carne bovina, do pão francês, aqui até mais caros, mas com reajustes que variaram entre 0,69% a cerca de 2%. Então, de longe, o tomate foi o principal responsável pelo aumento do custo da cesta básica, não só em Belém, mas em todo o Brasil. Em outras regiões, inclusive, o DIEESE também pesquisa o preço da batata. E lá, que esse consumo é bem maior e potencializado, foi o outro produto que também trouxe esses reflexos e elevou o custo da alimentação básica. No Pará, particularmente em Belém, para quem vai adquirir essa cesta básica e ganha apenas um salário mínimo, esse pacto ainda é pesado, pois consome quase metade de um salário mínimo para conseguir comprar a cesta básica, que fechou o mês de setembro custando cerca de R$ 731. e ali quase 100 horas de trabalho das 220 horas previstas em lei para adquirir esses 12 itens básicos. Se nós levarmos em consideração a alimentação que possa dar conta aí de uma família de 4 pessoas, 2 adultos e 2 crianças, a gente está falando de valores acima de R$ 2.000 no mínimo para que a alimentação chegue de maneira regular. Cabe reforçar que nós viemos aí, depois de 2 meses seguidos de queda, com um reajuste que foi puxado principalmente pelo tomate, reflexo aí das questões climáticas, e que pode continuar influenciando o custo dos alimentos até o final do ano. A saída, se é que nós podemos apontar necessariamente nesse momento, passa, claro, pela pesquisa de preços, aproveitamento de promoções nas feiras, nos mercados, nos supermercados e, logicamente, a utilização ali da comparação de preços. Muitas das vezes, parte dos produtos estão mais caros e outros estão um pouco mais em conta. Esse exercício de utilizar aquilo que efetivamente se precisa e também uma lista de compras bem mais enxuta são aí fundamentais para que a economia possa tentar dar conta, o orçamento familiar possa conseguir absorver aí esses aumentos.
1: Os candidatos inscritos automaticamente no Enem 2026 devem entrar na página do participante para manifestar preferência pela língua estrangeira na prova e preencher o questionário socioeconômico. Uma reportagem de Wellington Lopes.
3: Uma das novidades do Enem 2026 é a inscrição automática, que contempla os concluintes do ensino médio da rede pública. Estudantes nessa condição que não se inscreveram no exame no prazo estabelecido no edital tiveram a inscrição efetivada de forma automática pelo Ministério da Educação. São esses candidatos que devem ficar ligados para cumprir o prazo, que vai até domingo, dia 18. Nesse período, eles deverão selecionar a língua estrangeira em que realizarão a prova, inglês ou espanhol. O participante que não fizer a escolha terá atribuída pelo INEP a língua estrangeira inglês, não sendo permitida depois a alteração. Outra providência que deve ser adotada pelos que tiveram a inscrição automática é o preenchimento do questionário socioeconômico, disponível no site da inscrição. Isso é requisito para ter acesso à visualização do local de prova. Neste ano, as provas do Enem estão marcadas para ocorrer em todo o Brasil nos dias 8 e 15 de novembro, 2 domingos seguidos. As notas do exame podem ser utilizadas para acesso ao Sistema de Seleção Unificada, o SISU, e ao Programa Universidade para Todos, o ProUni. Além disso, os participantes podem concorrer em processos relacionados ao Fundo de Financiamento Estudantil, FIES. Em 2026, o Enem passa a integrar o SAEB, o Sistema de Avaliação da Educação Básica, servindo de referência para a avaliação da qualidade do ensino em todo o país. De Brasília, Wellington Lopes para a CBN Amazônia.
1: Três horas em ponto. Vem aí o repórter CBN. Já voltamos.
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0: Terça-feira, 13 de outubro de 2026. Uma medida provisória do governo federal que proibiu as bets recebeu pelo menos 58 emendas de deputados e senadores. O prazo para apresentação das propostas termina hoje. Grande parte das emendas busca flexibilizar a proibição para preservar as apostas esportivas. Os autores argumentam que as empresas de bets têm participação importante no financiamento de clubes de futebol por meio de patrocínios. A MP foi publicada em setembro e passou a valer imediatamente. Agora, tanto o texto original quanto as emendas apresentadas ainda precisam ser analisadas pelo Congresso Nacional, que poderá manter a proposta, aprová-la com alterações ou rejeitá-la. As fabricantes de bicicletas instaladas no Polo Industrial de Manaus produziram mais de 35.900 unidades em setembro. Segundo dados da Abraciclo, a Associação Brasileira dos Fabricantes de Motocicletas, Ciclomotores e Bicicletas, o volume foi 18% maior que o registrado no mesmo mês do ano passado. Entre as categorias produzidas, as elétricas seguem em destaque. Foram mais de 60 mil unidades fabricadas nos 9 primeiros meses do ano. O presidente da FIFA, Gianni Infantino, recebeu um pagamento de mais de US$1 milhão relacionado à Copa do Mundo e de forma não declarada. As informações são da rede de TV ESPN, segundo documentos da FIFA e da Receita Federal dos Estados Unidos. De acordo com a reportagem, a transação representa uma possível violação do estatuto da FIFA por conta de suposta falta de transparência. A entidade nega irregularidades. A denúncia foi feita no momento em que Infantino enfrenta uma onda de críticas e pedidos para que deixe o cargo. No horário de Brasília, 3 horas 5 minutos.
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1: Tarde de Notícias de volta, agora 3h05. Estamos no mês de outubro, mês de alerta para a prevenção e diagnóstico precoce do câncer de mama. Mas quando se fala em cuidar da saúde da mulher, será que a gente está olhando para todas as áreas da vida dela? A rotina de trabalho, as responsabilidades com a casa, a família e até a dificuldade em dizer não podem fazer com que muitas mulheres deixem as próprias necessidades para depois. E para falar sobre esse olhar mais amplo para a saúde, para a qualidade de vida da mulher, a gente conversa agora com a Thaís Rodella, especialista em comportamento humano, gestão de pessoas e medicina do estilo de vida. Boa tarde, Thaís. Seja muito bem-vinda à Rádio CBN.
2: Boa tarde, muito obrigada pelo convite. É um prazer enorme a gente estar aqui para ter essa conversa, para ampliar o olhar sobre a saúde da mulher.
1: Thaís, para começo de conversa, né? Quando a gente está falando em autocuidado, a palavra já diz, né? O que ainda falta entrar na conta das mulheres, além dos exames e das consultas médicas, que muitas delas já fazem isso, né?
2: Olha, eu diria que é realmente a gente se colocar enquanto prioridade, né? A gente foi acostumada, né, e criada de uma maneira geral a sempre olhar para o outro antes da gente. Então tem a família, a rotina, o trabalho, os filhos, todos esses sistemas antes da vida da própria mulher. Então pensar em autocuidado é também olhar para os seus limites, é também olhar para como está a sua vida comum, seu sono, a sua alimentação, o seu movimento, e pensar como tudo isso, né, todos esses microsistemas vão interferir nos seus relacionamentos, na maneira que você se posiciona e até na maneira que você consegue se autorregular para você, então, conseguir cuidar da sua saúde, olhando para os seus exames, mas olhando para a saúde integral. Então, eu diria que se colocar ali na lista, talvez até como número um, é um ponto fundamental pensando em autocuidado.
1: Agora, Thaís, você falou, né, que aquele cuidado do dia a dia é o que está faltando ali para as mulheres olharem mais para si mesmas, né? E agora eu te pergunto, por que que tem tantas mulheres que cuidam de tantas pessoas, né, de todo mundo, tanta gente, mas tem dificuldade de cuidar de si mesmas?
2: A mulher precisa colocar os outros, né, à frente dela, porque o cuidar de si acaba sendo um certo egoísmo, mas eu acho que é porque também a gente perdeu um pouco a dimensão do quanto que a rotina e os pequenos cuidados do dia a dia são fundamentais. Então, quanto a gente puder olhar para o nosso sono, o quanto que isso fará a diferença, o quanto um movimento, uma atividade física direcionada também fará a diferença, comer mais frutas, verduras. Então a gente tem um pouco dessa ideia de que só coisas extraordinárias farão a diferença para a nossa saúde, quando na verdade é a constância, é essa rotina dia a dia que vai nos deixar mais saudáveis ou mais perto até de outras doenças. Então é lembrar que a gente não precisa fazer tudo de forma perfeita para que realmente a gente colha os benefícios de uma vida mais saudável e mais possível.
1: Agora, Thaís, como é que a gente faz para identificar que a gente está se deixando em último lugar, se deixando para depois, né, no nosso dia a dia, nos afazeres de casa, no cuidado com o outro?
2: Olha, normalmente a gente até sabe, né? Tem uma sensação ali, algo nos diz que cuidar da gente é errado. Então, se você por algum momento pensa que o seu descanso não é justo, você precisa merecer tudo aquilo, ou que não é certo você olhar para você, porque você primeiro precisa olhar para outra pessoa. Quando tem aquela sensação de que quando você olha para você, você se sente culpada, você já precisa ligar um radar, né? Então essa culpa é uma coisa que eu converso muito com as minhas alunas, enfim, dentro de todo esse meu trabalho com as mulheres, para a gente se livrar dela e se livrar de todas essas amarras que a culpa traz, que é essa amarra de que eu preciso fazer primeiro para o outro, para depois fazer para mim, que todo mundo precisa estar bem, para depois eu olhar para mim. Então, quando você tem uma leve sensação de culpa, um peso desnecessário, ou até, claro, né, uma sobrecarga, você está ali com uma sobrecarga física, uma sobrecarga mental, são sinais de que você precisa, sim, parar, respirar e se recolocar nessa lista de prioridades, com certeza.
1: Thaís, como é que a gente faz para também aprender a dizer não, né? Porque é uma ferramenta que vai melhorar também esse autocuidado, né, da mulher, e é uma forma de cuidar da saúde, né?
2: Total, assim, eu acho que o dizer não é quase que uma revolução na vida da mulher, né? Porque ele tem muitas questões, além de, enfim, são muitas camadas, né? Além de algumas crenças, além de algumas paralisações que a gente tem com o não vem para um ponto super importante quando a gente fala em saúde, que é sobre limite. Porque os limites, a gente precisa entender alguns contextos aqui. Então, a gente precisa entender o que eu aceito e não aceito, o que eu vou fazer para estabelecer esses limites. E aí vem o mais importante, o que eu vou fazer quando esse limite for ultrapassado? Então, quando as três dimensões, entendendo como isso vai refletir na sua vida, o não, que é uma frase pronta, eu também falo sempre sobre isso, a gente não precisa toda hora justificar os nossos nãos, o não vem como uma força para que você consiga se preservar, para que você consiga preservar e proteger esses limites, e proteger também essa sobrecarga, proteger a sua mente, proteger as suas emoções. Então também, se livrar desse não é estabelecer os limites e automaticamente estar colocando um lugar para quando esse limite possa ser ultrapassado, você fala não, daqui para frente não, ou não, não gostaria de estar nesse local, não, eu não aceito tudo isso. Então não vem com essa carga de revolução mesmo, e certamente traz mais saúde, mais bem-estar e uma sensação até de certa liberdade na vida da mulher. Recomendo.
1: Agora, Thaís, outra coisa, na prática, né? Como é que, além de aprender a dizer não, uma mulher deve começar a mudar a rotina, né? Por onde ela começa a ajustar isso para se priorizar mais?
2: Aí vai, claro, né, depender muito de em que estágio essa mulher está com esse cuidar de si, em que momento também ela se colocou na sua lista. Mas pensando de uma maneira geral, para você então começar mesmo, é você simplesmente conseguir olhar para si, tirando um pouco daquele julgamento, tirando aquele pensamento ideal da internet, tirando as suas comparações, mas pensando o que você precisa ter para a sua vida, para aquilo fazer sentido para você. Não só a sua rotina profissional, relacionamentos, enfim, nada disso, mas pensando como você está conduzindo as suas escolhas dentro do seu possível, né, dentro das suas possibilidades. O que você precisa fazer ou o que você precisa parar de fazer para que você seja a dona das suas escolhas, para que você se sinta segura e com autonomia o suficiente para assumir coisas que você queira e assumir coisas que você não queira. E o outro ponto que daí eu falo é a saúde já na prática. Tomar um pouco mais de água, pensar na sua alimentação, aumentando frutas, né, industrializados, ter o seu corpo movido, não só atividades direcionadas, né, de academia, natação, enfim, mas também caminhadas na natureza, com as pessoas que você ama, se reconectar com aquilo que é importante para você, para o seu coração. Então, esse contexto que eu falo que é a saúde na prática muda tudo. Fazer isso com insistência vai te trazer todos os
1: bens. Agora, Thaís, tem um outro detalhe muito importante também na saúde da mulher, que é a relação entre autonomia financeira, a qualidade também dos relacionamentos e o bem-estar emocional. Explica pra gente como é que isso também tem a ver com a saúde da mulher.
2: Dentro do possível, da realidade da mulher, né, a autonomia financeira, ela traz um pouco mais de segurança para justamente ela conseguir escolhas que a gente estava falando anteriormente. Então, a gente sabe desses dados, inclusive, quando falo muito sobre Agosto Lilás, né, o mês de combate da violência contra a mulher, que a questão da dependência financeira muitas vezes deixa a mulher em situações não só de violência e risco, mas em lugares, situações, que ela não quer mais estar, mas que ela realmente tem como sair porque ela depende totalmente daquela condição para ela e para os seus filhos. Então, falar de autonomia financeira é falar de saúde da mulher e é uma discussão urgente mesmo, e importante dentro desse contexto, para que essa mulher, então, se sinta dentro, né, com a autonomia, né, da sua renda, do que ela vai ter de dinheiro ali para o seu dia a dia, e, então, entender ela entender que ela está naquele ambiente, porque ela entende que aquilo traz isso para a vida dela. Então, sempre falo isso para as mulheres, né, recomendo.
1: A gente está com um pequeno problema, né, com a Thaís, a conexão da Thaís está um pouco falhando aqui para o Tarde de Notícias. A gente agradece, né, a participação dela, especialista em comportamento humano, gestão de pessoas e medicina do estilo de vida, falando um pouco aí sobre o Outubro Rosa. Muito obrigada pela participação. Agora 3h16, intervalo, já voltamos.
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1: 3:19.
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1: Antônio Correia já na linha com a gente para a coluna Novos Negócios de hoje. Boa tarde, seja bem-vindo.
2: Boa tarde, Brenda. Boa tarde a todos os ouvintes.
1: Antônio, hoje a gente vai falar sobre a experiência que vira uma armadilha. Quando é que isso acontece?
2: É isso mesmo, Brenda. Normalmente o empreendedor mais experiente, ele aprende com os erros, aprende com os acertos do passado. Quanto mais sucesso ele teve, maior é a confiança nas decisões e isso está tudo certo. É por aí que caminha. Mas o perigo surge quando essa confiança se transforma na certeza de que sabe tudo. Será que, nesse caso, tá, esse saber tudo ajuda a empresa a crescer ou está impedindo esse empreendedor a aprender algo novo e fazer algo de forma diferente? De repente, melhorar a entrega, otimizar algum processo e atender o cliente da maneira como ele quer. Esse cliente que hoje está cada vez mais exigente, Brenda, e cada vez mais antenado com tecnologia, com velocidade, tem necessidades que mudam ao longo do tempo, e esse empreendedor que, entre aspas, muitas vezes se acha muito experiente, acaba não acompanhando. Então, o perigo é sempre a frase, né? Sempre fizemos assim e deu certo, né? Esse perigo traz consigo processos que são mantidos, que funcionaram durante anos. A experiência do algo novo, né? Especialmente quando vem de funcionários um pouco mais jovens, né? E esse empresário pode confundir muitas vezes a tradição de uma empresa, né? Muitas empresas que têm orgulho de colocar em sua placa desde 1900 e tralalá, ele pode confundir essa tradição com eficiência, com perda de eficiência, né? A frase que fica é: o maior concorrente de uma ideia nova pode ser uma ideia antiga que deu muito certo. Então pensa. Às vezes o que está dando muito certo precisa sim ser melhorado e pode sim ser mexido. Como evitar essa armadilha, então? É questionar as certezas, é não se contentar com o time que está ganhando. Por que fazemos dessa maneira? Essa é a primeira pergunta. Segundo, ainda tem uma maneira melhor de se fazer essa coisa? Outra coisa, ouvir quem pensa diferente. Não só os colaboradores, mas principalmente o cliente, né? Esse cliente que está dizendo: olha, eu prefiro atendimento presencial. O teu delivery já não me atende. De repente, a gente está questionando aqui, Brenda, o status quo. É o que a grande maioria pensa que deu certo e que está dando certo, que não precisa melhorar. E testar novas ideias em pequena escala. Eu acho que eu falo isso sempre aqui na coluna, né, Brenda? Não precisa investir um caminhão de dinheiro e mudar tudo porque o mercado está indo para um outro caminho. Pequenos testes e pequenas melhorias podem ser a chave para o sucesso.
1: Antônio, a comunicação com o cliente também, você receber sempre feedbacks, né, de quem está ali contigo sempre, né, desde sempre, ou até de clientes novos também, facilita essa questão de, né, se afastar um pouco dessa armadilha da experiência?
2: Sem dúvida. O cliente é o patrão do patrão, Glenda. Eu já falei essa frase aqui algumas vezes e eu acredito muito nela. Sem cliente não há negócio. E nesse mundo tão competitivo que a gente está vivendo, se você não ouve o teu cliente com atenção e não ajusta a rota de forma muito simples e muito rápida, o teu negócio pode até não morrer num curto prazo, mas vai sofrer no médio e longo.
1: Agora, quais são os pontos, né, que o empreendedor deve ter, deve fazer de avaliação para saber se ele está deixando aí a experiência dele virar uma armadilha?
2: Eu acho que essa pergunta traz a reflexão sobre humildade, Brenda. A palavra-chave da coluna de hoje é humildade. É aprender a desaprender, o que é muito difícil. Por quê? Porque a partir do momento que você tem um conceito pré-definido e que o teu negócio, ao longo dos anos, foi entregando resultados e, enfim, tem toda uma história pautada no que foi feito ao longo dos anos ou dos meses, enfim, que deram muito certo, aprender a desaprender é mais difícil. Ou seja, eu preciso deixar de lado o que eu aprendi e testar o novo. Testar o novo, ou seja, aprender a desaprender, né? Aprender algo novo exige muitas vezes abandonar o que a gente acha que é uma certeza. Então, é um exercício que fica para esse nosso ouvinte colocar em prática, né? Tentar olhar para o que ele está fazendo e dizer, puxa, será que poderia melhorar? Será que aquela carta de vinhos que eu tenho ao longo dos anos dentro do meu restaurante pode mudar, pode melhorar, a gente pode agradar o nosso cliente de uma forma diferente? Esse é o ponto.
1: Muitas vezes o empreendedor pode achar que ele está correndo algum risco, né, quando vai fazer essa mudança, né, ou testar alguma coisa nova, né, Antônio? Como é que ele tira esse medo também de testar o novo para que ele não caia nessa armadilha da experiência?
2: Eu gosto sempre, vou te dar um exemplo muito claro de uma vez que eu tive aqui num café. Eu frequento muito cafeteria aqui em São Paulo, e aí uma vez eu fui numa cafeteria e disse assim, eu queria um pão na chapa, que aqui é muito comum, quer dizer, no Brasil inteiro é muito comum, mas eu estou em dúvida entre o queijo coalho e o requeijão. Daí a dona ouviu aquilo e disse, tá, deixa comigo que eu vou fazer. E aí chegou para mim um pão, metade queijo coalho e metade requeijão. Porque aquilo fez muito sentido e se tornou um case na minha cabeça quando eu falo em inovar. Porque essa cafeteria especialmente é do lado do meu escritório. E eu disse para ela, Joana, por que tu não coloca esse prato no cardápio? Testa, experimenta. E aí, semanas depois, ao voltar lá, tinha no cardápio esse novo prato, eu não lembro o nome, mas ela colocou um nome curioso, justamente para chamar a atenção. Então, eu acho, Brenda, que inovar, às vezes, é testar. Não deu trabalho para ela, não foi um grande investimento, mas foi através de um pedido de um cliente, uma grande inovação que ela implementou na cafeteria dela. Eu acho que é muito sobre isso. Às vezes o simples, o básico, a pequena mudança pode mudar e trazer um resultado muito positivo.
1: Conversei com o Antônio Correia na coluna Novos Negócios de hoje sobre o tema Quando a Experiência Vira uma Armadilha. Antônio, obrigado pela participação, um grande abraço e até semana que vem.
2: Até semana que vem, um abraço a todos, até lá.
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1: 3h28, repórter CBN, já voltamos.
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0: Terça-feira, 13 de outubro de 2026. O senador Flávio Bolsonaro afirmou que o ex-presidente Jair Bolsonaro está muito contente com os resultados do primeiro turno das eleições presidenciais do Brasil, após Flávio sair à frente do presidente Lula na disputa. O candidato do PL deu a declaração depois de se encontrar com o pai, que cumpre pena prisão domiciliar. Segundo o senador, Jair Bolsonaro ainda deu dicas para o embate no segundo turno. A reunião durou cerca de 30 minutos e marcou a retomada das visitas de Flávio após 3 meses de proibição. 3 suspeitos foram presos em uma operação da Polícia Civil de São Paulo contra um grupo acusado de explorar plataformas ilegais de apostas online, praticar fraudes financeiras e lavar dinheiro. Os criminosos incentivavam os usuários a depositar dinheiro e cumprir tarefas simples na internet, como assistir a vídeos em troca de remuneração. No entanto, os valores acumulados foram bloqueados, impedindo que as pessoas retirassem o dinheiro. Uma das contas movimentou pouco mais de 14 milhões de reais em apenas 6 meses. O velório e a cremação do cantor Netinho serão realizados de forma reservada, numa cerimônia restrita a familiares e amigos próximos. O artista morreu aos 60 anos em um hospital em Salvador, na Bahia. Ele sofria de um câncer no sistema linfático havia mais de 1 ano. Um dos maiores sucessos de Netinho, a música Mila, se tornou um dos símbolos da Axé Music. 2 jovens são suspeitos de usar um robô humanoide de 1,20 m para agredir sexualmente uma adolescente de 16 anos na Alemanha. Eles também são acusados de transmitir a abordagem ao vivo por meio das redes sociais e fazer comentários. De acordo com a polícia, o dispositivo tocou nas nádegas da menor. Os suspeitos têm 16 anos e 19 anos. No horário de Brasília, 13h32.
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1: 3h32. Uma mulher morreu durante uma perseguição policial contra suspeitos de assaltar uma joalheria. O caso aconteceu na manhã de hoje em Bragança, nordeste do estado. A ocorrência começou no centro da cidade e terminou na zona rural, nas proximidades da comunidade quilombola do América. Imagens de câmeras de segurança mostraram suspeitos chegando à joalheria, localizada perto da orla, por volta das 10h25 da manhã. Eles estavam em um carro. O grupo teria utilizado uma mulher para entrar no estabelecimento sem despertar suspeitas. A ação durou poucos segundos. Os envolvidos fugiram em direção à zona rural. Durante a perseguição, houve troca de tiros nas proximidades da comunidade do América. Uma mulher foi baleada e morreu no local. Segundo informações preliminares, ela seria uma das envolvidas no assalto. Outros suspeitos fugiram em direção a uma área de mata e houve prisões durante a ocorrência. A identidade da mulher e as circunstâncias dos disparos ainda não foram divulgadas oficialmente. O caso é investigado pela Polícia Civil. 3h33, intervalo, já voltamos.
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1: 3:36.
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1: No Manual do Empreendedor de hoje, a gente vai falar sobre o anúncio do governo federal feito hoje de um pacote de medidas voltadas aos microempreendedores individuais, batizado de Prospera MEI. Entre as iniciativas está o chamado Pix MEI, que prevê a transferência de até R$5.000 diretamente para o empreendedor, sem característica de empréstimo e sem necessidade de devolução. A proposta é que o recurso seja utilizado em investimentos para melhorar a atividade do pequeno negócio. Mas quem vai ter direito? É empréstimo? Precisa devolver? E como evitar golpes? A gente conversa agora com a Silvana Campos, advogada especialista em direito bancário, para explicar o que já se sabe dessa medida, quais os cuidados o MEI deve ter. Boa tarde, Silvana. Está conectada já com a gente. Seja muito bem-vinda à Rádio CBN.
2: Boa

0: anos de MEI precisam ter para receber esse dinheiro? Segundo o anúncio, não é um empréstimo, não é um financiamento, é um, abre aspas, fecha aspas, um presente para que esse microempreendedor, ele alavanque o seu comércio. Compre um equipamento, compre material, faça melhorias nesse empreendimento. Porém, existem no Brasil 35% dos MEIs registrados estão sem movimentos, ou seja, é alguém que tirou um MEI, fechou e não tem comércio nenhum. Quais serão beneficiados? Não temos ainda essas regras. Só se sabe que há uma promessa por medida provisória do recebimento de R$ 5.000. Não tem também como é que isso será prestado conta. Se é para o microempreendedor melhorar o seu comércio, como é que isso vai ser fiscalizado? Se ele vai investir os R$ 5.000 no seu próprio comércio, na sua banca de feira, na sua banca de pastel, no seu salão de beleza, ou se ele vai pagar alguma conta aí que está há muito atrasada. Então, muitas coisas não foram esclarecidas. E a medida provisória é até R$ 5.000. Por isso que eu digo que é muito importante que seja, além do anúncio, todas as regras. Porque até R$ 5.000, volto a repetir, quantos anos de microempresário, de MEI ativo e em dia? Porque também é uma estatística triste, mas o microempreendedor, ele não paga o valor mensal dos tributos e da previdência dele. Então, todos terão direito, somente os que estiverem adimplentes com a Receita. Um MEI novo irá receber, porque vai haver uma correria aí de aberturas de MEI. O MEI de uma boleira, de uma doceira, o MEI de uma pipoca gourmet. Então, o que nós precisamos, antes de analisar esse contexto todo, é até R$ 5.000 para quem, com quais condições, adimplentes e inadimplentes ou não, muitos pontos que ficaram sem esclarecimento. E aí, no jurídico, a gente avalia que somente o fato de anunciar que MEIs terão como presente até R$ 5.000 não viabiliza nenhum crédito esse empreendedor, porque ele nem sabe se é de uma vez, se é parcelado. Por exemplo, quem tiver aí dentro do enquadramento dos R$ 5.000. Então, ele tem X anos aí de MEI aberto, ele está adimplente com as contribuições federais, ele preenche todas as cláusulas. Esses R$ 5.000 é à vista, é 500 por mês, é 1.000 por mês. Então, neste momento, nós só temos o anúncio. Microempreendedores receberão até R$ 5.000, mas não temos as regras, divulgadas.
1: Agora, Silvana, ainda por saber, né, esses detalhes dessa medida divulgada pelo governo federal, queria que você pudesse explicar, na prática, a diferença entre um recurso que foi já divulgado hoje, né, em medida provisória, esse recurso do Pix MEI, e o empréstimo bancário, né, ou uma linha de microcrédito. Qual é a diferença entre o que a gente já sabe, né, dessa nova proposta do governo e esses outros recursos? O que muda para o MEI em termos de obrigação, risco e também planejamento financeiro? O que tem que estudar sobre isso?
0: Importantíssimo o planejamento financeiro, principalmente nas condições que o país está. As empresas estão vendendo muito pouco por conta da concorrência online, que hoje você pede qualquer

0: tipo de produto, de bem, do que for, pela internet e chega na porta da sua residência. Então, tanto o microempreendedor, como o médio, como o grande, está sofrendo com a baixa das vendas. Mas vamos lá. Esta medida provisória, que ainda não foi divulgada integralmente as regras, ela vem como anúncio de um presente do governo federal. Presente passando por um incentivo do qual não terá devolução. Então, o dinheiro que cair na conta deste microempreendedor, que se enquadrar em todas as cláusulas para recebimento, ele não tem mais que devolver. Resta saber se ele terá que prestar contas desse dinheiro. Olha, tem aqui R$5.000, só que você precisa enviar a nota fiscal, comprovar aonde foi gasto dentro do teu ramo de atividade de microempreendedor. Este é a medida provisória que foi divulgada, que ainda, repito, não temos aí como analisar num todo, porque as regras principais não foram divulgadas ainda. Pode ser que nos próximos dias tenhamos aí no Diário Oficial.
1: Uhum. Agora,
0: quando o micro... Desculpe.
1: Pode continuar.
0: Quando o microempreendedor busca um PRONAMP, um FGI, um capital de giro, um dinheiro via banco para a sua empresa, aí sim, é um financiamento que para o planejamento financeiro ele tem que analisar os juros cobrados, o seguro prestamista tido indevidamente, ele tem que ficar atento a essa cláusula, as taxas indevidas colocadas, os juros cumulativos, se há carência para pagamento, para início de pagamento deste financiamento, normalmente o PRONAMP tem aí de 6 meses a 1 ano para pagar a primeira parcela. Então, ele tem que ver, quando for pagar essa parcela, do tipo de financiamento que ele pegou, se o que ele vende, se o caixa dele tem como pagar esta parcela, porque senão ele vai ficar inadimplente e numa execução brasileira ele vai perder aí os bens dele, o carro dele, conta bancária bloqueada, CNH suspensa, tem o ônus e o bônus. Então, todo empréstimo para empresa tem que haver um planejamento.
1: Silvana, existe agora com essa nova medida, né, algum risco do MEI cair em algum golpe relacionado ao PIX/MEI? Por exemplo, pessoas cobrando taxa para liberar dinheiro, pedindo dado bancário para fazer um suposto cadastro. Como é que isso pode ser avaliado?
0: Sim. Os golpes agora com esse anúncio, a partir de amanhã, você já pode ver que estará aí em internet, em buscas de sites, empresas se passando até mesmo por e-mail, por mensagem de WhatsApp, dizendo que aquele microempreendedor, ele tem sim direito ao empréstimo e que para isso é cobrado somente uma taxa. Golpe. Ou ele vai pedir o acesso da conta desse microempreendedor para acreditar o dinheiro. É nesse momento que eles tiram o dinheiro do empreendedor via Pix e que fazem financiamentos fraudulentos. Então, o microempreendedor tem que ficar muito atento, porque isto não virá por WhatsApp e nem aí em páginas das redes sociais da internet. Possivelmente será divulgado aonde, mas normalmente é pela Caixa Econômica Federal e pelo Banco do Brasil que este microempreendedor terá que se cadastrar.
1: Silvana, para a gente fechar, que cuidados o pequeno empreendedor, né, empreendedor de modo geral, o MEI, deve ter agora, antes de, né, acontecer qualquer regulamentação desse projeto, para não comprometer as finanças do negócio e também aproveitar de forma segura os eventuais programas de apoio?
0: os programas de apoio são todos muito bem-vindos. Só que o empreendedor, seja ele micro ou de qualquer outro enquadramento, tem que analisar a taxa de juros, ela é divulgada pelo Banco Central, que chega a próximo de 2,4 a 2,6, e os financiamentos todos passam de 3,4 a 3,5. Isso num juro acumulativo fica muito alta. Esse empreendedor vai pagar duas vezes e meia o valor que ele pegou. Então, no momento que ele faz este empréstimo, este financiamento, ele tem que estar seguro que haverá retorno para o pagamento de parcelas. Não faça nenhum tipo de financiamento pelo celular. Procure o banco, agência física. A internet tem páginas espelhadas de bancos, do qual você tem a certeza que está negociando com o banco e não. São páginas espelhadas, idênticas à original, só que com golpistas atrás.
1: Eu conversei com a Silvana Campos, advogada especialista em direito bancário. Obrigada pela participação, pelos esclarecimentos. Hoje falando sobre a medida, né, anunciada pelo governo federal, um pacote de medidas voltadas aos microempreendedores individuais, batizado de Prospera MEI. Obrigada, Silvana, pela participação.
0: Quem agradece sou eu por mais uma oportunidade. Até breve.
1: Até mais.
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1: 3h49, intervalo, já voltamos.
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3: Tarde de Notícias de volta, 3h52. A história do cacique Raoni, de 94 anos, vai ganhar um novo registro no documentário Raoni, a Voz da Floresta, previsto para 2027. Ele é reconhecido internacionalmente pela defesa da Amazônia e dos direitos dos povos indígenas. O líder vai ter sua trajetória narrada por ele próprio, na língua caiapó. A produção conta com Leonardo DiCaprio como narrador adicional e vai ter também Angelina Jolie como produtora executiva. O filme pretende apresentar um olhar mais próximo sobre a vida, as lutas e o legado de uma das principais lideranças indígenas do Brasil. O projeto começou há 3 anos, após Raoni pedir ao diretor Maurício Dias que a sua história fosse contada a partir da sua própria perspectiva. Desde então, a equipe da Grifa Filmes trabalha na produção e desenvolve a participação do Instituto Raoni. Diversos filmes já retrataram a trajetória do cacique, mas poucos deram protagonismo à sua própria voz. O líder indígena já assistiu à produção e, de acordo com o diretor, ficou emocionado com o resultado. Raoni chorou ao acompanhar o filme e demonstrou felicidade ao ver sua história retratada dessa maneira. O documentário reúne nomes internacionais do cinema em torno da trajetória do cacique. Leonardo DiCaprio, como eu falei, participa como narrador adicional e está envolvido também no projeto por meio da Apione Way Productions, produtora da qual é um dos responsáveis. E a atriz Angelina Jolie também integra a equipe como produtora executiva. A participação dos dois artistas contribui para ampliar a projeção internacional do filme, que pretende levar a história de Raoni a novos públicos. A narrativa é conduzida majoritariamente pelo próprio cacique, que vai contar cerca de 80% da história na língua caiapó. DiCaprio fez uma visita a Raoni em agosto, em um encontro que reforçou a aproximação do ator com a causa ambiental. Além de retratar a trajetória do líder indígena, o longa vai mostrar encontros com personalidades, como o músico britânico Sting, Angelina Jolie e a cantora brasileira Anitta.
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3: Vamos falar de Círio aqui no Tarde de Notícias. A banda Anjos de Resgate vai ser a atração da terceira noite do Círio Musical 2026 de hoje. A participação começa a partir de 8 da noite na Concha Acústica da Praça Santuário, em Belém. Com mais de 20 anos de carreira, o grupo é um dos nomes mais conhecidos da música católica no Brasil e tem um repertório canções como Amigos pela Fé, Tua Família e Mãe de Nazaré, dedicada à padroeira dos paraenses. O Círio Musical começou no domingo com a Fraternidade São João Paulo II e recebeu Eliana Ribeiro na segunda-feira. A programação segue até o dia 25 de outubro, sempre às 8 da noite, com a participação de artistas e comunidades católicas. Entre as próximas atrações estão Frei Gilson, nesta quarta-feira, dia 14, Tiago Brado, Rosa de Saron e Adriana Arides. O encerramento será no dia 25 de outubro com Padre Francisco Cavalcante e o Ministério de Música da Guarda de Nossa Senhora de Nazaré. E a Guarda Mirim de Nazaré abriu as inscrições para a participação de crianças nos tradicionais Carros dos Anjos, um dos momentos marcantes da manifestação durante o Círio. O cadastro é realizado até o dia 16 de outubro, das 6 da tarde às 8 da noite, na sala 5 do Centro Social de Nazaré, em Belém. As vagas são destinadas a crianças com idades entre 2 e 10 anos. De acordo com a organização, cada carro disponibiliza apenas 20 vagas. Por isso, pais e responsáveis devem ficar atentos ao período de inscrição. Para realizar o cadastro, é necessário apresentar cópias dos seguintes documentos: o RG da criança, o CPF da criança e o comprovante de residência. A participação nos carros dos anjos é uma oportunidade para que as crianças vivenciem de perto a fé e a devoção à Nossa Senhora de Nazaré. Agora, 3h57. Exposição Joias de Nazaré está aberta ao público no Espaço São José Liberto, em Belém, com uma coleção de aproximadamente 50 peças inspiradas na devoção de Nossa Senhora de Nazaré e nas lembranças que marcam o Círio. Com o tema Memórias da Fé, a mostra começou no dia 2 de outubro e reúne trabalhos de 18 profissionais, entre designers e criadores que atuam no espaço. A proposta da edição desse ano é transformar recordações e experiências ligadas à festividade religiosa em peças que carreguem significados para além da estética. São brincos, colares, pingentes, braceletes, escapulários e outros acessórios que compõem a coleção, valorizando tanto a devoção popular quanto os elementos culturais presentes nas celebrações do Círio. Devotos de Nossa Senhora estão formando filas ao longo do dia na Praça Santuário em Belém para visitar a imagem peregrina após a grande procissão. A movimentação começou cedo na segunda-feira, logo após a primeira missa do dia. A imagem está sendo exposta no altar central por volta de 8 a 10 da manhã, atraindo moradores já da capital e romeiros do interior do estado. O espaço conta com presença de fiéis que vieram pagar promessas, agradecer pelas graças alcançadas e renovar a fé. A visitação pública à imagem funciona diariamente de 8 da manhã às 9 da noite no altar central da Praça Santuário. E a romaria e as visitas seguem durante os dias da quadra nazarena, antes do retorno da imagem à capela do Colégio Gentil Bittencourt.
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3: 3h59. A gente vai finalizando Tarde de Notícias por aqui. Você que esteve conosco em 102,3 FM e também no youtube.com/CBN Amazônia. Muito obrigada pela sua audiência e companhia. A produção do programa é de Lucas Silva e Érica Castro. Operação de áudio de Carlos Aguiar, Marinaldo Oliveira e Weider Vilhena. Gerência de conteúdo e programação, Daniele Pires. Direção de jornalismo, Paulo Fernandes.
2: Apresentação, Brenda Freitas.
3: Vem aí o repórter CBN. Na sequência, o CBN Esporte, segunda edição. Não sai daí.
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0: terça-feira, 13 de outubro de 2026. A cirurgia para a retirada de um nódulo no pulmão do Papa Leão XIV foi concluída com sucesso, segundo informações do Vaticano. O pontífice já deixou o centro cirúrgico e agora se recupera no quarto. A operação foi anunciada no domingo e recomendada depois de os médicos detectarem uma lesão no pulmão do Papa. A Santa Sé não informou se o nódulo é benigno ou maligno, mas se a viagem do líder da Igreja Católica à América Latina em novembro será mantida. Leão XIV afirmou que a lesão foi detectada em estágio inicial. O governador eleito de Minas Gerais, Cleitinho Azevedo, do Republicanos, confirmou mais 6 nomes para compor a equipe de transição. Um deles é do ex-presidente da Câmara Municipal de Belo Horizonte, Gabriel Azevedo, que foi candidato ao governo de Minas pelo MDB. Durante a campanha, Gabriel evitou o confronto com Cleitinho. Os dois destacaram uma relação amistosa, tanto nos debates quanto nas agendas. Segundo a assessoria de Gabriel Azevedo, ele foi o primeiro nome a ser convidado oficialmente para assumir uma futura secretaria. Um menino de 10 anos está em estado gravíssimo depois de ter o pescoço atingido por uma linha de pipa com cerol no Paraná. Miguel Arthur Firmínio andava de bicicleta no fim da tarde de ontem, dia das crianças, quando foi atingido. Ele sofreu um corte profundo e perdeu muito sangue, precisou ser entubado e receber transfusão durante o atendimento de emergência. Segundo informações preliminares, Miguel não estava soltando pipa quando foi ferido. No horário de Brasília, 4:03.
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5: São 4:06. Olá, boa tarde a você que acompanha a programação da CBN Belém. Chegamos com CBN Esportes Pará, segunda edição desta terça-feira, 13 de outubro de 2026. A gente vai continuar falando aí nessa nova série envolvendo o Paysandu e a Justiça. Você que não sabe, Paysandu entrando com recurso aí no STJD para tentar reverter a derrota, a perda do acesso aí para a Série B do Campeonato Brasileiro. Tem também o Clube do Remo que volta aos treinos aí depois do empate sem gols contra o Vasco, mirando no Bragantino, que vem embalado para Belém no jogo do próximo domingo às 19h30 no Mangueirão. E te convido a fazer o CBN Esportes Pará comigo. A gente está junto aqui no youtube.com/CBN Amazônia. Também estamos ao vivo no aplicativo CBN Amazônia e também no site cbnamazonia.com, né? além do nosso WhatsApp, o 919-8814-0073, 919-8814-0073. Eu estou aqui com o Carlos Aguiar, enquanto que o Eider Vilhena foi merendar, né? É isso mesmo, foi quem nunca ouviu essa frase, né? Da 3, 4 da tarde, foi merendar, Então vamos lá, apertem os cintos, o CBN Esportes Pará está começando.
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5: Muito bem, são 4 horas e 8 minutos, né? Vamos trazer as informações aqui do esporte paraense, aqui no CBN Esportes Pará, segunda edição. Vamos começar falando aí da Série C do Campeonato Brasileiro, né? A gente sabe que agora vai ter a decisão, Maringá e Ferroviária vão fazer os dois jogos aí da próxima fase da Série C, mas o Paysandu vai brigar até as últimas instâncias aí para tentar reverter o acesso para a Série B do Campeonato Brasileiro. Isso porque o Paysandu entrou com um pedido na justiça para requerer uma série de documentos contra a questão da arbitragem, né, envolvendo a arbitragem, as condições lá do Augusto Bauer, que é o estádio do Brusque. E agora, você que está no Daio, isso aí, enquanto o Carlos Aguiar coloca as imagens do jogo do último sábado e domingo, a gente vai informar aqui a súmula dos dois jogos, que é um dos documentos que o Paysandu está pedindo junto ao STJD. A gente vai ler aqui a súmula do jogo lá da Arena da Fonte Luminosa, né? Ao término do primeiro tempo, as equipes e a arbitragem tomaram ciência de que a partida Brusque e Paysandu havia sido suspensa nos acréscimos do primeiro tempo por questões de segurança no setor destinado à torcida visitante. Em razão desse fato, as equipes não retornaram ao gramado para o segundo tempo por entenderem inviável o prosseguimento isolado desta partida diante da exigência de simultaneidade prevista no Regulamento Geral do Campeonato Brasileiro da Série C, o que teria sido expressamente reiterado pela Diretoria de Competições da CBF. Com a continuidade apenas desta partida, prejudicaria essa simultaneidade determinada, decidiu esta arbitragem pela suspensão da mesma para garantir a observância das normas da competição, o que foi confirmado em orientação recebida da própria CBF. Portanto, os tempos de entrada, acréscimos, início e paralisação ficaram assim. O primeiro tempo começou às 5 da tarde em ponto, né, quando teve a súmula de Ferroviária e Inter de Limeira. Começou às 5 da tarde, o final do primeiro tempo terminou às 5h48. A gente chama ali perto de 10 para as 6, né? Aí a suspensão ocorreu logo após o término do intervalo do jogo, né? Sendo que no domingo, né, no dia 11 de outubro, o início do segundo tempo foi às 15h21 e o término foi às 16h11, né? E as duas equipes entraram no mesmo horário, né? 3h20, né? Lembrando que lá foi a questão do primeiro tempo, né? No caso, o primeiro tempo foi todo disputado, teve apenas a questão do segundo tempo. Aí a gente vai para a súmula do jogo do Paysandu e do Brusque, que foi uma página. Exato, foi uma página mesmo, né? O Wilton Pereira Sampaio colocou que a partida foi interrompida aos 47 minutos do primeiro tempo, né? Que foi informado pelo delegado da partida, o senhor José Carlos Goulart Júnior, né? Que havia sido constatado um problema estrutural na arquibancada onde se encontrava a torcida do Paysandu, colocando em risco a segurança dos torcedores e do próprio cinegrafista que estava trabalhando, né? A partida foi interrompida para que providências pudessem ser tomadas. a conformidade, né, aguardar um período inicial de 30 minutos, prorrogado pelo igual tempo, no caso mais 30 minutos, e ao término desse período, fomos informados pelo comandante do policiamento, o major João Hélio Schneider de Siqueira Campos, de que seria necessário aguardar mais tempo, uma vez que o policiamento ainda realizava tentativas de solucionar o problema por meio do remanejamento dos torcedores para uma área que oferecesse melhores condições de segurança. Em razão dessas tentativas, o período total de espera foi de 1 hora e 45 minutos. Fomos informados pelo delegado que o comandante do policiamento, em avaliação conjunta com o comandante do Corpo de Bombeiros, concluiu que não seria possível garantir a segurança necessária para a continuidade da partida com a presença de torcedores na arquibancada comprometida, né? Aí decidiram pela suspensão da partida. Os procedimentos adotados tiveram como referência, né, o Regulamento Geral de Competições, o Manual de Competições, né, da CBF. Né, após as tentativas de solucionar o problema, não foi possível garantir condições necessárias de segurança para a continuidade da partida. Fato posteriormente informado por auto de infração emitido pelo Corpo de Bombeiros do Estado de Santa Catarina, e que o laudo, né, dessa a ocorrência foi emitida na súmula da partida. Cumpre informar que restavam apenas 3 minutos para o encerramento do primeiro tempo e que o placar estava 1-0 para o Paysandu. Relata também que após a interrupção da partida, os jogadores ainda se encontravam no campo. Foi possível ouvir por meio do sistema de som do estádio o seguinte comunicado. Abre aspas. Atenção, torcedor do Paysandu. Se você não se comportar como ser humano, o jogo não vai recomeçar. Ressalto que tal comunicado não foi solicitado pela equipe de arbitragem, tampouco foi possível identificar o responsável por sua realização. Aí que eu quero chegar. Por mais que não dei nada, mas venhamos e convenhamos, gente. Não é a primeira vez que o Brusque, o clube catarinense, comete esse tipo de delito no futebol. Não é a primeira vez. Vocês devem lembrar do caso Celcinho. O Celcinho jogando pelo Londrina, né? E foi na Série B de 2021 foi proferida palavras relacionadas a insultos racistas contra o Celcinho, que jogou no Paysandu, né? E detalhe, o jogo estava sendo de portões fechados lá no Augusto Bauer, né? Só tinha dirigentes do Brusque que ofenderam o Celcinho de forma gratuita, né? E novamente esse tipo de comportamento. É por essas e outras que eu defendo que crimes como xenofobia, racismo, o clube deve perder ponto. Defendo que o clube perca pontos, né, ao final do campeonato, né? E eu vou continuar lendo aqui, né, a súmula. A complementação da partida ocorreu no dia 11 de outubro, às 3 da tarde, por questões de segurança. Ressalto que a torre destinada ao cinegrafista foi liberada, conforme termos de liberação. Informo que, por fim, em razão de limitações do sistema de preenchimento da súmula, alguns dados referentes à cronologia da partida foram inseridos exclusivamente para possibilitar a publicação da súmula. Dessa forma, solicito que sejam desconsiderados os registros constantes no campo cronologia, né? Entrada da equipe mandante no primeiro tempo, 4h50, equipe visitante também. Início do primeiro tempo, às 5 horas da tarde do dia 10 de outubro. O término foi no dia 11 de outubro, às 3 horas e 4 minutos. O início do segundo tempo, às 3h21. E o término do segundo tempo, às 4 horas e 13 minutos. Informo que não houve atrasos nos procedimentos de entrada das equipes no primeiro tempo. Houve um atraso de 2 minutos para o reinício do segundo tempo em razão da necessidade de aguardar a simultaneidade dos jogos, seguindo o ofício da CBF. Informando aqui também, importante salientar que as equipes do Brusque e Paysandu, juntamente com a equipe de arbitragem, retornaram início aí as outras informações inseridas na súmula proferida pelo árbitro Wilton Pereira Sampaio. Aí eu pergunto a vocês, não está na hora da CBF rever a questão de laudos nos estádios? Não está na hora de rever uma certa cobrança para que os clubes deem condições para torcedores, para a imprensa, porque a gente diz o seguinte, foram os torcedores, ok, mas o cinegrafista que estava no alto da torre também correu o risco. E aí que vem a questão das condições de trabalho para a imprensa, e um problema não é só lá, aqui também, e aí vai a crítica ao clube do Remo também, porque o Bainão comporta de condições precárias para se trabalhar. E aí eu pergunto, vão esperar acontecer alguma tragédia para tomar providência? Né? E o Paysandu vai brigar com todas as forças na Justiça Desportiva, já mandou o ofício lá para o STJD para aguardar a decisão lá na Justiça Desportiva sobre este assunto. O Paysandu pede os laudos do Corpo de Bombeiros, a punição ao Brusque e o WO do jogo. Quanto ao WO, não sei se vai conseguir, mas certamente o Brusque vai ser penalizado por conta dessa falta, né, de segurança lá no seu estádio, que eu já disse aqui, que é o estádio de Minecraft, né? Arena Minecraft, né? Como a gente diz. A gente vai falar mais sobre esse assunto no próximo bloco, são 4 horas e 18 minutos. A gente vai para o intervalo, daqui a pouco a gente volta, vai falar mais do Paysandu, com essa questão agora, desse novo momento do clube de férias. O Paysandu que só vai voltar em dezembro, tem as eleições, mas também tem o Remo aí que vai enfrentar o Bragantino no próximo domingo no Mangueirão. Daqui a pouco a gente volta no CBN Esporte Pará, segunda edição.
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5: O De volta com o CBN Esportes para a segunda edição. São 4 horas e 21 minutos. O Paysandu, né, já se encontra em Belém, já está de férias, depois aí da perda do acesso no Campeonato Brasileiro, e agora é arrumar a casa, né? O Paysandu que vai ter aí o seu período eleitoral e depois vai trabalhar para formatar aí o elenco para a próxima temporada, né, do Campeonato Paraense, do Campeonato Brasileiro, né, isso e muito mais, né, o Clube Bicolor vai tentar organizar aí para o futuro, né, do seu clube para a próxima temporada. O outro ponto também é quanto à permanência ou não do Mazola Júnior como novo como técnico do Paysandu. Né, a permanência do Mazola e também a permanência do Marcelo Santana no, à frente do futebol do Paysandu vai depender das eleições. A gente sabe que o Márcio Tuma, presidente do Paysandu, é candidato único à presidência do clube. É, deve ser eleito, né, para o mandato de 2 anos. E daí ele vai definir as questões relacionadas à executiva e também à escolha do novo treinador. Né. Já se sabe que existe uma possibilidade do Mazola continuar no Paysandu para que se faça um trabalho a médio e longo prazo voltado exclusivamente para o Campeonato Brasileiro, porque o Paysandu vai ter muitos problemas para o ano que vem, e eu digo isso quanto à questão de receita. É, o clube está em processo de recuperação judicial, né, e vai ter que se virar para montar o elenco para o ano que vem com pouca grana no caixa. Né. E detalhe que ano que vem a Série C ela vai ser uma competição um pouco mais longa do que o normal. Tá bom, gente? E a gente informa isso porque ano que vem a Série C terá 24 clubes. Né, vai ter aí uma série de medidas em que o futebol brasileiro vai entrar em vigor, né, e a Série C, né, vai ser o seguinte, né, o regulamento, todo mundo se enfrenta, né, na primeira fase, né, depois os melhores, os 8 primeiros avançam para a próxima fase, né, avançam para a próxima fase, para o quadrangular, e depois a final, né, vai ser disputada aí para a temporada de 2027. Então, ano que vem a Série C terá 23 rodadas na primeira fase, o quadrangular com 8 datas, com 4 datas, ou com 6, perdão, 6 datas, e a final com 2 datas, a Série C do Campeonato Brasileiro, que será disputada de 4 de abril a 31 de outubro. Né? Lembrando que ano que vem algumas as competições vão parar por conta da Copa do Mundo de Futebol Feminina. Né? A gente vai informar aqui o seguinte, por exemplo, a Copa do Mundo Feminina ela começa no dia 24 de junho, né? E aí a Série A e a Série B vão ter um recesso de dias aí, né? Vão ter um recesso aí, né, na primeira fase, né? E a Copa do Mundo Feminina ela termina no dia 25 de julho, né? Ela termina no dia 25 de julho, né, a definição em torno, né, das finais aí do Campeonato Brasileiro da Série C aí para a temporada do ano que vem. Lembrando que a Série C do ano que vem terá 31 datas, ou seja, serão 23, né, 25 datas, mais as 6 rodadas do quadrangular. Né? E a Série C também terá jogos aí durante, algumas rodadas serão disputadas durante o meio da semana, o que será uma grande novidade. Mas o Paysandu já começa a trabalhar na hipótese de ter alguns atletas para o ano que vem. Né? A gente vai até trazer uma lista amanhã no primeira edição, a lista dos jogadores que tem contrato com o Paysandu até o fim do ano que vem. Quem acaba o contrato no final do ano, quem merece ficar, quem merece sair do Paysandu para a próxima temporada. Outros nomes vão voltar para Curuzu e aí vão seguir aí a vida, né? Mas a grande preocupação bicolor para o ano que vem é, além das competições, além de voltar para a Série B o mais rápido possível, é o seguinte, é o recurso financeiro, né? O Paysandu tem que resolver pendências financeiras o mais breve possível, né? E para que possa ganhar um fôlego financeiro, né, no futebol. Tem esse aporte do seu centro de treinamento que vai ajudar bastante, mas precisa sim ter recursos em caixa para trabalhar no futuro do clube, né, pensando aí em competições e também em outros momentos aí do nosso futebol. São 4 horas e 28 minutos. Vamos para o repórter CBN. Na volta, aí a gente fala de Remy Bragantino, o Leão, que já voltou aos treinos, inclusive está treinando nesse momento. Vai encarar um Bragantino embalado aqui em Belém no domingo no Mangueirão. Vem o repórter CBN, daqui a pouco a gente volta no CBN Esporte Pará, se puder que seja.
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0: Terça-feira, 13 de outubro de 2026. 10 diretórios do MDB decidiram apoiar a reeleição do presidente Lula no segundo turno da disputa presidencial. Em nota, eles afirmam que estão ao lado do petista pela defesa da liberdade, da democracia e da soberania do povo brasileiro. Os diretórios do MDB que apoiam Lula são os dos estados do Amazonas, Alagoas, Bahia, Ceará, Maranhão, Pará, Pernambuco, Piauí, Paraíba e Rondônia. Todos são comandados por lideranças políticas próximas do presidente. O posicionamento desses estados do Norte e Nordeste confronta os da região Sul, Sudeste e Centro-Oeste, que apontaram e optaram, melhor, por integrar a campanha do senador do PL, Flávio Bolsonaro. A nova gestão do Aeroporto Internacional do Rio de Janeiro, Galeão, pretende ampliar a oferta de voos em 30 destinos e atrair cerca de R$1 bilhão em investimentos privados nos próximos 3 anos. Já as primeiras melhorias no terminal devem aparecer no início de 2027 em áreas como banheiros, iluminação e comércio. Os planos foram apresentados hoje pela empresa espanhola Aena, que assumiu a gestão do aeroporto na semana passada. O ex-presidente José Sarney, de 96 anos, deixou a UTI e foi transferido para o quarto do hospital, onde está internado em São Luís. Ele se recupera de uma cirurgia abdominal realizada na sexta-feira para reverter uma obstrução intestinal. A informação foi confirmada pelo hospital. Esta é a terceira internação do ex-presidente desde setembro. No mês passado, ele ficou 3 dias internado para tratar uma pneumonia. Sindicatos de estudantes, organizações profissionais e a oposição convocaram um novo dia de mobilização para exigir melhores condições de ensino e aprendizagem na França. Cerca de 200 escolas estão fechadas, segundo o Ministério da Educação. Em 3 semanas, já foram 5 protestos no país. No horário de Brasília, 4h34.
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3: De volta com o CBN Esportes para a segunda edição, são 4 horas e 36 minutos. Antes da gente passar para o assunto Clube do Remo, o pessoal está perguntando aqui sobre os jogadores que têm contrato com o Paysandu para o ano que vem. Vamos lá. Quem tem contrato até o fim do ano? Gabriel Mesquita, Jean Drosny, o Marcão, goleiros, os zagueiros Gustavo Henrique, Pedro Carrerete, Bruno Bispo, o Lucas Rodrigues, né? E o Renan Castro, né? Alguns deles aí estão emprestados, né? O Gustavo Henrique, Carrerete, Lucas Rodrigues e o Renan Castro, que já vai voltar ao Guarani, né, que tem contrato lá. O Iarley e o Libonati, né, que são zagueiros da base do Paysandu, tem contrato até 2028 com o clube, né? Quem tem contrato até o final do ano também é o Luciano Taboca, Cauã Dias, Facundo Bonifácio. O Edilson tem mais um ano de contrato com o Paysandu. O Edilson tem contrato até o final de 2027, então o Edilson continua no Paysandu. E o Eduardo também tem contrato até o final do ano. Assim como o Matheus Capixaba, que é o lateral da base, tem contrato até 31 de dezembro de 2028. Vamos lá agora para o meio de campo. Pablo Alcântara.

Cleiton Pego, Thalisson, Ítalo Carvalho, Juninho. Esses jogadores têm contrato até o final de 2026, até o final do ano. Ângelo tem contrato até 2028, né? Cliver, né? O Cauã Hinkel também. E o Chapacase, que perdeu o gol que seria o gol do acesso do Paysandu, ele tem contrato até o fim do ano que vem. Ou seja, o torcedor do Paysandu vai ter que ainda aguentar um pouquinho o Chapacase em campo por conta do gol perdido, o gol que valeria o acesso para o Paysandu no ano que vem. Então, o Paysandu teria, né, vai ter mais um ano de contrato aí com o uruguaio Chapacase. Então, tá aí a questão dos jogadores. Então, né, Edilson e o Chapacase são os atletas que têm contrato com o Paysandu até o final do ano que vem. A grande maioria tá acabando empréstimo, aí vai ser devolvido. Existe a possibilidade do Paysandu contar com o Ítalo pro ano que vem, né, que foi o artilheiro do clube nessa temporada. Bora ver o desenrolar dos acontecimentos. Agora sim, vamos falar do Clube do Remo, às 4 horas e 40 minutos no CBN Esportes Pará, primeira edição, segunda edição, o Leão Azul Paraense volta aos treinos na tarde de hoje, inclusive está treinando nesse momento no Baenão, né, depois do empate sem gols contra o Vasco da Gama, lá em São Januário, jogo no último sábado. E o técnico Thiago Carpini já vai ter uma dor de cabeça no gol. Marcelo Rangel tá fora do jogo contra o Vasco. O Rangel, ele vai cumprir o terceiro cartão amarelo, né, que pegou no jogo de sábado. E o Rangel desfalca o Remo diante da equipe do Vasco da Gama. Daí tem duas opções: Igor Vinhas ou o Ivan Quaresma. Um dos dois será o goleiro titular do Remo no jogo contra o Bragantino no próximo domingo às 7:30 da noite no Mangueirão. A diretoria do Remo já confirmou os ingressos: R$40 arquibancada e 80 cadeira. Os ingressos já estão à venda, né? Eu até confesso a vocês que o Remo poderia colocar até R$30 esse ingresso para o jogo de domingo, porque no domingo, 7:30 da noite, é um horário bastante complicado, bastante ingrato para o torcedor acompanhar o jogo entre Clube do Remo e a equipe do Bragantino, né? E o Leão Azul Paraense, ele não vai ter o Rangel, mas possivelmente, talvez também não tenha o Tchamba, né? O Tchamba está ainda machucado, né? O Tchamba deve ser preservado para o jogo contra o Cruzeiro da outra semana, né? Lá em Belo Horizonte. E também, né, o Remo pode ter retornos aí, né? O João Lucas pode voltar a ser relacionado, já pode voltar à titularidade. Enfim, são opções que o treinador da equipe remista, né, o Carpini, vai tentar fazer para trabalhar aí a equipe azulina visando o jogo do próximo sábado lá no estádio do Mangueirão. E falando no Bragantino, o Bragantino ontem venceu o Cruzeiro por 4-2, né, pela rodada da Série A do Campeonato Brasileiro. O Bragantino, jogando em casa, ganhou do Cruzeiro por 4-2. Ontem também tivemos a vitória do Atlético Paranaense, 4-1 sobre a Chapecoense. E o empate, né, entre Coritiba e Botafogo, 1-1. Né? Agora, aqueles pontos perdidos, que o Remo perdeu perdeu muitos pontos no começo do campeonato e naquela derrota contra a equipe, naquele empate contra o Grêmio, né, já estão fazendo falta, né, para o torcedor azulino colocar na calculadora em termos de classificação. Se não, a gente pode ver o seguinte: se o Remo tivesse vencido Mirassol, o Atlético fora de casa e vencido o Grêmio no último jogo, né, o Remo estaria com 31 pontos, com a mesma pontuação do Grêmio. E aí certamente seria um outro campeonato, porque o Remo ficaria a um ponto de sair da zona do rebaixamento, né, e ficaria

0: também a 4 pontos de uma de quem sabe tentar uma competição internacional. Por que eu digo competição internacional? Porque o Vasco é o 14º, ele tem 35 pontos, né? Do Vasco para baixo, do Mirassol que tá em 16º para baixo, a briga é para não cair. OK. Mas o Vasco, ele pode ser beneficiado por conta, né, de clubes que podem ganhar o Campeonato Brasileiro ou ganhar vaga na Libertadores e acabar ganhando uma Copa Sul-Americana. Se não, vejamos. Amanhã é quarta, amanhã tem Palmeiras e Fluminense, semifinal de Libertadores. A gente já sabe que vai ter um clube brasileiro na final da Libertadores. O Flamengo joga na quinta contra o Estudiantes lá da Argentina. E passando a final, vamos supor que seja Palmeiras e Flamengo, o G4 do Campeonato Brasileiro viraria um G5, né? Porque, ou até G6, porque os dois estão brigando ponto a ponto pelo título brasileiro, né? E aí beneficiaria, por exemplo, Atlético Paranaense e Fluminense, poderia beneficiar o Bahia e também o próprio Cruzeiro. O Cruzeiro atualmente é o 6º colocado com 48 pontos, né? E é o primeiro que seria beneficiado em um título aí envolvendo um clube brasileiro de Libertadores ou do Campeonato Brasileiro, né? E a gente também fala da Copa do Brasil, né? Porque dos 4 semifinalistas que estão na Copa do Brasil, apenas o Palmeiras está brigando pelo título. O Vasco está lá embaixo, o Atlético Mineiro é o 7º colocado, está logo atrás do Cruzeiro, e o Grêmio está em 18º. Brigando para não ser rebaixado, ou seja, é muita coisa envolvida para a equipe, né, as equipes brigando por vaga. E o Remo tem que aproveitar essas oportunidades aí, se quiser pensar em se manter na Série A do Campeonato Brasileiro. Literalmente à espera de um milagre. É difícil, torcedor? É muito difícil. Porque nunca na história dos pontos corridos do Campeonato Brasileiro, uma equipe com 25 pontos, chegando à 31ª rodada, escapou da queda, né? Então o Remo vai tentar fazer essa proeza aí, né, de evitar o rebaixamento para a segunda divisão do Campeonato Brasileiro, né? Faltando aí 7 rodadas, né? Já temos vamos para a 31ª agora nesse final de semana. E só lembrando que o Vasco e a Chapecoense estão com um jogo a menos, né? O jogo ainda vai ser marcado pela CBF, até porque o Vasco está jogando as semifinais da Copa Sul-Americana e também da Copa do Brasil, e a Chapecoense, né, a corda tá para arrebentar para o Índio Condá, para a Chape, né, que ontem perdeu mais uma, né, tá com 18 pontos, né, e ainda tem um jogo a menos em relação ao Vasco. Tá a 7 pontos, né, do clube do Remo, a Chapecoense. Uma situação muito desesperadora do time catarinense aí, que tá para arrebentar a corda da Chape para o rebaixamento da segunda divisão do Campeonato Brasileiro. Só informando o seguinte, que o Remo vai treinar hoje, amanhã, na quinta e na sexta e no sábado, no período da tarde. Todos os treinos desta semana no Bainão serão no período da tarde. A concentração no sábado, logo após o coletivo, apronto, o chamado recreativo, né? E aí a concentração do time para o jogo diante da equipe do Bragantino pelo Campeonato Brasileiro, né? Lembrando, mais uma vez, lembrando o seguinte, que na próxima sexta-feira, às 8 da noite, o Remo joga contra o Cruzeiro em Belo Horizonte, depois tem um jogo contra o Botafogo em Belém, na última semana do mês de outubro, pelo Brasileirão. O Remo que busca a vitória para conquistar, para respirar um pouco, né, pensar, sonhar ainda que é possível escapar do rebaixamento para a segunda divisão do Campeonato Brasileiro. Só lembrando que o Vasco, né, que jogou com o Remo no sábado, hoje enfrenta o Boca pela Copa Sul-Americana, né, o jogo de ida aí da semifinal, 9:30 da noite, lá na Argentina. Antes da gente ir para o intervalo, vamos informando aqui o placar da Liga dos Campeões, que tem jogo rolando. Arsenal e Lille 0-0, a Inter de Milão vai empatando com o Bruges da Bélgica em 1-1, né, todos os jogos no intervalo. RB Leipzig e PSV Eindhoven 0-0, Atlético de Madrid vai vencendo o Manchester United por 1-0, e olha a zebra aí, o Viking vai vencendo o Bayern de Munique por 2-0, né? Surpresa enorme. O Galatasaray empatando com o Barcelona em 1-1 e o Villarreal vai vencendo o Napoli 2-1. Esses jogos todos no intervalo. Mais cedo tivemos a vitória do Sporting sobre o Lens por 2-0 fora de casa, com direito a gol do Luizito Soares. E o Sabah venceu o Slavia Praga por 2-0. Os jogos de hoje da Liga dos Campeões da Europa. 4:50, vamos de intervalo, na volta tem mensagem do torcedor, tem também notícias aí da CBF, do Campeonato Paraense, né, que pode ter mudanças aí no Campeonato Paraense para o ano que vem. Já já a gente volta na reta final do CBN Esportes Pará, segunda edição.
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1: De volta com o CBN Esportes Pará, segunda edição, são 4h53. Eu queria agradecer aqui ao Carvalho da Marambaia, que mandou um áudio um pouco longo, né, até pela reta final do programa. Mas, ô Carvalho, muito obrigado pela tua participação. Vou tentar resumir o áudio dele aqui pra gente. Ele disse que é perda de tempo o Paysandu ingressar na justiça por conta, né, do recurso aí que ingressou no STJD. Para ele é perda de tempo, é dinheiro jogado fora e mais motivo de chacota para os outros. E ele também faz uma crítica sobre os estádios aqui de Belém, né? Estádio do Remo, né, que tem uma estrutura, né, parecida, onde ficou aquele cinegrafista lá do jogo do Brusque, né, Brusque Paysandu, e também o gramado da Curuzu. E aí eu assino embaixo, viu, Carvalho, o que tu falaste. Por conta da reta final do programa, a gente não vai colocar o áudio na íntegra, mas fica aqui registrado a tua participação, porque há muito tempo a gente que eu digo enquanto jornalista, pelo menos quando vai trabalhar no Baenão, a gente não tem estrutura para trabalhar. É até lamentável, né, o Remo num clube, de massa, clube na Série A, né, não pensar em conforto, em condição de trabalho. Vai chegar mais um campeonato paraense e a gente vai ver aquelas cenas de novo, né, de cabine. Ou de novo, outra vez, né? E outro ponto, a questão da Curuzu. Eu lembro até, que foi até aqui nesse estúdio, que a gente recebeu o Felipe Albuquerque aqui, né, executivo do Paysandu. Isso, ele falando que naquele momento o Paysandu tinha se mantido na Série B, né, ele já havia conversado com a diretoria para trocar o gramado da Curuzu. A diretoria não ouviu, o gramado ficou aí, e em vários jogos o Paysandu teve problemas no seu gramado, né? E agora vai ter tempo de sobra para fazer isso, né? O Paysandu vai ter novembro, dezembro, pelo menos a primeira quinzena de janeiro, porque fazendo as contas aqui rapidinho, o Campeonato Paraense deve começar lá pro dia 15, lá pro dia 16 de janeiro, e geralmente a rodada de estreia de Remo e Paysandu geralmente é no Mangueirão. Então o Paysandu dá para ganhar um tempinho a mais para trocar a grama lá do estádio, do seu estádio, do estádio da Curuzu. Mas o mais importante, não vamos olhar pro quintal dos outros, vamos olhar pro nosso. Dá condição pro torcedor de torcer com calma, de dar uma acomodação melhor, para a imprensa trabalhar melhor, para os jogadores desenvolverem o seu trabalho também, né? Antes tarde do que nunca para pensar em itens como centro de treinamento, acomodações, condições para trabalhar, para fazer. Talvez pela primeira vez eu vou ver uma pré-temporada digna para Remo e Paysandu nesse começo de 2027, por conta da conclusão do centro de treinamento dos dois clubes, né? Talvez pela primeira vez também eu veja a Tuna Luso Brasileira ter um gramado decente para trabalhar, que é uma das novidades que vamos ter no ano que vem. A volta do gramado, volta do Souza no Campeonato Paraense do ano que vem. É a volta do Francisco Vasquez, é a volta do Colosso do Tapajós lá em Santarém, né? E vai ser muito interessante dar condição para esses jogadores, para todo mundo trabalhar e desenvolver o seu bom futebol, o seu bom trabalho, né? Futebol também é uma cadeia que envolve trabalhadores aí, como jogadores de futebol, treinadores, enfim, envolve todo mundo. E falando em Campeonato Paraense, só pra gente encerrar, congresso técnico provavelmente em novembro, né? já se sabe que o Campeonato Paranaense será mantido com 10 datas, né? Primeira fase com 6 rodadas, quartas de final e semifinal com jogo único e a final em 2 datas para se apontar o campeão paraense dessa temporada. Né? Outro ponto, né? Remo e Paysandu, Amazônia Independente e São Raimundo vão ficar em chaves opostas, justamente para ter os chamados clássicos locais, né? O Repá e também o jogo lá, Amazônia Independente e o São Raimundo lá de Santarém. Ainda tem um Panterão lá em Santarém, que também é outro estádio que pode receber jogos aí no começo do Campeonato Paraense, né? Então, e aí fica a expectativa, quando é que provavelmente deve começar o Campeonato Paraense, porque tem a Supercopa Grão-Pará, Paysandu e Capitão Poço vão disputar o título, né, que abre a temporada do futebol, mas a data será divulgada pela federação em outro momento. São 4 horas e 58 minutos, o CBN Esportes para a segunda edição vai ficando por aqui. O programa de hoje teve a operação de áudio de Carlos Aguiar e Eider Vilhena, gerência de conteúdo e programação de Daniele Pires, direção de jornalismo Paulo Fernandes.
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1: Vocês vão ficar agora com o repórter CBN, logo em seguida o CBN Ponto Final. Um grande abraço, até amanhã.
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1: Terça-feira, 13 de outubro de 2026. O ex-governador do Ceará, Ciro Gomes, foi a um jantar com o banqueiro Daniel Vorcaro na casa do advogado Valfrido Vardi, em São Paulo. A ideia era tentar convencer o político a parar de criticar as operações de precatórios de interesse do Banco Master. A informação está numa troca de mensagens em julho de 2024 entre Vardi e Vorcaro. Depois do jantar, não há registro de críticas nas redes sociais de Ciro e às operações de precatórios. O material obtido pelo Estadão integra as investigações sobre as fraudes no Master. As grades de proteção da passarela das Cataratas do Iguaçu, em Foz do Iguaçu, no Paraná, começaram a ser retiradas pela primeira vez desde 2023, devido à cheia do Rio Iguaçu. A medida faz parte de um protocolo de segurança para permitir a passagem da água e evitar danos à estrutura diante da previsão de aumento da vazão. Nesta manhã, a vazão das cataratas chegou a mais de 11 milhões de litros de água por segundo, cerca de 7 vezes a média histórica. A passarela está interditada desde domingo. Apesar da restrição, o Parque Nacional do Iguaçu permanece aberto para visitação. A porta-voz da Casa Branca, Kate Zakaria, demonstrou nervosismo durante a primeira coletiva de imprensa desde que assumiu o cargo no governo Trump. Ela não soube responder às perguntas dos jornalistas presentes sobre políticas de governo. Perguntada se Washington teria interrompido o fornecimento de inteligência militar à Ucrânia em meio à guerra contra a Rússia, Zakaria disse que teria que verificar a informação e responder depois. No horário de Brasília, 5:02.
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2: Cinco e três.
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1: Olá, muito boa tarde. Seja bem-vinda, seja bem-vindo ao Ponto Final CBN desta terça-feira, 13 de outubro de 2026. Terça com cara de segunda, porque ontem foi feriado, então primeiro dia útil dessa semana. Nós vamos juntos e juntas até às 7 da noite, com muita informação, análise e prestação de serviço. Carolina Moran, boa tarde, tudo bem?
2: Oi, Débora. Boa tarde para você. Boa terça-feira para todo mundo. Boa semana. Vamos nessa.
1: E você pode participar com a gente. Manda mensagem para o nosso WhatsApp, que é o 11 99911 9981. São 5 horas 4 minutos. Isa Stacianini tem informações ao vivo em Brasília. Todo imbróglio envolvendo o canal Exército do Lula e a discussão no TSE. Oi, Isa. Boa tarde.
3: Oi, Débora. Boa tarde a você, a Carol e aos ouvintes. Olha, o presidente do Tribunal Superior Eleitoral, Cássio Nunes Marques, autorizou agora há pouco o canal Exército do Lula voltar a funcionar. Isso depois que a campanha do presidente incluiu o link na Justiça Eleitoral como sendo parte da comunicação oficial. Nunes Marques, portanto, reconheceu que a campanha cumpriu parte da exigência em formalizar esse endereço como sendo do registro da candidatura e, portanto, deixou de existir aquela decisão anterior dele que retirava o canal do ar. Porém, Débora, na prática, o exército de Lula nunca saiu do ar, apesar ali das sucessivas decisões desde o feriado prolongado. O canal continuou sendo utilizado, ele é administrado pelo deputado André Janones da Rede e conta atualmente com 4 milhões e 200 mil seguidores. Nunes Marques, portanto, só estabeleceu um prazo de 48 horas contados a partir de hoje, que foi quando a campanha do presidente Lula incluiu o link do WhatsApp como sendo parte da comunicação oficial. Inclusive, depois desse vai e vem de decisões, Nunes Marques reuniu a campanha dos dois candidatos, tanto do presidente Lula como também do adversário Flávio Bolsonaro. Essa reunião ocorre desde as 3 horas e 50 minutos aqui no TSE, onde eu estou, e reúne representantes das duas campanhas, além de falar sobre o canal, que é alvo ali de decisões desde o feriado prolongado. A reunião também trata sobre o crescimento de conteúdos desinformativos entre o primeiro e o segundo turno das eleições e proteção contra deepfakes, ou seja, essas ferramentas, né, de proteção de voz, e também o convite para as campanhas acompanharem a apuração dos resultados no TSE ao lado do presidente Cássio Nunes Marques, isso no segundo turno das eleições marcado para o dia 25 de outubro. Mais cedo, o deputado federal André Janones divulgou um vídeo nas redes sociais em que questionou esse prazo de 48 horas em que o canal ficou temporariamente fora do ar.
4: Vou atender todas as decisões judiciais. Se amanhã ele mandar tirar o canal do ar, eu vou tentar mobilizar democraticamente. Veio a última decisão, sabe o que eu vou fazer? Eu vou cumprir, como eu vou cumprir todas as decisões que forem emanadas.
3: Teve uma outra fala também, Débora, mais recente, que Janones fala sobre essa coincidência que ele chama do canal ter ficado fora do ar por 48 horas, justamente dentro desse período da votação do fim da escala 6-1. Ele questiona que foi uma coincidência muito significativa essa decisão ter ocorrido bem nesse período da votação de um projeto que tem grande da sociedade. Débora.
1: Obrigada pelas informações, Isis Tassarini, em Brasília. E essa decisão de Cássio Nunes Marques, né, Carol, que antecedeu essa liberação, mas ele derrubou uma determinação do Corregedor-Geral da Justiça Eleitoral, Ricardo Villas Boas, sem submeter o tema ao plenário. Isso provocou grandes críticas nos bastidores, é o que traz aqui o jornal O Globo. E na avaliação de integrantes do tribunal, a postura do presidente contribuiu, né, para criar uma crise no TSE às vésperas do segundo turno das eleições, sem precisar, né? Já não basta a crise instalada no STF, que deu uma amainada agora, mas qualquer momento pode levantar fervura de novo.
2: A gente tem visto, né, Débora, ao longo de toda a campanha, essa queda de braço dentro do próprio TSE e do TSE, entre o TSE e o Supremo Tribunal Federal. A gente vai seguir em Brasília, Débora, agora para falar sobre a PEC que põe fim à escala 6x1 e uma mudança de posicionamento do candidato do PL à presidência, Flávio Bolsonaro. Ele é crítico a essa medida, mas disse que agora vai votar a favor. Samantha Klein, boa tarde.
5: É isso mesmo, Carol, Débora, ele acabou mudando esse posicionamento, inclusive foi numa fala hoje de manhã com jornalistas que faziam a famosa portaria aqui em Brasília, e mais cedo foi até o nosso colega João Rosa quem acompanhou. Aí eu fui buscar bastidor a respeito disso. A mudança desse posicionamento ocorreu depois que Flávio conversou com aliados nesse final de semana e também depois de ter observado uma reação da campanha de Lula nos últimos dias. O entendimento, segundo interlocutores do senador, é que era preciso retirar do presidente Lula a estratégia de afirmar que Flávio é inimigo do trabalhador ao se posicionar contra a PEC do fim da escala 6x1 e também ser favorável ao texto alternativo protocolado pelo senador Rogério Marinho, que prevê uma flexibilidade na negociação entre patrão e trabalhador. Inclusive, Carol e Débora, a oposição e o governo já dão como certa a aprovação da matéria amanhã, pelo menos em primeiro turno. Os senadores da oposição vão votar em sua maioria também para aprovar o texto. Inclusive, eles têm uma reunião almoço, que é no chamado Bloco Vanguarda, em que certamente se discutirá isso. A ideia também é evitar emendas ao texto, para evitar que ele tenha de voltar para a Câmara dos Deputados. Podem ser feitos alguns ajustes e certos pontos vão depender de regulamentação posterior. No entanto, a campanha de Flávio também já pensa nos custos, caso seja eleito, ou seja, o governo que vier terá de fazer a compensação. Nesse momento, também há dúvidas se o presidente do Senado, Davi Alcolumbre, vai deixar a votação no segundo turno só para depois das eleições. Flávio, mais cedo, disse que, apesar do seu voto favorável, defende que as pessoas devem mesmo ter liberdade para organizar a própria escala de trabalho.
6: A maioria dos trabalhadores brasileiros querem o fim da 6x1, então eu vou votar a favor do fim da 6x1. Só que a gente defende algo ainda melhor sempre. Eu queria que tivesse liberdade para o trabalhador montar seu jornal de trabalho. Como é que fica a pessoa que trabalha de home office? Isso não está definido na PEC. Como é que fica aquela mãe que não tem com quem deixar o seu filho, só pode trabalhar, por exemplo, 4 horas por dia, só pode trabalhar de manhã, ou só pode trabalhar de tarde, vai continuar engessada a jornada dela.
5: Já o presidente Lula afirmou que o PL de Flávio Bolsonaro resolveu votar a favor do fim da escala 6x1 depois da pressão da sociedade.
7: Parece que depois da pressão da sociedade e parece que depois de todas as manifestações da rua desse Brasil, o partido do PL resolveu votar o fim da escala 6x1. Eu de vez em quando fico pensando, se todo o mal que eu causar a esse país for fazer a direita avançar e atender aos interesses do povo brasileiro, eu vou continuar fazendo isso.
5: A aprovação da escala 6x1, lembrando, é uma das principais apostas do presidente Lula para tentar virar de forma inédita esse segundo turno, vencer Flávio. E o texto, só para a gente lembrar, em linhas gerais, reduz a jornada máxima de trabalho de 44 para 40 horas semanais, sem redução de salário. Com vocês.
2: Obrigada, Samantha. Como a Samantha disse, né, Débora, os partidos do Centrão, a base aí de apoio do Flávio Bolsonaro, os partidos devem liberar suas bancadas para que cada parlamentar vote como quiser nessa questão da 6x1. E a tendência, como disse a Samantha, é que eles votem a favor até diante da pressão popular. Né?
1: Não fez muito sentido para mim essa fala do candidato Flávio Bolsonaro. Ah, porque tem mulheres que precisam trabalhar de manhã, outras precisam trabalhar à tarde. A questão... O que está em discussão no fim da escala 6x1 é que as pessoas possam ter 2 dias de descanso na semana. os setores, pelo menos, que não tem.
2: Redução...
1: Sem redução de salário,
2: redução,
1: né?
2: Redução da carga horária total, né? Sem redução de salário. É, aí seria um outro tipo de... O que ele defende, na verdade, é que o empregado possa negociar suas condições de trabalho com o patrão. É isso que ele fala desde o princípio, né, Débora?
1: Bom, antes de chamar o próximo repórter, só para fazer um registro, o Papa Leão XIV passou por uma cirurgia hoje, foi retirado um nódulo e foi diagnosticado um câncer de pulmão. O Vaticano acabou de divulgar essa informação. Então, Papa Leão XIV diagnosticado com câncer de pulmão. Já já a gente traz mais detalhes, mais informações sobre o que vai ser feito agora, os próximos passos, o tratamento, né? Na verdade, que deve acontecer a partir de agora. São 5 horas e 14 minutos. Ana Carolina Tomé tem mais informações sobre uma proposta, um projeto que foi enviado pelo governo hoje ao Congresso, que trata de perdão de dívidas de microempreendedores. Oi, Ana, boa tarde.
8: Oi, Débora. Oi, Carol. Boa tarde para vocês. Há 12 dias do segundo turno das eleições, o presidente Lula fez um aceno aos microempreendedores individuais. Na terça, o programa Prospera MEI. O pacote reúne 5 medidas para renegociação de dívidas e incentivo financeiro ao setor. 4 delas dependem da aprovação do Congresso, como perdão de dívidas tributárias federais, que deve custar aos cofres públicos 12 bilhões de reais e para beneficiar cerca de mais de 3 milhões e meio de MEIs. Para débitos com bancos privados, pelo Desenrola 3.0, o governo vai comprar as dívidas dos MEIs por 6 bilhões de reais. O plano prevê ainda um repasse de até R$5 mil via Pix para reestruturar os negócios. O governo já havia enviado um projeto de lei ao Congresso para ampliar o limite de faturamento anual da categoria, passando dos atuais R$81 mil para R$110 mil em 2027 e R$140 mil em 2028. O fim da obrigatoriedade de emissão de nota fiscal para pessoa física é a única que será regulamentada por decreto. E durante a cerimônia no Palácio do Planalto, ao lado de ministros como Paulo Henrique Pereira, do empreendedorismo, e Dário Durigan, da Fazenda, o presidente Lula defendeu as medidas ao dizer que o governo precisa dar oxigênio aos MEIs para não morrerem asfixiados.
7: Qual é a grandeza da União? É simplesmente limpar o nome de vocês, tirar o nome de vocês. Por isso, esse perdão. Ou seja, ninguém tem que fazer nenhum esforço, ninguém tem que ir atrás de nada. É o governo que vai tomar a atitude de deixar vocês livres.
8: O mais novo anúncio faz parte do pacote de bondades, numa tentativa, então, de reverter a vantagem do candidato Flávio Bolsonaro, que, lembrando, saiu à frente no primeiro turno com mais de 2 milhões de votos. Outras medidas foram anunciadas recentemente pelo governo, como a retirada total dos impostos federais sobre a gasolina, o reajuste do Bolsa Família e o fim das bets. Débora.
1: Obrigada, Ana Carolina, pelas informações. Bom, essa é uma pauta, um projeto vida real, né, Carol? Enfim, há muitos MEIs endividados e que precisavam de socorro já há mais tempo, né? Por que vir agora, somente nesse momento, a menos de 15 dias da eleição? É uma proposta eleitoreira, embora atenda um público bastante importante.
2: Se a gente elencar todas as medidas, Débora, desde o dia 3 de setembro, quando o presidente anunciou que não havia mais fila para atendimento no INSS, foram 10 iniciativas de cunho eleitoral. Até o primeiro turno foram 8 em 31 dias. Relembrando aqui só algumas delas, né? E quanto vão custar. Essas novas iniciativas aumentaram o gasto mensal com a política, por exemplo, dos subsídios dos combustíveis em mais de 2 bilhões e 600 milhões de reais. Em relação às medidas anunciadas hoje, a mais significativa é a Pix MEI, com essa transferência direta de R$5 mil para cada empreendedor, mas tem algumas outras, né? Além desse pacote das MEIs e do subsídio aos combustíveis, também tivemos o Desenrola MEI de pequeno valor, um pacotão aí de renegociação de dívidas para os MEIs, o anúncio do fim das BETs, também a compra das dívidas, né? Mais uma etapa ali do Desenrola com compra das dívidas pelo Tesouro Nacional. O governo também reajustou o Bolsa Família, acabou com a cobrança do imposto da taxa das blusinhas, teve aquele anúncio da fila do INSS. e ainda a regulamentação do afastamento remunerado de trabalho pelas mulheres vítimas de violência. Esse ritmo aí acelerado de anúncio de medidas às vésperas da eleição, Débora.
1: Você fica agora com o noticiário da sua região. Já já tem mais informações aqui no Ponto Final CBN.

0: Manter todos os funcionários empregados na pandemia de Covid-19 foi o desafio que transformou uma empresa de eventos.
1: Porque eu falei pra minha mãe, todo mundo demitiu todo mundo. E a gente vai ter que demitir todo mundo. E a minha mãe, não tem como demitir ninguém. Isso é um assunto encerrado.
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1: 5 horas 25 minutos, Nadédia Calado tem informações ao vivo sobre mais um apoio a Flávio Bolsonaro. Oi, Nadédia, boa tarde.
2: Boa tarde, Débora, ouvintes. O candidato do PL à presidência, Flávio Bolsonaro, discursa nesse momento, no ato em que o MDB oficializa o apoio majoritário do partido à candidatura dele no segundo turno. Nesse discurso, por enquanto, Flávio já diz que, se eleito, vai ser o maior defensor da democracia e das instituições da história do país. Diz que desavisados acham que a família Bolsonaro é uma ameaça à democracia, mas que é o contrário. Diz também que a justiça perdeu credibilidade e que, para restaurá-la, basta voltar a respeitar a Constituição. E que a prova é que a festa da democracia, as eleições 2026, resultaram na escolha pelo eleitor de um Senado mais à direita e também uma Câmara Federal mais à direita, lembrando que é o Senado que julga pedidos de impeachment de ministros do Supremo. Ele acusou o governo Lula de aparelhar instituições sem provas, diz que ministros, que ele diz que são do presidente, tentam interferir nas eleições, e fez referência ao pai, o ex-presidente Jair Bolsonaro, dizendo que ninguém deveria ter um parente julgado por inimigos. Diz também que saiu com mais energia para a reta final da campanha depois de visitar o pai hoje pela primeira vez em 3 meses. Reiterou que vai tratar criminosos como terroristas, também sem provas. Disse que integrantes do PCC e do crime organizado votam no presidente Lula e que os criminosos estão com medo que ele chegue à presidência. Falou também, fez um pedido para que aliados vão às ruas para virar votos, dizendo que não tem eleição ganha. Esse ato acontece aqui no escritório de campanha do governador reeleito de São Paulo, Tarcísio de Freitas, do Republicanos, que também discursou, assim como o presidente nacional do MDB, Baleia Rossi, que apontou pontos programáticos, dos quais pediu o compromisso de Flávio para dar esse apoio. Lembrando que são 17 diretórios do MDB com Flávio Bolsonaro para o segundo turno, porque outros 10 do Norte e do Nordeste divulgaram hoje uma carta de apoio à reeleição do presidente Lula do PT. É um grupo que reúne Amazonas, Alagoas, Bahia, Ceará, Maranhão, Pará, Pernambuco, Piauí, Paraíba e Rondônia. Nessa carta, os dirigentes dizem que apoiar Lula representa uma defesa da democracia e da continuidade das políticas sociais do governo federal. Débora.
1: Obrigada pelas informações, Nadédia Calado, em São Paulo.
3: A gente tem informação agora, Débora, com Luiz Fernando Figliage, sobre o estado de saúde do Papa Leão XIV. Oi, Luiz, boa tarde.
4: Boa tarde, Carol, Débora, ouvintes. Leão XIV foi diagnosticado com um adenocarcinoma pulmonar, um tipo de câncer no pulmão, após exames de um nódulo removido durante uma cirurgia nesta terça-feira. A informação foi confirmada pelo Vaticano e, durante o procedimento, os médicos retiraram o tumor do pulmão direito do pontífice. O adenocarcinoma nasce em células responsáveis por produzir muco nas vias respiratórias e é muito mais frequente em fumantes, embora também apareça em quem nunca fumou. Esse tipo de tumor responde por cerca de 40% de todos os cânceres de pulmão, segundo o Instituto Nacional do Câncer dos Estados Unidos. A cirurgia do Papa durou cerca de 90 minutos e foi concluída com sucesso e não teve complicações, segundo o boletim médico. O pontífice acordou normalmente após o procedimento e voltou ao quarto do hospital, onde se recupera. Procedimento revelado no fim de semana pelo próprio Papa foi recomendado após médicos detectarem uma lesão no pulmão dele. O anúncio surpreendeu os fiéis durante uma oração na Praça de São Pedro. O pontífice, de 71 anos, não tem nenhum outro problema de saúde conhecido. De origem norte-americana, Robert Prevost foi eleito Papa em maio de 2025, substituindo aí o Papa Francisco, argentino, que morreu em abril do ano passado após uma série de problemas de saúde. A Prefeitura da Casa Pontifícia, que organiza audiências e cerimônias do Papa, disse que os compromissos de Leão XIV estão todos cancelados devido à hospitalização até o dia 20 de outubro, o que não deve afetar a agenda do próximo mês, quando o pontífice tem uma viagem de 2 semanas à América Latina, marcada para o início de novembro, a primeira que fará ao continente. Pela previsão, ele visitará o Peru, onde viveu por mais de 20 anos, Uruguai e Argentina. Carol.
1: Ô Luiz, não tem notícia de que o Papa é fumante. Eu sei que ele gosta de uma cervejinha, porque quando ele foi anunciado Papa, fotos dele aqui no Brasil tomando uma cervejinha circularam. A Santa Sé falou algo sobre o tratamento, detalhamento, como é que ele vai ser feito?
4: Bom, ela chegou a publicar uma nota dando os detalhes sobre a divulgação a respeito desse adenocarcinoma pulmonar. Né, falou sobre a recuperação, né, falou sobre essas questões da agenda, mas acabou não entrando tanto nos detalhes principais, que eu acho que devem vir ao longo da semana, principalmente, porque, enfim, é o Papa, né? Então a gente deve ficar atento a essas novas informações, o que também é uma coisa muito importante, porque ele mesmo tomou a frente aí desse diagnóstico e se colocou aí para deixar os fiéis mais tranquilos em relação a tudo que está acontecendo com ele.
1: Importantíssimo, foi extremamente transparente, o que nem sempre é comum, né? E também disse que esse nódulo tinha sido encontrado bem no início, é um nódulo pequeno, então vamos torcer para que a recuperação seja o mais breve possível. Obrigada, Luiz Fernando.
4: Obrigado.
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0: Terça-feira, 13 de outubro de 2026. O presidente do Tribunal Superior Eleitoral, Cássio Nunes Marques, autorizou que o canal de WhatsApp Exército do Lula volte a funcionar após um prazo de 48 horas a partir de hoje. A decisão surgiu após a campanha do presidente Lula oficializar a ferramenta no Tribunal Superior Eleitoral. O registro do canal no TSE foi uma das exigências de Nunes Marques para que a plataforma pudesse voltar a funcionar. No domingo, o magistrado atendeu a um pedido do candidato Flávio Bolsonaro do PL e suspendeu a plataforma. No mesmo dia, o corregedor-geral do TSE, ministro Ricardo Villas Boas Cueva, derrubou a decisão do chefe do tribunal. O canal reúne mais de 4 milhões de seguidores e é administrado pelo deputado federal André Janones, da Rede Sustentabilidade. Os incêndios florestais já colocaram mais da metade dos municípios do Amazonas em situação de emergência. A crise provocada pelo avanço do fogo e pela fumaça levou à suspensão de aulas e à paralisação de atividades ao ar livre. As investigações apontam que há incêndios criminosos no estado. O Ministério do Meio Ambiente e Mudança do Clima alertou que os suspeitos estão degradando a floresta para preparar áreas para o desmatamento ilegal. A Procuradoria Nacional Antiterrorismo da França informou que assumiu a investigação sobre o ataque a tiros em uma escola perto de Marselha, no sul do país. O caso aconteceu ontem. A investigação inicial apontou que o estudante suspeito, de 14 anos, fazia parte de uma comunidade online que glorifica autores de massacres e incentiva o uso de violência extrema. O aluno atirou e feriu dois professores. No horário de Brasília, 5h33.
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0: Gustavo Ferreira, editor assistente do Valor Invest, já está aqui com a gente no estúdio. Tudo bem, Gustavo? Boa tarde.
1: Alô, alô, Débora, Carol e ouvintes. Boa tarde a todos.
2: Boa tarde.
0: Gustavo, as bolsas abriram em baixa essa semana, porque hoje é o primeiro dia útil, né? Aqui no Brasil, mas também foi feriado, não sei se em todos os Estados Unidos, mas pelo menos em alguns lugares foi feriado também.
1: Pois é, né? A semana começou com uma empolgação bem diferente daquela da semana passada, sobretudo aqui no Brasil, aquela empolgação deu uma esfriada, começando de fora para dentro. O mundo aguarda retomada de ataques americanos no Irã em novembro. Barris de petróleo seguem, assim, acima dos $100 por barril. A próxima pernada de alta do petróleo, portanto, pode acontecer a partir de uma base já bem elevada. A expectativa é de manutenção dos juros americanos no fim deste mês, mas para voltarem a subir em dezembro. Mas o Brasil teve hoje as suas próprias pressões de alta nas expectativas de juros. Caso Flávio vença, a percepção de risco Brasil entre agentes financeiros deve diminuir, pelo menos num primeiro momento. Isso abriria espaço para uma queda mais profunda da Selic. Agora, e se Lula vencer a disputa presidencial? As manifestações pró-governo do fim de semana e do feriado fizeram a certeza, então certeza, de derrota de Lula no mercado fraquejar. Enquanto pesquisas sugerem alguma reação de Lula, Flávio também pareceu hoje um pouco menos confiante. Até ontem, Flávio acusava Lula de oportunista por defender o fim da jornada 6x1. Agora, Flávio defende o fim da escala 6x1, de acordo com ele, por ser a vontade do povo. Se Flávio virar presidente do Brasil, vai tomar mesmo as medidas impopulares desejadas pela média do mercado? Com essa pergunta na mesa, o mercado repercutiu também anúncio feito por Lula hoje, que vai desde o perdão de dívidas até repasses de dinheiro para microempreendedores individuais. Resumindo a ópera, sob esse pano de fundo, o Ibovespa abriu a semana com uma queda de pouco mais de 1% e na contramão do principal índice da Bolsa, o dólar subiu 0,7% aos R$5,02.
0: Obrigada, Gustavo. Até amanhã.
1: Até amanhã, como sempre, convido a acessarem o valorinveste.com. Até lá.
2: Tchau, tchau.
0: Você fica agora com o noticiário da sua região.

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3: 5h49, Nadédia Calado está de volta em São Paulo com outras declarações de Flávio Bolsonaro. Oi, Nadédia.
6: Oi, Débora. Flávio Bolsonaro disse que não está prevista a participação dele no debate da Band no próximo domingo. Ele disse que a equipe técnica da campanha ainda vai avaliar e decidir sobre a possibilidade de que ele vá ao último debate antes do segundo turno, que seria o da TV Globo. Foi uma declaração dada em entrevista coletiva depois do ato em que o MDB oficializou o apoio a ele em São Paulo. Flávio também voltou a falar sobre a proposta que acaba com a escala 6x1, diz que o tema deveria ter sido discutido fora do período eleitoral, porque desequilibra a disputa, diz que não esperava ter que analisar o assunto agora, mas reiterou que vai votar a favor, que gostaria de dar ainda mais direitos aos trabalhadores, mas que a regulamentação vai exigir discussão. Ele também não disse sobre como o restante da oposição deve votar sobre o assunto, diz que não conseguiu conversar com os líderes do PL por causa da campanha eleitoral. E fora isso, voltou a comemorar o fato de ter conseguido visitar o pai, Jair Bolsonaro, depois de 3 meses hoje. Disse que o pai ficou muito feliz com o resultado do segundo turno e deu dicas sobre os próximos passos da campanha. Débora.
3: Obrigada, Nadédia, pelas informações.
7: Débora, a gente tem informações agora em Foz do Iguaçu com o Guilherme Wojtkowski sobre o volume da vazão das cataratas do Iguaçu, que está muito acima da média histórica. A gente tem até imagens para quem está nos assistindo aí pelo YouTube, também pelo Globoplay. Guilherme, conta pra gente qual o impacto disso, né? Até em termos de medidas de segurança para os visitantes no parque. Boa tarde para você.
8: Boa tarde, Carol. Boa tarde, Débora. Equipes do Parque Nacional do Iguaçu e da concessionária que administra as visitas turísticas nas Cataratas do Iguaçu removeram hoje as grades da passarela da Garganta do Diabo, que leva os visitantes até o mirante mais procurado do parque. A retirada das grades não ocorria desde 2023 e faz parte ali do protocolo de segurança da infraestrutura da unidade para evitar, então, que essas grades metálicas, né, sejam arrastadas pelas águas. Devido à cheia do rio Iguaçu, que apresentava volume 8,5 vezes acima do normal, com 12 milhões e 900 mil litros de água por segundo agora, às 5 da tarde, a passarela brasileira da Garganta do Diabo está fechada. Esse fechamento aconteceu desde o domingo pela manhã. E outro ponto interditado, essa interdição ocorreu hoje, é a do mirante ali do espaço Naipi, que fica bem perto de um dos paredões ao lado do elevador panorâmico. Já os demais mirantes da trilha das cataratas do lado brasileiro estão abertos para visitas. O lado argentino das cataratas, onde as passarelas ficam mais expostas às cheias, esse está fechado. Para as próximas horas, tem previsão de aumento na vazão do rio Iguaçu, que pode passar aí da marca de 14 milhões de litros por segundo, mais de 9 vezes acima do normal. E essa cheia do rio Iguaçu, ela é provocada pelas fortes chuvas que estão atingindo o interior dos estados do Paraná e Santa Catarina desde o fim de semana. Somente aqui em Foz do Iguaçu, para vocês terem uma ideia, ontem houve um acumulado de mais de 170 milímetros de chuva. Além do rio Iguaçu, o outro grande rio da fronteira, que é o Paraná, está com vazão acima da média na região, o que faz com que a usina de Itaipu esteja agora com 2 das 3 calhas do vertedouro abertas para escoar o excedente de água no reservatório. O Rio Paraná já atingiu a cota de inundação na região da Ponte da Amizade. São mais de 100 famílias afetadas ali no lado paraguaio da fronteira. Inclusive, uma mulher de 58 anos faleceu ontem no Paraguai devido ao desmoronamento da sua residência. Aqui em Foz, estruturas como o Porto de Areia e também um dos clubes náuticos da cidade já foram alcançadas pela cheia e deve seguir pelos próximos dias em razão aí da continuidade das chuvas. Carol.
7: Obrigada, Guilherme. Efeitos da mudança climática, né, Débora? A gente já vinha alertando que os impactos do El Niño seriam muito grandes, muita chuva na região sul e, em contrapartida, seca na região norte, né, com toda aquela fumaça das queimadas cobrindo Manaus, aulas da rede municipal por lá suspensas, moradores usando inclusive máscaras por lá. São duas faces aí da mesma no nosso país, né?
9: Exato, e na imagem que o nosso ouvinte acompanha, a gente vê a formação de um arco-íris, né? Mas saber o que está causando todo esse volume de água traz uma preocupação que, infelizmente, tira um pouco da beleza dessa vista. Você fica agora com o noticiário da sua região.

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0: Boa tarde, Débora. Boa tarde, Carol. Boa tarde, ouvintes. A Gláucia gostaria de saber qual a melhor forma de financiar a compra de um automóvel ou de um imóvel, se um financiamento bancário ou um consórcio. Gláucia, o financiamento bancário. O consórcio é um produto de um mercado financeiro menos desenvolvido, de uma época em que os financiamentos de longo prazo eram muito escassos. Mas isso mudou já faz tempo. O problema do financiamento bancário são os juros altos. A taxa básica de juros no Brasil já é elevada. E o custo do financiamento bancário é maior ainda. Mas se você consegue dar uma entrada relativamente alta em relação ao bem que você quer comprar, o custo do empréstimo tende a diminuir. Além disso, as linhas de crédito que estão vinculadas à aquisição de bens duráveis, como automóveis e imóveis, têm juros mais baixos do que o crédito pessoal, porque a garantia do banco é maior. Na prática, a taxa de juros do consórcio acaba sendo tão alta quanto a de um financiamento bancário, mas você não vê esse custo porque ele está embutido no lance que você tem que dar para comprar o bem. Até a próxima e continue mandando as suas perguntas para cbndinheiro@cbn.com.br.
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0: Terça-feira, 13 de outubro de 2026. O Papa Leão XIV foi diagnosticado com um tipo de câncer no pulmão. O pontífice passou por uma cirurgia e precisou retirar a parte inferior do pulmão direito, onde estava localizado o tumor. Segundo o boletim médico divulgado pelo Vaticano, a cirurgia durou cerca de 90 minutos, foi concluída com sucesso e não teve complicações. Leão XIV acordou normalmente e voltou ao quarto do hospital, onde se recupera. O tumor diagnosticado nasce em células responsáveis por produzir muco nas vias respiratórias e é frequente em fumantes, embora também apareça em quem nunca fumou. A Anvisa determinou a apreensão e o recolhimento de um lote de tirzepatida, principal ativo do Mounjaro, para o tratamento de diabetes tipo 2 e da obesidade. A medida foi tomada após a agência identificar que a empresa responsável descumpriu uma ordem de destruição do produto. Segundo a Anvisa, o material já havia sido interditado e deveria ter sido destruído. A empresa, no entanto, descumpriu a determinação, o que levou a agência a adotar novas medidas de fiscalização. O homem que orquestrou o assassinato do rapper Tupac em 1996 foi condenado à prisão perpétua. A sentença foi anunciada hoje em um tribunal de Las Vegas, nos Estados Unidos, com a presença de familiares de Duane Davis, de 63 anos, considerado culpado por homicídio com uso de arma letal. A investigação do assassinato ficou paralisada por anos, mas a polícia afirmou que as declarações feitas por Davis a diversos veículos de mídia sobre seu envolvimento no tiroteio reativaram o caso. A Bolsa de Valores de São Paulo fechou em queda de 1,04% aos 206.887 pontos. O dólar comercial fechou em alta de 0,71%, negociado a R$ 5,02. O euro fechou valendo R$ 5,62, elevação de 0,7%. Horário de Brasília, 6:04.
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1: Olá, muito boa noite. Seja bem-vinda, seja bem-vindo ao Ponto Final CBN desta terça-feira, 13 de outubro de 2026. Nós já estamos na segunda e última hora do nosso programa e você pode continuar participando aqui com a gente. Manda mensagem para o nosso WhatsApp, que é o 11 99911 9981. E tem muita notícia ainda. Quem está de volta ao vivo é o Igor Cardim, de Brasília. Ele que tem mais detalhes sobre a reunião do presidente do STF, ministro Edson Fachin, com o diretor da PF. Oi, Igor. Agora eu estou na dúvida se você já entrou. Não entrou. Boa noite, Igor. Então você não está de volta. Boa noite.
2: Boa noite, Débora. Boa noite também aos nossos ouvintes. Pois é, essa reunião que já acontece há cerca de 45 minutos aqui no Supremo Tribunal Federal entre o diretor-geral da Polícia Federal, Andrei Rodrigues, e o presidente do Supremo Tribunal Federal, ministro Edson Fachin. Essa reunião foi solicitada por Edson Fachin juntamente com aquele pedido de informações, um relatório completo de todas as informações obtidas pela Polícia Federal de envolvimentos entre o banqueiro Daniel Vorkado, seus aliados, assessores, interlocutores, com ministros do Supremo Tribunal Federal. Mas a informação que a nossa colunista do CBN, também do jornal O Globo, Bela Megali, traz, é de que nessa reunião o chefe da Polícia Federal, Andrei Rodrigues, não vai apresentar nenhum relatório pronto com esse detalhamento ali de possível ligação entre Vorkado e os ministros do Supremo Tribunal Federal. O foco desse encontro que foi pedido ali pelo presidente do Supremo Tribunal Federal e também já em negociação com o gabinete do diretor-geral da PF é discutir qual vai ser o caminho para que a Polícia Federal possa atuar em conjunto com o Supremo e também como que a corte vai ir dar andamento àquelas ações que dizem respeito à ligação dos ministros com o ex-banqueiro Daniel Vorkado, no caso Master, aqueles dois casos que, juntamente com o pedido de vista ali do ministro Flávio Dino, estão adiados por pelo menos 90 dias a contar daquela sessão que marcou aquele bate-boca entre os ministros no Supremo. Então, por enquanto, o presidente do STF, ministro Edson Fachin, e o diretor-geral da Polícia Federal seguem reunidos, à expectativa, inclusive, de que Andrei Rodrigues fale após esse encontro na saída aqui no Supremo Tribunal Federal. Por enquanto, a reunião segue aqui em Brasília. Débora.
1: Obrigada, Igor. Então, assim que a reunião for finalizada e a gente puder saber aí o que, que realmente foi tratado ou se Andrei Rodrigues se disponibilizar a uma coletiva, a um quebra-queixo, como chamamos no jargão jornalístico, só chamar a gente aqui de volta, tá? Obrigada. A comunicação com o Igor está um pouquinho ruim, assim, deu para entender, né, o que ele trouxe, porque ele está fazendo portaria justamente lá no STF, ou seja, está lá do lado de fora, aguardando o término da reunião.
3: Débora, a gente tem informação agora aqui no Rio de Janeiro, porque o governador eleito Douglas Roa já está começando a tocar a transição. Matheus Maciel, boa noite para você.
4: Oi, Carol, ótima noite para você. Débora, todo mundo acompanhando o Ponto Final. Olha, primeiro dia basicamente de transição, né? O governador agora eleito em primeiro turno, Douglas Ruas, esteve hoje mais cedo com o governador em exercício, que é o desembargador Ricardo Couto. Começaram a fazer o primeiro alinhamento ali de expectativas da equipe de transição, que vai conduzir os trabalhos ao longo dos próximos meses até o dia 6 de janeiro, quando Douglas Ruas assume a cadeira de governador, de fato, aqui do Rio de Janeiro. Até lá, ele é o presidente da Assembleia Legislativa do Rio de Janeiro. E, ao presidir os trabalhos na casa hoje, ele destacou como será estruturada essa equipe de transição e adiantou praticamente os próximos passos formais já de amanhã. Vamos ouvir.
5: Olha, nós tivemos a primeira reunião presencial após a retotalização realizada pelo TRE no último sábado. Conversamos sobre a transição que há de se iniciar imediatamente após a publicação de um decreto que deve ser publicado amanhã por parte do governador em exercício, no qual ele vai elencar os integrantes da sua equipe que vão fazer parte da comissão de transição, e esse decreto vai dar oportunidade ao governador eleito apresentar os nomes para compor essa equipe de transição.
4: Douglas Ruas não quis antecipar nenhum tipo de nome, disse que fará novamente um pronunciamento amanhã após a publicação de fato desse decreto por parte do governo do estado. Pelo lado do governo exercício, o nome mais forte elencado é o secretário da Casa Civil, Flávio Willemann, que deve ser o encarregado de conduzir os trabalhos. Essa primeira sessão na Alerj, com Douglas Ruas já sendo considerado eleito, foi casa cheia. Só um deputado não teve presente e, apesar da vitória confirmada, Ruas descartou assumir o Palácio Guanabara antes da hora. Ele disse que vai permanecer na presidência da casa até o dia 5 de janeiro, na véspera ali da posse oficial, e pretende tocar nesses últimos meses, ainda esse ano, temas sensíveis, principalmente ao lado da saúde financeira aqui do estado do Rio de Janeiro, e vai rever a previsão orçamentária enviada por Ricardo Couto.
6: Teremos também a apreciação da lei orçamentária de 2027, que é importante também. Nós temos um déficit já estimado de mais de 13 bilhões de reais, e essa casa tem que cumprir o seu papel de se debruçar e trabalhar. Vou pedir muito para que a gente possa trazer a esse plenário um texto que verdadeiramente vai atender os interesses da população do estado do Rio de Janeiro.
4: Bem, vale lembrar, Douglas Ruas já teve essa retotalização no último sábado e o TRE prevê que ainda essa semana, mais possivelmente amanhã, faça a proclamação do resultado declarando Douglas Ruas novo governador do Rio de Janeiro. Volto com vocês.
3: Obrigada, Matheus.
1: E quem também está cuidando da transição de governo é Cleitinho Azevedo, governador eleito em primeiro turno em Minas Gerais. Desirê Miranda tem mais informações ao vivo em Belo Horizonte. Boa noite, Desirê.
7: Boa noite, Débora, para você, para Carol e para os ouvintes. Pois é, o Cleitinho, governador eleito de Minas Gerais, confirmou 6 nomes para compor a equipe de transição. Um deles é o do ex-presidente da Câmara Municipal de Belo Horizonte, também foi candidato ao governo de Minas pelo MDB, Gabriel Azevedo. Os dois tiveram uma reunião na última sexta-feira em que ficou acertado que Gabriel vai fazer parte da equipe de transição e também do secretariado. Também foi informado o nome de Rafael Dairel, que coordenou a campanha do então candidato e atuou como diretor-geral do Legislativo da Câmara Municipal de BH. Durante a campanha, Gabriel evitou o confronto com Cleitinho. Os dois destacaram uma relação amistosa, tanto nos debates quanto nas agendas. O MDBista encerrou a disputa em sexto lugar, com pouco mais de 2% dos votos. Segundo a assessoria de Gabriel Azevedo, ele foi o primeiro nome a ser convidado oficialmente para assumir uma futura secretaria. Já de acordo com a assessoria do novo governo, ninguém foi confirmado para assumir uma pasta e os integrantes da equipe de transição não necessariamente vão ocupar cargos na nova composição do executivo. Entre os nomes anunciados na equipe de transição, mais um de confiança do governador eleito é Rafael Antônio Silva, chefe de gabinete de Cleitinho no Senado, que trabalhou com o senador quando ele foi vereador em Divinópolis, no centro-oeste de Minas. As outras 3 pessoas que farão parte da equipe de transição são nomes técnicos. Um é da área de desenvolvimento econômico, Bernardo Graciano, com formação em inteligência artificial, especialista em regularização fundiária e com experiência em articular diálogo de órgãos públicos com comunidades tradicionais. Mais 2 mulheres foram confirmadas na equipe, a advogada Liana Matos, procuradora do Estado de Minas Gerais desde 2003, ela já foi subsecretária de Ciência, Tecnologia e Ensino Superior, presidente do IEF, o Instituto Estadual do Patrimônio Histórico e Artístico de Minas Gerais, e diretora executiva, diretora jurídica, compliance e SEG da CODENJA, Companhia de Desenvolvimento Econômico de Minas Gerais. Outra mulher que vai integrar a equipe de transição do novo governo é Maria do Socorro Almeida, atual secretária municipal de comunicação da Prefeitura de Nova Lima. Ela é graduada em administração e já ocupou cargos na Secretaria de Comunicação do governo de Minas. No total, 27 pessoas integram a equipe de transição de Cleitinho Azevedo até agora. Essa equipe é coordenada pelo vice-governador eleito Luiz Eduardo Falcão, também do Republicanos. Segundo a assessoria de imprensa de Cleitinho, Falcão já realiza reuniões internas para organizar os trabalhos, alinhar procedimentos e preparar a interlocução com as equipes do governo atual, que ainda está sob gestão de Matheus Simões, do PSD, que deve apresentar as primeiras informações solicitadas pela equipe de transição Em breve, dados como a situação fiscal e das principais pastas como saúde, educação e infraestrutura devem fazer parte desse primeiro pacote de informações. A atual gestão vai realizar o primeiro encontro com a equipe de transição de governo na semana que vem. A primeira pasta da qual serão apresentadas informações será a da saúde. Na última edição do Diário Oficial do Estado, o governo publicou atos voltados à gestão de pessoas e à governança institucional. Entre eles, a criação de um comitê de compliance da ARSAE, Agência Reguladora de Saneamento e Energia de Minas Gerais. Uma das responsabilidades da agência é fiscalizar os serviços de água e esgoto prestados pela Copasa, a empresa de saneamento de Minas, que foi privatizada neste ano. Já o comitê terá várias responsabilidades, entre elas acompanhar, monitorar e aprimorar a política de gestão de riscos e do programa de integridade da ARSAE. Em outra publicação do jornal Minas Gerais, o governo estadual divulgou uma resolução que corrige a faixa salarial de servidores da rede estadual de ensino com efeitos retroativos que, em alguns casos, chegam a 2011, aí deixando essa conta já para o próximo governo. Débora.
1: Obrigada pelas informações, Desirê Miranda. São 6h16. 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
3: Boa noite, Débora. Boa noite, Carol. Tô a caminho do Maracanã, mas pra amanhã. Porque amanhã tô em Fluminense e Palmeiras, e por isso já tô voando pro Rio de Janeiro, a caminho da terra de Carol Moran. Mas daqui a pouco, o grande evento da noite dessa terça-feira acontece em Buenos Aires, Boca Juniors e Vasco. O Vasco tentando seu quarto título continental, foi campeão do Torneio dos Campeões, reconhecido pela Conmebol. O torneio aconteceu em 1948 no Chile, foi campeão da Libertadores em 98, foi campeão da Mercosul em 2000, agora na semifinal. É o único time grande do Brasil, considerando os 12 mais tradicionais. Este século vai tentar pela primeira vez essa conquista. Sul foi em dezembro de 2000. 2000 é um ano, pelo menos do ponto de vista do calendário, pertencia ainda ao século XX. Bom, o Vasco vai com Santiago Sosa, mas sem Colídio. Enfrenta o Boca Juniors, que está invicto a 17 partidas, é terceiro lugar de seu grupo no Campeonato Argentino. A grande novidade, a grande notícia de hoje, no entanto, foi em relação a Boca Juniors e Vasco no jogo de volta, na semana que vem. Toda aquela decisão, aquela discussão judicial sobre o uso do Maracanã, que o Vasco pretendia. Na quinta-feira passada, houve decisão judicial favorável ao Vasco para jogar no Maracanã. No sábado, a desembargadora Sueli Magalhães derrubou a liminar e remarcou o jogo para o Newton Santos. O Vasco já tinha vendido 45 mil ingressos, mais do que a capacidade do Newton Santos. Hoje, uma nova determinação judicial liberou o Maracanã e o Vasco completou a venda de 70 mil ingressos para o jogo da terça-feira da semana que vem no Maracanã. A Confederação Sul-Americana, Conmebol, informou a CBF que, se houver uma outra decisão judicial diferente, ela muda o jogo para o Paraguai. Então é importante ter o respeito pelo público que comprou os ingressos e é importante ter respeito pelo turismo no Rio de Janeiro. 20% do público numa semifinal desse tipo costuma ser de turistas. Todo mundo que vive na cidade do Rio de Janeiro num jogo assim, num dia de jogo assim, garçom, motorista de táxi, motorista de Uber, vendedor na praia, todo mundo está trabalhando de alguma maneira ligado ao jogo de futebol do Maracanã. Então, Vasco e Boca Juniors, marcado para o Maracanã por decisão judicial, a Conmebol informa que não vai aceitar outra mudança, ou então ela transfere o jogo para Assunção, no Paraguai. Amanhã tem Fluminense e Palmeiras, o grande jogo da quarta-feira. Na quinta-feira, o Atlético Mineiro vai enfrentar o Montevideo City Torque e o Flamengo joga em La Plata contra o Estudiantes, semifinal da Libertadores. O Atlético pela Sul-Americana, Fluminense e Palmeiras também semifinal de Libertadores. Amanhã a gente fala mais sobre tudo isso. Boa noite, Débora. Boa noite, Carol.
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0: Terça-feira, 13 de outubro de 2026. O candidato do PL à presidência, Flávio Bolsonaro, afirmou que não vai participar do debate promovido pela TV Bandeirantes neste domingo. A declaração foi dada em entrevista coletiva depois do ato em que o MDB oficializou o apoio ao senador no segundo turno da eleição. Flávio não detalhou os motivos para a ausência e disse que a equipe técnica da campanha ainda vai analisar a ida dele ao debate da TV Globo. O presidente Lula anunciou um programa especial para reduzir o endividamento dos MEIs, os microempreendedores individuais. Segundo a proposta, serão oferecidas linhas de crédito com taxas de juros mais baixas. Durante o anúncio, Lula defendeu a aprovação do projeto de lei que eleva o teto de faturamento anual dos microempreendedores individuais dos atuais R$ 81 mil para R$ 110 mil em 2027 e R$ 140 mil em 2028. A proposta foi enviada em junho à Câmara dos Deputados, mas ainda não avançou. A filha de 14 anos do prefeito da cidade de Coronel Ezequiel, no Rio Grande do Norte, foi localizada em Lisboa, depois de ter sido dada como desaparecida pela família. A adolescente estava em Portugal desde ontem, quando embarcou sozinha em um voo que partiu de Natal. O pai, Thales Farias, do PL, havia denunciado o desaparecimento e afirmou nas redes sociais que a filha teria sido atraída por um perfil falso no Instagram e levada para o país europeu. O caso é tratado pela família como rapto. Um homem que morreu em uma montanha russa no parque Six Flags, nos Estados Unidos, foi arremessado do brinquedo e atingiu outros frequentadores que estavam no chão. O caso aconteceu ontem, após o homem de 42 anos cair da atração no estado da Geórgia. Outras pessoas ficaram feridas. O incidente levou a fechar temporariamente 9 montanhas russas semelhantes em todo o país. No horário de Brasília, 6:30.
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0: Bela Megali, muito boa noite, tudo bem?
1: Boa noite, Débora. Boa noite, Carol. Boa noite, ouvintes.
2: Oi, Bela.
0: Ô, Bela, o que está por trás dessa mudança de Flávio Bolsonaro, que agora está dizendo que vai votar a favor da PEC do fim, com fim da escala 6-1? Porque ele era contra, né? Claro que tem um cálculo eleitoral aí. O que mais está por trás disso?
1: Pois é, Débora, além desse cálculo eleitoral que você citou, o Flávio e o Rogério Marinho, que é o coordenador da campanha dele, tentaram adiar essa votação para depois do segundo turno das eleições. Sabem que isso pode ser um trunfo bem explorado pela campanha de Lula, já que o presidente sempre se colocou a favor dessa pauta. Mas, apesar do Flávio ter feito esse posicionamento falando, reposicionamento, né, melhor dizendo, falando que vai votar a favor da PEC do fim da escala 6-1, o recado que os senadores do próprio PL estão dando para integrantes do mercado financeiro, para Faria Lima, é outro. O que eles estão falando é: vamos votar o projeto, porque tem um clamor popular, então a gente vai votar a PEC do fim da escala 6-1, que está prevista para ser analisada em o primeiro turno no plenário nessa quarta-feira, mas em 2027, quando tivermos a maioria no Senado, esse projeto vai ser, digamos, recalculado, recalibrado. A ideia que eu apurei, inclusive, com senadores do próprio PL, é sobrepor a PEC do fim da escala 6-1, o projeto que o Rogério Marinho já vem apresentando como alternativa

0: ficar numa postura ali de desvantagem nesse tipo de negociação e explorado isso. Mas o que os senadores do PL têm sinalizado ao mercado é isso, que vão levar esse modelo ali de negociação entre funcionário e patrão e de uma jornada flexível, já para ser votado no início de um eventual mandato de Flávio Bolsonaro como presidente e recalibrar o avanço dessa PEC do fim da escala 6 para 1. Então, enquanto o Flávio está sinalizando ser a favor da medida, nos bastidores, os parlamentares do partido dele já estão sinalizando para o mercado que, se ele for eleito, vai ter uma revisão dessa proposta e o que eles vão avançar no Senado é essa proposta do Rogério Marinho do trabalho flexível. Débora e Carol.
1: Bela, obrigada, viu? Vamos acompanhar aí esses próximos passos. Hoje tem uma discussão, a PEC do fim da escala 6x1 está em discussão no Senado, a expectativa é que seja votada amanhã. Já já a gente traz mais detalhes sobre isso. Valeu, Bela, beijo, até quinta.
0: Beijos, até quinta.
2: Beijo, Bela.
1: Você fica agora com o noticiário da sua região.

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1: 6:47, a Isis Tassiarini tem mais informações ao vivo de Brasília. Uma promessa do presidente Lula para universitários caso seja reeleito. Oi, Isa.
2: Oi, Débora. Pois é, o presidente Lula fez um vídeo selfie, né, na linha justamente de aparecer mais em vídeos em que ele mesmo se grava, dizendo que se for eleito vai fazer um pé de meia exclusivo para universitários. Ele fala que essa bolsa vai ser de R$ 700, que vai ser depositado durante 10 meses, portanto, o que daria ali R$ 2.500 a cada 10 meses. Lula disse que se esse universitário fizer um curso ao longo dos 4 anos, ele teria pelo menos R$ 10.000 para começar a sua iniciação profissional. Esse pacote atenderia cerca de 1 milhão de estudantes por ano e valeria para universitários que façam curso superior em universidades federais ou estaduais. Um dos porta-vozes de campanha do presidente Lula, o senador Camilo Santana, reforçou que o programa vai servir para que nenhum universitário desista de se formar e concluir o ensino superior. Lembrando que o pé de meia já existe para estudantes de ensino médio e também do EJA, que é a Educação de Jovens e Adultos. Débora.
1: Obrigada pelas informações, Isa. E a Brisa, nosso ouvinte, pergunta: de onde vai sair essa dinheirama toda? A pergunta que todo mundo se faz.
3: É, durante a campanha, né, Débora, de onde vai sair o dinheiro, de onde vão sair os cortes, tem muitas perguntas aí no ar para os dois lados da campanha. A gente vai a Brasília, Débora, porque o Igor Cardim está de volta, atualizando as informações sobre a reunião entre o presidente do Supremo Tribunal Federal, o ministro Edson Fachin, e o diretor da Polícia Federal. Oi, Igor, acabou a reunião?
4: Acabou a reunião, Carol, e o Supremo Tribunal Federal já divulgou quais foram os assuntos, então, tratados ali durante aquele encontro. A previsão era de que eles tratassem principalmente sobre o caso do Banco Master, e pela nota que realmente foi o que tomou o maior espaço ali na conversa entre Andrei Rodrigues e o presidente do Supremo Tribunal Federal. Na ocasião, o diretor-geral da Polícia Federal pediu informações ao presidente do Supremo sobre o formato para a apresentação do material que foi solicitado pelo Supremo Tribunal Federal. Então, para poder a parte técnica ali encaminhar o formato desejado pelo Supremo Tribunal Federal. E aí, o presidente Edson Fachin esclareceu que a eventual realização de atos de investigação de ministros depende da autorização do plenário da corte, que, considerando as disposições constitucionais, as regras, então, da legislação, para que o cumprimento desse regramento seja feito também pela Polícia Federal a partir de um entendimento do colegiado. Então, o ministro não pode fazer essa solicitação e a Polícia Federal acatar. Também disse que, apresentados os elementos necessários, o plenário do Supremo, ouvindo a PGR, pode deliberar sobre o avanço de investigações de ministros do Supremo Tribunal Federal. O presidente do Supremo também disse da importância da atuação preventiva e coordenada dos órgãos competentes com o objetivo de proteção da integridade dos ministros, a preservação da independência do judiciário e também o funcionamento das instituições. Além do caso do Banco Master, o presidente do Supremo e o diretor da Polícia Federal também trataram do caso do INSS, que segue tramitando ali no Supremo Tribunal Federal. Foram abordados aspectos da investigação relacionado ao INSS e ao Banco Master, também com atenção à observância das competências constitucionais, das garantias do processo e à atribuição da Polícia Federal, do Ministério Público e do Poder Judiciário. E aí a nota que diz também que a presidência do Supremo registrou que aguarda um pronunciamento da PGR sobre essa ação do INSS para levar os encaminhamentos devidos no plenário. Por fim, trataram também sobre aquele processo que diz respeito às fake news. O presidente do STF pediu celeridade da Polícia Federal para o fim do encaminhamento e também decidir a conclusão do inquérito das fake news, tendo a Polícia Federal adiantado ali que vai analisar as eventuais diligências pendentes para poder responder essa solicitação do presidente do STF. Então, trataram de Banco Master, INSS e também de fake news. Carol.
3: Obrigada, Igor.
1: Você fica com o noticiário da sua região.

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1: Essa música certamente já embalou muita festa, né? Muitos momentos animados de muita gente, mas hoje a notícia é triste, porque o Netinho, que a gente tá ouvindo aí, um dos principais cantores da Axé Music, morreu hoje aos 60 anos em um hospital de Salvador. Ele enfrentava um câncer do sistema linfático há mais de um ano. Segundo a assessoria do artista, nos últimos meses, o Netinho enfrentava um linfoma não Hodgkin, do tipo B, que evoluiu para um quadro de falência renal e disfunção múltipla de órgãos. Por desejo dele, o velório e a cremação serão realizados de forma reservada em uma cerimônia restrita a familiares e amigos mais próximos. O artista ficou conhecido por inúmeros sucessos, né? Mila, Beijo na Boca, Fim de Semana, músicas que viraram símbolos aí da Axé Music. O artista anunciou que foi diagnosticado com câncer do sistema linfático em março de 2025. Chegou a ser internado na época num hospital em Salvador com fortes dores nas pernas e vinha mostrando as etapas do tratamento pela internet, né, pelas redes sociais. Um grande hitmaker, né? Fez muito sucesso na época daquele estouro da Axé Music. Fica aí nossos sentimentos para a família e para os amigos, Débora.
2: E a gente se despede do Netinho. Fica também os nossos meus sentimentos aí para a família. Obrigada, Carol. Beijo, até amanhã.
1: Um beijo, Débora. Boa noite para você e para os ouvintes. Até.
2: Produção de Wender Starles. Trabalhos técnicos Daniel Mesquita e Henrique Dias. Muito obrigada pela companhia. Tenha uma ótima noite. Vem aí Vera Magalhães e o Viva Voz Especial Eleições.

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0: Terça-feira, 13 de outubro de 2026. O presidente Lula anunciou a criação do programa Pé de Meia para universitários, caso seja reeleito para um quarto mandato a partir de 2027. Em um vídeo publicado nas redes sociais, ele afirmou que o pagamento será de R$ 700 durante 10 meses e ao final de cada ano serão depositados R$ 2.500, que só poderão ser retirados ao final do curso. O programa valerá para estudantes de universidades federais, estaduais e do ProUni. A fumaça dos incêndios florestais no Amazonas tem afetado a qualidade do ar em Porto Velho. Segundo o Instituto Nacional de Meteorologia, os ventos estão transportando a fumaça para a capital de Rondônia. Segundo o Ministério do Meio Ambiente, os incêndios no Amazonas têm sido causados por criminosos para degradar a floresta e preparar áreas para o desmatamento ilegal. O próximo sorteio da Mega Sena será realizado amanhã e o prêmio pode chegar a mais de R$ 150 milhões para a aposta vencedora. A mudança na data do sorteio, de terça para quarta-feira, ocorre por causa do feriado nacional de Nossa Senhora Aparecida, padroeira do Brasil, comemorado ontem. O Vasco enfrenta hoje o Boca Juniors às 9:30 da noite no jogo de ida da semifinal da Copa Sul-Americana. A partida será em Buenos Aires. Amanhã, o Atlético Mineiro vai receber o Montevideo City Torque em Belo Horizonte. Já a seleção brasileira feminina de futebol faz às 8:30 da noite na Arena Pernambuco o segundo amistoso consecutivo contra a Argentina. No sábado, o Brasil venceu a seleção rival por 3-1 em Porto Alegre. Horário de Brasília, 7:03.
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3: Olá, boa noite, seja bem-vindo, seja bem-vinda. Hoje é dia de estúdio cheio aqui no Viva Voz. Está comigo a Thaís Oyama, nossa colunista das terças-feiras, também colunista do Globo, da Globo News e âncora da TV Cultura. Boa noite, Thaís.
4: Boa noite, Vera. Boa noite, ouvintes da CBN.
3: E também com a gente aqui no estúdio, o Felipe Salto, ele que é economista e secretário do Planejamento e da Fazenda aqui de São Paulo e economista-chefe da Warren Investimento. Boa noite, Felipe.
5: Boa noite, um prazer estar com você aqui, Vera, e também Thaís.
3: É muito bom ter time completo aqui, que a conversa flui melhor. Bom, hoje a gente tem a sorte de ter o Felipe porque tem muitos temas ligados à economia na nossa pauta. O Flávio Bolsonaro, candidato do PL à presidência da República, mudou hoje a sua posição a respeito da votação do fim da escala 6x1. Ele era contrário a essa mudança e agora diz que vai votar a favor. Vamos ouvir a fala do candidato.
6: A maioria dos trabalhadores brasileiros querem o fim da 6x1, então eu vou votar a favor do fim da 6x1. Só que a gente defende algo ainda melhor sempre. Eu queria que tivesse liberdade para o trabalhador montar seu jornal de trabalho. Como é que fica a pessoa que trabalha de home office? Isso não está definido na PEC. Como é que fica aquela mãe que não tem com quem deixar o seu filho, só pode trabalhar, por exemplo, 4 horas por dia, só pode trabalhar de manhã, ou só pode trabalhar de tarde, vai continuar engessada a jornada dela.
3: Thaís, a decisão para mudança de posicionamento é política, né? Ele deve ter percebido que estava ganhando tração essa proposta e que poderia significar perda de voto, votar contra, né?
4: Verdade, Vera. E nessa fala ele confirma isso, né? Ele elenca uma porção de problemas que essa PEC eventualmente vai criar, mas ainda assim ele diz que vai votar a favor. E daí ele vai votar a favor por um cálculo político, como você falou. Da mesma forma que ele evita um confronto direto com o eleitor, porque é uma pauta que tem 75% de aprovação popular, ele também evita que o oponente, o presidente Lula, explore essa resistência dele em votar a favor da PEC. Então, é certamente um cálculo político que ele faz aí, mas ele vai ter que explicar, né? Porque tantas críticas que ele já fez, inclusive, no passado. Críticas que podem onerar a população, como, por exemplo, de que isso traria desemprego e que isso traria também um aumento para as empresas, um aumento de custos para as empresas. Vamos ver o que ele fala sobre isso agora.
3: Agora, Felipe, tem todos esses cálculos, principalmente por parte do setor de serviços, de comércio, a respeito de quanto essa mudança na escala 6x1 e mesmo da jornada de trabalho impactariam os custos da mão de obra, os custos dos produtos, etc. E agora ele anunciando que vai votar a favor, fica a dúvida se ele, uma vez eleito, levaria adiante a mudança ou se retrocederia, como no caso da reforma tributária, por exemplo, que já está aprovada e agora ele diz que vai rever a aplicação de alguns dos seus pontos, né?
5: De fato, Vera, na verdade, o candidato ficou entre a cruz e a caldeirinha, porque se ele mantém a posição do PL e a dele próprio, dizendo que é a favor de um regime de horas corridas e o trabalhador tendo liberdade para negociar com o empregador, etc., etc., o custo para ele seria altíssimo, porque a grande maioria é a favor da medida. Agora, na opção que ele acabou caminhando, né, a opção que ele fez, de mudar de lado e ser a favor, ele também tem uma contradição para explicar, porque o PT provavelmente, a campanha do presidente Lula, vão ressuscitar os vídeos, as declarações, e aí como é que ele vai se explicar? Ele já mostrou, a meu ver, Thaís, na declaração, como ele vai tentar criar essa vacina. Ele fala em compensação. Então ele faz um aceno para os patrões, né, para as empresas e tal, olha, eu mudei de lado, mas vamos pensar em alguma compensação. Resta saber que compensação, porque falou-se no passado sobre a desoneração da folha. Mas essa é uma medida que até as pedras já sabem que não deu certo.
3: E que, né, foi da Dilma, né? Ele reeditaria uma medida da Dilma.
5: Sim. Então ele falou genericamente, né? Vamos fazer alguma compensação e tal. Eu entendo que esse tema não tinha mesmo como segurar. E aí entra também a negociação política com o Davi Alcolumbre e tudo isso. E acho que ele acabou escolhendo, do ponto de vista da estratégia, nesses últimos dias de campanha, por aquilo que os assessores devem ter indicado que seria o mal menor do ponto de vista dele, né?
3: A gente ia tratar no segundo bloco, mas acho que faz sentido a gente já introduzir o outro lado, né? O lado da campanha do Lula, que hoje anunciou mais uma série de canetadas aí, de medidas, dessa vez tendo como foco os MEIs, né? as pequenas e médias empresas ali, as empresas individuais, os empreendedores individuais, e uma série de medidas, algumas delas com impacto fiscal, voltadas para esse público. A gente tem uma fala do Lula defendendo as medidas, vamos ver.
7: Qual é a grandeza da União? É simplesmente limpar o nome de vocês, tirar o nome de vocês. Por isso, esse perdão. Ou seja, ninguém tem que fazer nenhum esforço, ninguém tem que ir atrás de nada. É o governo que vai tomar a atitude de deixar vocês livres.
3: As medidas são várias, né, Thaís? Vão desde renegociação de dívida, passam por ali estímulo para o crescimento dessas empresas por meio do chamado PIX/MEI e outras. Fica sempre aquela impressão de que o Lula vai usar a tinta da caneta até o final, não importando que ele deixe saldo nos cofres públicos, né? Saldo negativo, no caso.
4: É verdade. Vera, eu estava até comentando com essa sucessão de medidas de caráter nitidamente eleitoreiro. Eu cheguei a comentar com uma fonte, mas olha, agora só falta o presidente distribuir dinheiro de helicóptero, né? Jogar dinheiro de helicóptero. Aí eu vi esse negócio de PIX, exatamente
3: é praticamente isso. Com a diferença de que não cai na rua, já cai direto na conta.
4: Até porque, nesse caso, até onde a gente pode entender, não é um empréstimo, não é uma linha de crédito, é uma doação, é dinheiro jogado do helicóptero, né? Que não precisa ser devolvido. Então, essa foi das medidas todas a que mais me impressionou. Mas todas as outras, elas não trazem, por enquanto, nada muito claro em relação à sua origem e ao seu tamanho. E me parece mais uma coisa dentro daquela linha de grande improviso, né? Por enquanto, o que a gente tem é o nome do programa. Tirando o nome do programa, você não tem outros detalhes. Então, a impressão que dá é de um grande improviso e você primeiro cria o programa, cria o nome, cria a propaganda e depois você planeja.
3: Agora, Felipe, tem essa grande calcanhar de Aquiles do Lula junto ao mercado, ao setor produtivo, o fato pelo qual esses setores não dão nenhuma credibilidade à campanha dele à reeleição é justamente problema fiscal, a dívida que atingiu aí recorde na relação com o PIB e a dificuldade de anunciar qualquer corte mais consistente em despesas obrigatórias. Em vez de fazer isso ou acenar com isso, ele vai pelo lado contrário. De que maneira isso dificulta essa abordagem junto a esse setor?
5: Bom ponto, porque, na verdade, eu tenho dito que nós não estamos numa crise fiscal,
3: eu tenho
5: né?
3: te lido. Uhum.
5: A coisa da insolvência, etc. Porque o Tesouro tem um caixa grande, 1,2 trilhão, só de colchão de liquidez, dá para ele sustentar de 8 a 9 meses das necessidades de financiamento, sem emitir um centavo de título público novo, tem o balanço de pagamentos, que está equilibrado e tal. Agora, na margem, esses anúncios são negativos, porque eles vão numa direção de criação de gastos novos, contratam despesas adicionais, principalmente para o ano que vem, quando, pelas nossas contas, Vera, a gente tem projetado não cumprimento da meta fiscal no ano que vem. E a peça orçamentária, que vamos lembrar que, para quem está nos ouvindo, nem foi ainda apreciada pelo Congresso, o projeto de lei orçamentária anual, ele tem uma previsão de receita com a CBS, que é aquele imposto novo da reforma tributária, aumentando 20% em relação a 2026. É assim que no papel a conta da proposta está fechando. Agora, você espeta o 15% do Bolsa Família. Agora vem com a coisa dos MEIs. Isso vai se somando para criar uma pressão fiscal para o primeiro ano do mandato, que vai ser complicada de se equacionar.
3: Agora, Thaís, a gente viu uma eficácia meio limitada dessas medidas no primeiro turno. O Lula saiu das urnas atrás do Flávio Bolsonaro, a despeito desse arsenal enorme de medidas que ele lançou. Numa corrida de tiro curto, como é do segundo turno, parece ainda mais limitado o alcance desse tipo de medida frente ao que ele precisa fazer, que é uma coisa inédita de virar uma eleição na qual larga atrás. Além desses problemas fiscais, parece que é uma resposta velha para um problema complexo, né?
4: É uma resposta velha que não está tendo o retorno que até agora o governo esperava, né? A gente viu desde o reajuste do Bolsa Família até o Desenrola 1, 2, 3, as várias facilitações de crédito e tudo isso, até agora isso não parece ter revertido em votos. Mas, Vera, eu continuo achando que a grande questão, a grande resposta para essa pergunta é o fato de que o eleitor está querendo mudança, como ele já deixou claro em tantas pesquisas enfim, tantos levantamentos apontam isso de maneira muito clara, né? O eleitor quer mudança. E daí o governo, isso é uma resposta tão eloquente da parte do público que até o governo insiste em dizer que ele é a mudança, o que é uma coisa muito difícil, um discurso muito difícil de emplacar, né? Para quem está há quase 20 anos, o PT quase 20 anos no poder, é muito difícil você convencer alguém de que agora, né, nos 44 segundos turno, próximo da eleição, ele vai, de fato, fazer uma mudança que ele não fez nesses anos todos. Então, eu acho que essa contradição aí obriga o governo a, primeiro, insistir nesse discurso muito pouco convincente de mudança e daí tentar, como você falou, gastar até a última gota de tinta da caneta. Só que até agora o que acontece é que o eleitor agradece muito bem, aceita de bom grado todos os benefícios, mas pega e vota em outra pessoa.
3: E essa abordagem aos MEIs, né, aos microempreendedores individuais, também é uma percepção meio tardia do PT do peso que essa classe ganhou na nova economia, né, Felipe? E não foi por falta de alerta, né? Acho que até as eleições de 2024, com candidatura do Pablo Marçal e outras campanhas em capitais, mostraram que essa era uma categoria que votava diferente, que tinha aspirações diferentes em relação à política econômica, à política trabalhista, né?
5: Sim, tanto o Simples Nacional quanto o microempreendedor individual são categorias que foram criadas para tentar responder essa necessidade de simplificar, de criar regimes tributários diferenciados e tal. O Simples saiu de qualquer padrão, né, considerado aceitável, ele custa caríssimo, é uma das renúncias tributárias mais importantes, né, naquela lista da Receita Federal. E o MEI, apesar de ser bem menor, ele também cresceu bastante. Você tem aí mais de 13 milhões de pessoas, de contribuintes, nessa situação de microempreendedor individual. Então é um público muito sensível, um público de renda média, média baixa e tal. E agora o governo, nos 45 do segundo tempo, resolve lançar esses programas. Mas são programas que têm custo, né? Nós estamos falando de 3 bilhões referentes a essa medida das dívidas tributárias, a chamada dívida ativa, pelo que o governo anunciou, ainda não tem o normativo e tal. Aí você tem mais 6 bilhões referentes àquela compra de dívidas bancárias com deságio. Então você está devendo 100 mil, o governo quer negociar para comprar essas dívidas por um valor bem baixinho, né, e vai fazer um leilão para isso, e depois ele fica sendo o credor do MEI, né? Para isso ele tem que gastar também recursos públicos. Então já são mais 6 bilhões. E ainda tem o projeto de lei complementar para mudar as faixas de faturamento, ampliar a faixa de faturamento do MEI, o que também vai custar, não é uma coisa imediata, mas vai crescendo ao longo do tempo a partir do ano que vem.
4: Eu queria só acrescentar, Vera, o Felipe deu os dados aí econômicos, mas a importância dessa categoria, né, dos empreendedores, ela tem uma importância eleitoral também grande, né? Porque o Felipe Nunes da Quest, que chama atenção para isso, que pelo menos um terço dos votos que o Lula perdeu em relação a 2022 veio em grande parte dessa categoria dos chamados empreendedores individuais, que estão lá, como a gente sabe, localizados na classe C, moram nas periferias das grandes cidades e tal. Então, a grande perda do Lula veio daí. E por que é importante eles estão fazendo agora? O último programa eleitoral foi praticamente todo voltado para esse empreendedor, né? Esse programa agora que ele está propondo, esse programa econômico, também é voltado para o empreendedor. E por que esse empreendedor é o alvo agora da campanha do Lula? Porque, sobretudo, ele não é ideológico, ele não é calcificado, ele não é um bolsonarista roxo, ele não é um lulista roxo, ele é aquele cara que votou em 2018 no Bolsonaro, em 2022 no Lula, e agora em 2026, no primeiro turno, talvez não tenha votado no Lula, mas não é um voto perdido, é um voto recuperável.
3: Muito pragmático, né?
4: Exatamente, é um voto pragmático, ele quer melhorar a vida dele, ele quer condições para ter um aumento de qualidade de vida, e se o governo dá isso para ele, por que não? Ele não tem nenhum compromisso com o bolsonarismo, ele não tem nenhum compromisso com o petismo. Então, ele é um voto conquistável, e nesse sentido, ele está sendo o alvo dessa campanha por esses motivos, né?
3: Agora, Felipe, quem foi ali um porta-voz das medidas foi o vice-presidente Geraldo Alckmin. Ele usou as redes sociais para explicar as medidas e falar diretamente com esse microempreendedor por meio desses vídeos selfies que eles agora adotaram na campanha como uma comunicação digital mais direta. E tem essa história de que o Alckmin pode vir a ser anunciado ministro da Fazenda ainda durante a campanha, numa forma de também acenar aí para o mercado como um todo, no sentido da responsabilidade fiscal, no sentido de uma condução mais ortodoxa da economia no caso de um quarto mandato. Ainda dá tempo para que esses sinais sejam assimilados e comprados e percebidos como positivos?
5: Eu vejo da seguinte forma, o vice-presidente Geraldo Alckmin, ele transpira credibilidade. Se você pega os números do período dele aqui em São Paulo, ele foi governador 4 vezes, né? Sempre equilíbrio orçamentário, déficit quando havia, oscilando em torno de zero e tal, aumento de investimento, caixa grande. Então, ele transpira essa credibilidade, que eu acho que é um pouco o que o presidente Lula quis ao colocar ele mais na linha de frente nesse segundo turno. Claro que essas medidas que nós estamos discutindo, elas têm impacto fiscal. Por outro lado, o cálculo político deve ter sido o seguinte: olha, tem esse custo, a gente tem uma figura aqui que está na chapa, que é a figura mais importante depois do presidente Lula, que tem essa credibilidade, que inspira confiança, juntou uma coisa com outra, né, para conseguir dar um peso para esse anúncio, mostrar que a lei eleitoral está sendo respeitada, que não tem problema para a responsabilidade fiscal. o que é verdadeiro até a página 2, porque a gente sabe que as contas estão numa situação frágil. Nós temos uma dívida, como você disse, né, Vera, alta. No último dado do Banco Central, quase 83% do PIB de dívida pública. Essa dívida é de cerca de 20 pontos percentuais do PIB, mais alta do que a média dos países emergentes, pelos dados do Fundo Monetário Internacional. E é também uma dívida crescente. Então, isso turbina as taxas de juros. Quando a gente vê, por exemplo, o rally depois do primeiro turno, como ficou conhecido, né? Uhum. O chamado rally no mercado financeiro, a queda dos juros futuros, o dólar também diminuindo, por que isso?
3: A bolsa subindo.
5: A bolsa subindo, porque o mercado está dando um recado e dizendo o seguinte: olha, se ganhar alguém que eu julgo que vai fazer o ajuste fiscal, eu considero isso bom. Se ele está certo ou errado sobre atribuir isso ao senador Flávio, aí é outra história, né?
3: É uma outra história que, inclusive, nos prepara para o próximo bloco, porque a gente vai ter que discutir o tesouraço e como que ele se daria se o candidato está dizendo que vai manter todos os benefícios sociais da era Lula, onde que isso se encaixa. Então, a gente faz um rápido intervalo e volta depois do repórter CBN. Não sai daí.
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0: Terça-feira, 13 de outubro de 2026. O Google tem 24 horas para prestar esclarecimento sobre a suspeita de atribuição de declarações falsas ao presidente Lula geradas pela inteligência artificial da Big Tech, a Gemini. O presidente do Tribunal Superior Eleitoral, Nunes Marques, mandou a empresa se manifestar com urgência diante da proximidade do segundo turno das eleições. A ação foi apresentada pela coligação Brasil Pronto para Mais, que deve apresentar as provas da acusação em 24 horas. O chefe da corte apontou lacunas na petição inicial, como a ausência de registros em vídeo, links ou capturas de tela que comprovem a denúncia. O governo federal editou uma medida provisória para combater ligações abusivas de telemarketing. O texto determina que as operadoras verifiquem a origem das chamadas, identifiquem as empresas que telefonam e bloqueiem quem usar o serviço de forma abusiva. A MP prevê o bloqueio por 15 dias de quem fizer mais de 1.000 chamadas por uma única linha telefônica ou mais de 10.000 somando todas as linhas da mesma empresa em um dia. A Anatel, Agência Nacional de Telecomunicações, é a responsável por regulamentar e fiscalizar as ligações em massa. A venda extraordinária de ingressos para o Grande Prêmio de São Paulo de Fórmula 1, que ocorre em novembro, será aberta amanhã, ao meio-dia, no horário de Brasília. Os interessados podem adquirir os ingressos, que custam a partir de R$ 495,00, na plataforma Eventim. A venda extraordinária é uma oportunidade para quem não conseguiu comprar ingressos na abertura de vendas inicial no fim do ano passado. No horário de Brasília, 7h31.
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2: Viva Voz está de volta hoje com a Thaís Oyama e o economista Felipe Salto, economista-chefe da Warren Investimentos. A gente estava falando no primeiro bloco, né, a respeito das inconsistências da estratégia do Lula de anunciar uma série de medidas que não cabem ou ainda não foram colocadas abertamente ali no orçamento e também da mudança de discurso do Flávio Bolsonaro em relação à escala 6x1. Todos esses temas passaram ao largo, né, Thaís, do primeiro turno. Não foram debatidos porque simplesmente não houve nenhum debate programático e nenhum debate entre os candidatos. Agora a gente está na iminência do primeiro debate do segundo turno, que é o da Band. E hoje o Flávio Bolsonaro anunciou que não pretende ir ao debate. A emissora afirmou que está mantido o programa e que vai ser colocado um púlpito vazio. Será que o TSE vai deixar? São muitas as inseguranças colocadas nessa campanha jurídica por conta da Justiça Eleitoral, que inviabilizou o debate da Globo no primeiro turno, né?
3: Ele não vai ao da Band e sinalizou que talvez também não vá no da Globo, né? Pois é, e da primeira vez, no primeiro turno, quando o presidente Lula decidiu não ir ao debate com todos os candidatos, o Flávio chamou o presidente de fujão e mesmo dentro da campanha do Lula houve críticas a essa decisão, né? Ou seja, o consenso é de que o candidato que não vai ao debate, que se ausenta e foge dele, vai pagar um preço por isso. É, eu acho que isso vai recair sobre o Flávio da mesma forma como prejudicou o Lula de alguma forma. Mas, Vera e Felipe, isso, pensando por outro lado, de fato é uma estratégia que quebra uma tática da campanha do Lula. Porque com quem quer que você fale da campanha do Lula, quando você pergunta como é que o presidente pretende virar essa eleição, como é que ele pretende fazer a virada para o segundo turno? E eles respondem: as principais variáveis são diminuir a abstenção e os debates. Então, os debates sempre aparecem como uma estratégia da campanha lulista para confrontar biografias, confrontar experiência, confrontar conhecimento e também fazer para o Flávio as perguntas incômodas que ele até agora não respondeu, né? Como, por exemplo, essa mudança agora de postura em relação ao fim da 6x1.
2: E principalmente, né, Felipe, em relação aos programas sociais, porque se o mercado está contando com um ajuste de 200 bilhões de reais, ele não tem como sair só ali da margem que existe já no orçamento. Tem que cortar em alguns programas, principalmente aqueles que mais oneram, e o reajuste real do salário mínimo é um deles, porque onera as aposentadorias, todas as vinculações constitucionais, a questão do Bolsa Família com o reajuste que ele teve. E a propaganda do Flávio está sendo muito explícita nesse segundo turno do vou manter e ampliar, vou manter e reajustar. Ou o mercado está admitindo que ele está fazendo um estelionato eleitoral e está tudo certo, é isso mesmo que a gente quer, ou ele está mentindo para alguém e a gente não sabe para quem, né? Eu acho que o debate seria uma oportunidade de explicitar que essa conta não fecha, né?
4: Sem dúvida. Na verdade, como você explicou, Vera, a conta realmente não fecha, porque como é que você promete reduzir a carga tributária se a despesa pública primária, tirando o gasto com juro, está crescendo 5,3% acima da inflação? O PIB está crescendo 2%, vai crescer esse ano provavelmente perto de 2%. Então nós estamos falando de um ritmo de crescimento da despesa pública federal que é mais de 2,5 vezes a taxa de crescimento da economia, do PIB, da capacidade de geração de renda e riqueza. Então não tem como reduzir carga tributária. Quer dizer, é muito legal dizer isso na campanha e tal, mas é impossível. A não ser que você faça um ajuste do lado da despesa do tamanho de um mastodonte, o que também não parece ser o caso, porque já disse que vai dar reajuste real para os aposentados, que vai aumentar a saúde e a educação, não vai mexer nas regras constitucionais, os chamados pisos do orçamento da saúde e da educação. Então, infelizmente, nós chegamos numa situação que o orçamento entrou num piloto automático, uma espécie de piloto automático. 95,3% do nosso orçamento, ele está dado, ele está no piloto, numa inércia, num piloto automático. São as emendas parlamentares, os gastos de pessoal, os subsídios e subvenções, a lei orgânica de assistência social, o benefício de prestação continuada, as aposentadorias, as pensões, os aposentados militares também, não só os civis. Então, tudo isso cria uma dificuldade para o ajuste fiscal. Não é à toa que nem o governo anterior, nem esse conseguiram fazer a retomada do superávit primário. O déficit até diminuiu, estava em 2,1% do PIB em 2023, com as heranças que o Haddad recebeu de 22, precatório e tudo, e mais o calote nos governadores, e hoje está rodando em torno de 0,4% do PIB. Mas ainda não é o superávit.
2: Com várias coisas que foram excetuadas, né, do cálculo do fiscal, né?
4: Esse 0,4 já é o resultado, digamos, efetivo, né? Mas você tem razão que para cumprir a meta, se você for olhar a meta, ela é bem maior que isso. É. Aí é porque você pode tirar os precatórios, uma parte deles, os créditos extraordinários, por exemplo, quando você faz despesa para o Rio Grande do Sul e outro tipo de gasto você extraordinário.
2: Excitua, né? Agora, Thaís, se por um lado o Lula estuda aí a possibilidade de anunciar o ministro da Fazenda com antecedência, no lado do Flávio Bolsonaro também começam as especulações sobre nomes, né? E o do economista Mansueto Almeida, que integrou a equipe do Paulo Guedes, é um dos que circulam com mais ali frequência. Esse anúncio por parte do Flávio também ajudaria a amalgamar esse apoio que ele já tem no mercado e também no setor produtivo?
3: Eu acho que esse nome está sendo ventilado como um ativo, mas eu não sei em que medida eles já combinaram com o próprio Mansueto, né?
2: Exato.
3: A gente estava comentando lá, eu mesma já tive uma negativa peremptória da parte dele há alguns meses e algumas semanas uma negativa não tão peremptória assim. E a ideia de que o Mansueto Almeida assumiria algum cargo importante como Ministério da Fazenda, sem dúvida, eu acho que é um ativo que eles estão usando na campanha. Agora, não sei qual o lastro disso na realidade. E gostaria de saber do Felipe que impacto isso teria no mercado, caso se realizasse.
4: Bom, o Mansueto Almeida...

0: na cadeira antes de ganhar a eleição, dá azar, porque o Fernando Henrique, por exemplo, não sei se o público mais jovem vai lembrar, mas ele competiu aqui em São Paulo com o Jânio Quadros e tirou foto na cadeira do prefeito e perdeu a eleição para o Jânio. O Jânio chegou quando ganhou a eleição e passou e detetizou.
1: É, a gente teve dois momentos de salto alto, acho, nessa campanha, né? No primeiro turno, o Lula muito no salto alto, e agora o Flávio Bolsonaro e o entorno dele, com essa coisa de já procurar mercado, já falar quem é ministro aqui, quem é ministro ali, o que vai fazer aqui, o que vai fazer ali, também denota uma certa crença ali numa vitória que talvez... essa mobilização digital e mobilização nas ruas do PT não permitam cravar que já está definida a eleição, né?
2: É, isso pode ter reflexos, inclusive, na abstenção, né? Que o PT tanto teme e pode acabar se refletindo em um resultado negativo na campanha do Flávio. Eu tinha falado com um dos coordenadores da campanha dele e essa ideia de salto alto está, de fato, incomodando e preocupando muitos deles, e essa foi a resposta, inclusive espontânea, que me deram quando eu perguntei o que é que pode prejudicar a campanha do Flávio neste momento. Foi na semana passada, quando ainda a coisa estava bem para o lado dele, e a resposta foi essa: salto alto e o de sempre, ou seja, brigas naquele núcleo muito próximo dele, brigas na família, esse tipo de coisa, que pode desmobilizar a campanha, inclusive no momento em que, em vez de frear, eles acham que tem que acelerar.
1: Agora, Felipe, para a gente encerrar esse bloco, quando se faz conta, né, do setor de investidores ou do mercado financeiro ou também do setor produtivo, o risco institucional de uma concentração de poderes nas mãos da família Bolsonaro, do PL... não é nunca computado, não é levado em conta o risco de que as brigas, por exemplo, travem essa agenda econômica que todo mundo espera que deslanche logo de cara no mandato?
0: Isso é uma coisa que, recentemente, eu tive uma reunião com uma economista de organismo multilateral e tal, querendo saber exatamente isso, o risco que cada lado representa e tal. Eu, pessoalmente, acho que esse risco deveria ter um peso maior. Mas é aquilo que em estatística a gente chama de risco de eventos de cauda, né? São eventos que o mercado olha e fala, ah, a chance disso acontecer parece baixa, se acontecer é um desastre, mas a chance é muito baixa. E acho que é aí que pode errar essa precificação. Quando a gente lembra que o Supremo está em crise, que a gente tem uma dificuldade econômica, fiscal, que precisa ser resolvida e depende do Congresso. O Congresso também tem vários atores novos que têm agendas que não são essas agendas que o mercado gosta. São agendas de vamos derrubar o ministro tal, vamos fazer impeachment de não sei quem. Então, é um admirável mundo novo às avessas, né, que está se colocando aí.
1: É isso. A gente vai fazer mais um rápido intervalo e volta já já para falar da questão do TSE e toda a ida e vinda em relação ao canal de apoio ao Lula, o Exército do Lula, criado pelo André Janones. Não sai daí.
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1: Estamos de volta hoje com Thaís Oyama e Felipe Salto, economista-chefe da Warren Investimentos. Thaís, a queda de braço no TSE em relação ao canal de apoio ao Lula, o exército do Lula, continuou nessa terça-feira porque o presidente da corte, Cássio Nunes Marques, determinou que fosse tirado do ar de novo o canal do WhatsApp para que cumprisse uma série de exigências, se cadastrasse na Justiça Eleitoral, cadastrasse todas as ferramentas que estão disponíveis, explicitasse o que vai ter, seu conteúdo que vai ter no canal, etc. Enfim, o TSE e a Justiça como todo, porque o Supremo também, teve um protagonismo enorme nessa campanha, né? Muita gente lembrou que também teve protagonismo em 2022 com algumas decisões do Alexandre de Moraes, mas eu acho que essa contradição entre ministros, um puxando de um lado, outro puxando de outro, é uma especificidade dessa campanha, né?
2: Eu acho que sem dúvida nenhuma, com esse grau de sem cerimônia, pelo menos, sem dúvida nenhuma, né? Mas eu queria só voltar um pouco, Vera, porque essa briga, essa queda de braço, como você chamou, tem um componente estratégico importante aí para as campanhas, né? Por quê? Porque, como a gente falou agora há pouco, no caso do Lula, ele tem essa possibilidade de diminuir a abstenção, mas é matematicamente impossível que ele tire todos os votos dessa cesta de abstenção, ou pelo menos tire todos os votos que ele precisa, né? Historicamente, a gente vê que entre o primeiro turno e o segundo turno, a redução do grau de abstenção é lá na casa decimal, é muito pouca. E ainda que com todo esse esforço que eles estão fazendo, ele consiga reduzir o Lula em um ponto, por exemplo, a abstenção foi 21%, reduz para 20%. Um ponto é 1 milhão, equivale a 1.600.000 votos. Também não resolve nada, mesmo 2 pontos não resolvem nada. Então, o que é que a campanha do Lula tem que fazer? Não há outra alternativa que não tirar votos do Flávio.
1: Do próprio Flávio.
2: Do próprio Flávio. E daí, nesse caso, se ele tira votos do Flávio, viram 2 votos, né? Porque ele ganha um e ainda tira do outro. Então, tirar votos do Flávio é uma coisa muito importante para a campanha. E como é que eles pretendem tirar? Desconstruindo o Flávio, criticando o Flávio e disseminando notícias negativas sobre o Flávio, que é a especialidade desse canal, né? Esse canal que tem 3 milhões, agora já tem 4 milhões, né?
1: Sim.
2: São 4 milhões de seguidores, 4 milhões de gente empenhada em cumprir essa missão. Então, isso é uma metralhadora giratória gigantesca para a campanha do Lula, né? Uma metralhadora poderosa. A campanha do Lula sabe disso, mas também a campanha do Flávio sabe disso. E não por coincidência e não à toa, que ele fica lá batendo na porta do TSE, batendo na porta do aliado, amigo e indicado pelo ex-presidente Bolsonaro, Cássio Nunes Marques, que, por sua vez, está muito decidido a sobreviver politicamente.
1: E hoje ele fez um apelo à menor judicialização, mas nada indica que vá ser esse o caminho daqui até o dia 25, né? Felipe, nessa estratégia de desconstrução, esses temas econômicos têm uma importância. A gente viu em 2014... como isso foi fundamental para a Dilma desconstruir a Marina Silva e depois vencer o Aécio, essa coisa de que acabaria com os programas sociais, etc. Essa virada do Flávio em relação à escala 6x1, a Bela Megali está informando aqui no Globo que o Rogério Marinho já tem procurado os empregadores no sentido de, olha, ele mudou o discurso, mas o projeto que ainda vale é o meu, da escala flexível. A gente não vai tornar mandatório o fim da escala 6x1. Esse tipo de ruído, esse tipo de telefone sem fio, ainda pode prejudicar a campanha do Flávio se ficar claro que ele está fazendo só uma mudança com fins eleitoreiros, né?
3: Sem dúvida. O senador Rogério Marinho é muito experiente, né? Mas ele foi muito vocal contra a mudança da escala 6x1.
1: E ele tem um projeto, né?
3: E ele tem a alternativa, que deu uma repercussão muito grande, foi discutida, deu aquele bate-boca na CCJ, salvo melhor juízo. Então, tem que ver até onde foi uma mudança na superfície e até onde isso vai, de fato, ser uma adesão à proposta da mudança da escala 6x1, que é isso que a população aparentemente está demandando, de fato. Agora, em geral, a primeira parte da sua pergunta, dos temas econômicos na campanha, eu acho que tem dois elementos interessantes aí. Primeiro que, do lado do incumbente, do presidente Lula, que está indo para a reeleição, tentando a reeleição, ele tem aquele caminhão de coisas para mostrar. Muita coisa é programa antigo, que foi ampliado ou renovado, tem coisas novas também, o desenrola, o pé de meia e tal. E ele adotou uma tática de dizer que o senador Flávio vai acabar com tudo isso. Então, é uma estratégia que deixa a campanha do senador sempre na defensiva. Você vê pela televisão, por exemplo, ou pelos cortes e tal, ele tem que ficar dizendo, eu não vou acabar com a farmácia popular, eu vou aumentar o Bolsa Família. Então, isso, de certo modo, é uma estratégia dupla, né, do incumbente, do presidente Lula, porque reforça o discurso dele e coloca o adversário para usar todo o tempo que ele tem para ficar dizendo que vai manter e vai até fazer mais.
1: Né? Incrível que tenha demorado tanto, né, Thaís? Eu ouvi de uma fonte que a campanha do Lula no primeiro turno foi uma campanha em home office, ali aquela coisa burocrática e sem sair do lugar. Talvez porque tenham subestimado o adversário e a força da direita que saiu das urnas, inclusive na composição do Congresso. Agora talvez seja tarde, porque tem esse sprint que tem que fazer, que você descreveu tão bem, que não é uma coisa trivial, né?
2: Eu concordo, e você já escreveu sobre isso, Vera. Eu acho que grande parte dessa quase apatia ou desse subenvolvimento que existiu no primeiro turno da campanha se deve ao fato de que o Flávio Bolsonaro foi um adversário subestimado desde o primeiro minuto, né? A gente sabe que ele era, inicialmente, o adversário preferido do Lula. Agora, eu fico pensando, se fosse agora, o presidente Lula se mostrou de alguma forma tão mais fraco do que nas campanhas anteriores, eu fico pensando como seria se o candidato fosse, de fato, o Tarcísio, por exemplo, né? Como não aconteceu. Você acha que essa sua tese, que é sua e não minha, ela procede? Quer dizer, parte dessa apatia foi por causa da expectativa baixa que eles tinham em relação ao candidato Flávio?
1: Com certeza, teve uma subestimação do candidato, consideravam que era o melhor candidato para perder, né? Porque tinha todo um histórico de rachadinha, um histórico ali de, enfim, a questão do Dark Horse, do Banco Master. E também eles achavam que estava muito fresco na memória das pessoas, que foi o período Bolsonaro. No entanto, as pessoas não demonstraram que acharam que foi tudo ruim. Pelo contrário, o PL teve votações maciças na Câmara, no Senado, para vários governos que ele não tem hoje em dia. Vai governar 5 estados, podendo governar mais no segundo turno. Então, não houve uma avaliação negativa do período do Bolsonaro. Acho que isso deu um certo curto-circuito na cabeça do PT e da campanha do Lula, a ponto deles darem essa guinada agora, concentrando as tintas no risco do fim dos benefícios sociais e levando a eles ficarem nessa defensiva, como o Felipe apontou. Então, acho que houve uma guinada de discurso que faz sentido, mas eu acho que talvez seja tarde demais. A gente não sabe. As pesquisas têm mostrado uma manutenção da distância, mas não um estreitamento, né, Felipe?
3: Algumas pesquisas, as de hoje, por exemplo, Poder Data e tal, mostram um certo estreitamento, mas tem a margem de erro. Eu acho que o cenário, a gente faz lá na Warren um agregador de pesquisas, que é uma espécie de média móvel, mas corrigindo o viés de 18 institutos. Uhum. Mostra que está muito apertado, mas o Flávio à frente. Quer dizer, ele, nesse momento, é o favorito, né? Os dados do primeiro turno e os dados das primeiras pesquisas acho que o colocaram nessa posição. Mas na margem, as pesquisas novas estão, digamos, machucando um pouco essa posição de favoritismo que ele, da qual ele saiu ali com tanto peso, né, do primeiro turno.
1: Daí a importância do debate, né, fundamental para talvez ser o tirateima desse segundo turno, aí sim mais disputado, né?
2: Debate que parece que não haverá, né? Só pegando o que o Felipe falou, essa história de ele conseguir colocar nas cordas o Flávio Bolsonaro é ruim porque ele perde tempo do programa dele para responder, mas também é ruim porque ele diz, eu vou manter isso, vou manter aquilo, vou manter tudo aquilo que o presidente fala. Então, eu não preciso mudar. Então, fica esse presidente mesmo, né?
1: É isso. Tudo isso era contradição importante de decidir em debate. Eles têm as entrevistas com a Renata Loprete, na quinta e na sexta agora. Eu acho que elas vão ser fundamentais pela audiência que tem e pela acuidade que a Renata tem em arrancar coisas das pessoas. Mas os debates também seriam importantes. Vamos ver se a decisão de não ir no da Band causa um estrago a ponto do Flávio decidir que tem que ir no da Globo, que é na sexta-feira, reta mais do que final ali da eleição. Então, de tédio não morreremos, pessoal. Gente, obrigada por hoje. Felipe, fica o convite para você voltar mais vezes. Foi muito elucidativa a sua participação. Obrigada.
3: Obrigado você. Prazer estar aqui com você, Vera, e também com você, Thaís.
1: Thaís, até terça, querida. Obrigada
2: por hoje.
1: Até terça,
2: é legal vir no estúdio, Vera.
1: Então, tá sempre aberta para você a porta. Esse microfone te ama. Gente, o Viva Voz de hoje teve a produção do Ender Starles e os trabalhos técnicos do Henrique Dias. A gente volta amanhã com Bruno Caraza, Pesquisa Quest. Não vai faltar assunto. Até lá.

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0: Terça-feira, 13 de outubro de 2026. A bancada do PSD na Câmara dos Deputados sinalizou apoio à reeleição do deputado Hugo Mota à presidência da Casa. Ele agradeceu a legenda e prometeu prestigiar o PSD nos cargos-chave de comando da Câmara. Mota disse ainda que a união dos partidos de centro é fruto da necessidade de sobreviverem juntos na Casa. A declaração acontece após a ampliação dos partidos de direita no Congresso, o que desafia a permanência de Mota e também de Davi Alcolumbre, presidente do Senado, nos cargos atuais. O PL elegeu só 121 deputados, a maior bancada de um partido desde a Constituição de 1988. As grades de proteção da passarela das Cataratas do Iguaçu, em Foz do Iguaçu, no Paraná, começaram a ser retiradas pela primeira vez desde 2023, devido à cheia do rio Iguaçu. A medida faz parte de um protocolo de segurança para permitir a passagem da água e evitar danos à estrutura diante da previsão de aumento da vazão. Nesta manhã, a vazão das cataratas chegou a mais de 11 milhões de litros de água por segundo, cerca de 7 vezes a média histórica. A passarela está interditada desde domingo. Tropas do Reino Unido participaram de um treinamento militar nas Ilhas Malvinas para se preparar para uma eventual tentativa de invasão à Argentina. O exército reuniu mais de 100 soldados britânicos e reservistas locais durante 6 dias no início de outubro. As informações são do jornal britânico The Time. O treinamento ocorre em um momento de tensão diplomática entre o Reino Unido e a Argentina, que disputam a soberania do arquipélago localizado no Atlântico Sul. Horário de Brasília, 8:03.
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3: Muito boa noite a você, amigo e amiga, ouvintes aqui do Quatro em Campo. Sejam todos muito bem-vindos. Vamos juntos até as 9 horas da noite. Muito obrigado a você que se liga no nosso podcast. Você que acompanha o programa nas mais diversas plataformas digitais. Hoje, dia 13 de outubro.
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3: Rafael Prates. Tudo bem, meu amigo Prates? Boa noite.
4: Alô, Éboli. Boa noite. Boa noite, ouvintes da CBN.
3: Rodrigo Bittar. Fala, Bittar. Boa noite. Não temos ainda, Rodrigo Bittar. Mas... eu caí. Ok. Daqui a pouquinho você volta. Não se machuca, não, hein? Passa aí. Bota o curativo. É, tá bem, né? Tá tudo bem, né?
4: Tudo bem, Éboli? Boa noite pra você e pra quem tá ligado com a gente. Caí, não machucou não, viu? Tá tudo certo.
3: Tá tudo certo, isso aí. Aí o levanta e vamos à luta. Bruno Faria! Fala, Brunão! Boa noite!
5: Tudo bem, Éboli? Boa noite pra você, boa noite pra todo mundo que nos acompanha.
3: É preciso ficar de pé pra aguentar essa semana, que é uma semana daquela, gente. É Sul-Americana, Libertadores... Só tem jogo decisivo. Ramon Lemos, meu amigo, por favor.
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3: Vamos passear pelos confrontos, né, que marcam essa semana. Sul-Americana, Libertadores da América, tem Vasco e Boca, tem Estudiantes e Flamengo, tem Fluminense e Palmeiras. Gente, mas... O mais novo capítulo dessa guerra judicial interminável e constrangedora, já falamos sobre isso aqui, mas os dirigentes não se cansam, né? É, vamos lá, o episódio, foram 2 episódios hoje, tá? Mas o mais recente é o seguinte, o consórcio formado por Flamengo e Fluminense para administrar o Maracanã, entrou com uma ação no Superior Tribunal de Justiça para tentar barrar o jogo Vasco e Boca no Maracanã. É um pedido que acontece horas depois de uma decisão favorável ao Vasco na Justiça do Rio de Janeiro, que também aconteceu hoje, né? Então, é um episódio atrás do outro, e é o seguinte, a Conmebol está disposta a colocar o jogo da volta entre Vasco e Boca em Assunção. Tudo já está armado para o Maracanã. Todos os ingressos já foram vendidos. É importante a gente falar que é um jogo que não envolve só Vasco e só Boca. Envolve deslocamento de muita gente, segurança pública. Então, a Conmebol deu um ultimato. Se tiver mais uma mudança na justiça, e por enquanto não houve, mas temos aí uma nova ação. Um lado, a dupla Fla-Flu, acaba de entrar com uma ação no Superior Tribunal de Justiça para tentar barrar o que a Justiça do Rio determinou também hoje. Então, a última decisão da Justiça é jogo no Maracanã. Se essa decisão cair, o jogo vai para Assunção. E aí eu pergunto, quem ganha com isso? Porque para mim a dupla Fla-Flu não ganha nada com isso. Não ganha nada com isso. Senta depois e rediscute essa relação, o que diz o contrato, mas agora, na minha opinião, uma irresponsabilidade tirar o jogo do Maracanã, com todos os ingressos já comercializados. Mas é briga de justiça, briga de desembargador, briga de ministro, que é o seguinte, olha aqui, e tem um outro detalhe, hein? Eu acho que é grande a chance, porque infelizmente questões extras à justiça influenciam a decisão daqueles que estão na justiça. A gente sabe disso, não vamos ser ingênuos, né? Ainda mais quando o assunto é futebol. Esse caso, essa ação da dupla Fla-Flu, ela deve ser analisada pelo presidente do TJD, tá? do STJ. O presidente é o ministro Luiz Felipe Salomão. O Luiz Felipe Salomão, ele é tio do Paulo Salomão, que deixou a gestão do atual presidente Pedrinho, e é um desafeto do Pedrinho. Estou dando informações aqui, não fazendo nenhum julgamento, mas são informações importantes para a gente botar no contexto. Bota no contexto. O Pedro Salomão deixou o cargo de vice-presidente geral da gestão do Pedrinho no final do ano passado,

0: e passou a ser um desafeto do Pedrinho. Passou a ser um desafeto do Pedrinho. É política. E o tio dele é o ministro que vai analisar essa nova ação movida pela dupla Fla-Flu. Cara, eu não aguento mais. É uma baixaria, uma vergonha tudo isso que está acontecendo. E se o jogo for para Assunção, é uma derrota do futebol brasileiro. É uma derrota. E a dona CBF continua calada. Não se movimenta, não se pronuncia. Eu não falo mais, cansei. E se alguém quiser dar mais algum pitaco, mais algum detalhe, fique à vontade. Bruno, Bittari e Prats, porque eu acho uma vergonha, gente, tudo isso. É vergonhoso demais. É constrangedor.
1: Então, a história toda é muito vergonhosa. Você tem toda a razão, Éboli. Tem toda a razão. Agora, a gente tem que saber o seguinte. O que diz o contrato dessa concessão pública? Porque o Maracanã, ele pertence ao Estado. Foi uma concessão, a uma concessão pública. Esse consórcio, ele não é o dono do Maracanã. A gente tem que saber assim, porque o Vasco alega que o contrato diz uma coisa e a dupla Fla-Flu alega que o contrato diz outra. E o que a gente está vendo é assim, é uma série de obstáculos criados para impedir o Vasco de jogar no Maracanã. Então é o gramado uma vez, é um evento que vai ter no Maracanãzinho outra vez, o número de jogos outra vez.
0: Já saíram do contrato, Prats? Já saíram do contrato. O que tem no contrato não cola, não cola. Porque, inclusive, tem um acordo que permite o Vasco a jogar 4 partidas no ano.
1: Então?
0: Tem um acordo. Já saíram do contrato, aí negócio de jogo no Maracanãzinho, entendeu? Agora é outras coisas, já estão partindo para outras coisas.
1: Então esse cabo de guerra judicial, que é um cabo de guerra clubista, que obviamente foi a justiça, então não se sabe o que vai acontecer. Então, assim, o Vasco está contando com o Maracanã, já vendeu todos os ingressos. A Conmebol falou o seguinte: se vocês não se resolverem aí, jogo em Assunção. E sabe-se lá o que vai acontecer, Éboli. O jogo vai ser daqui a uma semana e não se sabe exatamente o local em que vai ser o jogo. Né? Agora, me parece que a gente tem que observar o que o contrato, quando houve uma concessão do estádio, o que reza esse contrato. A partir do momento que o que reza o contrato já não vale mais, então a discussão não é assim, a discussão não é esportiva, a discussão não é judicial, a discussão ou é uma rixa de dirigentes, ou já virou algo muito clubista e ficou assim, e agora virou um cabo de guerra. O Vasco tenta jogar no Maracanã para, segundo o Vasco, valer os seus próprios direitos, e a dupla Fla-Flu não quer que o Vasco jogue no Maracanã, porque também levou para um lado clubista de que, olha, no Maracanã não vai jogar. Agora, a dupla Fla-Flu não é dona do Maracanã, é uma concessão pública. Eu acho que está passando...
0: O contrato é dúbio, o Prats, o contrato é dúbio. O contrato não dá poder de veto, a dupla Fla-Flu... A não ser que haja uma questão técnica. E questão técnica, cara, aí você abre um campo enorme de possibilidades. Aí cada um faz a leitura de questão técnica como bem entende. Questão técnica para a dupla Fla-Flu é o gramado não aguentar a sequência de jogos. Um gramado que foi trocado agora. E a gente está falando de um jogo, né? Não é nada além de um jogo.
2: É que para a NFL pode, né?
0: Acabou a NFL, o gramado foi trocado, Bittar. Nem é mais o mesmo
2: gramado.
0: O gramado tá perfeito. O gramado foi tipo. Recebeu o Fla-Flu, agora tá perfeito o gramado.
2: Então.
0: É que eles não querem que o gramado estrague novamente por causa desse um jogo entre Vasco e Boca. Porque não vai ter um segundo. Se o Vasco chegar à decisão, o jogo é em campo neutro. Então é um jogo mesmo que a gente tá falando.
2: Eu acho absurdo, viu, Éboli, tudo que está acontecendo e, para mim, para além de tudo, de uma briga política entre os dois times e tudo mais, uma briga de ego muito grande, ninguém quer mostrar que é menor do que o outro, então virou uma guerra. O Fluminense me parece levado a essa situação junto com o Flamengo, me parece que o BAP está tomando mais essa frente, né, ele, o Pedrinho e tudo mais, então é uma disputa de ego e assim também, né, vamos combinar uma coisa. Como se o gramado do Maracanã sempre tivesse sido perfeito e um jogo no meio da semana estragasse o Maracanã. Nos últimos anos, a gente discutiu demais gramados do Maracanã, o gramado da Arena Castelão, que nos últimos anos esteve na Série A do Campeonato Brasileiro. Vários gramados que estiveram em péssimas condições em diversos jogos do Campeonato Brasileiro, de outras competições, a Libertadores da América. Então, vai dizer que o Vasco vai ser o culpado por tudo que aconteceu. Então, para mim é vergonhoso isso daí que está acontecendo. O mínimo para mim é o Vasco jogar no estádio, poder ter a liberação como... é o certo, é o correto pelo regulamento que está sendo falado. E o Flamengo e o Fluminense que discutam, como você bem falou, depois toda essa situação e entendam como que vai acontecer na sequência.
3: Ô, Éboli.
0: Fala, Brunão.
3: Eu acho que, só para encerrar esse assunto e não me estender muito, você trouxe informação importante sobre desafetos. Quem perde não é só o futebol brasileiro, é muito futebol carioca. Porque são três clubes hoje,
0: claro,
3: na semifinal de Copa Libertadores e de Sul-Americana. Então, essas desavenças estão muito ligadas, e eu estou muito de acordo com o que disse o Rodrigo Bittar, a ego. Parece que, de alguma forma, eles querem mostrar força e poder em cima do outro clube, através de canetadas. Quem perde é o futebol carioca, gente. Quem perde é o Maracanã. Vocês já trouxeram, gramado está aí, é novo. Um jogo não vai fazer diferença. E aí levam para uma disputa de NBB, que no mesmo dia vai ter Flamengo e Botafogo. Sabe, a que ponto nós chegamos no futebol brasileiro em que uma rivalidade, você não pode ver o seu rival sendo bem-sucedido. Se a gente continuar olhando para o nosso umbigo, para o nosso ego, para o nosso lado só, o futebol brasileiro não vai evoluir, vai seguir parado. E isso é um exemplo forte do que vem acontecendo na política carioca. E que não é só do lado carioca, isso é no Brasil inteiro. Se fosse em São Paulo também, estou para te dizer que se tivesse um consórcio com dois clubes, o terceiro dificilmente jogaria, porque o ego é muito grande, infelizmente.
0: É pensamento pequeno, né? A gente está numa temporada que pode terminar com os quatro grandes títulos distribuídos pelos clubes do Rio de Janeiro. Há essa possibilidade, né? Vamos lá, Fluminense campeão da Libertadores, Flamengo campeão brasileiro e Vasco campeão da Sul-Americana e da Copa do Brasil. Todos estão aí com o Fluminense. Estou fazendo a distribuição, que seria aproveitando o máximo possível os clubes do Rio que estão envolvidos, né? Não estou aqui estabelecendo que é bom isso ou aquilo, tá? Antes que os torcedores... Ah, você está querendo... Não estou querendo nada. Estou falando que há essa possibilidade dos quatro grandes títulos do Brasil e do continente, né? 2 e 2... mãos de clubes do Rio de Janeiro.
2: E as primeiras decisões da próxima temporada de cariocas, né, Boli? A Supercopa do Brasil, a Supercopa Rei e também da América do Sul, enfim. Recopa, né?
0: Não, mas vai muito além do pensamento pequeno deles. Deles que eu digo os dirigentes. Vamos aguardar. É isso, tá, gente? Se cair, se essa ação vingar e derrubar o jogo no Maracanã, a Conmebol não vai ter mais tolerância e vai jogar, botar o jogo em Assunção. Vasco e Boca, né, vai para Assunção na semana que vem. Vamos aguardar. Vamos fazer o seguinte, eu vou fazer uma paradinha, aí na volta a gente vai falar de campo bola. Quero saber de vocês, o que vocês esperam desses confrontos, né, que envolvem os brasileiros? Vasco e Boca, Fluminense e Palmeiras, Flamengo e Estudiantes. Daqui a pouquinho tem Vasco e Boca na La Bombonera, vou confirmar as escalações, com transmissão, inclusive, aqui do Futebol Globo CBN. E a gente vai passear pelas questões técnicas que envolvem esses três confrontos, depois do intervalo.
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0: Muito bem, de volta aqui com o Quatro em Campo. Vamos lá, daqui a pouquinho tem bola rolando pela Copa Sul-Americana. Aliás, só fazer um adendo aqui, por favor, né? O Atlético Mineiro tem um jogo contra o Montevideo City Torque, né? A possibilidade de uma final brasileira na Sul-Americana e na Libertadores da América. Então, já que hoje tem Sul-Americana, a gente começa pela Sul-Americana pegando esses dois confrontos, né? É Boca e Vasco, e amanhã tem o Atlético Mineiro recebendo o Montevideo City Torque, time do Uruguai. Deixa eu perguntar para vocês o seguinte: qual é o confronto mais difícil? Qual é o mais complicado, né? É o Vasco e Boca, mais pela camisa, pelas camisas envolvidas, pela bomboneira. Mas saindo um pouco disso, entrando também em questões técnicas, o que vocês esperam de Vasco e Atlético Mineiro? E qual a chance de termos, então, aí uma final brasileira na Copa Sul-Americana? Rapidinho só. O Vasco escalado com Leonardo Jardim, Paulo Henrique, Saldívia, Robert Renan, Cuiabano, Sousa, Thiago Mendes, Lescano, Adson, Bruno Duarte e Andrés Gomes. Lembrando que o Colídio, gente, ele não foi retirado da lista do River Plate, então isso travou a participação do jogador pelo Vasco na Sul-Americana, o que é uma grande ausência. O Colídio não pode jogar pelo Vasco na Sul-Americana. O Boca também com Monteiro, Lozano, Di Lolo, Herrera, Blanco, Delgado, Ascacíbar, Alarcón, Palacios, Leonel Flores e Ener Valencia. Paredes, ausência também sentida, liderança, jogador de seleção da Argentina, também não joga pelo Boca. Prati, começo contigo, né? Qual a possibilidade de termos uma final brasileira na Sul-Americana, analisando as dificuldades de Vasco e Atlético Mineiro?
1: É grande. Vasco é favorito contra o Boca em 2 jogos e o Atlético mais favorito contra o City Torque em 2 jogos. City Torque tem um bom time, tem uma campanha muito boa, tem um jogador como Salomão Rodrigues, que tem 7 gols, é o artilheiro da Sul-Americana. Agora o Atlético tem um elenco melhor, tem jogadores melhores, o Atlético está vivendo um momento muito bom, né? O Barba Domingues troca o time, joga com time A, time B. O time é extremamente competitivo, é um treinador que sabe se adaptar muito ao que o mata-mata exige. Não à toa levou o Atlético para uma semifinal de Copa do Brasil, que vai jogar. Leva o Atlético para uma semifinal do Sul-Americano, eliminando o Santos de um 0-2 para um 4-2, passando nos pênaltis na fase de quartas de final. Então o Atlético, em relação a favoritismo, Éboli, a diferença do Atlético para o City Torque é maior que a do Vasco para o Boca Juniors. O Vasco também está em um momento de alta, time muito mais consistente, mais seguro para jogar, passando mais confiança para quem acompanha, mas uma diferença menor. Então, assim, se a gente colocasse aí uma diferença, numa comparação, mal comparando, Éboli, o que é Flamengo e Estudiantes de um lado seria Atlético City Torque da Sul-Americana. E o que é Fluminense e Palmeiras de um lado seria um pouco mais Vasco e Boca da Sul-Americana. Mesmo assim, Vasco e Galo favoritos para passarem a final daqui na próxima semana nos Jogos da Volta.
0: Esse jogo na La Bombonera daqui a pouquinho, Bitar, é aquele jogo que dá até para beliscar uma vitória, ou é um jogo que tem que usar a cabeça e pelo menos produzir um resultado para manter o confronto aberto no jogo de volta? E aí é inevitável, né? Assim, para mim é inegável, e a gente vai ficar na expectativa pelos próximos capítulos. Se o Vasco não puder jogar no Brasil o jogo da volta, você tem uma influência grande no aspecto técnico desse confronto.
2: Não, total, Éboli. Eu acho que assim, né, a gente acompanhou de perto, viu o São Paulo nas 2 partidas contra o time do Boca Juniors, né, fizemos essas transmissões, e o São Paulo contra o Boca lá em La Bombonera poderia ter vencido o jogo. Começou bem, fez um bom primeiro tempo, então eu acho que o Vasco pode tirar lições daquele jogo, que dá para vencer lá. Mas para além disso, o mais importante é voltar vivo para o segundo confronto. O empate, trazer o empate podendo jogar em casa, não é ruim. Mas acho que pela fase, a fase do Vasco, hoje, contra esse momento que o Vasco está vivendo agora, é melhor do que o momento que o São Paulo estava vivendo quando enfrentou o Boca lá em La Bombonera. E a ausência, por mais que o Colídio seja uma ausência muito sentida do lado do Vasco, o Paredes faz mais falta ainda para o time do Boca. Acho que o funcionamento passa muito por ele, desse meio campo do time do Boca Juniors, a pegada defensiva e principalmente aquele toque diferente, né? Um cara que encontra uma solução nas costas da marcação vai fazer muito falta para o time do Boca. Eu só queria colocar um ponto aí com até a pergunta que você fez para o Prats, né, com relação ao favoritismo de uma final brasileira. Em vários dos últimos anos, algumas semifinais com brasileiros envolvidos. Em todos esses anos, ou praticamente em todas as ocasiões, a gente coloca os brasileiros como favoritos. Por quê? Apesar de os brasileiros não darem valor à Copa Sul-Americana, chega na hora dessa semifinal, os caras entendem que são três jogos para um título, três jogos para uma vaga direta na Libertadores, eu vou dar valor. Mas aí parece que o futebol fala assim, olha, você não quis dar moral para mim durante oito jogos, nove jogos, não é agora que você vai colher os frutos de algo que você não plantou ao longo disso. Por que que eu quero dizer isso daí? Porque anos atrás a gente quase teve Corinthians numa semifinal, a gente teve quase teve Atlético Mineiro, inclusive acho que era na mesma Copa Sul-Americana, poderiam fazer uma final, aquela que o Del Valle acabou passando pelo Corinthians, o São Paulo foi para uma final e acabou perdendo pro Del Valle também. Time por time, os brasileiros têm mais elenco e mais time e mais bola jogada do que Boca e também do que o Montevideo City Torque. Mas levem o jogo a sério, muito a sério, para que possam o Galo matar o confronto, o duelo já no confronto de ida, né? Acho que pode dar uma boa adiantada na situação, jogando em casa, e o time do Vasco voltando vivo para casa e podendo jogar em casa, evidentemente, tem tudo para sair com essa vaga. Para mim, os dois são favoritos, sim, mas com esse adendo.
0: E para você, Brunão?
3: Boli, eu concordo com o que os amigos disseram, mas eu queria acrescentar alguns pontos. O Milton Delgado é o substituto do Leandro Paredes nesse meio de campo. Então, a qualidade técnica do Boca em administrar, em rodar o jogo, em ter a posse de bola, muda muito. Mas o Boca Juniors é aquele time cascudo, acostumado a grandes decisões. Mas não é aquele time que assustou muito nos anos 2000 os times brasileiros. Eu acho que o Bitar trouxe um ponto importante, que o São Paulo, nas quartas, poderia ter terminado o primeiro tempo em vantagem, porque teve as melhores chances. E até então, naquele duelo, parecia que o São Paulo passaria. Quando vem o segundo tempo, o São Paulo, que é o que tem se demonstrado na atual edição do Brasileiro, caiu muito de rendimento, sofreu um gol, e aí entrou com muito medo no estádio do Morumbis. Então, o que é importante a gente entender aqui? O sair vivo é importante para o Vasco? Mas é possível ganhar dentro da Bomboneira. Além de ganhar lá dentro, com essa ausência importante, que não, o Boca não poderá contar com o Paredes, é mais importante para o Vasco conseguir jogar no Maracanã. Porque se ele não conseguir fazer essa partida no Brasil, e ela for para Assunção, for para o Paraguai, aí muda completamente a figura, porque são dois jogos fora de casa, mesmo o Vasco sendo mandante no segundo. E aí eu acho que a situação se equilibra entre Boca e Vasco. Então eu vejo, neste momento, o Vasco um pouco favorito, mas decidindo no Maracanã, decidindo no Brasil. Se essa segunda partida não for no nosso país, aí se iguala. Eu acho que o Boca tem chance de avançar a grande decisão. Olhando para o Atlético Mineiro, eu vejo um Galo forte, eu acho que um Galo vai enfrentar uma equipe que é muito boa, é verdade, não chega ao nível do Atlético Mineiro, mas que também não conta com torcedores, assim. Então, não vai ter pressão fora de casa. O Galo tem uma grande chance de amanhã, jogando em casa, fazer uma vantagem já para sair desse confronto com uma tranquilidade e manter-se vivo também na disputa de uma vaga Libertadores no próximo ano no Campeonato Brasileiro, já que esse é o principal objetivo neste momento. Lembrando que o Galo ainda disputa também Copa do Brasil.
0: Exatamente, né? O Galo tem lá o confronto contra o Grêmio, né? Pela Copa do Brasil. Essa do Colírio, cara, é mais uma manobra, sabe, que a gente vê, infelizmente, muito aqui, essas manobrinhas, sabe, essas coisinhas aqui no futebol sul-americano. O River não tirou o Colírio dos relacionados, da competição, não sei se prevendo o confronto lá na frente com o Vasco, acabou que ele ficou pelo meio do caminho, foi eliminado pelo Santa Fé, depois o Santa Fé perdeu para o Vasco. E aí bloqueou a participação do Colírio na competição por outra equipe. E de uma certa maneira pode estar beneficiando o principal rival, que é o Boca. Que coisa, cara, cada uma. Vamos lá, vamos fazer o intervalo de jogo e vem aí o repórter CBN. Daqui a pouquinho a gente volta com mais aqui no 4 em Campo. Sai daí não.
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0: terça-feira, 13 de outubro de 2026. O presidente do STF, Edson Fachin, esteve em uma reunião hoje com o diretor-geral da Polícia Federal, André Rodrigues. O encontro foi solicitado pela própria PF e tratou do andamento das investigações relacionadas ao INSS e ao Banco Master. Em nota divulgada após a reunião, Fachin afirmou que todas as menções encontradas, sem exceção, a ministros da corte, no caso Master, devem ser encaminhadas ao Supremo. O comunicado diz que o presidente do STF ressaltou ao superintendente da Polícia Federal que uma eventual abertura de investigação contra ministros depende da autorização de todo o plenário. O ex-governador do Ceará, Ciro Gomes, foi a um jantar com o banqueiro Daniel Vorcaro na casa do advogado Frido Vardi, em São Paulo. A ideia era tentar convencer o político a parar de criticar as operações de precatórios de interesse do Banco Master. A informação está em uma troca de mensagens de julho de 2024 entre Vardi e Vorcaro. O material foi obtido pelo jornal O Estado de São Paulo. E tropas do Reino Unido participaram de um treinamento militar nas Ilhas Malvinas para se preparar para uma eventual tentativa de invasão argentina. O exercício reuniu mais de 100 soldados britânicos e reservistas locais durante 6 dias, no início de outubro, a informação do jornal britânico The Times. No horário de Brasília, 8h35.
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0: E nós temos informações agora de Brasília com Isa Stassarini. Isa, boa noite.
2: Oi, Éboli, muito boa noite a você e a todos que nos acompanham. Olha, o corregedor-geral do Tribunal Superior Eleitoral, Ricardo Vilas Boas, reforçou que o caso sobre o funcionamento do canal Exército do Lula precisa ser levado em caráter de urgência ao plenário, seja em sessão virtual ou presencial. Nesse pedido em que ele reitera o encaminhamento ao plenário, o corregedor cita a urgência que se deve à proximidade do segundo turno das eleições e da necessidade de garantir em tempo útil uma solução que seja tomada por todos os ministros do Tribunal Superior Eleitoral, ou seja, em uma solução colegiada e também em diálogo, harmonia institucional e delimitação das competências da presidência do Tribunal Superior Eleitoral e da Corregedoria Geral Eleitoral. Lembrando que mais cedo o presidente do TSE, o ministro Nunes Marques, liberou o canal de funcionar depois que a campanha do presidente Lula incluiu essa comunicação como sendo da campanha de Lula. Éboli.
0: Obrigado, Isa, com informações de Brasília. 8h37.
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0: Muito bem, de olho no amistoso entre Brasil e Argentina na Arena Pernambuco. Começou agora, às 8h30, iniciozinho de partida, 0-0. 6 minutos de jogo, 0 para o Brasil, 0 para a Argentina. O Brasil em campo com Thaís Lima no gol, com Isabela, Tayla, Tassiane e a Raíssa Bahia, Kailane, Carolyn, Bia Zanerato, Gil Garbellini e Johnson, e também a Priscila no ataque. O time de Arthur Elias, que no primeiro amistoso com a Argentina, meteu um sonoro 3-1. O jogo foi realizado em Porto Alegre, né? E o Brasil foi lá e meteu 3-1, o jogo foi no sábado, belíssima atuação da seleção brasileira com golaços, gol no ângulo, gol de bicicleta, foi uma festa, e o Brasil venceu a Argentina por 3-1, jogos preparatórios, né, para a Copa do Mundo no ano que vem no Brasil. Então, confirmando, 7 minutos agora do primeiro tempo na Arena Pernambuco, Brasil e Argentina vão empatando em 0-0. Vamos falar de Libertadores da América? Vamos confronto a confronto, vamos lá. É, por ordem de cronológica, né? Amanhã teremos no Maracanã, Fluminense e Palmeiras. Como é que vocês analisam esse confronto, o momento das equipes? Cara, eu vou dar um pitaco aqui rápido. O Palmeiras tá com muito volume. A gente falava tanto, né, do Abel Ferreira, que não conseguia tirar mais coisa do time do Palmeiras, que era um time, às vezes, econômico nas ideias, meio pobre ali para criar situações. E nos últimos jogos, o Palmeiras mostrou um volume ofensivo. Faltava era transformar em resultado. E aí sobrou para o Corinthians, porque 4-1 foi mentiroso, era para ter sido 8. Né? Teve pênalti perdido e um monte de coisa ainda que fez do Hugo o principal jogador do Corinthians. Mas é possível perceber essa evolução? O Palmeiras vive um grande momento técnico, principalmente na parte ofensiva, Prats, ou seja, o cenário mudou para esse confronto entre Palmeiras e Fluminense ou não?
4: Não, o cenário para o Palmeiras é bom, o cenário para o Palmeiras é positivo, Ebony, mas para o Fluminense também é. É um confronto parelho, confronto muito equilibrado, é definir no Nubank Park para o Palmeiras me parece uma boa notícia, mas o jogo do Maracanã amanhã tem um peso muito grande. Fluminense do Marcão, um time também que é difícil de enfrentar, é um time que individualmente alguns jogadores cresceram.

0: duríssimo do Palmeiras enfrentar. Equilíbrio amanhã no Maracanã, equilíbrio na volta semana que vem no Nubank Park.
1: É isso mesmo, Bruno? Concorda com o Prats? O confronto parelho entre Fluminense e Palmeiras?
2: Eu tô para te dizer que eu gosto hoje um pouco mais do futebol do Fluminense do que do Palmeiras. Eu acho que o Fluminense evoluiu muito com o Marcão. Há uma discrepância tão grande desde a saída do Zubeldía e o início do trabalho do Marcão como fixo até o final dessa temporada. E eu coloco ao contrário do que disse o Prats. Eu coloco 51 para o Fluminense, 49 para o Palmeiras. Eu acho que o primeiro jogo em casa pode ser importante nesse compromisso, já que é tão igual, já que é tão parelho. Eu vejo o Fluminense levando uma pequena vantagem por fazer o primeiro jogo em casa. Se você abre uma boa vantagem contra o Palmeiras, é possível você administrar depois jogando em São Paulo. Eu gosto muito do futebol do Fluminense. E o Fluminense tem um jogador que, para mim, pouquíssimos clubes no futebol brasileiro têm. Thiago Silva. Esse enxerga o jogo como nenhum outro jogador enxerga. É impressionante como ele é bom, como ele conhece os caminhos do gramado, como ele consegue acalmar os seus companheiros e ditar também ali os posicionamentos, o jeito que a bola tem que chegar até o ataque. O Thiago Silva, para mim, é fundamental nesse time do Fluminense. Eu acho que o Fluminense é pouca coisa à frente, porque faz o primeiro jogo em casa. Eu penso um pouquinho diferente do Prats.
1: E pelo jeito eu penso diferente dos dois. Não, eu não enxergo...
2: Então tá bom.
1: Quero te ouvir também, Bitar. Eu não enxergo placar dilatado nesse confronto. Além de nenhum confronto, eu enxergo placar dilatado. Agora, contextos, coisas do jogo, né, podem modificar esse cenário. Mas eu não enxergo placar dilatado. Mas eu estou muito bem impressionado com o volume ofensivo do Palmeiras. Eu acho que é um complicador grande aí para o time do Fluminense. Eu fiquei muito bem impressionado com os últimos 3 jogos do Palmeiras no aspecto ofensivo. A imposição que o Palmeiras teve no aspecto ofensivo. Bitar, tua visão.
3: Boli, eu vejo também um jogo muito parelho, muito equilibrado, e eu, assim como o Prats, eu acredito que o Palmeiras tenha uma ligeira vantagem. E acho que são vários fatores que podem trazer essa vantagem. O primeiro deles é, claro, a decisão em casa. Eu entendo o lado que o Bruno falou também, isso vai ser uma eterna discussão, né? É melhor jogar a primeira em casa ou a segunda em casa. Aí é muito de cada um do que cada um acredita, mas eu acho que o Palmeiras, nos últimos anos, já mostrou que sair atrás no primeiro jogo, independentemente do adversário, numa semifinal, quartas, oitavas, enfim, de Libertadores da América, não quer dizer nada. Como o Abel Ferreira fala muito, né? 90 minutos no Bank Park é muito tempo, né? Na Arena Alviverde é muito tempo. E eu acho que tem um fator também. O elenco do Fluminense vive um ótimo momento, tem jogadores que estão acostumados com esse tipo de jogo, mas a instituição não está tão acostumada às semifinais de Libertadores como o Palmeiras. E não é nenhum demérito do Fluminense, não é nenhum desrespeito ao time do Fluminense. É só um fato de que Palmeiras e Flamengo, nos últimos anos, se acostumaram muito às semifinais de Libertadores da América. É meio que o mínimo que acaba sendo esperado para os dois clubes. Então acho que o Palmeiras vai um pouco mais leve para esse tipo de jogo, porque o elenco entende mais a partida, entende a dinâmica de uma semifinal e a carga de uma semifinal. São esses dois pontos que eu acho que o Palmeiras fica à frente. Mas o Fluminense é totalmente capaz de abrir uma vantagem amanhã e de eliminar o Palmeiras, chegando a mais uma final de Libertadores da América. Eu tô com o Bruno, acho que o Thiago Silva, para mim, é o melhor zagueiro do futebol brasileiro, mas do outro lado a gente tem que observar também a zaga do Palmeiras e a bola parada, né? O Barbosa é excelente na bola parada, fez um gol de cabeça, inclusive o primeiro dele pelo Palmeiras contra o Corinthians. O Gustavo Gomes é absurdo o que ele joga. Há uma preocupação agora porque o Vitor Roque, né, sofreu uma entorse no tornozelo, não vai pro jogo, mas o Sosa também é um jogador que pode ajudar muito na pressão ofensiva, a atrapalhar a saída de bola do time do Fluminense, inclusive evitando que o Thiago Silva, o Martinelli, enfim, consigam dar uma saída de mais qualidade para o time do Fluminense. Para mim, 52 a 48 para o Palmeiras.
1: É um pontinho percentual para cá.
3: Na margem, empate técnico.
1: Tudo no muro, esse é tudo no muro.
3: Não, e o seu, Éboli? Eu quero o seu percentual, Éboli.
1: Para mim, nesse confronto, 60 a 40 para o Palmeiras.
2: Caramba!
3: Aí, ó. Bancou.
2: Tá bom. Ou é, Éboli?
1: Bia Zanerato de cabeça. Brasil 1, Argentina 0.

0: 0 na Arena Pernambuco, amistoso internacional. Diga, Brunão.
1: Só para trazer uma curiosidade, né? Ano passado, o Abel Ferreira disse que 90 minutos no, até então, Allianz Parque era muito tempo, era muito longo. Essa frase foi dita em abril de 1986 por Juanito, jogador espanhol, que ele disse na época, 90 minutos no Bernabéu são muito longos, o que significa que ele era jogador do Real Madrid. Na ida, em 96, pelo jogo da Copa da UEFA, o Real Madrid perdeu para a Inter de Milão por 3-1. Na volta, o Real Madrid venceu por 5-1 e avançou para a decisão, vindo a ser campeão. Então, essa frase foi dita em 86 na Espanha. Só como curiosidade.
0: Maravilha. E vem cá, e no outro confronto, hein, Bruno? Começa contigo agora. E no outro confronto, Estudiantes e Flamengo. Flamengo e Estudiantes começa na quinta-feira na Argentina. Flamengo não vai ter Jorginho, Arrascaeta, Danilo, né? A mais nova baixa é o Danilo. É, mas aí vocês falam aquele negócio, mas tem elenco, faz isso, faz aquilo, mas e aí, hein?
1: Ah, para mim é muito favorito contra o Estudiantes. Aí eu coloco 60-40 para o Flamengo. Acho que o Flamengo vem com força quase máxima, não tem Ayrton Lucas, Danilo, Arrascaeta e Everton Araújo, né? O Flamengo tem um elenco muito superior ao Estudiantes. O Estudiantes sofreu demais para avançar contra o Corinthians, só não levou a decisão para os pênaltis porque o Memphis Depay isolou a bola no final do jogo, poderia ir para os pênaltis e poderia ser eliminado pelo Corinthians. O Flamengo não vai ter, assim, muitas dificuldades, não. Eu vejo uma diferença muito grande. O Flamengo não deve ter dificuldades e vai chegar à decisão da Libertadores para tentar aí, quem sabe, o pentacampeonato.
0: Inclusive, não vai ter dificuldade no jogo da Argentina também, é isso?
1: Eu acho, Éboli. Eu acho que não vai ter dificuldade no jogo da Argentina, não. O Corinthians, nas quartas de final, foi um jogo muito tranquilo lá, tá? Quase não sofreu e não saiu vencedor por pouco lá. Então, assim, olhando hoje as diferenças de elencos, é verdade que esse jogo já foi há pouco mais de um mês, mas eu vejo uma diferença muito grande. O Flamengo é um time muito mais pronto, preparado. E o Estudiantes sabe disso, sabe que a diferença do Corinthians para o Flamengo é gritante. Então, a postura do Estudiantes vai ser diferente em casa. O Flamengo deve vencer na quinta-feira, tá? Acho que vence lá e vence no Rio.
0: Olha aí, o Prats, concorda que é tranquilo pro Flamengo?
2: Não, essa tranquilidade toda que o Bruno apregou, não.
3: Ah, é óbvio que ele ia falar isso,
2: mas que a diferença,
3: né?
2: é grande. A diferença é grande, aí é um favoritismo destacado pro
1: Flamengo. Mas se é
2: grande,
1: não vai ser fácil assim?
3: Não, é 51 a 49, é gigante a diferença.
2: Em La Plata pro Bruno Faria nem precisa... Não, nem precisa jogar pro Bruno Faria em La Plata, pelo que eu entendi.
1: Não.
2: Entendi, vai ser 3-0 lá, 6-0 aqui. Eu acho que não é por aí. Estudiantes de La Plata vem de uma classificação que merece respeito. Se classificou em Itaquera contra o Corinthians, não ganhou a ida. Se classificou na volta em Santiago contra a Universidade Católica, sem ganhar a ida também nas oitavas de final. É claro que são times piores, bem inferiores ao Flamengo. Então, assim, Éboli, a diferença é grande aí. O Flamengo tende a passar. O Flamengo é bem favorito contra o Estudiantes. Aí é um confronto diferente do Fluminense e Palmeiras, que eu acho que é muito mais parelho em relação a esse duelo Flamengo e Estudiantes, não com 9-0 que o Bruno talvez esteja esperando, mas pro Flamengo passar a final mais uma vez.
1: Eu não falei 9-0, não. Eu quero ouvir do senhor a porcentagem, não fica no muro, não.
0: Falou que é bem, a diferença é muito grande, é bem favorito, isso aí se transforma em que percentual?
2: 62% Flamengo, 38% tá Estudiantes.
1: Tá, mas eu falei 60-40 pro Flamengo e o senhor disse
3: então vai
1: que
3: ser 11.
1: Prates.
2: Não, o Bruno Faria falou 60-40 antes de começar o jogo. Depois que apitar, vai ser 90-10 pro Flamengo, pelo que eu entendi
1: aí, ele
2: falar.
1: Aí, dependendo de como for o jogo, vai aumentando, vai diminuindo. Aí altera né, Prates?
0: Eu sou o contrário de vocês, tô achando vocês muito otimistas, hein? O Flamengo vem se complicando em todos os jogos, hein?
3: Calma,
0: em todos os jogos o Flamengo não arruma facilidade, hein? Fala, Bitar.
3: É, Bolê, tem assim, tem que respeitar, obviamente, o time do Estudiantes. É um time que não é um time muito forte. E um detalhe. Pelo amor de Deus, Flamengo, faz o que o Corinthians não fez. Chuta o raio da bola no gol. É o Muslera, o goleiro do outro lado. Chuta a bola no gol, testa o Muslera. Peraí, gente. O Muslera na Copa do Mundo há não muito tempo. Olha o que ele fez na fase de grupos,
2: mas
3: né, da Copa do Mundo.
2: O Estudiantes é melhor que da seleção, hein, o Bitar? Você não acha, não?
3: Não, mas aí
2: confiável, mas é
1: o
2: melhor.
1: O time do Estudiantes é melhor do que do Uruguai?
2: O Muslera
3: não,
2: do Estudiantes?
3: Não, o Muslera.
2: Não, o Muslera.
1: Ah, tá. Entendi. Não.
3: É, mas o Muslera da seleção era tenebroso. O do Uruguai, do Estudiantes, ele é só ruim. Então melhora bastante, mas ainda, assim, ainda assim, o Flamengo é muito favorito, decide em casa, o elenco do Flamengo é muito melhor. O Flamengo olha para o banco de reservas, ele vê soluções, caso queira mudar o jogo. O Leonardo Jardim é um treinador muito melhor que o treinador do Estudiantes também. Acho que tem todos, e com todo respeito, viu, ao Cacique Medina, o Alexander Medina, que vem fazendo um bom trabalho nessa Libertadores da América, mas passou por mais deficiência técnica do adversário, que era o Corinthians, do que qualidade técnica do próprio clube, que é o Estudiantes. Palpite, favoritismo, 75-25, Flamengo.
1: Ih, Prats, a minha porcentagem foi a menor. E agora, hein, Prats?
2: Mas é margem de erro, a sua tá igual a minha.
3: É, qualquer coisa cai pra 55 também, né? Ao invés de 2, são 20 pontos pra mais, 20 pontos pra menos. Tá tudo certo.
0: Que isso? Olha, eu acho o time do Flamengo muito bom, mas com momentos em que ele não é confiável. Ele arruma confusão onde não tem. E nos últimos jogos ele arrumou confusão sempre. Arrumou, podendo facilitar o jogo, ele arrumou confusão. E no mata-mata... Gente, o jogo de volta contra o Independiente Del Valle foi o que foi. Não precisava, né? Não Verdade. Precisava do que aconteceu contra o Corinthians. Não precisava.
3: Mas só teve assim o jogo de volta e deu tudo certo porque teve da ida, né? Que venceu e venceu bem fora. Então tem esse outro ponto também.
0: Não, eu acho que é um time que se comporta bem fora de casa. Que tem muita tranquilidade para jogar fora de casa. Mas... vamos ver o que vai acontecer na Argentina, porque no Maracanã, o Flamengo não consegue arrumar uma zona de conforto. Diga.
1: Não, rapidinho, o Henrique Dias, o nosso operador aqui de São Paulo, mais conhecido como HD, disse que o goleiro Muslera é igual vitamina pré-treino. Bateu, tomou.
2: É isso.
0: Tá bom.
2: Henrique Dias, que é grande jogador do Náutico. É Timbu. É
1: que Náutico? Tá maluco? Esporte?
0: É. Vai arrumar problema, hein? Vamos pro intervalo aí, vai.
1: Náutico.
0: Se resolve aí com ele. Se resolve aí com ele.
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1: Basicamente para dizer tchau. Vem cá, é amanhã que chega o Seedorf, né? Amanhã que chega, né?
2: Isso.
3: Sim. Aí tem coletivo. Dois treinos amanhã.
1: Isso. Boa sorte para ele, boa sorte pro Corinthians. Eu tô até agora entendendo quem teve a ideia. Quem teve essa ideia. Tô tentando entender isso. Mas tudo bem. Que dê tudo certo, né? Dê tudo certo.
2: Depende para quem, né?
1: Vamos ver.
2: Tem, o Grêmio não tá querendo que dê certo, o Inter também não. O Vitória aqui vai ser o time da estreia também não, segunda que vem.
1: Porque eu não tô aqui pra torcer contra ninguém, entendeu? Então, Perfeito. Que dê certo. O Corinthians é uma grande instituição, que vá bem, mas eu tô curioso pra saber quem teve a ideia. Quem teve essa ideia? Mas tudo bem. Foi um prazer, uma satisfação, hein? Valeu, Brunão. Um abraço, Pitar. Valeu, Prats.
2: Valeu.
3: Tchau, amigos. O HD tá chateado com o Prats.
4: Boa noite. E ele é alvirrubro. Até a próxima.
1: Boa noite.
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1: Terça-feira, 13 de outubro de 2026. O Papa Leão XIV foi diagnosticado com um tipo de câncer no pulmão. O pontífice passou por uma cirurgia e precisou retirar a parte inferior do pulmão direito, onde estava localizado o tumor. Segundo o boletim médico divulgado pelo Vaticano, a cirurgia durou cerca de 90 minutos, foi concluída com sucesso e não teve complicações. Leão XIV acordou normalmente e voltou ao quarto do hospital, onde se recupera. O tumor diagnosticado nasce em células responsáveis por produzir muco nas vias respiratórias e é frequente em fumantes, embora também apareça em quem nunca fumou. O presidente Lula afirmou que o PL decidiu apoiar o fim da escala de trabalho 6x1 após pressão da sociedade e manifestações nas ruas. A declaração foi dada após o senador Flávio Bolsonaro, adversário do petista no segundo turno, declarar que vai votar a favor da PEC. Até então crítico da proposta, ele disse que decidiu se posicionar conforme a vontade da maioria do povo. A proposta deve ser votada em primeiro turno amanhã no Senado. E o presidente dos Estados Unidos, Donald Trump, afirmou que não acredita que China e Rússia estejam ajudando o Irã. Nas redes sociais, ele disse que se estivessem, a Casa Branca já saberia. A afirmação vem após fontes do jornal The New York Times informar